0: por outro lado, com alguma preocupação, porque aquilo que para nós foi sempre evidente desde o início é que, apesar de, do ponto de vista conceptual, a proposta ser bastante interessante, é importante que haja um reforço orçamental considerável no âmbito da ação social para garantir que este novo modelo chegue a mais estudantes e com valores mais próximos do custo real de frequência no ensino superior. E este recuo dá-nos a entender que não há disponibilidade orçamental para efetivamente reforçar a ação social.
1: Acabamos de escutar a reação do presidente da Federação Académica de Lisboa, Pedro Neto Monteiro, a reagir ao ajuste de que fala o ministro da Educação e o presidente da Federação Académica de Lisboa não tem dúvidas de que esta decisão do governo é um recuo, teme que se relacione com um desinvestimento na ação social do ensino superior. Numa intervenção, na presença de jornalistas e com André Ventura sentado na primeira fila, Pedro Passos Coelho criticou os políticos que, nas palavras do antigo primeiro-ministro, com medo dos populistas, se tornam postiços para tentar agradar a todos. Foi durante a apresentação de um livro em Lisboa, a reportagem de Teresa Borges.
2: O encontro foi breve.
3: Tenho sempre saudades de ver uma grande figura.
4: Acontece assim, o Dr. André Ventura está no ativo da política, ou não?
2: Mas serviu para trocar impressões.
5: Mas impacientes, impacientes, isso parece-me que sim. Era bom, por isso eu disse há pouco, que as coisas ganhassem um pouco mais de ritmo, porque a expectativa é essa que as pessoas têm. Não é?
2: Mais ritmo pede Pedro Passos Coelho, ele que nos últimos meses tem feito várias intervenções críticas ao atual governo, é já de microfone na mão que volta ao tema das lideranças.
6: Quando, com medo do populismo, o político do mainstream lhe veste a casaca para evitar que o populismo chegue com o voto ao palácio e resolve então ser mais populista do que o populista, para, achando eu, que não sendo verdadeiramente um populista, é melhor apenas parecê-lo para evitar que o verdadeiro lá chegue, normalmente a história mostra que a coisa não funciona.
2: O antigo primeiro-ministro, sem referir nomes, a não resistir às comparações.
6: E então o postiço fica sem nada. Fica como um prostituto sem caráter, sem reduto de pensamento, simplesmente vendido ao aplauso que o momento lhe possa fornecer.
2: Insiste.
6: Até se podem perder as eleições, não é verdade? Pois, mas às vezes, há coisas mais importantes do que uma eleição.
2: Recado dado desta vez numa sessão aberta à comunicação social e com André Ventura sentado na primeira fila.
7: Boa sorte. Gostei de ouvir.
6: Igualmente, obrigado.
1: Pedro Passos Coelho com André Ventura na assistência durante a apresentação de um livro no auditório da Faculdade de Direito da Universidade de Lisboa, a deixar reparos a Luís Montenegro, como confirma Filipe Luís, mas o comentador de Política Nacional da Antena 1 refere que, acima de tudo, Passos Coelho está a divertir-se com a atenção mediática.
8: Luís Montenegro tem sido o alvo preferencial de Pedro Passos Coelho nos últimos tempos e, portanto, tudo o que ele diz corre o risco de ser lido como dirigido a Luís Montenegro, mesmo que não seja, mas eu penso que sim, que poderemos dizer que, entre outros políticos, Passos Coelho dá esta indireta, bastante direta, ao atual primeiro-ministro. Acho que, em primeiro lugar, Passos Coelho está-se a divertir imenso. Quanto mais ele desagrada, mais se diverte. Quanto mais faz moça, mais se motiva. Está a construir uma imagem de uma pessoa que vai contra a corrente, pretende dizer o que alguns não gostam de ouvir e sente-se muito bem nesse papel. Motivação muito pessoal dele, que é o facto de se divertir imenso com isto, de verificar o efeito que faz com estas intervenções. Há, de facto, para além disso, uma ambição política que se mantém, porque ele, nesses dias, ele é um político jovem, não pendurou as botas completamente, não é? Perfeitamente legítimo, mas primeiro terá que passar por eleições e, portanto, tem que assumir alguma coisa. Não é apenas mandar umas bocas, não é apenas mandar uns recados.
1: Quanto à proximidade que se viu entre Ventura e Pedro Passos Coelho no encontro da tarde desta terça-feira, Filipe Luís lembra que o líder do Chega também já foi alvo das críticas do antigo primeiro-ministro e antigo líder do PSD.
8: Muito recentemente, Passos Coelho foi bastante violento na crítica a André Ventura a propósito da baixa da idade da reforma. André Ventura está a anunciar um voto contra o pacote laboral, que é uma reforma que Passos Coelho defende acerradamente. E, portanto, é muito esquisito, no mínimo, acharmos que eles estão ali muito juntinhos e muito de acordo. A colagem da parte de Passos Coelho estar ao lado de Ventura parece-me puramente provocatório. Uma coisa que ele assume em provocação. Da parte de André Ventura é conveniente colar-se a alguém que está aqui a tentar ter uma imagem de senador da República.
1: Filipe Luís, comentador de política nacional da Antena 1. O Real Madrid anunciou esta noite que vai a votos a 7 de junho. O atual presidente do clube, Florentino Pérez, e o empresário Henrique Riquelme são candidatos à presidência. Quanto a José Mourinho, o treinador português vai regressar ao emblema espanhol por 3 temporadas, mas o acordo ainda não é oficial, como apurou a RTP. O prazo que conta para as contas da rescisão com o Benfica são os dias úteis, que terminam na sexta-feira. Depois dessa data, o valor da rescisão de Mourinho com o Benfica sobe para os 15 milhões de euros. Há 7 distritos com alerta amarelo para persistência de temperaturas elevadas durante esta madrugada e durante o dia até por volta das 7 da tarde desta quarta-feira. O Instituto Português do Mar e da Atmosfera assinala os distritos de Beja, Porto Alegre, Évora, Santarém, Setúbal, Lisboa e também Leiria, com este aviso amarelo, que não é o mais elevado, mas requer atenção para atividades no exterior. Miguel Telo de Arriaga, diretor dos Serviços de Prevenção da Doença e Promoção da Saúde, da DGS, lembra as recomendações para estes dias de temperaturas elevadas e noites tropicais.
7: Beber água, muito, muito, muito importante, mantermos em espaços frescos e refrigerados sempre que possível, evitarmos estarmos expostos a altas temperaturas durante as horas de maior calor e tentarmos também fazer aqui um papel que é um papel de cada um de nós. Aqueles que têm pais, avós com mais idade ou aqueles que se preocupam também tanto com as suas crianças, pegarmos no telefone e termos esta ação de perguntarmos se estão bem, se precisam de alguma coisa e deixarmos estas recomendações, que parecem simples, mas são recomendações que salvam vidas.
1: Recomendações do diretor dos Serviços de Prevenção da Doença da Direção-Geral da Saúde para estes dias de temperaturas elevadas e noites tropicais.
9: Foi a edição à 1 da manhã com Cláudia Almeida. 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
1: Uma hora e 9 minutos em Portugal continental e na Madeira, menos uma hora nos Açores.
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0: Normalmente é ela quem costuma fazer as perguntas como entrevistadora, atenta, serena, erudita. Mas hoje estará do lado de lá, a dar as respostas. Tenho comigo Anabela Mota Ribeiro. Ela nasceu em 1971, em Trás-os-Montes, e foi ali que fez duas vezes a primeira classe. Uma antes do tempo, sem estar matriculada, só a acompanhar o irmão, a outra no ano certo. Está visto que desde cedo mostrou gosto pelas letras e pelos livros, uma presença constante na sua vida. Aos 20 anos foi estudar para o Porto, depois seguiu para Lisboa, onde fez mestrado em Filosofia sobre Machado de Assis, autor ao qual ainda se dedica no doutoramento em curso. Comunicadora, apresentadora, programadora cultural, escritora, Anabela tem um claro frenesim criativo que já deu muitos frutos. Colaborou com jornais e revistas, como o DNA, o Jornal Negócios e o Público. Trabalhou também em rádio, aqui na Antena 1, por exemplo. Na televisão, foi autora e apresentadora de programas. O mais recente, Os Filhos da Madrugada, na RTP. Mas noutra vida, ainda foi co-apresentadora da Praça da Alegria, ao lado de Manuel Luís Goxa. Foi também organizadora e curadora de diferentes conferências, ciclos e festivais, destacando-se, por exemplo, o Fólio ou a Feira do Livro do Porto. Ao longo da sua vida, Anabela Mota Ribeiro publicou vários livros de não-ficção e entrevista, até que em 2023 lança o seu primeiro romance, O Quarto do Bebé, um exercício de autoficção onde fala, entre outras coisas, de isolamento, cancro e infertilidade. Agora, acaba de lançar Na Casa da Minha Mãe, uma história ficcionada, onde os temas fortes são a origem e a pertença, a classe social, o luto, a líbido, ou melhor, a falta dela. Tudo ótimos temas para esta conversa. Eu sou a Mafalda Anjos, sou jornalista e neste programa Inventário Pessoal, também disponível em antena1.rtp.pt e nas plataformas de podcast habituais, falo com pessoas notáveis, com muito para partilhar. Fiquem connosco. Obrigada, Anabela Mota Ribeiro, por estares connosco neste Inventário Pessoal. É um gosto receber-te.
1: Obrigada pelo convite, Mafalda.
0: Então, este programa tem uma característica. Nós pedimos aos convidados para nos trazerem um objeto pessoal com um significado. O que é que escolheste trazer? Tens aí escondido dentro da mala e eu não sei o que é.
1: Então, eu trouxe talheres.
0: Talheres?
1: Talheres. Trouxe uma faca, um garfo e uma colher.
0: Talheres antigos?
1: Antigos. Que eu comprei na Feira da Ladra e que limpei freneticamente, friccionei e que me ajudam, como tenazes, a tecer-me na minha fenda abissal. Essa é uma frase
0: que tens no teu último livro.
1: Que tenho no meu último livro, e os talheres também têm uma importância no meu último livro. E esta ideia de haver uma fenda abissal e de ser possível tecer-me, bem como escavar, nessa fenda, e os talheres serem auxiliares, extensões do meu corpo, é uma ideia que me agrada muito. Estes talheres eu já os comprei há muito tempo, mas nos últimos anos é que eu...
0: Lhes deste um significado especial?
1: Sim, e desenvolvi uma procura obsessiva. E fiz faqueiros desirmanados para pessoas muito importantes para mim, para as minhas irmãs, para os meus pais, para as minhas amigas. Tenho uma amiga que se divorciou e para quem eu fiz um faqueiro. Então ela diz que há madrinhas de casamento e que eu sou madrinha de divórcio. Para a minha sobrinha, pronto. E o que está aqui presente, além de muitas coisas, é a procura. É a procura e é
0: também uma forma de sobrevivência, porque os talheres alimentam-nos e sem alimento
1: sim,
0: nós não
1: sim,
0: sobrevivemos.
1: Sim, de... sim, mas há um tempo à espera, à procura, há um sentido e há também uma afinidade que eu procuro encontrar nestes talheres, e por isso é que eles são desirmanados. Uhum. E acho mais interessante quando... eles são afins, quando como que dialogam entre si, podem estabelecer uma comunicação prima, mas não são iguais. E isto para mim é muito mais importante e simbolicamente significativo do que simplesmente ir a uma loja e comprar
0: um faqueiro todo bonito, todo igual, e
1: exatamente. Até porque
0: não,
1: depois há uma outra parte.
0: A vida não é assim.
1: E depois há uma outra parte que é de facto muito importante para mim, que é o tempo que eu demoro a limpá-los, a areá-los, porque eu quero oferecer um objeto que tenha todo esse tempo. Tenho esse tempo da procura, em que eu estou a pensar na pessoa, em que eu estou a encontrar sentidos, em que eu estou a efabular. E isto é um modo de escrever, e por isso é que eu acho que isto me ajuda a escrever e a tecer-me, e a ideia da tecelagem e da costura, bem como a do corte, estão implícitas no ato de escrever.
2: A literatura trouxe isso à tua vida, Anabela, no fundo um exercício também de te teceres, de olhares para ti, para o que foi o teu percurso e te reencontrares de certa forma.
1: Sim, sim. Eu acho que o que aconteceu quando eu comecei a escrever foi a escutar a minha voz. E enquanto jornalista eu sobretudo promovo uma escuta do outro, não é? E esta escuta de quem eu sou, eu acho que sem a preocupação da escrita ou sem a pulsão da escrita, é muito antiga e começa com a psicanálise. Com essa imersão no inconsciente, no onírico, naquilo que é o desconhecido. E que surge porque queremos viver melhor e porque precisamos de viver melhor. E eu tivesse...
2: E mudou-te a psicanálise, ajudou-te?
1: Sem dúvida, sem dúvida. Eu acho que não seria a mesma sem a psicanálise.
2: E essa ideia é muito importante hoje, eu acho, de passarmos também. Porque é uma coisa natural que deve ser estimulada e que muda vidas.
1: Sim, eu penso que ainda existe um estigma à volta da saúde mental e da tristeza e da depressão em geral. As pessoas já começam a dizer que fazem psicoterapia, mas não está ainda completamente normalizado, e estou a pôr aspas, não é? Como se a pessoa tivesse um problema qualquer. E todos temos muitos problemas. Portanto, é uma sorte e insisto, e é um privilégio, porque é caro, poder fazer terapia e psicanálise. E para mim é uma escuta acompanhada e é uma interpelação de mim que me ajuda a viver melhor. Por isso, a escrita, que é uma coisa diferente, incorpora este lastro antigo e esta auscultação de mim, que é desapiedada, como acaba por ser... depois de anos do divã, acho que vamos perdendo medos e também vamos perdendo medo de algumas palavras e vamos enfrentando alguns fantasmas. Mas eu estou a olhar para ti e atrás está o cartaz com o título deste programa.
2: Que é Inventário Pessoal.
1: E um dos exercícios mais férteis da psicanálise é mesmo o da associação livre e é o da digressão. O Machado de Assis tem um estilo que alguns críticos chamaram borboleteio, porque existe esse movimento errático das borboletas. Tudo isto é muito estimulante para mim. Mas o inventário era uma coisa que eu fazia com a minha irmã mais nova, que é muito mais nova, tem menos 20 anos do que eu. E era fascinante, porque eu dizia-lhe, um inventário é uma lista de coisas que há, mas ao mesmo tempo é a possibilidade de inventar. E nós fazíamos inventários intermináveis. Por exemplo, inventário sobre férias de verão. E cada uma ia dizendo...
2: Coisas que associa a férias de verão.
1: A férias de verão. E então era...
2: Que maravilha.
1: Comer um gelado com a mãe depois da praia. O cheiro do creme de corpo depois do banho. Sentir as ondas, qualquer outra coisa, não é? E eu adoro esta ideia de que um inventário tem este duplo sentido. Por um lado, pode ser só nesse sentido mais
2: registro de elencagem,
1: contabilístico, não é? Esse registro árido, factual, está ali firmado na escrita, não é? Da lista das coisas que há. E ao mesmo tempo pode ter essa deriva infinita. Então adoro a palavra inventário e queria dizer que este título é especialmente bonito.
2: É,
1: e em mim acorda logo esta memória tão feliz com a minha irmã.
2: Olha, então vamos para essas memórias felizes, porque me interessa muito perceber como é que foi a tua infância. Não foi só a infância, foi a adolescência também em Trás-os-Montes.
1: Da minha infância sei algumas coisas, da minha adolescência não sei quase nada.
2: Porquê? Como é que passaste a adolescência? Fechada num quarto? Como foi?
1: Não, mas eu tenho-me dado conta de que falo pouco da minha adolescência, porque me lembro pouco da minha adolescência. Sei muito pouco da minha adolescência.
2: Porque arquivaste há algures numa sim, gaveta de um,
1: sim, sim, porque,
2: de um inventário.
1: Sim, sim, sim, porque arquivei. Eu comecei a trabalhar em comunicação muito cedo, fazendo rádio, sobretudo. E na minha adolescência eu fazia rádio amadora e depois vivi aquele frenesim das rádios piratas, que foi, eu acho, uma experimentação, foi uma coisa muito, muito divertida para muitas pessoas. Mas o que eu acho que enquadra muito, quer a minha infância, quer a minha adolescência, foi eu ter crescido no pós-revolução. Não é? Portanto, eu nasci em 1971, num sentido estrito, eu não sou uma filha da madrugada, e eu vir mais de 100 filhos da madrugada, nas 4 temporadas que eu fiz na RTP3 dos Filhos da Madrugada, ajudou-me muito também a ler a minha história e a enquadrá-la neste Portugal. Porque se nós aqui fazemos o nosso inventário pessoal, é evidente também que nós somos as nossas circunstâncias. E que somos informados.
2: Alguém que nasceu em Trás-os-Montes,
1: claro, e era...
2: era completamente diferente, não é?
1: Exatamente. E não só era aquele tempo, aquele Portugal, como era aquele Portugal naquela geografia. Que é uma coisa muito particular. É muito espantoso para mim pensar que eu tinha 8 anos quando vim pela primeira vez a Lisboa. Que nós, em Vila Real, quando... E era a capital distrito e a capital de província, que fará, se nós fôssemos para uma aldeia mais recuada, onde as distâncias eram ampliadas, não é? E quando precisávamos de ir a um médico, a um especialista, não é? Precisa de ir ao especialista ao Porto. Então lá íamos pelo Marão Antigo e eram 4 horas pelo Marão Antigo. São 100 quilómetros, não é?
2: Excelente.
1: Então isso...
2: De que forma é que isso te moldou?
1: Eu acho que ainda não sei responder completamente, mas sei que o que é cada vez mais evidente para mim é que nós somos, mas éramos muito mais, um país muito pobre, muito desigual, e que 2-3 gerações atrás estávamos na ruralidade, na pobreza e no analfabetismo. E se nós saímos da elite e dos grandes centros urbanos, esta constatação é mais manifesta, é mais flagrante. E por isso, essa minha vida em Vila Real, cidade com a qual eu continuo a ter um convívio permanente, porque os meus pais vivem lá, 2 dos meus irmãos vivem lá, a minha sobrinha agora está a estudar no Porto, mas cresceu lá também, portanto eu vou muito assiduamente a Vila Real. Mas era uma cidade que eu acho que estava, como todas naquele tempo, a assimilar os chamados retornados, a aprender a viver em democracia, mas ainda com estratos muito sólidos de 48 anos de ditadura.
2: E que ainda estavam presentes, naturalmente.
1: Muito, muito. E o lugar das mulheres estava ainda muito fincado nesse machismo, nessa sociedade patriarcal.
2: Depois sentiste o contraste quando foste para Lisboa e depois... Para o Porto primeiro e depois para Lisboa estudar. Neste livro, Na Casa da Minha Mãe, esse é um dos temas muito presentes, a despertença, a sensação de não se pertencer verdadeiramente a uma classe social, a uma elite, porque parece que há qualquer coisa que nos prende sempre às nossas origens. Sentiste isso?
1: Acho que sim. Não tenho a certeza da resposta. Eu acho que a minha circunstância não é particular. Encontro muitas pessoas que estão num lugar entre. E isso não tem apenas que ver com a classe social, tem a ver com este tempo de transição. É uma fortuna para nós, e nós somos da mesma geração, crescermos neste tempo de construção e de afirmação da liberdade e da possibilidade da escolha. Apesar dos perigos cada vez mais sérios que nos circundam. Mas nós fomos educadas por pais e por avós que experimentam também, experimentavam e experimentam também um tempo novo. Então eu penso que o nosso território é escorregadio, é o da ambiguidade, e quando as pessoas fazem um atravessamento, quer em termos de classe social, em termos de formação académica, tudo isso acaba por provocar um estranhamento e uma dificuldade de comunicação, porque já não se está completamente nesse lugar onde os nossos pais e onde os nossos ancestrais estão. No Brasil usa-se continuamente a palavra ancestrais, eu gosto muito dela, não é? Porque aqui dizemos os nossos pais, os nossos avós, mas esses são também...
2: Também têm a sua bagagem, claro.
1: Por exemplo, Esther. Esther é a personagem.
2: É o
1: nome da personagem. Eu não quis dizer no quarto bebê porque é que ela se chama Esther. Mas agora eu vou dizer porque é que ela se chama Esther. Eu era para ser Esther. À última, os meus pais mudaram de ideia e eu chamo-me Anabela. E os meus pais também disputam quem é que teve a ideia da Anabela. Mas eu tenho Esther na minha família. Tenho uma prima Esther, tenho uma tia Esther, provavelmente há raízes judias, e isto passa-se numa região onde sabemos que a presença dos cristãos novos era grande. E, portanto, dizendo isto, eu estou a falar das minhas ancestrais, não é? Estou a falar de uma genealogia muito antiga que me constitui também e que eu não consigo reconstituir e que nem pretendo, mas que me constitui.
2: Mas que carregas contigo.
1: Mas que carrego.
2: Porque mas neste caso. Uma autoficção não é uma biografia e as pessoas às vezes confundem isso, não é?
1: É, foi muito gratificante para mim, muito rapidamente, as pessoas me dizerem que a Esther dava palavras ao seu corpo e já não era significativo o que é que era a minha biografia e o que é que era essa deriva ficcional. Eu recebi partilhas muito íntimas e que a escrita, que a literatura tem esse efeito detonador.
2: Porque as pessoas se revêem naquelas histórias, não é?
1: E porque isso desencadeia coisas que estão lá submersas e que muitas vezes não encontram uma formulação.
2: Que as pessoas não têm coragem de pronunciar alto, não têm coragem de assumir, de aceitar.
1: Às vezes estão mesmo num lugar recôndito e é como se ler aquilo as fizesse desvelar qualquer coisa que nem para si é claro.
2: Em relação a que temas, Anabela? Tu no quarto do bebê falas, por exemplo, do tema da doença, do cancro, tiveste cancro da mama e o tema da infertilidade.
1: Sim. Muitas pessoas me falaram dessa afinidade, a do cancro, mas o que me espantou mais foram as pessoas que me disseram: eu não tive um cancro, eu não tenho esta experiência e, contudo, eu sinto que está a falar do meu corpo. E eu penso que eu escrevi com um corpo fisiológico, com um corpo fértil, com um corpo erótico. Fértil porque se exprime na escrita. Com um corpo erótico, com um corpo menopáusico. E muitas mulheres, sobretudo as mulheres, sentiram-se ouvidas nestas palavras, nestas formulações. E um homem disse-me uma coisa muito poderosa. Ele disse-me: eu vivo com uma mulher há 40 anos e tenho duas filhas mulheres e o seu livro ajudou-me a entrar nas cavernas das mulheres. Eu senti-o como um grande elogio, independentemente de gostar ou não gostar do livro. Outra coisa que eu ouvi muito acerca do quarto bebê é que era um livro muito corajoso. E eu comecei a perguntar às pessoas: mas corajoso porquê? E a primeira resposta é: ah, porque há uma grande exposição. Eu não sinto que exista uma exposição no quarto bebê. Isto é literatura, não é exposição. Talvez a coragem...
2: Mas tem umas partes muito nuas e cruas e até quase escatológicas.
1: Não, escatológicas mesmo. Escatológicas mesmo, sim.
2: Escatológica é uma palavra que eu gosto porque tem duplo sentido filosófico.
1: Claro.
2: No sentido fim.
1: Sim.
2: Da vida... mas também é anatómico, fezes, falas do cocó. Aliás, nos dois livros, isso é muito cru e qualquer pessoa se revê naquilo, na verdade.
1: Pois, e nas cavernas há isso.
2: Claro.
1: E eu acho que se há coragem no quarto bebê, ou pelo menos aquela que eu identifico. Cada um lê o que lê. Há um momento em que o livro, de facto...
2: deixa de ser nosso, sim.
1: Ou deixa de ser nosso inteiramente. Já é uma apropriação e é aquilo que a pessoa lê lá. Agora, a escatologia faz muita impressão a algumas pessoas, mas o que eu questiono é porquê. E porquê é que é tão difícil, sobretudo no caso das mulheres, porque se os homens falam de escatologia, é uma coisa muito viril, não é? Mas no caso das mulheres é como se fosse uma coisa imprópria. Como se fosse uma coisa de que as senhoras não falam.
2: Porque temos séculos de castração. Ancestralidade e castração.
1: Castração. Sim. Ora bem, ora bem. E portanto já estamos a falar de feminismo, e já estamos a falar de machismo, e já estamos a falar de um lugar ao qual as mulheres são confinadas e contra o qual eu me rebelo absolutamente.
2: Porque, acima de tudo, continuam a ser seres humanos que dormem, comem e têm necessidades fisiológicas.
1: Defecam, urinam, fornicam, respiram, comem, etc. Pensam,
2: não são
1: sonham, sonham, não é? Sonham. O lado onírico é muito importante para mim. E não estou a pensar apenas nos sonhos que eu tenho, que eu faço, não é? Que é uma expressão muito da psicanálise. Eu fiz um sonho. Assim como se diz, eu fiz um cocó, não é? E voltando até um bocadinho atrás, e estamos outra vez no território psicanalítico da digressão e da associação livre, os bebés fazem cocó e as mães muito frequentemente dizem tem prenda.
2: Porque é uma coisa boa, é o bebê a viver bem, a fazer o que é suposto.
1: Não é? Uhum. E portanto é a produção de algo, e depois quando se faz a transição para o pote, também é muito frequente os bebés irem mostrar aquilo que fizeram. Mas na vida psíquica de um bebê, e eu acho que de uma mãe, não é? Eu não fui mãe, mas a partir do que ouço, do que leio, do que penso, do que fantasio, esta relação muito íntima entre o bebê nos seus primeiros meses e a mãe faz-se de coisas muito primitivas e muito orgânicas e muito fisiológicas. E estas coisas têm um caráter simbólico. Mas quando nós fazemos sonhos, acordados ou a dormir, acho que não há riqueza maior. Acho que é mesmo aquilo que nos permite, olha a expressão de fertilidade, estamos a imaginar, estamos a criar, não é?
2: É outro tipo de fertilidade.
1: É.
2: Um dos temas que me gostava de perceber contigo é à volta da doença e do cancro. Tu sentiste que ganhaste alguma coisa com essa experiência, ou só se perde, não se ganha rigorosamente nada?
1: Eu não ponho a equação assim, no ganhar ou no perder. Eu acho que é uma transformação radical. Eu acho qualquer coisa muito tectónico, é mesmo um movimento de placas tectónicas que se faz, porque nós vemos a nossa caveira, nós percebemos que
2: somos finitos.
1: Somos finitos. E não é uma ideia abstrata com a qual todos vivemos. E depois também acontece um momento em que voltamos a viver nessa irrealidade de sermos infinitos. E é o que tem de ser, porque senão torna-se asfixiante, não é? Mas nós percebemos que vamos morrer, que podemos morrer. E, portanto, há esse contacto com a nossa finitude que é concreto, que é palpável e que põe as coisas em novos lugares. Depois, em termos concretos, eu acho que mudou muito a minha relação com a minha velhice, com o processo de envelhecimento, com as condições em que eu vou envelhecer.
2: Porque não tendo filhos, isso também te faz olhar para a tua velhice de forma diferente.
1: Sim. Nós somos quatro irmãos, eu sou a segunda, tenho um irmão mais velho, depois eu sou a segunda, depois tenho duas irmãs. E nós somos muito unidos e amamos muito os nossos pais e acompanhamos-los muito. E eu lembro-me que uma vez a minha mãe precisou de fazer uma ecografia à mama, ou um ataque, já não sei exatamente o que é que foi. Sei que havia uma sombra. E eu fui de Lisboa ao Porto, a minha mãe vive em Vila Real, e foi fazer ao Porto, ao IPO, esse exame adicional. E a minha irmã tirou um dia de férias para acompanhar também. E quando eu estava a fazer os meus exames e quando estava a fazer os meus tratamentos, estive sempre acompanhada e fui muito, muito afortunada. Pelo meu marido, pelos meus irmãos. Quando eu acordei da minha primeira cirurgia, os meus irmãos estavam todos lá. Mas eu não sei quem é que vai limpar a minha campa. Não sei. Provavelmente... Eu também não estou sozinha, calma lá. Eu tenho muitos amigos e tenho muitas pessoas de quem gosto e sinto-me amada. Isso é um tesouro. Mas a maneira como vamos viver a nossa... como vou viver a minha velhice ou a doença, se tiver uma recidiva ou outra doença, se não puder trabalhar, que amparo é que eu vou ter? Todas estas questões que são fantasmáticas
2: tornaram-se reais e palpáveis na
1: sim,
2: tua vida quando estiveste doente.
1: Sim, e sou muito privilegiada. E sou claro. Muito privilegiada. E é preciso dizer isso a todos os níveis.
2: Mas... E coisas ganharam significado especial ou diferente? Ou perderam significado?
1: Eu acho que a vida se tornou mais urgente e eu acho que o tempo, o meu tempo, a minha libido, onde eu ponho a minha libido nesse sentido pleno, porque libido é mesmo isso, exprime mesmo um desejo de vida. Acho que isso se tornou mais esse foco, esse to be. Onde é que eu ponho o meu to be? Onde é que eu ponho o meu to do, não é? É o to be or not to be? E então esse lugar onde eu quero estar, o que é que eu quero fazer, onde é que eu ponho o meu tempo, onde é que eu ponho a minha energia, vacilo menos.
2: Tornou-se tudo mais claro.
1: Às vezes vai ficando assim mais baço outra vez, não é? Mas eu procuro não perder tempo. Escolher, viver com essa escolha, e dispersar-me menos.
2: Eu acho que é uma coisa, uma ideia com a qual muita gente que teve com doenças graves se consegue rever. Eu imagino isso. A ideia de não perder tempo, aproveitar cada dia.
1: Sim, sim. Pois, mas esta ideia de onde é que pomos a minha libido? Onde é que ponho a minha libido? Para onde me canalizo? Há um verso do Pessoa que também ganhou um novo significado, que é: põe tudo quanto és no mínimo que fazes. Não é? Então é isso, é estarmos inteiros. É estarmos inteiros no instante, na escolha, na pessoa. Não é fácil. Até porque escolher é difícil e implica a exclusão de muitas outras coisas. Mas eu procuro ter isso nítido.
2: Presente.
1: Uhum.
2: Falamos de líbido e no livro, na casa da minha mãe, líbido e a deslíbido é um tema presente. A dada altura eu tirei uma frase em que tu escrevias: a minha líbido está em coma, a pessoa está morta, mas afinal está viva. Isto é um tema que as mulheres não gostam de falar, não é? Mas que... está presente na vida da esmagadora maioria das mulheres a partir de uma certa idade.
1: Sim, eu criei esse neologismo, deslíbido, porque muitas vezes sinto-me deslibidada.
2: E sinto-me faltava uma palavra para dizer isso.
1: Que eu inventei,
2: eu
1: olha.
2: Gostei dela.
1: Eu acho que muitas mulheres sentem deslíbido. Não é? A partir
2: da menopausa.
1: A partir da menopausa. Mas eu acho que o problema mais grave é mesmo a deslíbido em relação à vida. Esse é que é mais difícil ainda de superar. É uma tristeza funda. Funda. E por isso, se a líbido tem essa primeira acessão de falta de desejo sexual, que é uma coisa também de que as mulheres não falam, e os homens então detestam que as mulheres não tenham líbido, e pior ainda, que falem publicamente disso, assim como se fosse um anátema. Mas eu, Eu acho que é preciso falar da deslíbido e dizermos umas às outras e aos outros, porque é importante que isto seja uma conversa não mantida numa esfera estritamente feminina, que nos sentimos muitas vezes muito tristes, sem vontade o dia seguinte, sem vontade de fazer planos, desmotivados, como se fôssemos chão. Assim como temos muitas vezes uma ausência de desejo sexual. E isso torna-se até por razões biológicas mais evidente na menopausa. Mas eu acho que associado a isso há uma coisa que é muito terrível e penalizadora das mulheres, que é elas sentirem que já não são um corpo erótico, já não são desejáveis. E, portanto, tudo isto está muito misturado. Não é apenas uma ausência de líbido, é elas já não serem percepcionadas, já não serem percepcionadas e não se sentirem como um corpo erótico. E esta associação entre erotismo e fertilidade é um nervo que está enraizado de uma maneira...
2: Está muito incrustado em nós.
1: Muito, muito. É um nervo que está incrustado em nós de uma maneira muito profunda. E, portanto, é muito difícil dissecar estas coisas.
2: Encontraste forma de ultrapassar isso, de desincrustar isso? Algum caminho?
1: Bom, eu... O livro é ficção. Tá. Não estou a dizer que eu não tenha sentido algumas das coisas de que Esther fala, mas eu quis mesmo incorporar muitas coisas que eu ouvi e que eu senti que eram um coro, formavam um coro. Aquilo que eu acho que é mesmo importante para nós sentirmos líbido, eu acho que é liberdade e libertação. E esse é que é o caminho mais difícil. Mas é o único, talvez, não é? E por isso, quanto mais livres formos para dizer não, não quero, não me apetece, esse pode ser até o primeiro passo para a seguir dizer sim, quero.
2: Alguma coisa que te deixe sem palavras? Ou acrescento, alguma coisa que te faça dizer palavras feias?
1: Ah, eu digo imensos palavrões, imensos palavrões. Voltei a dizer... Eu cresci no Norte, depois vivi no Porto e quando cheguei a Lisboa eu acho que fui olhada como uma bárbara porque dizia uma incivilizada porque dizia palavrões e então domestiquei a língua
2: e agora libertaste-te outra vez.
1: Sim, agora mas foi uma coisa natural, mas foi depois da doença. E foi uma coisa natural. Voltei a dizer palavrões. Mas eu não digo palavrões para insultar. Eu digo palavrões assim como uma interjeição.
2: Ah, boa maneira do Norte.
1: Claro, claro. Pronto. Aquilo para que não tenho palavras é para a desigualdade.
2: Para a injustiça.
1: É para a injustiça. Representa. É para a injustiça. É para a injustiça. Isso deixa-me descoroçoada e é muito difícil. O que é que se vai dizer a uma pessoa que vive numa situação de pobreza extrema e que se sente desamparada pelo Estado e que está sozinha? É muito difícil encontrar palavras, até porque as palavras são ineficazes ou ajudam muito pouco.
2: Mas não lhes resolvem o problema.
1: Mas não resolvem. Então, há muitas situações em que eu fico sem palavras.
2: Já estamos no final do programa e eu tenho que te perguntar com que música é que vamos despedir-nos dos nossos ouvintes.
1: Então, escolhi uma canção do Roberto Carlos,
2: que eu adoro, adoro Roberto Carlos.
1: E porquê esta canção? Então, esta canção chama-se Como 2 e 2, é o título, mas eu acrescento o resto do verso, que é Como 2 e 2 são 5. É uma canção de amor maravilhosa, que o Caetano Veloso escreveu para o Roberto Carlos. E o Roberto Carlos é a banda sonora do amor dos meus pais e da nossa família. E esta canção, especialmente, e foi escrita pelo Caetano porque na ditadura militar o Caetano e o Gil mas antes disso foram presos e raparam-lhes as cabeças. E o Roberto Carlos era uma grande personalidade pública, era uma estrela. E alguns conotavam-no até com o regime. E ele teve a coragem de se manifestar publicamente contra a prisão do Gil e do Caetano. E escreveu a canção por baixo dos caracóis dos seus cabelos. Os caracóis que foram rapados, não é? E depois, na volta, o Caetano escreveu esta canção, Como Dois e Dois, para o Roberto Carlos. Mas, portanto, além disso, esta canção tem esta história bonita por trás e é uma coisa política, e eu sou uma pessoa cada vez mais politizada e empenhada na res pública.
2: Na construção do bem comum.
1: Na construção do bem comum, na coisa pública. E na por Bela. Isso escolhi esta canção. Obrigada.
2: Muito obrigada. Foi um gosto falar contigo. É com obrigada. Esta canção sobre a aritmética improvável do amor que nos despedimos. Este programa teve a produção de Rui Alves de Sousa, cuidados técnicos de Tiago Vaz, sonoplastia de César Martins e eu sou a Mafalda Anjo. Para a semana estamos de volta com mais um episódio de Inventário Pessoal e um convidado com muito para partilhar. Fiquem bem.
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1: Duas horas no continente e na Madeira. Uma hora nos Açores. Edição da jornalista Ana Fernandes Silva.
2: Todos os distritos do continente, à exceção de Faro, ficam sob aviso amarelo esta quarta-feira devido às temperaturas elevadas. A onda de calor que se tem registado em Portugal e na Europa vai continuar pelo menos por mais uma semana. A Direção-Geral da Saúde aconselha comportamentos de defesa contra os efeitos do calor intenso. O diretor dos Serviços de Prevenção da Doença e Promoção da Saúde, Miguel Telo de Arriaga, lembra as recomendações.
3: Beber água, muito, muito, muito importante. Mantermos em espaços frescos e refrigerados sempre que possível. Evitarmos estarmos expostos a altas temperaturas durante as horas de maior calor e tentarmos também fazer aqui um papel que é um papel de cada um de nós. Aqueles que têm pais, avós com mais idade ou aqueles que se preocupam também tanto com as suas crianças, pegarmos no telefone e termos esta ação de perguntarmos se estão bem, se precisam de alguma coisa e deixarmos estas recomendações, que parecem simples, mas são recomendações que salvam vidas.
2: A DGS pede cuidados redobrados à população por causa das temperaturas elevadas. Afinal, a bolsa de incentivo para alunos carenciados só será paga apenas no primeiro ano de licenciatura e não ao longo dos 3 anos, como tinha sido anunciado pelo Governo em dezembro. O Ministro da Educação, Fernando Alexandre, recusa que seja um recuo, mas sim um ajuste da medida.
4: A nossa proposta é que seja de facto só um ano, porque e não é um recuo, é um ajuste e que poderá se ter ajustes no próximo ano, porque vamos avaliar. Nós estamos a fazer uma enorme reforma estrutural no sistema de ação social. O não ser atribuído a partir do segundo ano tem a ver com o facto de nós estimamos que cerca de 25% a 26% dos alunos com este modelo vão receber a bolsa máxima, que era um dado que nós não tínhamos em dezembro e que passamos a ter agora. E por isso, como vamos ter mais de 25% dos alunos a receber a bolsa máxima, eu diria que eles estão todos na mesma condição a partir do segundo ano.
2: Fernando Alexandre, num registro da agência Lusa, o ministro da Educação tinha afirmado que os alunos mais pobres, beneficiários do escalão A, teriam, além da bolsa de estudo, um apoio extra de 1.045 euros anuais ao longo de todo o curso. Afinal, vai destinar-se apenas aos alunos do primeiro ano do ensino superior. Um ajuste que não convence a Federação Académica de Lisboa. O presidente Pedro Neto Monteiro não tem dúvidas de que a decisão do governo é um recuo e teme que se relacione com um desinvestimento na ação social do ensino superior. É a medida de coação mais grave. O Tribunal de Ponte de Sor decretou prisão preventiva para o homem que fugiu daquele tribunal no passado dia 13 e que se entregou esta terça-feira durante a tarde. De acordo com o juiz-presidente da comarca de Porto Alegre, o homem, de 37 anos, fugiu durante a preparação de um interrogatório judicial relacionado com crimes de homicídio na forma tentada. O arguído vai agora aguardar o desenrolar do processo no estabelecimento prisional de Elvas. O apagão de abril do ano passado não dá direito ao pagamento de compensações. É a decisão da entidade reguladora dos serviços energéticos que classifica o apagão como um evento excepcional. A ERS escreve em comunicado que o incidente não deve ser considerado para efeitos do cálculo dos indicadores de qualidade de serviço prestada pelos operadores de rede e, por isso, não há direito ao pagamento de compensações individuais aos clientes. No Reino Unido, terminou esta terça-feira a consulta do governo britânico a especialistas e grupos de pais e ativistas para decidir se avança ou não com a proibição do uso de redes sociais para menores de 16 anos. A academia, que coordena 23 faculdades de medicina, aconselha os médicos a perguntarem aos mais jovens quanto tempo passam em frente aos ecrãs. Camila Vidal.
5: A Academia Real de Medicina, onde estão alguns dos mais prestigiados médicos britânicos, contribui dizendo que sempre que se atendem jovens, se deve perguntar pelo uso de ecrãs e de redes sociais. A líder deste grupo de médicos, Jeanette Dickinson, diz à BBC que o problema para estes profissionais de saúde se compõe compara ao que aconteceu antes com o uso de cinto de segurança ou com o tabaco, em que é precisa uma dose extra de sensibilização. A comparação com o tabaco é feita por várias organizações e até por West Streeting. Até há duas semanas, o ministro da Saúde do governo britânico. Ele disse à BBC Rádio 4 que as grandes empresas de tecnologia usam as mesmas táticas que a indústria do tabaco para viciar os utilizadores. O primeiro-ministro reuniu esta terça-feira com as famílias de dois jovens de 14 anos que perderam a vida, dizem os pais, por culpa das redes sociais. Trata-se de um desafio do TikTok que correu mal e de uma vítima de bullying online que tirou a própria vida. Depois de ouvir estes pais, Keir Starmer prometeu agir. Houve mais de 80 mil contributos para a consulta pública do governo. O resultado só se conhece nos próximos meses, mas entre as possibilidades, a proibição total de redes sociais a menores de 16 anos ou a proibição parcial, um toque de recolher obrigatório para os ecrãs ou o fim da reprodução automática de conteúdos e do scroll infinito nas redes sociais.
2: A decisão ainda não é conhecida, mas o governo britânico pondera avançar com a proibição do uso de redes sociais para menores de 16 anos.
1: Edição da jornalista Ana Fernandes Silva. 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
9: Olá, sejam muito bem-vindos ao refeitório. Esta entrevista há muito sonhada hoje é com Guida Cândido. Apanhámo-la em Portugal, portanto, nada como apanhar uma especialista e trazê-la ao refeitório. O meu nome é Joana Barrios e vamos já começar por dizer olá, Guida, bom dia, bem-vinda.
10: Olá, bom dia, obrigada, Joana.
9: Ah, que maravilha. Olha, antes de nós começarmos aqui com o microfone ligado e a captar o som, para depois podermos fazer um programa para mostrar e para dar a ouvir, a Guida estava aqui a conversar comigo sobre Gil Vicente e sobre a sua tese de doutoramento e as várias camadas de informação contidas em textos teatrais, neste caso, portanto um tema que me fala muito ao coração. A Guida é investigadora, por isso, sem mais demoras, vamos lá então falar sobre o Gil Vicente e a comida. Os morfos, não é?
10: Os morfos. Como eu te dizia, Gil Vicente, estudar Gil Vicente é tentador para um investigador, porque percebemos que há ali muita informação, mas é sempre esse risco de tomar como um documento, como uma fonte histórica, que não é. Portanto, continua a ser uma obra literária, de caráter ficcional, onde, no entanto, está denunciada um tempo e uma época e um pensamento. Como em tudo, é uma construção. Portanto, tem que ser sempre olhado com muitas reservas, com muitas cautelas, mas é um manancial de informação absolutamente legitimador para aquilo que nós, de alguma forma, queremos descobrir e provar, não é? Portanto, ele traz mensagens, traz comunicação que nos permite, de alguma forma, validar a outra documentação, de facto, de caráter mais administrativo, histórico, enfim, que nos permite estudar a comensalidade, que é esse mundo gigante
9: Dos
10: apaixonante,
9: morfos.
10: Dos morfos.
9: Muitas questões surgem logo depois desta tua primeira afirmação e da relação do Gil Vicente com a sua época. Eu, enquanto pessoa do teatro, tenho há muitos anos muita vontade de falar sobre a performatividade contida na comensalidade e a importância da comida enquanto símbolo nos suportes ficcionais. No Gil Vicente é possível, na obra de Gil Vicente, para não ser demasiado coloquial, uhum. é possível encontrar isso. No entanto, para poderes defender uma tese de doutoramento, naturalmente é necessário haver outro tipo de obras, como tu já referiste, e comparar uma coisa com a outra. No entanto, há aqui outra pergunta que me surge, que é, geralmente, tudo aquilo que fica documentado em coisas menos divertidas, não é? Em textos não literários, é documentação ou contabilística, ou então documentação associada a classes sociais mais elevadas. Em Gil Vicente, nós encontramos sempre uma moldura humana que representa muito mais o povo. Como é que se consegue fazer esta leitura comparada e defender estas premissas numa tese?
10: É uma pergunta pertinente e, de facto, não deixa de ser curioso que Gil Vicente, sendo um dramaturgo a trabalhar para a corte, porque era isso que ele fazia, uhum. ele trabalhava para a corte, ele representa sobretudo o mundo rural, o mundo rústico. Uhum. E, nessa medida, as referências alimentares que nós vamos encontrar estão muito mais em consonância com esse mundo do que propriamente com os grandes banquetes que nós sabemos que eram comuns aos grupos privilegiados. Uhum. Portanto, logo aí, há quase que uma novidade relativamente à outra documentação que nós somos obrigatoriamente confrontados e analisamos. É também, de alguma forma, quase inusitado pensar que, apesar desse ato absolutamente básico, biologicamente necessário, da alimentação, e que podia estar plasmado naquela compilação, a verdade é que não há nenhuma refeição completa descrita em nenhum dos autos, nenhuma das peças de Gil Vicente. À exceção, e eu acho isso absolutamente extraordinário, do Alto da Alma, que é uma refeição mística. E, portanto, eu acho que isto mostra bem não só a ambivalência ou a grandiosidade e a grande capacidade de Gil Vicente, que era um intelectual e que hoje, em muitas interpretações teatrais, não todas naturalmente, aliás há companhias a fazer trabalho extraordinário, como a Escola da Noite, só para referenciar um, mas mesmo os programas escolares acabam por escolher os textos que são mais risíveis. E eu lamento um bocadinho isso, porque Gil Vicente tem tantas camadas e é tão denso e simbolicamente tem tanta informação pertinente para a leitura de um tempo, de uma época, de uma sociedade, que me parece sofrível ficarmos agarrados só às piadas, muito até que à partida podiam parecer básicas e não são. Eu também estou aqui a simplificar demasiado, porque mesmo dentro desses textos escolhidos, a Inês Pereira, enfim, há toda uma mensagem. Mas a comida em Gil Vicente, como outros aspectos, são sempre metáforas. Ele serve-se da alimentação para criticar, ou para enaltecer, ou para denunciar. Uma ameixa não é exatamente uma ameixa. Ela pode ser um símbolo de tentação, de pecado, enfim. Todas essas...
9: Depende se ainda está suculenta ou se já está seca.
10: Se já mirrou, é uma chatice. E sabes, como em todas as áreas, e como a história é uma construção, a verdade é que o historiador, o investigador, também faz sempre a sua interpretação.
9: Claro.
10: E há textos, e há... Eu fui fazendo a minha revisão crítica, há sempre o estado de arte que se tem que fazer quando se parte para uma tese. E existe, por exemplo, uma investigadora que afunilou a sua investigação sempre na tentativa de encontrar toda a simbologia sexual.
9: Ok.
10: O que é interessantíssimo.
9: É maravilhoso.
10: Mas à minha leitura, nem todas elas se são válidas. Ou a precursora dos estudos em Portugal, a Paula, Maria José Paula, que faleceu recentemente e que fez um trabalho extraordinário, que foi deu mesmo o primeiro impulso para estudar Gil Vicente à luz da alimentação, e que, na minha perspectiva, também há lacunas na interpretação que ela faz. Mas isso é normal, e certamente que virá alguém a seguir a mim e que pegue em Gil Vicente e vai considerar que eu não vi todos os prismas, claro, dentro dos textos. Mas é assim que se faz a história, é indo construindo, indo percebendo que estamos a acrescentar informação. Isso é recorrente. Repara, este projeto tem 1000 anos. Porque isto surgiu a ideia em 2018, eu fui convidada para a curadoria nessa altura e começámos a trabalhar em 19, e entretanto surgiu a pandemia, o que de alguma forma inviabilizou,
9: sim.
10: Porque depois as vendas em quiosque ficaram muito comprometidas, e enfim, entendeu-se que em termos estratégicos não era a altura de lançar a coleção. Eu até brincava muitas vezes com o João: isto não vai acontecer, este filho não vai nascer, vale mais eu ir plantar uma árvore, porque daqui não vai... Mas felizmente sim, e portanto começou...
9: Mas chegaste a plantar a árvore?
10: Falta-me isso. Volta e meia diz-me: ah, de certeza que já plantaste árvore, já tens filhos, já tens livros e árvore. E eu estou sempre a adiar esse processo.
9: Já plantei muitas
10: árvores. E eu sou camponesa e não sei como é que ainda não passei pelo processo. Embora os meus pais tenham plantado árvores nos dias que minhas filhas nasceram e os meus sobrinhos, simbolicamente, nesse mesmo dia. E eu pensei sempre: quando fizerem um ano, vou eu plantar uma. E tem sido um adiar.
9: Então agora tens de plantar imensas.
10: Não, vou ter. Mas voltando à coleção, os prefácios foram escritos nessa altura, a avaliação da coleção, do que é que eu entendi enquanto curadora que fazia sentido trazer, também pode ser questionável.
9: Claro.
10: E os prefácios ficaram terminados em 2019. E repara, quando agora o João Pinto Sousa me voltou ao contacto, a coleção vai sair, eu tive que rever todos aqueles.
9: Será que isto está certo? E entretanto já queres pôr outras coisas?
10: Já há informação que surgiu, porque um investigador chegou a mais uma novidade, porque há mais uma publicação que acrescenta novidade. Portanto, há sempre... Isto não é um trabalho fechado. E quem pensar que é um trabalho fechado está aí completamente equivocado.
9: Claro.
10: E também por isso é que é interessante.
9: Até porque a alimentação tem esta característica de ser altamente mutável. Eu, enquanto tu estavas aqui a falar sobre a investigação e sobre como é que nós interpretamos simbolicamente, à luz da época,
10: claro,
9: determinadas coisas, ocorreu-me: será que vai haver investigadores à procura de simbologia em alimentos ultraprocessados, por exemplo? Será que eles fazem parte já da... Quer dizer, fazem parte da ficção, porque estão presentes em muita imagética do nosso tempo?
10: Eu acho que sim, porque, repara, se nós...
9: E o que é que vamos querer interpretar a partir daí?
10: Pois, eu não quero ser demasiado conservadora em relação... Eu tenho alguma reserva relativamente aos consumos alimentares que se fazem hoje em dia.
9: Uhum.
10: E fico altamente frustrada com a comunicação que também se faz. Há um facilitismo em promover o não alimento.
9: Sim.
10: Mas depois também... existem muitas questões paralelas, nomeadamente financeiras.
9: Ah,
10: e eu estou a trabalhar no meu próximo...
9: E de saúde?
10: Livro. Claro, claro. Eu estou a trabalhar no meu próximo livro, estou a finalizar. Aproveitei esta pausa aqui em Portugal para cozinhar e fotografar as 50 receitas que vão estar no livro, à semelhança de todos os anteriores. E desta vez, eu normalmente até gosto de ter alguma colaboração, algum cozinheiro, alguém... com quem tenho algumas afinidades, e acabo por envolver outras pessoas nos projetos. Mas desta vez não tive tempo em termos logísticos e organizei-me sozinha. E tenho ido fazer as compras para fazer o receituário. E eu há muito que não ia a supermercados cá, sobretudo às peixarias, porque socorro muito do mercado municipal na Figueira da Foz. E fiquei deprimida. As pessoas comem robalo, dourada e salmão. Não se come mais nada. Quando eu olho para a documentação quinhentista, já para não falar de outra, mas talvez aquela com que estou mais familiarizada em termos de investigação e da minha ligação ao grupo de investigação a que pertenço na Faculdade de Letras da Universidade de Coimbra, no projeto de Aita, e tenho estudado particularmente o século XVI, a variedade sinergética, piscatória, açougue e afins é gigante. E pensamos, como é que nós, que supostamente estamos mais evoluídos, temos acesso a mais
9: possibilidades... E temos uma relação de proximidade muito grande com aquilo que se produz, porque... Por exemplo, eu lembro-me de ser miúda no interior do país, no Alentejo, o peixe fresco era um oásis, claro, era uma coisa muito pouco comum.
10: Claro.
9: Hoje em dia é tudo muito mais rápido e é possível, porque nós, para irmos de uma ponta à outra, quer dizer, na horizontal demoramos, sei lá, 2 horas e meia, 3 horas, assim, de Lisboa a Elvas.
10: Sim, sim, sim.
9: Portanto, não é assim tão difícil.
10: Não há nenhum motivo logístico, exatamente, que impeça.
9: Em termos de logística, sim. Mas depois, se calhar, não sei, tem a ver com um processo cultural, tem a ver com uma forma também como nós...
10: Tem, Joana, e é por isso que eu defendo, embora nem todos os investigadores, e tenho alguns amigos muito próximos que
9: defendem coisas
10: defendem
9: opostas,
10: coisas opostas e isso também tem graça. Eu costumo dizer, eu gosto da polifonia, senão não tinha, sim, piada nenhuma. Mas eu defendo... E promovi, eu tive uma passagem de um ano pelo município de Cascais recentemente, portanto o ano passado, e um dos projetos que eu apresentei, que foi implementado em boa hora, e penso que está a correr bem, embora eu não tenha um contacto direto com o programa, mas quando saí ele estava em vias de ser implementado e julgo que está a decorrer neste ano letivo, que é a educação do gosto. E eu que não gosto de nenhuma ditadura e também não aprecio a ditadura do gosto, que é uma coisa que também me causa algum desconforto, para não dizer urticária. Quando eu designei por educação do gosto, é mais no sentido de... Julgo, na minha perspectiva, que os miúdos que não são confrontados em tenra idade com determinados alimentos e possibilidades, dificilmente em adultos vão fazer escolhas que fujam deste comum... que o mercado lhes oferece de forma mais fácil. Portanto, quando eu falo de educar o gosto, não é no sentido de te obrigar a dizer, não, tu tens que comer isto porque isto é maravilhoso. Ou tens que comer sempre leguminosas porque... Não, é fugir um bocadinho... Fugir, não. Acrescentar à questão nutricional e que as escolas... Penso que em certa medida já têm algumas preocupações. Acho que já há escolas que têm alguma preocupação em termos de programas de nutrição e políticas do saudável, enfim, mas é dar-lhe a dimensão cultural, isso tu estás a dizer. Perceber, sobretudo, hoje em dia, que estamos num país com uma quantidade enorme e bem de imigração, perceber que há interditos alimentares para determinados miúdos que, para os nossos, não fazem sentido. Mas porquê? Porquê é que eles não podem comer aquele alimento? Tentar perceber isso. Porquê é que eu não gosto da textura de determinados alimentos?
9: Ou
10: é porque
9: um
10: não
9: sabor?
10: Fui confrontada com eles? É porque, enfim, dar-lhes a possibilidade de experimentar e de até eventualmente vir a recusar. Não é taxativo, claro, que se aprenda a gostar ou que tenha que se aprender a gostar de um alimento, mas é confrontar com todas essas outras dimensões que ultrapassam o lado nutricional. Porque isso da roda dos alimentos, bem ou mal, já está muito... divulgado, ou enfim, não sei se está bem aplicado, tenho as minhas reservas, mas não é o meu mote, porque eu não sou nutricionista. Mas defendo que a parte cultural da alimentação, porque é que se come determinados alimentos em determinadas épocas festivas?
9: Eu ia compreender isso. Eu ia perguntar-te, por exemplo, porque na obra de muitos autores, e autores até pré-renascentistas, ainda se nota muito, ou ainda está muito presente, esta questão do auto ser um momento de festa associado a determinadas celebrações, a maior parte das vezes pagãs, portanto associados também à utilização ou à presença, documental ou não, ou até só sugerida ou simbólica, de determinados alimentos, porque há gestos alimentares que fazem parte de tradições muito anteriores a religiões, etc., e que prevalecem no tempo e que continuam nos escritos, não é?
10: Sim, sim, sim.
9: E que se calhar nós não sabemos muito bem o que é que lhes havemos de fazer porque não encontramos uma perspectiva mais moderna, será?
10: Uhum.
9: De os tratar ou de os trazer aqui um bocadinho mais para o nosso cotidiano. Eu lembro-me sempre dos folares lagartos no Alentejo.
10: E há imensas diversidades. Há muitas... e eu também acho que, de alguma forma, nós, nos últimos anos, tentámos sempre criar narrativas para tudo. Tudo tem que ter uma narrativa.
9: Porque é uma forma simpática. O mundo hoje é muito visual, portanto, tudo tem que ter um storytelling, que é como
10: sim,
9: elas dizem.
10: Exato. Mas, na maioria das vezes, é tudo muito mais simples e muito mais básico.
9: É o que a Terra dá.
10: Mas é que é isso mesmo. Eu costumo dizer, quando vem com muitas conversas, ah, porque isto foi feito assim, foi criado, o original não existe, já não, vamos entrar por essa discussão, mas sobretudo, hoje talvez seja mais difícil compreender porque é que se fizeram aqueles consumos e em circunstância, porque é que eles chegaram até hoje, porque hoje nós perdemos pelo menos duas destas componentes que eu acho que são pilares, que é a sazonalidade e a geografia do território, porque a globalização deixou de nos permitir achar que há sazonalidade e há território específico para o consumo de determinadas coisas. Mas a verdade é que estes pratos, vou usar o termo identitário, embora nem todos também estejam confortáveis com isto, mas enfim, mas esta nossa necessidade de associar um determinado alimento a uma região, a um território, está subsidiário dessa questão. E a outra, qual é a outra questão que eu falava para cumprir estes três? É a economia. Portanto.
9: Ai, eu ainda acrescentava o clima.
10: Sim, mas o clima para mim está a parte da geografia. Okay. Acho que acaba por contaminar os dois. A economia é determinante, não é? O acesso que tu tens a determinado alimento está quase sempre condicionado por essa possibilidade financeira ou não. E muitas vezes nós também romantizamos a cozinha da avó. Isto também é um tema fraturante.
9: Eu tenho dois temas fraturantes ainda para debater contigo.
10: Que eu acho que há um certo elogio da pobreza e da escassez que eu confesso que me deixa também...
9: incomodada.
10: Sim.
9: Ok.
10: Porque não invalida que realmente as avós e os avós, não sei se houve muitos homens a cozinhar, nós estamos sempre com esta questão das mulheres na cozinha, isso é interessante. Foram muito criativas naturalmente com, claro, com essa escassez. Mas não quer dizer que fossem felizes por isso.
9: Pois é isso, é essa ideia associada à felicidade.
10: É isso,
9: não é?
10: Que o incómodo não tem a ver com
9: a criatividade, tem a ver com o sentimento.
10: É pensar assim, será que aquele casal que vivia da terra e que só praticamente consumia ou conseguia tirar de lá e tinha que vender ou guardar as galinhas para ter os ovos para vender, e só quando ela estivesse muito velhinha que eventualmente a matava para fazer uma queija, que às tantas até era para uma parturiente, ela foi feliz com o abdicar desse alimento? Eu acho que não. Eu acho que não, até porque nós hoje todos buscamos, ou de uma forma geral, há um certo hedonismo
9: alimentar,
10: associado,
9: claro,
10: à comida.
9: Um certo.
10: Há um prazer. Bom, eu acho que...
9: Eu acho que é altamente declarado e é muito interessante porque nós aqui no refeitório fazemos questão de receber pessoas que possam ser interlocutoras de todas as idades, vindas de todos, uhum, os quadrantes, etc. E é muito interessante quando temos pessoas mais novas que falam de como as redes sociais e esta difusão parestésica da comida foi talvez o principal fator determinante na escolha de uma carreira associada, uhum, à alimentação.
10: Uhum. Uhum.
9: Eu acho que esta perspectiva hedonista da alimentação, para quem se interessa efetivamente por comida, não é? Vai um bocadinho mais além do que essa coisa simpática que tu estás aí a fazer, porque da forma como eu vejo e vou percepcionando, uhum, eu acho que, estando todos tão cientes de como a comida tem um impacto global em nós, não é? Uhum. Na forma como nos comunicamos, o que é que nós queremos dizer.
10: Uhum.
9: Por exemplo, se eu faço um estufado, com aquele estufado eu estou a dizer que tenho tempo.
10: Claro, claro.
9: Se eu faço com ingredientes incríveis, ervilhas tortas, quer dizer que eu tenho acesso, não é? E então eu acho que a perspectiva hedonista da comida, hoje em dia, e hierárquica também, hoje em dia, até acaba às vezes por ser mais preponderante do que outra coisa qualquer.
10: Com certeza.
9: Portanto, com eu acho certeza. Que podes falar sem medo.
10: Não, mas vejo e nas redes sociais, porque eu estou nas redes sociais e sem diabolizar naturalmente.
9: Nunca, jamais. Jamais. Uma ferramenta poderosa.
10: Completamente. Incomoda-me ver, há um elogio da pobreza. Há um elogio e um romantismo da panela de ferro que ultrapassa a minha perspectiva enquanto investigadora. Eu nem estou aqui a falar na perspectiva pessoal.
9: Claro.
10: Eu estou a ver isto à luz dos tempos e do que a documentação nos mostra. A minha tese, não por acaso, se chama Fome e Saciedade na obra de Gil Vicente. Porque mais do que comida, há a ausência de comida. E nós, no mundo atual, é que temos muita dificuldade e só nos confrontamos com isso, eventualmente, quando há estes acontecimentos bélicos que nos deixam à mercê de imagens muito violentas de alguém que não consegue satisfazer essa necessidade primária, não é? Mas repara, por muito escabroso que o mundo esteja, nunca houve tanta saciedade em termos alimentares como na atualidade. Por muito que nos custe acreditar nisto, nós temos muita dificuldade de recuar. Eu estou sempre a dizer, nós recuamos aos tachos de cobre da avó e não conseguimos ir lá para trás. Ficamos agarrados àquilo e a nossa memória é muito mais,
9: não
10: é?
9: Ancestral.
10: Ancestral. E a fome era a narrativa. A narrativa era a fome, não é? E portanto...
9: Mas é muito interessante pensar nisso na tua obra, porque grande parte da tua obra tem como objeto, especialmente a tua obra mais popular,
10: sim,
9: não é?
10: Sim, sim.
9: Tem como objeto sempre a cozinha real.
10: Portanto, e porquê, Joana?
9: Porque era a única que estava documentada. Mas não é
10: muito
9: para eu responder.
10: Não é, percebe? É muito mais fácil tu estudares
9: aquilo que existe.
10: Aquilo que existe do que tentares mostrar aquilo que ficou na sombra, que ficou em documentação paralela.
9: Mas por isso
10: paralela.
9: É que nós criamos cá, porque é uma obra muito rica.
10: Porque essa documentação toda secundária ou satélite é que nos permite depois fazer essa interpretação, não é? As pragmáticas, a legislação sinodal. Eu debato muito com esta questão da legislação sinodal. Portanto, as leis associadas à Igreja que limitam o consumo de determinados alimentos, não? Ou de determinadas práticas, tudo isso é revelador de como viviam as pessoas e a sociedade. E, na verdade, nós distanciámos-nos muito desse passado e o que resgatámos ou o que quisemos preservar, em muitas situações, não acho que seja o mais positivo. Mesmo outra coisa em que eu não sou nada fundamentalista, nada, nada, nada, e pode até pesar contra mim enquanto investigadora, é esta questão do tradicional. E do... Quando eu fiz A Vida Secreta da Cozinha Portuguesa, o título, eu bem sei que se calhar devia ter explicado isso em muitas circunstâncias, é uma ironia. Porque não há segredos. Quando vêm com segredos, o que é que são os segredos?
9: Não há.
10: Não existem, pronto. Mas foi nessa perspectiva. E faz muita confusão as pessoas quererem codificar algo e ficar refém daquilo como se não houvesse evolução. Sendo que a cozinha é evolutiva a toda a hora.
9: Até porque a cozinha funciona muito como a língua, não é? A partir do momento em que é praticada todos os dias, mais do que uma vez ao dia, ou deveria ser assim, muitas vezes ficamos com esta ponta assim meio perdida, naturalmente a cozinha evolui e as formas de fazer também evoluem. Claro. Os produtos evoluem. Eu só não posso esquecer de dizer em antena que, olá, sejam muito bem-vindos, só nos ouviram agora, só sintonizaram a rádio agora. Este é o Refeitório, meu nome é Joana Barrios e hoje recebemos a investigadora Guida Cândido, da Universidade de Coimbra, podemos dizer assim. Mas como estávamos aqui muito entusiasmadas a conversar, fome e saciedade, mas também estamos a falar da romantização da cozinha da avó, mas também estamos a falar dos novos produtos que fazem parte desta constelação de coisas disponíveis para podermos cozinhar. Tu estás a viver em Abu Dhabi, portanto, como é que tu te relacionas com a cozinha neste exato momento, a cozinha portuguesa, porque agora também a vês com uma certa distância, os produtos também são diferentes, portanto, tendo em linha de conta que o software de origem, não é? É o de cozinhar, fazer um refogado, não é?
10: Exato.
9: Como é que essas coisas se praticam todas quando... Ou como é que tu pões tudo isto em prática quando a vida muda de geografia?
10: Eu estou há relativamente pouco tempo em Abu Dhabi e passei de uma prática diária de cozinhar todos os dias, em família, para uma situação diferente. Aliás, eu até tenho um episódio com a minha filha mais nova, que foi a única que foi connosco, porque a outra já está na faculdade e não foi possível. E ela tem até brincado um bocadinho, porque ela é muito irónica. E houve pouco tempo antes de irmos, eu descobri, assim casualmente, portanto, eu pareço um bocadinho alienada, que se vendiam tortilhas já feitas em supermercados. Nunca tinha dado conta.
9: Eu vejo, porque gosto de ir fazer investigação no local.
10: E então trouxe. E servi ao jantar e ela disse: esta não foste tu que fizeste. E eu, não, e ela, bem, Guida 2.0, versão 2.0, o que é que se passa? Portanto, isto para mostrar que a minha relação com o alimento
9: mudou.
10: E ali, embora eu cozinhe com regularidade, estou muito mais a absorver tudo o que eu posso consumir já preparado, não só na restauração, mas nos próprios supermercados. Porque a oferta é gigante. Porque estamos a falar de uma nação que acolheu 85% de pessoas de nacionalidades diversas. Muito, é verdade, de asiáticas. Mas tu vais ao supermercado e tu percebes que...
9: é uma oferta que tem de ser global.
10: É muito global, é muito para a comunidade indiana, é muito para a comunidade filipina, é muito para a comunidade paquistanesa, enfim, é muito vir os produtos, enquanto que tu aqui até tens alguma dificuldade em encontrar
9: algumas
10: destes, das coisas, quando vais àquela secção do mundo, secções do mundo, eu vivo na província e, portanto, nem vou dizer o que é que eu encontro na secção do mundo.
9: Açafrão.
10: Pois.
9: Vou brincar.
10: Pronto. Ali é tão avassalador a oferta que eu todos os dias procuro, eu que cá me custa imenso ir ao supermercado e lá tenho a facilidade de ver tudo online, eu nunca faço online, eu vou aos supermercados porque adoro. Fico deslumbrada com as bancas dos vegetais e das frutas e então estou sempre a experimentar frutas novas que nem consigo fixar os nomes porque é tanta variedade, tanta oferta, porque há essa multiculturalidade. E é quase o confronto.
9: Isso para uma investigadora deve ser um manancial.
10: É um manancial.
9: É um dia inteiro. A cabeça não sossega.
10: Não sossega. E a própria restauração a tentar responder a todas essas culturas diferentes com uma oferta extraordinária. Em casa tenho procurado trazer um bocadinho o produto de saudade. Aquilo que nós dizemos do produto de saudade. E foi muito curioso porque... quando eu comecei a pensar neste livro que tenho estado a fazer lá, que tenho estado a escrever, a pesquisar, com muitas ajudas de quem está cá, a mandar material, quando eu percebi que tinha que começar a executar receitas, eu percebi logo que lá ia ter muitas limitações. Apesar desta oferta gigante, tu consegues conceber a cozinha portuguesa sem porco ou sem bacalhau?
9: Pois...
10: e tu não encontras com essa facilidade nem porco, nem bacalhau. Os tais interditos, ali, no caso o bacalhau não tem a ver com interditos, tem a ver com uma escolha cultural, com uma procura. Mas aquilo que eu falava, não é? A mim não me causou espanto, porque eu percebo
9: estás a partir...
10: estou na minha praia, não é? Mas, certamente, eu lembro da primeira vez que a minha filha mais velha foi ter connosco, e é uma miúda que foi sempre confrontada com estas questões da alimentação e disse: mãe, quero fazer uma carbonara para o jantar para nós os quatro.
9: Ah, exato.
10: E eu, está bem, então vais ali ao supermercadozinho, ali o mais perto, e compra os ingredientes. E ela vem muito desanimada: não consegui bacon? E eu, claro que não, Leonor.
9: Não há.
10: Não há. Então olha, arranjar um peru defumado, assim mais, para substituir.
9: Mas não solta gordura.
10: Mas ela não sente, ela não, no imediato, sim, não associou logo. Claro que não.
9: Pois
10: claro,
9: é uma coisa que não... E agora
10: não
9: também...
10: logo, não discorre logo essa situação.
9: Mas depois há aqui outra questão que eu, sobre a qual eu penso muito, que é esta ideia de cozinha global. O que é a cozinha global? Porque falavas há pouco de quando vais a um supermercado e agora quando foste vinda de Abu Dhabi chegas e de repente vês que só há robalo, dourada e salmão. Esta ideia de cozinha global, robalo e dourada em Portugal sim, mas o salmão é global. A bolonhesa, a lasanha, a carbonara.
10: Carbonara, repara, ela quis fazer uma carbonara.
9: Exato.
10: Não quis fazer um bacalhau à Brás.
9: Pronto, tu achas que esta ideia de globalização do palato através de determinados pratos é uma realidade e é uma coisa para a qual caminharemos todos? Porque, não sei, se calhar porque deixámos de consumir determinados produtos, porque não podemos achar que a globalização é apenas económica, não é?
10: Não é. E a primeira globalização aconteceu nos descobrimentos, se pensarmos isso, não é? Portanto, nem vale a pena também estarmos a achar que agora é que é a globalização. Não. O mundo está muito acelerado. E eu também não acho que as pessoas queiram desacelerar, no geral. Já se entrou nisto de acreditar que é necessário vivermos. Eu acho que não, eu queria desacelerar.
9: Por isso foste para Abu Dhabi, que lá é calmo.
10: E é, aparentemente. Eu sei que as pessoas pensam sempre nos Emirados, pensam no Dubai, naquela coisa toda do luxo e das festas. Abu Dhabi é tão diferente disso que realmente é difícil a explicar. E é muito cultural, é uma oferta gigante em termos de oferta cultural e eu estou a usufruir com muita sofreguidão todas as oportunidades. Mas estávamos a falar disto da globalização. Eu acredito que, mesmo havendo literacia
9: alimentar,
10: da mesma forma que as pessoas se predispuseram muito mais a viajar, também o fazem à mesa. Também viajam muito mais à mesa e querem conhecer outras latitudes. E não é condenável que prefiram sushi do que prefiram a tua feijoada. Os teus filhos, se calhar, comem a tua feijoada porque tu lhe a fazes. Mas, eventualmente, se isso não fizesse parte...
9: Sim, se no menu tiverem essa oferta toda, se calhar vão querer um sushi.
10: Não sei.
9: E está tudo bem.
10: Está tudo bem, é isso que eu estou a dizer. Portanto, nada de... Não.
9: Zero fundamentalista.
10: Zero. Zero nessas coisas. Acho que nós temos que comer em equilíbrio, dentro do possível. Tentar conhecer, acho maravilhoso, se tivermos essa oportunidade. Depois as escolhas são as de cada um.
9: Porque... Eu ainda tenho outra pergunta. Porque falávamos desta coisa da globalização e de porque é que comemos isto, aquilo e o outro. E há um fenómeno que eu acho muito divertido, que é um fenómeno da Península Ibérica, que é, falavas também das leguminosas. Em Portugal quase ninguém come lentilhas.
10: Ah, sim.
9: E em Espanha toda a gente come lentilhas. Em Portugal ninguém come alcachofras. E em Espanha toda... Porquê? Eu preciso de uma explicação para isto.
10: Eu não te dei dar nenhuma explicação de quando é que isso se perdeu. E a mim intriga-me igualmente.
9: Porque chofre, estamos a brincar.
10: Porque repara, os nossos receituários... Vou pegar no Domingo Rodrigues, que é o primeiro livro impresso em Portugal, 1680. E é muito escasso em vegetais e leguminosas. Estamos a falar de uma cozinha de corte, em que a carne é o principal alimento, porque lá está, é simbólico, é representativo, claro. Mostra o poder, enfim, todas essas camadas que nós já sabemos. E, portanto, os vegetais são ali muito secundarizados, até porque também a dietética da época também não defendia muito o consumo dos vegetais, tem a ver muito com a medicina hipocrático-galénica e a associação dos alimentos aos quentes e frios, úmidos e secos, e como isso interferia com os nossos humores, essas coisas, dava dois programas.
9: Dava 10, é o maior problema se é só termos este tempo.
10: Mas, realmente aparecem poucos, mas as alcachofras estão em alta em Domingo Rodrigues. E vais a seguir, um século mais tarde, quando surge o segundo livro, tens o Luca Rigaud e ele volta a ter alcachofras. E as alcachofras ainda sobrevivem ali até ao século XIX no receituário. E depois eu acho que tem um bocadinho a ver com isto, com a tal aceleração. Tens de pensar também na mudança do papel da mulher na cozinha. Quando há esta emancipação, ou o que lhe queiramos chamar, da mulher entrar no mundo do trabalho... E a cozinha ficar mais secundarizada em termos daquilo que tu falavas, eu faço um estufado porque há tempo, tratar uma alcachofra...
9: Ah, demora imenso tempo, estás a brincar?
10: E não é para todos.
9: Não.
10: Não é por acaso que a Maria de Lourdes Modesto, no primeiro programa que fez de televisão em 1958, mostrou como é que se preparava uma alcachofra. Quem é que em Portugal, em 1958, fazia alcachofras em casa? Uma certa elite, naturalmente, que teria certamente as empregadas... A ajudar. Portanto, tudo isso desmonta não é?
9: Esta teoria?
10: As lentilhas, olha, as lentilhas para mim faz-me uma imensa confusão, até porque são
9: as
10: mais fáceis.
9: São as mais fáceis, exatamente.
10: Não precisa da demolha como o grão e o feijão, não é? E lá em casa comemos imenso, não é uma coisa que alguma vez tenham estranhado. Eu raramente faço um caril que não meta também para lá lentilhas.
9: Mas, por exemplo, Portugal é um país religioso, as lentilhas também têm quase uma passagem teórica por todos os escritos.
10: Faz parte dos consumos de abstinências e jejuns.
9: Trocou o irmão por um prato de lentilhas. Trocou ou vendeu?
10: Vendeu, acho que vendeu. Não se percebe como é que se perdeu.
9: Se calhar ficámos um bocadinho menos religiosos.
10: Talvez. talvez possa haver essas. Não sei. As lentilhas realmente é um enigma. Mas há outros alimentos. Mas repara, temos sempre de pensar na questão também da evolução do gosto e dessa tal evolução da cozinha. E eu também estou sempre a repetir estes exemplos e torna-se cansativo. Mas é verdade. Comia-se cisne, comia-se pavão, comia-se grou. Deixámos de comer essas aves, não é? E à luz dos nossos dias parece...
9: Bárbaro.
10: Bárbaro. Não é? Parece bárbaro. Portanto, o gosto vai evoluindo. Eu posso até dizer em termos pessoais e que não tem nada a ver com rigorosamente nada de muito concreto. Eu já há muitos anos que não comia carnes vermelhas e neste momento, depois do meu livro dos vegetais e do vegetarianismo, o meu corpo começou a oferecer mais repulsa à carne. E eu neste momento não consigo comer carne.
9: E agora? Mas se te apetecer, comes.
10: Sim, como eu te digo, não é um fundamentalismo, é uma desassociação daquele alimento e tem muito a ver também com questões afetivas com os animais. Eu comecei a ter gatos, olho para os gatos enquanto um ser que tem... que é um ser vivo, sim, com reações, e penso que todos os outros animais estão em paralelo com isso. E porquê é que eu distingo? Porquê é que eu torno um gato um animal de companhia e afetivo?
9: E uma vaca não?
10: Ou uma cabrita? Ou... Eu desde miúda, cabrito e borregos, eu nunca consegui comer, porque sempre os vi muito pequeninos, bebés, e nunca tive... apetência, e os meus pais nunca me forçaram, mas comia vitela e cedo deixei, porque o meu corpo não me pedia aquele alimento, não... mas eu respeito todas as opções dietéticas. Aliás, um dos motivos que me levou a escrever esse livro, a fazer essa pesquisa, foi muito, por um lado, dizer aos vegetarianos, vocês não são donos da razão, e dizer aos que criticam o vegetarianismo, vocês têm que ser mais tolerantes, porque também não estão dentro da razão. Portanto, é uma opção alimentar, já fez parte de culturas de uma forma muito... Continua a fazer, os indianos são altamente vegetarianos e outras civilizações. Portanto, eu não gosto desta questão de rotularmos do que é bom e o que é mau.
9: O que é estanque.
10: Isso não existe. E nós estamos tendencialmente a fazer isso. E cá em Portugal fazemos isso com muita convicção sobre o que é tradicional e o que é que não é. E eu acho que são rótulos absolutamente estéreis. Não criam. Porque até podiam criar uma discussão saudável, Joana, mas não criam.
9: Não.
10: Criam ruptura. Criam.
9: Fissura.
10: É desagradável, tu não queres ir ver os comentários nas redes sociais depois de determinado conteúdo que foi partilhado, porque tudo aquilo é confrangedor. A sensação que eu fico é essencial. E isto pode até revelar alguma arrogância da minha parte em termos da investigação, mas não é isso. É perceber que. A tal democratização da opinião relativamente... O que eu acho curioso nisto da gastronomia, e voltando aqui ao princípio da nossa conversa e da propriedade com que todos falamos, toda a gente tem legitimidade para falar, claro, dos assuntos que lhe interessarem. Mas tu não vais para as redes sociais falar de direito se não és advogado e não te sentes com propriedade para falar sobre legislação,
9: de medicina, por exemplo.
10: Ou de medicina, que já há alguns nutricionistas, uns curiosos da nutrição. Mas não é isso que eu estou a falar. Há temas é que é muito mais fácil tu
9: penetrar,
10: não é? E há legitimidade para o fazer. Agora, não, o que me parece que é que tem que haver limites à capacidade de encaixe e perceber Até onde é que eu posso ir? E não questionar determinadas coisas, como, e tu já tiveste outros convidados que te falaram certamente de questões que são da investigação deles, claro, e que são postas em causa por curiosos
9: e vice-versa.
10: E vice-versa, não é? Portanto, isto é um mundo muito gigante, que há espaço para todos, sobretudo se houver respeito e tolerância.
9: Chegamos ao nosso limite de horas.
10: Passou num instante.
9: Eu digo sempre isto. Isto passou muito rápido. Obrigada por teres vindo, Guida.
10: Obrigada.
9: Trouxeste-nos uma canção.
10: Olha, trouxe. Confesso que inicialmente pensei, eu vou levar a Joana com a Papa, porque...
9: Boa. Porque tu também gostas muito disso.
10: Gosto do Barata Moura e, curiosamente, as minhas filhas foi dos poucos autores infantis, digamos assim, que elas apreciaram na altura da infância em que isso fazia sentido. Mas depois pensei que não, que talvez uma música que nos ligue enquanto família, que eu sou muito ligada a este lado afetivo da família, e escolhi uma cantora que nós os quatro adoramos e que descobrimos em simultâneo. Portanto, elas ainda muito crianças, mas, enfim, as viagens de carro sempre muito, muito ligadas a tudo o que nós também ouvíamos, e tornou-se uma paixão para nós, e andamos sempre a tentar ver quando é que há um concerto que ela venha a Portugal ou próximo para irmos. E depois, atendendo ao nosso contexto, então escolhi On the Radio, de Regina Spektor.
9: Muito obrigada, uau, que bom.
10: E obrigada
9: por teres vindo, Guida. Foi mais um episódio do Refeitório comigo, Joana Barros. Vocês já estão fartos de saber quem é que eu sou. A nossa convidada hoje, Guida Cândido, presenteou-nos com uma conversa e tanto. Se por acaso não nos ouviram em RTP Antena 1, já sabem que podem ouvir-nos em RTP Play ou em todas as plataformas de streaming. Temos encontro marcado para a semana. Voltamos ao Refeitório no mesmo horário. Até para a semana.

0: 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Três horas no continente e na Madeira. Duas horas nos Açores. Edição da jornalista Ana Fernandes Silva.
1: Pedro Passos Coelho critica os políticos que, com medo dos populistas, se tornam postiços para tentar agradar a todos. O antigo primeiro-ministro persiste nas críticas ao governo. Num discurso durante a apresentação de um livro em Lisboa, desta vez Teresa Borges, com André Ventura sentado na primeira fila.
2: O encontro foi breve.
3: Eu tenho sempre saudades de ver uma grande figura.
4: Acontece assim, o Dr. André Ventura está no ativo da política, ou não?
2: Mas serviu para trocar impressões.
4: Mas impacientes. Impacientes, isso parece-me que sim. Era bom, por isso eu disse há pouco, que as coisas ganhassem um pouco mais de ritmo, porque a expectativa é essa que as pessoas têm. Não é?
2: Mais ritmo pede Pedro Passos Coelho, ele que nos últimos meses tem feito várias intervenções críticas ao atual governo, é já de microfone na mão que volta ao tema das lideranças.
5: Quando, com medo do populismo, o político do mainstream lhe veste a casaca, para evitar que o populismo chegue pelo voto ao palácio, e resolve então ser mais populista do que o populista, para, achando eu, que não sendo verdadeiramente um populista, é melhor apenas parecê-lo para evitar que o verdadeiro lá chegue, normalmente a história mostra que a coisa não funciona.
2: O antigo primeiro-ministro, sem referir nomes, a não resistir às comparações.
5: E então o postiço fica sem nada. Fica como um prostituto sem caráter, sem reduto de pensamento, simplesmente vendido ao aplauso que o momento lhe possa fornecer.
2: Insiste.
5: Até se podem perder as eleições, não é verdade? Pois, mas às vezes, há coisas mais importantes do que uma eleição.
2: Recado dado desta vez numa sessão aberta à comunicação social e com André Ventura sentado na primeira fila.
6: Boa sorte.
7: Gostei de ouvir.
5: Igualmente, obrigado.
1: Pedro Passos Coelho no auditório da Faculdade de Direito da Universidade de Lisboa a deixar reparos a Luís Montenegro, mas nem só de críticas se fez o discurso do antigo líder do PSD. Passos Coelho deixou elogios às políticas de imigração dos últimos meses, saudou as medidas do Executivo para estancar o que diz ser uma imigração considerada excessiva pela generalidade das pessoas. Afinal, a bolsa de incentivo para os alunos carenciados só será paga apenas aos alunos do primeiro ano de licenciatura e não ao longo dos 3 anos, como tinha sido anunciado pelo Governo em dezembro. O Ministro da Educação, Fernando Alexandre, recusa que seja um recuo, mas sim um ajuste da medida.
8: A nossa proposta é que seja de facto só um ano, porque não é um recuo, é um ajuste e que poderá-se ter ajustes no próximo ano, porque vamos avaliar. Nós estamos a fazer uma enorme reforma estrutural no sistema de ação social. O não ser atribuído a partir do segundo ano tem a ver com o facto de nós estimamos que cerca de 25 a 26% dos alunos com este modelo vão receber a bolsa máxima, que era um dado que nós não tínhamos em dezembro e que passamos a ter agora. E por isso, como vamos ter mais de 25% dos alunos a receber a bolsa máxima,

0: Eu diria que eles estão todos na mesma condição, a partir do segundo ano.
1: Fernando Alexandre, no registro da agência Lusa, o ministro da Educação tinha afirmado que os alunos mais pobres, beneficiários do escalão A, teriam, além da bolsa de estudo, um apoio extra de 1.045 euros anuais ao longo de todo o curso, mas afinal este valor vai destinar-se apenas aos alunos do primeiro ano do ensino superior. Um ajuste que não convence a Federação Académica de Lisboa. O presidente Pedro Neto Monteiro não tem dúvidas de que a decisão do governo é um recuo e teme que se relacione com um desinvestimento na ação social do ensino superior.
2: Vemos este recuo, na verdade, com alguma, por um lado, alguma desilusão, porque esta foi nomeadamente uma das propostas que a Federação elogiou bastante, a proposta da Bolsa de Incentivo aos estudantes, e portanto este recuo obviamente vemos com essa desilusão e por outro lado com alguma preocupação, porque aquilo que para nós foi sempre evidente desde o início é que, apesar de, do ponto de vista conceptual, a proposta ser bastante interessante, é importante que haja um reforço orçamental considerável no âmbito da ação social para garantir que este novo modelo chegue a mais estudantes e com valores mais próximos do custo real de frequência no ensino superior. E este recuo dá-nos a entender que não há disponibilidade orçamental para efetivamente reforçar a ação social.
1: O presidente da Federação Académica de Lisboa, Pedro Neto Monteiro, em declarações à Antena 1 esta noite, a reagir ao anúncio do ministro da Educação. É a medida de coação mais grave. O Tribunal de Ponte de Sor decretou prisão preventiva para o homem que fugiu daquele tribunal no passado dia 13 e que se entregou esta terça-feira durante a tarde. De acordo com o juiz presidente da comarca de Porto Alegre, o homem de 37 anos fugiu durante a preparação de um interrogatório judicial relacionado com crimes de homicídio na forma tentada. O arguido vai agora aguardar o desenrolar do processo no estabelecimento prisional de Elvas. Noites tropicais acima dos 20 graus de máxima e dias ainda mais quentes, com temperaturas máximas a rondarem os 38 graus. A onda de calor que se tem registado em Portugal e na Europa vai continuar pelo menos por mais uma semana. Esta quarta-feira todos os distritos do continente, à exceção de Faro, ficam sob aviso amarelo. A Direção-Geral da Saúde aconselha a população a adotar comportamentos defensivos, a começar desde logo por beber muita água, como sublinha o diretor dos Serviços de Prevenção da Doença e Promoção da Saúde, Miguel Telo de Arriaga.
3: Beber água, muito, muito, muito importante, mantermos em espaços frescos e refrigerados sempre que possível, evitarmos estarmos expostos a altas temperaturas durante as horas de maior calor, e tentarmos também fazer aqui um papel que é um papel de cada um de nós. Aqueles que têm pais, avós com mais idade, ou aqueles que se preocupam também tanto com as suas crianças, pegarmos no telefone e termos esta ação de perguntarmos se estão bem, se precisam de alguma coisa, e deixarmos estas recomendações, que parecem simples, mas são recomendações que salvam vidas.
1: Por causa da massa de ar quente do norte de África, a onda de calor vai continuar em Portugal, ficam as recomendações da DGS.
4: Edição da jornalista Ana Fernandes Silva. 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
3: Beber água, muito, muito, muito importante.
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0: disse sim.
1: Vício Difícil é o single que acompanha a edição do novo álbum de Marisa Liz. E é um vício difícil de largar. Um grande disco, Relatos de um Coração Confuso, produzido por Tiago Paes Dias, Gui Salgueiro e a própria Marisa.
2: Olá, toda a gente que me está a ouvir. Eu sou a Marisa Liz. Tenho um álbum novo chamado Relatos de um Coração Confuso, cheio de planetas imaginários, com compositores incríveis e letras que algumas até vieram do outro lado do oceano, rodeada de uma equipa maravilhosa e de músicos surpreendentes. Quero convidar-vos a todos a lerem o meu livro. Eu sei que é um disco, mas ouçam-no como se estivessem a ler um livro, porque senão não vão perceber nada da história.
1: Este seu segundo álbum solo é, confesso, o mais pessoal e muito especial, cheio de sentimentos, confusões e momentos que fazem sentido quando partilhados. São convidados os brasileiros Paulinho Mosca e Monobloco e os nossos Camané e Rui Veloso no baladão É Por Te Amar. Porque eu...

0: É mais um programa bem recheado. Temos uma antestreia, o novo single dos Manila e, que luxo, Bárbara Tinoco, Ana Lua Caiano, Neni, Terezinha Landeiro, entre outros. Ah, e um dueto totalmente imprevisível de Bárbara Bandeira com Amália Rodrigues. Aliás, foi em dupla que começamos e é em dupla que continuamos.
1: Olá, Cristina Clara no posto de escuta. Muito feliz por poder finalmente partilhar com todos este Bonança, primeiro single de avanço do meu novo disco. Esta canção foi escrita num momento muito particular do meu percurso. Eu tinha mudado para o Porto há pouquíssimo tempo, em 2021, e aí começava uma série de transformações, e como em todos os momentos de transformação, muitas vezes essas mudanças são sentidas como perda, e só à medida que vamos mantendo o movimento e que vamos seguindo é que vamos perspectivar a mudança. A música é a música do fado alexandrino antigo, com um arranjo feito com os músicos com quem costumo trabalhar, que envolve músicos de Portugal, Brasil, Cabo Verde, e que trouxe precisamente o movimento e o ritmo e uma certa nota de leveza que eu queria trazer para esta história. O convite ao António Zambujo foi muito natural neste contexto, pela liberdade que ele traz também à sua interpretação, pelo exímio contador de histórias que é. Ele gostou logo muito do tema e eu espero que gostem tanto como nós.

0: Olá, eu sou a Carmo, vocalista dos Manila, e hoje vamos mostrar em estreia o nosso novo single, Tô Mal, aqui no posto de escuta do João Pedro Bandeira.
1: É para conhecer mais à frente.
2: Ei, malta, eu sou a Bárbara Tinoco e passei aqui para vos dizer que o meu terceiro álbum, Hormonal, já está cá fora e fazer-vos o convite de o ouvirem do início ao fim. Eu sei, toda a gente diz, já ninguém ouve discos do início ao fim, eu entendo, mas eu não acredito nisso, eu ainda ouço discos do início ao fim e construí este disco para ser ouvido do início ao fim. Este é o meu primeiro disco conceptual, conta à minha filha Masha a história de amor dos seus pais. É um disco, não é um documentário, é um filme, está romantizado, está cinematográfico. Eu queria captar os sentimentos de como nós nos apaixonámos para ela poder ouvir em canção, e queria captar todos os sentimentos de nos termos tornado pais dela e captar a nossa família, este início da nossa família. E é um disco que fica para ela ouvir quando for grande, e fica para vocês. Um beijinho e até já.
1: Hormonal, gigante do princípio ao fim, é um daqueles discos em que qualquer escolha seria boa para ouvirmos neste programa. A opção foi para MILF.

de alguma forma tentar amenizar o dilema, a tristeza de todas as semanas deixarmos muita música boa de fora, a partir de hoje vamos pintando o posto de escuta com uma nota curta para outras edições imperdíveis, assim tudo em menos de um minuto. É o caso de três álbuns a não perder, refirmo ao disco de estreia de

Atenção também ao novo terceiro álbum de Mário Cotrim, que é como quem diz Prof Jam, com LSD, Love Songs Die, onde entre outros participam Plutónio, Ivandro e Ana Moura.

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1: Vai chamar-se Os Camelos Também Sabem Nadar. É o título bem peculiar do álbum de estreia de Peculiar. Lá está. Antecipado pelo single Azeitona.
2: Gostam de passar férias no Algarve? Então acho que esta é a música perfeita para começar o vosso verão. É uma música de verão, é uma música de praia, é uma música de amor que fala sobre sentirmos saudades de alguém. Mistura aqui a tradição algarvia com a tradição do norte da África, especificamente ali a zona de Marrocos. E a questão do azeitona surgiu porque as pessoas à volta do Mediterrâneo muitas vezes são apelidadas tendo pele cor de azeitona.

0: Agora saltemos da cadeira e vamos para a festa com a energia e o ritmo bem contagiante de Olinda.
1: Olá, daqui bateu, matou.
2: Daqui está a tanca.
1: Só para avisar que fizemos uma canção juntos, chama-se Olinda.
2: É uma melodia que saiu no banho. Inicialmente parecia assim mais um funk da favela. E depois eu saí do banho, liguei ao Ivo e disse: temos que fazer isto juntos. Não sei porque que nós não fizemos nada antes. E aconteceu. O que é que vocês têm a dizer os dois sobre isto?
3: É uma música que fala sobre dança, fala sobre trazer as pessoas para o baile. Mais uma vez, uma coisa que nós defendemos muito, que é uma coisa comunitária, de todos e para todos. E é uma serenata moderna, para alguém que nós queremos que se junte a nós.
4: É sobre dançarmos todos juntos e comemorarmos a vida em comunidade e absolutamente juntos e em festa.
1: É, só para avisar que Lisboa é crioula e esta canção é sobre isso também.
2: Exatamente. Estamos juntos, malta.
1: Beijinhos, vem dançar.

0: para dançar.
1: Já a seguir temos a nova dos Manila em antestreia. Antes e num minuto, três singles que merecem toda a nossa atenção. Já Fui Pedro, o projeto a solo de Pedro Afonso, dos Norton, juntou-se a Bia Maria para Via Normal.
2: É uma canção muito especial e muito importante para mim, carregada de grande honestidade.
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1: Para o verão, a receita fresca de Daniel Galvão é Lima Limão. Por falar em verão, é dia de maré cheia, o novo single de Marta Lima.

0: Estou Mal é o segundo tema que antecipa o álbum de estreia dos Nanila. O single fica disponível a partir do dia 29, mas o posto de escuta mostra-o já hoje, em exclusivo e em primeira mão. E aqui, explicado pela vocalista e autora da letra, Carmo Braga da Costa.
1: É sobre querer estar numa discoteca, querer estar a dançar livremente, sem ser perceptível, ou seja, o desejo de ser invisível neste tipo de situações. Inspirado, em grande parte, pela minha ansiedade social durante a adolescência, em que eu tinha imensa... Eu queria muito sair à noite e queria muito dançar, eu adoro música, como é óbvio. Mas não conseguia, tipo, houve várias vezes que tentei, tipo, a primeira vez que tentei ir ao Urban, com 14 anos, não consegui de nervos. Vomitei mesmo antes de entrar e tive que ir para casa. E isto é um bocado uma música sobre isto. Mas, ao mesmo tempo, é uma música super dançável, super funky. Acho que é a minha música preferida de cantar ao vivo, especialmente porque tem uma grande parte instrumental no fim.

0: Será que lhe descobres a poesia? É o título em forma de pergunta do quarto álbum da fadista Teresinha Landeiro. Para a gravação do álbum, a artista contou com Bernardo Couto, na guitarra portuguesa, André Ramos, viola de fado, e Francisco Gaspar, baixo acústico. São 12 inéditos a que se associam nomes como Marcelo Camelo, Amaro Freitas, António Zambujo, Mimi Frois, Eduardo Cardinho, Orquestra Ansitomática, Luísa Sobral e Dino Santiago, no tema que vamos ouvir. Duas infâncias, fado Ildefonso.
1: Faz parte deste meu novo disco, um disco todo ele baseado em quadros do Alfredo Luz. Todas as canções, todos os fados têm um quadro associado. E é um trabalho que há muito que queria fazer. Estou muito contente por finalmente poder apresentá-lo e espero que gostem dele, tanto quanto eu.

0: Depois de 2 anos de um muito aclamado disco de estreia, finalmente, ela está de volta.
1: Olá, eu sou a Ana Lucayan e o meu single Uma Vida a Menos fala sobre o facto da vida muitas vezes estar centrada à volta do trabalho e de haver muitas vezes pouco tempo para o descanso e, portanto, as pessoas acabam por ansiar os fins de semana, as folgas, as férias, os feriados. E esta música antecipa o meu disco que vai sair em novembro de 2026 e, portanto, gostava muito que eu

Tem sido um mês de maio riquíssimo, e com mais uma participação da sempre ativa Maro, desta feita no disco do amigo italo-francês Carbo, Odore del Asfalto. O amor existe, é a primeira amostra do próximo álbum de Nena.

0: Outra jovem, Sarah Meg, anda por aí a espalhar incenso.
1: Esta música fala sobre tomar as decisões erradas e deixar queimar as preocupações.
0: O tema de Sarah Meg foi escrito e composto por Luís Brás Teixeira, um músico que, com Bonaparte, levanta o véu no seu disco de estreia.
2: Esta canção Bonaparte tem uma energia positiva, é sobre deixar acontecer e sobre confiar. Quando a ligação é verdadeira, o resto encontra o seu caminho. Tem uma sonoridade mais pop com R&B, uma produção muito leve e orgânica feita por mim e pelo Eduardo Carvalho, e com uma letra mais envolvente, romântica, convidativa e também esperançosa. Desfrutem do som, bebam um copinho de rosé ao jantar, acendam umas velas, se forem um jantar romântico, se não, também podem acender na mesma. Por isso, espero que gostem, guardem nas vossas playlists e deixem-se levar.

foi muito grande a surpresa quando foi anunciado que Bárbara Bandeira ia incluir um dueto com Amália Rodrigues no segundo ato de Lusa. Milagres da tecnologia, é possível ouvi-las em Rapariga, um fado inédito de Amália. As receitas obtidas com o single revertem integralmente para a Fundação Amália Rodrigues.

0: Caminhamos para o final desta emissão do Posto Escuta, comigo João Pedro Bandeira, programa que fica agora disponível em permanência e streaming na RTP Play. Atenção ao EP de Capital da Bulgária, Almoço, com 6 temas, como é o caso de Onde Andas.
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0: O sol final soa a anos 80. Anuncia álbum para setembro e tem um refrão irresistível. É assim o novo single de Margarida Campelo.
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0: Carolina Viana, a Malva, tem novo tema com a participação da guitarrista Beatriz Madruga. Chama-se Antes de Mais.
2: Retrata uma fase da minha vida em que, por não me sentir apaixonada por ninguém, por não conseguir dar um nome ao amor, tinha tempo para me nutrir, olhar para dentro, resolver.

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1: E particular atenção à reedição de Galinhas do Mato, de José Afonso, é mais uma versão superiormente remasterizada em vinil, CD e streaming. Derradeiro disco de José Afonso, Galinhas do Mato, foi lançado originalmente em 1985, dois anos antes do seu desaparecimento, numa altura em que limitações físicas o impediram de cantar. A produção do álbum contou com a direção musical de José Mário Branco e de Júlio Pereira, e com vozes como Luís Represas, Helena Vieira, Janita Salomé e Nela Deiras.

0: 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Quatro horas no continente e na Madeira. 3 horas nos Açores. Edição da jornalista Ana Fernandes Silva.
1: O Ministro da Educação confirma que vai ser limitada a bolsa de incentivo para os alunos do ensino superior mais carenciados. Só será paga apenas no primeiro ano de licenciatura e não ao longo dos 3 anos, como tinha sido anunciado pelo Governo em dezembro. Apesar do passo atrás, Fernando Alexandre recusa que seja um recuo.
2: A nossa proposta é que seja de facto só um ano, porque não é um recuo, é um ajuste e que poderá-se ter ajuste no próximo ano, porque vamos avaliar. Nós estamos a fazer uma enorme reforma estrutural no sistema de ação social. O não ser atribuído a partir do segundo ano tem a ver com o facto de nós estimamos que cerca de 25 a 26% dos alunos com este modelo vão receber a bolsa máxima, que era um dado que nós não tínhamos em dezembro e que passamos a ter agora. E por isso, como vamos ter mais de 25% dos alunos a receber a bolsa máxima, eu diria que eles estão todos na mesma condição, a partir do segundo ano.
1: O Ministro da Educação, no registro da Agência Lusa, Fernando Alexandre, tinha afirmado que os alunos mais pobres beneficiários do escalão A teriam, além da bolsa de estudo, um apoio extra de 1.045 euros anuais ao longo de todo o curso, mas afinal vai destinar-se apenas aos alunos do primeiro ano do ensino superior. Um ajuste que não convence a Federação Académica de Lisboa. O presidente Pedro Neto Monteiro não tem dúvidas de que a decisão do Governo é um recuo e teme que se relacione com um desinvestimento na ação social do ensino superior.
3: Vemos este recuo, na verdade, com alguma, por um lado, alguma desilusão, porque esta foi nomeadamente uma das propostas que a Federação elogiou bastante, a proposta da Bolsa de Incentivo aos estudantes, e portanto este recuo obviamente vemos com essa desilusão e por outro lado com alguma preocupação, porque aquilo que para nós foi sempre evidente desde o início é que, apesar de, do ponto de vista conceptual, a proposta ser bastante interessante, é importante que haja um reforço orçamental considerável no âmbito da ação social para garantir que este novo modelo chegue a mais estudantes e com valores mais próximos do custo real da frequência no ensino superior. E este recuo dá-nos a entender que não há disponibilidade orçamental para efetivamente reforçar a ação social.
1: A reação do presidente da Federação Académica de Lisboa, Pedro Neto Monteiro, em declarações à Antena 1 esta noite. Pedro Passos Coelho critica os políticos que, com medo dos populistas, se tornam postiços para tentar agradar a todos. O antigo primeiro-ministro persiste nas críticas ao governo num discurso durante a apresentação de um livro em Lisboa, desta vez Teresa Borges com André Ventura, sentado na primeira fila.
4: O encontro foi breve.
5: Tenho sempre saudades de ver uma grande figura.
6: Acontece assim, o Dr. André Ventura está no ativo da política, ou não?
4: Mas serviu para trocar impressões.
6: Mas impacientes, impacientes, isso parece-me que sim. Era bom, por isso eu disse há pouco, que as coisas ganhassem um pouco mais de ritmo, porque a expectativa é essa que as pessoas têm. Não é?
4: Mais ritmo pede Pedro Passos Coelho, ele que nos últimos meses tem feito várias intervenções críticas ao atual governo, é já de microfone na mão que volta ao tema das lideranças.
7: Quando, com medo do populismo, o político do mainstream lhe veste a casaca, para evitar que o populismo chegue pelo voto ao palácio, e resolve então ser mais populista do que o populista, para, achando eu, que não sendo verdadeiramente um populista, é melhor apenas parecê-lo para evitar que o verdadeiro lá chegue, normalmente a história mostra que a coisa não funciona.
4: O antigo primeiro-ministro, sem referir nomes, a não resistir às comparações.
7: E então o postiço fica sem nada. Fica como um prostituto sem caráter, sem reduto de pensamento, simplesmente vendido ao aplauso que o momento lhe possa fornecer.
4: Insiste.
7: Até se podem perder as eleições, não é verdade? Pois, mas às vezes, há coisas mais importantes do que uma eleição.
4: Recado dado desta vez numa sessão aberta à comunicação social e com André Ventura sentado na primeira fila.
8: Boa sorte.
9: Gostei muito de ouvir.
7: Igualmente, obrigado.
1: Pedro Passos Coelho, no auditório da Faculdade de Direito, na Universidade de Lisboa, a deixar reparos a Luís Montenegro, mas nem só de críticas se fez o discurso do antigo primeiro-ministro. Passos Coelho deixou elogios às políticas de imigração dos últimos meses, saudou as medidas do Executivo para estancar o que diz ser uma imigração considerada excessiva pela generalidade das pessoas. Por causa do surto de ébola na África Central e com o Mundial de Futebol à porta, o Canadá decidiu suspender temporariamente a emissão de alguns documentos de imigração para residentes da República Democrática do Congo, do Congo, do Uganda e também do Sudão do Sul. E vai exigir também o Canadá a quem esteve recentemente nestes países que cumpram um período de quarentena, mesmo que não apresentem sintomas. Nos Estados Unidos, a administração Trump pondera enviar funcionários de saúde pública para o Quênia, na sequência do surto de ébola na República Democrática do Congo. De acordo com o Wall Street Journal, o objetivo é pôr em quarentena os cidadãos norte-americanos do país africano. Por outro lado, refere a agência Reuters, o Centro de Controlo e Prevenção de Doenças dos Estados Unidos está a pedir aos funcionários que se ofereçam para integrarem um destacamento urgente de rastreio do ébola nas fronteiras dos Estados Unidos.
0: Edição da jornalista Ana Fernandes Silva. Toda a informação em permanência em noticias.rtp.pt.
8: Faça uma boa madrugada de quarta-feira com a RTP Inter 1 até às 5 da manhã comigo, Miguel Freitas, e já a seguir com a música dos Napa.
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0: Amor que morre com os madeirenses Napa no projeto de tributo a Florbela. Espanca Florbela, um álbum que está disponível desde o passado dia 20 de março. Entretanto, disponível desde a passada sexta-feira está o novo disco de Teresinha Landeiro, ela que está de regresso com Será que lhe descobres a poesia. É um disco RTP Antena 1 que continuamos a mostrar por estes dias aqui na rádio. A inspiração parte da obra do pintor Alfredo Luz no sentido de criar uma unidade estética e também como fonte de inspiração para escrever grande parte do disco. Ora, vamos então com a própria Teresinha Landeiro descobrir um dos fados do novo trabalho. Será que lhe descobres a poesia?
1: Olá, eu sou a Teresinha Landeiro e estou aqui para vos falar de um tema que se chama Duas Infâncias. Faz parte do meu novo disco que se chama Será que lhe descobres a poesia? Este tema é um novo fado tradicional. A melodia foi composta por mim e a letra foi escrita uma parte por mim e outra parte pelo meu convidado especial. Convidei o Dino Santiago para cantar comigo nesta canção e a minha intenção foi conseguir registar na mesma canção duas perspectivas diferentes, de duas infâncias diferentes. Lembrei-me do Dino automaticamente porque é um artista que fala muito sobre a sua infância e que mostra como a sua infância o trouxe ao lugar onde ele está. E então achei que seria interessante desafiá-lo. Ele aceitou, eu fiquei muito contente por poder finalmente cantar com ele e espero que gostem tanto desta canção quanto eu.

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Duas Infâncias está no novo trabalho de Teresinha Landeiro, o álbum Será que Descobres a Poesia? É disco RTP Antena 1 já disponível desde a passada sexta-feira, dia 22 de maio. Daqui a pouco a música de Beatriz Pessoa, Pixie Chic, mas primeiro contamos com a voz dos Santos e Pecadores, a solo, Olavo Bilac, Conta-me Tudo. Como?

0: E outras pessoas na RTP Antena 1, a Pixis Chique, boa madrugada. Já a seguir contamos com mais um episódio de Panfletos com Pedro Tadeu.
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5: Sandra e Dia da Espiga. A primeira revista a subir à cena após o movimento militar de 28 de maio de 1926, que há 100 anos impôs uma ditadura em Portugal, foi As de Espadas, estreada a 5 de julho de 1926 no Teatro Maria Vitória, que ainda continha referências humorísticas aos desentendimentos entre o general Gomes da Costa e o almirante Mendes Cabeçadas, como expliquei no episódio anterior de Panfletos. No entanto, a liberdade crítica foi rapidamente restringida com a imposição da censura prévia aos espetáculos, o que forçou os autores a adaptar as temáticas das atuações ao novo contexto político. A peça Cabaz de Morangos, estreada no Teatro Éden de Lisboa, ainda em 1926, constituiu a primeira produção de uma revista à portuguesa que procurou adaptar o género à nova ordem política instituída pelo golpe militar. A peça baseava o seu enredo no lirismo campestre, na sua exaltação, e servia de contraponto à sátira política direta das peças da Primeira República. Ideologicamente, Cabaz de Morangos alinhava-se assim com uma visão rural e tradicionalista de Portugal que os líderes do novo regime, uma mistura ainda contraditória de várias tendências políticas da direita, pretendiam promover. Esta visão aparecia logo no quadro de abertura da revista, intitulado Onde Está a Felicidade?, onde se estabelecia uma comparação entre a vida boa da paz dos campos e o culto da tradição com a boa vida, caracterizada pela desordem materialista da cidade e a febre das coisas modernas. Esta exaltação da vida rural correspondia ao ideário do regime, que considerava a ruralidade como o elemento cultural onde assentaria a essência do homem português e assim seria depósito das virtudes de honra, modéstia, moral e religião católica. A orientação nacionalista de Cabaz de Morangos era duplamente favorável ao regime. Por um lado, oferecia um entretenimento que evitava o conflito político direto e, por outro, servia como ferramenta de reeducação das massas para que estas reproduzissem espontaneamente a ideologia dominante. Apesar de Cabaz de Morangos exaltar as ideias da ditadura de raiz fascista que há 100 anos se iniciava, não escapou à fiscalização da censura. A canção mais célebre da revista foi O Dia da Espiga, que definiu o Dia da Espiga como um período de alegria generalizada, de abastança, quando o trigo iria dar pão. A letra descreve quadros de convívio campestre, merendas e consumo de vinho. São estabelecidas comparações entre a fisionomia feminina e elementos da natureza, como azeitonas para os olhos e cerejas para os lábios. Mas já depois de estreada a canção, interpretada na peça por Diolinda de Macedo para uma letra de Silva Tavares e música de Alves Coelho, a canção que promovia as ideias da ditadura teve durante algum tempo proibida pela censura uma passagem com sugestões eróticas, especificamente esta parte da letra. E os teus seios, cachos de uvas, que abandonas à vindima desta boca que os deseja. Um excesso de puritanismo que acabaria por ser corrigido, mas que demonstra o papel extrapolítico da censura, que também se preocupava em aplicar à população a moral católica e conservadora dos apoiantes da ditadura. Apesar do impedimento inicial, Dia da Espiga consolidou-se no repertório do teatro-revista e no imaginário popular português e foi muito divulgada. A canção acabaria por ser gravada por vários artistas logo a seguir a 1926. O Arquivo Sonoro Digital tem na sua coleção de canções digitalizadas a partir de discos em 78 rotações, uma versão cantada por Justina Magalhães e outra instrumental de António Martins. E nas décadas seguintes houve outras edições deste tema, como as de António Pinto Basto, Maria Armanda ou Carlos Guilherme. Foi o que aconteceu em 1969, na fase final do Estado Novo, quando Marcelo Caetano já sucedera a Oliveira Salazar, com uma cantora chamada Sandra. Esta gravação seria depois incluída em várias coletâneas, incluindo um duplo álbum em vinilo intitulado Revista à Portuguesa 50 Anos de Ouro, lançado em 1985, de onde a recolhemos.

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0: Chama-se Amor de Ferro, a música que juntou Diogo Pissarro e Pedro Abrunhosa na madrugada desta quarta-feira aqui na RTP Antena 1. Já a seguir temos a palavra do dia com Mafalda Lopes da Costa. A de hoje começa pela letra X.
1: A palavra do dia é xerife. A palavra xerife tem duas origens etimológicas completamente diferentes e independentes e constituem um caso clássico de homónimos que evoluíram de fontes distintas. A primeira é de origem inglesa, ou seja, o xerife, enquanto autoridade policial ou chefe de polícia ou oficial de justiça de um condado, que ficou famoso nos filmes de cowboys. A palavra é um aportuguesamento direto do termo inglês sheriff. No inglês antigo, a palavra original era xerifa e tratava-se da junção de duas palavras, shire, que significa condado ou província, e reeve, que designava um oficial real ou um guardião da paz. O shereeve era literalmente o guardião legal nomeado pelo rei para manter a ordem dentro de um determinado condado. Já a outra origem, e muitas vezes grafada com A, sharif, a palavra remete para um título honorífico no contexto do Islão. Vem diretamente do termo árabe sharif, que significa nobre, ilustre ou ainda iminente. É um título tradicional atribuído aos descendentes diretos do profeta Maomé, especificamente através da sua filha Fátima. O termo é também utilizado para designar muçulmanos que realizaram múltiplas visitas sagradas à cidade de Meca. Embora a sonoridade em português seja idêntica, a rota histórica que trouxe o xerife da antiga Inglaterra anglo-saxónica não tem qualquer ligação com o xerife do Médio Oriente.
0: Mafalda Lopes da Costa trouxe-nos Xerife como palavra do dia. 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A palavra do dia está de volta à rádio amanhã. Daqui a pouco temos mais um dos nomes para o qual o Festival Portugal, que está a chegar, é já no próximo fim de semana, com o apoio RTP Antena 1, para já com a participação de Anselmo Ralph, música dos Anjos, até ao fim. Universal.

É como se chama a canção que juntou os Anjos e Anselmo Ralph na madrugada da RTP Antenum até ao fim. É já no próximo fim de semana que vai acontecer o Koala Festival Portugal, edição 2026, no Hipódromo Manuel Pessoa em Cascais. Com o apoio da RTP Antenum, um dos nomes que vai por lá passar é Zé Ibarra, que aqui ouvimos com o tema Morena.

0: Morena, música de Zé Ibarra, que vai estar no próximo domingo no palco principal do Koala Festival Portugal, depois das 4 da tarde, naquele que é o segundo dia do Koala Festival Portugal 2026. Vai acontecer então sábado e domingo, 30 e 31 de maio, no Hipódromo Manuel Pessoa em Cascais, com o apoio RTP Antena 1. Já a seguir, não perca o Portugalex.
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9: Jorge Jesus deixou o Al Nassr e correm rumores de que poderá vir a treinar a seleção nacional terminado o contrato de Roberto Martínez. O míster aceitou falar ao Portugalex.
10: Ah, não confirmo, nem desmente, né? Também posso ir treinar o Benfica, ou a bancada do Chega na Assembleia, ou posso ir substituir um dos caricas que cantou com o Panda, né? Pai, tenho mais ou menos a idade deles. Como dizer ao Platão, o ovo de hoje vale mais que a galinha da manhã, né? Só posso confirmar é uma coisa. Como diz a canção da Marisa, o melhor está para chegar.
11: O melhor está para chegar. Sei que o melhor de mim está para chegar. E chegou a fugir.
12: A ministra do Trabalho diz que há mães a amamentar os filhos até à escola primária só para terem redução de horário. E pior ainda.
13: Também descobrimos que há mães que só têm filhos para poderem gozar da licença de maternidade e ficarem refasteladas em casa durante meses, a dar de mamar, a mudar fraldas, a acordar de noite de 2 em 2 horas, a levar os bebês ao pediatra, enfim, a não fazer nenhum. Isto é claramente um abuso e tem de acabar. E os bebês também têm de começar a trabalhar, em vez de passarem os dias a comer, a dormir, a fazer cocó. Acabou-se a mama.
9: Por falar em bebés, Coutrinho Figueiredo chamou pirralhos mimados aos ativistas da Climáximo. E estes atiraram-se para o chão, mais concretamente para as faixas da segunda circular em Lisboa, a gritar.
12: E é lá que está a nossa repórter condecorada pelo Presidente da República, Tânia Laranjo. Alô, Tânia.
14: Apá, não me meta aí. Tu queres que eu leve com tinta no focinho, é?
12: Alô, Tânia, estás em direto para o Portugalex?
14: Ah, alô, bom, os miúdos continuam deitados no chão a fazer birra e eu vou falar aqui com este. Quando é que pretendem sair daqui?
15: Quando o Coutrinho pedir desculpa por nos ter chamado mimados. Nós não somos mimados. Quem diz é que é, lava a cara com os chulés.
16: Ai, não chores, mano, olha aí.
12: Ok, e se ele não pedir?
15: Então, quando a minha mãe me der sopa ao jantar, eu vou atirá-lo ao quadro do menino da lágrima que temos lá em casa. E quando me der de mamar, eu cuspo.
17: E eu vou atirar tinta ao casaco barbudo do Coutri e às calças beijos, tipo, juro.
16: A gente não saímos daqui, mano.
14: Bom, parece que a birra está para durar. Voltamos a este direto quando algum automobilista os arrastar daqui. Alô, estúdio. Opa, quem é que pediu as p*** das cervejas, pá? Íamos baralhando toda agora, Fónix.
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0: Deixamos para trás mais um episódio do Portugalex com as vozes de António Machado e Manuel Marques. 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Mais daqui a pouco há 90 segundos de ciência. Para já segue a música com São Pedro, tradição.

0: Olá, sou o Luís Sérgio Barbosa, sou professor catedrático no Departamento de Informática da Universidade do Minho e investigador no Inesretec. A computação quântica basicamente trata de usar as características da mecânica quântica como recursos computacionais. O nosso foco é essencialmente na engenharia da programação quântica. Portanto, queremos desenvolver novos algoritmos e queremos certificar os algoritmos. Queremos ter a certeza de que quando eles correrem em máquinas concretas, eles vão fazer aquilo que são supostos fazer. Temos trabalhado, enfim, nós estamos em vários projetos europeus com empresas, certamente, mas também temos trabalhado, mesmo com empresas locais, numa espécie de movimento de reengenharia de processos, né? Empresas que não têm ainda acesso a máquinas quânticas, mas que estão preocupadas com o que vem aí. Portanto, aquilo que elas nos encomendam é: pegue neste problema que nós temos, que já sabemos resolver e temos software para ele, mas dê-lhe uma nova implementação, faça a sua reengenharia para quando tivermos uma máquina quântica. Como também temos feito uma outra dimensão muito importante do trabalho da Universidade na computação quântica, que é preparar novas gerações de técnicos, de investigadores. Para nós é muito, é quase axiomático de que o sucesso deste novo hardware depende de duas coisas. Depende de um software bem feito e de um software certificado, e depende de um investimento muito grande em recursos humanos. E sem isso, digamos, o país não valerá a pena outro tipo de apostas, na minha opinião.
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0: 5 horas, 4 nos Açores.
1: Calor, trovoada e risco de incêndio. Portugal está sob aviso amarelo. As recomendações da DGS para ouvir neste noticiário. 31 pessoas morreram na sequência de sucessivos ataques de Israel contra o sul do Líbano.
0: É esta hora com 18 graus em Braga, 19 em Coimbra, Lisboa e o Porto com 20 graus, Faro com 21 nas ilhas. Funchal está com 19 graus e Ponta Delgada com 16. Edição das 5 com Ana Fernandes Silva.
1: Noites tropicais acima dos 20 graus de máxima e dias ainda mais quentes com temperaturas a rondarem os 38 graus. A onda de calor que se tem registado em Portugal e na Europa vai continuar pelo menos por mais uma semana. Esta quarta-feira todos os distritos do continente, à exceção de Faro, ficam sob aviso amarelo. Para além do calor há também avisos emitidos por causa da trovoada para os distritos de Bragança, Guarda, Vila Real e Viseu. A Direção-Geral da Saúde aconselha a população a adotar comportamentos defensivos, tendo em conta as temperaturas elevadas. Desde logo, beber muita água, como sublinha o diretor dos Serviços de Prevenção da Doença e Promoção da Saúde, Miguel Telo de Arriaga.
2: A nossa proposta.
3: Beber água, muito, muito, muito importante, mantermos em espaços frescos e refrigerados sempre que possível, evitarmos estarmos expostos a altas temperaturas durante as horas de maior calor e tentarmos também fazer aqui um papel que é um papel de cada um de nós. Aqueles que têm pais, avós com mais idade ou aqueles que se preocupam também tanto com as suas crianças, pegarmos no telefone e termos esta ação de perguntarmos se estão bem, se precisam de alguma coisa e deixarmos estas recomendações, que parecem simples, mas são recomendações que salvam vidas.
1: Por causa da massa de ar quente do norte de África, a onda de calor em Portugal vai continuar e por isso a DGS recomenda cuidados redobrados. Afinal, a bolsa de incentivo para os alunos carenciados só será paga apenas no primeiro ano de licenciatura e não ao longo dos 3 anos, como tinha sido anunciado pelo Governo em dezembro. O Ministro da Educação, Fernando Alexandre, recusa que seja um recuo da medida, mas sim um ajuste.
2: A nossa proposta é que seja de facto só um ano, porque, e não é um recuo, é um ajuste, e que poderá-se ter ajustes no próximo ano, porque vamos avaliar. Nós estamos a fazer uma enorme reforma estrutural no sistema de ação social. O não ser atribuído a partir do segundo ano tem a ver com o facto de nós estimamos que cerca de 25 a 26% dos alunos com este modelo vão receber a bolsa máxima, que era um dado que nós não tínhamos em dezembro e que passamos a ter agora. E por isso, como vamos ter mais de 25% dos alunos a receber a bolsa máxima, eu diria que eles estão todos na mesma condição, a partir do segundo ano.
1: Fernando Alexandre, num registro da agência Lusa, o ministro da Educação tinha afirmado que os alunos mais pobres, beneficiários do escalão A, teriam, além da bolsa de estudo, um apoio extra de 1.045 euros anuais ao longo de todo o curso. Afinal, vai destinar-se apenas aos alunos do primeiro ano do ensino superior. Um ajuste que não convence a Federação Académica de Lisboa. O presidente Pedro Neto Monteiro não tem dúvidas de que a decisão do governo é um recuo e teme que se relacione com um desinvestimento na ação social do ensino superior.
4: Vemos este recuo, na verdade, com alguma, por um lado, alguma desilusão, porque esta foi nomeadamente uma das propostas que a Federação elogiou bastante, a proposta da Bolsa de Incentivo aos estudantes, e portanto este recuo obviamente vemos com essa desilusão e por outro lado com alguma preocupação, porque aquilo que para nós foi sempre evidente desde o início é que apesar de, do ponto de vista conceptual, a proposta ser bastante interessante, é importante que haja um reforço orçamental considerável no âmbito da ação social para garantir que este novo modelo chegue a mais estudantes e com valores mais próximos do custo real de frequência no ensino superior. E este recuo dá-nos a entender que não há disponibilidade orçamental para efetivamente reforçar a ação social.
1: As críticas do presidente da Federação Académica de Lisboa, Pedro Neto Monteiro, em declarações à Antena 1. É a medida de coação mais grave. O Tribunal de Ponte Vessor decretou prisão preventiva para o homem que fugiu daquele tribunal no passado dia 13 e que se entregou esta terça-feira à tarde. De acordo com o juiz-presidente da comarca de Porto Alegre, o homem de 37 anos fugiu durante a preparação de um interrogatório judicial relacionado com crimes de homicídio na forma tentada. O arguido vai agora aguardar o desenrolar do processo no estabelecimento prisional de Elvas. O PCP quer explicações da Comissão Europeia sobre os ativistas da caravana humanitária que levava ajuda para Gaza. No domingo, pelo menos 10 ativistas, incluindo uma portuguesa, foram interceptados no leste da Líbia e desde então estão incomunicáveis. João Oliveira, o eurodeputado do PCP, pede uma ação firme dos dirigentes europeus.
5: Há vários cidadãos europeus, incluindo uma portuguesa, que estarão detidos e incomunicáveis há vários dias, numa ação que é, em tudo, reveladora de grande preocupação pela associação que ela tem com outras circunstâncias em que os direitos dos cidadãos têm sido postos em causa, particularmente quando assumem posições de solidariedade com o drama que o povo palestiniano está a viver às mãos do governo de Israel. E, portanto, espero que da parte do Conselho Europeu e da parte da Comissão Europeia haja uma atitude firme de condenação deste tipo de atitudes, de expedientes, de procedimentos, e que haja uma intervenção rápida para rapidamente garantir, não apenas à cidadã portuguesa, mas a todos os outros cidadãos que integram esta caravana humanitária em solidariedade com a Palestina, o respeito dos seus direitos e as condições para o seu exercício.
1: O PCP quer saber que medidas está a tomar a Comissão e o Conselho Europeu em relação ao caso dos ativistas da caravana humanitária para Gaza detidos na Líbia. Apesar do cessar-fogo em vigor, Israel intensificou os ataques no sul do Líbano. 31 pessoas morreram e 40 ficaram feridas esta noite. Entre as vítimas estão crianças e mulheres, de acordo com o Ministério da Saúde libanês. As forças israelitas realizaram mais de 120 ataques aéreos que atingiram várias localidades do sul do Líbano, incluindo áreas próximas de um hospital público que sofreu danos significativos. As forças israelitas emitiram novas ordens de evacuação forçada para dezenas de cidades e aldeias no sul e leste do Líbano.
0: Edição de Ana Fernanda Silva, simultâneo RTP Antena 1, Continente, Madeira e Açores, RTP Mundo e RTP África. 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Muito bom dia, são 5:08, manhã de quarta-feira, 27 de maio.
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0: Sou José Candeias com Fábio Ribeiro e Carlos Mateus.

Agora, José Afonso e também Mete Luís Represas. Isto é um disco Antena 1 porque remasterizou-se ao longo deste último tempo a obra de José Afonso com o apoio da RTP Antena 1. Este é o último, portanto o último álbum da discografia, chama-se Galinhas do Mato, e saiu nesta remasterização nas mais diferentes formas, vinil, CD, digital, portanto já no passado dia 22. Vamos avançando, 5h13, bom dia, uma excelente quarta-feira para si, onde quer que se encontre, escutando a Rádio de Portugal, e o convido para quem venha até à rádio, de onde estiver, ligamos-lhe 213820033, 213820034. Como é que estamos a começar a vida? Ou outros a continuar, pois claro.

0: Grupo Shile. Muito bom dia, são 5:17.
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0: Primeiro ouvinte, Felipe Ribeiro. Bom dia, Felipe.
5: Bom dia, coisa até dessa.
0: Como vai? Tudo bem, Felipe?
5: Ótimo.
0: Em Lamego?
5: Em Lamego, a tomar um café. Acabei de tomar um café numa pastelaria doce, Lamego. Com...
0: Oh, Felipe, ouça, a manter a conversa, o meu amigo tem de ficar num local mais apropriado, porque, para além do ruído, de vez em quando deixo de o ouvir. Localizei melhor. Veja
5: agora
0: lá.
5: Está bem.
0: Mas está dentro do café ou fora do café?
5: Eu estou fora, na esplanada.
0: Oh, então deve ser a interferência aí nas cadeiras e nas mesas, não?
5: Eu estou com auricular, se calhar vou tirá-lo.
0: Agora já está a melhorar. Pronto, ok, sim senhor.
5: Ok, já parei.
0: Isso é lá uma coisa. Isto com estas manhãs, isto na esplanada e em Lamego, está uma boa temperatura, é, Felipe?
5: Não é fácil, mas agora está uma excelente temperatura.
0: E tem sido...
5: Amanhã é muito boa.
0: Amanhã está boa?
5: Muito bem.
0: E aí esse café abre cedo?
5: Às 5 da manhã, precisamente.
0: E, claro, isto para servir, se calhar, quem vai trabalhar, quem faz da vida logo amanhã, não?
5: Muita gente vem tomar aqui o café, lá dá o seu lanche, muitos mesmo, indianos, portugueses, mulheres...
0: O mundo inteiro, pois claro, exatamente. Ouça, Filipe, e o meu amigo, tão cedo, porquê?
5: Exatamente, é um hábito meu... da minha atividade profissional nos últimos anos, em que era responsável de montagens de serralharia metálica.
0: Sim.
5: E quem dirigia o trabalho era o responsável de montagens e tinha um horário que eu aqui organizava. E o meu hábito era viajar bastante e então organizava-me. E em vez de ir nas filas intermináveis de Lisboa, portanto, que eu estou em Lisboa e Lamego, parte da vida. E então, organizar o meu trabalho, eu levantava mais cedo, principalmente quando estava em Lisboa,
0: sim,
5: em Sintra, precisamente, para não apanhar as filas. Depois habituei-me, tomava o pequeno almoço, por exemplo, em Viana do Castelo, imagino, às 8 horas já lá estaria. E então este hábito ficou comigo, tenho aqui uma pequena horta, tenho uma casa de campo quando venho lá mesmo, e... entretenho-me aqui nessa mesma horta e é o hábito que ficou desde há muitos anos.
0: Okay.
5: Depois de abrir o olho já não consigo dormir mais, volto na cama para a esquerda e para a direita e venho tomar um café para daqui a um bocado ir fazer o meu trabalho que tenho a fazer diário na minha pequena agricultura, digamos.
0: Portanto, ou seja, o hábito tornou-o, portanto, um homem madrugador e então faz a sua vida entre a zona de Lisboa e Lamego, meio por meio, é por aí, é, Felipe?
5: Precisamente.
0: Ok.
5: Mesmo no inverno também.
0: E ainda bem, portanto, é essa possibilidade. Ouça, e quando está a falar-me de Lamego, o seu território, aí o seu espaço, é aí perto da cidade, é dentro da cidade, Filipe?
5: É muito perto da saída da A24, estamos a falar em 2 km apenas.
0: Sim.
5: Chama Baloita, a freguesia de Sepões Britiano.
0: Só me faltava dizer que o meu amigo até ia a PB Café, não?
5: Não é o caso.
0: É um bocadinho longe, 2 km logo, não é?
5: É verdade.
0: Muito bem.
5: Então, muitas vezes até venho de scooter, tenho uma scooter.
0: Também,
5: quando a mulher esquece de um pacote de arroz, por exemplo, de abrir a porta, fechar a porta do carro, entra e sai, pego na minha scooter.
0: E agora nas manhãs até sabe bem, exatamente, sai, rende mais. Ó, Filipe, então e no próximo fim de semana isto vai haver um convívio de militares, como é que é?
5: Exatamente. É da CCAS 3441, que fomos para Angola em 71 até 74.
0: Sim.
5: E então todos os anos, no último sábado de maio, era todo o companheiro saber e não se comprometer com outros assuntos, é sempre no dia, no último sábado de maio, este ano, precisamente no dia 30, na matinha dos leitões, com certeza que vai ser um bom leitão.
0: Onde é que é esse local? É onde?
5: Matinha dos Leitões, é na Nacional 1, na zona da Meialhada.
0: Ah, na zona da Meialhada. Muito bem.
5: Onde há ali aqueles todos os restaurantes.
0: Claro, claro, claro. Estima que possam ir bastantes camaradas, Filipe?
5: E, neste momento ainda há à volta de 60...
0: Dá um númerozinho bom.
5: Até 80, porque podem ir familiares, esposas, netos, quem queira.
0: Claro. E você disse-me que estiveram em Angola, foi, Filipe?
5: Em Angola, exatamente. Eu fui condutor da companhia. Gostei muito de estar em Angola. Não estive numa zona de guerra. Conheci também a vivência dos negros. Pessoalmente, é muito diferente do que ouvirmos reportagens.
0: Não tem nada a ver. Uma coisa é no espaço, outra coisa é aquilo que se fala, que geralmente traz sempre umas outras cargas, sem dúvida. Então, foi uma experiência em África, embora serviço militar, mas marcou, deixou-lhe aí um resíduozinho africano, não, Filipe?
5: Sim, ficou na memória ficou todas as coisas. Eu tive, a companhia teve 18 meses no mato, leste de Angola, estávamos a 2 mil quilómetros de Luanda, e realmente víamos uma senhora branca raramente, quando uma avioneta quinzenalmente ia nos levar o correio.
0: É, só nessa altura é que viam.
5: Exatamente, foram 18 meses.
0: Mas ouça lá, disse-me que não esteve em ambiente assim de mais, pronto, de guerrilha, mas de qualquer forma uma permanência dessas no mato e em África também tinha que se lhe diga, ou não, Filipe?
5: Fazíamos, chamava-se Operação de Reconhecimento.
0: Okay.
5: Em que eu ia meter, por exemplo, um pelotão a 30 km.
0: Sim.
5: Depois ia buscá-los e três dias depois é outra localidade, e eles tinham, naqueles três dias ou quatro, fazer aquele percurso a pé.
0: Sim.
5: Era marcar-nos presença, portanto. Era o que se constava naquela zona do leste de Angola. Fazia fronteira quase com Congo. O Congo.
0: Sim, sim, sim, sim.
5: Muito perto da África do Sul. E brincávamos, por exemplo, ir a grandes caçadas à noite. Eu sempre a conduzir e os atiradores.
0: Portanto, foi um regime de tropa com algumas incursões no território. Meu caro Filipe, então vamos lá. Isto é sábado, não é? É sábado.
5: Sábado.
0: Sábado. Portanto, na Meialhada, este vosso encontro. Repita lá o nome da companhia, essas designações todas, Filipe.
5: Companhia de Caçadores 3441.
0: Companhia de Caçadores 3441.
5: Batalhão 38-57.
0: Muito bem. Batalhão 38... 51. Espera aí. Batalhão 38...
5: 57.
0: 57. Falta alguma coisa, Filipe?
5: Falta dizer que é mais um encontro anual, onde anualmente é salutar vermos os mais doentes, os outros ainda em bom estado físico. É o meu caso.
0: Ah, olha, vá lá. Então, ok, sim, senhor. E se alguém lhe perguntar, porque é que você está assim, você diz, olha, são os ares de Lamego, é um ar que lhe dá, não é?
5: Também.
0: Também, exatamente. Meu caro Filipe, um grande abraço, um ótimo dia para si, uma boa manhã e um bom dia para Lamego, cidade-museu. E também um excelente convívio no próximo fim de semana. Um abraço aos camaradas todos, meu caro.
5: Obrigado, da Candeia.
0: Adeus, Filipe, adeus. Bom dia, muito obrigado.
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0: E vamos avançando, 5h27, 21382, 0033 ou 0034.

0: Vitorino. 29 minutos para as 6 da manhã. Quanto à previsão do tempo para esta quarta-feira, só o distrito de Faro é que está verde. O resto é tudo amarelo devido à temperatura. Ora bem, então é tempo quente, se é pouco nublado. Nuvens no interior norte e centro durante a tarde. Até podem surgir aguaceiros nas zonas montanhosas, acompanhados de trovoada. Às vezes até granizo e rajadas de vento. Quanto há poeiras em suspensão, em especial no norte e no centro. Também vento moderado a forte nas terras algarvias durante a manhã e nas terras altas a partir lá para o final da tarde. Quanto à previsão da Madeira, pois bem, o dia vai ser de período de céu muito nublado. Nos Açores, o dia apresenta-se com abertas, aguaceiros ainda durante a manhã e também algum vento, revento com rajadas e até vento fresco no arquipélago açoriano. Máximas, Santarém e Évora 38 graus, Castelo Branco, Leiria, Lisboa, Setúbal e Beja 36, Braga, Coimbra e Porto Alegre 35, Bragança e Vila Real 34, Viseu e Sines 33, Aveiro 31, 30 para o Porto e para a Guarda, 29 graus, Viana do Castelo e Faro, Penhas Douradas 27, Sagres 26, Porto Santo 22, Funchal 21, 19 para Santa Cruz das Flores e para a Horta e 18 para Angra do Heroísmo e também para Ponta Delgada.
1: Sinto muito.

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Tiago Bettencourt. De vez em quando há, sim, algumas irritações. Eu peço desculpa, ouvintes, mas estamos com problemas no nosso WhatsApp. Portanto, nada a fazer por já. Lamento, mas até em alguma mensagem no Facebook em José Candeias, ou às vezes até algum e-mail, josecandeias.programa@rtp.pt. E já se sente-se aí o amanhecer. Vamos lá, Portugal, bom dia.

Rus Terra d'Água. Seis minutos para as 6 da manhã. Um abraço para Fininho Reis, pelo menos é assim. Cumprimentando todos os colegas da MJRF de Santa Bárbara de Neche. Então, muito bom dia. E os bons dias também. Pastelaria, sempre aí na vanguarda, com o Bruno Borgado. Bom dia, Bruno. E para o pessoal que já aí trabalha no doce. Também, cumprimentando o António Pina, boa viagem, motorista, para a motorista Rosa Mendes. Quem é Rosa Mendes? É a sua colega? Deve ser. Obrigado, pelo menos por agora, as mensagens no Facebook José Candeias. Vamos avançando nesta manhã. E amanhã já se vai fazendo, já vai clareando. 17:45.

0: Resistência, bom dia, Joel Lebre.
1: Bom dia.
0: Bem-vindo.
1: Como está, meu amigo?
0: Eu estou bem, o meu caro, em viagem para o trabalho, é Joel.
1: Exatamente.
0: Muito bem, isto vai cedo porque gosta de, também de começar o dia organizando-se, é?
1: Porque posso.
0: Isso é bom.
1: Estou matutino.
0: Isso é bom. Portanto, e logo é daqueles que, aproveitando as horas da manhã, o arranque é diferente, provavelmente, não, João?
1: Sim.
0: Contabilista, não é, meu caro?
1: É verdade.
0: E por falar em contabilista, isto geralmente tem que se aprender em algum lado. Não me diga que os que aprenderam vão reunir-se em breve.
1: Exatamente.
0: Então o que é que vai acontecer, Joel? Conte lá tudo.
1: Então, o Instituto Superior de Contabilidade e Administração de Coimbra vai ter um convívio no próximo sábado em Sunset.
0: Quando dizem Sunset, portanto é que é um convívio ao pôr do sol.
1: Exato, exato.
0: Oh,
1: e depois também vai e perguntou, mas começa a que horas?
0: Exato. Lá por volta das 4h30, 5 horas. Ai não, que agora os dias são maiores, portanto podes ficar um bocadinho mais atrasado, mais para a frente. Mas pronto, para o final da tarde, não é, meu caro amigo?
1: Sim, a partir das 18 podem se juntar no edifício do ISCAC.
0: Portanto, ainda são muitos? Como és, Joel?
1: Sim, normalmente ainda são muitos, mas acho que há muitos que ainda não sabem que o ISCAC está a organizar anualmente isso, porque sim, eu, por exemplo, fiz o meu curso e terminei há mais de 25 anos.
0: Yeah.
1: E depois as pessoas vão se dispersando. E provavelmente há muitas que não sabem e se soubessem teriam interesse em estar presentes.
0: E há quantos anos é que organizam assim estes encontros, Joel?
1: Este vai ser o terceiro.
0: Ah, já é o terceiro. E sempre aí na cidade de Coimbra?
1: Sim, porque é o encontro dos antigos alunos da escola, do Instituto Superior.
0: Okay.
1: E contabilidade de Coimbra.
0: E já agora, é assim, é sempre regressar à base que, olha, que os fez crescer. O meu caro Joel, estudando em Coimbra, vive em Coimbra, é mesmo daí?
1: Exatamente. Eu vivo perto da escola e de vez em quando ainda continuo a ir lá, porque a escola transformou-se numa escola muito agradável de se frequentar, pelo menos é a opinião que eu tenho ouvido.
0: Mas porquê que se tornou agradável? Perdoa-se-me, Joel, porquê que se tornou agradável de frequentar? É o ambiente, são as pessoas, o que
1: tudo,
0: faz dizer a
1: tudo, tudo. Tudo. Desde a empregada de limpeza, opa, até uma gata que a escola tem, adotada.
0: Pessoas que
1: trabalham no bar, na repografia, os professores, o próprio ambiente da escola. No átrio tem um piano para quem quiser tocar.
0: Oh, que bonito. Mas nota diferenças em relação à sua altura, Joel?
1: Sim, bastante.
0: Para melhor, então?
1: Sim, completamente.
0: É muito bem.
1: Eu, da primeira vez que lá entrei, aqui há 5 anos, até foi por razões profissionais que fui lá, porque eles têm um auditório e organizaram lá um evento da Ordem dos Contabilistas. E eu fiquei surpreendido pela positiva.
0: Boa, boa, é sinal que evoluíram. Muito bem.
1: A escola está no campo da agrária de Coimbra.
0: Ah,
1: e
0: portanto está na zona.
1: Os alunos da agrária atualmente vão estudar para o ISCAC por causa do ambiente.
0: Pois, ou seja, quem está em Coimbra é caso para dizer, a escola fica do lado de lá e com bastante arvoredo.
1: Na margem esquerda, exatamente, na margem esquerda, está do lado contrário da universidade.
0: Muito bem, exatamente.
1: Há 25 anos foi, digamos assim, um choque para os alunos que ainda estavam do lado da universidade a estudar

0: provavelmente, não, João?
1: É sim, eu sempre fui de números e gostava de economia. Depois, conheci na escola ainda secundária um colega de turma que o pai dele era contabilista e ele dizia-me que o pai ganhava bom dinheiro. E eu pensei cá para mim, deixa-me seguir contabilidade, já que se eu for economista em Portugal, se calhar não vou ganhar assim tanto. Então eu fui por uma dicotomia entre gostar da contabilidade e na expectativa de ganhar bom dinheiro.
0: E? É um homem realizado.
1: Sim, agora já nem tanto. Passado muito tempo a trabalhar na contabilidade, já se sente um bocado, ok, eu já dei para esta causa.
0: Pois.
1: E agora já estou à procura de outros voos, sinceramente.
0: Muito bem. Meu caro Joel, um ótimo dia, um grande convívio, repita lá. Portanto, no próximo sábado, temos então um sunset, um final da tarde, onde e o que consta, assim, resumidamente, meu caro amigo?
1: Então, habitualmente tem comes e bebes para quem está presente e se inscreveu a tempo.
0: Uhum.
1: Costuma ter a atuação da tuna mista do ISCAC.
0: Ok.
1: E outras coisas que eu agora não me lembro.
0: Pronto, o resto será surpresa. Portanto, os alunos da escola do ensino, neste caso a Escola Superior de Contabilidade de Coimbra. Meu caro Joel Lebre, foi um gosto, um grande dia, principalmente um bom convívio. Felicidades, obrigado por estar com a RTP Antena 1.
1: Obrigado e cumprimentos e abraços a todos os ouvintes.
0: Muito obrigado, um grande abraço, boa viagem, bom dia. Estamos quase nas 6, 3 minutos para lá chegar. Então pronto, já agora, cumprimenta-se, faz o embrulho todo aí para a Zona Centro.

E esta quarta-feira apresenta-se no continente com um tempo quente, com céu pouco nublado, há poeiras em suspensão. À tarde, no interior e principalmente nas zonas de serra, pode trovejar, aguaceiros, até às vezes granizo e algumas rajadas fortes. E até sobre o vento prevê-se até com rajadas, ou pelo menos forte, nas serras algarvias, durante a manhã e no final da tarde, nas terras altas do norte e do centro. Agora, para a Madeira, o dia apresenta-se de céu muito nublado, com vento fraco. Nos Açores há vento com rajadas em todo o arquipélago e, embora com algum sol, ainda aguaceiros durante a manhã. Santarém e Évora, a máxima é de 38 graus. Vento, há vento com rajadas em todo o arquipélago e, embora com algum sol, ainda aguaceiros. E Évora, a máxima é de 38 graus. Castelo Branco, Leiria, Lisboa e Setúbal e Beja, a máxima é de 36. Braga, Coimbra e Porto Alegre com 35.

0: 6 horas, 5 nos Açores.
1: Estão sob aviso amarelo todos os distritos do continente, à exceção de Faro. A onda de calor motiva cuidados excepcionais, diz a Direção-Geral da Saúde. Fica em prisão preventiva o suspeito de tentativa de homicídio que fugiu do Tribunal de Ponte de Sor.
0: Esta hora com 18 graus em Braga, estão 19 em Coimbra e também no Funchal, Lisboa e Porto com 20, Faro com 21 e ainda nas Ilhas, Ponta Delgada com 16. Edição de Ana Fernandes Silva.
1: Noites tropicais e dias ainda mais quentes, com temperaturas máximas a rondarem os 40 graus. A onda de calor que se tem registado em Portugal e na Europa vai continuar pelo menos por mais uma semana. Esta quarta-feira, todos os distritos do continente, à exceção de Faro, ficam sob aviso amarelo. Para além do calor, há também avisos emitidos por causa da trovoada para os distritos de Bragança, Guarda, Vila Real e Viseu. A Direção-Geral da Saúde aconselha à população a adotar comportamentos defensivos, tendo em conta as temperaturas elevadas. Desde logo, beber muita água, como sublinha o diretor dos Serviços de Prevenção da Doença e Promoção da Saúde, Miguel Telo de Arriaga.
2: Beber água, muito, muito, muito importante. Mantermos em espaços frescos e refrigerados sempre que possível. Evitarmos estarmos expostos a altas temperaturas durante as horas de maior calor e tentarmos também fazer aqui um papel que é um papel de cada um de nós. Aqueles que têm pais, avós com mais idade, ou aqueles que se preocupam também tanto com as suas crianças, pegarmos no telefone e termos esta ação de perguntarmos se estão bem, se precisam de alguma coisa e deixarmos estas recomendações, que parecem simples, mas são recomendações que salvam vidas.
1: Por causa da massa de ar quente do norte de África, a onda de calor em Portugal vai continuar e por isso a DGS recomenda cuidados redobrados. Afinal, a bolsa de incentivo para os alunos carenciados só será paga apenas no primeiro ano de licenciatura e não ao longo dos 3 anos, como tinha sido avançado pelo Governo em dezembro. O Ministro da Educação, Fernando Alexandre, recusa que seja um recuo, mas sim um ajuste da medida.
3: A nossa proposta é que seja de facto só um ano, porque e não é um recuo, é um ajuste e que poderá-se ter ajuste no próximo ano, porque vamos avaliar. Nós estamos a fazer uma enorme reforma estrutural no sistema de ação social. O não ser atribuído a partir do segundo ano tem a ver com o facto de nós estimamos que cerca de 25% a 26% dos alunos com este modelo vão receber a bolsa máxima, que era um dado que nós não tínhamos em dezembro e que passamos a ter agora. E por isso, quando vamos ter mais de 25% dos alunos a receber a bolsa máxima, eu diria que eles estão todos na mesma condição a partir do segundo ano.
1: Uma alteração que não convence a Federação Académica de Lisboa. O presidente Pedro Neto Monteiro não tem dúvidas de que a decisão do governo é um recuo e teme que se relacione com um desinvestimento na ação social do ensino superior.
4: Vemos este recuo, na verdade, com alguma, por um lado, alguma desilusão, porque esta foi nomeadamente uma das propostas que a Federação elogiou bastante, a proposta da Bolsa de Incentivo aos Estudantes, e portanto este recuo obviamente vemos com essa desilusão e por outro lado com alguma preocupação, porque aquilo que para nós foi sempre evidente desde o início é que apesar de, do ponto de vista conceptual, a proposta ser bastante interessante, é importante que haja um reforço orçamental considerável no âmbito da ação social para garantir que este novo modelo chegue a mais estudantes e com valores mais próximos do custo real de frequência no ensino superior. E este recuo dá-nos a entender que não há disponibilidade orçamental para efetivamente reforçar a ação social.
1: A reação do presidente da Federação Académica de Lisboa, Pedro Neto Monteiro, em declarações à Antena 1, depois do anúncio do ministro da Educação, Fernando Alexandre, tinha afirmado que os alunos mais pobres, beneficiários do escalão A, teriam, além da bolsa de estudo, um apoio extra de 1.045 euros anuais ao longo de todo o curso, mas afinal vai apenas destinar-se aos alunos do primeiro ano do ensino superior. É a medida de coação mais grave. O Tribunal de Ponte de Sor decretou prisão preventiva para o homem que fugiu do tribunal no passado dia 13 e que se entregou esta terça-feira durante a tarde. De acordo com o juiz presidente da comarca de Porto Alegre, o homem de 37 anos fugiu durante a preparação de um interrogatório judicial relacionado com crimes de homicídio na forma tentada. O arguído vai agora aguardar o desenrolar do processo no estabelecimento prisional de Elvas. No Reino Unido, terminou esta terça-feira a consulta do governo britânico a especialistas e grupos de pais e ativistas para decidir se avança ou não com a proibição do uso de redes sociais para menores de 16 anos. A academia, que coordena 23 faculdades de medicina, aconselha os médicos a perguntarem aos mais jovens quanto tempo passam em frente aos ecrãs. Camila Vidal.
5: A Academia Real de Medicina, onde estão alguns dos mais prestigiados médicos britânicos, contribui dizendo que sempre que se atendem jovens, se deve perguntar pelo uso de ecrãs e de redes sociais. A líder deste grupo de médicos, Jeanette Dickinson, diz à BBC que o problema para estes profissionais de saúde se compara ao que aconteceu antes com o uso de cinto de segurança ou com o tabaco, em que é precisa uma dose extra de sensibilização. A comparação com o tabaco é feita por várias organizações e até por West Treating, até há duas semanas o ministro da Saúde do governo britânico. Ele disse à BBC Rádio 4 que as grandes empresas de tecnologia usam as mesmas táticas que a indústria do tabaco para viciar os utilizadores. O primeiro-ministro reuniu esta terça-feira com as famílias de dois jovens de 14 anos que perderam a vida, dizem os pais, por culpa das redes sociais. Trata-se de um desafio do TikTok que correu mal e de uma vítima de bullying online que tirou a própria vida. Depois de ouvir estes pais, Keir Starmer prometeu agir. Houve mais de 80 mil contributos para a consulta pública do governo. O resultado só se conhece nos próximos meses, mas entre as possibilidades, a proibição total de redes sociais a menores de 16 anos ou a proibição parcial, um toque de recolher obrigatório para os ecrãs ou o fim da reprodução automática de conteúdos e do scroll infinito nas redes sociais.
1: O governo britânico está a ponderar avançar com a proibição do uso de redes sociais para menores de 16 anos.
0: Edição de Ana Fernandes Silva, simultâneo RTP Antena 1, Continente Madeira e Açores e RTP Mundo, com toda a informação em noticias.rtp.pt. Manhã de quarta-feira, 27 de maio, muito bom dia, sou José Candeias, com Fábio Ribeiro e Carlos Mateus.
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0: Através do 213820033 ou 213820034, completamos tudo.
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0: Bom dia, Macedo dos Santos.
2: Bom dia.
0: Como está? Bem-vindo à RTP Antena 1.
2: Obrigado, bom dia. Bom dia, Zé Candeias.
0: Também desde Coimbra?
2: De Coimbra, também.
0: Portanto, há pouco falava também com um estudante, um residente e ainda por cima com uma causa de convívio, e nós não estamos longe disso, não é, Soutor?
2: É verdade.
0: Então diga-me lá, vamos por partes. Que doutores é que ao longo dos tempos se têm reunido?
2: Olha, são dos mais diversos, desde advogados, juízes, do Ministério Público, conservadores, notários, enfim, tudo uma panóplia de licenciados em Direito, e que depois seguiram cada um as suas vidas profissionais.
0: Sator, estamos a falar de algum ano em especial ou estamos a falar de vários cursos e de vários anos?
2: Não, o curso em si é o curso 69-74. Todos entramos em 1969, no ano da crise académica.
0: Pois.
2: E que termina o curso em 74. Porém, alguns, uma grande parte, até na altura que fizemos a tropa, o serviço militar, é evidente, obrigou-nos a que concluíssemos o curso um, dois anos mais tarde, não é? Mas o curso em si é o 69-74.
0: Soutor, isto olhando, até porque estamos na semana académica, ou pelo menos estamos aí na Câmara das Fitas, Coimbra está aí.
2: Estamos em plena Câmara das Fitas.
0: Exatamente. Soutor, nota diferenças da vossa altura, os tempos eram outros, as amizades, as aproximações, se calhar também fariam outro sentido. Como é que relaciona o vosso tempo com o tempo atual?
2: Os tempos, como é evidente, mudaram muito, portanto já lá vão, portanto, 50 anos, e portanto é óbvio que a malta que hoje frequenta a universidade tem outra mentalidade. Portanto, eu não vivo a vida académica atual, mas o que se consta é que realmente os valores são outros, portanto tudo é diferente.
0: Até porque o senhor falou aí da crise de 68, vocês viviam numa
2: 69,
0: ditadura...
2: 69.
0: Exatamente, 69. 68, 69, portanto, anda ali entre as influências de Paris...
2: Sim, foi antes, pois. Paris foi antes.
0: Exato. Mas o certo é que o panorama era completamente diferente e quem estava nas vossas áreas do direito, das leis, sentia as coisas, pronto, com um filtro diferente, e logo aí a relação com hoje não tem nada a ver, não é, Soutor?
2: Claro, não tem, até porque na altura vivia-se a guerra colonial, não é?
0: Também.
2: E havia um movimento bastante grande, que as pessoas não queriam ir para a guerra, estavam insatisfeitas, e portanto havia mais uma politização por parte dos estudantes, não é?
0: Claro.
2: Daí que resultou, portanto, também esta crise académica, e que depois mais tarde, em 64, veio a cair o regime. Portanto, nós por acaso tivemos a sorte, somos o único curso que começamos em 69 com a crise académica e acabava-se com o 25 de Abril.
0: Oi, vá lá, portanto que transição. Exato. Soutor, naquela altura vocês eram mais trovadorescos, eram mais serenatas, o ambiente era mais, diria, mais arraigado. Como é que era, Soutor, naquela altura?
2: A nível de serenatas, penso que seria um pouco antes, portanto, uns anos antes ao nosso, porque vivia-se mais essa parte da música, tipo na altura do Zeca Afonso, Adriano Correia de Oliveira, etc.
0: Claro.
2: O que eu sinto é que no nosso tempo havia mais politização. Estávamos naquele período crítico de mudança.
0: Pois.
2: A ver? E, portanto, não nos dávamos muito às canções. Aquilo que eu vivi, não é?
0: Portanto, ou seja, o pensamento estava direcionado para uma atualidade diferente. Os autores escolheram, então quer dizer, desta vez escolheram uma outra localidade, isto é sempre em Coimbra, ou de vez em quando fazem-se a outras zonas da... Porque isto há colegas por todo o país. Como é que vai ser? Que vai ser este ano?
2: Portanto, este ano vai ser em Arouca, mas o porquê em Arouca? Eu fui o iniciador destes convívios, porque nós, como lhe disse, o curso acabaria em 74, o outro ia acabar em 75, outro em 77, mas em 1980 eu dou o pontapé de saída, quer dizer, organizo um almoço com os colegas que eu conheço, que tenho as direções, e portanto convoquei uma série deles, não me lembro agora o número, mas começou-se por aí em Coimbra. E eu fiz 5 anos seguidos este aniversário em Coimbra, 5 anos seguidos. Depois, o que é que acontece? Para que não ficasse sempre em Coimbra, eu disse aos colegas que poderíamos fazer alternadamente, ou seja, um ano em Coimbra, outro ano fora, noutra cidade, onde estaria outro colega. E, portanto, a partir daí, dava a hipótese de nós irmos conhecer outras terras, outras realidades, e eles tinham, portanto, o ensejo de realmente mostrar aquilo que tinham.
0: E a Arouca é uma zona muito bonita, Sator.
2: Por acaso, não conheço, é a primeira vez que vou. E, portanto, como temos lá dois colegas, que se voluntariaram, porque isto é nível, ninguém é obrigado a fazer nada.
0: Exato.
2: Mas as pessoas voluntariam-se e, portanto, gostam e têm prazer em realizar estes encontros, porque não é só o almoço, porque faz parte de um programa. Portanto, nós somos sempre recebidos pelo presidente da Câmara da localidade.
0: Bem.
2: E depois temos uma parte cultural, visitar um monumento ou outro.
0: Uau, Sator, então o Museu da Arte Sacra do Mosteiro de em Arouca, aquilo é uma coisa divina, aquilo é fantástico.
2: Exatamente, faz parte do programa.
0: Ora, Sator, tenham cuidado, que aquilo lá por Arouca é um bocadinho perigoso. Só na vitela, como nas sobremesas.
2: Isso vamos ver. Já está a criar água na boca, não é?
0: Sator, e se tiverem tempinho, alguém que vos leve às Pedras Parideiras.
2: Ah, muito bem, muito bem.
0: Pronto,
2: pode ser que algum dos organizadores esteja a ouvir e que, portanto, apanhe esse
0: réptil. Sator, peça ao senhor e diga-lhe para os levarem às Pedras Parideiras. E já agora pode juntar o seu colega Alfredo Freitas.
2: Ah, sim. O Alfredo é um bom organizador também. Já organizou, portanto, também um evento e, portanto, ele sabe o que é bom, não é?
0: Ouvintes, isto é maravilhoso.
2: Mas é como lhe digo, nós fazemos esta reunião de curso, portanto, há 45 anos.
0: Portanto, diga uma coisa, e no próximo ano não poderá ser Cabo Verde?
2: É verdade. Ainda bem que se levanta essa questão. É que, inclusivamente, há um colega nosso que por acaso, foi o Presidente da República de Cabo Verde, que faz parte do nosso curso, e que o ano passado sugeriu porque não fazermos a reunião de curso em Cabo Verde. E lá está, foi bem aceito, e já estou a organizar uma ida, portanto, a Cabo Verde precisamente desta semana a um ano.
0: Sator, olha que Cabo Verde é perigoso.
2: Então porquê?
0: Porque a cachupa é do melhor.
2: Ah, pronto. nós estamos a estar onde esteja tudo do melhor, não é?
0: E não lhe digo mais nada, porque aí os senhores irão à descoberta. Ouvintes, dizem, é maravilhoso. Quando existem extensões do tempo em que nós estudamos. Eu tenho muita pena, nunca mais tive contacto, até a nível da universidade, quem sabe um dia, e por isso eu elevo aqui todas estas circunstâncias, obviamente que fazendo-me chegar aqui ao conhecimento. Doutor Macedo dos Santos, e já agora para o Dr. Silva Freitas, que, portanto, também teve a gentileza de me contactar. Falta dizer alguma coisa, se calhar dizer, olha, no próximo sábado, Arouca, e quem quiser aparecer, para aqueles que eventualmente não tenham conhecimento. É por aí, é, Doutor?
2: Sim. Aproveito o ensejo que, por esta via, não é? Todos, se alguém que não tenha tido conhecimento e que realmente queira, portanto, aparecer em Arouca, portanto, será bem-vindo. Aliás, nós, segundo diz a organização, já estaremos cerca de 90, portanto, já não é mau, não é? Mas todos são bem-vindos, não é? Todos do curso 69, também outros que estarão ali por volta de 68, também que, devido à crise académica, também não tiveram, portanto, essas reuniões de curso e, portanto, nós adotámos estes colegas como nossos, não é? Também fazem parte do curso. Não tiveram exames, houve a crise e, portanto, não fizeram exames e, como tal, começaram o primeiro ano no nosso ano.
0: Ou seja,
2: venham todos.
0: A sapiência é a mesma, não é, Soutor?
2: É, exatamente.
0: E o ambiente também.
2: O ambiente.
0: Soutor, e depois assim, até se ouvir-se isto...
2: O fado de Coimbra está sempre à frente, não é? É inigualável, não é? Não há nada como o fado de Coimbra, não é?
0: Perdoa-se-me a ousadia. O senhor dá, assim, algum tom, algum dedilhado ou não?
2: Nada. Não estou virado para a música.
0: Mas está virado para o aplauso, que acredito que, quando pode, gosta de ouvir aí um bom fado. Muito bem.
2: Sim. Adoro fado de Coimbra. Realmente, quem passa por Coimbra não deixa de gostar do fado de Coimbra.
0: Meu caro, foi um gosto. Um abraço a todos os convivas.
2: Muito obrigado. Muito obrigado.
0: Portanto, 45 anos deste, já com esta comemoração, são muitos anos, são muitas histórias, são muitos doutores, mas principalmente é muita amizade e muito amor também.
2: Todos os anos nos encontramos e vivemos todos os anos, portanto, essas vivências de Coimbra.
0: Muito bem. Foi um gosto, muito obrigado.
2: Muito obrigado,
0: um grande
2: convite.
0: Muito obrigado, um grande abraço, muito obrigado. Tudo bom, Arouca. Espero os senhores doutores no próximo sábado.
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0: E isto é também um convívio muito especial, o Hot Club Songfest. Ou seja, este Hot Club Songfest, que é uma instituição, invade a Casa Capitão em Lisboa no próximo sábado, dia 30, entre as 5 da tarde e as 11h30 da noite, com entrada livre. É o primeiro evento da Escola do Hot Club de Portugal, dedicada à escrita de canções, provando o seu contributo para a criação de uma nova e talentosa geração de cantautores em Portugal. Portanto, isto é um movimento, é uma tarde-noite de showcases, de mesa redonda, de DJ sets, reunindo alunos e ex-alunos em diferentes momentos do seu percurso. Portanto, faça-se o espetáculo, 30 de maio, entre as 5 da tarde e as 11h30 da noite, na Casa Capitão, o Hot Club Songfest. Entrada livre.

0: José Candeias. Programa @rtp.pt, se quiser escrever para a equipa. Quanto ao tempo para hoje, e já temos aí o dia, o sol também já nasceu e vamos ter o tempo quente, aviso amarelo em todos os distritos, exceto Faro. Agora, prevêem-se aguaceiros no interior norte e centro, podem ser acompanhados de trovoada, até de granizo, depois até com umas rajadas de vento, e lá está. O vento vai estar intenso durante a manhã nas serras algarvias e à tarde nas terras altas do norte e centro. A Madeira é um dia de muitas nuvens, com uma ligeira descida da temperatura. Já nos Açores, temos um dia com abertas e com aguaceiros durante a manhã e algum vento que se torna bonançoso. Santarém e Évora com 38 graus de máxima, Castelo Branco, Leiria, Lisboa, Setúbal e Beja 36, Braga, Coimbra e Porto Alegre 35, Bragança e Vila Real 34, Viseu e Sines 33, máxima de 31 para Aveiro, 30 Porto e Guarda, 29 graus Viana do Castelo e Faro, Penhas Douradas 27, Sagres 26, Porto Santo 22, Funchal 21, 19 graus Santa Cruz das Flores e Horta e 18 Angra do Heroísmo e também para Ponta Delgada. Agora vamos à redação com Diogo Miguel Pereira, é os destaques para amanhã. Olá Diogo, bom dia.
1: Olá José, bom dia.
0: Olha, e começamos por aí, temperaturas altas, porque não é só o termómetro, é tudo aquilo que está à volta, não é?
1: É isso mesmo, olha, e por exemplo, noites quentes que maio nos tem estado a trazer nestes últimos dias, os termómetros estão a subir e muito, tens dado também conta disso ao longo desta madrugada. Temos tido uma subida das temperaturas, o que levou já o Instituto Português do Mar e da Atmosfera, o IPMA, a colocar Portugal continental sob aviso amarelo. Em Portugal, a área ardida, até ao final deste mês de maio, já é mais do dobro daquela que foi registada no ano passado. O Instituto para a Conservação da Natureza diz ao Diário de Notícias que já arderam 10 mil hectares só este ano. Tinham sido cerca de 4.200 no ano passado. E quase 4 meses depois da tempestade Christine, os trabalhos de remoção das árvores ainda não terminaram. Na Marinha Grande, 2/3 do concelho são área de florestal e há uma dificuldade porque não há sequer quem queira comprar tanta madeira que existe atualmente. É isso que nos vai contar a Diana Craveiro, isto numa altura em que estamos então com as temperaturas altas e o risco de incêndio está por isso elevado. Estaremos atentos à Leiria, apresenta hoje o dispositivo de combate a incêndios da região e olhamos também lá para fora. França, por exemplo, conta também com os termómetros no vermelho. As temperaturas têm estado já perto dos 40 graus.
0: Diogo, há leitura no ponto central de hoje, não é?
1: Sim, Miguel Paujeiro, o presidente da Associação Portuguesa de Editores e Livreiros, estará connosco em direto às 8h20 da manhã, hoje dia em que abre a Feira do Livro em Lisboa. Vamos com ele perceber quais serão os destaques da edição deste ano, desta Feira do Livro, e como andam os hábitos de leitura dos portugueses. A Feira do Livro, aproveito para dizer, vai durar até o dia 14 de junho. Acontece no Parque Eduardo VII, em Lisboa. Há 350 pavilhões, estão confirmados 128 participantes. Vamos falar de tudo isto no ponto central às 8h20 da manhã. Na manhã de hoje daremos também conta, já às 7 horas, de um relatório sobre a sustentabilidade do SNS, já foi lido pela jornalista Marta Pacheco. E hoje é dia também de debate quinzenal. A Inês Ameixa vai dar-nos conta aqui nos noticiários dos temas que deverão estar em destaque. Um deles será naturalmente a polémica com o Siresp.
0: Muito bem, os destaques da informação, Diogo Miguel Pereira.
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0: 26 para a 7.
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1: Isto é espetacular. Bom dia, Fernando Ferreira.
2: Muito bom dia, muito obrigado e bom dia a si e a todo o auditório. E é uma honra e um gosto estar a falar consigo.
1: Isto é espetacular.
2: Sim, isto é espetacular. Desde a própria área de serviço aos colaboradores que estão aqui com uma coragem tremenda de se levantarem à hora que levantam para virem aqui estar no seu melhor e a responder àquilo que toda a gente pede de nós, que é o apoio praticamente a esta gente que vem de tão longe para fazer tratamentos a Coimbra, que vão trabalhar para Coimbra, e nós estamos aqui que está sempre com o maior ânimo possível para que as pessoas se sintam como se fosse na casa delas.
1: Oh, Fernando, obrigado pelo seu e-mail e pela fidelidade.
2: Obrigado.
1: Você é proprietário, então, dessa área de serviço que é espetacular.
2: Espetacular. O nome diz tudo e mais que ninguém, quem passa cá tem sempre uma palavra a dizer, porque realmente o trato aqui é completamente diferente do que aquilo que estamos habituados, uma área de serviço, não desfazendo todos os meus colegas que têm área de serviço, mas aqui é um bocadinho diferenciado.
1: Ouça, e aí é obviamente um local de passagem de muito do meu auditório, sejam mais ligeiros, sejam mais pesados, porque você está no IP3, junto à barragem da Agueira, não é, Fernando?
2: Corretíssimo.
1: E a barragem está com água?
2: Está completamente, neste momento está completamente cheia. Eu sou um privilegiado, estou neste momento a olhar para a barragem da Agueira e é realmente uma coisa fantástica. É um dos bens que tem esta área de serviço, é a paisagem que nós temos diariamente e a todo minuto.
1: Deixe-me cá andar para trás na minha cabecinha. O sítio onde você está, quando a gente passa uma das pontes aí junto ao curso de água, à barragem, é, digamos, quem vem para Coimbra do lado direito?
2: Corretíssimo.
1: Ah, tu quer dizer, eu já aí entrei, já aí consumi, já daí saí e não sabia que era você, meu amigo.
2: Olha, eu tenho pena ou não estava cá, o que é muito raro eu não estar, mas a parte da manhã estou sempre eu. Da parte da tarde estará os outros colaboradores juntamente com o meu filho, mas da parte da manhã pelo menos estarei sempre, estou cá e foi agora.
1: Oh, meu amigo, a rádio não tem imagem, sabe como é que é? Não sou da televisão, eu sou muito feio.
2: Eu tive ideia de fazer aqui.
1: Olhe, Fernando, há quantos anos é que domina aí essa área, esse protagonismo, afinal, ao fim e ao cabo, um sacrifício seu, mas de toda a equipa, que cedo querem manter tudo isto?
2: Olha, vamos fazer 2 anos no dia 25 de junho e estamos aqui já há 2 anos, onde temos aqui uma luta diária. É aqui a única coisa que custa mesmo é como em todo lado, acertar com os colaboradores. Felizmente, eu neste momento tenho a melhor equipa que alguma vez sonhei ter. Desde o apoio também da família, dos amigos, pronto. E aqui também é fácil trabalhar, porque os próprios clientes têm um trato, vêm aqui à procura de algo que não estão habituados, e nós tentamos todos os dias, desde o que mais custa, não o que mais custa, é pessoas que vêm no carro de ambulância, os transportes que vêm de não urgente.
1: Claro, também
2: vem
1: dá-lhes de Bragança, o apoio.
2: Vêm de Vila Real, vêm de Nova Goiás,
1: exatamente.
2: Vêm da Guarda, de Almeida. Vem de todas essas zonas e aqui é o primeiro sítio de paragem de chegar a Coimbra e mesmo os próprios bombeiros combinaram comigo, quando a situação é um bocadinho mais delicada, o próprio bombeiro informa-me a situação do utente que lá levam e eu tenho sempre uma palavra de apreço para as pessoas, ou um menino, qualquer coisa que seja completamente diferente daquilo que são habituados, para se sentirem família.
1: Muito
2: mesmo
1: bem.
2: Aqueles que vêm fazer o tratamento a Coimbra e que não podem tomar nada, e isso é obrigatório o bombeiro parar cá, porque nem que seja um aperto de mão ou um abraço, isso levam sempre daqui.
1: Ouça.
2: Mas não sou só eu, felizmente é toda a equipa. E eu
1: ainda bem, meu amigo, ainda bem. Olhe, agora pela manhã, café, pequeno almoço, um galão, uma coisa assim, está tudo preparado para servir, não é?
2: Abrimos há 3 minutos, felizmente já temos o balcão cheio. O normal é o café e a nata, o café e o filhado misto. 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
1: uma coisinha, exatamente. Pronto, eu não sou esquisito. Como a seguir às 7, eu já terminei uma parte do meu trabalho, pronto, pode ser uma sandes de leitão.
2: Era com todo gosto.
1: Com um sumozinho.
2: Era com todo gosto.
1: E depois vou dar um passeio à barragem para fazer a digestão do leitão que está cá dentro. Pois claro, exatamente.
2: Aqui ao pé temos a Senhora da Ribeira, que é uma praia fluvial também.
1: É muito bonita. Exatamente. Olha, Fernando, eu desejo-lhe e à equipa, mas principalmente a si que tem que comandar tudo isto e que fala com esse rigor até de cumprimentar e de apoiar quem vem de tão longe, encontra aí uma paragem, um café e algo mais. Muito obrigado, eu desejo-vos tudo bom trabalho, meu amigo.
2: Eu é que agradeço e para terminar, agradecer-lhe mesmo. E o meu Francisco Pai era um fã incondicional do seu programa e hoje tenho a certeza que deve ter estado longe. Muito obrigado.
1: Então como é que se chama o seu pai?
2: O meu pai já não está entre nós.
1: Ai, está a ouvir no céu, pois claro que está a ouvir no céu.
2: Exatamente. Ele era um fã incondicional seu e passou também este bichinho. E então eu hoje também estou orgulhoso porque tenho a certeza que devemos estar a ouvir.
1: Ouça, o seu pai está no céu, mas o nome dele está na terra. Como é o nome do seu pai?
2: Era conhecido por António Goja.
1: De onde?
2: Ele, São Pedro do Sul. Nascido em Baiões, mas em São Pedro do Sul. Junto às termas de São Pedro do Sul.
1: Ia, que bom. Amigo, foi um gosto. Fernando Ferreira, parabéns. Um abraço e sucesso aí para o espetacular na barragem da Agueira, no IP3.
2: Muito obrigado.
1: Adeus, meu amigo. Muito obrigado. Eu imagino agora o pessoal que vai lá parar.

0: 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Já a seguir, vamos a uma terra que eu conheço muito bem e quantas vezes eu desci e subi, porque aquilo lá em cima é muito bonito.
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0: E vamos agora até Santiago do Cacém, onde já se vive o ambiente da Santiago, a grande feira agropecuária e do cavalo, que todos os anos junta tradição, inovação e muita animação. E eu dou as boas-vindas ao Presidente da Câmara, Bruno Gonçalves Pereira. Bem-vindo à RTP Antena 1.
4: Olá, viva, José Candeias. É um prazer falarmos aqui novamente agora neste registro também.
0: Bem-vindo à casa que te conhece.
4: Muito obrigado. Foram e continuam a ser 23 anos de Antena 1.
0: Exatamente. Antena 1. Agora, com uma atitude diferente e muito responsável, Bruno Gonçalves Pereira, estamos a falar de um certame. E quando eu falava aqui na sua edição, ou seja, 38ª edição, o que é que explica este crescimento contínuo de uma feira destas?
4: Eu penso que foi um certame acarinhado pelas pessoas, quer pelas do Conselho de Santiago do Cacém, quer pelos visitantes, e tem tido sempre umas dezenas de milhares de visitantes no seu global. E nós este ano também tentámos renovar a feira, trazendo algumas inovações, como seja o caso, por exemplo, do regresso dos artistas da terra e do concelho, porque há muitos, felizmente, em Santiago.
0: Já lá iremos.
4: Aqui ao cartaz, não é?
0: Não só no cartaz, mas também no digital, também já lá iremos. Bruno Gonçalves Pereira, o que é que representa um certame como estes para a economia local, para o concelho e para a região até?
4: É uma oportunidade de encontro entre o mundo rural, entre empresários também da área mais comercial ou industrial, um ponto de encontro em que as pessoas falam, trocam ideias, há uma série de colóquios que os temas são pensados para não serem maçudos e para terem de facto interesse e para proporcionarem precisamente esse encontro entre as pessoas e entre a temática que faz falta falar, quer os empresários, quer as pessoas ligadas aos cavalos, ao gado, à agricultura, à pecuária no geral.
0: Ou seja, sendo então uma montra do território, temos então sempre uma parte com mais investimento, mais expositores, e o público, lá está, ao longo dos anos, tem sentido esta evolução, esta grandeza, não é, Sr. Presidente?
4: É, assim tem sido e tem correspondido, e este ano há uma grande expectativa, quer pelo acrescento que foi feito na feira, quer pelo ecletismo, se quisermos, pela diversidade que há depois nas noites, em que as conversas já não são tanto sobre agricultura e pecuária, mas são mais conversa do dia-a-dia, e o ponto de encontro entre as pessoas comuns, que afinal de contas somos todos nós.
0: Eu estive a inteirar-me e temos até uma app, ou seja, o digital está muito presente. O que é que isto significa para o público e para quem tem aí acesso às novas tecnologias?
4: Eu diria que a inovação que trazemos este ano com a app, que está disponível quer na Google, quer na Apple, pode dar a entender o global da feira, o que está a acontecer no momento, onde é que há lugar para estacionar o carro nos diversos parques, o que é que vai acontecer no dia, participar em termos de inquéritos, apanhar as sugestões, saber a ementa dos restaurantes, ou seja, no fundo, toda a Santiago estará condensada na app da própria Santiago.
0: Eu conheço muito bem essa zona, e quando olho, ou pelo menos falo da Santiago e de uma feira destas que se prende com o mundo rural, com os equídeos, portanto com os cavalos, que também são tão importantes, mas também quando noto que estamos a falar de um Santiago do Cacém, aí num litoral, num Alentejo muito procurado, conseguem-se conciliar estas duas vertentes, Sr. Presidente?
4: É uma das maiores aventuras ou dos maiores desafios que temos, mesmo a governar a Câmara. Porque, de facto, temos duas cidades, três vilas, mais umas quantas aldeias e depois há povoados dispersos. E há muito este encontro entre o mundo rural, ou não urbano, como dizem aqui os meus colegas do urbanismo e do planeamento. E, de facto, é o grande desafio de Santiago, é o próprio grande desafio de Santiago do Cacém, que é conciliar a vida nas cidades, já com alguma dimensão, com uma vida claramente urbana e virada para as tecnologias e para estes confortos da vida moderna, que ainda conseguem aliar, felizmente, muita qualidade de vida, e depois a parte rural. Eu diria que são complementos, e entendo até que muita gente tenha procurado as freguesias mais rurais para ir morar, havendo, como sempre, uma estrada em condições e uma boa ligação de internet e de fibra óptica, porque, de facto, a qualidade de vida, apesar de ainda se manter em Santiago e em Santo André, as duas cidades do concelho, não deixa de ser maior na zona das aldeias, na zona rural, se quisermos.
0: Fale-me um bocadinho de Santiago do Cacém no seu todo, ou pelo menos na sua parte histórica. Ouvindo-se, estamos a falar de uma zona que, por exemplo, em termos de espólio, tem que se lhe diga, vamos até às ruínas romanas?
4: Vamos até Miróbriga, e de facto é uma das presenças, porque há povoados, vestígios mesmo pré-romanos. Miróbriga é uma cidade, era provavelmente a segunda cidade mais importante desta área onde atualmente está Portugal, e tinha, por exemplo, o único hipódromo da Península Ibérica, onde eram feitas as corridas das bigas e das quadrigas, dois ou quatro cavalos.
0: Por isso a Santiago não foge à história, não é? O cavalo tem que estar presente, não é, Sr. Presidente?
4: Temos uma tradição de cavalos com mais de 2000 anos.
0: Exatamente.
4: Que são em Santiago do Cacém cidade, ou que é hoje. Portanto, eu acho que temos que respeitar os nossos ancestrais romanos, por exemplo.
0: Agora, porque estamos a falar de um certame aberto a todos os públicos, profissionais, famílias, turistas, que nestas coisas, ainda por cima, estando tão perto aí desse litoral tão bom, temos então um programa animado, e isto, lá está, a partir de uma determinada hora, continua-se a falar de agricultura, mas uma agricultura de mesa ou de recinto, portanto, lavrar à noite. O que é que vamos ter de atrativos este ano, Sr. Presidente?
4: Vamos ter, por exemplo, a presença do nosso amigo Carlão, vamos ter garreadas todos os dias à noite, vamos ter o DJ Rui Miguel Gomes, que é cá da terra, como disse, vão regressar vários artistas, quer DJs, quer mesmo músicos de banda, cantores. Temos pai e filho, que antes animavam as noites do Alexanders, por exemplo.
0: Opa!
4: Vamos... Toquei aqui num ponto sensível.
0: Opa!
4: E depois temos Raquel Tavares, temos Táxi. Temos o nosso colega da concorrência, o Wilson Honrado, que vai também tocar música. E temos o Kim Barreiros no último dia.
0: Oi, Jesus!
4: Ou seja, eu acho que vamos ter um programa para todas as idades, até por domingo aparece a Bluey, que é um dos bonecos que anda agora aí, desculpem uma expressão na berra, para os mais novos.
0: Pois, porque vamos vocês ter... integram também o dia da criança, não é, Sr. Presidente?
4: É, no fundo a comemoração do dia da criança é feito por antecipação na Santiago. Okay. Até porque temos um comboio a atravessar toda a cidade, que ainda estamos a falar de uma área urbana de alguns quilómetros de extensão, vamos ter comboio dentro das avenidas principais de Santiago, com paragens, com reforço de carreira em relação a outras edições, e que vão levar as pessoas, por exemplo, da ponta da cidade, ou seja, da zona dos hipermercados, da parte de baixo de Dom Nuno Alves Pereira, até ao recinto da Feira, que fica a cerca de uns 3 quilómetros, com esse circuito, pelas partes mais planas da cidade, porque o comboio não consegue ir até ao centro histórico por ser demasiado íngreme.
0: Nem lá, muito belo. Nem lá acima à Senhora do Castelo, pois não?
4: De maneira nenhuma. Só os carros modernos e de preferências mais potentes.
0: Ou que o Zezinho a pé, que gosta de andar pelas ruas de Santiago do Cacém.
4: Claro.
0: Presidente Bruno Gonçalves Pereira. Portanto, temos então aí a Santiago 2026, já nesta edição que vai somando anos, 38ª edição, muito se mostra, muito se aprecia, muito se poderá comer e também muito se poderá comprar. Temos aí coisas, há uma dinâmica comercial até relacionada com produtos da zona, artesanato. Sim. E por aí fora, não é, Sr. Presidente?
4: É, os produtos da zona são de facto uma mostra grande que é trazida a Santiago e há de tudo, como sabes, há queijos, há enchidos, temos o melhor do litoral alentejano e também já do interior, porque a parte interior do concelho chega quase a Ferreira e a Beja, é um concelho muito grande que estamos a falar. Uhum. E quando falo de produtos, e sem ofensa, temos também o regresso de Jorge Ganhão e de Jujira Lata, a banda do Ulisses. Portanto, quer os produtos musicais, digamos assim, quer os produtos daqueles que fazem mal, mas sabem tão bem, vamos tê-los todos cá. E estamos entusiasmados, claro, nesta semana de preparação da Santiago, por poder mostrar o melhor do território de Santiago do Cacém todo às pessoas que nos visitam e afirmar também perante as que cá estão que estamos envolvidos em promover tudo o que de bom há cá.
0: Fica então o convite até domingo. Todos os caminhos dão para Santiago do Cacém, para descobrir a Santiago, uma feira que celebra a terra, o cavalo, os sabores e a identidade desta região. Portanto, 4 dias de encontro, de partilha e de festa, onde tradição e futuro caminham lado a lado. Presidente Bruno Gonçalves Pereira, foi um gosto, uma excelente Santiago. E até uma próxima oportunidade. Muito bom dia para Santiago do Cacém.
4: Bom dia. Um grande abraço. Bom dia, para todos. Obrigado. Venham todos a Santiago.
0: Então, sim, senhora.
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0: Ai, Zé, vem-te sentar aqui que eu já estou muito cansadinho hoje.
5: Eu também já
0: estou. Não estou cansado. Cansam-me.
5: Então.
0: Ah, e não são os ouvintes, não.
5: É a vida.
0: A vida anda para trás. Ah, e o Fígaro, muito bem, você anda na moda. Olha, Zé, bom dia, tudo
5: bom
0: bem?
5: Bom dia.
0: E então, depois das 7 da manhã, juntando-se-te a Eduardo Maio.
5: Olha, estamos quase nas férias grandes, como costumamos dizer no nosso...
0: Para mim, não.
5: Quando éramos miúdos, dizíamos as férias grandes, não é? As férias grandes. Bem,

0: Dos lados, é, olha, e vamos ainda falar sobre a possibilidade de um aumento, um novo aumento das taxas de juros e com isso com as implicações que isso tem nas contas do dia. E antes das 8, o Portugalex traz-nos um hino para o Mundial e animais que adivinham resultados. Animais e um alho.
1: Um alho?
0: E um alho.
1: Ok. Estas cacofonias às vezes. Zé, uma boa emissão.
0: Tá, um abraço, até já.
1: E terminamos. Até já. Até amanhã, meu
0: caro. Ah, não, mas tu. Continuamos
1: a andar aí.
0: Vamos já comer maçãs a seguir.
1: É, vou dar aí umas voltas. Ouvintes, um grande abraço. Tudo bom. Um ótimo dia. Amanhã, assim cá estou. Despede-se um Zé. Entra outro Zé e canta outro.

0: O meu piano José Cinto, estamos a menos de um minuto das 7 da manhã.
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0: Cuidado com o calor, pede a meteorologia. Ao sol e tempo quente junta-se a possibilidade de aguaceiros e trovoada no interior norte e centro durante a tarde. Poucas nuvens na Madeira, mais nos Açores com aguaceiros fracos de manhã. 38 graus é a máxima prevista para Santarém e Évora. Castelo Branco, Leiria, Lisboa, Setúbal e Beja, 36, 35, Braga, Coimbra e Porto Alegre. Bragança e Vila Real devem chegar aos 34, Viseu 33, Aveiro 31, 30, Porto e a cidade da Guarda, Viana do Castelo e Faro, 29, 27, Penhas Douradas, Funchal, 21, Ponta Delgada com 18.
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0: Sete horas em Portugal Continental e na Madeira, 6 nos Açores. Hoje é quarta-feira, 27 de maio. Eduarda, bom dia.
2: Olá, bom dia, José Carlos.
0: É o que temos, o país está numa fornalha a partir de hoje.
2: Está pintado quase todo de amarelo no mapa do Instituto Português do Mar e da Atmosfera. As temperaturas chegam hoje aos 37 graus em vários pontos do país. A Proteção Civil elevou o nível de alerta para o risco de incêndio. Pela primeira vez em 6 anos, a destruição da floresta amazónica recuou, diminuiu o ano passado. É um relatório do Brasil que vamos conhecer neste jornal. A pressão sobre a sustentabilidade do serviço

0: O Serviço Nacional de Saúde aumentou o ano passado, mais despesa, menos atividade no Índice da Saúde Sustentável, que é divulgado hoje.
1: As temperaturas estão a ganhar balanço, ainda estão baixas a esta hora, para aquilo que vem, 21 graus, Porto e Faro. A esta hora, 20 em Lisboa, 18 no Funchal, Ponta Delgada e também em Coimbra. Edição de Eduardo Maia.
0: Vai ser um dia de muito calor, com as temperaturas em alguns pontos do país, sobretudo no interior, a chegarem aos 37 graus em maio. A Proteção Civil reforçou para hoje o estado de alerta. Quase todos os distritos estão em aviso amarelo na classificação do Instituto do Mar e da Atmosfera. Portugal entra assim na vaga de calor que está a afetar a Europa. França é um dos países mais atingidos a viver uma vaga de calor histórica e sem precedentes, que vai continuar até ao final da semana. Hoje os termómetros devem chegar aos 39 graus em algumas regiões do país. Há uma boa notícia que chega hoje do Brasil. Pela primeira vez houve um recuo, o ano passado, na área de floresta amazónica destruída. É o nível de desmatação mais baixo do país em 6 anos. Miguel Bastos.
2: O relatório da MAP Biomas refere que no ano passado foram desmatados cerca de 985 mil hectares. É uma redução superior a 20% e é o maior valor de sempre desde 2019, altura em que a MAP Biomas, que reúne universidades, organizações não governamentais e empresas de biotecnologias, começou a fazer o levantamento das áreas desmatadas, que se devem quase exclusivamente à expansão da agricultura. O relatório não tem em conta a área de floresta perdida devido aos incêndios. Na Amazónia, maior floresta tropical do planeta, onde desaparecem cerca de 5 árvores por segundo, a destruição da cobertura vegetal nativa caiu mais de 23% em relação ao ano passado, para cerca de 290 mil hectares. E este é o valor mais baixo também, desde 2019. Em declarações à agência de notícias France Presse, o coordenador deste estudo, Marcos Rosa, refere que 65% das áreas onde a MAP Biomas identificou alertas de perda de vegetação foram alvo de ações concretas por parte das autoridades. Em 2019, ano do primeiro mandato e do primeiro relatório, ano do primeiro mandato de Jair Bolsonaro, foram apenas de 5%. O atual presidente do Brasil, Lula da Silva, que se recandidata às eleições presidenciais de outubro, comprometeu-se a erradicar a desflorestação ilegal no maior país da América Latina até 2030.
0: Para já com resultados, de acordo com este relatório atualizado em relação àquilo que é a destruição da Amazónia, a recuar o ano passado pela primeira vez em 6 anos, é o valor mais baixo desde 2019. Leiria vai apresentar hoje o dispositivo para o combate aos incêndios para este verão, um dispositivo que foi reforçado por causa dos impactos do território provocados pelas tempestades há 4 meses. Na Marinha Grande, distrito de Coimbra, as limpezas dos terrenos e a remoção de árvores é uma tarefa sem fim. A área florestal é muito grande no concelho, são 2/3 do território, e uma das dificuldades nesta altura, Diana Craveiro, é encontrar compradores para tanta madeira.
3: Epá, temos aqui um bocado de terreno, perto de 2 mil metros.
4: No terreno de Alcino Frade, foram poucos os pinheiros que ficaram de pé.
5: Passou uma tempestade, epá, fiz aqui 60 toneladas de madeira. Estava bastante verde, porque o tempo foi logo no início.
4: 4 meses depois, está tudo limpo.
5: Está limpo porque eu limpei e preocupei-me que as coisas corressem do melhor possível. Né? É a minha mão de obra, foi de meu genro, as minhas filhas me ajudaram, porque é a única forma.
4: Mas a madeira que saiu daqui rendeu pouco.
5: A madeira que está aqui, que valia 120 euros a tonelada, vendia a 40. É uma diferença muito grande.
4: Este é um retrato que se repete nas zonas afetadas pela tempestade. A quantidade de árvores caídas é tal que é difícil conseguir quem as queira comprar. O coordenador municipal de Proteção Civil na Marinha Grande, Pedro Borges, confirma a dificuldade.
6: Existe muita oferta, existe muita madeira, mas também temos cá empreiteiros do país inteiro. O pequeno proprietário, aquele que é mais pequeno, terá certamente mais dificuldade, mas nós estamos cá para ajudar naquilo que é também a proteção do seu próprio património.
4: 2/3 do concelho são área florestal, por isso o trabalho de remoção das árvores continua a ser elevado.
6: há a materialização de bastas públicas e uma delas já está a ser materializada pelo ICNF. Paralelamente, foi constituída uma área de integrada de gestão de paisagem no município da Marinha Grande, que depois vai ser materializado um conjunto de operações florestais até 15 de novembro para tentarmos remover o máximo de madeira possível destes terrenos.
4: Apesar de tudo, Pedro Borges está confiante para o verão.
6: Estou, de facto, mais tranquilo. Estamos a fazer tudo o que está ao nosso alcance. Aprendi há muito tempo que o risco nunca é zero, mas trabalhamos para a mitigação do risco, para a redução desse risco. Eliminar o risco, infelizmente, não é possível.
0: Reportagem de Diana Craveiro, que foi perceber como é que está o trabalho de limpeza das florestas na Marinha Grande, distrito de Leiria, não de Coimbra, como disse há pouco, e em Leiria vai ser apresentado hoje o dispositivo para o combate aos incêndios para este verão. Está sob pressão a sustentabilidade do Serviço Nacional de Saúde e essa pressão agravou-se durante o ano passado porque aumentou a despesa no Serviço Nacional de Saúde, enquanto a atividade, que vinha a crescer desde a pandemia, teve um recuo o ano passado. São dados do Índice de Saúde Sustentável que vai ser divulgado hoje. Marta Pacheco.
7: Os números mostram um forte aumento da despesa, mais 9,1%. Uma ligeira redução da atividade, menos cerca de 1%, e uma subida do estoque da dívida vencida, mais 31%, ou seja, mais faturas que já deviam ter sido pagas e que estão por pagar. E tudo somado, temos o SNS debaixo de uma maior pressão financeira no ano passado e a precisar de uma receita diferente, explica Pedro Simões Coelho, professor catedrático da nova IMS.
8: A sustentabilidade futura não poderá ser alcançada só com contenção orçamental, só tentando procurar aumentar a atividade, vai exigir uma mistura destes vários vetores e vai exigir, sobretudo, mais prevenção.
7: Ora, este índice de saúde sustentável passa, a partir deste ano, precisamente a incluir a componente da prevenção. Mais de 70% dos utilizadores do SNS em 2025 realizaram pelo menos uma ação preventiva, como análises, consultas de rotina ou exames de diagnóstico.
8: O sistema mostra algumas boas características, mas falta-lhe alguma coisa, com certeza, para passar de um modelo de prevenção muito fragmentada para um modelo sistémico.
7: Ainda assim, o SNS continua a ser capaz de gerar riqueza e valor económico. Permitiu um retorno de 10,2 mil milhões de euros com a redução do absentismo e o aumento da produtividade.
8: Somando os dois, como diz, chegamos a um valor de impacto anual de perto de 7 mil milhões por via dos salários, ou se quisermos ser mais otimistas, por via do valor acrescentado, ultrapassará os 10 mil milhões para a economia.
7: Os utilizadores têm uma percepção global positiva do SNS, com destaque, por exemplo, para a confiança nos cuidados recebidos. Já os tempos de espera constituem o principal ponto fraco.
0: Alguns dos dados deste Índice de Saúde Sustentável, a sustentabilidade financeira do Serviço Nacional de Saúde, que vai ser apresentado hoje numa conferência precisamente sobre este tema, que vai acontecer no CCB em Lisboa e onde vai estar a Ministra da Saúde e também o Presidente da República. Como está? Não deve ficar. O Conselho Superior de Magistratura defende que a nova lei sobre as heranças indivisas tem de ser clarificada. É uma lei que o Governo quer discutir no Parlamento. Se essa clarificação não for feita, vão aumentar os problemas para os tribunais. Oriana Barcelos.
9: A proposta de lei, que já foi entregue na Assembleia da República, tem um objetivo: desbloquear os processos de heranças indivisas e disponibilizar assim mais casas no mercado. Para isso, o Governo quer criar um novo regime, um regime que permita um herdeiro vender um imóvel sem que outros herdeiros concordem com isso. Ora, num parecer enviado aos deputados, que está hoje nas páginas do Público, o Conselho Superior de Magistratura apresenta dúvidas e recomendações por considerar que, tal como está desenhado, o processo pode tornar-se uma nova fonte de litígios. Primeiro, por ser complexo. O regime implica um número significativo de passos, tem prazos, exige a avaliação do imóvel e tudo isso, segundo os magistrados, torna a ação complexa. Para além disso, o Conselho Superior de Magistratura levanta questões sobre a natureza urgente do regime. Isso implica que nos tribunais os processos de heranças indivisas concorram com outros, como os que estão relacionados com crianças ou violência doméstica. Há dúvidas, por isso, sobre a eficácia da medida. Para os magistrados, essas são duas questões que devem ser clarificadas no regime das heranças indevidas para evitar dores de cabeça para os tribunais.
0: Um relatório conhecido hoje do Conselho Superior de Magistratura, levantando algumas críticas e preocupações em relação à proposta de lei que o Governo quer discutir no Parlamento e que altera a forma como se trabalham as heranças indevidas, com o objetivo de libertar mais casas e responder assim também, de alguma forma, à crise da habitação. Com André Ventura na plateia, Pedro Passos Coelho falou ontem e criticou de novo os políticos, sobretudo aqueles que têm medo dos populistas. Foi na apresentação de um livro em Lisboa, em que Passos Coelho se cruzou com o líder do Chega e confessou que a política precisa de mais ritmo. Teresa Borges.
10: O encontro foi breve.
11: Tenho sempre saudades de ver uma grande figura.
12: Acontece assim, o Dr. André Ventura está no ativo da política, ou não?
10: Mas serviu para trocar impressões.
12: Impacientes, isso parece-me que sim. Era bom, por isso eu disse há pouco, que as coisas ganhassem um pouco mais de ritmo, porque a expectativa é essa que as pessoas têm. Não é?
10: Mais ritmo, pede Pedro Passos Coelho, ele que nos últimos meses tem feito várias intervenções críticas ao atual governo, é já de microfone na mão que volta ao tema das lideranças.
13: Quando, com medo do populismo, o político do mainstream lhe veste a casaca, a evitar que o populismo chegue com o voto ao Palácio e resolve então ser mais populista do que o populista, para, achando eu, que não sendo verdadeiramente um populista, é melhor apenas parecê-lo para evitar que o verdadeiro lá chegue, normalmente a história mostra que a coisa não funciona.
10: O antigo primeiro-ministro, sem referir nomes, a não resistir às comparações.
13: E então o postiço fica sem nada. Fica como um prostituto sem caráter, sem reduto de pensamento, simplesmente vendido ao aplauso que o momento lhe possa fornecer.
10: Insiste.
13: Até se podem perder as eleições, não é verdade? Pois, mas às vezes, há coisas mais importantes do que uma eleição.
10: Recado dado desta vez numa sessão aberta à comunicação social e com André Ventura sentado na primeira fila.
14: Boa sorte. Gostei de ouvir.
0: Foi na apresentação do livro A Constituição Fluída, do constitucionalista Carlos Blanco de Moraes, em Lisboa. Não houve só críticas aos políticos. O antigo primeiro-ministro Pedro Passos Coelho também elogiou as políticas de imigração que têm sido adotadas pelo país nos últimos meses.
1: As notícias com o Eduardo Amaio na RTP Antena 1, Madeira, Açores e Mundo, em permanência na internet em noticias.rtp.pt. São 7h13.
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1: Entre outros, já indicação de acidente na A5. Mónica Amaral, viva, bom dia.
16: Bom dia. É um acidente junto ao Estádio Nacional, no sentido Cascais-Lisboa, que já está a deixar filas a partir da Ribeira da Laje. A segunda circular também já se para no sentido Benfica-Aeroporto. Há filas do Eixo Norte-Sul até à zona das Calvanas e o IC19 com filas do Cacém até à Amadora e depois à chegada à segunda circular. Para a Ponte 25 de Abril, ligação à Almada-Lisboa, há filas a partir de Corroios, os acessos também já preenchidos a esta hora. Quanto à A17, atenção, sentido Figueira da Foz a Faro, o trânsito está cortado devido a um acidente grave ao quilómetro 82, é a seguir ao nó de Tocha em Cantanhede. Este acidente envolve um pesado e um ligeiro de mercadorias. As autoridades estão no local, o trânsito continua então cortado. Já no Porto, VCI, sentido Rábida Freixo, há indicação de um acidente entre o nó da Boa Vista e o nó de Francos. O trânsito está então já mais demorado a partir da ponte da Rábida e no sentido Freixo a Rábida para-se do mercado abastecedor até ao nó das Antas.
1: Vamos voltar a falar sobre o trânsito antes das 7h30. Se tiver informações, 821-0101.
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1: Prontos para começar?

0: I Just Might Bruno Mars foi o primeiro a cantar. Em destaque no desporto, esta hora, as declarações de um alvo do Sporting. Bom dia, Mário Silva da Costa.
1: Bom dia. Silas Anderson disse muito feliz com a possível mudança para o Sporting. O médio dinamarquês acrescenta que o negócio pode estar próximo de ficar concretizado. Marco Silva esperado hoje em Lisboa, ainda com o futuro indefinido, e ainda a grande vitória de Jaime Faria em Roland Garros.
0: Manhã de quarta-feira, 27 de maio.
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0: Ainda bem que está connosco esta manhã.
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0: Kinshasa. É a capital da República Democrática do Congo, maior cidade francófona do mundo, um dos centros urbanos mais densamente povoados da África. Estima-se que com 16 milhões de habitantes. Também lá, a esta hora, são 7h20 da manhã. Fuso horário, Eduardo Maio.
5: Vamos a um país que tem sofrido nas últimas semanas mais um surto de ébola e fortes preocupações em matéria de proteção da saúde da população. Em Kinshasa está o padre Marcelo Oliveira, missionário comboniano, ligado há muitos anos já ao Congo. Bom dia, padre Marcelo Oliveira, e obrigada por ter vindo esta manhã ao fuso horário da Antena 1. O senhor está ligado a este país há muitos anos, conhece bem, portanto, a população, a história desta população nos últimos 20 anos e a forma como ela tem vivido, sofrido também em algumas zonas do país por causa dos confrontos armados que existem. Nesta altura, como é que o país está a atravessar esta dificuldade grande que é mais um surto de ébola, não é o primeiro, mas mais um surto de ébola, desta vez com forte preocupação do que pode acontecer por parte das organizações internacionais, nomeadamente da Organização Mundial de Saúde?
6: Muito bom dia. Obrigado pela palavra. Sim, estamos a falar da 17ª vaga de vírus ébola, uma estirpe que é nova e para a qual não há nem vacina, nem um tratamento específico. Atualmente há cerca de 1.000 casos, de 1.000 pessoas hospitalizadas. Nestas 1.000, temos cerca de 100 casos que são confirmados. As mortes são, segundo as informações oficiais, 17 mortos confirmados depois de terem sido testados. É uma informação que, digamos, é aquela que é veiculada pela informação oficial, mas que tantas vezes não revela aquilo que realmente é a realidade no terreno. Falamos de uma zona altamente martirizada pela guerra, o Ituri, que é na parte este do país, com o norte de Kivu, com o sul de Kivu. O país está a tentar sair deste conflito, a tentar responder à realidade do vírus, o que nem sempre é fácil. A população é demasiado cética em relação a tudo o que são doenças, coisas que são novas, que surgem, que muitas vezes não vêm somente com complicar um pouco a compreensão da população.
5: O ébola não é novo para a população, porque já viveram outros surtos, 17, como disse, este é o 17º. Em que a população é cética? Como é que isso se traduz depois no dia-a-dia, na forma como a população encara este problema de saúde nesta altura?
6: A população não acredita que haja doença, porque acha que absorvem tudo o que é, as outras doenças desapareceram todas e agora tudo é ébola. E de modo que a população já pegou fogo a um hospital, já fugiu do toda a gente, mesmo doentes graves fogem dos hospitais, porque toda a gente tem medo de ficar no hospital, como não há tratamento. Se injetam água, se injetam qualquer coisa no corpo das pessoas, Então as pessoas têm mesmo medo de ir ao hospital.
5: Portanto, desconfiam dos médicos, das autoridades de saúde, há uma desconfiança.
6: Sim. E o que faz com que as pessoas continuem a movimentar-se, a ir de um lado para o outro, e o que faz com que a doença se propague de uma maneira incontrolável. E estamos a falar de uma zona onde há muitos campos de refugiados. Há cerca de... Eu vi há um bocadinho uma... Há uma quantidade imensa de refugiados. O que faz que num campo de refugiados alguém que está contaminado... vai tudo. Significa que todas essas pessoas vão ser contaminadas. E não havendo um tratamento imediato específico para poder tratar a doença, complicam-se ainda mais as coisas. A OMS já fez algumas coisas, o PAM também, a ONU continua a assistir, o governo acabou de enviar uma certa quantidade de dinheiro para poder responder a tudo isto, mas falamos de uma quantidade imensa de pessoas.
5: Portanto, os meios são escassos nesta altura para fazer face a este surto?
6: Sim, são escassos e são inadequados. Não há algo que possa combater o ébola com esta nova estirpe. O que complica ainda mais as coisas. São tudo tratamentos paliativos. Sim. Tentamos isto, tentamos aquilo, para tentar ver se consegue. Mas é claro que...
5: A única forma é isolar os casos, seguir as cadeias de contaminação, o que imagino que numa zona em conflito, como disse, martirizada pela guerra, deve ser muito, muito difícil de fazer. Há informação, pelo menos, que vai circulando entre as pessoas para tentar mudar comportamentos ou também falta informação em relação a este surto?
6: Não, há uma grande sensibilização e um dos sensibilizadores é a Igreja. A Igreja que, através dos bispos, através dos padres, através das paróquias, através dos catequistas, sensibiliza a população para que possam, pelo menos, respeitar os gestos de barreira. Mas as pessoas são sempre muito... acham que não há nada. Durante o período do Covid, a mesma realidade... As pessoas têm um certo ceticismo a aceitar tudo isso. É certo que depois, na realidade, vendo um morto, outro, numa família que morre o pai, morre a mãe, morrem três crianças, são situações extremamente difíceis e delicadas.
5: Falou da Igreja e a Igreja tem tido aí, na República Democrática do Congo, um papel muitas vezes que substitui outras organizações, nomeadamente ao poder político em várias zonas no apoio às populações. Qual é o trabalho que ela faz neste momento e os sítios onde está que vai fazendo este acompanhamento das populações, onde ele falha por outros meios?
6: Sim, o governo, a Igreja substitui o governo em muitas coisas, na educação, na parte da saúde, grande parte dos hospitais, das escolas estão nas mãos da Igreja Católica. E é nesses meios, na sensibilização das crianças nas escolas, na sensibilização durante as celebrações nas paróquias, que a Igreja se faz sentir. E, claro, a Igreja é a voz... profética e por isso continua a falar pelas autoridades da Igreja, os bispos, o cardeal, que quando falam, quando se dirigem, em português diz-se, não tem papas na língua, diz a verdade com toda a clareza, denunciando a falta de empenho e a falta de atenção que tantas vezes o governo tem em relação à população.
5: Até que ponto é que a matriz cultural também deste povo tem impacto na forma como se combate a doença nesta altura?
6: Sim, a doença exige que os corpos fiquem isolados, que não haja contacto físico, que as pessoas que morrem sejam enterradas devidamente embaladas, sem serem tocadas, e isto culturalmente é muito complicado. Não ver o morto, não tocar o morto, não chorar o morto, não o acompanhar, não o levar, é muito difícil. O que faz que quando alguém morre, levam o corpo e vão fazer o funeral como tradicionalmente deve ser feito e como fazem de maneira normal, o que faz com que a propagação seja ainda maior.
5: É, portanto, um momento muito preocupante aquele que se vive nesta altura na República Democrática do Congo. Padre Marcelo Oliveira, foi um gosto conversar consigo. Obrigada por ter vindo esta manhã ao fuso horário. Quero desejar-lhe a continuação de boa missão, muito importante nesta altura, junto das populações aí na República Democrática do Congo. Esta manhã estivemos em Kinshasa.
0: O Fuso Horário está disponível em podcast, na rádio passa depois das 7h20 da manhã. São 7h28. Com que história nos surpreendes esta manhã? No País das Maravilhas, Sânia Veiva, bom dia.
7: Bom dia. Nem sempre um diagnóstico terminal é mesmo terminal. E até eu, que não acredito em milagres, fico abisbílica com histórias como a que tenho aqui hoje. Uhum. Quando nem a ciência explica, fica mesmo difícil entender. Para ouvir, pelas 20 para as 8.
0: Vamos ouvir então. Combinados. Bom dia.
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0: A A17 está cortada desde de manhã cedo, não é, Mónica Amaral?
8: É verdade. Devido a um acidente grave ao quilómetro 82, a seguir ao nó de Tocha, em Cantanhede. Este foi um acidente que envolveu um pesado e um ligeiro de mercadorias. As autoridades estão no local. Isto aconteceu então na A17, no sentido Figueira da Foz, Aveiro. A alternativa é a Estrada Nacional 109. Já por Lisboa, na A5, sentido Cascais-Lisboa, há indicação de acidente junto ao Estádio Nacional. As filas estão a partir da Ribeira da Laje. A segunda circular já se para, no sentido Benfica-Aeroporto, do eixo norte-sul até às Calvanas. Na A1 já há filas de Santiria da Azóia para Sacavém. Calçada de Carris também já com filas a partir do Senhor Roubado para a Avenida Padre Cruz. E no IC19 para Setúcação até Amadora e depois de Alfragide para a segunda circular. Já para a Ponte 25 de Abril, ligação à Almada-Lisboa, as filas estão a partir de Corroios. Os acessos continuam preenchidos. No Porto, há 44 no sentido Golpilhares-Freixo. Atenção porque está um carro avariado antes do Jardim Soares dos Reis e está já a provocar-se muita demora. Na VCI, no sentido Rábida-Freixo, há filas a partir de Coimbrões até à Boa Vista. Freixo a Rábida para-se do Mercado Abastecedor até às Antas.
0: O trânsito é atualizado antes das 8 da manhã. Exceção é o Algarve, o resto do país sob aviso amarelo pelas temperaturas altas, calor que à tarde pode acabar no interior norte e centro com trovoada. Queda de aguaceiros pode ser granizo. Santarém e Évora, 38 graus é a máxima prevista. 36, Castelo Branco, Leiria, Lisboa, Setúbal e Beja. Para Braga, Coimbra e Porto Alegre, 35. Bragança e Vila Real, 34. Viseu, 33. Aveiro, 31 graus. Outras contas, 30 para Porto e Guarda, Viana do Castelo e Faro, 29. 27 Penhas Douradas.
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0: 7h30, o principal da atualidade com Diogo Miguel Pereira.
9: Portugal continental está sob aviso amarelo por causa das altas temperaturas. Foi decretado pelo Instituto Português do Mar e da Atmosfera. Também a Proteção Civil reforçou para hoje o estado de alerta. Esta quarta-feira será de calor, com as temperaturas em alguns pontos do país chegarem aos 37 graus. O Conselho Superior de Magistratura defende que deve ser clarificada a nova lei sobre as heranças indivisas, porque como está, não deve ficar. Num parecer enviado ao Parlamento, os magistrados referem que a medida pode tornar-se numa ação complexa e questionam também a natureza urgente do regime. Sem clarificações, diz o Conselho Superior de Magistratura, o regime que permite a um herdeiro vender um imóvel sem a concordância dos outros herdeiros pode não ser eficaz. O Líbano acordou novamente debaixo de ataques israelitas. 31 pessoas morreram na sequência de bombardeamentos, especialmente no sul do país. Além dos 31 mortos, há também 40 feridos. No ano passado, a desflorestação na Amazónia atingiu o nível mais baixo desde 2019. A área desmatada em todo o país ficou pela primeira vez abaixo de 1 milhão de hectares. É uma redução de mais de 20% em relação ao ano anterior. Ainda assim, estes números ainda significam que cerca de 5 árvores por segundo são perdidas na Amazónia brasileira. É isso que diz o relatório elaborado pela MAP Biomas, que reúne universidades, organizações não-governamentais e também empresas de biotecnologia. O ébola continua a preocupar na República Democrática do Congo. Ouvido há minutos, aqui no Fuso Horário, na Antena 1, o padre Marcelo Oliveira dá conta de que os números oficiais apontam para 17 mortos e 100 casos confirmados. Diz que o país está a tentar responder, mas a tarefa não é fácil. Marcelo Oliveira refere que o ceticismo da população em relação ao vírus não ajuda no combate ao ébola.
0: As notícias voltam à rádio às 8.
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0: As palavras de um alvo do Sporting. Mário Silva da Costa.
1: Silas Anderson diz-se muito feliz com a possível mudança para Alvalade. Em entrevista ao jornal sueco Expressen, o médio dinamarquês afirma que o Sporting é um grande clube e que este interesse dos Leões é uma forma de reconhecimento. Silas Anderson revela ainda que o negócio pode estar próximo de ficar concretizado. Ainda na atualidade leonina, Giovanni Quenda deixa agradecimentos ao Sporting. O ala está de saída para o Chelsea e deu uma entrevista de despedida aos meios de comunicação dos Verde e Brancos. Quenda refere que está a ser muito difícil dizer adeus ao Alvalade.
10: Tive noites que não conseguia dormir, mandava mensagem a me ser aquelas horas. Tive noites que não conseguia dormir porque para mim estava a ser difícil. Obviamente despedi-me de um clube que me ajudou muito, a mim e a minha família. Então para mim... Sim, pela ajuda, pela forma como trataram bem os meus pais... E para mim isso é muito importante.
1: A emoção de Giovanni Quenda no adeus ao Sporting. O ala prepara-se para rumar ao Chelsea. Marco Silva é esperado hoje em Lisboa, ainda com futuro indefinido. A informação é avançada pelo jornal A Bola. Nos próximos dias, o treinador vai ouvir o convite do Benfica e vai analisar também a proposta de renovação do Fulham. Entretanto, a cláusula de rescisão do José Mourinho mantém-se nos 7 milhões de euros até sexta-feira. O Benfica esclarece que o prazo definido até ao valor aumentar é de 10 dias, úteis e, por isso, a cláusula mantém-se até ao final da semana. Depois, a saída do treinador do Benfica vai custar 15 milhões de euros. Mourinho tem acordo com o presidente do Real Madrid, Florentino Pérez, e está a aguardar pelas eleições do clube espanhol, que estão agendadas para o dia 7 de junho. Leonardo Jardim fecha a porta a voltar a treinar clubes portugueses. O atual técnico do Flamengo deu uma entrevista ao jornal A Bola. Leonardo Jardim diz que só há um cenário para um possível regresso, mas não para clubes.
11: Não, eu não vou voltar a Portugal para ser treinador de uma equipa. A única abertura de voltar a Portugal é para ser treinador da seleção. Se houver um dia essa possibilidade, mas também não faço disso um fardo nas costas, não é? Eu prometi a mim próprio que depois de passar da Ilha da Madeira para o continente, depois da fase do continente, saí uma vez na Grécia, voltei outra vez a Portugal. E quando saí de Portugal, eu disse que para Portugal só voltava para a seleção e ia fazer a minha carreira toda fora. E foi isso que eu fiz.
1: Leonardo Jardim ao jornal A Bola. Entretanto, na última noite, o Flamengo fechou a fase de grupos da Taça Libertadores com uma vitória, 3-0 sobre o Cusco. O Flamengo termina a fase de grupos da Libertadores no primeiro lugar do Grupo A, com 16 pontos. Já na Taça Sul-Americana, o Grêmio de Luís Castro empatou a 2 na recepção ao Montevideo City. O Grêmio acaba a fase de grupos no segundo lugar e vai ao play-off de acesso aos oitavos de final da Taça Sul-Americana. No ténis, Jaime Faria venceu na primeira ronda do torneio Roland Garros. O tenista português venceu em 3 sets o canadiano Denis Shapovalov, número 39 do ranking mundial ATP. Hoje, Nuno Borges joga a segunda ronda do torneio. O número 1 do ténis nacional vai medir forças com o sérvio Miomir Kecmanovic.
0: O principal da atualidade esportiva com Mário Silva da Costa na RTP Antena 1, Madeira, Açores e Mundo em permanência. desporto.rtp.pt na rádio outra vez depois das 8h30. 23h30 para as 8.
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0: Será que há um fim de ciclo no Sporting? Responde o António Tadeia, antes das 8, no último terço.
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1: Acidentes e filas, daqui a pouco o trânsito.
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1: Um hino de Carolina Deslandes para o Mundial.
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1: O Portugalex a fechar a hora. Ah, também motivos para sorrir, mas só no fim, no País das Maravilhas. Sónia Moraes Santos, olá, viva, bom dia.
12: Bom dia. Hoje trago uma daquelas histórias inexplicáveis, impressionantes, que nos dão um alento particular quando pensamos que um diagnóstico terminal pode, na verdade, não ser terminal. E eu não quero dar falsas esperanças, quem sou eu, a quem tenha recebido de médicos um verdito tão horrível, porque às vezes não há mesmo esperança, nem volta a dar, e nem de propósito entrevistei esta segunda-feira uma pessoa que tem supostamente meses de vida, e para a qual não há perspectiva nenhuma, mas depois há casos como este que trago hoje que são verdadeiros e para os quais parece não haver qualquer explicação. E toda esta história que trago é mesmo inacreditável. Então, a Kate Hardman é inglesa e teve um cancro de mama em 2017, mas venceu. Em 2020 foi a vez do marido ser diagnosticado com um cancro no testículo e também ele conseguiu ultrapassar a doença. Mas como esta história é toda ela uma autêntica novela extraordinária, em 2023, quando Kate estava grávida de 22 semanas do terceiro filho do casal, o seu cancro de mama voltou.
1: Ui, numa altura em que está grávida é inacreditável, horroroso. Parece que tudo estava destinado a acontecer a este casal, não é?
12: E estava, na verdade, tudo mau e tudo de surpreendentemente bom. Mas ainda temos aqui uma fase má para passar. Às 33 semanas de gravidez, porque a Kate prosseguiu com a gravidez, apesar do diagnóstico, o cancro espalhou-se para a coluna e foi-lhe dito que era terminal. A filha nasceu às 35 semanas, perfeita, saudável, cheia de vida, mas enquanto a mãe lhe pegava, em todos os momentos em que tomava conta dela, pensava, bom, por quanto tempo serei eu a mãe dela, quantos momentos é que vamos compartilhar, e a filha acabou por estar com a mãe em cada tratamento, em cada consulta, em cada batalha. Bom, Kate podia simplesmente ter ficado derrotada, que ninguém lhe levava a mal, mas decidiu antes ir viver o tempo que lhe restava e criar memórias com as crianças, porque ela tinha mais dois filhos, enquanto ainda podia. Foi fazendo tratamentos que eram considerados, eu acho que paliativos, não mais do que isso. E entretanto ela e o marido venderam a casa e foram para a Austrália, que era um sonho que tinham, viajar pelo país numa autocaravana.
1: Que idade é que tinham as crianças nesta fase?
12: 8, 4 e 2 anos. A mais pequenina já teria perto dos 2 anos. Visitaram cidades como Sydney, Adelaide, Melbourne, Perth. Enfim, estimam ter viajado quase 6 mil quilómetros por estrada, 10 mil quilómetros de avião. Como são fãs de rugby, assistiram a vários jogos nos estádios, tiveram a oportunidade de conhecer alguns dos jogadores e viveram mesmo experiências memoráveis. E quando lhes perguntaram como é que conseguiam lidar dessa forma com um verdito tão fino, Kate disse que cada um tem naturalmente a sua forma de reagir e que a forma deles foi a de cumprir um sonho, andar para a frente, pelo menos enquanto desse para andar. O que jamais se imaginaria a fazer era ficar em casa, sentada, a remoer naquele deadline, e nunca esta palavra fez tanto sentido. Ora, há uma semana, Kate foi fazer todos aqueles exames que quem passa por isto sabe que são para serem feitos, e o resultado foi esmagador, nem sinal da doença.
1: Como? Nem sinal da doença?
12: É verdade, nada. Não há sinal no
1: Disseste que tinha doença, um cancro em fase terminal.
12: Terminal, sim, sim.
1: Portanto, como metastizado hipótese. Para a coluna, etc.
12: Todo sim, exatamente, okay. Sim. E disseram que não tinha qualquer hipótese. A filha acabou de fazer 3 anos, Kate publicou um vídeo a dançar com ela ao colo, coisa que nunca pensou que pudesse vir a acontecer, e a família comunicou que vai continuar na estrada com a sua autocaravana a conhecer a Austrália. E é impossível não me lembrar, de novo, eu já falei deste livro várias vezes aqui, o livro Being Mortal, que me marcou muito. Havia uma parte em que se fazia uma reflexão sobre a moralidade de se prolongarem por vezes alguns tratamentos quando os casos são, digamos que, irrecuperáveis. E o que o autor, que é médico, dizia era que enquanto houver histórias como esta que trouxe hoje, os médicos que fizeram o juramento de Hipócrates terão muita dificuldade em simplesmente desistir. E que aquilo que por vezes parece quase um massacre, um ensaio experimental, uma existência desumana feita em pessoas que podiam morrer sem sofrer tanto, sem passar por tratamentos tão agressivos, não é mais do que a esperança de que os médicos possam ter em mãos uma história como esta.
1: Infelizmente é que estas histórias são raras, muito raras,
12: são
1: não é?
12: Raras,
1: não é? Não é única, há outras histórias deste género de recuperações extraordinárias, inexplicáveis, mas pronto, que seja uma inspiração para outros que possam não estar numa boa fase.
12: E também que viver com esperança não faz mal,
1: sim,
12: a ninguém. Não é?
1: E ajuda bastante. De resto, eu acho que a nossa cabeça às vezes é como o código postal,
12: um
1: meio
12: motor,
1: caminho andado para resolver a questão. 910-370-290 é o número do WhatsApp do País das Maravilhas, para o qual podem enviar por áudio ou por escrito a sua mensagem, a sua sugestão para uma história. 910-370-290, o programa é a caminho das 8 da manhã, em podcast também. Sónia, até amanhã.
12: Até amanhã.
1: Ficamos a 13 minutos das 8 da manhã e no trânsito, suas notícias não são boas logo de manhã. Há, por exemplo, uma estrada cortada. Mónica Amaral.
13: É a 17, no sentido Figueira da Foz a Aveiro. Está cortado então o trânsito devido a um acidente grave ao quilómetro 82, a seguir ao nó de Tocha em Cantanhede. É um acidente que envolve um pesado e também um ligeiro de mercadorias. As autoridades continuam no local. A alternativa é a Estrada Nacional 109. Por Lisboa, calçada de Carris, sentido Odivelas-Lisboa, um acidente a meio da calçada a deixar filas no IC22, na zona da Ramada. Também há 5, no sentido Cascais-Lisboa, em fase de resolução o acidente junto ao Estádio Nacional. As filas ficaram a partir da Ribeira da Laje. Mais à frente para-se de Monsanto para as Amoreiras. A segunda circular, no sentido Benfica-Aeroporto, para-se das Torres de Lisboa até às Calvanas, Aeroporto Benfica, na zona da Encarnação e depois do Relógio até às Calvanas. Há um ainda com filas de Santiri da Azóia para Sacavém. Na A8, para-se de Louros para o Túnel do Grilo, e a Cril, no sentido Sacavém-Algés, já comparado. paragens entre a Póvoa de Santo Adrião e a Pontinha está a afetar também o IC16. Eixo Norte-Sul, há filas a partir do Lumiar, IC19 para-se do Cacém até à Amadora e depois de Alfragide para a Segunda Circular. Quanto à Ponte 25 de Abril, ligação à Almada-Lisboa, as filas continuam em Correios e os acessos preenchidos. Já no Porto, há 44 no sentido Golpilhares-Freixo, está um pesado avariado antes do Jardim Soares dos Reis, está a ocupar a via direita e está a deixar demora a partir de Coimbrões. A A28 também se para, da Ponte Lessa até à Rotunda AEP. Na A3 há filas do Nodo A4 até à saída para o Hospital de São João e a VCI, sentido Rábida Freixo, com filas a partir de Santo Ovídio, também a afetar a A44 e no sentido Freixo a Rábida, há filas de Bonjóia até às Antas.
1: O que dissemos foi útil, ainda bem, é isso que queremos.
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1: Porto, São Miguel e Minas Gerais são três pontos geográficos da viagem pela vida de Luca Argel. Sonoridades e gostos gastronómicos de um carioca que se apaixonou pela invicta e pela poesia portuguesa. Vive em Portugal há uma década, entre poesia, música e viagens. O jantar hoje na rádio traz também O Homem Triste, nome do último disco que o artista editou, onde a masculinidade é tema central.
15: Eu achava que era muito mais importante, muito mais prioritário tentar encontrar formas de masculinidade alternativas, tentar me lançar no desafio de inventar essas novas formas de ser homem e não simplesmente apontar o que está errado com a forma atual. Os problemas estão aí, acho que é mais fácil de enxergar. O trabalho mais difícil é a parte da construção, né? Todo mundo fala muito da desconstrução, os homens precisam se desconstruir, precisam sim, só que quando a gente vem só com a desconstrução, isso assusta, eu acho que até afasta os homens que mais precisam se desconstruir, não são muito contemplados por esse discurso da desconstrução.
16: Precisam de um exemplo.
15: Porque eles precisam de exemplos, precisam de nós, precisam, ok, isso você vai abandonar, mas assim, não vai ficar vazio.
1: Luca Argel, do Mesa para Dois, depois das 8 da noite, há a conversa com Andréa Rocha, disponível a conversa em antena1.rtp.pt, na Radio Player e nas plataformas digitais.
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1: 9 para as 8 da manhã e agora o último terço com António Tadeia. Olá, viva Tadeia, bom dia.
17: Ora, viva, bom dia, Zé Carlos.
1: Viva. Tadeia, fim de ciclo para o Sporting. Depois de promessas de uma época de conquistas, com foco no Tri, que agora termina a época, deixou o Sporting em branco, e com uma derrota na taça frente ao Torriense da Segunda Liga. Há sinais de jogadores que mostram vontade de sair e críticas até ao treinador e à estrutura dirigente. Anuncia-se um grande investimento na equipa este verão. Há, por isso, sinais de fim de ciclo, Tadeia? O que é que te parece?
17: Olha, já falamos aqui sobre futebol há tempo suficiente para saberes que eu não sou um fanático destas ideias de revoluções nos plantéis. Eu sou sempre pela estabilidade e acho que a evolução se faz sempre melhor ou se faz quase sempre melhor na continuidade. Já há exceções, já lá vamos ver quais são e como é que elas têm que ser feitas. A grande questão relativamente a este fim de ciclo que se anuncia no Sporting e que eu, francamente, ainda não sei se é uma intenção, se é uma certeza ou se é apenas a proliferação de programas sobre o mercado a mandar o barro à parede, é que ela me parece que não bate certo com aquilo que foi o discurso oficial do clube. Nós ainda há pouco ouvimos, no dia da renovação de contrato de Rui Borges, o presidente do clube, Frederico Varandas, dizer que o Sporting basicamente só não tinha sido campeão nacional porque tinha ganho ao Bodø/Glimt. Uhum. E, portanto, teve que fazer ali mais uns jogos e isso acabou por afetar a equipa naquela reta final. Portanto, conclusão, estava tudo bem, era só preciso reforçar algumas posições. Agora, afinal de contas, chega-se ao final da época e fala-se em fim de ciclo, em revolução total e em saída de uma série de jogadores e eu assim, de repente, já vi Diomande, Inácio, e isto só para falar dos que são relevantes, já não vou sequer falar dos Kocsorashvilis e dos Faiês. Diomande, Inácio, Yulman, Morita, Daniel Bragança, Trincão, Pedro Gonçalves, Giovanni Kenda, portanto estamos a falar de uma equipa toda praticamente nova. E então, vamos lá ver, o que é que pode levar um clube a imaginar ou a engendrar uma situação como estas? É uma equipa acabada, uma equipa que já não pode render mais? Eu acho que isso não bate certo com o discurso, lá está. É uma equipa que perdeu a vontade de vencer? admito que isso possa ser uma possibilidade e que, de repente, depois de ter ganho 3 títulos nos últimos 6 anos, a estrutura do Sporting, acho que estes jogadores precisam de novos desafios e têm que vir outros jogadores com a chamada fome, porque a fome é fundamental no futebol. É uma equipa que pretende, onde a estrutura pretende restaurar a autoridade do treinador, também é uma possibilidade, e há muitos destes jogadores que são ligados à gestão anterior, à gestão de Ruben Amorim, daí que se calhar Rui Borges queira ter uma equipa mais moldada às suas ideias, mais capaz de o seguir de uma forma inquestionável, porque muitos destes ainda se lembrarão, epá, mas isto com o Amorim não era assim, também é possível que sim. Agora aqui a questão é, como é que se faz este fim de ciclo? E este fim de ciclo parte logo à partida de um princípio, em que é preciso vender muito bem os jogadores que se têm. Eu não sei se o Sporting vai ter propostas assim tão boas por muitos destes jogadores. Nós vamos começar a ouvir falar aqui em jogadores que são tricampeões, que ainda estão muito dentro do prazo de validade, e vamos começar a ouvir falar em propostas abaixo dos 20, 25 milhões, 30 milhões, eu acho que são mal vendidos. E então aí trata-se de depauperar o património desportivo do clube. O Porto fez bem isso na época passada, fez bem o fim de ciclo, porque não só destruiu uma equipa que não tinha qualidade, e é preciso ter isso em conta, conseguiu vender bem e fez uma coisa ainda mais fundamental, que é conseguiu comprar bem e de acordo com as ideias do treinador. Foi esse fit perfeito entre as ideias do treinador e as ações de mercado que acabaram por redundar no título do Futebol do Porto este ano.
1: Portanto, não acreditas em fim de ciclo, é isso? Achas que...
17: Eu até, enfim, parece-me que não é coerente com aquilo que Varandas vinha dizendo, mas podemos chegar à conclusão, não, mas Varandas foi dizer aquilo...
1: Mas há demasiados sinais de que isso está a acontecer, não, não há demasiados...
17: Ah, sim, há muitos sinais, o que... Eu neste momento estou entre a incredulidade, a nota de chamar a atenção para a incoerência, e a sensação de que vai ser muito complicado fazer bem este fim de ciclo que o Sporting aparentemente irá fazer.
1: Olha, estamos já com menos de um minuto para podermos analisar o assunto. Isso. Não parece que há uma final europeia hoje, mas há um Crystal Palace Rayo Vallecano para disputarem a final da Conference League. Só em 30 segundos, quem é que te parece favorito para esta final?
17: Olhando para os últimos jogos, eu diria o Vallecano. O Rayo Vallecano vem com 9 jogos sem perder, o Palace vem com 4 jogos sem ganhar. Há aqui uma dimensão emotiva, porque é a despedida do Oliver Glasner, o treinador do Palace, do clube, e ele poderá querer sair em grande. E há outra questão que eu acho que é relevante, mas isso precisaria de mais treino.

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1: Falta pouco tempo para começar o Mundial de Futebol e ainda não conhecemos nenhum animal daqueles que adivinham os resultados dos jogos, cumprindo a tradição do saudoso Polvo Polo.
2: Vai ser este o tema do nosso fórum de hoje. Queremos saber se os nossos ouvintes conhecem algum animal adivinho do Mundial e já agora a do Euromilhões.
1: E já temos em linha o Sr. Marcelo Marcelino, que é dono do bezerro que colheu o Paulo Núncio e nos fala de Vila Franca de Xira. Faça o favor de dizer.
3: Olha, é precisamente esse bezerro que consegue adivinhar os resultados dos jogos. Sempre foi muito inteligente. Quero ouvir o Carlos Miguel. Quem é que vai ganhar o México-África do Sul? Está a dizer que é a África do Sul. E Portugal-Congo? Quem ganha, Carlos Miguel? É Portugal. Vamos!
1: É extraordinário. Muito obrigado. Ficamos à espera de ver se o Carlos Miguel acertou ou não.
3: Outra vez o Paulo Núncio. Alguém tem o número dele?
1: Vamos ver se o convencemos a fazer mais uma pega. Muito obrigado. Vamos agora ouvir o líder do Chega, André Ventura. Bom dia.
4: Olá a todos. Eu também tenho um animal adivinho. É um sapo de louça que tenho à porta e que adivinha quem vai ganhar os jogos e quem não vai entrar na minha casa. Os ciganos. E também tenho um galo do tempo que adivinha quando vem lá a chuva.
1: Pois claro, muito obrigado. Tempo ainda para uma última chamada, desta vez da líder do PAN, Inês de Sousa Real. Ora viva.
5: Olá, o PAN este ano tem um adivinho para os vegetarianos. É um alho francês a quem chamamos polvo em homenagem ao mítico polvo.
1: Ah, que interessante. E como é que o alho francês adivinha?
5: Nós pomos as bandeiras dos países que vão jogar no chão e o alho francês em pé no meio. Quando o largamos, ele cai para o lado vencedor, é certinho. Ele já adivinhou que o Mourinho ia sair do Benfica e que o Sporting ia perder a Taça de Portugal.
1: Pois, claro que adivinhou, obrigado. E assim fechamos mais uma consulta aos nossos ouvintes. Para a próxima vamos perguntar se gosta do hino da Shakira para o Mundial ou se preferia que fosse da Carolina dos Landes.
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0: Um minuto para as 8 da manhã, o Portugalex.
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0: Preocupa a onda de calor que atravessa o país. À tarde, no interior norte e centro, podem também cair aguaceiros e trovejar. Atenção à possibilidade de granizo. Aguaceiros fracos só de manhã nos Açores, poucas nuvens na Madeira. 38 graus, máximo para Santarém e Évora. 36 nas contas para Castelo Branco, Leiria, Lisboa, Setúbal e Beja. 35, Braga, Coimbra e Porto Alegre. Bragança e Vila Real, 34. Viseu, 33. 31, Aveiro. Porto e Guarda, 30. Deve chegar aos 29 esta tarde em Viana do Castelo e também em Faro. Penhas Douradas, 27. Mais fresco nas ilhas. Funchal, não mais do que 21 graus. Ponta Delgada com 18. Atenção ao trânsito. Depois das 8 da manhã, temos a informação de estada cortada na A17.
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0: Oito horas em Portugal Continental e na Madeira, 7 nos Açores. Eduardo, a vaga de calor que atravessa a França é notícia também a esta hora.
8: Neste jornal vamos a Paris, precisamente ao encontro da correspondente Rosário Salgueiro, saber desta vaga de calor sem precedentes que está a atravessar o país, com os termómetros quase nos 40 graus esta quarta-feira em várias regiões. Seguimos para Kinshasa, capital da República Democrática do Congo, a enfrentar um surto de ébola considerado extremamente grave pela Organização Mundial de Saúde. É lá que está hoje o diretor-geral da OMS. Foi lá também que a Antena 1 falou esta manhã com o padre Marcelo Oliveira. A pressão sobre a sustentabilidade do Serviço Nacional de Saúde aumentou o ano passado, mais despesa, menos atividade no Índice de Saúde Sustentável, que é divulgado hoje.
0: Faro com 24 graus, agora 22 no Porto, Lisboa 21, Coimbra 20, Funchal 18, 16 Ponta Delgada. Edição de Eduardo Amaro.
8: Em Portugal vai ser um dia duro, com o calor, com as temperaturas em alguns pontos do país, sobretudo no interior, a chegarem aos 37 graus, também com a proteção civil reforçada hoje com o estado de alerta

0: elevado, uma informação que foi dada pela Proteção Civil já ontem, prevenindo o que pode ser o dia de hoje no que diz respeito ao risco de incêndios. Quase todos os distritos estão em aviso amarelo na classificação do Instituto do Mar e da Atmosfera. Portugal está a entrar numa vaga de calor que já graça na Europa, afeta vários países, com especial incidência a França, um dos países que tem sido mais atingido. Viver uma onda de calor histórica, sem precedentes, que vai continuar até ao final da semana. Vamos ao encontro da correspondente Rosário Salgueiro, em Paris. Rosário, o dia de hoje em que as autoridades estão muito atentas, onde há muita apreensão sobre o que pode acontecer. Temos 13 departamentos sobre alerta laranja nesta quarta-feira, quase a chegar aos 40 graus, 39 pelo menos. Qual é o ponto de situação nesta altura e como é que este dia está a ser encarado aí em França?
1: Este dia está a ser encarado, bom dia, com o reforço dos hospitais, mas também dos bombeiros, do apoio médico. Só ontem houve mais 15% de entrada nas urgências e mais 20% de pedidos de socorro aos bombeiros, sobretudo para pessoas de maior idade e outras pessoas que, à hora do calor, estavam na rua, que não podiam deixar de estar. Nuns casos, noutros casos, tentaram a sorte e se sentiram mal. De facto, a zona de Bordeaux é aquela que terá as temperaturas mais elevadas, poderá chegar aos 39 graus, como disseste. É um recorde, já foi ontem, já foi na terça, já foi na segunda-feira, porque é precoce no ano, normalmente é meados de julho que acontecem estas vagas de calor, estamos em finais de maio, é muito intenso e é muito longo, são muitos dias com estas temperaturas, e um país que, por força da sua tradição climatérica até, não tem as residências, não tem as escolas, não tem muitas das empresas preparadas para estas vagas de calor. Há muitos pais a pedirem, já o ano passado fizeram, agora esta semana pedem com muito mais intensidade que autarquias, governo, olhem para as escolas, não há nenhuma ainda encerrada, mas se esta vaga de calor se prolongar ainda mais, poderão ser encerradas, porque é muito difícil conseguir estudar, e estamos também a entrar num período de exames, com escolas sem qualquer tipo de climatização. E ao longo dos anos foram-se retirando as árvores dos espaços de recreio escolar e para pôr cimento para as diferentes atividades, e isso também não está a ajudar, e há alguns projetos piloto, sobretudo no sul do país, em que se está a tirar o cimento para pôr as árvores, mas as árvores vão demorar a crescer. E há aqui uma grande preocupação. Amanhã há uma reunião de interministerial de Sebastien Lecornu, primeiro-ministro francês, para avaliar a resistência do país. O país está-lhe a dizer que está a resistir com muita dificuldade. O país também vai entrar numa campanha das presidenciais e a esperança é que essa campanha sirva para investimento na escola.
0: Reportagem em direto de Rosário Salgueiro. Vamos continuar a seguir de perto o que se passa em França, sobretudo ao longo do dia de hoje, um dia que vai ser difícil para os franceses a todos os níveis. A França está a viver o mês de maio mais quente da sua história. O diretor-geral da Organização Mundial de Saúde está hoje na República Democrática do Congo. Tedros Ghebreyesus acompanha a resposta que está a ser dada no terreno ao surto de ébola e vai avaliar também a situação nas zonas afetadas. Outro dos objetivos desta visita é reforçar a coordenação internacional para combater a doença, um surto que é considerado pela Organização Mundial de Saúde extremamente grave e difícil de gerir, e foi isso mesmo que relatou hoje à Antena 1, a partir de Kinshasa, a capital da República Democrática do Congo, o padre católico Marcelo Oliveira. Faltam meios eficazes no combate ao ébola e o comportamento da população também não ajuda.
2: A população não acredita que haja doença, porque acha que absorvem tudo que é, as outras doenças desapareceram todas e agora tudo é ébola. E de modo que a população já pegou fogo a um hospital, toda a gente, mesmo doentes graves, fogem dos hospitais, porque toda a gente tem medo de ficar no hospital, como não há tratamento. Se injetam água, se injetam qualquer coisa no corpo das pessoas, Então as pessoas têm mesmo medo de ir ao hospital.
0: Portanto, desconfiam dos médicos, das autoridades de saúde, há uma desconfiança.
2: Sim. E o que faz com que as pessoas continuem a movimentar-se, a ir de um lado para o outro, o que faz com que a doença se propague de uma maneira incontrolável. E estamos a falar de uma zona onde há muitos campos de refugiados. Há uma quantidade imensa de refugiados, o que faz que num campo de refugiados alguém que está contaminado, vai tudo.
0: Até que ponto é que a matriz cultural também deste povo tem impacto na forma como se combate a doença nesta altura?
2: A doença exige que os corpos fiquem isolados, que não haja contacto físico, que as pessoas que morrem sejam enterradas devidamente embaladas, sem serem tocadas, e isto culturalmente é muito complicado. Não ver o morto, não tocar o morto, não chorar o morto, é muito difícil, o que faz que quando alguém morre, levam o corpo e vão fazer o funeral como tradicionalmente deve ser feito, o que faz com que a propagação seja ainda maior.
0: O relato que o padre Marcelo Oliveira fazia esta manhã no fuso horário da Antena 1, a partir de Kinshasa, de um momento difícil que a população da República Democrática do Congo está a atravessar por causa de um surto de ébola com uma estirpe que não é tratável, que não tem vacina, dificultada também pelos conflitos que existem no território, pela mobilidade da população e também pela forma como a própria população encara a doença. Hoje o diretor-geral da Organização Mundial de Saúde está na República Democrática do Congo. O calor precoce preocupa também ao nível dos incêndios. Na Marinha Grande, Distrito de Leiria, as limpezas dos terrenos e a remoção de árvores é uma tarefa que parece não ter fim à vista. A área florestal é muito grande neste concelho, são 2/3 do território, e uma das dificuldades nesta altura, Diana Craveiro, é encontrar compradores para tanta madeira.
3: Epá, temos aqui um bocado de terreno, perto de 2 mil metros.
4: No terreno de Alcino Frade, foram poucos os pinheiros que ficaram de pé.
5: Passou uma tempestade, epá, fiz aqui 60 toneladas de madeira. Estava bastante verde, porque foi logo no início.
4: 4 meses depois, está tudo limpo.
5: Está limpo porque eu limpei e preocupei-me que as coisas corressem do melhor possível. Né? É a minha mão de obra, foi de meu genro, as minhas filhas me ajudaram, porque é a única forma.
4: Mas a madeira que saiu daqui rendeu pouco.
5: A madeira que está aqui, que valia 120 euros a tonelada, vendia a 40. É uma diferença muito grande.
4: Este é um retrato que se repete nas zonas afetadas pela tempestade. A quantidade de árvores caídas é tal que é difícil conseguir quem as queira comprar. O coordenador municipal de Proteção Civil na Marinha Grande, Pedro Borges, confirma a dificuldade.
6: Existe muita oferta, existe muita, muita madeira, mas também temos cá empreiteiros do país inteiro. O pequeno proprietário, aquele que é mais pequeno, terá certamente mais dificuldade, mas nós estamos cá para ajudar naquilo que é também a proteção do seu próprio património.
4: 2/3 do concelho são área florestal, por isso o trabalho de remoção das árvores continua a ser elevado.
6: Há a materialização de hastas públicas, uma delas já está a ser materializada pelo ICNF. Paralelamente, foi constituída uma área de integrada de gestão paisagem no município da Marinha Grande, que depois vai ser materializado um conjunto de operações florestais até 15 de novembro, para tentarmos remover o máximo de madeira possível destes terrenos.
4: Apesar de tudo, Pedro Borges está confiante para o verão.
6: Estou, de facto, mais tranquilo. Estamos a fazer tudo o que está ao nosso alcance. Aprendi há muito tempo que o risco nunca é zero, mas trabalhamos para a mitigação do risco, para a redução desse risco. Eliminar o risco, infelizmente, não é possível.
0: Muito, muito trabalho ainda para fazer na Marinha Grande e nos outros concelhos em volta, aqueles que foram afetados pela tempestade. Já lá vai 4 meses ainda a limpar as florestas por causa da quantidade de madeira que caiu durante essas tempestades. É um trabalho que parece não terminar. Chega hoje uma boa notícia do Brasil. Pela primeira vez houve um recuo ano passado na área de floresta da Amazónia que foi destruída. É o nível de desmatação mais baixo no país em 6 anos, desde 2019. E acontece também por causa das novas políticas impostas por Lula da Silva. Ele vai recandidatar-se às eleições presidenciais de outubro e comprometeu-se em erradicar a desflorestação ilegal no maior país da América Latina. Quer fazer isso com uma meta que está fixada até 2030. A pressão sobre a sustentabilidade financeira do Serviço Nacional de Saúde aumentou o ano passado, a despesa cresceu, mas a atividade, que vinha a crescer também depois da pandemia, diminuiu. São resultados que estão no Índice de Saúde Sustentável, que é divulgado hoje. Marta Pacheco.
4: Os números mostram um forte aumento da despesa, mais 9,1%, uma ligeira redução da atividade, menos cerca de 1%, e uma subida do estoque da dívida vencida, mais 31%, ou seja, mais faturas que já deviam ter sido pagas e que estão por pagar. E tudo somado, temos o SNS debaixo de uma maior pressão financeira no ano passado e a precisar de uma receita diferente, explica Pedro Simões Coelho, professor catedrático da nova IMS.
7: A sustentabilidade futura não poderá ser alcançada só com contenção orçamental, só tentando procurar aumentar a atividade, vai exigir uma mistura destes vários vetores e vai exigir, sobretudo, mais prevenção.
4: Ora, este índice de saúde sustentável passa, a partir deste ano, precisamente a incluir a componente da prevenção. Mais de 70% dos utilizadores do SNS em 2025 realizaram pelo menos uma ação preventiva, como análises, consultas de rotina ou exames de diagnóstico.
7: O sistema mostra algumas boas características, mas falta-lhe alguma coisa, com certeza, para passar de um modelo de prevenção muito fragmentada para um modelo sistémico.
4: Ainda assim, o SNS continua a ser capaz de gerar riqueza e valor económico. Permitiu um retorno de 10,2 mil milhões de euros com a redução do absentismo e o aumento da produtividade.
7: Somando os dois, como diz, chegamos a um valor de impacto anual de perto de 7 mil milhões por via dos salários, ou se quisermos ser mais otimistas, por via do valor acrescentado, ultrapassará os 10 mil milhões para a economia.
4: Os utilizadores têm uma percepção global positiva do SNS, com destaque, por exemplo, para a confiança nos cuidados recebidos. Já os tempos de espera constituem o principal ponto fraco.
0: Outro dos dados neste estudo é que mais de metade dos utentes considera também positiva a modernização tecnológica dos equipamentos usados no Serviço Nacional de Saúde, queixando-se, no entanto, da demora no acesso a medicamentos inovadores. São dados que estão neste estudo. A Ministra da Saúde e também o Presidente da República vão ouvir os dados deste estudo numa conferência sobre a sustentabilidade em saúde que vai começar esta manhã no CCB em Lisboa.
8: Eduardo Maio, as notícias na RTP Antena 1, Madeira, Açores e Mundo, em permanência na rede em noticias.rtp.pt. São 8h14.
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8: A 17 ainda cortada, não é, Mónica?
10: E assim se vai manter. É uma situação para durar algum tempo. Está então cortada devido a um acidente grave que ocorreu ao quilómetro 82, no sentido Figueira da Foz, Aveiro. Ocorreu então a seguir ao nó de Tocha, em Cantanhede. Um acidente grave que envolve então um pesado e um ligeiro de mercadorias. As autoridades continuam no local e a alternativa é a Estrada Nacional 109. Já por Lisboa, calçada de Carris, no sentido Odivelas-Lisboa, um acidente a meio da calçada a deixar as filas a partir do IC22, da zona da Ramada. No IC16, no sentido Belas-Pontinha, há também um acidente antes da saída para Acril e está a deixar demora. Segundo a circular, há filas nos dois sentidos e na A1 ainda se para de Santiria da Azóia para Sacavém. Na A5, para-se de Porto Salvo até Linda Velha, depois de Caselas para as Amoreiras, está a afetar a Estrada Nacional 117. Há A8 com filas da zona comercial de Loures até ao túnel do Grilo e na Acril, sentido Sacavém-Algés, para-se entre Sacavém e Camarate e depois da Póvoa de Santo Adrião até à saída para a calçada de Carris. Já no eixo norte-sul há filas da Amachoeira até Sete Rios. No IC19 as filas estão a partir do Cacém até à Amadora e depois de Alfragide para a segunda circular. No IC2 há filas de Sacavém para a Praça José Queiroz. Ponto 25 de Abril, ligação à Almada-Lisboa com filas em Corroios e os acessos preenchidos. Atenção também à zona do Alentejo, Estrada Nacional 121 em Beja. Está um pesado tombado na rotunda de acesso ao aeroporto de Beja. Está a afetar a circulação nos dois sentidos. Já no Porto, VCI, sentido Arrábida-Freixo, há um acidente no final da ponte da Arrábida. Está a ocupar a via central e está a deixar filas a partir de Santo Ovídio. Está também a afetar a A44. No sentido Freixo Arrábida, para-se de Oliveira do Douro até às Antas. Há A28 com filas da Ponte Lessa até à Rotunda AEP. Na A3 há filas de Águas Santas até à saída para o Hospital de São João e a Via Norte já com filas do Nodo A4 até à VCI.
8: O trânsito é atualizado na RTP Antena 1 antes das 8h30. Tenha uma boa viagem connosco.
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8: Programa da manhã até às 10 na Rádio que nos liga. Daqui a pouco vamos olhar para a Feira do Livro em Lisboa, é no ponto central. Agora, Taylor Swift. Bom dia.

0: São 8h20. Este é o programa da manhã. Hoje é quarta-feira, dia 27 de maio. Em destaque no desporto nesta hora, a indefinição no Benfica, Mário.
1: Bom dia, Marcos Silva. É esperado hoje em Portugal, ainda com o futuro indefinido. José Mourinho ainda sem dar resposta aos encarnados. Silas Anderson, feliz com o interesse do Sporting, diz que o negócio está próximo de se concretizar. Donardo Jardim fecha a porta a treinar clubes portugueses. Dia do primeiro jogo entre Porto e Sporting nas meias-finais do Campeonato de Hóquei Patins.
0: Tem de ouvir às 8h30.
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0: O povo do Irão tinha esperança na guerra contra o regime dos ayatolas. Uma esperança vã. Viva, bom dia, Francisco.
4: É, Zé Carlos, viva, bom dia. Cada vez mais parece que o regime iraniano, uma ditadura agora mais militarizada, tem na mão mais trunfos para decidir o jogo desta guerra. Novidade deste 89º dia, depois dos primeiros bombardeamentos, a internet começa a voltar aos ecrãs iranianos.
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0: São 8h21, quase centenária. Começa hoje a edição 96 da Feira do Livro de Lisboa. Vamos falar sobre ela no ponto central. Eduardo Amaro.
6: Apetece-me dizer, José Carlos Trindade, livros à mão cheia, que digam, que falem, como diz o Caetano Veloso, que por coincidência está hoje também em Portugal, no concerto no Porto. Vamos falar da Feira do Livro, que, como dizia, está quase a completar 100 anos, faltam 4 anos, esta é a edição 96, arranca hoje e vai devolver ao Parque Eduardo VII um ambiente único que ele ganha nestes dias. Os livros transformam o coração da capital e esta será talvez a maior livraria ou a maior experiência de uma livraria a céu aberto no país. Bom dia, Miguel Pauzeiro, presidente da Associação Portuguesa de Editores e Livreiros. Bem-vindo ao Ponto Central. O que é que distingue esta edição das anteriores?
7: Muito bom dia a todos. É um prazer e agradeço muito mais uma vez a oportunidade que nos dão para vir falar deste magnífico evento, talvez mesmo o maior evento cultural do nosso país, e dizemos isto sem intenção de nos sobrepormos a todos os outros que são cada vez mais necessários. 96ª edição, vamos conciliar, como sempre, a tradição e a inovação. Tradição no facto de termos 128 participantes que representam 900 chancelas, que por sua vez vão apresentar nesta edição mais de 85 mil títulos que vão estar distribuídos pelos 350 pavilhões dedicados primariamente à apresentação de livros. O espaço da feira é amplo, nós temos muitas iniciativas que decorrem já há muitos anos e que estão devidamente ancoradas e toda a gente visita a feira com este propósito de recorrer a estas iniciativas, integrar estas iniciativas. Temos muitas novidades. Deixem-me só rapidamente falar naquelas iniciativas mais relacionadas com a componente transacional do livro. Estamos a falar do livro do dia, são cerca de 700 livros, porque 2 livros em cada pavilhão por dia são apresentados com condições especiais. Estamos a falar da hora H, de segunda à quinta-feira, na última hora da feira também com condições especiais. Para além disto, temos a iniciativa do Livros. Todos nós temos muitos livros nas nossas casas que já lemos, queremos espaço para outros livros e nem sempre temos esse espaço. E temos que nos lembrar de todos aqueles também que têm ainda hoje dificuldade de acesso ao livro e dificuldade de comprar livros. Podemos doar livros na Feira do Livro, é uma iniciativa conjunta com o Banco de Bens Doados. Depois temos também uma iniciativa maravilhosa. Crianças entre os 8 e os 10 anos podem acampar uma noite na estufa fria, num contexto de livro, a contar histórias, a partilhar experiências. Temos monitores muito experimentados e muito conhecedores.
6: Muito gira essa iniciativa. Até porque os livros são grandes companheiros das crianças na hora de ir deitar, na hora de dormir,
7: sem dúvida,
6: não é?
7: Sem dúvida. Sem dúvida. Eduardo, aproveitar das novidades. Posso falar das novidades?
6: Daqui a pouco não temos tempo para mais nada. Eu queria lhe fazer outras perguntas. Já agora, entretanto, já me fala dessas novidades, mas como falou aqui das crianças, falávamos aqui, os portões vão abrir ao meio-dia, já agora na feira, para quem quiser. Estamos na edição 96, estamos quase na edição 100, mas uma feira, um acontecimento destes com esta dimensão só continua a existir se renovar também, portanto se atrair públicos jovens. E eu queria perceber, para além dessa iniciativa com as crianças, como é que a feira encara este público e promove a leitura junto das novas gerações?
7: Muito bem. Nós precisamos de todos os públicos, Eduarda. A Feira do Livro, naturalmente, que tem uma programação muito focada e os participantes têm consciência da importância de nós capturarmos e atrairmos novos públicos, desde tenra idade até aos mais velhos. Há toda uma componente de saúde também ligada com a leitura. E é por isso que nós também trazemos esta dimensão da saúde neste primeiro ano para a Feira do Livro. Há muitas iniciativas que podemos fazer a nível do país. O contexto familiar é muito importante. Trazer as escolas para esta realidade de acrescentarmos hábitos de leitura para além daquilo que é a obrigatoriedade daqueles 3 livros por ano. O Cheque Livro é outra iniciativa que, como medida pública, do nosso ponto de vista, tem que ser consolidado, tem que ser reforçado. Depois de um primeiro teste embrionário, primeira edição, agora já um teste um pouco mais concentrado, há muito a fazer relativamente ao Cheque Livre. Nós, na APEL, acreditamos que esta é uma medida de longo prazo que pode ser trabalhada e pode ser desenvolvida. Sim. Para conquistar estes públicos mais jovens.
6: E ler, em vez de fazer scroll, não é? Substituir uma coisa pela outra, que também faz bem à saúde. Então, as novidades de que me queria falar, antes de fecharmos esta conversa, Miguel Pauzeiro.
7: Muito bem. Renovação do espaço de pequenos editores, tenho que o referir. Quando falamos em pequenos editores, não queremos subestimar nenhum projeto. Antes, pelo contrário, queremos amplificar todos os projetos que estão à procura de consolidação no nosso mercado. Renovámos o espaço, tornámo-lo mais digno, tornámo-lo mais confortável. Está já montado, está já instalado e é também um excelente spot para selfies na Feira do Livro. Não queria deixar de referir que, pela primeira vez este ano, fomos distinguidos com o selo, com a certificação de Festival Acessível. É uma honra muito grande, é uma responsabilidade também muito grande. Isto é uma iniciativa conjunta do Turismo de Portugal e do Instituto Nacional para a Reabilitação, que visa promover e distinguir práticas inclusivas em eventos culturais. E estes eventos culturais têm que deter as necessárias condições de acessibilidade para todos aqueles que os visitam, independentemente de necessidades específicas.
6: Sim, e a Feira do Livro de Lisboa já a tem.
7: E neste momento a Feira do Livro já a tem. É um projeto a continuar, mas orgulha-nos muito que tenhamos conseguido.
6: É mesmo uma feira para todos.
7: É mesmo uma feira para todos, independentemente das suas condições e das suas necessidades.
6: Miguel Pauzeiro, muito obrigada por ter vindo conversar connosco este bocadinho, dar estas novidades também aos ouvintes da Antena 1, o presidente da Associação Portuguesa de Editores e Livreiros. Vai começar a Feira do Livro de Lisboa, abre as portas ao meio-dia e não há nada, José Carlos Trindade, não é? Como o cheiro do folhear de um livro.
0: É verdade, eu não me consigo adaptar a ler um livro digitalmente. Para mim tem que sentir o papel, sentir aquele cheiro do papel. O livro é um excelente companheiro. Falamos da Feira do Livro neste ponto central, que pode escutar também podcast. E que balanço fazem Paula Teixeira da Cruz e João Teixeira Lopes sobre a reorganização dos serviços de urgência em Loures e na margem sul do Tejo? Tenho de ouvir o Nem Mais Nem Menos a 20 das 9.
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0: 8h29 e no trânsito, o que nos dizes de principal a esta hora, Mónica Amaral?
8: Voltamos à 17, o trânsito continua então cortado devido a um acidente grave que ocorreu ao quilómetro 82, a seguir ao nó de Tocha, em Cantanhede, no sentido Figueira da Foz, Aveiro. Um acidente que envolveu então um pesado e um ligeiro de mercadorias ainda está por resolver, as autoridades continuam no local, a alternativa continua a ser a Estrada Nacional 109. Já por Lisboa, calçada de Carriche, no sentido de Odivelas-Lisboa, um acidente a meio da calçada ainda a deixar o trânsito demorado a partir do IC22, da zona da Ramada. No IC16, no sentido Belas-Pontinha, está em fase de resolução, o acidente antes da saída para Acril, mas o trânsito ficou demorado. Na segunda circular ainda há filas nos dois sentidos, há cinco para-se de Porto Salvo até Linda Velha e de Caselas para as Amoreiras, está a afetar a Estrada Nacional 117. Na A8 ainda há filas, da zona comercial de Loures para o túnel do Grilo e na Cril há paragens entre Sacavém e Camarate e depois da Póvoa de Santo Adrião até à saída para a Calçada de Carris. Eixo Norte-Sul, as filas continuam a partir da Amachoeira. No IC19, para-se do Cacém até à Segunda Circular. O IC2 também com demora de Sacavém até à Praça José Queiroz. Radial de Benfica preenchida entre Benfica e Sete Rios. Já para a Ponte 25 de Abril, ligação à Almada-Lisboa, há filas em Corroios e os acessos também preenchidos. A zona do Alentejo, atenção à Estrada Nacional 121, um pesado tombado na rotunda de acesso ao aeroporto de Beja, está a afetar a circulação nos dois sentidos. Já no Porto, VCI, sentido Rábida, Freixo, está resolvido o acidente no final da Ponte da Rábida, mas as filas continuam a partir de Santo Ovídio. Já no sentido Freixo a Rábida, para-se de Oliveira do Douro até às Antas, a A28, a A3 e a Via Norte continuam com filas em direção à VCI.
0: Voltamos ao trânsito antes das 9. No tempo é notícia uma vaga de calor que, à exceção do Algarve, deixa todo o país sob aviso amarelo. No interior norte e centro, da tarde, há outra preocupação, a trovoada, com aguaceiros e possibilidade de queda de granizo. Máxima de 38 graus, Santarém e Évora, 36, Castelo Branco, Leiria, Lisboa, Setúbal e Beja. Braga, Coimbra e Porto Alegre, 35, 34, Bragança e Vila Real. Viseu deve chegar aos 33, Aveiro aos 31. Calcula-se que aos 30, Porto e Guarda. Nas contas estão 29 para Viana do Castelo e Faro, 27 Penhas Douradas.
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0: Um minuto depois das 8h30 da manhã, o principal das notícias com Diogo Miguel Pereira.
9: A Guarda Civil Espanhola está a realizar buscas na sede do PSOE em Madrid. A informação está a ser avançada pelo El País. De acordo com o jornal, os agentes da Unidade Central Operativa Especializada na Investigação de Crimes está a recolher provas de um esquema de financiamento ilegal no Partido Socialista Espanhol. Ainda não há informação de que tenham sido realizadas detenções neste caso que volta a abalar o partido liderado por Pedro Sánchez. Em Portugal, a área ardida até ao final deste ano é mais do dobro da do... A área ardida até ao final de maio, assim é que é, é mais do dobro da do ano passado. Segundo dados do ICNF, o Instituto para a Conservação da Natureza, ao Diário de Notícias, este ano arderam 10 mil hectares. Tinham ardido cerca de 4.200 no ano anterior. Hoje, Portugal continental está sob aviso amarelo por causa das altas temperaturas. Foi decretado pelo Instituto Português do Mar e da Atmosfera, que só deixou de fora o distrito de Faro. Também a Proteção Civil reforçou para hoje o estado de alerta. Vai ser um dia de muito calor, com as temperaturas em alguns pontos do país a chegarem aos 37 graus. Luís Montenegro volta hoje ao Parlamento para o debate quinzenal. O Primeiro-Ministro deverá ser confrontado com o caso do Siresp e também com a proposta do Governo para alterar a lei laboral. O Líbano acordou novamente baixo de ataques israelitas. 31 pessoas morreram na sequência de bombardeamentos na última noite no sul do país. Além dos 31 mortos, há também 40 feridos. No ano passado, a desflorestação na Amazónia brasileira atingiu o nível mais baixo desde 2019. A área desmantelada em todo o país ficou pela primeira vez. A área desmatada em todo o país ficou pela primeira vez abaixo de 1 milhão de hectares, uma redução de mais de 20% em relação ao ano anterior.
0: 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A indefinição no Benfica. Mário Silva da Costa.
1: O treinador desejado pelos encarnados, Marco Silva, é esperado hoje em Lisboa, ainda com futuro indefinido. A informação é avançada pelo jornal A Bola. Nos próximos dias, o técnico vai ouvir o convite do Benfica e vai analisar também a proposta de renovação do Fulham. Entretanto, a cláusula de rescisão do José Mourinho mantém-se nos 7 milhões de euros até sexta-feira. O Benfica esclarece que o prazo definido até o valor aumentar é de 10 dias úteis e, por isso, a cláusula mantém-se igual até ao fim da semana. E depois, a saída do treinador do Benfica vai custar 15 milhões de euros. Mourinho tem acordo com o presidente do Real Madrid, Florentino Pérez, e está a aguardar pelas eleições do clube espanhol que estão agendadas para o dia 7 de junho. O alvo do Sporting, Silas Andersen, mostra-se muito feliz com a possível mudança para Alvalade. Em entrevista ao jornal sueco Expressen, o médio dinamarquês afirma que o Sporting é um grande clube e que este interesse dos Leões é um sinal de reconhecimento. Silas Andersen revela ainda que o negócio pode estar próximo de ficar concretizado. João Gião deverá ser o próximo treinador do Nacional. A informação foi avançada pela RTP Madeira. O técnico de 39 anos deixa a equipa B do Sporting para rumar ao Nacional e render Tiago Margarido no cargo. João Gião vai ter a primeira experiência como treinador principal na Primeira Liga. Leonardo Jardim fecha a porta a voltar a treinar clubes portugueses. O atual técnico do Flamengo deu uma entrevista ao jornal A Bola. Leonardo Jardim diz que só há um cenário possível para regressar, mas não para clubes.
10: Não, eu não vou voltar a Portugal para ser treinador de uma equipa. A única abertura de voltar a Portugal é para ser treinador da seleção. Se houver um dia essa possibilidade, mas também não faço disso um fardo nas costas, não é? Eu prometi a mim próprio que depois de passar da Ilha da Madeira para o continente, depois da fase do continente, saí uma vez na Grécia, voltei outra vez a Portugal. E quando saí de Portugal, eu disse que para Portugal só voltava para a seleção e ia fazer a minha carreira toda fora. E foi isso que eu fiz.
1: Leonardo Jardim ao jornal A Bola. Entretanto, na última noite, o Flamengo fechou a fase de grupos da Taça Libertadores com uma vitória 3-0 sobre o Cusco. O Flamengo termina esta fase de Libertadores no primeiro lugar do Grupo A com 16 pontos. Já na Taça Sul-Americana, o Grêmio de Luís Castro empatou a 2 na recepção ao Montevideo City. O Grêmio termina a fase de grupos no segundo lugar e vai ao play-off de acesso aos oitavos de final da Taça Sul-Americana. Futebol Clube do Porto e Sporting jogam esta noite a primeira partida das meias-finais do play-off do Campeonato Nacional de Hóquei em Patins. O jogo desta noite tem lugar no Dragão Arena. Gonçalo Alves, o capitão de equipa do Futebol Clube do Porto, sublinha a necessidade de começar a eliminatória já com um triunfo.
11: Muito importante este primeiro jogo em casa, é importante vencermos, queremos marcar já uma posição neste jogo e queremos muito vencer para meter mais pressão do lado do Sporting.
1: Já o técnico do Sporting, Edu Bosch, promete uma equipa preparada para um jogo que se vai decidir em pequenos detalhes.
12: Preparados a 100% para estas meias finais. Os pormenores, como sempre, vão fazer a grande diferença neste jogo. E os pormenores são os artistas que elas vão fazer.
1: Futebol Clube do Porto, Sporting, jogo 1 das meias-finais do Campeonato Nacional de Hóquei Patins, encontro com início marcado para as 8 da noite. Na outra meia-final, Benfica e Hóquei de Barcelos jogam amanhã o primeiro jogo.
0: Mário Silva da Costa, o essencial do desporto na RTP Antena 1 e Mundo, em permanência na internet em desporto.rtp.pt. Na rádio, outra vez, depois das 9h30. Quarta-feira, 27 de maio. Ainda bem que está connosco esta manhã, deixe-se ficar até às 10 no programa da manhã.
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0: O exército de Israel é acusado de tortura e agressões aos ativistas da última flotilha para Gaza. Esta manhã, no Consulta Pública, debate-se o comportamento israelita. Viva, bom dia, Frederico.
13: Viva, José Carlos, bom dia. Todos ouvimos as denúncias dos ativistas da frota humanitária para Gaza. Israel é acusada não só de humilhar e espancar estas pessoas, como também de atos de tortura e violação. O Presidente da República, António José Seguro, e o Primeiro-Ministro, Luís Montenegro, vieram condenar o tratamento dado aos ativistas e o próprio governo israelita dividiu-se nesta matéria. O Ministro da Segurança Interna, que surge nos vídeos, Ben-Gvir, esteve envolvido diretamente neste episódio, mas o Primeiro-Ministro, Benjamin Netanyahu, lamentou a forma como estas pessoas foram recebidas, apesar de defender que Israel tem o direito de interceptar as flotilhas para manter o bloqueio naval a Gaza. É um tema que tem dado muito que falar, José Carlos, e que abriu uma crise nas relações diplomáticas entre a União Europeia e Israel.
0: Sem dúvida.
13: Um tema que vamos debater esta manhã. Até já.
0: Até já. Entre as 10 e meio-dia, o Consulta Pública com Frederico Moreno.
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0: A esta hora, um dia no mundo. Milhares de mortes, medo, repressão. O cotidiano dos iranianos era assim antes da guerra. Um povo que depositou esperanças num novo Irão prometido por Trump. O conflito não derrubou o regime cruel e o regresso da internet agora atenuou só o isolamento. Viva, bom dia, Francisco.
4: É, Zé Carlos, viva, bom dia. Novidade quando passam 89 dias sobre o primeiro assalto na guerra desencadeada por Trump e Netanyahu sobre a ditadura teocrática do Irão. A população iraniana recomeça a ter acesso à internet, ainda com muitas falhas, mas parte da imensa população do Irão, mais de 90 milhões de pessoas, está a sair do blackout, o isolamento forçado destes últimos 3 meses. Chegaram esta manhã notícias de quem vive nos arredores de Teherão. O regresso à internet para muita gente representa algum fogo económico. É a possibilidade de retomar as vendas online, meio utilizado designadamente por muitas mulheres do Irão. Voltar a ter internet é também a possibilidade de as pessoas começarem a voltar a saber umas das outras e o que se passa com a guerra. O corte da internet é uma arma a que o regime iraniano recorreu para desativar sistemas de organização da oposição interna, que desde o começo da guerra teve de deixar de se manifestar na rua, mas que continua a sofrer repressão brutal e a continuação de execuções, seja a tiro, seja por enforcamento público. Há um número: 2.159 iranianos, homens e mulheres, mortos deste modo ao longo do último ano. Um comentário numa das primeiras mensagens de um estudante de artes numa universidade de Teherão diz: "Nós, o povo, somos grandes perdedores desta guerra. Muito do povo iraniano esteve sempre contra a ditadura teocrática e dos guardas revolucionários. Grande parte destas pessoas deseja que a mudança do regime no Irão não seja imposta de fora pelos americanos. Mas houve alguma esperança na promessa, a ajuda está a chegar, feita por Donald Trump em janeiro aos manifestantes que estavam a tomar a rua. O que chegou a seguir foi a guerra e, passados 3 meses agora, o que se constata é que a liberdade e a democracia no Irão passaram há muito a estar longe das prioridades de Donald Trump. A capitulação sem condições do regime iraniano, que aparecia nas primeiras proclamações do presidente dos Estados Unidos no início da guerra, é objetivo esquecido. A prioridade absoluta agora é a resolução de um problema que não existia antes do 28 de fevereiro, em que a guerra começou. É a reabertura, o mais depressa possível, da navegação pelo Estreito de Hormuz. A questão da ameaça dos mísseis balísticos parece esquecida. A do enriquecimento de urânio é um dos escassos motivos para a guerra que permanece nas discussões. Todas as partes neste jogo têm cartas na mão. O Irão parece ter mais trunfos. E o que se vislumbra é que o impulsivo atual presidente dos Estados Unidos vai precisar muito do talento que tem para manipular a comunicação, para vender o resultado desta guerra como uma vitória dele.
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0: As novidades no trânsito mais à frente.
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0: Daqui a pouco, a overdose que ia silenciando a voz dos Depeche Mode na Zona VIP. Paulo Teixeira da Cruz e João Teixeira Lopes, as vozes do Nem Mais Nem Menos desta quarta-feira com Diogo Miguel Pereira.
9: E trazemos, no Nem Mais Nem Menos de hoje, a reorganização dos serviços de urgência, nomeadamente em Louros e margem sul do Tejo. Os administradores hospitalares aplaudem a forma como têm corrido estas primeiras semanas de funcionamento destes espaços. Também o diretor executivo do SNS disse que tudo tem estado a correr bem. Conseguiu-se finalmente resolver este problema dos encerramentos das urgências? Paula Teixeira da Cruz, bom dia. Ou ainda se falou cedo, tendo em conta que vem aí o verão?
15: Muito bom dia. Em primeiro lugar, cumprimento naturalmente os nossos ouvintes, o meu colega de painel e também assim. Vamos lá ver, nós temos aqui dois pressupostos que importa encarar e não subestimar quando falamos na reorganização dos serviços de urgência. Nós temos cada vez menos profissionais de saúde e um aumento muito grande da população. Segundo alguns, nós tivemos mais cerca de 1 milhão, a população aumentou 1 milhão de pessoas devido à imigração, para outros 1,5 milhão. Isso significa que uma coisa aliada à outra, isto é, menos recursos, mais pessoas, se torna extremamente difícil dotar o país e todos aqueles que procuram os serviços de saúde de uma resposta plena, eficaz e satisfatória. Isto dito, nós temos que olhar para esta reorganização com cuidado. E temos que ver, em primeiro lugar, qual é a reação dos profissionais de saúde. Aparentemente, nestes primeiros dias, a reação dos profissionais de saúde, que são muito mais do que qualquer um de nós, pode aferir se ela está a correr do ponto de vista positivo, se está a correr menos bem. Aparentemente está a correr bem. E assim sendo, eu penso que vamos aguardar, vamos monitorizar, vamos olhar para as questões numa perspectiva, eu não digo otimista, porque não há que ser nem otimista nem pessimista, uma perspectiva realista, objetiva e séria, despida de uma querela. A sociedade portuguesa está agressiva, está extremamente descontente. Não digo que tenha motivos para não estar descontente. Agora, sente-se uma agressividade latente. E nós temos que ter alguma distância, alguma objetividade e confiar naqueles que sabem melhor que nós aquilo que fazem. E, portanto, para já vamos monitorizar, vamos avaliar. É muito bom, desde já, eu penso que é um passo bastante positivo, os próprios profissionais terem sentido que as coisas estão a correr bem. Permito-me só uma última nota.
9: Sim, antes de passarmos ao João Teixeira Lopes.
15: Com certeza, como em tudo, há que ter bom senso. E quando eu digo bom senso, é evitar situações como uma delas foi noticiada ontem, uma senhora a quem já tinham rebentado as águas, estava em trabalho de parto, à porta de um hospital. Aí é o bom senso que impera, não faz nenhum sentido, como é evidente, estar a mandar a senhora para o hospital a 70 quilómetros quando ela estava já na fase em que estava. Portanto, tudo isto aliado ao bom senso também rareia entre nós. E penso que as coisas poderão melhorar bastante.
9: Bom dia, João Teixeira Lopes.
16: Muito bom dia.
9: Pode ter ficado resolvido esta questão das urgências, nomeadamente os múltiplos encerramentos nestas especialidades, obstetrícia e ginecologia, que bem nos lembramos, ao longo dos últimos anos, têm sido recorrentes.
16: Cumprimento o Diogo, bem como a Paula Teixeira da Cruz e a quem nos ouve. Na verdade, ainda é prematuro, isto é, sem dúvida que é fundamental haver um esforço gestionário de reorganização de serviços, de optimização de recursos, mas atenção que os problemas do Serviço Nacional de Saúde vão muito além disso, mesmo os problemas das urgências. Ainda hoje, um estudo publicado pela Nova dá-nos conta de que não só diminuiu, digamos, a assistência, a quantidade assistencial, como diminuiu também a qualidade técnica dessa mesma assistência. E isto é uma questão absolutamente estrutural. A reorganização dos serviços de urgência está em curso. É sabido que, por exemplo, no Norte, na zona onde vivo, na área metropolitana do Porto, essa reorganização teve sucesso, mas convém também não replicar de uma forma padronizada a todo o país receitas que podem ser positivas aqui ou ali. O país é diferente, é heterogéneo.
9: Esse cenário foi deixado ontem, em cima da mesa, dos administradores hospitalares, a dizer que seria inevitável replicar isto a mais zonas do país, este modelo que já está em funcionamento em Louros e também na margem sul do Tejo.
16: depende muito. Volto a dizer, por exemplo, em localidades com menor densidade populacional, com acessos aos hospitais muito mais dificultado, a concentração pode significar um real desigual acesso à saúde. E, por conseguinte, eu acho que temos de ter algum cuidado na forma como replicamos. Replicar tem que significar sempre adaptar também às circunstâncias locais. Por outro lado, convém também dizer que o verão é uma fonte de problemas. Portanto, o teste verdadeiro é o verão. Temos as férias dos profissionais, que são poucos. Temos o aumento da procura por causa do calor ou por causa do próprio turismo. Temos a dificuldade de contratação e fixação de médicos, em particular nas zonas que são menos atraentes do ponto de vista económico e social. E, por conseguinte, sem dúvida que é positivo que esta reorganização possa estar a funcionar. É verdade que reorganizar, gerir melhor é crucial, mas parece-me que é fundamental também não esquecer que os problemas estruturais, qualidade assistencial, fixação de médicos, carreiras, continuam por resolver e isso não se resume a esta questão das urgências.
9: Tapa-se um problema com este caminho, ou seja, já que não há tantos e não atraímos tantos, vamos reorganizar e colocar esta reestruturação como está a ser feita?
16: Reorganizar não é por si só mau, não tem nenhum problema com a questão da reorganização, nem com medidas que possam ser tecnicamente relevantes e medidas de gestão. Mas, na verdade, não, isto não é resolução de um problema estrutural. Isto é resolução de um problema urgente. É apenas isso. Por conseguinte, não olhemos para isto como uma espécie de panaceia universal, nem o encaremos como a solução dos problemas do Serviço Nacional de Saúde.
9: Uhum. Obrigado, João Teixeira Lopes. Agradeço também a Paula Teixeira da Cruz, nem mais nem menos desta quarta-feira.
16: Muito obrigado.
9: Reorganização dos serviços de urgência em Lourdes e margem sul do Tejo.
0: O Nem Mais Nem Menos em podcast também na RTP Play. Na rádio é sempre a caminho das 9. Ficamos a 9 da hora certa. E no trânsito há uma boa notícia, Mónica Amaral. Ouvi mal. Aqui
8: não,
0: na A17.
8: É uma boa notícia na A17. Okay. O trânsito está reaberto, mas ainda condicionado no sentido Figueira da Foz, Aveiro. Estive cortado devido a um acidente grave ao quilómetro 82, a seguir ao Nó de Tocha, em Cantanhede. Foi um acidente que envolveu então um pesado e um ligeiro de mercadorias. Ainda decorrem então alguns trabalhos e por isso mesmo o trânsito está ainda condicionado, mas, claro, boas notícias, está reaberto. Por Lisboa, na segunda circular, ainda se para nos dois sentidos e na A5, no sentido Cascais-Lisboa, há filas de Porto Salvo até Linda Velha e depois de Caselas para as Amoreiras, está a afetar a Estrada Nacional 117. Já no sentido de Lisboa-Cascais, também há intensidade entre Linda Velha e a área de serviço de Oeiras, está também a afetar a Crel. Na A8, há filas de Louros para o túnel do Grilo, calçada de Carriços com filas do Senhor Roubado para a Avenida Padre Cruz. Já na Cril, sentido Sacavém-Algés, há filas entre Sacavém e a Pontinha, está a afetar o IC16. No eixo Norte-Sul, as filas estão a partir da Amachoeira e em Benfica há também filas na Avenida Condes de Carnide, em direção à Segunda Circular. No IC19, as filas estão a partir do Cacém até à Amadora, depois de Alfragide para a Segunda Circular. Ainda no IC2, há filas de Sacavém até à Praça José Queiroz. Radial de Benfica preenchida entre Benfica e Sete Rios. Ponto 25 de Abril, ligação à Almada-Lisboa. Há filas em Santa Marta de Correios, os acessos preenchidos. Na zona do Alentejo ainda está complicado o trânsito na Estrada Nacional 121. Um pesado tombado na rotunda de acesso ao aeroporto de Beja ainda está a afetar a circulação nos dois sentidos. Já no Porto, para-se na VCI, sentido a Rábida Freixo, a partir de Santo Ovídio até à Boa Vista, está a afetar a 44 e no sentido Freixo a Rábida, as filas estão a partir de Oliveira do Douro até às Antas. Para-se na Via Norte, do Nodo A4 até à VCI, na A3 de Águas Santas até à saída para o Hospital de São João e à A28 com filas da Ponte Leça até à Avenida AEP.
0: O trânsito volta depois das 9.
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0: Agora a Zona VIP. Olá, João Goberno, viva, bom dia.
17: Bom dia, Zé Carlos, viva.
0: Viva. Passam amanhã, João, 30 anos sobre a experiência mais assustadora da vida do cantor Dave Gann, que conhecemos sobretudo como voz dos Depeche Mode. Teve o coração parado durante 2 minutos na sequência de uma overdose de heroína. Nem sempre as coisas correm bem, mas depois disso, Gann já gravou 7 álbuns com a banda e mais 5 em nome próprio. Os que têm fé pensarão que têm também os Depeche Mode, a banda sonora ideal para este fenómeno. O Personal Jesus, que devemos escutar depois de nos contares mais qualquer coisa sobre este episódio, não é?
17: É, deve ter dado jeito, porque ter o coração parado durante 2 minutos e, segundo o próprio disse mais tarde, ter tido uma experiência fora do seu próprio corpo. Ele diz que viu de fora toda a assistência médica a que foi sujeito. Ele estava num hotel em Los Angeles e foi transportado para o hospital Cedars-Sinai e depois aí é que conseguiram a completa reanimação. Não deve ter sido propriamente pera doce. É verdade que ele já tinha um histórico mais ou menos complicado de saúde. 3 anos antes tinha tido um ataque de coração, mas segundo a biografia, suave. Eu não sei exatamente o que é um ataque de coração suave, mas pronto. Num espetáculo em New Orleans e no ano anterior tinha havido aquilo que ficou registado como uma tentativa de suicídio. De qualquer forma, este episódio parece ter sido um extraordinário alerta para o Dave Gann, que, como já disseste, voltou a gravar e muito com os Depeche Mode e começou a gravar até em nome próprio, inclusivamente a partir do álbum Exciter. Ele envolveu-se muito mais na composição de temas para o grupo, coisa que até essa altura não acontecia muito. Continuou a ser um dos grandes homens de palco do pop e do rock internacionais. A revista Q tem uma distinção muito engraçada ao mesmo tempo, porque coloca o Dave Gann como um dos 100 melhores cantores, mas também um dos 100 melhores homens de palco. Ou seja, não é exatamente a mesma coisa. Em qualquer circunstância, ele modelou a sua figura de palco em David Bowie, em James Brown, em Elvis Presley e em Prince. Eu não percebo muito bem o que é que isto tudo misturado dá, mas se calhar dá o Dave Gann, que já vimos várias vezes em Portugal e que aparentemente está agora melhor de saúde do que estaria há 30 anos. A canção, essa foi publicada em single em agosto de 89 e depois integrada no álbum.
18: E promovida de uma forma muito extraordinária, não é? Com um anúncio que as pessoas telefonavam um bom telefone e ouviam uma canção, de facto, extraordinária.
17: Exatamente. Em março de 1990 saiu o álbum. A canção, eu acho que é uma das eternas dos Depeche Mode.
18: Sem dúvida.
17: Tem um património altíssimo, de resto.
18: E há uma versão ao vivo, de resto, disponível, por exemplo, no YouTube, que tem uma bela prestação do David Gann. Muito bem, toca aí na campainha, João.
17: Toco.
18: Aí está. Até amanhã.
17: Um abraço, até amanhã.

0: Grande malha, este Personal Jesus hoje, Depeche Mode. 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
0: Cuidado com o calor, pede a meteorologia, ao sol e ao tempo quente. Juntam-se ainda assim a possibilidade de aguaceiros, granizo, trovoada à tarde no interior norte e centro. Poucas nuvens durante o dia na Madeira, mais nos Açores, aguaceiros ainda de manhã. Máxima mais elevada, 38 graus, é para Santarém e Évora. 36 no caso de Castelo Branco, Leiria, Lisboa, Setúbal e Beja. Braga, Coimbra e Porto Alegre, 35. 34 em Trás-os-Montes, Bragança e Vila Real. Viseu, 33. Aveiro, 31. Porto e Guarda, 30. 29, Viana do Castelo e Faro. Penhas Douradas deve chegar aos 27. Esta tarde, 21 no Funchal. 18 graus em Ponta Delgada. Vamos a caminho das notícias à hora certa. Boa manhã com a nossa rádio.
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0: Nove horas em Portugal Continental e na Madeira, 8 nos Açores. Quarta-feira 27, Eduarda, Europa a ferver.
2: Com o calor do fim de maio que está a bater recordes, a Carlos Trindade, em França e no Reino Unido, sobretudo, a vaga de calor vinda do Norte de África atinge hoje também Portugal. Há buscas em curso esta manhã à sede do Partido Socialista em Madrid. Partido Socialista Espanhol. Daqui a pouco temos a reportagem de Ana Romeu em direto da capital espanhola. Faltam 3 horas para a grande festa do livro no coração de Lisboa começar e ela traz novidades, vamos saber quais neste jornal.
0: Na Invicta, 26 graus a esta hora, 25 em Faro, 24 Coimbra, Lisboa 23, nas Ilhas Mais Fresco, 19 Funchal, 16 Ponta Delgada. Edição de Eduardo Maia.
2: Chegou sem aviso este calor de maio, que o mês não conhecia. Ele está a afetar boa parte da Europa, uma vaga de calor histórica, precoce, 35 graus no Reino Unido, nunca tinha acontecido neste mês. França é dos países mais atingidos a viver uma onda de calores também sem precedentes, que vai continuar até ao final da semana, com os termómetros a chegar aos 39 graus em algumas regiões do país. Vai ser um dia difícil de enfrentar em França, Rosário Salgueiro.
3: Este dia está a ser encarado com o reforço dos hospitais, mas também dos bombeiros, do apoio médico. Só ontem houve mais 15% de entrada nas urgências e mais 20% de pedidos de socorro aos bombeiros. De facto, a zona de Bordeaux é aquela que terá as temperaturas mais elevadas.

0: elevadas, poderá chegar aos 39 graus, é um recorde, já foi ontem, já foi na terça, já foi na segunda-feira, porque é precoce no ano, é muito intenso e é muito longo, são muitos dias com estas temperaturas e um país que, por força da sua tradição climatérica até, não tem as residências, não tem as escolas, não tem muitas das empresas preparadas para estas vagas de calor. Há muitos pais a pedirem, já o ano passado fizeram, agora esta semana pedem com muito mais intensidade que autarquias, governo, olhem para as escolas, não há nenhuma ainda encerrada, mas se esta vaga de calor se prolongar ainda mais, poderão ser encerradas. E há aqui uma grande preocupação. Amanhã há uma reunião de interministerial de Sebastien Lecornu, primeiro-ministro francês, para avaliar a resistência do país. O país está-lhe a dizer que está a resistir com muita dificuldade. O país também vai entrar numa campanha das presidenciais e a esperança é que essa campanha sirva para investimento na escola.
1: É uma reunião cujos resultados vamos acompanhar também amanhã, esta de Lecornu. Rosário Salgueiro, correspondente da Antena 1 em Paris, a dar conta aqui do dia difícil que a França atravessa hoje. Já ontem foi um dia duro em França. O calor provocou, os impactos do calor acabaram por provocar 7 mortes, 2 pessoas que faziam exercício físico com as temperaturas muito elevadas e outras 5 que morreram por fogueira. Hoje um dia com as temperaturas a subirem ainda mais do que ontem em França. Em Portugal também vamos ter mais calor hoje, com os termómetros em algumas zonas do país a chegarem aos 37 graus e a Proteção Civil já num estado de alerta mais elevado para os riscos de incêndio que possam ocorrer ao longo desta quarta-feira. A GNR de Bragança já ativou também 5 postos de vigia para ajudar a detectar incêndios. É um trabalho de prevenção que é reforçado com estas torres que vão funcionar durante todo o dia e toda a noite, 24 horas por dia, portanto. O Major Cristiano Gonçalves, da Guarda Nacional Republicana de Bragança, explica quais são os postos que foram ativados no distrito.
2: São eles o de Bimioso, o de Montezinho, o da Serra da Coroa, em Vinhais, o de Bornes, em Macedo, e o de Reboredo, em Torres de Moncorvo. São, de facto, muito importantes, porque eles permitem-nos identificar os pontos de incêndio de forma muito mais célere, permitem localizá-los com maior precisão e, numa fase subsequente, não é, também vai permitir que o combate seja efetuado de forma muito mais célere, mais eficaz e mais pontual. Os 11 que nós temos no distrito já permitem uma cobertura significativa.
1: Informações deixadas pela GNR, além destes 5 postos que foram agora ativados, há mais 6 que vão começar a funcionar no final de junho. Ao todo são 11 para vigiar a floresta durante o verão e transmitir também toda a informação dentro da GNR. Este trabalho de vigilância dos militares da GNR é complementado ainda com câmaras de vigilância e também com drones. A polícia espanhola está a realizar buscas na sede do PSOE em Madrid. Os agentes da Unidade Central Operativa especializada na investigação de crime organizado estarão a recolher provas de um alegado esquema de financiamento ilegal. Vamos ao encontro da correspondente em Madrid, Ana Romeu. Ana, quais são as informações que tens nesta altura sobre estas buscas que estão a acontecer na sede do Partido Socialista Espanhol?
3: Bom dia. Bom, a informação é de facto muito contraditória. Sabe-se agora que na realidade não se tratam de buscas, tal e qual como as entendemos, mas é uma espécie de requerimento de documentação. Mas o que é bastante estranho é que este requerimento de documentação poderia ter sido feito online, mas não com necessariamente com a presença física destes agentes. Mas é isso que está a acontecer. Portanto, não são buscas, mas sim recolha de documentação supostamente relacionada com o caso CEPI. É uma sociedade estatal de participação industrial. Este já é um caso antigo, é uma suposta trama de corrupção pela qual está indiciada também uma ex-militante socialista, Leire Dias. Portanto, esta ação nada tem que ver com o caso de Zapatero, nem com o caso de Coldo Garcia, mas obviamente já está a deixar graves consequências. Isto acontece acontece no dia do controlo no Parlamento, portanto, embora Pedro Sánchez não esteja presente, porque hoje encontra-se com o Papa em Roma, e está também prevista uma conferência de imprensa, aliás, desde ontem, por volta das 11, na Embaixada Espanhola em Roma, portanto, seguramente que Pedro Sánchez vai ter que referir-se obrigatoriamente a este assunto, mas como dizia, isto caiu que nem uma bomba, e à entrada Feijó, Alberto Núñez Feijó, líder da oposição, já pediu eleições antecipadas, e aliás esta era uma linha vermelha para todos os partidos, que caso houvesse provas ou indícios graves de financiamento ilegal do partido do PSOE, então aí deixaria de haver este apoio parlamentar a Pedro Sánchez. Portanto, esta informação, como digo, é muito contraditória, está em segredo de justiça, não se sabe qual é o caso em concreto que está a ser investigado e se, de facto, há algum tipo de indício ou evidência de financiamento ilegal do partido.
1: Vamos esperar, Ana Morreu, que tenhas mais informações sobre este caso, para concretizarmos exatamente o que é que está a acontecer na sede do Partido Socialista Espanhol esta manhã. De qualquer maneira, os problemas para o partido liderado por Sánchez não param de aumentar nas últimas semanas. Falavas aqui já da declaração feita esta manhã por Alberto Feijó, líder do PP, na sequência do conhecimento deste caso, deste requerimento de documentos que está a acontecer presencialmente na sede do Partido Socialista Espanhol. Vamos ouvir as declarações de Alberto Feijó.
4: Estamos falando de 10, 11 sumários de corrupção.
5: Estamos a falar de 10 ou 11 processos por corrupção e o Sr. Sánchez vai visitar o Vaticano. Se quer aproximar-se do Papa, devia lembrar-se do 7º mandamento, não roubarás, e do 8º mandamento, não mentirás. Mas os espanhóis pensam que não se passa nada, que um político pode roubar e outro pode pagar com dinheiro público os seus vícios. Os homens do presidente estão na prisão, a mulher do presidente tem de comparecer em tribunal a 9 de junho. Parece que estão a realizar agora buscas na sede do Partido Socialista. Conheço os meus planos, tenho-os bem claros. Farei tudo o que for possível para que haja uma troca de governo.
1: Alberto Feijó, esta manhã, com esta declaração, pedir a mudança de governo depois de mais uma situação que está a ser noticiada esta manhã, de agentes da Unidade Central Operativa Especializada na Investigação de Crime Organizado em Espanha, estarem nesta altura na sede do Partido Socialista Espanhol, coletar documentos sobre um caso de corrupção, um dos vários que nesta altura estão a atingir o Partido Socialista Espanhol. O Primeiro-Ministro vai voltar esta tarde ao Parlamento com a polémica instalada a envolver o Ministério da Administração Interna, a demissão do Secretário-Geral Adjunto, associada ao regresso de Viegas Nunes à liderança do Siresp. Será, por certo, um dos assuntos que vai marcar o debate quinzenal de hoje, quanto mais não seja pelas muitas perguntas da oposição. Inês Amacha.
6: Deverá ser um dos temas centrais do debate quinzenal, numa altura em que os partidos vão pedindo mais esclarecimentos sobre o caso. A Iniciativa Liberal, por exemplo, quer mesmo uma audição parlamentar urgente do Ministro da Administração Interna. Luís Neves ontem até falou de viva voz aos jornalistas para insistir que tem total confiança em Viegas Nunes para liderar o Siresp.
7: Conheço tudo o que se tem falado e conheço o relatório de Inspeção Geral de Finanças. Não há um único facto que belisque a seriedade, a idoneidade deste homem.
6: Apesar destas palavras, os partidos no Parlamento devem mesmo confrontar diretamente o Primeiro-Ministro sobre esta polémica que tem marcado os últimos dias, desde a demissão do Secretário-Geral Adjunto do Ministério às alegadas irregularidades na gestão do Siresp, ao regresso precisamente de Viegas Nunes à liderança da empresa, bem como as supostas contradições no que tem dito a tutela sobre este caso. Espera-se por isso que Luís Montenegro possa trazer mais pormenores e esclarecimentos em resposta aos deputados. Além desta polémica a envolver a administração interna e o Siresp, o Primeiro-Ministro também poderá voltar a ser confrontado com os temas da saúde, do custo de vida e ainda da legislação laboral, já que a proposta de reforma é em breve discutida no Parlamento, depois de ter falhado um acordo na concertação social.
1: Vamos seguir tudo o que se vai dizer no Parlamento logo à tarde neste debate quinzenal com Luís Montenegro. Montenegro a partir das 3 da tarde com a emissão especial na Antena 1. As propostas do Governo para mudar o direito sucessório deixam o Conselho Superior de Magistratura de pé atrás. Uma das intenções do Executivo é desbloquear os processos das heranças indivisas para libertar imóveis que estão vazios. Mas o Conselho Superior de Magistratura dá um parecer negativo a esta mudança. De acordo com o Jornal Público, esta manhã, que teve acesso ao documento, tal como está, a lei vai levar a mais problemas para os tribunais. Oriana Barcelos.
8: A proposta de lei já entregue na Assembleia da República tem um objetivo, desbloquear os processos de heranças indivisas e disponibilizar assim mais casas no mercado. Para isso, o Governo quer criar um novo regime, um regime que permita um herdeiro vender um imóvel sem que outros herdeiros concordem com isso. Ora, num parecer enviado aos deputados, que está hoje nas páginas do Público, o Conselho Superior de Magistratura apresenta dúvidas e recomendações por considerar que, tal como está desenhado, o processo pode de tornar-se uma nova fonte de litígios. Primeiro, por ser complexo. O regime implica um número significativo de passos, tem prazos, exige a avaliação do imóvel e tudo isso, segundo os magistrados, torna a ação complexa. Para além disso, o Conselho Superior de Magistratura levanta questões sobre a natureza urgente do regime. Isso implica que nos tribunais os processos das heranças indivisas concorram com outros, como os que estão relacionados com crianças ou violência doméstica. Para os magistrados, essas são duas questões que devem ser clarificadas no regime das heranças indivisas para evitar dores de cabeça nos tribunais.
1: Vamos ver como é que isto vai terminar. Só faltam 3 horas. Daqui a 3 horas abrem-se as portas da Feira do Livro em Lisboa, emprestando ao Parque Eduardo VII um ambiente único. Os livros, as histórias, as palavras vão tomar o coração da cidade naquela que deve ser a maior livraria a céu aberto. É a edição 96 e vai ter livros, Miguel Bastos, ao deitar. Para os mais pequenos.
9: Com crianças acampadas na estufa fria para ouvir e contar histórias, conta o presidente da Associação Portuguesa de Editores e Livreiros.
10: Crianças entre os 8 e os 10 anos podem acampar uma noite na estufa fria, num contexto de livro, a contar histórias, a partilhar experiências.
9: E por falar nos mais pequenos, Miguel Pauzeiro anuncia na Rádio Pública a renovação do espaço dos pequenos editores.
10: Quando falamos em pequenos editores, não queremos subestimar nenhum projeto. Antes, pelo contrário, queremos amplificar todos os projetos que estão à procura de consolidação no nosso mercado. Renovamos o espaço, tornámo-lo mais digno, tornámo-lo mais confortável.
9: Ao todo são 350 pavilhões, o mesmo número do ano passado, porque está esgotado o espaço disponível no Parque Eduardo VII para uma feira que este ano recebe também o selo de Festival Acessível.
10: É uma honra muito grande, é uma responsabilidade também muito grande. Isto é uma iniciativa conjunta do Turismo de Portugal e do Instituto Nacional para a Reabilitação, que visa promover e distinguir práticas inclusivas em eventos culturais.
9: A feira abre portas ao meio-dia.
1: E já é possível a essa hora viajar entre os 350 pavilhões que lá vão estar no Eduardo VII. A abertura oficial só acontece às 8 da noite com o Presidente da República.
11: 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Hoje é quarta-feira, 27.
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11: O trânsito, podemos começá-lo a esta hora pela A28, Mónica Amaral.
13: Sim, até porque há um acidente na zona de Aveleda e por isso mesmo o trânsito está mais demorado a partir de Modivas, isto no sentido Viana do Castelo Porto. Mais à frente há filas da Ponte de Leste até à Avenida Sidónio Paes. A A3 com filas de Águas Santas até à VCI, a Via Norte ainda se para do Nó da A4 até à VCI também, e na VCI no sentido Rábida Freixo as filas estão a partir de Santo Ovídio, ainda está a afetar a 44, já no sentido Freixo a Rábida há filas do Freixo até à Perlada. A A17 com o trânsito reaberto, mas ainda condicionado no sentido Figueira da Foz a Aveiro, esteve cortado devido ao acidente grave ao quilómetro 82, a seguir ao nó de Tocha, em Cantanhede. Já por Lisboa, no IC19, no sentido Sintra-Lisboa, há acidente em Pinamanique. O trânsito está então mais demorado, circula-se apenas pela via direita e as filas estão a partir do Cacém. Eixo Norte-Sul, sentido Camarate Campolide, houve também um acidente na saída para Sete Rios, está entretanto resolvido, mas as filas ficaram a partir da Amachoeira. Já a segunda circular ainda com filas nos dois sentidos e na A5 mais demora no sentido de Cascais-Lisboa, de Porto Salvo até Linda Velha e depois de Caselas para as Amoreiras, ainda a afetar a Estrada Nacional 117. Na A8 para-se no ramo de acesso de Frielas para o túnel do Grilo, calçada de Carriche ainda com filas a partir do Senhor Roubado, já na Cril sentido Sacavém-Algés, para-se entre Sacavém e a saída para a calçada de Carriche e no IC2 ainda há demora de Sacavém até à Praça José Queiroz. Radial de Benfica também preenchida entre Benfica e Sete Rios. Para a ponte 25 de Abril, as filas estão a partir de Corroios, os acessos preenchidos. Zona do Alentejo ainda também com demora na Estrada Nacional 121. Um pesado tombado na rotunda de acesso ao aeroporto de Beja ainda está a afetar a circulação nos dois sentidos.
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11: 9h17, daqui a pouco fazemos as contas do dia com a Clara Teixeira. Para já começamos com os vizinhos e o pôr do sol.

0: Os vizinhos. Em destaque esta hora no desporto, Anderson, e o Sporting Mário.
1: Silas Anderson diz que está muito feliz com a possibilidade de rumar ao Sporting. O médio dinamarquês acrescenta que o negócio está próximo de se concretizar. Dia da 17ª etapa da Volta à Itália em bicicleta, Afonso Eulálio está no 5º lugar da geral. Nuno Borges joga hoje a 2ª ronda do torneio Roland Garros.
0: Tem de ouvir às 9h30.
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0: Ainda bem que está connosco esta manhã.
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0: O Oasis é o projeto que vamos falar depois das 9h30.
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0: Quase 9h22. Agora às contas do dia com a Clara Teixeira. Bom dia, Clara.
4: Bom dia, Zé Carlos. Viva.
0: Dois dos dirigentes mais influentes do Banco Central Europeu avisaram ontem que há sinais crescentes de que a crise energética causada pela guerra do Médio Oriente está a transferir-se para o resto da economia e que ignorar o aumento dos preços na Europa já deixou de ser uma opção. Isto quer dizer, claro, que as taxas de juros vão mesmo subir na próxima reunião do BCE, marcada para o dia 11 de junho. O que é que te parece?
4: Parece-me mesmo que sim, Zé Carlos.
0: É inevitável, não é?
4: É inevitável. Estes dirigentes ontem deram entrevistas a meios de comunicação internacional diferentes e foram muito explícitos, coisa que os dirigentes do BCE ainda não tinham sido assim tão explícitos até agora. Portanto, há uma nova reunião do Banco Central Europeu a 11 de junho. A última foi a 30 de abril. Portanto, elas mais ou menos têm um intervalo de 6 semanas.
0: Sim.
4: Na altura, a 30 de abril, os governadores não mexeram nas taxas de juros, porque não tinham ainda grandes certezas sobre a duração do conflito no Médio Oriente. Quer dizer, no fundo, estavam à espera que terminasse dentro de pouco tempo. E na altura, eu recordo-me até que a presidente do BCE, Christine Lagarde, disse que o banco quis evitar o risco de agir demasiado cedo. Ora, passaram-se mais 4 semanas, a guerra do Médio Oriente já leva praticamente 3 meses, não terminou, embora no fim de semana até houve algumas expectativas de que a paz pudesse estar para breve, mas já lá vamos explicar o que é que entretanto aconteceu. E agora, no final desta semana, deste mês de maio, na sexta-feira, vão ser conhecidos os novos dados sobre a inflação na Europa e também em Portugal nesse dia. Ora, a inflação no fim de abril já estava em 3%, já na zona euro. Já ninguém tem dúvidas de que esta crise, que começou por ser uma crise de preços de energia, fez aumentar os custos de transporte, propagou-se já a muitos bens e serviços, nomeadamente alimentares, Zé Carlos, não é?
0: Sim.
4: Quer dizer, vamos fazer compras ao supermercado e percebemos como é que os preços...
0: Eu até fico a olhar para a fruta, estão... para onde é que está o ouro, porque aqui já tem um preço, não é?
4: O petróleo.
0: Onde é que está o petróleo momento? Ali à volta? Parece que tem petróleo já, as coisas todas.
4: Exato.
0: Né? Incrível.
4: É assim, o cabaz alimentar da Beco, que serve de referência nestas alturas de crise, já aumentou 10% desde o início do ano, praticamente, não é? Portanto, ou seja, o que é que vamos esperar? O provável é que a inflação na zona euro e também em Portugal suba ainda mais. A economia europeia, que já não estava a crescer muito, vai abrandar, pode mesmo entrar em recessão. As previsões de primavera da Comissão Europeia já põem a economia da zona euro a crescer a 0,9% até final do ano. É muito pouco.
0: Sim.
4: E agora é o próprio BCE, já são os próprios dirigentes que já estão a avisar que as taxas de juros vão mesmo ter que subir nesta reunião marcada para 11 de junho. Os mercados já há muito que diziam isso, que as taxas de juros iriam subir em junho. provavelmente uma nova subida em setembro e, eventualmente, se as coisas correrem mesmo muito mal, até dezembro ainda pode haver uma nova subida, mas pelo menos subir os juros do Banco Central Europeu dos atuais 2, agora para 2,25 em junho e eventualmente para 2,5 em setembro, parece que tudo indica que isso vai mesmo acontecer. Uhum. E foi isso que disseram ontem os tais dois dirigentes do BCE, a Isabel Schnabel, da Comissão Executiva, e o Filipe Leno, o economista-chefe, que... ela, por exemplo, a membro da Comissão Executiva, disse mesmo que a inflação pode chegar aos 4% até ao final de 2026 e que, portanto, é preciso subir os juros para travar essa espiral de preços. O economista-chefe não foi tão direto, mas também reconheceu que o cenário piorou muito. Agora, perguntas tu, Zé Carlos, no que é que isto altera as nossas vidas? Uhum. Bom, em teoria... faz subir ainda mais as prestações dos créditos bancários,
0: sim,
4: não é?
0: Logo, primeira consequência.
4: Claro, mas na verdade isso já acontece praticamente desde o início da guerra do Irão, porque os mercados já vinham a antecipar esta tendência de subida das taxas de juro. Portanto, a taxa de Euribor tem vindo a subir gradualmente desde o início do conflito e, de facto, nos últimos 2-3 meses, quem teve revisão das prestações do crédito à habitação, já sentiu essa subida no bolso, não é? E já teve que gastar mais uma ou duas dezenas de euros para pagar, por exemplo, a prestação da casa.
0: Olha, se até lá, se ainda houver um acordo de paz entre os Estados Unidos e o Irão, ainda é possível, até lá, até é possível, a previsão de aumento, é possível que se evite essa subida dos juros por parte do BCE ou não?
4: Até 11 de junho, sim, até à nova reunião do Banco Central Europeu. É difícil, sim. É muito difícil porque o estrago já está feito, não é?
0: Sim. E demora meses, e, portanto, não é? Demora meses até que isto se volte outra vez a
4: popular. Exatamente, não é? Isso já sabemos. Portanto, mesmo que seja alcançado em breve um acordo de paz, e houve de facto sinais animadores no último fim de semana sobre as conversações entre o Irão e os Estados Unidos. Mas, entretanto, já houve novos ataques dos Estados Unidos contra o Irão. Ontem o petróleo já regressou de novo para perto dos $100 por barril. Hoje, aparentemente, não está a valores tão altos, mas mesmo que a guerra terminasse hoje, amanhã, os danos nas infraestruturas energéticas, nas cadeias de abastecimento global, por causa do encerramento do Estreito de Hormuz, que continua praticamente paralisado, não se sabe ainda quando será reaberto e, portanto, a única certeza que temos, ou seja, as incertezas sobre a duração do conflito continuam a ser grandes. A única certeza que temos é que os preços já não vão descer, não é? Mesmo que a inflação, de repente, até dê sinais de abrandar, os preços que já aumentaram vão continuar altos. Já dificilmente vão descer, não é? Portanto, acho que o instrumento taxas de juro é mesmo o único que os bancos centrais estão convencidos de que pode pôr algum cobro a esta situação.
0: Muito bem, vamos lá ver como é que vai ser o evoluído da situação, sendo que nos próximos meses as coisas certamente não serão muito favoráveis. Até amanhã, Clara.
4: Adeus, até amanhã.
0: As contas do dia na rádio, sempre que quiser também pode ouvir em podcast. E o trânsito é perto das 9:30 que chega. Mónica Amaral, a esta hora, com que informações?
5: Voltamos então ao acidente do IC19 no sentido Sintra-Lisboa. Um acidente em Pinamanique está a deixar o trânsito demorado a partir do Cacém. Já no sentido de Lisboa-Sintra, um acidente na zona de Ranholas também a deixar demora. No eixo norte-sul ainda se para, a partir da Amachoeira e até Sete Rios. Segunda circular com filas nos dois sentidos. A A5 no sentido Cascais-Lisboa, com filas de Porto Salvo até Linda Velha e de Caselas para as Amoreiras, está a afetar a Estrada Nacional 117. Ainda na A8 há filas no ramo de acesso de Frielas para o túnel do Grilo e a calçada de Carris com filas a partir do Senhor Roubado. Já na Caril, para Centro Sacavém e a saída para a Calçada de Carris. No IC2 há filas de Sacavém para a Praça José Queiroz. Radial de Benfica também ainda preenchida a esta hora. Acaba de circular sem problemas. Não há agora demora na Radial de Benfica, mas há demora para a Ponte 25 de Abril. Ligação à Almada-Lisboa. As filas estão a partir de Corroios e os acessos preenchidos. Já no Porto, há A28, no sentido Viana do Castelo Porto. Um acidente na zona da Veleda deixou o trânsito mais mais demorado. Mais à frente, para-se da Ponte de Lessa até à Avenida Sidónio Paes. A A3 e a Via Norte continuam com filas em direção à VCI. Já na VCI, no sentido a Rábida Freixo, há filas a partir de Santo Ovídio, está a afetar a 44, e no sentido Freixo a Rábida, há paragens entre Oliveira do Douro e o Nó das Antas.
0: Atualizamos o trânsito antes das 10. Quanto ao tempo, à exceção do Algarve, o resto do país está todo sob aviso amarelo por causa das temperaturas muito altas. Calor que à tarde no interior norte e centro pode acabar em trovoada, com aguaceiros e possibilidade de granizo. Santarém e Évora, 38 graus é a máxima prevista. 36 para Castelo Branco, Leiria, Lisboa, Setúbal e Beja. Braga, Coimbra, Porto Alegre, 35. Bragança e Vila Real, 34. Viseu, 33. Aveiro, 31. Outras contas, 30 no caso de Porto e Guarda. 29, Viana do Castelo e Faro. 27, Penhas Douradas.
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0: Às 9:30 da manhã, olhamos para o principal da atualidade com o jornalista Diogo Miguel Pereira.
6: A GNR de Bragança ativou 5 postos de vigia para ajudar a detectar incêndios. É um trabalho de prevenção que é reforçado com estas torres que vão funcionar 24 horas por dia. Além destes 5, há outros 6 postos de vigia que vão ser ativados já a partir de sexta-feira. Vão ser 11 no total para vigiar as florestas e permitir e transmitir informação dentro da GNR. O trabalho de vigilância é complementado com câmaras e também com drones. Hoje, Portugal continental está sob aviso amarelo por causa das altas temperaturas. Foi decretado pelo Instituto Português do Mar e da Atmosfera. De fora está apenas o Distrito de Faro. Também a Proteção Civil reforçou para hoje o estado de alerta. As temperaturas em algumas zonas do país vão chegar perto dos 37 graus. A sustentabilidade do SNS está sob forte pressão, um cenário que se agravou no ano passado. Tem havido um forte aumento da despesa, uma ligeira redução da atividade e mais faturas que já deveriam ter sido pagas, mas ainda não foram. É isso que revela hoje o Índice de Saúde Sustentável, que dá conta também de que mais de 70% dos utilizadores do SNS fizeram pelo menos uma ação preventiva durante o ano, como, por exemplo, análises. O SNS, esclarece também o índice, ajudou ainda a que os portugueses não faltassem tanto ao trabalho e isso gerou um retorno na economia portuguesa de mais de 10 mil milhões de euros. Em Espanha, a Guarda Civil está a realizar buscas na sede do PSOE, em Madrid. A informação está a ser avançada pelo El País. Os agentes da Unidade Central Operativa, especializada na investigação do crime organizado, estarão a recolher provas de crime de um esquema de financiamento ilegal dentro do Partido Socialista Espanhol. Ainda não há informação de detidos na sede do partido liderado por Pedro Sánchez. A oposição já pediu eleições antecipadas.
0: As notícias voltam às 10.
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0: No desporto, Anderson e o Sporting. Mário Silva da Costa.
1: Silas Andersen mostra-se muito feliz com a possível mudança para Alvalade. Em entrevista ao jornal sueco Expressen, o médio dinamarquês do Aken afirma que o Sporting é um grande clube e diz que este interesse dos Leões é um sinal de reconhecimento. Silas Andersen revela ainda que o negócio com o Sporting pode estar próximo de ficar concretizado. Ainda na atualidade, de Leonine Giovanni Kenda agradece ao Sporting. O ala está de saída para o Chelsea e deu uma entrevista de despedida aos meios de comunicação dos Verde e Brancos. Kenda refere que está a ser muito difícil dizer adeus ao Alvalade.
7: Tive noites que não conseguia dormir, mandava mensagem a me ser aquelas horas. Tive noites que não conseguia dormir porque para mim estava a ser difícil. Obviamente despedir-me de um clube que me ajudou muito, a mim e a minha família. Então para mim... Sim, pela ajuda, pela forma como trataram bem os meus pais e para mim isso é muito importante.
1: A emoção de Giovanni Kenda no adeus ao Sporting, o ala prepara-se para rumar ao Chelsea. Leonardo Jardim fecha a porta a voltar a treinar clubes portugueses. O atual técnico do Flamengo deu uma entrevista ao jornal A Bola, onde refere que só há um cenário para um possível regresso a Portugal, mas não para clubes.
8: Não, eu não vou voltar a Portugal para ser treinador de uma equipa. A única abertura de voltar a Portugal é para ser treinador da seleção. Se houver um dia essa possibilidade, mas também não faço disso um fardo nas costas, não é? Eu prometi a mim próprio que depois de passar da Ilha da Madeira para o continente, depois da fase do continente, saí uma vez na Grécia, voltei outra vez a Portugal. E quando saí de Portugal, eu disse que para Portugal só voltava para a seleção e ia fazer a minha carreira toda fora. E foi isso que eu fiz.
1: Leonardo Jardim ao jornal A Bola. Entretanto, na última noite, o Flamengo fechou a fase de grupos da Taça Libertadores com uma vitória, 3-0 sobre o Cusco. O Flamengo termina a fase de grupos da Libertadores em primeiro lugar no grupo A com 16 pontos. Já na Taça Sul-Americana, o Grêmio de Luís Castro empatou a 2 na recepção ao Montevideo City. O Grêmio termina a fase de grupos no segundo lugar e vai ao play-off de acesso aos oitavos de final da Taça Sul-Americana. Um desfecho que não deixa Luís Castro satisfeito.
9: Não conseguimos o objetivo fundamental, qualificar-nos em primeiro lugar, não em segundo lugar. Ficámos pelo meio do objetivo, não era o que queríamos. Criámos várias situações, penso que merecíamos ter ganho o jogo, mas infelizmente não o conseguimos. Fica uma vontade muito grande da equipa, uma entrega muito grande da equipa.
1: A reação de Luís Castro após o empate diante do Montevideo City. Tem hoje lugar a final da Liga Conferência e a Crystal Palace e Rayo Vallecano medem forças esta noite na Red Bull Arena em Leipzig. É a primeira final europeia dos dois clubes. O jogo tem início marcado para as 8 da noite. Dia também da 17ª etapa da Volta à Itália em bicicleta. Ontem, Afonso Eulálio terminou a tirada no 11º lugar e desceu do pódio. O ciclista português está agora no 5º posto da classificação geral e mantém-se com a camisola branca que indica a liderança da juventude. Hoje, a etapa 17 tem 202 km, vai ligar Cassano Dada a Andalo. Nuno Borges joga hoje a segunda ronda do torneio Roland Garros. O número 1 do ténis nacional vai medir forças com o sérvio Miomir Kecmanovic, que é número 48 do ranking ATP de ontem. Destaque para a vitória de Jaime Faria na primeira ronda do torneio. Um triunfo em 3 sets frente ao canadiano Denis Shapovalov, número 39 do ranking mundial.
0: Mário Silva da Costa, o essencial do desporto na RTP Antena 1 e Mundo, em permanência desporto.rtp.pt. Nova edição ao meio-dia e meia hora, o Jornal de Desporto com José Pedro Pinto. Este é o programa da manhã. Tenham um bom dia, boa quarta-feira.
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0: Depois das 10 da manhã, temos consulta pública. Frederico Moreno, vamos falar sobre o questionamento que está a ser feito a Israel em termos diplomáticos e não só pelos países, depois dos maus-tratos provocados à flotilha, mais ao grupo de pessoas que foram na flotilha, né, com um apoio humanitário para Gaza.
10: É isso mesmo, José Carlos. Vamos ter aqui em estúdio o ativista Nuno Almeida Gomes. Ele integrou a anterior flotilha para Gaza e regressou a Portugal há cerca de um mês com uma costela rachada, várias lesões no corpo, acusando as forças de Israel de o terem torturado e agredido. Vamos ouvir também Miguel Duarte, ativista que fez parte da primeira flotilha, juntamente com Mariana Mortágua e Sofia Aparício, em setembro-outubro do ano passado. Também contaremos no Consulta Pública de hoje com Augusto Santos Silva, antigo presidente da Assembleia da República, antigo ministro dos Negócios Estrangeiros e com o embaixador de Israel em Portugal, Oren Rosenblatt. Perante os argumentos israelitas de que é legítimo manter o bloqueio naval a Gaza, vamos também ouvir hoje no Consulta Pública o especialista em Direito Internacional Pedro Braga de Carvalho. Teremos igualmente connosco Francisco Cudel, é especialista em assuntos de segurança e geopolítica. Os ouvintes da Antena 1 que seguem a rubrica Um Dia no Mundo ficam a saber que também é nosso convidado Francisco Sena Santos, ele que acompanha com muita atenção os grandes temas internacionais, e sem esquecer Teresa Almeida Cravo, professora universitária e especialista em assuntos internacionais. São ingredientes fortes, José
0: sem
10: Carlos,
0: dúvida,
10: para um programa a não perder esta manhã.
0: Entre as 10 e meio-dia, com Frederico Moreno, o espaço de debate sempre às quartas-feiras aqui na Antena 1.
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0: Faltam 21 para as 10 da manhã. A seguir, Oásis.
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0: Anfiteatro. Não estamos longe das férias escolares de verão e também do Dia Internacional do Brincar, em junho. Acrescentamos a estas datas a ideia de aprender. Falemos de um projeto educativo artístico dedicado às crianças. Chama-se Oasis. É uma das iniciativas da estrutura artística Terceira Pessoa, uma associação que desenvolve projetos na área artística, sobretudo na Beira Baixa. O projeto Oasis vai realizar-se em Proença Nova, Penamacor, de 28 de maio a 3 de junho e depois 9 de junho na Sertã. Ana Gil é cofundadora da Terceira Pessoa, atriz e criadora responsável pela coordenação do Serviço Educativo e Arte Participativa desta associação. Bom dia, muito obrigado por estar connosco na Antena 1 esta manhã.
13: Bom dia, olá. Obrigada pelo convite, é um prazer.
0: Obrigado. Oasis só dizia um nome sugestivo, dá a ideia de que há aí um maná no meio de um deserto de oferta. É essa a ideia?
13: É sim, é um bocadinho essa a ideia. Aliás, é bastante, porque se considerarmos que as aldeias da Beira Baixa, em particular, e também um bocadinho por todo o país, estão a perder população, e o público jovem, crianças, adolescentes, tende a ser escasso, ou seja, as pessoas que habitam esses lugares têm maioritariamente idades mais avançadas. O projeto Oasis surge um pouco dessa ideia de criar um terreno fértil numa zona que tende a desertificar-se.
0: Uma contracorrente, no fundo, não é?
13: Ligado à criação artística, sim.
0: Sim, sim. Estimular as crianças para a arte pode ajudá-los a ser melhores adultos, mais sensíveis, a tentarem compreender melhor aquilo que os rodeia, não é?
13: Nós achamos que sim, daí também o nosso... Vários projetos da Terceira Pessoa consideram isso importante e, portanto, há uma grande oferta em termos artísticos e educativos, pelo menos tentamos que assim seja, de chegar a públicos mais jovens e de tentar abrir espaço à imaginação, à criatividade, à subjetividade, para que possam também compreender o mundo de uma outra forma. E que possam também considerar que existem outras formas de expressão e outras formas de comunicação e de estar com os outros. E nesse sentido, o Oasis e também outros projetos que a Terceira Pessoa tem em curso e já teve, tentam de alguma maneira proporcionar essas experiências a quem com elas se cruza, não é?
0: E tão importante é uma coisa que nós, a que não dávamos grande importância aqui há umas décadas, depois do meu tempo, que é estar com os outros. Hoje em dia estar com os outros só de si já é uma tarefa, é um princípio importante. Por exemplo, a Feira do Livro convida nas próximas noites, a Feira do Livro aqui em Lisboa, a crianças a estarem com os outros e com os livros para lerem, para ouvirem histórias. O Oasis é uma experiência criativa que desafia também as crianças a provocarem esse movimento artístico e a estarem, como disse, com os outros. De que forma? Como é que o projeto é levado a cabo?
13: Bom, o projeto teve algumas adaptações e alguns ajustes também.
0: Esta é a segunda ou terceira edição do projeto, não é?
13: Sim, ele já passou por vários sítios, mas na sua gênese a ideia seria que durante uma semana um artista de uma disciplina artística, poderia ser da poesia, da fotografia, do cinema, do teatro, pudesse estar em residência numa aldeia com um grupo de crianças ou jovens, onde provocaria uma série de experimentações e de criações artísticas, no sentido de criarem um objeto coletivo para ser partilhado com a comunidade no final dessa semana. E os objetos poderiam ir desde um pequeno livro, uma exposição ou uma ação performativa. E essa era a ideia do Oasis. Entretanto, ele foi sofrendo, no bom sentido, alguns ajustes. Portanto, nós passámos a ter alguns convites de alguns municípios que identificavam as férias do verão como um possível espaço para que o Oasis acontecesse, mas nem sempre era possível fazer durante uma semana, portanto o projeto ia sofrendo também alguns ajustes no sentido daquilo que também eram as necessidades do próprio território. E tem sido assim, tanto neste momento, atualmente o projeto Oasis também faz parte do Plano Nacional das Artes, do Distrito de Castelo Branco, onde até o raio de ação se alargou também ao universo escolar, chegando ao espaço da sala de aula, ao ginásio da escola, ao auditório, e podendo também chegar a mais jovens, a mais crianças, e também aos próprios professores que participam das atividades.
0: Portanto, descentrando e dessacralizando um bocadinho a arte, não é? Tornando-a mais acessível. É isso o objetivo?
13: Sim, e próxima do espaço também da escola, mas também de outros espaços e de outras pessoas. Mas ele foi sofrendo, no bom sentido, alguns ajustes também mediante aquilo que eram as necessidades dos municípios ou das escolas que nos contactavam, neste caso do próprio Plano Nacional das Artes.
0: E como é que os miúdos têm, as miúdos e miúdas, miúdos no sentido de abrangente, como é que elas têm reagido a este vosso desafio? Fazem-no com gosto? Notam que depois de participarem despertam neles alguma coisa? Que reação é que vocês também têm sentido desta iniciativa?
13: Nós acreditamos que sim, que há um prazer em participar de algo que é diferente daquilo que habitualmente tem na escola. Ou seja, há uma oferta que é outra, há um espaço onde a própria criança ou o próprio jovem pode estar de uma outra maneira, e só por si isso já é verdadeiramente estimulante para, num certo sentido, os agarrar e poder propor algo que vai numa outra direção, que não estar a estudar a partir de um livro, ou, embora as aulas sejam atualmente, em alguns casos, estimulantes, e os professores tendem a usar cada vez mais ferramentas próximas daquilo que é a realidade também das próprias crianças. Mas só o facto de entrarem num espaço e de repente cruzarem-se com uma instalação de imagens, ou de repente entram num espaço e o espaço está cheio de balões ou cheio de almofadas. Este contexto, este espaço que é proporcionado àquela criança ou àquele jovem, tende a ser desafiante no bom sentido. Ou seja, a predisposição para aceitar o que vem depois é maior, diria, e de uma certa abertura. Às vezes depois tem é que se lidar com a adrenalina e com o entusiasmo de não estarem habituados a chegar a um espaço e o espaço estar daquela maneira.
0: Claro. Então, e isto pode parecer uma coisa somente para as crianças da grande cidade, mas na zona mais desertificada do país, na zona interior, é certamente um desafio extraordinário. O projeto termina com uma criação, é isso? Depois vão mostrar o que foi feito?
13: Sim, nós vamos sempre partilhando quando há possibilidade da residência ser mais estendida e de haver a preparação de algo, nós tentamos sempre que seja partilhado com a comunidade local, com os familiares, com mais próximos das crianças, amigos. Portanto, há sempre um momento de partilha e de uma celebração, de uma celebração final. Esse é sempre o nosso objetivo, e também é importante
0: envolver os outros, envolver os mais velhos também.
13: Exato,
0: não é? E sensibilizá-los também a eles através do trabalho que é feito pelos mais novos. Muito bem.
13: Exato.
0: Tive muito gosto em conversar consigo, Ana Gil.
13: Igualmente. Obrigada.
0: Desejo tudo bom para o vosso projeto e salientar a importância do que estão a fazer, porque não tem preço este trabalho de sensibilização, este motor que estão a aplicar à vida de crianças que, em condições normais, não terão acesso a tanta oferta cultural, a tanta oferta como nas grandes cidades. Muito obrigado por ter estado connosco.
13: Muito obrigada nós, e continuação de bom trabalho. Obrigada.
0: Muito obrigado. Estamos à conversa então sobre este projeto Oasis, que vai decorrer na Beira Baixa.
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0: E ficamos a pouco mais de 10 minutos das 10 da manhã. O trânsito tem sido difícil, como em tantas manhãs. E esta hora, como é que está, Mónica Amaral?
5: Temos que voltar à 17, então, porque tínhamos a informação que o trânsito estava reaberto, sim. Mas afinal não está, ainda continua cortado. Então. É verdade. Uhum. No sentido Figueira da Foz a Aveiro, o trânsito continua cortado devido a este acidente grave ao quilómetro 82. É a seguir ao nó de Tocha em Cantanhede, devido então a um acidente grave que ocorreu entre um pesado e um ligeiro de mercadorias. Trânsito, reforço, continua cortado. Já no Porto, a A28, no sentido Viana do Castelo Porto, um acidente na zona de Avelida ainda a deixar condicionamentos. Mais à frente, para-se da Ponte Lessa até à Avenida Sidónio Paes. Ainda se para na A3 e na Via Norte em direção à VCI. E na VCI, no sentido Arrábida Freixo, as filas estão a partir de Santo Ovídio. Ainda está a afetar a A44, sentido Freixo Arrábida. Agora para-se de Bonjoia até ao Nó das Antas. Já por Lisboa, o IC19, no sentido Lisboa-Sintra, há acidente na zona de Ranholas. O trânsito está mais demorado. E no sentido Sintra-Lisboa, para-se de Queluz até Pinamanica, até porque há acidente em Pinamanica ainda por resolver e o trânsito está então mais demorado. Na Cril, no sentido Sacavém-Algés, há agora indicação de um acidente nos túneis de Benfica, também a deixar demora. Mais para trás ainda se para entre a Póvoa de Santo Adrião e a zona da Calçada de Carriche. Quanto ao Eixo Norte-Sul, sentido Camarate-Campelide, há filas a partir da Amachoeira até Sete Rios. A segunda circular também ainda com filas nos dois sentidos e a Calçada de Carriche para-se a partir do Senhor Roubado em direção à Avenida Padre Cruz. Ainda se para também na A5, sentido Cascais-Lisboa. Há filas de Caselas para as Amoreiras, ainda a afetar a Estrada Nacional 117 e para a Ponte 25 de Abril, ligação Almada-Lisboa. As filas estão agora a partir do Feijó.
0: Até amanhã.
5: Até amanhã.
0: O trânsito na rádio está outra vez depois das 10.
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0: Tenha uma boa quarta-feira. Ainda bem que está connosco esta manhã, agora com a companhia de Teddy Swims. Lose Control, bom dia.

0: Oh, bom, chegamos perto das 10 com canções assim na nossa rádio. Aquela que conta histórias todos os dias.
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0: Esta é, na última parte do programa da manhã, vamos até às 10. A última canção é do Tiago Betancourt, chama das novas. Chama-se Nem Tudo É Mágoa. Bom dia, boa viagem, ainda bem que está connosco. Está tão bem aqui.

0: Uma das canções que o Tiago tocou aqui ao vivo no programa da manhã da Antena 1, quando passou por cá a apresentar-nos este novo trabalho e a falar-nos também sobre os concertos que está a dar ao longo deste período para apresentar as novas canções. Uma delas é Nem Tudo É Mágoa, que fechou este programa da manhã.
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0: Preocupa a onda de calor que atravessa o país à tarde no interior norte e centro. Ao calor podem juntar-se aguaceiros, trovoada, granizo. Aguaceiros fracos de manhã nos Açores, poucas nuvens ao longo do dia na Madeira. Santarém e Évora devem chegar aos 38 graus. A previsão dá 36 a Castelo Branco, Leiria, Lisboa, Setúbal e Beja. Braga, Coimbra e Porto Alegre 35, Bragança e Vila Real 34, máxima de 33 em Viseu, Aveiro 31, 30 Porto e Guarda. Para Viana do Castelo e também para Faro 29, 27 Penhas Douradas. Nas ilhas mais fresco, Funchal 21, Ponta Delgada 18. Amanhã às 7 no programa da manhã. Boa quarta-feira. Até lá.
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0: Dez horas em Portugal Continental e na Madeira, 9 nos Açores. Quarta-feira, 27, Eduardo, há um protesto em frente ao Parlamento.
2: São os técnicos de emergência pré-hospitalar que estão outra vez na rua contra a reforma do INEM. Neste jornal, a reportagem em direto de Teresa Correia. A Comissão Europeia vai apresentar o pacote para a soberania tecnológica, menos dependência digital de países estrangeiros. Quais são os riscos que a Europa corre nesta altura? É uma pergunta para Luís Antunes, especialista em cibersegurança, que vai estar neste jornal. Vai começar a Feira do Livro de Lisboa, abre as portas ao meio-dia e traz novidades.
0: 27 graus em Faro, estão 28 no Porto, 26 em Coimbra, Lisboa 25, nas ilhas Funchal 20, Ponta Delgada 16. As notícias com Eduardo Amaro.
2: Técnicos de emergência pré-hospitalar estão de volta à rua esta manhã, concentram-se em protesto em frente ao Parlamento. A semana passada fizeram uma vigília junto ao Ministério da Saúde. É a reorganização do INEM, que foi aprovada pelo Governo, que continua no centro das preocupações destes profissionais de saúde. Teresa Correia está junto ao Parlamento. Este protesto já começou?
3: Ainda são muito poucos, mas também temos de compreender que é um protesto que vai durar praticamente o dia todo, termina às 5 da tarde, porque querem estar frente à Assembleia da República durante o plenário logo à tarde com a presença do Primeiro-Ministro. E esta presença aqui, esta concentração aqui frente à Assembleia da República, não é por acaso, visa transmitir uma mensagem, porque a revisão da lei orgânica do INEM foi feita por decreto pelo Governo, não passou então pelo Parlamento, e esta concentração é uma forma de sensibilizar os deputados e também o Governo, que hoje vai estar aqui presente. Rui Lado.
4: Sim, de facto. Reunimos-nos hoje em frente à Assembleia da República para que possamos sensibilizar os deputados, não só os partidos que sustentam o Governo, mas também os partidos da oposição, para que na Casa da Democracia se faça jus ao nome desta instituição e que se faça baixar a eventual lei orgânica, mesmo antes dela ser publicada, para que possa ser discutida pelos representantes dos portugueses, os deputados, mas também envolvendo os trabalhadores, e sobretudo os trabalhadores que estão no INEM há mais de 20 anos e que conhecem as dificuldades da instituição.
3: Os trabalhadores do INEM são cerca de 1000 no país todo, dizem que não vão desistir.

0: Até o governo recuar, têm já prevista uma concentração frente à sede do INEM em junho, pediram também uma audiência ao Presidente da República e vão entregar hoje aos deputados um manifesto semelhante ao que entregaram à Ministra da Saúde na semana passada. Eles dizem que a reforma do INEM anunciada vai reduzir o número de ambulâncias em 100, transferindo várias para o transporte interhospitalar e transformando outras em viaturas ligeiras.
1: E menos ambulâncias quer dizer também menos capacidade para transportar os doentes. É uma das preocupações dos técnicos de emergência pré-hospitalar que estão outra vez em protesto esta manhã em frente ao Parlamento, a reportagem aqui de Teresa Correia. Os 27 da União Europeia aprovaram hoje o compromisso que foi alcançado com o Parlamento Europeu em relação ao acordo comercial com os Estados Unidos. Este compromisso foi alcançado a semana passada. Foi negociado com os eurodeputados a eliminação dos direitos aduaneiros no espaço da União Europeia para a maioria dos bens que são importados dos Estados Unidos, isto em troca da limitação a 15% das taxas que os produtos europeus vão pagar para entrar no mercado norte-americano. Compromisso aprovado esta manhã. A Comissão Europeia vai apresentar hoje o pacote de soberania tecnológica. São medidas com o objetivo de dar ao espaço europeu mais autonomia digital, reduzir a dependência tecnológica estrangeira, sobretudo dos Estados Unidos e também da China, e reforçar a capacidade europeia em áreas críticas. Nesta altura, a Europa depende de países externos em mais de 80% nas tecnologias digitais essenciais, o caso da inteligência artificial, o caso também do armazenamento em nuvem. Neste documento consta também o reforço da produção europeia de microchips. Há um plano para digitalizar e integrar a inteligência artificial no setor energético, que deve ser um processo muito interessante de seguir, e o uso tecnológico e o uso de tecnologias estrangeiras em áreas críticas também deve ser limitado. Áreas críticas como a saúde, como a justiça, também como as finanças. Luís Antunes, bom dia, diretor do Centro de Competências em Cibersegurança e Privacidade da Universidade do Porto. Dá a impressão que precisamos deste pacote de soberania tecnológica como de pão para a boca.
2: Olá, bom dia. Sim. Este pacote de medidas só peca por tardio e peca por tardio com um desfazamento de cerca de 10, 15 anos. Ou seja, já há alguns anos que se perspectivava que isto pudesse acontecer. A Europa sempre confiou nas relações que tinha com outros continentes e com outros países, mas de repente o mundo mudou, não é? E percebemos que esta dependência tecnológica, quer do ponto de vista de dados, quer do ponto de vista de hardware, quer do ponto de vista de software que controla tudo isto, que de alguma forma está a jogar contra nós.
1: Sim.
2: E portanto eu acho que é a altura de o fazer, por muito que possamos ter que recuar um bocado, mas damos depois dois passos à frente.
1: Deixe-me puxar para nós esta conversa. Temos muito presente a notícia ainda esta semana de mais de 100 mil utentes do Serviço Nacional de Saúde que foram alvo de acesso ilegal aos seus dados pessoais depois de um roubo de credenciais digitais de um médico. Como é que nós estamos em matéria da dependência de infraestruturas estrangeiras, nomeadamente neste tipo de vulnerabilidades? Ou seja, o nosso setor público, as nossas segurança social, Serviço Nacional de Saúde, etc., as nossas infraestruturas críticas, digitais, já estão protegidas nesta matéria ou ainda estamos vulneráveis?
2: Este caso veio mostrar que estamos vulneráveis, não é? Foi um caso de engenharia social, foi um caso em que o utilizador não soube proteger as suas credenciais, mas também é um caso que mostra que não fizemos tudo o que podíamos fazer. Ter um sistema de alarmística que dissesse aqui um perfil que já consultou, digamos, 100, 200 registros num dia e dizer que isso não é normal e suspender esses perfis, não é? Portanto, tudo começa na engenharia social e cada vez mais hoje em dia começa com o fator humano e o erro humano. Mas claramente nós temos que desenvolver tecnologia que nos permita proteger destes erros do fator humano. E não o temos feito.
1: Em relação a tudo que são áreas sensíveis em Portugal, este pacote europeu, com as medidas que traz, vai permitir reforçar segurança, reforçar modos de funcionamento destas áreas?
2: Vem claramente reforçar a soberania, que é um fator essencial, e eu costumo dizer que não existe, por exemplo, inteligência artificial sem os dados, e portanto a base de tudo isto são os dados, e os dados dos europeus, onde a Comissão Europeia fez um estudo e no ano passado valiam cerca de 30 mil milhões de euros. Portanto, esta matéria-prima para a inteligência artificial tem um valor muito grande, e temos que ter soberania sobre estes dados e saber quem usa os nossos dados. Não é? Portanto, o que a Comissão Europeia está a fazer é, do ponto de vista de tecnologia, a criar condições para que possamos ter a nossa soberania no digital, soberania de dados, soberania de mecanismos de inteligência artificial para o qual precisamos de chip, e, portanto, e criar essas condições, quer físicas, quer lógicas, para que o possamos fazer. Vai exigir um grande investimento, sim, mas penso que é a estratégia certa a fazer e que já o devíamos ter feito há mais tempo.
1: Vamos esperar então por essas medidas, que não são automáticas, são apenas as medidas para pôr em prática nos próximos anos. Ainda vai demorar algum tempo até conseguirmos conquistar esta soberania tecnológica. Luís Antunes, obrigada por ter vindo às notícias, às 10 na Antena 1, diretor do Centro de Competências em Cibersegurança e Privacidade da Universidade do Porto. Foi noticiada como busca pelo El País esta manhã a visita dos agentes de investigação ligados ao crime organizado em Espanha, à sede do PSOE, em Madrid, numa recolha de provas sobre um caso de financiamento ilegal que está a ser investigado. Mas a correspondente da Antena 1 em Madrid, Ana Romeu, apurou que oficialmente o que está a ser feito é uma recolha de documentos. Vamos ouvir o que é que está em causa nesta investigação. Mais uma a chamuscar o partido liderado por Pedro Sánchez.
3: Sabe-se agora que na realidade não se tratam de buscas, tal e qual como as entendemos, mas é uma espécie de requerimento de documentação, mas o que é bastante estranho é que este requerimento de documentação poderia ter sido feito online, mas não com, necessariamente com a presença física destes agentes, mas é isso que está a acontecer. Portanto, não são buscas, mas sim recolha de documentação, supostamente relacionada com o caso CEPI, é uma sociedade estatal de participação industrial. Portanto, esta ação nada tem que ver com o caso de Zapatero, nem com o caso de Coldo Garcia, mas obviamente já está a deixar graves consequências. Isto acontece no dia do controlo no Parlamento e à entrada o Alberto Núñez Feijó, líder da oposição, já pediu eleições.
4: Estamos falando de 10, 11 sumários de corrupção.
5: Estamos a falar de 10 ou 11 processos por corrupção e o Sr. Sánchez vai visitar o Vaticano. Se quer aproximar-se do Papa, devia lembrar-se do 7º mandamento, não roubarás, e do 8º mandamento, não mentirás. Mas os espanhóis pensam que não se passa nada, que um político pode roubar e outro pode pagar com dinheiro público os seus vícios. Os homens do presidente estão na prisão, a mulher do presidente tem de comparecer em tribunal a 9 de junho. Parece que estão a realizar agora buscas na sede do Partido Socialista. Conheço os meus planos, tenho-os bem claros. Farei tudo o que for possível para que haja uma troca de governo.
4: Para que cambie de governo.
3: Esta informação, como digo, é muito contraditória, está em segredo de justiça, não se sabe qual é o caso em concreto que está a ser investigado e se de facto há algum tipo de indício ou evidência de financiamento ilegal do partido.
1: É um caso que vai continuar nas notícias, pelo menos em Espanha, ao longo do dia de hoje, e esperam-se já declarações de Sánchez a partir de Roma, onde vai estar numa audiência com o Papa hoje no Vaticano. E agora vamos à Feira do Livro de Lisboa, que está quase a abrir no Parque Eduardo VII. Está tudo pronto para o público de todas as idades. É a edição 96. Vai ter, por exemplo, livros ao deitar para os mais pequenos. Miguel Bastos.
6: Crianças acampadas a ouvir e a contar histórias, conta o presidente da APEL, Associação Portuguesa de Editores e Livreiros.
7: Crianças entre os 8 e os 10 anos podem acampar uma noite na estufa fria, num contexto de livro, a contar histórias, a partilhar experiências.
6: E por falar nos mais pequenos, Miguel Pauzeiro destaca a renovação do espaço dos pequenos editores.
7: Quando falamos em pequenos editores, não queremos subestimar nenhum projeto. Antes, pelo contrário, queremos amplificar todos os projetos que estão à procura de consolidação no nosso mercado. Renovámos o espaço, tornámo-lo mais digno, tornámo-lo mais confortável.
6: O conforto é uma preocupação da APEL, que este ano vê a feira receber o selo de Festival Acessível.
7: É uma honra. honra muito grande, é uma responsabilidade também muito grande. Isto é uma iniciativa conjunta do Turismo de Portugal e do Instituto Nacional para a Reabilitação, que visa promover e distinguir práticas inclusivas em eventos culturais.
6: Ao todo são 350 pavilhões, é o mesmo número do ano passado porque o espaço no Parque Eduardo VII está esgotado.
1: Não falta que ver, que ler, que conversar na Feira do Livro nos próximos dias. Ela vai abrir ao meio-dia.
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9: Bom dia, passam 13 minutos das 10 em Portugal Continental e na Madeira, menos uma hora nos Açores. Bem-vindos à emissão da manhã da RTP Mundo.
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9: Vai ser assim até ao final da semana comigo, João Pedro Bandeira, na emissão da RTP Mundo. Temos muito, muito para lhe dar nesta quarta-feira, acredito. Para já começamos com a jovem Margarida. Só a mim. Saia sempre.

0: Margarida e só a mim, a abrir esta hora na RDP Internacional. Daqui a pouco vamos até Paris para mais uma edição dos 5 Cantos do Mundo. Para não perder nesta emissão, já sabe, esta semana ainda comigo João Pedro Bandeira, até sexta-feira.
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0: Estamos com 18 minutos depois das 10, hora de Lisboa.
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0: E vamos até Paris ao encontro do nosso querido Paulo Marques. Bom dia, Paulo.
6: Olá, João Pedro. Muito bom dia. Bonjour.
0: Bonjour. Também está esta onda de calor aí por Paris, ou não?
6: Ui.
0: Ui, não é, pois?
6: O calor é imensa. Imensa, está aqui uma canícula ardente.
0: É geral.
6: Não
0: isso.
6: Está fácil. É, parece que é geral e ainda vai... para alguns dias, mas pronto, também, olha, tivemos, mas foi João Pedro, foram, foi muita chuva, muito frio,
0: há e agora muito
6: uma
0: calor.
6: Semana e meia,
0: exato,
6: é e agora é muito calor, as pessoas não sabem,
0: é muito
6: já
0: complicado.
6: Não sabem como fazer, é verdade.
0: É muita constipação, muita gripe e muita coisa do género, bom, mas não é isso, Paulo, não é isso que vai impedir as festas aí com os portugueses também em ação, não é?
6: É verdade, João Pedro, efetivamente, nós estamos mesmo a iniciar as primeiras festas de verão ou de primavera. A última foi o fim de semana em Ponta Combo, onde houve mais de 17, 20 mil pessoas, portugueses e franco-portugueses, nesta festa que era a 51ª festa franco-portuguesa em Ponta Combo, e continua-se cada fim de semana há uma festa. Uma festa a relembrar os usos e costumes portugueses, também uma realidade da lusodescendência, luso-francesa, cá neste território gaulês, com o objetivo de... termos momentos de partilha, de concertos, de preparar também as férias que estão a chegar também a passos largos. Neste próximo fim de semana, em Meaux, na belíssima cidade de Meaux, muito perto também de Paris, na região Île-de-France. Mas depois vamos continuar, vamos até Lyon. Lyon, onde vai estar o secretário de Estado das Comunidades Portuguesas, dia 7, mas também em Aulnay-sous-Bois vai ser a festa das tradições populares. E fiz João Pedro. Por todo lado, uhum, há Portugalidade, festas portuguesas, mas também os nossos governantes a estarem presentes, sejam os cônsules, o embaixador de França, os cônsules cá em França, mas também os ministros, os secretários de Estado, que vêm até França também para reforçar essa presença lusa aqui em terras francesas.
0: Maravilha, maravilha. E entretanto, Paulo, não sei se há por aí mais alguma coisa que me queira contar. Se não, olha, um abraço.
6: Então, o que é interessante é por todo o mundo, eu penso que a comunidade portuguesa, pelo mundo inteiro, que tem amigos franceses, imigrantes franceses nos seus territórios, atualmente está a decorrer a eleição dos delegados consulares, que é muito importante, e acaba mesmo daqui uma hora o voto online, o voto à distância.
0: Então é apressarem-se, que ainda não votou.
6: eles podem votar, eles têm essa sorte. Então, os portugueses que têm amigos franceses sabem que há uma grande como dizer, uma envolvência dos franceses nestas eleições a delegados consulares, e o voto à urna, o voto nos consulados franceses, será no dia 31 de maio.
7: Uhum. E vamos ficar então depois para cá, seguramente, para contar como é que correu e quais foram os resultados disso, não é?
6: Sim, claramente, claramente. Sobretudo do voto online, que é uma promessa de quase 10 anos, e há 21 anos fez o primeiro teste de voto à distância, mas até hoje a Assembleia da República não conseguiu os dois terços para poderem implementar esse voto à distância e facilitar a participação.
7: Uhum. Paulo, olha, um grande abraço, refresque-se, ande pela sombra, beba uma aguinha, proteja-se do sol.
6: Obrigado,
7: e até à próxima.
6: Assim farei.
7: Muito bem, muito obrigado. Boa semana.
6: Deus, com licença.
7: Bom dia. 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
8: Olá, o meu nome é Rossana e vamos ouvir Senhora do Amortão, a minha versão reimaginada do tradicional da Beira Baixa.

Senhora do Almortão, na versão de Rosana, uma portuguesa que vive em Inglaterra e que é protagonista do programa Digressão Mundial, para ouvir no próximo sábado, aqui mesmo, às 3 da tarde. O calor está aí pelo menos por toda a Europa, como ainda agora se ouviu em Paris, está calor, sim senhor, confirmo, 28 graus e sol. Em Genebra, na Suíça, também sol e 27 graus. Noutros pontos do mundo, em Macau, muito nublado o céu, agora com 31 graus. Em Sydney, na Austrália, a caminhar para o final do dia, chuva fraca e 19 graus de temperatura. Por falar em chuva, trago-lhe agora uma chuva, mas uma chuva boa, uma chuva de amor, com Kalema.

0: Os irmãos Fradicos Calima com esta chuva de amor. Chuva de amor então para todos. Nesta emissão da RTP Mundo, Lisboa para todo o mundo, emissão comigo, Gilberto Bandeira, até ao meio-dia. E na próxima hora vamos ter música ao vivo nos nossos estúdios. Hoje é dia de manual de canções, é assim à quarta-feira. Vamos receber Nuno Bracur do projeto São Me Please, que nos vai aqui, vai falar um bocadinho connosco, naturalmente, e depois irá atuar com a sua guitarra acústica aqui no estúdio, ao lado, no estúdio 15 da Rádio Pública. Conto consigo, não?
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0: tarde demais. Muita energia, apesar do calor, nesta emissão da RTP Mundo com Pedro Brunhosa e também uma boa pitada de sal.
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0: Tema de Afonso Os Índios da Meia Praia, na versão de Dulce Pontes. Quarta-feira é dia de recebermos o José Guerreiro. Vamos saber o que é que os outros dizem de nós. Hoje há por aí, ao que parece, feijão à mistura.
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0: E por cá faltam 17 minutos para as 11 da manhã.
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0: Bom dia, meu caro José Guerreiro.
4: Bom dia.
0: Temos feijoada? Pelo menos feijões temos. Não sei se temos feijoada. Com este calor não apetece muito.
4: Sim, aqui agora ainda não temos.
0: Ainda não temos. Quem sabe?
4: Quem sabe? Não, a minha questão é... vou começar aqui por uma pergunta retórica, evidentemente. Mas o que é que leva um jornal como o The Guardian a fazer uma ampla reportagem sobre a feijoada à portuguesa?
0: Porque é boa.
4: Porque é boa.
0: Claro. E se calhar não há lá.
4: E se calhar não há lá.
0: Provavelmente.
4: Por acaso, vamos passar por aí. Porque, como se diz no primeiro parágrafo da reportagem, porque é simples de preparar, fácil de adaptar ao gosto e à carteira de cada um.
0: Exato.
4: E, no final, é um prato muito saboroso.
0: Muito.
4: E ao contrário do Brasil, onde o feijão é preto, portanto, feijão preto é o rei absoluto, aqui, embora sublinhe a reportagem, não haja um consenso aparente sobre a melhor variedade de feijão para a feijoada à portuguesa, há quem use o feijão branco, o feijão manteiga, o feijão vermelho, outros feijões, não sei. Os chefes e os cozinheiros divergem sobre o melhor feijão ou o feijão tipo mais adequado para a feijoada. E diz-nos a reportagem, acerca daquilo que estavas a falar, que no Reino Unido, nos supermercados, é cada vez mais difícil encontrar feijão de boa qualidade.
0: Ah, é?
4: Pronto. E, portanto, isto pode ser um problema para criar, para fazer uma feijoada no Reino Unido, porque vamos lá ver, esta reportagem é para os leitores do Guardian.
0: Britânicos.
4: E pode ser um problema encontrar bom produto, um produto de qualidade para fazer a feijoada que se exige. E, portanto, a qualidade dos produtos é inegociável. Conta a reportagem que, apesar de tudo, há bons sites na internet com feijão enlatado de boa qualidade, ou, por que não, encontrar um sítio, porque também há bons mercados no Reino Unido, onde é possível comprar feijão cru, e depois tratar o feijão para a feijoada, não é? De molhá-lo,
0: claro,
4: cozinhá-lo, etc.
0: Só que além do feijão faz falta o resto, não é?
4: Faz falta o resto.
0: O resto também para eles não deve ser fácil. Os nossos enchidozinhos, etc.
4: Esta reportagem, como te disse, é uma reportagem longa, cita vários chefes de cozinha, chefes portugueses. Não há, digamos assim, uma receita final ou não há uma receita fechada para a feijoada portuguesa. Geralmente todos concordam que é imprescindível usar feijão na feijoada, não é?
0: Claro.
4: Mas depois, cada cabeça a sua sentença. O que é que leva uma feijoada? Olha, cebola, duas ou três, ou quatro, depende. Cravinho, louro, duas ou três folhas, barriga de porco, com osso, sem osso, ou bacon em substituição da barriga de porco, para dar aquele gostinho. Chouriço, linguiça, morcela, opcional para alguns, azeite ou banha. Há quem defenda a banha.
0: Couve, falta a couve.
4: A couve, por aí fora, cenoura, grande ou em cubos, o aipo.
0: O aipo.
4: O aipo.
0: Não,
4: também não estou a ver.
0: Não estou a ver, mas para
4: cá. O alho, claro. Paprika doce, ou seja, não picante, portanto, Tomate em lata picado ou tomate normal,
0: verdadeiro,
4: não é? Bem madurinho.
0: Exato.
4: E partido assim aos cubos. Enfim. A couve, enfim, etc, etc, etc. Vale a pena, João, espreitar esta reportagem que, como disse, é uma reportagem muito bem feita, muito bem escrita, evidentemente, com fotografias muito bonitas, porque para além de tudo, o que ela nos conta sobre o prato e remete também, fala, leva-nos ao Brasil, etc., dá-nos uma receita no final, que é a receita da repórter, porque é uma mulher que escreve, e ao longo da receita tem fotografias com o processo em que a receita está a ser feita.
0: Okay.
4: E, portanto, as fotografias, aliás, que são extremamente apetitosas.
0: Essa senhora já engordou uns quilos, entretanto. E só como feijão lá em casa, já
4: talvez.
0: José Guerreiro, estamos conversados?
4: Estamos conversados.
0: Para a semana, traz grão?
4: Até para a semana.
0: Posso fazer um grãozinho?
4: Talvez.
0: Talvez. Mas é aquele rancho, também é bom.
4: Quando estive no Alentejo, dizia sempre, eu era miúdo, que só havia dois tipos de sopa. Ou sopa de feijão,
0: ou
4: sopa de grão.
0: Exato.
4: Aliás, podia haver três tipos, que era feijão com grão.
0: Misturados. Grande abraço, bom resto de semana. Obrigado.
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Mulher. Assim se chama esta canção de Matilda, uma jovem que acaba de lançar o seu disco de estreia, que vai ser, aliás, apresentado ao vivo pela primeira vez já no final desta semana aqui em Lisboa. Curiosidade, apesar do estilo musical não ter nada a ver, mas Matilda é neta do grande Carlos do Carmo.

Chama-se Há de Haver, uma fantástica canção do álbum, também ele espetacular, a não perder, de Tiago Nacarato. Música é, aliás, o que vamos ter em grande destaque na próxima hora de emissão, com o Posto Escuta e também com o Manual de Canções. Vamos receber em estúdio Nuno Bracur, do Soma Plaze, para falar um pouco connosco e também para tocar uma canção ao vivo no Estúdio 15 da Rádio Pública. Para já vamos em direção às notícias às 11 da manhã, edição de João Vasco. E vamos com esta oração ao tempo, que junta mestre Caetano Veloso a António Zambujo. Uma ótima quarta-feira para si, uma boa semana, proteja-se do calor, se falha-se o caso que ele está aí. E não está para brincadeiras, meu Nossa Senhora. Eu sou João Pedro Bandeira nesta emissão de quarta-feira, dia 27 de maio. Já estamos quase a entrar em junho. Isto é tudo tão rápido. Um abraço, então até já.

0: Regressão ao Tempo é o tema que dá título ao álbum novo de António Zambujo. E por falar em tempo, continua este tempo bem quente na Europa, com Londres, por exemplo, a capital britânica, sol, 24 graus. Em Hamburgo também sol, mas temperatura um pouco mais amena, 17 graus. Noutras partes do mundo, céu parcialmente nublado agora em Dili, em Timor-Leste, com 27 graus. No Brasil, Rio de Janeiro, muitas nuvens e 22 graus. Vamos sair para as notícias agora às 11, com uma edição de João Vasco.
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0: Muito bom dia, são 11 horas da manhã no continente e na Madeira, 10 horas nos Açores. Vamos conhecer os destaques das notícias a esta hora.
2: Os técnicos de emergência pré-hospitalar estão concentrados junto ao Parlamento para contestarem a revisão da lei orgânica do INEM, aprovada pelo Governo. É um protesto que seguimos com reportagem nesta edição às 11. O diretor do Centro de Competências em Cibersegurança e Privacidade da Universidade do Porto considera que o pacote de soberania tecnológica que a Comissão Europeia vai apresentar hoje chega demasiado tarde. Luís Antunes entende que os 27 já deviam ter definido medidas concretas para garantir o controlo das suas infraestruturas digitais há pelo menos 10 anos. A circulação dos comboios que ligam Lisboa à margem sul do Tejo esteve interrompida esta manhã devido a um atropelamento mortal junto à estação de Corroios. Está a ser retomada a esta hora.
0: Já vamos conhecer os desenvolvimentos destas notícias às 11 da manhã, edição de João Vasco.
2: Os técnicos de emergência pré-hospitalar estão de volta à rua para protestarem contra a reforma do INEM aprovada pelo Executivo. Na semana passada fizeram uma vigília junto ao Ministério da Saúde, hoje rumaram ao Parlamento. Os profissionais do INEM contestam a forma como foi feita a revisão da lei orgânica do Instituto, que prevê, por exemplo, uma diminuição do número de ambulâncias. A repórter Teresa Correia traz-nos aqui um retrato deste protesto que está a acontecer junto à Assembleia da República.
3: A esta hora preparam-se as faixas que estão a ser colocadas ao fundo da escadaria da Assembleia da República, onde se lê, por exemplo, refundação não é destruição, ou então salvar a emergência médica. Os técnicos de emergência hospitalar escolheram o largo à frente da Assembleia da República para esta manifestação, para sensibilizar e pressionar de maneira a que a lei orgânica do INEM passe a ser discutida na Assembleia da República. Ela foi aprovada pelo Governo em forma de decreto e os técnicos e o sindicato dizem que uma lei tão importante não pode ser aprovada nos gabinetes do Governo e tem de ir a discussão na Assembleia da República. Para além da revisão da lei orgânica, o sindicato também contesta as reformas anunciadas para a estrutura e funcionamento do INEM, que passam pela redução, segundo o sindicato, de 100 ambulâncias, porque umas irão prestar serviço no transporte entre hospitais e outras passam a viaturas ligeiras, comprometendo, diz o Sindicato dos Técnicos de Emergência Hospitalar, o socorro às populações. Os técnicos e o sindicato dizem que não vão parar, querem que o governo recue nestas intenções, estão a preparar já uma concentração frente à sede do INEM e pediram também uma audiência ao Presidente da República.
2: Os técnicos de emergência pré-hospitalar concentrados hoje junto ao Parlamento a prometer então

0: continuar a contestar a nova lei orgânica do INEM. O investimento em tecnologias da saúde é o caminho defendido pelo diretor do Cluster da Saúde em Portugal, Joaquim Cunha, para melhorar a sustentabilidade financeira no SNS, em reação aos dados do Índice de Saúde Sustentável, conhecidos hoje, que indicam que a pressão sobre a sustentabilidade financeira do Serviço Nacional de Saúde aumentou no ano passado. Joaquim Cunha diz que só há uma forma de inverter este ciclo, é apostando mais na tecnologia.
1: Precisamos de um banho de tecnologia, e o que é que eu estou a pensar? Estou a pensar nas questões da digitalização, das inteligências artificiais, do poder que está disponível na utilização secundária dos dados. Isto é, felizmente temos à mão de semear um conjunto de ferramentas que temos que ser capazes de as saber introduzir. Não é fácil, é exigente, mas é possível introduzi-las na gestão da saúde para chegarmos ao tal objetivo que é fazer mais com os mesmos ou com menos recursos.
0: O SNS só consegue ser mais produtivo e sustentável se reforçar o investimento em tecnologias da saúde, defende Joaquim Cunha, diretor do Cluster da Saúde em Portugal, uma associação que promove a competitividade no setor. São medidas que chegam tarde, é assim que o diretor do Centro de Competências em Cibersegurança e Privacidade da Universidade do Porto, Luís Antunes, olha para o pacote de soberania tecnológica que a Comissão Europeia vai apresentar hoje. Luís Antunes considera que a definição de medidas concretas para garantir o controlo sobre infraestruturas digitais e dados críticos do espaço europeu deviam ter sido tomadas há pelo menos uma década.
2: Só peca por tardio e peca por tardio com um desfazamento de cerca de 10, 15 anos. Ou seja, já há alguns anos que se perspectivava que isto pudesse acontecer, mas de repente o mundo mudou, não é? E percebemos que esta dependência tecnológica, quer do ponto de vista de dados, quer do ponto de vista de hardware, quer do ponto de vista de software que controla tudo isto, que de alguma forma está a jogar contra nós. Portanto, eu acho que é a altura de o fazer, por muito que possamos ter que recuar um bocado, mas damos depois dois passos à frente.
0: Luís Antunes diz também que o caso do acesso indevido a dados de mais de 100 mil utentes do Serviço Nacional de Saúde, que aconteceu na semana passada, mostra que o país tem de se proteger melhor de piratas informáticos.
2: Este caso veio mostrar que estamos vulneráveis, não é? Foi um caso de engenharia social, foi um caso em que o utilizador não soube proteger as suas credenciais, mas também é um caso que mostra que não fizemos tudo o que podíamos fazer. Ter um sistema de alarmística que dissesse aqui um perfil que já consultou, digamos, 100, 200 registros num dia e dizer que isso não é normal e suspender esses perfis, não é? Portanto, tudo começa na engenharia social e cada vez mais hoje em dia começa com o fator humano e o erro humano. Mas claramente nós temos que desenvolver tecnologia que nos permita proteger destes erros do fator humano. E não o temos feito.
0: Portugal tem de se proteger melhor de situações como esta, defende o diretor do Centro de Competências em Cibersegurança e Privacidade da Universidade do Porto, Luís Antunes. Este caso que aconteceu há dias está a ser investigado pelas autoridades. Um atropelamento mortal envolvendo um comboio intercidades da CP na estação de Corroios, no distrito de Setúbal, obrigou esta manhã à paragem da circulação dos comboios que ligam Lisboa à margem sul do Tejo. Informação confirmada à Rádio Pública pela CP e pela Fertagus. Fonte oficial da Fertagus afirma, entretanto, que a circulação de comboios já está a ser retomada, embora com atrasos. O alerta da Proteção Civil para o que aconteceu deu-se por volta das 10 da manhã. O Comando Territorial de Bragança da GNR ativou 5 postos de vigia com o intuito de detectar antecipadamente incêndios florestais, permitindo um combate mais eficaz. O Major da Guarda Nacional Republicana, Cristiano Gonçalves, revela os locais onde estão colocados os postos.
3: São eles o de Bimioso, o de Mondezinho, o da Serra da Coroa, em Vinhais, o de Bormes, em Macedo, e o de Reboredo, em Torre de Moncorvo. São, de facto, muito importantes, porque eles permitem-nos identificar os pontos de incêndio de forma muito mais célere, permitem localizá-los com maior precisão e, numa fase subsequente, não é, também vai permitir que o combate seja efetuado de forma muito mais célere, mais eficaz e mais pontual. Os 11 que nós temos no distrito já permitem uma cobertura significativa.
0: De acordo com Cristiano Gonçalves, a partir de 29 de junho vão ser ativados mais 6 postos de vigia, ficando o Conselho de Bragança com um total de 11 postos. Estes postos podem ter um papel determinante. Já no dia de hoje, os que já estão instalados, os 5 que já estão instalados, dia em que se esperam temperaturas elevadas em todo o país e também ventos fortes, situação que aumenta o risco de incêndio. O Primeiro-Ministro regressa esta tarde ao Parlamento com a polémica instalada a envolver o Ministério da Administração Interna. A demissão do Secretário-Geral Adjunto do MAI, associada ao regresso de Viegas Nunes à liderança do Ciresp, devem marcar o debate quinzenal de hoje, Inês Ameixa.
4: Deverá ser um dos temas centrais do debate quinzenal, numa altura em que os partidos vão pedindo mais esclarecimentos sobre o caso. A Iniciativa Liberal, por exemplo, quer mesmo uma audição parlamentar urgente do Ministro da Administração Interna. Luís Neves ontem até falou de viva voz aos jornalistas para insistir que tem total confiança em Viegas Nunes para liderar o Ciresp.
5: Conheço tudo o que se tem falado e conheço o relatório da Inspeção Geral de Finanças. Não há um único facto que belisque a seriedade, a idoneidade deste homem.
4: Apesar destas palavras, os partidos no Parlamento devem mesmo confrontar diretamente o Primeiro-Ministro sobre esta polémica que tem marcado os últimos dias, desde a demissão do Secretário-Geral Adjunto do Ministério às alegadas irregularidades na gestão do Ciresp, ao regresso precisamente de Viegas Nunes à liderança da empresa, bem como as supostas contradições no que tem dito a tutela sobre este caso. Espera-se por isso que Luís Montenegro possa trazer mais pormenores e esclarecimentos em resposta aos deputados. Além desta polémica a envolver a administração interna e o Ciresp, o Primeiro-Ministro também poderá voltar a ser confrontado com os temas da saúde, do custo de vida e ainda da legislação laboral, já que a proposta de reforma é em breve discutida no Parlamento, depois de ter falhado um acordo na concertação social.
0: O debate quinzenal com a presença do Primeiro-Ministro na Assembleia da República arranca às 15h. O LIVRE vai ser o primeiro partido a questionar Luís Montenegro. Daqui a menos de uma hora, os livros, as histórias e as palavras voltam ao Parque Eduardo VII em Lisboa. É a edição 96 da Feira do Livro da Capital, que este ano Miguel Bastos vai ter livros ao deitar para os mais pequenos.
6: Crianças acampadas a ouvir e a contar histórias, conta o presidente da APEL, Associação Portuguesa de Editores e Livreiros.
7: Crianças entre os 8 e os 10 anos podem acampar uma noite na estufa fria, num contexto de livro, a contar histórias, a partilhar experiências.
6: E por falar nos mais pequenos, Miguel Pauzeiro destaca a renovação do espaço dos pequenos editores.
7: Quando falamos em pequenos editores, não queremos subestimar nenhum projeto. Antes, pelo contrário, queremos amplificar todos os projetos que estão à procura de consolidação no nosso mercado. Renovamos o espaço, tornámo-lo mais digno, tornámo-lo mais confortável.
6: O conforto é uma preocupação da APEL, que este ano vê a feira receber o selo de Festival Acessível.
7: É uma honra muito grande, é uma responsabilidade também muito grande. Isto é uma iniciativa conjunta do Turismo de Portugal e do Instituto Nacional para a Reabilitação, que visa promover e distinguir práticas inclusivas em eventos culturais.
6: Ao todo são 350 pavilhões, é o mesmo número do ano passado porque o espaço no Parque Eduardo VII está esgotado.
0: A abertura oficial acontece às 8 da noite com a presença de António José Seguro, mas a feira abre portas ao público já daqui a menos de uma hora, ao meio-dia, no Parque Eduardo VII em Lisboa.
8: Foram as notícias na RTP Mundo, a edição das 11 com a edição do jornalista João Vasco. A informação está sempre a ser atualizada, já sabe, em permanência em noticias.rtp.pt. Às 11 horas mais 12 minutos em Portugal Continental e na Madeira, 10 e 12 nos Açores. Bom dia.
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8: A emissão comigo, João Pedro Bandeira, até ao meio-dia. Daqui a pouco vamos receber em estúdio o músico Nuno Bracur, que faz parte do projeto São Uma Beleza. Vai falar um pouco connosco e também, naturalmente, atuar ao vivo, mas a sua guitarra acústica aqui no Estúdio 15, mesmo ao nosso lado. Para já, seguimos em frente com a primeira canção da hora, com a assinatura de David Fonseca. Nada a perder.

0: Nada a perder de David Fonseca a abrir esta hora no RTP Mundo, 11:16. Vamos ter desporto ao meio-dia e meia, já sabe, no jornal do meio-dia e meia, daqui a pouco com o José Pedro Pinto, que nos vai dizer agora quais são os destaques desse jornal daqui a pouco. Bom dia.
1: Bom dia, João. Vamos começar por perceber, desde logo, o que é que pretende em relação a José Mourinho. Henrique Riquelme é um dos candidatos à presidência do Real Madrid. Ele que vai confrontar Florentino Pérez nessas eleições, que já tem data oficial marcada para o próximo dia 7 de junho. Mourinho é o treinador do candidato e presidente em exercício Florentino Pérez e a esta hora está a ser apresentada oficialmente a candidatura de Henrique Riquelme. Por falar em presidentes, vamos escutar o que disse André Villas-Boas esta manhã no CCB, à margem de uma conferência do jornal Eco. Voltou a ter em ponto de mira o Sporting, tendo em conta a última Assembleia Geral de Clubes na Liga bastante esquentada, com as propostas do Sporting a ser rotuladas por André Villas-Boas, e passo a citar, de patéticas. Fala também André Villas-Boas da possibilidade que foi avançada nos últimos dias sobre Jakub Kivior poder reforçar o Barcelona na próxima temporada. Desmente por completo que haja conversas o presidente do Futebol Clube do Porto. Em relação ao mercado do Sporting, Silas Anderson, médio dinamarquês de 21 anos que atua nos suecos do Aken, está confirmado até pelo próprio que vai ser reforço. Está muito feliz, disse isso a um jornal sueco, Silas Anderson, por representar, e passo a citar, um grande clube como é o Sporting. Escutaremos também Leonardo Jardim deixar uma garantia: só voltará a treinar em Portugal se for para a seleção nacional. Isto é uma declaração do técnico do Flamengo ao jornal A Bola, sendo que hoje temos também no Hockey em Patins o arranque das meias finais do campeonato com o clássico entre Porto e Sporting.
0: Muito bem, vamos conhecer esses desenvolvimentos todos ao meio-dia e meia. Obrigado,
1: até um abraço. Pronto.

Agostinho, o retrato do homem português, com humor, naturalmente, por Mimicat. Daqui a pouco vamos ter por cá o habitual Manual de Canções, à quarta-feira. E hoje vamos receber em estúdio o Nuno Bracur, que pertence ao projeto Sou Uma Police. Vamos ouvir aqui só um bocadinho do som do Sou Uma Police antes da conversa daqui a pouco com o Nuno Bracur.

0: Vamos conhecer então este projeto mais daqui a pouco nesta emissão da RTP Mundo. Numa altura em que estamos com 26 graus em Bruxelas, na Bélgica, tempo de sol, a Europa está assim, com calor, sol também em Roterdão, nos Países Baixos 22 graus, depois muitas nuvens em São Paulo, no Brasil, com 18 graus, também muitas nuvens em Toronto, o dia a nascer por lá, no Canadá, com céu muito nublado e 17 graus.
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0: Por cá passam 23 minutos das 11.
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0: Manual de Canções desta quarta-feira, com Nuno Bracour, dos Sou Uma Please. Bom dia, Nuno.
6: Olá, bom dia.
0: Tudo bem?
6: Tudo bem, contigo.
0: Tu estás aqui sozinho porque falta-te um braço, não é? Que está em Inglaterra, não é?
6: Exato.
0: Porque ele é britânico. Que é o, apresenta-me lá o teu partner.
6: É o Rob Williamson.
0: Rob Williamson. Pertence a uma banda?
6: Sim.
0: De qual tu também fizeste parte?
6: Sim, Was Everything Is.
0: Exatamente. Porque tu estiveste em Londres. Em Londres, não, em Manchester, desculpa.
6: Em Manchester, exato.
0: Londres era um bocadinho mais bonito, apesar de tudo. Né? Manchester era um bocadinho mais complicado. Foste para lá estudar. Conta-me então essa história, para as pessoas te conhecerem um bocadinho.
6: A história de como fui estudar. Pois, eu cheguei àquela parte em que tinha que estudar alguma coisa.
0: E era a música que puxava.
6: As coisas que eu gostava mais era música e, entretanto, consegui ver alguns cursos em Inglaterra, vi que não era assim tão difícil ir para Inglaterra estudar música. Tinha um curso assim um bocado mais pop, ainda por cima de songwriting, que era uma coisa que eu gostava muito. Uhum. Eu tinha aulas de piano e na altura, em vez de tocar as coisas clássicas
0: que tinha
6: que estudar, se calhar tentava compor mais músicas e então comecei a compor.
0: Mas tu cá estudavas piano clássico?
6: Exato, sim.
0: No conservatório?
6: No conservatório.
0: Ah, ok. Mas não era a tua praia?
6: Não era muito a minha praia, mas foi fixe, eu gostei, não é mesmo?
0: Pelo menos aprendeste a tocar música e aprendeste a ler uma partitura,
6: exato,
0: etc.
6: E eu acho que foi um bocado por causa disso que eu comecei a fazer música.
0: Uhum.
6: Por ter frequentado aquelas aulas.
0: Mas tu cá ainda não tinhas nenhum projeto, que era solo, que era em banda, era mesmo só a parte
6: clássica? Não, eu não arranjava muito pessoal assim, eu sou de Portimão. Então não arranjava assim pessoal para fazer bandas. Tive uma banda de heavy metal na altura. Era o que havia lá.
0: Eras o vocalista?
6: não, era guitarrista.
0: Tinha dado cabo da voz com aqueles gritos. Talvez o único género que eu não consigo. Não consigo chegar lá. É demasiado barulhento na minha cabeça.
6: Exato.
0: Tipo, o teu era mais umas sardinhas e uma coisa assim. Pronto. Não sei se gostas, eu adoro.
6: Sardinhas, gosto.
0: Claro. Tu foste para Manchester, 4 anos?
6: Sim, 4 anos.
0: E o que é que se aprende lá? Compor canções, como é que se aprende a compor uma canção?
6: Pá, acho que se aprende muita coisa.
0: Para mim é completamente...
6: Eu acho que aprender a fazer canções tu tens que fazer canções. Tens que experimentar. Uhum. Eu lembro-me na altura tivemos uma das primeiras aulas, eram 30 pessoas a dizerem como é que faziam canções e ninguém sabia responder.
0: Pois.
6: E eu lembro-me na altura o nosso professor disse, é isso mesmo, isso é bom sinal. É uhum. sinal que vocês não têm regras para fazer músicas, portanto a inspiração pode vir de qualquer lado. Uhum.
0: Porque além da inspiração, há depois muita coisa que é trabalhada, que é técnica, portanto aprende-se se calhar nesse curso.
6: Sim.
0: Métodos, disciplinas, sei lá.
6: Como o meu curso era mais composição, nós aprendíamos mais conceitos.
0: Ah, ok.
6: Não éramos tão da técnica. Depois tínhamos o pessoal de guitarra, bateria, não sei o que era mais a técnica.
0: Uhum.
6: Mas nós era mais conceitos, ou seja, como compor, experimentar. Era fixe, okay. Porque era assim muito muito geral e muito para experimentar coisas.
0: Entretanto, entraste nessa banda, não é? Os Everything Is.
6: Sim, na altura eram os Wearing Velvet e eles, entretanto, mudaram.
0: Ah, ok.
6: Exato.
0: E chegou a pandemia e aí alguma coisa mudou, não é?
6: Sim,
0: COVID.
6: Vim para Portugal
0: e para casa.
6: Comecei a gostar do sol. Quer dizer, já gostava.
0: Nos meus friorentes, ouvi dizer. Ouvi
6: exato.
0: Dizer.
6: E pronto, fiquei por cá. E pronto, fui ficando.
0: E gravaste até umas coisas em português. Nós ficámos a passar aqui no posto de escuta, lembro-me perfeitamente. Umas coisas bem giras, assim, um popinho mais. E vais retomar esse projeto, ou não?
6: Diz?
0: Vais retomar esse projeto a sol?
6: Sim, sim, vou.
0: Ok, ok. Então estamos cá para. E como é que agora nasceu o Som Uma Beleza?
6: Portanto, eu já não falava com o Rob há algum tempo. Nós tínhamos aquela banda, os Wearing Velvet, que entretanto são Everything Is. Uhum. E por acaso ele estava no Porto ao mesmo tempo que eu.
0: Okay.
6: E vimos pelas Insta Stories e combinámos um café. Uhum. E então começámos a mostrar músicas um ao outro e gostámos das músicas que estávamos a fazer. Já estávamos assim com influências muito diferentes que aquelas que nós tínhamos.
0: Okay.
6: Na altura em que estávamos nos Wearing Velvet, aliás. Uhum. E então o Rob na altura estava a fazer uns trabalhos para a Low 4 Studios e disse, opá, nós podemos ir gravar lá para lá e vemos o que é que dá, não sei. Depois quando fomos gravar para lá, gostámos daquilo que fizemos, tivemos assim duas músicas que nós gostávamos muito e decidimos fazer a banda.
0: Agora, agora é mais fácil, porque isto há uns anos não era muito fácil. Tu estavas em Portugal e ele está em Manchester, não é?
6: Yeah,
0: eles gravam à distância?
6: Eu acho que
0: como é que vocês
6: COVID...
0: fazem isso? Combinam as coisas à distância? Compõem à distância? Qual é o vosso processo?
6: Yeah, eu acho que é importante para nós estarmos presencialmente um com o outro enquanto estamos a fazer a composição.
0: Okay.
6: Portanto, o feedback é assim mais instantâneo, quando, por exemplo,
0: mais
6: eu
0: orgânico,
6: gosto de uma coisa,
0: né?
6: Ou o Rob não gosta de outra coisa, ou então entusiasmamos-nos com uma coisa. É um bocado mais fácil perceber o conceito da música quando estamos os dois presencialmente. E depois, as misturas e os arranjos, é feito um bocado mais à distância, e cada um experimenta aquilo que quer, com o tempo que quer, e então acho que funciona, para nós, funciona bem assim.
0: E só esse encontro do Som Apelido já começou quando?
6: Foi se calhar em 2023. Foi uma coisa que demorou algum tempo, porque nós fizemos imensas canções. Então houve imensas canções que ficaram na pen. Pronto, até descobrimos mais ou menos aquilo que queríamos fazer.
0: E vocês são os dois guitarristas?
6: Como
0: é que vocês dividem as coisas? Vocês também têm lá muito eletrónica.
6: Exato, eu sou mais dos teclados, dos sintetizadores, mas também gosto muito de guitarra. Tocamos tudo um pouco.
0: Pois,
6: exato.
0: São só os dois.
6: Portanto, o Rob é mais das guitarras, mas acho que o Rob é bastante bom assim em som, a sacar assim.
0: Manipular ali
6: exato,
0: os sons,
6: exato.
0: Okay. E vocês em palco também são só os dois ou tocam com banda?
6: Vamos tocar com uma four piece,
0: quarteto. Já tem concertos?
6: Ainda não podemos dizer.
0: Está bem, mas só que sim, pronto, ou não? Sim, mas já tem. Vão tocar com quatro. Com o quê? Com bateria?
6: Sim, bateria, baixo, depois baixo. Eu e o
0: formação clássica.
6: Exato.
0: Formação clássica. Tu és muito assim da pop, não é? Olho para ti e és uma estrela pop. O teu ar é de um artista pop. Isso não tem nada de mal.
6: Eu gosto muito de pop.
0: Pelo contrário, eu também gosto, somos dois, não é?
6: Exato.
0: Há um preconceito, às vezes um bocado estúpido, desculpa dizer isto, em relação ao pop. Quer ser uma coisa tipo bubblegum, pastilha básica, mas não é. O pop é uma coisa.
6: Sim, eu acho que o pop é muito difícil de fazer.
0: Pois é, não é nada fácil. Fazer um êxito não é fácil.
6: Pois não.
0: Às vezes é preciso mil para fazer um, não é?
6: Exato.
0: E tu deves saber-se muito melhor que eu. Nuno, vocês estrearam. Vocês têm um EP, resultou deste vosso encontro, resultou um EP com seis?
6: Cinco.
0: Cinco temas, que se chama Balé.
6: Exato.
0: Mas porquê Balé? Isso é um nome curioso.
6: Acho que foi mesmo para causar essa curiosidade.
0: Deve ser um nome francês. Vocês são mais luso-britânicos, não é?
6: É assim uma. Foi uma tentativa assim um bocado punk e dada a isto de contrastar com as músicas que nós temos.
0: Mas há alguma ligação entre as vossas canções e o balé? Não? Nada? Zero?
6: Ah, acho que não.
0: E entre elas entre si?
6: Entre si eu acho que tem, sim.
0: Qual é o ponto de ligação? A temática?
6: O ponto de ligação? Eu acho que o ponto de ligação assim, em suma please das músicas todas, acho que é um bocado mais o conceito. Acho que as músicas são todas um bocado sobre a mesma coisa, de perspectivas muito diferentes, mas falo um bocadinho assim de se calhar, se formos ver as músicas todas, falo assim um bocado de solidão, mas de uma maneira se calhar um bocado mais subentendida, não sei, não acho que seja uma coisa assim muito fácil de ver assim.
0: Mas tu és um homem solitário?
6: Não, acho que não.
0: Mas a solidão às vezes pode ser uma coisa boa.
6: Sim, eu acho que a solidão é fixe, pode ser saudável.
0: Exato, pode ser saudável. Como eu costumo dizer, não sou sozinho, estou comigo.
6: Exato.
0: Bem, nós próprios somos companhia de nós próprios. Sim. Mas há pessoas que não gostam da sua própria companhia. Também às vezes acontece isso. Olha, o teu single, o vosso primeiro single, foi estreado na BBC.
6: Exato. Certo? Não estávamos à espera.
0: Isso foi uma coisa.
6: Foi fixe. Foi muito bom. Estávamos à espera.
0: Portanto, este projeto está também a ter impacto lá, no Reino Unido?
6: Acho que sim.
0: Achas, não tens a certeza?
6: Sim, deve ter, não é? Porque está a passar na rádio.
0: É? Qual é o tema que passa lá? Ainda é o primeiro.
6: Acho que foi a Pocket So My Sleeves, a Love, mas não tenho a certeza das outras.
0: O Pocket So My Sleeves foi aquela que ouvimos há bocadinho, um certezinho, que está em primeiro lugar do top aqui dos nossos prémios Antena 3.
6: Exato.
0: Há 5 semanas. Como é que vocês conseguiram isso? Tu próprio ficaste admirado, eu sei que ficaste.
6: Ficámos admirados.
0: Eu sei que ficaste.
6: Obrigado a quem vota, já.
0: Mas é muito bom sinal.
6: Sim.
0: Apesar de cantar em inglês, isso não.
6: Exato.
0: E o Som Police não podem cantar em português, não têm essa ideia, não. Não faz sentido para vocês, né?
6: Para nós, no momento de português de uma ponta à outra, se calhar não. Se calhar um bocadinho português no meio. Já falámos sobre isso.
0: Exato.
6: Mas não é uma coisa que nós falemos muito. Acho que está um bocado estabelecido que é inglês. Mas quem sabe, no futuro, não sei.
0: E o que é que se vai seguir? Um álbum?
6: Nós gostávamos de
0: fazer... Conseguiste concertos? Percebi que sim, embora tu não confirmes. E é um álbum? Ou não?
6: Nós gostávamos de fazer um álbum. Eu não sei se... Pronto, ainda estamos a escrever canções. Temos assim alguns rascunhos. Nós gostávamos de fazer um álbum, acho que já temos essa.
0: Já tem material?
6: Não, material ainda não temos. Mas
0: já tem aquela química, aquela.
6: Sim, já temos. Nós fazemos músicas muito, muito rapidamente. As músicas que nós fizemos, pelo menos assim, o esqueleto das músicas, fazemos para aí em 2-3 dias. Às vezes pode demorar um bocado mais tempo, 3 vezes menos tempo. Mas acho que trabalhamos assim. Rapidamente, depois as misturas é que demoram assim um bocado mais tempo.
0: A composição é sempre partilhada ou cada um leva uma composição e depois afinam os dois ou não? Ou que nasce mesmo em conjunto ali um com o outro?
6: A única que não nasceu em conjunto, mas também foi muito modificada, foi a What's the Score, que é a última música do EP.
0: Normalmente cada um leva uma coisa já mais ou menos a linha
6: vaga. Não, fazem lá tudo no momento. Exato.
0: E a letra?
6: A letra, acabo por fazer mais a letra, exato. Mas também pergunto muitas vezes ao Rob, o que é que achas disto? Por exemplo, a What's the Score, fomos os dois que fizemos a letra também. Mas eu acabo por fazer mais a letra, sim.
0: Eu tenho sempre esta curiosidade do cantar e pensar e escrever em inglês e em português. Porque muita gente diz sempre que é mais fácil em inglês que em português.
6: É mais fácil.
0: Mas estás a ver?
6: Para mim é mais fácil.
0: Já sabia que não me ias responder isso.
6: Exato.
0: Porquê? Mas porquê? Será que é a musicalidade da língua? É mais fácil dizer I love you do que amo-te, por exemplo? São essas coisas?
6: Ah, mas eu gosto muito do amo-te. Eu gostava de fazer uma música em que digo amo-te, mas tenho que fazer sentido.
0: Tem de dizer, não é?
6: Eu acho que... É por...
0: Qual viste a tua música em inglês, que é mais fácil?
6: Não, acho que é mesmo por estar... Eu conheço tão bem a língua portuguesa, pelo menos melhor que a inglesa, de certeza, e se calhar tenho um bocado mais preconceitos com algumas palavras, como tu estavas a dizer o âmbito, e é um bocado mais fácil.
0: E há pessoas que usam, artistas com quem eu falo, que usam outro argumento que também é engraçado, que em português expõem-se mais? Sim, mostram mais... Revelam mais a sua alma e revelam mais o que vai na cabeça do que em inglês. Em inglês é uma coisa, parece que estou a falar numa terceira pessoa. Não é tão confessional, estás a ver? Tão autobiográfico.
6: Pois, não sei. Não,
0: nunca
6: não,
0: pensaste nessas
6: coisas. Não me identifico assim tanto.
0: Pois, mas já muitas pessoas dizem isso.
6: Eu acho que se eu estou a dizer coisas em português ou em inglês, eu gosto de pensar que elas significam alguma coisa.
0: Exato.
6: E têm o mesmo valor. Agora acredito que Pronto, não, é claro, não sei, não, não sei. Sabes.
0: Olha, vamos dentro de alguns instantes ouvir-te ali. Vais para o nosso estúdio a tocar uma música ao vivo, só com guitarra acústica.
6: Exato.
0: O som fica diferente do som A Police, obviamente. Mas também a canção que vais tocar é mais acústica, vá lá, do vosso projeto.
6: Sim, não? É mais acústica do projeto.
0: Apresenta-me lá a canção.
6: A música chama-se Alone.
0: Uhum. Lá está, Solita.
6: Exato, exato.
0: E eu sei que essa canção tem uma história engraçada, que vocês compuseram isto à beira de um rio, não foi?
6: Sim, foi. Estávamos de estar no estúdio
0: para apanhar
6: e estava a fazer bom tempo na Inglaterra.
0: Foi em Manchester?
6: Não, foi em Barnet Castle, que é perto de Newcastle. Então fomos para o pé do rio compor e fizemos esta canção assim muito rapidamente. Nós gostamos sempre quando é assim muito rápido, quando é espontâneo. Costuma funcionar bem. As coisas fazem todo este sentido logo, assim.
0: Vocês normalmente compõem o quê? Com guitarras?
6: Esta foi com guitarra acústica, sim. Nós fazemos música de maneiras muito diferentes. Pode ser com um sintetizador ou pode ser com um som. Uma pessoa a cair, por exemplo.
0: A cair?
6: Por exemplo, pode ser uma buzina, pode ser o que for.
0: Bem, já vi que temos aqui um homem que nos vai trazer muita música no futuro. Desejo muita boa sorte para os São Me Please.
6: Obrigado.
0: Mais 5 semanas, pelo menos no top A3.
6: Vamos ver.
0: Ou 5 meses, ou 5 anos. Nuno, foi um prazer receber-te. E vamos então ouvir-te agora ali daquele lado.
6: Obrigado.
0: O Alone. Vamos embora, podes ir para lá.
6: Terá.
0: Preparar-te. E nós vamos então ouvir daqui a pouco só uma Please com o Nuno Bracoa já a seguir.
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0: E agora ao vivo, só uma playlist com o Nuno Bracoa e Alone.

0: Foi assim, Nuno Bracur com o Sou Uma Please ao vivo no estúdio da RTP Mundo.
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volta de Áurea. Estamos a 10 minutos do fecho desta emissão, ainda temos posto de escuta para conhecer mais uma, enfim, uma voz pouco conhecida, Susana Francês, para ouvir daqui a pouco. Esta é a Elisa, que ganhou há uns anos o Festival da Canção e que vai ter disco novo, álbum novo, a sair esta sexta-feira.

pessoas que não sabem conversar, pois há, não há. Elisa, a madeirense Elisa, 7 minutos do fecho desta hora, temos música nova, como sempre, já a seguir no Posto de Escuta. 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
1: Chama-se Susana, o tema chama-se Noção. É um novo single que combina o violino com voz e loopstation.
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1: Susana Francês começou a tocar violino muito cedo, aos 3 anos, na Escola Metropolitana de Lisboa. Integrou grupos como os Violinhos, com quem deu o seu primeiro concerto aos 4 anos, no Centro Cultural de Belém, e a Orquestra Juvenil de Portugal, atuando em palcos nacionais e internacionais. Após os estudos em música clássica, Susana tem vindo a abraçar diferentes estilos e projetos musicais, como foi o caso de Meia Riba Calcha, de Tristani, no qual fez parte, enquanto violinista e vocalista, tendo estado em digressão nacional e internacional durante 3 anos, atuando, por exemplo, em festivais como o Outfest, o Tremor e o Iminente. Com formação também em produção musical, segue atualmente uma carreira a solo, combinando violino, voz, loopstation e performance. Susana é ainda professora de música para crianças, uma parte essencial do seu percurso, onde explora o lado criativo e emocional da educação. Noção é o nome do seu mais recente single.
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0: Susana, com um Z. Susana, e esta noção, no posto de escuta da RTP Mundo, programa que fica disponível sempre e em permanência, para ouvir a qualquer hora, na RTP Play. Estamos já muito perto do meio-dia, vamos ter notícias certas daqui a pouco, notícias à hora certa, queria dizer, em simultâneo com a Antena 1, numa altura em que Caracas, na Venezuela, está com 20 graus, o céu muito nublado. Nova Iorque, 21 graus, também céu nublado, e depois o sol, esse já sabe, encontramos aqui pela Europa, no Luxemburgo, onde estão 29 graus, bem quentinho o tempo por lá, e o sol a brilhar. Finalmente digo-lhe que em Joanesburgo o céu está parcialmente nublado e com 21 graus. É tudo por hoje, eu sou o João Pedro Bandeira, regresso amanhã depois das 10, um bom resto de quarta-feira.
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2: Muito boa tarde, meio-dia no continente e na Madeira, 11 horas da manhã nos Açores. Títulos do Jornal do Meio-Dia.
3: O embaixador israelita em Portugal diz que se o governo de Luís Montenegro se juntar a países como Espanha e Irlanda que defendem a suspensão do acordo de comércio da União Europeia com Israel, passa a ser um país extremista. Uma acusação feita há pouco no programa Consulta Pública aqui na Antena 1 por Oren Rosenblatt, que recuperamos neste jornal. A ministra da Saúde aproveitou uma conferência em Lisboa para pedir aos comentadores que sejam responsáveis quando falam do SNS, porque criam percepções sobre o que acontece no Serviço Nacional de Saúde que nem sempre correspondem à realidade. Adiante neste noticiário, vamos ao Parque Eduardo VII espreitar a abertura ao público de mais uma Feira do Livro de Lisboa.
2: Notícias com edição de João Vasco.
3: Portugal passará a ser um país extremista se se juntar a Estados como Espanha e Irlanda, que defendem a suspensão do acordo de comércio da União Europeia com Israel. As palavras são do embaixador israelita em Portugal, Oren Rosenblatt.
4: Eles são extremistas. Há 27 países na União Europeia e só Espanha e Irlanda quer fazer isso. E agora talvez Portugal. Desde 27, se há dois países, significa que esses países são países extremistas. Isso é matemática. E se o governo de Portugal quer fazer isso, significa que Portugal também é parte de países extremistas da Europa.
3: A acusação do embaixador de Israel em Portugal, feita há pouco no programa Consulta Pública aqui na Antena 1. No programa de hoje, Oren Rosenblatt classificou as flotilhas para Gaza como golpes publicitários para prejudicar a imagem de Israel e garantiu que o executivo de Benjamin Netanyahu está a permitir a entrada de ajuda humanitária no enclave. A ministra da Saúde diz que é da percepção que nasce a confiança ou a desconfiança no sistema de saúde e pede aos comentadores que sejam responsáveis quando falam sobre o tema. Apelo deixado por Ana Paula Martins na abertura de uma conferência em Lisboa, João Alexandre.
5: Numa intervenção em que lamentou a energia consumida por governo e oposição na resposta a temas que entende serem apenas a espuma dos dias, Ana Paula Martins começou por deixar algumas notas sobre o estudo que indica que há agora uma maior pressão sobre a sustentabilidade financeira do Serviço Nacional de Saúde.
6: O estudo avançado compõe-se de dois tipos de dados. Os da percepção, da amostra utilizada, e os de números aparentemente oficiais. Poderia discutir a validade do estudo, mas obviamente que não o vou fazer.
5: Percepções e números aparentemente oficiais, aponta a ministra, que precisamente sobre o tema das percepções acrescenta.
6: É que a percepção da realidade por parte dos cidadãos é significativamente diferente daquela que a equipa de saúde detém. Porque é, em grande parte, devida à percepção que nasce a confiança ou a desconfiança no setor da saúde.
5: Ana Paula Martins deixa, por isso, um apelo.
6: Também é verdade que a utilização crescente de comentadores na comunicação social tenha que levar, obrigatoriamente, a uma responsabilidade acrescida nos comentários que produzem.
5: Menos percepções e mais dados oficiais, sublinha a Ministra da Saúde, que elogia o caminho até agora seguido e aponta números.
6: Atingimos o número mais elevado de cirurgias no Serviço Nacional de Saúde. Em 2020 e 2025, registrou-se um crescimento contínuo das primeiras consultas hospitalares referenciadas pelos cuidados de saúde primária.
5: Mas...

0: Há listas que diz continuam a aumentar.
1: O tempo máximo de resposta garantido é um dos indicadores importantes de qualidade. Verifica-se uma ligeira subida face a 2023, relacionada com o aumento de novas entradas em lista de inscritos para cirurgia. No que se refere à lista de espera para consulta face a 2023, verificou-se igualmente um aumento de 2,8 pontos percentuais.
0: Números da Ministra da Saúde, que admite que é preciso melhorar em áreas como a comunicação ou a burocracia. Quanto à reforma ainda em curso no setor, diz Ana Paula Martins, vai chegar ao fim nos próximos meses.
2: A ministra Ana Paula Martins a defender o caminho seguido até aqui pelo governo na área que tutela, a área da saúde. Os técnicos de emergência pré-hospitalar estão de volta à rua para protestarem contra a reforma do INEM aprovada pelo governo. Na semana passada fizeram uma vigília junto ao Ministério da Saúde. Hoje decidiram rumar ao Parlamento. Os profissionais do INEM contestam a forma como foi feita a revisão da lei orgânica do Instituto, que prevê, por exemplo, uma diminuição do número de ambulâncias. A repórter Teresa Correia, que tem estado a acompanhar este protesto, junta-se em direto a esta edição. Teresa, continua ruidosa e concorrida esta manifestação, tal como estava há pouco?
3: Não tão ruidosa agora, está muito calor e os técnicos de emergência pré-hospitalar, que vão ficar aqui até às 5 da tarde, fizeram agora uma pausa e procuraram uma sombra e também aproveitam esta pausa para beber muita água, porque de facto está muito calor aqui frente à Assembleia da República. E eles estão aqui neste local porque querem que a lei orgânica do INEM venha à Assembleia da República. Ela foi aprovada em Conselho de Ministros por decreto. O sindicato entende que é matéria de interesse nacional que deve passar por uma discussão na Assembleia da República e ouvindo também os profissionais de saúde. O Sindicato dos Técnicos de Emergência Pré-Hospitalar dizem que estas reformas para a estrutura e funcionamento do INEM reduzem o número de ambulâncias, menos 100, e que por isso o socorro à população fica comprometido. É esta pergunta que eu vou fazer a Rui Lázaro, dirigente do sindicato: de que maneira é que pode ficar realmente ameaçado o socorro de emergência médica à população portuguesa?
4: Bom dia. De facto, fica comprometido porque as medidas já anunciadas pretendem reduzir não só a quantidade, o número de 100 ambulâncias com capacidade para transportar doentes, mas também a qualidade, uma vez que pretende deslocar os técnicos próprios do INEM, e eu lembro que são os únicos profissionais de saúde, para além de médicos e enfermeiros, que podem realizar exames complementares de diagnóstico, mas também aplicar medicamentos nas situações mais graves, alocá-los, deixá-los como meros transportadores às unidades locais de saúde, retirando os cuidados aos cidadãos. Também não é apresentado nenhum plano para a redução das assimetrias ainda existentes entre as grandes cidades e o resto do país, deixando a esmagadora maioria da área do território português sem meios de emergência qualificados, sem cuidados de emergência médica qualificados. Perdem-se vidas por causa destas assimetrias e, com as medidas já anunciadas, o que temos é um agravamento ainda destas assimetrias. Não é aceitável que uma lei desta importância seja resolvida desta forma, por decreto, sem discussão.
3: E como o sindicato é muito crítico em relação a todas estas mudanças para o INEM, vão continuar a protestar. Já está prevista uma manifestação para a sede do INEM no mês de junho. Foi também pedida uma audiência ao Presidente da República, entregue os manifestos no Ministério da Saúde a semana passada e hoje aos grupos parlamentares aqui na Assembleia da República.
2: A reportagem de Teresa Correia, os técnicos de emergência pré-hospitalar a prometerem continuar a contestar a nova lei orgânica do INEM. Os livros, as histórias e as palavras estão de volta ao Parque Eduardo VII, em Lisboa. Abriu há momentos ao público a edição 96 da Feira do Livro da capital. Em direto do recinto está a repórter Alexandra Sofia Costa. Alexandra, já há gente no interior da feira, apesar de ter aberto há pouco, e do calor que se faz sentir aí em Lisboa?
5: Já há gente, já há algumas pessoas, antes não encontrou mesmo visitantes, que estão na feira pela primeira vez na vida. É o caso de Ana Sousa.
6: Sim, é a primeira vez, nunca tinha cá vindo. Foi a sugestão de uma amiga minha e viemos cá pela primeira vez.
5: O que é que vem à procura na Feira do Livro de Lisboa?
6: Assim, de romances, aqui essencialmente, também aqui na parte também de saúde mental, que acho também um fator bastante importante, e aqui ficamos um bocadinho limitados em algumas zonas e algumas lojas físicas, e onde só viemos aqui na Aventura.
5: Ana Sousa é dos Açores, estuda em Lisboa e veio com a mãe à Feira do Livro, a mãe que também vem à procura de livros.
7: Sim, sim. A minha filha também recomendou alguns livros para comprar, a minha outra filha, e no entanto vem à procura destes livros.
8: Vem à procura também de promoções?
7: Claro, sem dúvida, sem dúvida. Cada vez as coisas estão mais elevadas, mais caras, e no entanto o que vier nós aceitamos. O meu mais barato, sem dúvida.
5: À procura de livros em conta, as duas, mãe e filha, pela primeira vez na Feira do Livro de Lisboa. Por esta altura que marca a abertura oficial, ainda estão a ser arrumados os livros nestes milhares distantes. Ainda se ultimam as pequenas arrumações de última hora, sobretudo nas grandes editoras. Ainda há muito trabalho a fazer, barreiras de segurança a instalar, cabos a passar, guarda-sóis a abrir, e são muitos porque está um dia de grande calor. Este ano a grande novidade da Feira do Livro é a renovação do espaço dos pequenos editores, agrupando os alfarrabistas, as publicações científicas, as publicações religiosas e as fundações. Foi nesse grande tanto que a reportagem da Antena 1 encontrou André Rodrigues, e ele que ainda estava a arrumar.
9: É tudo novo, demora mais um bocadinho, não está nada estudado, mas a montagem está a correr muito bem. Temos um espaço espetacular, com boas condições para as pessoas, para os visitantes usufruírem.
5: Este é o espaço dos pequenos editores, não é?
9: Exatamente, este é o espaço dos pequenos editores. Pequenos projetos, edições de autor, fundos editoriais, tudo um pouco. É uma feira do livro dentro da feira do livro. E pode-se encontrar também boas promoções, livros até com 40%, livros a partir de 3 euros, tudo um pouco. E este ano temos esta novidade de uma estrutura completamente nova, pensada exatamente para aqui, para os espaços dos pequenos editores. Era já um sonho nosso e da APEL de conseguir ter um local mais digno, e acho que conseguimos este ano alcançar esse nível de que o espaço também merece.
5: Um local mais digno para os pequenos editores, que estão com muita dinâmica. As sessões de autógrafos começam já daqui a pouco, por volta da 1 da tarde. Vai haver debates, encontros com autores nacionais e internacionais. Também atividades para crianças. Há crianças que vão acampar aqui no meio dos livros do Parque Eduardo VII. E este ano há também sessões de cinema ao ar livre e leituras silenciosas.
2: A Feira do Livro vai decorrer até 14 de junho no Parque Eduardo VII, em Lisboa. Apesar dos pedidos do PP e do Vox, o primeiro-ministro espanhol Pedro Sánchez descarta a realização de eleições antecipadas. Sánchez deu uma conferência de imprensa esta manhã a partir de Roma, onde se encontra para comentar a visita no dia de hoje de agentes de investigação ligados ao crime organizado à sede do PSOE, em Madrid, para recolha de provas sobre o caso do alegado financiamento ilegal do partido. Aos jornalistas, Pedro Sánchez afirmou que não vê para já motivos para colocar o lugar à disposição devido a este caso.
10: Não estou a minimizar a importância ou a seriedade desta investigação em curso, mas também quero deixar igualmente claro que, no momento em que surgirem novas informações sobre assuntos relacionados com atividades ou atitudes irregulares, o Partido Socialista vai agir de forma decisiva, como sempre o fez. Mas neste momento nós não temos muitas informações, e as poucas que temos estão a chegar através dos meios de comunicação social.
2: O primeiro-ministro espanhol voltou também a sair em defesa do antigo líder do governo, José Luís Rodríguez Zapatero, que está a ser investigado por tráfico de influências.
10: Tive a oportunidade de ler a decisão judicial e, sinceramente, aquilo que disse até agora reafirmo aqui hoje. Da minha parte, haverá cooperação com o sistema judicial, o meu completo respeito pela presunção de inocência do presidente Zapatero, bem como o meu apoio a Zapatero. Após o que li, e que até partilhei com pessoas que percebem muito mais de direito do que eu, considero que não há razão suficiente, nenhum fundamento, para alterar a minha posição.
11: Para cambiar essa posição.
2: Pedro Sánchez a defender Zapatero, antigo primeiro-ministro e ex-líder do PSOE, que foi constituído arguído no âmbito de uma investigação ao resgate público concedido à companhia aérea Plus Ultra durante a pandemia.
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13: voltamos às informações de trânsito. Sandra Pereira, qual é a situação a esta hora?
14: Ainda está cortada a 17, no sentido Figueira da Foz a Aveiro, devido a um acidente grave que ocorreu ao quilómetro 82, a seguir ao nó de Tocha, em Cantanhete, que envolveu um caminhão e um ligeiro de mercadorias. Depois, já na zona do Porto, atenção à 28, no sentido Viana do Castelo-Porto, ainda há bastante demora entre a zona de Modivas e Aveleda, e mais à frente na Avenida AEP, à chegada à Avenida Sidónio Paes. Quanto a Lisboa, para a ponte 25 de Abril de Lisboa para Almada, as filas também já antecedem o nó da A5 e que segue em direção a sul. Depois a segunda circular, Benfica Aeroporto, entre as Torres de Lisboa e as Calvanas, Aeroporto Benfica, para-se entre as Calvanas e a Escola Alemã.
13: Número antenão para o trânsito, 821-010. Tudo a correr bem desse lado, uma ótima tarde, boa viagem.
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0: RTP Antena 1, dia de calor, 28 graus em Lisboa, 29 em Faro, 30 graus no Porto, 32 graus em Coimbra a esta hora. E hoje no Portugalex, animais que adivinham o resultado do futebol e já agora do Euromilhões também. E claro, hinos, que o Mundial está aí à porta. É daqui a um minuto o Magazine.
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9: Falta pouco tempo para começar o Mundial de Futebol e ainda não conhecemos nenhum animal daqueles que adivinham os resultados dos jogos, cumprindo a tradição do saudoso Polvo Polo.
10: Vai ser este o tema do nosso fórum de hoje. Queremos saber se os nossos ouvintes conhecem algum animal adivinho do Mundial e já agora a do Euromilhões.
9: E já temos em linha o Sr. Marcelo Marcelino, que é dono do bezerro que colheu o Paulo Núncio e nos fala de Vila Franca de Xira. Faça o favor de dizer.
11: Olha, é precisamente esse bezerro que consegue adivinhar os resultados dos jogos. Sempre foi muito inteligente. Quero ouvir o Carlos Miguel. Quem é que vai ganhar o México-África do Sul? Está a dizer que é a África do Sul. E Portugal-Congo? Quem ganha, Carlos Miguel? É Portugal. Vamos!
9: É extraordinário. Muito obrigado. Ficamos à espera de ver se o Carlos Miguel acertou ou não.
11: Colher outra vez o Paulo Núncio. Alguém tem o número dele?
9: Vamos ver se o convencemos a fazer mais uma pega. Muito obrigado. Vamos agora ouvir o líder do Chega, André Ventura. Bom dia.
12: Olá a todos. Eu também tenho um animal adivinho. É um sapo de louça que tenho à porta e que adivinha quem vai ganhar os jogos e quem não vai entrar na minha casa. Os ciganos. E também tenho um galo do tempo que adivinha quando vem lá a chuva.
9: Pois claro, muito obrigado. Tempo ainda para uma última chamada, desta vez da líder do PAN, Inês de Sousa Real. Ora viva.
13: Olá, o PAN este ano tem um adivinho para os vegetarianos. É um alho francês a quem chamamos polvo em homenagem ao mítico polvo.
9: Ah, que interessante. E como é que o alho francês adivinha?
13: Nós pomos as bandeiras dos países que vão jogar no chão e o alho francês em pé no meio. Quando o largamos, ele cai para o lado vencedor, é certinho. Ele já adivinhou que o Mourinho ia sair do Benfica e que o Sporting ia perder a Taça de Portugal?
9: Pois, claro que adivinhou, obrigado. E assim fechamos mais uma consulta aos nossos ouvintes. Para a próxima vamos perguntar se gosta do hino da Shakira para o Mundial ou se preferia que fosse da Carolina de Gelandes.
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15: Nina senta. 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

Márcia, com a presença também de Samuel Lúria nesta canção, chama-se Menina. Está no álbum Casulo, edição 2013. Saiba que Laurie Anderson está de regresso a Portugal e com o ensemble nova-iorquino de jazz Sex Mode. Concerto já 31 de maio no CCB em Lisboa e dois dias depois no Teatro Circo em Braga. 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
1: Também com informação de trânsito, Sandra Pereira.
3: Neste momento ainda temos a A17 cortada no sentido Figueira da Foz Aveiro, devido a um acidente grave que ocorreu ao quilómetro 82, a seguir ao nó de Tocha, em Cantanhede, e envolveu um caminhão ligeiro e outro de mercadorias. Depois temos também no Porto, na A28, no sentido Viana do Castelo Porto, ainda se para a partir da zona de Modivas e até à zona da Aveleda. Temos também na A28, mais à frente, paragens a partir do nó da A4 e até à Avenida Sidónio Paes. Quanto a Lisboa, há já bastante trânsito para a Ponte 25 de Abril, de Lisboa para Almada. As filas estão a partir do aqueduto das Águas Livres, em direção a sul, e também já está a afetar parte do acesso da A5 e também das Amoreiras. Na segunda circular, no sentido Benfica-Aeroporto, há filas a partir do nó do Eixo Norte-Sul e até às Calvanas, Aeroporto Benfica, entre a zona do radar do aeroporto e até ao Campo Grande.
1: Muito boa tarde, boa viagem.
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1: Jornal de Desporto, títulos desta edição, José Pedro Pinto.
4: Vilas Boas sem filtros, das patéticas propostas do Sporting na Assembleia Geral da Liga, ao desmentido de que Kivior esteja a ser conversado com o Barcelona. Mourinho e o Benfica, cláusula de ética válida até sexta-feira, mas Marco Silva chega hoje a Lisboa. Silas Anderson já fala a Leão, despedidas de Alvalade para Morita e Kenda, avançado em lágrimas rumo ao Chelsea. João Gião prepara-se para rumar ao Nacional, Leonardo Jardim taxativo, em Portugal só treina a seleção. Nuno Espírito Santo mantém-se no West Ham, ainda aos 30 anos do Toto Negócio, e no hockey em patins, meia-final do campeonato entre Porto e Sporting, arranca hoje.
1: Arranca também o Jornal de Desporto, edição José Pedro Pinto.
4: André Vilas Boas continua de dedo em rista apontado a Alvalade e falou esta quarta-feira pela primeira vez da última Assembleia Geral da Liga, esquentada devido às propostas do Sporting, que merecem o seguinte rótulo do presidente do Futebol Clube do Porto.
5: O que não se pode viver é na hipocrisia. O que se viveu na última Assembleia Geral da Liga foi absolutamente patético relativamente às propostas vindas pelo Sporting. Uma porque tem a ver com um canto mal assinalado que deu uma vitória ao Sporting indevida, e uma proposta que já vem do IFA. Fábio não vem do Sporting, foi uma tentativa de Chico Espertice que lhes saiu muito mal, e a outra tem a ver com a postura dos presidentes. Portanto, se nós queremos aumentar as sanções pecuniárias relativamente às palavras dos presidentes, temos que liderar pelo exemplo e não ter cenários como aquele que aconteceu no Sporting Futebol Clube Porto, que levou um presidente a perder a cabeça e insultar outro.
4: Vilas Boas a referir-se em concreto ao ataque direto de Frederico Varandas após a primeira mão da meia-final da taça, mas também a assumir quota parte de responsabilidade pelo ambiente crispado que continua a marcar a convivência entre os grandes.
5: Assumir também a minha responsabilidade, no fundo há um nível de educação que temos que estar, pelo exemplo que temos que dar, seguramente podem contar com o presidente do Futebol Clube do Porto para isso, no entanto vivemos no campo das emoções e é importante que determinados níveis não sejam ultrapassados.
4: Vilas Boas amplia a vontade desta política de braços abertos.
5: Eu não fiz outra coisa senão tentar aproximar os grandes do futebol português. A partir do momento onde tentam pisar os calcanhares do Futebol Clube do Porto, não há maneira de os clubes se poderem dar uns com os outros quando se faltam totalmente ao respeito entre uns e outros. Portanto, eu quebrei essa regra a partir do momento onde um determinado presidente começou a atacar o Futebol Clube do Porto sem qualquer fundamento.
4: Mas, pelos vistos, nem tudo está mal entre Futebol Clube do Porto e Sporting.
5: Não há alinhamento total entre Porto e Sporting, não Benfica, neste caso, que está a optar por uma linha de abstenção relativamente à centralização. Portanto, há dossiês onde há um corpo comum de ideias, onde diferentes equipas entre instituições se falam e há alinhamento, e há outras onde não há alinhamento e onde os pontos de vista são diferentes.
4: No plano desportivo, dois desmentidos oficiais do presidente campeão nacional, Gustavo Sá, do Famalicão, não interessa, e Kivior para o Barcelona, para já, não é tema.
5: Olha, posso desmentir os dois. Foi com total surpresa que ontem tive que já desmentir aos meios de comunicação social, tanto um como o outro facto. Portanto, eu não falo com o Deco há 3 meses, há 3 meses foi a última vez que falei com ele. Portanto, jamais me ligou sobre o tema Kivior. E claro, está aqui um jogador que entrou diretamente para o 11 do ano, um dos ativos mais importantes do futebol Futebol Clube do Porto e um grande jogador que o Futebol Clube do Porto roubou à Premier League e que está no futebol nacional e teve o impacto que desejamos. Relativamente ao Gustavo Sá, desminto em absoluto a qualquer aproximação ao Famalicão, qualquer interesse no jogador. É um grande jogador, é um grande jovem jogador português, mas o Futebol Clube do Porto fez zero movimentos pelo Gustavo Sá.
4: Futebol Clube do Porto que, depois de oficializar o guarda-redes João Afonso, busca lateral esquerdo no mercado. Diouf do West Ham está na órbita dos dragões, que no segredo dos deuses já trabalham em busca de um ponta de lança.
5: O Futebol Clube do Porto opera no mercado de forma diferente dos outros, portanto em muito silêncio, em muito secretismo. Assim o tem feito, assim o fez relativamente ao João Afonso e assim vai continuar a ser.
4: Nos bastidores e com indireta ao mercado em modo express do Sporting. Acima de tudo, Vilas Boas quer que a próxima temporada mostre um Futebol Clube do Porto capaz de se manter no topo.
5: Tudo isto tem sido discutido internamente. Estamos a tomar as decisões que sustentem, no fundo, o sucesso do Futebol Clube do Porto de uma época para outra. Todos os clubes que ganham o Campeonato Nacional numa época querem sustentar-se a médio e longo prazo. Isso é o mais difícil, é aguentar-se no topo e ser sempre referência. Como cada clube português tem que se refundar basicamente de ano para ano, fruto da necessidade de sustentabilidade financeira ou económica.
4: André Vilas Boas, na manhã de hoje no CCB, à margem de uma conferência do jornal Eco. O presidente do Futebol Clube do Porto confirmou ainda a criação da equipa de futsal do clube. Para os lados da luz, tudo à espera do fim do período da denominada cláusula de ética, ou se preferir, período de reflexão de José Mourinho em relação à continuidade no Benfica. Até a sexta-feira, a cláusula de rescisão que o Real Madrid terá de pagar para o regresso do treinador está fixada em 7 milhões de euros, passando depois disso para mais do dobro, ou seja, 15 milhões. A questão é que as eleições nos merengues entre o presidente em exercício, Florentino Pérez, e o candidato Henrique Riquelme estão marcadas para 7 de junho. E se já se sabe que Florentino quer Mourinho, Riquelme continua sem desfazer o tabu sobre se aponta ou não ao mesmo alvo. Escute-se o que disse o próprio Riquelme na última noite na Cadena Cope.
6: Tenho um treinador do Real Madrid, sim.
7: Tiene ya el entrenador.
6: Tengo entrenador del Real Madrid.
7: ¿Cómo? ¿Está sin equipo el entrenador?
6: No, está con equipo.
4: O treinador que Riquelme tenha palavrado está no ativo. Por isso mesmo, a título de exemplo, não será Jürgen Klopp. Entretanto, Marco Silva, muito apontado como escolha número 1 de Rui Costa para suceder a José Mourinho, é esperado hoje em Lisboa. Ainda não há acordo com o Benfica e o treinador também não esclareceu junto do Fulham se renova ou não o contrato. Quanto ao mercado de Benfica, o guarda-redes Trubin está na lista do Tottenham, informação avançada pelo jornalista italiano Nicolo Sequeira. No Sporting, garantidos Zalazar, Pedro Lima, Dumbiá e, pelas palavras do próprio Silas Anderson. O médio dinamarquês que atua nos suecos do Aken já fala a Leão e em entrevista ao jornal Expressen confessa-se muito feliz por rumar a um grande clube e estamos a citar, o médio de 21 anos será reforço por 7 milhões mais 3 em bónus. Continua a falar-se muito de Hjulmand, Trincão, Maxi Araújo, Diomando ou até Pedro Gonçalves em matéria de saídas, mas até agora garantidas apenas as despedidas de Morita e Giovanni Kenda.
8: Tive noites que não conseguia dormir porque para mim estava a ser difícil. Obviamente despedi-me de um clube que me ajudou muito, a mim e a minha família. Sim, pela ajuda, pela forma como trataram bem os meus pais. E para mim isso é muito importante.
4: A emoção de Kenda na Sporting TV antes de rumar a Londres para passar a representar o Chelsea. Ainda em matéria de saídas dos Leões, Rodrigo Ribeiro em definitivo no Augsburgo, depois do empréstimo desta época ao emblema da Bundesliga, deixa nos cofres leoninos 5 milhões de euros. Ainda no mercado, mas de treinadores, João Gião deverá ser o próximo treinador do Nacional. Informação avançada pela RTP Madeira. O treinador de 39 anos prepara-se para deixar o Sporting B para suceder a Tiago Margarido no cargo. O Nacional deverá anunciar Gião nos próximos dias. Esta quarta-feira, efeméride redonda de um dos mais mediáticos processos a envolver dívidas fiscais do futebol português. Há 30 anos, governo, clubes, liga e federação colocavam preto no branco o acordo Toto-Negócio, que permitiu saldar valores em falta acima de 50 milhões de euros. O Totobola serviu para esse efeito num processo que conheceu, como não poderia deixar de ser, avanços e recuos. O jornalista José Carlos Lopes esteve toda a manhã de volta dos arquivos.
9: O caso remonta à década de 90 está ligado às dívidas fiscais acumuladas pelos clubes entre 1985 e 1995. Em 1996, o governo de António Guterres tentou aprovar uma solução que previa a retenção das receitas do Totobola para pagar essas dívidas, mas a proposta acabou rejeitada no Parlamento. Registrou-se um autêntico empate comunicado por Almeida Santos, então presidente da Assembleia da República.
7: Senhores deputados, verificou-se o que é raro, um empate a 113 votos.
9: Dois anos depois, em 1998, o Estado aceitou que as receitas futuras do Totobola fossem utilizadas para liquidar os montantes em dívida. O acordo foi formalizado em 1999. Pinto da Costa presidia a Liga.
10: Pela parte da Liga Portuguesa de Futebol, podem Vossas Excelências estar seguros que tudo será escrupulosamente cumprido.
9: Estimava-se em perto de 58 milhões de euros as dívidas dos clubes ao fisco. O ministro Jorge Coelho deixava para contas futuras a liquidação das dívidas.
11: Isso será tratado daqui para a frente, em termos concretos, entre a Liga e entre o Governo, mas isso não sai em concreto, é uma matéria que depois será vista mais tarde.
9: As apostas desportivas arrecadaram verbas muito menores das esperadas e o modelo acabou por falhar. Em 2004, o Governo de Durão Barroso decidiu rever o acordo e exigiu 19 milhões de euros à Federação Portuguesa de Futebol e à Liga. A Federação apresentou mais de 60 oposições em tribunal e chegou mesmo a dar como garantia a antiga sede na Praça da Hungria, em Lisboa. Em 2012, a Federação Portuguesa de Futebol, presidida por Fernando Gomes, confirmou o pagamento de perto de 11 milhões de euros ao fisco. O total negócio continua a ser um dos maiores exemplos das dificuldades financeiras estruturais do futebol português, historicamente dependente de receitas televisivas, vendas de jogadores e financiamento externo para sobreviver.
4: E sobrevivência continua a ser palavra de ordem. Há mais um nome a piscar o olho a Pedro Proença, sempre e quando haja necessidade de render Roberto Martínez na seleção nacional. Leonardo Jardim só admite voltar a Portugal para treinar a equipa das esquinas. Depois de Chaves, Beira-Mar, Braga ou Sporting, clubes, não obrigado.
12: Não, eu não vou voltar a Portugal para ser treinador de uma equipa. A única abertura de voltar a Portugal é para ser treinador da seleção. Se houver um dia essa possibilidade, mas também não faço disso um fardo nas costas, não é? Eu prometi a mim próprio que depois de passar da Ilha da Madeira para o continente, depois da fase do continente, saí uma vez na Grécia, voltei outra vez a Portugal. E quando saí de Portugal, eu disse que para Portugal só voltava para a seleção e ia fazer a minha carreira toda fora. E foi isso que eu fiz.
4: Jardim, em entrevista ao jornal A Bola, hoje nas bancas e poucas horas depois de o Flamengo ter finalizado a fase de grupos da Libertadores na liderança do Grupo A com 16 pontos. Vitória categórica 3-0 sobre o Cusco permite aos cariocas avançar diretamente para os oitavos de final. Forçado a ir aos play-offs, mas da Sul-Americana, o Grêmio de Luís Castro após empate caseiro diante do City Torque do Uruguai.
13: Não conseguimos o objetivo fundamental, qualificar-nos em primeiro lugar, não em segundo lugar. Ficámos pelo meio do objetivo, não era o que queríamos. Criámos várias situações, penso que merecíamos ter ganho o jogo, mas infelizmente não o conseguimos. Fica uma vontade muito grande da equipa, uma entrega muito grande da equipa.
4: Gaúchos, no segundo lugar do seu grupo, têm de ir aos play-off de acesso aos oitavos. E por falar em treinadores portugueses, apesar de não ter evitado a queda do histórico West Ham para o Championship, Nuno Espírito Santo, mais um ano no comando dos londrinos. Os Hammers confirmaram oficialmente a continuidade do técnico português na próxima temporada. Hoje disputa-se a final da Liga Conferência, decisão inédita em Leipzig, na Alemanha, entre o Crystal Palace e o Rayo Vallecano, primeira final europeia da história de ambos os conjuntos. O austríaco Oliver Glasner comanda o conjunto inglês.
14: Acho que é especial para os jogadores e para o clube, porque sei quão arduamente todos os jogadores e membros da equipa técnica trabalharam durante a época. Vai ser o nosso jogo número 60 esta temporada.
4: Do lado espanhol, fala o técnico do Rayo, Íñigo Pérez.
15: As comparações que houver entre uma equipa e a outra relativamente às diferenças de orçamento e aos valores de mercado não têm nada a ver com o futebol nem com o jogo. Penso que devemos representar muito bem o que é o bairro de Vallecas, as nossas pessoas e os nossos adeptos.
4: Palace Rayo às 8 da noite no leste da Alemanha. No hóquei arranca hoje a meia-final do campeonato entre Futebol Clube do Porto e Sporting. Primeiro round no Dragão Arena, um dos campeões da Europa, capitaneados por Gonçalo Alves, querem entrar com o patim direito.
16: Muito importante este primeiro jogo em casa, é importante vencermos, queremos marcar já uma posição neste jogo e queremos muito vencer para meter mais pressão do lado do Sporting.
4: Já o técnico do Sporting, Edu Bosch, recorre ao lugar comum. Atenção aos pequenos detalhes.
17: Os pormenores, como sempre, vão a fazer a grande diferença neste jogo. E os pormenores são os artistas que eles vão a fazer.
4: Porto Sporting às 8 da noite, amanhã é o primeiro jogo da outra meia-final entre Benfica e Hóquei de Barcelos. Mais logo, a habitual gala do desporto de Portugal, promovida pela Confederação do Porto, na qual será entregue o galardão alto prestígio a Fernanda Ribeiro, 30 anos depois de a antiga atleta ter conquistado o título de campeã olímpica dos 10 mil metros nos Jogos de Atlanta, nos Estados Unidos.
18: Primeiro, tenho saudades. São 30 anos que passaram muito rápido. Parece que foi há tão pouco tempo. Sinto muita honra por conseguir ganhar mais uma medalha para Portugal, conseguir o meu sonho de criança. Acho que é o sonho de qualquer atleta, é ser campeão olímpico.
4: Fernanda Ribeiro, distinguida a partir das 7 da tarde. Notas finais, ciclismo já na estrada à 17ª etapa do Giro de Itália, ligação de 202 km entre Cassano d'Adda e Andalo. Afonso Eulálio, em queda, partiu para a tirada do 5º lugar, Nelson Oliveira no lugar 63 e António Morgado fora do top 100 de uma geral liderada de forma destacada pelo dinamarquês Jonas Vingegaard. Fechamos com ténis, porque depois do brilharete protagonizado ontem por Jaime Faria ao eliminar o canadiano Denis Shapovalov, número 39 do ranking ATP. Daqui a pouco será a vez de Nuno Borges abrir participação em Roland Garros. Na ronda inaugural, o número 1 português mete forças com o sérvio Miomir Kecmanovic.
1: Jornal de Desporto, edição José Pedro Pinto. 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
1: Qual é a situação do trânsito agora, Sandra? Muito movimento?
3: Ainda há algum movimento. Neste momento ainda há 17, no sentido de Figueira da Foz a Aveiro. O trânsito mantém-se cortado devido a acidente grave ao quilómetro 82, a seguir ao nó de Tocha em Cantanhede, que envolveu um caminhão e um ligeiro de mercadorias. Já por Lisboa, atenção ao eixo norte-sul, no sentido ponto 25 de Abril, Camarate. Há um acidente na saída para Entre Campos. A via direita está acordada, o trânsito está mais lento. E no sentido Camarate Campolide, o trânsito também se faz com alguma lentidão em direção a sul. Houve também um acidente junto ao acesso da A5, que entretanto foi resolvido, mas o trânsito ficou acumulado e está a afetar também a própria A5 a partir do Alto de Monsanto. Há também dificuldades para chegar às Amoreiras no sentido Cascais-Lisboa. Quanto à segunda circular, Benfica-Aeroporto, para-se a partir da Escola Alemã e até às Calvanas, Aeroporto Benfica, do Relógio até ao Campo Grande. Já no Porto, a A28, no sentido de Viana do Castelo Porto, há apenas paragens na Avenida AEP, em direção à Avenida Sidónio Paes.
1: Estamos conversados, então, até amanhã.
3: Até amanhã, Augusto.
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1: O Fado volta ao Porto este ano, é o Festival Caixa Ribeira, 18 de julho, e o cartaz de facto promete. A apresentação decorre a esta hora na Alfândega do Porto, para onde seguimos em direto ao encontro do Miguel Bastos. Olá, Miguel, muito boa tarde. Bom, que novidades podemos desde já anunciar aqui?
0: É a pergunta que vou dirigir a Luís Montes, da Música no Coração, empresa promotora deste Caixa Ribeira. É um regresso passado 10 anos. 10 anos é muito tempo, como diz a canção de Paulo Carvalho, que é um dos convidados deste Caixa Ribeira. Porque esta espera?
5: Porque é preciso apoios, não é? E a Caixa, agora que está bem e comemora 150 anos, foi a desculpa que eu tive para exigir quase fazermos o Caixa Ribeira e espero que corra tão bem para voltarmos para o ano.
0: Agora, a ideia é continuar?
5: Sim, porque o Porto tem muitos amantes de fado. Há várias casas de fado que nós vamos homenagear aqui no Salão Nobre da Alfândega, onde vamos ter repertório das casas de fado, a Casa da Mariquinhas, o Mal Cozinhado e também o Fado Maior aqui de Miragaia. E, portanto, mas são quatro palcos espalhados aqui pela Ribeira, junto à Alfândega. Os palcos são muito perto uns dos outros. As pessoas trocam o bilhete por uma pulseira e têm acesso aos quatro palcos. O palco principal tem o Camané, que vai fazer um momento incrível, que é o cantar o Sei de um Rio, um dos maiores sucessos.
0: Em frente a este rio?
5: Em frente ao Rio Douro. O Alain Romain e o Pedro Homem de Melo escreveram este fado em homenagem ao Rio Douro, e estar a ouvi-lo pela voz do Camané vai ser grande momento. Vamos ter em Casa da Amália.
0: Estava a pensar, porque nós associamos o fado a Lisboa, como é evidente, mas há muitos nomes do fado ligados à cidade do Porto, que era ao nível dos músicos, dos intérpretes, sim, sim, dos próprios poetas.
5: Maria da Fé, Fernando Farinha e tantos outros que mostram a nossa portugalidade. E neste cenário, que não é cenário, é real, que é bonito, a Ribeira do Porto.
0: É um cenário, mas não é construído.
5: Não é construído. E estar junto à Ribeira do Porto está mais fresco, que agora, sábado 18 de julho, vai estar calor. E, portanto, aqui junto à Ribeira é fresquinho, estarmos a ouvir fado, a beber um copo e ouvir um fadinho, é uma coisa única. Por 25 euros, ouves 16 fadistas, andas de palco em palco.
0: Essa deambulação não é defeito, é feitinho, faz parte do próprio festival. A ideia é mesmo essa?
5: Sim, nós já fazemos há 14 anos em Alfama. A ideia é circular, conhecer a cidade. Há certamente, se calhar, pessoas do Porto que não conhecem este espaço. E, portanto, estar aqui, ouvir o fado, a guitarra portuguesa e a andar. Ouve-se 3, 4 fados num palco, vai-se para o outro ao lado. Depois vai-se para o outro. Fazer um roteiro e das 6 da tarde até à meia-noite, ouvimos muito bom fado, podemos petiscar pelo caminho, vai haver restauração e bebidas para refrescar.
0: E a gastronomia faz parte também
5: do fado,
0: não é? Ambiente do fado, nomeadamente nas casas de fado.
5: Claro, um bom vinho tinto e um bacalhau faz parte do fado. E, portanto, é um fim de semana, é um sábado, que vamos poder ver os melhores intérpretes, a nova geração e os consagrados. Temos o Paulo de Carvalho, a Lenita Gentil, o Camané, o Jorge Fernandes e a Fábio Rebordão, que vão fazer um espetáculo que junta as duas gerações. Vamos ter também uma homenagem à guitarra portuguesa no palco da Junta de Freguesia do Centro Histórico, aqui mesmo à frente. São bonitos cenários, com uma banda sonora incrível, que é a guitarra portuguesa e o fado.
0: Em termos de programação, como é que se faz esse jogo entre a novidade e ao mesmo tempo esse respeito pela memória e pela tradição, pelos grandes nomes de fado?
5: Aqui, o mais difícil...
0: Presumo que não seja a regra e esquadro, mas de qualquer
5: sim,
0: das formas...
5: Aqui, o mais difícil sempre são os músicos, porque para 16 fadistas, se nós pusermos uma viola, o baixo e a guitarra portuguesa, são 3 vezes 16, já são 49, 48 músicos. E as casas de fado não podem fechar para haver festival, não é? Portanto, não é fácil conseguir conciliar. Às vezes uns saem de um palco, vão a correr para outro palco para acompanhar outro fadista. Isso é o que dá mais dificuldade, são gerir a disponibilidade dos músicos. Fadistas, nós temos muito bons fadistas aqui no Porto e em Portugal, não é? Portanto, é único. E nós cada vez precisamos mais de puxar pela portugalidade. É isso que nos distingue dos outros. É por isso que vêm para aqui milhares de turistas, porque nós temos a nossa identidade. E este festival tem muita alma, a alma portuguesa, que é o fado.
0: Penso que se percebe o entusiasmo de Luís Montes, eu estou a vê-lo e provavelmente também passou na voz de Luís Montes. Caixa Ribeira regressa 10 anos depois, começa no próximo dia 18 de julho.
5: Sábado.
1: Muito bem, foi o Direto com Miguel Bastos, a partir então da Alfândega do Porto, o Festival de Fado, num sábado, dia 18 de julho, uma ótima sugestão, com certeza, o Festival Caixa Ribeira, com o apoio da RTP Antena 1. Seguimos juntos agora com Bárbara Bandeira, chama-se Mal Olhado, e é assim.

0: Sabrina Carpenter, quase a fechar a hora. Não há tempo para mais, temos que avançar. É quase uma da tarde. Para já conhecemos a palavra do dia. Mafalda Lopes da Costa, qual é a palavra?
1: A palavra do dia é adversário. A palavra adversário tem origem no latim em adversarius, que significava oponente, rival ou aquele que está contra. O termo deriva do vocábulo latino adversus, que significa virado contra ou enfrentado.

0: natureza, como adversidade, perverter ou ainda converter.
1: Está então descoberta a palavra do dia. 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
1: Muito boa tarde, uma hora no continente e na Madeira, é meio-dia nos Açores. De regresso à atualidade, os títulos desta edição.
3: Portugal passa a ser um país extremista se se juntar a Estados como Espanha e Irlanda, que defendem a suspensão do acordo de comércio da União Europeia com Israel. A afirmação é do embaixador israelita em Portugal, Oren Rosenblatt, uma acusação a que o Ministério dos Negócios Estrangeiros, liderado por Paulo Rangel, ainda não respondeu. Álvaro Santos Pereira confirma que o Banco de Portugal vai apertar as regras de acesso ao crédito habitação e propor a diminuição da taxa de esforço de 50% para 45%. Pedro Sánchez não vê motivos para colocar o lugar à disposição, apesar das investigações em torno do financiamento do Partido Socialista Espanhol.
1: Notícias com edição de João Vasco.
3: O embaixador israelita em Portugal diz que se o executivo de Luís Montenegro se juntar a Estados como Espanha e Irlanda, que defendem a suspensão do acordo de comércio da União Europeia com Israel, passa a ser um executivo de um país extremista. Uma acusação feita hoje no programa Consulta Pública, aqui na Antena 1, por Oren Rosenblatt.
4: Eles são extremistas. Há 27 países na União Europeia e só Espanha e Irlanda quer fazer isso. E agora talvez Portugal. Desde 27, se há dois países, significa que esses países são países extremistas. Isso é matemática. E se o governo de Portugal quer fazer isso, significa que Portugal também é parte de países extremistas da Europa.
3: A Antena 1 já pediu ao Ministério dos Negócios Estrangeiros uma reação a esta afirmação do Oren Rosenblatt. Aguardamos resposta. O antigo Ministro dos Negócios Estrangeiros, Augusto Santos Silva, que também participou no Consulta Pública, afirmou, a propósito do acordo de comércio da União Europeia com Israel, que o Estado israelita não tem estado a cumprir este acordo.
5: O texto do algodão é este. A União Europeia tem um acordo de cooperação com Israel, que Israel tem violado, porque esse acordo tem um artigo 2º que o faz depender do cumprimento por parte das duas partes do respeito pelos direitos humanos e pelo Estado de Direito, e a própria Comissão Europeia já estabeleceu aquilo que é uma evidência, que é que Israel não tem cumprido essa parte do acordo. E, portanto, a consequência devia ser, pelo menos, a suspensão desse acordo, a qual ainda não foi possível concretizar, visto que a maioria qualificada necessária ainda não foi atingida.
3: Augusto Santos Silva e as razões pelas quais a União Europeia ainda não suspendeu o acordo de cooperação com Israel. Na semana passada, recordo, o primeiro-ministro Luís Montenegro defendeu a suspensão parcial deste acordo depois da polémica em torno do tratamento dado aos ativistas da frota humanitária que foi interceptada pelo exército de Israel quando ia a caminho de Gaza. O Banco de Portugal vai mesmo sugerir aos bancos que apertem as regras de acesso ao crédito habitação. Na apresentação do relatório de estabilidade financeira, hoje em Lisboa, Álvaro Santos Pereira anunciou que o supervisor bancário vai propor a diminuição da taxa de esforço de 50% para 45%. Até agora, quando concedem crédito à habitação, os bancos devem garantir que os clientes não gastam mais do que 50% do seu rendimento líquido mensal, mas o regulador quer agora baixar essa proporção para 45%. Há um novo recorde nas avaliações bancárias. De acordo com o Instituto Nacional de Estatística, o valor mediano de avaliação bancária na habitação atingiu no mês de abril o novo máximo histórico de 2.174 euros por metro quadrado, mais 23 euros do que no mês de março e 16,5% acima do registado no mês de abril do ano passado, abril de 2025. A região autónoma dos Açores representou o aumento mais expressivo face ao mês anterior. Já em comparação com abril de 2025, a variação mais

0: acentuada foi na Península de Setúbal. Para o apuramento do valor mediano da avaliação bancária de habitações, foram consideradas 34.483 casas. A Ministra da Saúde pede aos comentadores que sejam responsáveis quando falam do SNS, porque criam percepções sobre o que acontece no Serviço Nacional de Saúde que nem sempre correspondem à realidade. Um apelo feito durante a conferência em Lisboa, onde foi apresentado o novo Índice de Saúde Sustentável, João Alexandre.
1: Numa intervenção em que lamentou a energia consumida por governo e oposição na resposta a temas que entende serem apenas a espuma dos dias, Ana Paula Martins começou por deixar algumas notas sobre o estudo que indica que há agora uma maior pressão sobre a sustentabilidade financeira do Serviço Nacional de Saúde.
2: O estudo avançado compõe-se de dois tipos de dados. Os da percepção, da amostra utilizada, e os de números aparentemente oficiais. Poderia discutir a validade do estudo, mas obviamente que não o vou fazer.
1: Percepções e números aparentemente oficiais, aponta a ministra, que precisamente sobre o tema das percepções acrescenta.
2: É que a percepção da realidade por parte dos cidadãos é significativamente diferente daquela que a equipa de saúde detém. Porque é, em grande parte, devida à percepção que nasce a confiança ou a desconfiança no setor da saúde.
1: Ana Paula Martins deixa, por isso, um apelo.
2: Também é verdade que a utilização crescente de comentadores na comunicação social tenha que levar, obrigatoriamente, a uma responsabilidade acrescida nos comentários que produzem.
1: Menos percepções e mais dados oficiais, sublinha a Ministra da Saúde, que elogia o caminho até agora seguido e aponta números.
2: Atingimos um número mais elevado de cirurgias no Serviço Nacional de Saúde. Em 2020 e 2025, registrou-se um crescimento contínuo das primeiras consultas hospitalares referenciadas pelos cuidados de saúde primários.
1: Mas há listas que diz continuam a aumentar.
2: O tempo máximo de resposta garantido é um dos indicadores importantes de qualidade. Verifica-se uma ligeira subida face a 2023, relacionada com o aumento de novas entradas em lista de inscritos para cirurgia. No que se refere à lista de espera para consulta, face a 2023, verificou-se igualmente um aumento de 2,8 pontos percentuais.
1: Números da Ministra da Saúde, que admite que é preciso melhorar em áreas como a comunicação ou a burocracia. Quanto à reforma ainda em curso no setor, diz Ana Paula Martins, vai chegar ao fim nos próximos meses.
0: A Ministra da Saúde a defender o caminho seguido pelo Governo, apesar do aumento no último ano dos tempos de espera para cirurgias e para consultas no SNS. O Ministro da Presidência garante que a Agência para a Integração, Migrações e Asilo conseguiu dar a resposta aos quase 1 milhão de processos de regularização de imigrantes que estavam pendentes quando o atual Executivo tomou posse, dado adiantado hoje por António Leitão Amaro durante uma audição na Assembleia da República.
3: Tínhamos quase 1 milhão de processos entre manifestações de interesse dos 440 mil que nem sequer tratados tinham sido, e os outros, mais de 500 mil, entre manifestações, entre processos de CPLP, entre autorizações caducadas e pessoas que cá estavam que nem sequer tinham a oportunidade de iniciar o seu processo. Conseguimos pôr e multiplicar a capacidade do Estado de responder, demos resposta a praticamente todos estes casos. Portanto, fechámos as portas escancaradas e retomámos o controle, mantemos a imigração que o país precisa.
0: Nesta audição, o ministro abordou também as filas que se têm registado na zona de controle de fronteiras dos aeroportos portugueses, em particular do aeroporto de Lisboa. Leitão Amar diz que os atrasos têm acontecido devido a vários fatores, número de equipamentos, falta de recursos humanos e ao próprio novo sistema de controle que tem falhado, quer em Portugal, quer noutros países.
3: Há uma dimensão de problema europeu. Vários governos de vários países, da Holanda, França, Grécia, Itália, Croácia, Alemanha tem identificado esse problema e trazido junto à Comissão, e há atrasos até superiores aos de Portugal em aeroportos de vários países. Há depois, em dois dos aeroportos portugueses, circunstâncias muito especiais em termos do fluxo e do momento de chegada de voos e das proveniências, e houve e há desafios de capacidade de processamento física, número de boxes e número de máquinas. Por isso é que está em curso e termina esta semana, creio, o aumento em 30% que foi decidido em dezembro passado nessa capacidade física da capacidade física, e um aumento em mais de 300 do número de agentes.
0: A explicação de António Leitão Amar para os atrasos na zona de acesso ao espaço Schengen dos aeroportos portugueses e, em particular, do aeroporto de Lisboa. Digo-lhe agora que António José Seguro promulgou hoje o regime que permite aprender a conduzir com um tutor como alternativa às aulas práticas em escolas de condução. Segundo uma nota publicada no site da Presidência da República, o chefe de Estado promulgou em simultâneo os diplomas do Governo que alteram o regulamento da habilitação legal para conduzir e o regime jurídico do ensino da condução. Em causa estão dois decretos-lei aprovados a 16 de abril em Conselho de Ministros e têm como principal novidade, então, a possibilidade de se aprender a conduzir com recurso a um tutor, desde que este tenha pelo menos 10 anos de carta de condução. Apesar dos pedidos do PP e do Vox, o primeiro-ministro espanhol Pedro Sánchez descarta a realização de eleições antecipadas. Sánchez deu hoje uma conferência de imprensa a partir de Roma, onde se encontra para comentar a visita de agentes de investigação ligados ao crime organizado à sede do PSOE em Madrid para recolha de provas sobre o caso de alegado financiamento ilegal do partido. Aos jornalistas, Pedro Sánchez adiantou que não vê para já motivos para colocar o lugar à disposição devido a este caso.
4: Me permitirá a broma, não?
5: Permita-me a piada. Alguns colegas até já me pediram para convocar essas eleições antecipadas porque sabem que terei uma maioria e posso governar com mais facilidade. Eu agradeço, mas eu não posso convocar eleições por interesse partidário. Tenho de as convocar pelo interesse geral dos cidadãos. Se a Constituição diz que uma legislatura dura 4 anos, então são 4 anos que ficamos.
4: A duração de uma legislatura, pois, são 4 anos.
0: Apesar das investigações em torno do financiamento do Partido Socialista Espanhol, Pedro Sánchez não vê para já razões para abandonar o cargo de Primeiro-Ministro de Espanha.
6: Foi a informação com João Vasco, notícias em simultâneo com a RTP Antena 1 Madeira, Açores e RTP Mundo. 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

0: No Converso com R.S. de hoje, vamos falar de um tema que, por ser um tema complexo, gera algumas dúvidas que chegam à R.S. Ora, falamos das ligações às redes elétricas. Connosco temos o Pedro Costa, da Entidade Reguladora dos Serviços Energéticos. Pedro, o que é isto das ligações às redes?
1: Olá, boa tarde. Então, sempre que alguém quer ligar pela primeira vez uma instalação à rede, por exemplo, uma casa nova, então estamos a falar de uma ligação à rede. Muitas vezes as pessoas conhecem como um ramal novo para ligar à rede. Uhum. Também pode acontecer ser uma ligação à rede quando fazemos uma grande remodelação de uma casa, um aumento de potência considerável, e então é preciso fazer um novo ramal. É uma nova ligação.
0: Nem mais. E agora uma das minhas perguntas favoritas, e quem é que paga o tal ramal, ou seja, a ligação à rede?
1: As regras são definidas pela ERSE, então vamos dividir em duas partes. Uhum. Se o ramal for curto, ou seja, até 30 metros, então o consumidor paga o custo total do ramal. O custo depende essencialmente se estamos a falar de um ramal mais longo ou menos longo, e se é aéreo ou subterrâneo. Se o ramal for maior, ou seja, a casa estiver mais longe da rede e o ramal exceder os 30 metros, então o consumidor paga parte desse custo e o sistema elétrico, ou seja, todos os outros clientes, pagam a outra parte através das tarifas de uso das redes. O valor que é pago é um valor unitário que é fixado pela ERSE. O consumidor paga ainda uma outra parcela para contribuir para o reforço da rede, que é em euros por quilovolt-ampere.
0: E essas ligações às redes são caras?
1: Depende da distância e se a ligação é aérea ou subterrânea. Mas a verdade é que normalmente os consumidores as consideram de valor elevado. Posso tentar dar assim um exemplo. Se for pensar numa ligação entre 80 e 100 metros, pode ultrapassar os 25 mil euros.
0: Ui. E quem constrói a ligação? É a redes?
1: Depende da distância. Se for uma das tais curtas, até 30 metros, então o consumidor pode contratar o empreiteiro que deseje, desde que este faça a solução que o operador de redes, a redes, indica. Acima dos 30 metros, então como já há um uso partilhado, é a própria E-Redes, o operador da rede, que vai construir.
0: Ficámos um pouco mais elucidados do que é isto de ligação à rede, não é? Obrigada, Pedro. Lembramos que se tiver mais dúvidas sobre este tema ou outros assuntos relacionados com a eletricidade, o gás ou a mobilidade elétrica, converse com a ERSE através do WhatsApp, o 963-816-698.
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3: Está a começar mais uma edição do Portugal em Direto para esta quarta-feira, 27 de maio. Que temas estão hoje em destaque no programa, Cláudia Costa?
4: Na iminência de perderem o posto de trabalho, face ao ultimato da Câmara de Gaia para abandonarem a zona ribeirinha da cidade, onde vendem há mais de 10 anos, 40 artesãos não escondem a revolta. Dizem que a alternativa que foi proposta representa o fim da feira de artesanato e o fim de um meio de subsistência que alimenta uma centena de pessoas. Vai daí, avançaram com uma petição. De Gaia vamos até Abrantes, às voltas com os prejuízos provocados pelas tempestades, avaliados em 16 milhões de euros. A autarquia lamenta que só tenha recebido 1 milhão. Fala em critérios injustos definidos pelo governo que não olham para a realidade no terreno. A partir de agora, os famosos lenços de namorados do Minho estão protegidos como indicação geográfica em toda a União Europeia. Lenços que contam histórias.
5: Tem que haver pormenor na maneira de os riscar e de os enquadrar dentro do tecido. Pronto, é todo um trabalho minucioso.
4: Lenços artesanais bordados são uma das expressões mais reconhecidas do património artesanal português.
3: Portugal em Direto tem edição da jornalista Cláudia Costa.
4: Aflitos e em risco de perder o ganha-pão, 40 artesãos têm de abandonar a Ribeira de Gaia até ao final de junho, onde trabalham e vendem diariamente há mais de uma década. A decisão da Câmara de Gaia implica que sejam transferidos para junto do Jardim do Morro, uma possibilidade, dizem os artesãos, que lhes vai fazer perder 99% do rendimento. Lançaram, por isso, uma petição contra esta transferência. O primeiro subscritor diz que a feira de artesanato na zona ribeirinha de Gaia é o rendimento de uma centena de pessoas no Namaral.
6: A notícia aziaga chegou no fim da semana passada via mail da Câmara de Gaia. Até 30 de junho, 40 famílias de artesãos têm de abandonar a zona da Ribeira da cidade, onde trabalham e vendem há mais de 10 anos.
7: Informar que a feira iria terminar neste local, nestes padrões, e que pretendiam recolocar-nos a cada artesão, portanto, uma semana por mês num local próximo à Avenida República, Jardim do Morro.
6: O artesão Nuno Pereira dá voz ao descontentamento, diz que desde 2015 a feira diária de artesanato à Beira-Rio é o ganha-pão para cerca de 100 pessoas e sublinha que o local indicado pela Câmara de Gaia, junto ao Jardim do Morro, representa o fim da feira de artesanato e o fim de um meio de subsistência.
7: Um local onde a visibilidade é zero, o turismo naquele ponto é zero. Se eles nos enviassem para uma sala dentro da Câmara Municipal de Gaia a vender os nossos produtos, o resultado era exatamente o mesmo. Portanto, além de reduzirem para metade o período de venda dos artesãos, estão a reduzir para 1%, sensivelmente, o volume de vendas que cada pequena destas empresas poderá conseguir ao longo do mês.
6: Por isso, os 40 artesãos, mais funcionários, cerca de 100 pessoas ao todo, fizeram uma petição para inviabilizar a decisão da Câmara de Gaia. O documento já tem quase 1000 assinaturas.
7: O objetivo com esta petição é, acima de tudo, mostrar ao Presidente da Câmara que não estamos sozinhos, que a decisão dele não é do interesse desses milhares de pessoas que tenham assinado a petição. Portanto, que ele deveria repensar, porque os interesses de um ou dois, eventualmente, para qualquer coisa que ele queira fazer neste local, não podem prevalecer sobre a vida destas pessoas todas.
6: Nuno Pereira aguarda que a petição atinja o número de assinaturas necessárias para entrar no Parlamento, 1000 para ser discutida em comissão, 7500 para ser debatida em plenário.
4: E a Rádio Pública aguarda ainda esclarecimentos por parte da Câmara de Gaia. Com o calor a apertar e a época crítica de incêndios à porta, a GNR de Bragança ativou 5 postos de vigia para ajudar a detectar incêndios. Um trabalho de prevenção que é assim reforçado com estas torres que vão funcionar 24 horas por dia. O Major Cristiano Gonçalves, da Guarda Nacional Republicana de Bragança, detalha quais são os postos ativados no distrito.
8: São eles o de Guimioso, o de Montezinho, o da Serra da Coroa, em Vinhais, o de Bornes, em Macedo, e o de Reboredo, em Torre de Moncorvo. São, de facto, muito importantes, porque eles permitem-nos identificar os pontos de incêndio de forma muito mais célere, permitem localizá-los com maior precisão e, numa fase subsequente, não é, também vai permitir que o combate seja efetuado de forma muito mais célere, mais eficaz e mais pontual. Os 11 que nós temos no distrito já permitem uma cobertura significativa.
4: Além destes 5, há mais 6 postos de vigia que vão ser ativados a partir do final do próximo mês de junho. No total, vão ser 11 postos para vigiar as florestas e transmitir informação dentro da Guarda Nacional Republicana. O trabalho de vigilância dos militares da GNR é complementado com câmaras de vigilância e com drones. Quase 4 meses depois da tempestade Christine, os trabalhos de remoção de árvores parece não ter fim. Uma má notícia, já que estamos aí à porta com a época crítica de incêndios. Na Marinha Grande, 2/3 do concelho são área florestal e a grande dificuldade de Ana Craveiro está em encontrar quem queira comprar tanta madeira.
9: Epá, temos aqui um bocado de terreno, perto de 2 mil metros.
10: No terreno de Alcino Frade, foram poucos os pinheiros que ficaram de pé.
11: Passou uma tempestade, epá, fiz aqui 60 toneladas de madeira. Ainda estava bastante verde, porque foi logo no início.
10: 4 meses depois, está tudo limpo?
11: Está limpo porque eu limpei e preocupei-me que as coisas corressem do melhor possível. Né? É a minha mão de obra, foi de meu genro, as minhas filhas me ajudaram, porque é a única forma.
10: Mas a madeira que saiu daqui rendeu pouco.
11: A madeira que está aqui, que valia 120 euros a tonelada, vendia a 40. É uma diferença muito grande.
10: Este é um retrato que se repete nas zonas afetadas pela tempestade. A quantidade de árvores caídas é tal que é difícil conseguir quem as queira comprar. O coordenador municipal de Proteção Civil na Marinha Grande, Pedro Borges, confirma a dificuldade.
12: Existe muita oferta, existe muita madeira, mas também temos cá empreiteiros do país inteiro. O pequeno proprietário, aquele que é mais pequeno, terá certamente mais dificuldade, mas nós estamos cá para ajudar naquilo que é também a proteção do seu próprio património.
10: Dois terços do concelho são área florestal, por isso o trabalho de remoção das árvores continua a ser elevado.
12: Há materialização de hastas públicas, uma delas já está a ser materializada pelo ICNF. Paralelamente, foi constituída uma área de integrada de gestão de paisagem no município da Marinha Grande, que depois vai ser materializado um conjunto de operações florestais até 15 de novembro para tentarmos remover o máximo de madeira possível destes terrenos.
10: Apesar de tudo, Pedro Borges está confiante para o verão.
12: Estou, de facto, mais tranquilo. Estamos a fazer tudo o que está ao nosso alcance. Aprendi há muito tempo que o risco nunca é zero, mas trabalhamos para a mitigação do risco, para a redução desse risco. Eliminar o risco, infelizmente, não é possível.
4: A quantidade de árvores caídas, como percebemos, é tanta na Marinha Grande que a grande dificuldade nesta altura é encontrar quem queira comprar tanta madeira. O Conselho de Abrantes sente-se injustiçado com os critérios que foram definidos pelo Governo para a distribuição das verbas pós-tempestades de inverno. A autarquia diz que o valor atribuído baseia-se sobretudo no número de casas de primeira habitação afetadas, mas assegura que esse cenário não reflete a realidade do que realmente se passou no Conselho. Paulo Vera.
13: Estradas destruídas, terrenos alagados, derrocadas e algumas casas afetadas. Este é o cenário deixado pelas tempestades em Abrantes, que, segundo o autarca Manuel Jorge Valamatos, deixaram elevados prejuízos.
14: Temos quantificado mais de 16 milhões de euros de prejuízos, quer pela depressão Christine, quer pelas cheias. Deixou os terrenos muito saturados e provocou derrocadas, sobretudo em estradas. E, na verdade, até este momento nós temos 1 milhão de euros de apoio do Governo, do Estado, que é suficiente para dar resposta a tantos prejuízos que temos.
13: A verba de 1 milhão de euros não basta, segundo o autarca de Abrantes, para fazer face às despesas com os estragos deixados, principalmente com as cheias. Até porque as regras do Governo para a distribuição dos apoios foi essencialmente em relação às habitações destruídas.
14: E uma parte deste apoio foi quantificado a partir do número de casas de primeira habitação que foram afetadas e, obviamente, que nós aí não tivemos tantas fragilidades como outros municípios. E a verba que nos foi atribuída não teve em conta aquilo que foi a nossa grande destruição, que foi as cheias.
13: A realidade de Abrantes é diferente. Os estragos foram deixados essencialmente pelas fortes chuvas e há derrocadas associadas à saturação dos solos. E muitas estradas ficaram intransitáveis. Daí o autarca Manuel Jorge Valamatos aceitar os critérios, mas não concordar com eles.
14: E daí que sentimos um bocadinho de alguma injustiça, embora respeitando as regras que foram definidas governamentalmente e aceitando as mesmas, mas julgo que Abrantes deve ser olhado também com esta forte fragilidade com que ficámos de resultado das cheias.
13: A frustração do autarca de Abrantes, que vê o concelho ainda com grande destruição e sem verbas para meter mãos à obra.
4: E o autarca tem que gerir os estragos das tempestades. O município recebeu 1 milhão de euros. O valor fica muito aquém dos prejuízos que foram avaliados em 16 milhões. O Porto Seco da Guarda deve estar pronto a funcionar já em agosto deste ano. Trata-se do primeiro terminal terrestre localizado no interior do país, que funciona como uma extensão do Porto de Leixões. A obra está orçada em 4 milhões de euros. O presidente da Câmara da Guarda, Sérgio Costa, diz que com a conclusão desta obra abre-se uma nova oportunidade não só para as empresas da região centro, mas também para as da região norte.
15: Porque a partir da Guarda poderão fazer a sua exportação, importação das suas mercadorias, também das suas matérias-primas, a agregação, a desagregação de cargas, enfim, tudo isso, uma nova oportunidade económica para fortalecer ainda mais o tecido económico destas nossas regiões transfronteiriças.
4: O Porto Seco da Guarda vai ficar localizado junto ao terminal ferroviário. Nesta primeira fase, o espaço foi ampliado ao equivalente a 4 campos de futebol. O autarca admite que já está prevista uma nova expansão.
15: Mais cerca de 35 hectares para que possa funcionar a Paredes Meias com a nossa plataforma logística, tem cerca de 100 hectares para que, digamos, possa expandir e aumentar este negócio.
4: O Porto Seco da Guarda vai ser gerido pelos portos do Douro, Leixões e Viana do Castelo. A obra tem o custo de cerca de 4 milhões de euros. É o primeiro do país. O município de Barrancos, no distrito de Beja, vai transformar o centro urbano em Smart Village, uma vila inteligente, um investimento superior a 1 milhão de euros. O presidente da Câmara de Barrancos, Emílio Domingues, diz que o investimento milionário vai ser suportado em grande parte por fundos comunitários.
16: O calendário são 12 meses, mas dificilmente será executado em 12 meses. Posso até dizer que o investimento inicial era de 600 mil euros. Neste momento, 1,18 milhões de euros é uma verba considerável, mas está enquadrada naquilo que são as previsões do município e está enquadrada em termos do que é o orçamento. Vamos ter aí uma comparticipação dos fundos comunitários de sensivelmente 85%. Portanto, está garantido o cofinanciamento de grande parte do custo dessa empreitada.
4: A empreitada vai centrar-se nas ruas centrais de Barrancos, com o objetivo de melhorar os acessos ao centro da vila. Está também prevista uma remodelação na rede de abastecimento de águas. Vão ser criadas zonas verdes e mais lugares de estacionamento. O autarca diz que o projeto aposta nos princípios da sustentabilidade.
16: Os principais objetivos é modernizar as infraestruturas urbanas, vias, passeios, arborização, rede de distribuição de águas, saneamento, eletricidade, isso por uma parte. Por outro lado, também requalificar um bocadinho o espaço público. Por outro lado, também pretendemos aumentar as bolsas de estacionamento com soluções mais verdes e mais polivalentes. Em termos de embelezamento, todas as ruas que são objeto de intervenção vão ficar muito mais bonitas e mais atrativas para o turismo e para as pessoas que vivem nessas zonas.
4: A requalificação está prevista que dure um ano, mas já ouvimos o autarca dizer que vai ser difícil cumprir esse prazo. Vai ser feita em quatro fases. A empreitada da Smart Village de Barrancos arranca já este verão. Caminha continua à espera da construção de uma ponte internacional que liga o município do Alto Minho a La Guardia, em Espanha. Até lá é preciso encontrar um transporte que liga as margens dos dois países. Atualmente há cinco pontes sobre o Rio Minho a ligar o distrito de Viana do Castelo à Galiza, sendo que Caminha é o único concelho do Val do Minho que depende do transporte fluvial para garantir a ligação ao lado espanhol. A autarca de Caminha, Liliana Silva, diz que agora a aposta é encontrar uma embarcação que faça a travessia.
17: Faz parte dos meus planos é a construção de uma ponte internacional que liga o Conselho de Caminha a La Guardia. Claro que, no entretanto, até termos a construção efetiva dessa ligação rodoviária, temos que ter aqui um meio de transporte para o lado espanhol. E é nisso também que estamos a trabalhar, numa embarcação com um maior volume, de cerca de 50 a 60 pessoas.
4: A nova embarcação pode depender do desassoreamento do Rio Minho. O assunto está agora em fase de estudos e a candidatura está a financiamento. Quanto ao antigo ferry boat que ligava as duas margens, não vai voltar a funcionar, já que o arranjo é quase de 1,5 milhão de euros e, segundo a Presidente da Câmara de Caminha, não há verbas para avançar com o concerto. Ainda em Caminha, a futura estação salva-vidas deve estar operacional no próximo mês de outubro. A revelação foi feita pela Autoridade Marítima Nacional, que revelou que a estação terá uma capacidade inicial de 2 tripulantes que vão ser deslocados de outros locais. Segundo o diretor-geral da Autoridade Marítima, Nuno Chaves Ferreira, a ideia é colocar a médio prazo 6 tripulantes.
18: Em princípio, ficará pronta no fim do mês de outubro, início de novembro. A sua operacionalidade e o seu funcionamento dependem um bocadinho também, ou em parte, dos novos tripulantes que vão ser aqui locados. Houve agora um concurso de abertura para 16 novos tripulantes. O que é que eu pretendo fazer? É, antes de que terminar os cursos, porque este curso é seis meses e, portanto, só iria acabar no primeiro trimestre de 2027. Eu quero dar-lhe uma capacidade inicial operacional através de um tripulante que está no Douro e que gostaria de vir prestar serviço aqui e também de outro de Viana do Castelo.
4: Estes meios vão reforçar aqueles que já existem da Capitania do Porto de Caminha. A capacidade de salvaguarda e de socorro mantém-se, com a Polícia Marítima numa situação mais imediata e mais rápida, que sai para o mar e preste esse apoio, e depois a Estação Salva-Vidas de Viana do Castelo. Nos Açores, o setor das pescas vai passar a pagar equipamentos portuários, água e luz. Até agora, estes serviços não eram cobrados. A Lota Açor, a empresa pública regional responsável por gerir a primeira venda de pescado e também por apoiar o setor da pesca nas 9 ilhas da região, prevê aplicar já em junho as novas taxas em nome da sustentabilidade financeira da empresa. Sofia Brume.
19: A previsão é que a partir do próximo mês a Lota Açor avance com a aplicação das novas taxas assentes no princípio do utilizador pagador.
20: O serviço que nós agora iremos cobrar, e posso lhe dar exemplos, a água, a luz, as gruas, todos esses equipamentos e esses serviços não eram cobrados. Os armazéns de prestes. E é exatamente, consiste exatamente a aplicação do utilizador pagador nessa regra, que é iniciarmos um processo de cobrança daquilo que antes não era cobrado.
19: Alterações que poderiam ter sido ainda mais significativas, admite Reinaldo Arruda, administrador da Lotassor.
20: A Lotassor não vai aplicar tudo o tarifário que devia aplicar, tendo consciência de que, de facto, não é que a altura não é melhor, não há alturas excelentes, como lhe disse, né? E esta, algum dia, teria de ser feita. Então, penso que estamos a trabalhar no sentido de melhorar, inclusive, os serviços que nós prestamos. E só se faz com dinheiro.
19: Uma medida pela sustentabilidade financeira da empresa, Reinaldo Arruda, ainda assim, assegura a existência de valores de cobrança diferenciados para as várias áreas do setor.
20: O valor que vamos aplicar às marítimo-turísticas e à lúdica será, obviamente, diferente do que vamos utilizar de cobrança à pesca profissional. A pesca profissional vai ter, com certeza, outro tipo de pagamento, ou seja, um pagamento mais suave.
19: A Lotassor está em processo de reestruturação, a redução de cargos de chefia é outra das alterações, mas a empresa garante que os direitos dos trabalhadores estão salvaguardados.
4: E que é essa garantia, o setor das pescas nos Açores vai assim passar a pagar equipamentos portuários, água e luz, já a partir do próximo mês de junho. Portugal é o segundo maior produtor europeu de amêndoa e está no top 5 mundial. As exportações de frutos secos já representam mais de 150 milhões de euros por ano. O presidente da Portugal Nuts, Associação Promoção Frutos Secos, Tiago Costa, diz que na última década o país viveu uma transformação profunda no setor.
1: E os resultados estão à vista de todos e devem orgulhar-nos. Hoje somos o segundo maior produtor de amêndoa a nível europeu e estamos firmemente integrados no top 5 mundial. Também na NOS alcançámos a posição de quinto maior produtor da Europa e garantimos um lugar no top 15 a nível mundial. Bem, sei que longe dos lugares cimeiros, mas apesar de tudo, sendo nós um país pequeno, é um motivo de orgulho. Nos últimos anos, a nossa área plantada duplicou, a produção disparou e as nossas exportações ultrapassaram, como já foi dito, os 150 milhões de euros a nível de frutos secos, numa lógica global. Destes 156, a amêndoa representa cerca de 75%.
4: A fileira dos frutos secos, de acordo com o presidente da Portugal Nuts, Tiago Costa, tornou-se mesmo estratégica para a agricultura portuguesa. Pesa já hoje 6% nas exportações de produtos vegetais de Portugal. Os municípios do Baixo Alentejo estão a ter resultados positivos na recolha e no tratamento de resíduos. A empresa intermunicipal Resi Alentejo tem conseguido superar metas nacionais, números alcançados em condições difíceis, numa região extensa, Paulo Nobre, e com uma baixa densidade populacional.
21: São desafios superados no que toca à reciclagem. A Resi Alentejo, uma empresa intermunicipal que gera recolha e tratamento de resíduos em 8 concelhos do Baixo Alentejo, ultrapassou as metas propostas a nível nacional, desde logo na recolha e tratamento do vidro.
22: Com as operações desenvolvidas e com a inovação nos processos de recolha e no investimento que foi feito por esta equipa da Resi Alentejo, nós conseguimos fazer aumentar 14% da reciclagem do vidro nesta região. E, portanto, estamos muito contentes.
21: Em Beja, Ana Trigo de Moraes, diretora-geral da Sociedade Ponte Verde, destaca o trabalho da Resi Alentejo e sublinha que estes resultados conseguidos no Baixo Alentejo vão além das metas nacionais.
22: Em 2025, o país todo recolheu para reciclar de vidro 56,4%, mas a meta era uma meta muito mais ambiciosa, era uma meta de 65%. Portanto, estamos longe, precisamos trabalhar mais e melhor com todos no país inteiro.
21: Na Resi Alentejo, não só este trabalho tem sido feito, há outro desafio nacional que o diretor da Resi Alentejo, Rui Marreiros, diz estar a ter sucesso.
23: O grande objetivo nacional é diminuir a deposição em aterro. Portanto, de toda a quantidade de resíduos que nós recolhemos, apenas 15% vão para aterro. E, portanto, isso permite-nos, aliado à eficiência da operação, garantir em termos de deposição uma fração muito reduzida para que a nossa infraestrutura continue a trabalhar de forma eficiente.
21: Números positivos que resultam do investimento das autarquias. É o que releva o presidente da Câmara de Mértola e da Resi Alentejo, num trabalho que Mário Tomé assinala ser feito em condições adversas.
24: Aquilo é verdade, é mais complexo,
0: Basta pensar na dispersão geográfica e na menor densidade de população centrada, o quanto é mais difícil cumprir metas. Mais do que estar com esses lamentos foi ir atrás, investir, porque houve a capacidade dos municípios de priorizar o orçamento para uma empresa desta dimensão e colocá-la neste patamar com o sistema de diferenciação e de separação de lixo como se vê em poucos sítios e depois naturalmente com esse alargamento da rede que nos levou para estes resultados e que muito nos enche de orgulho.
21: Orgulho pelo trabalho de reciclagem, só no primeiro trimestre de 2026 a Resi Alentejo assegura ter conseguido um crescimento de 39% na quantidade de embalagens enviadas para a reciclagem.
4: Municípios do Baixo Alentejo estão assim a ter resultados positivos na recolha e no tratamento de resíduos. A partir de agora, os lenços de namorados do Minho, quem não conhece, estão protegidos como indicação geográfica em toda a União Europeia. O produto integra o primeiro grupo de artigos artesanais a beneficiar deste novo quadro jurídico europeu para produtos artesanais e industriais. Os lenços de namorados do Minho são lenços tradicionais, bordados, originários dos distritos de Viana do Castelo, Braga, Porto e de vários concelhos de Vila Real. Associados historicamente às tradições de namoro, são uma das expressões mais reconhecidas do património artesanal português. A notícia desta certificação encheu de alegria a Aurora Assis Rego, uma artesã costureira que há 20 anos faz lenços dos namorados no concelho de Amarante.
2: Muito, muito satisfeita. Hoje de manhã tinha uma mensagem no telemóvel. Felicitei logo, pronto, as pessoas que fizeram parte de todo... prontos, de todo este processo e claro que fico satisfeita. Ora bem, já era bom ser um produto certificado nacional e muito mais sendo certificado no estrangeiro, não é?
4: Aurora Assis Rego revela que esta arte dos lenços dos namorados exige minúcia, mas acima de tudo exige gosto.
2: Isto é uma coisa que demora muito e depois tem que haver pormenor em tudo. Pronto, se se faz uma coisa com gosto, tem que haver pormenor na maneira de os riscar e de os enquadrar dentro do tecido. Pronto, é todo um trabalho minucioso. Só quando se faz com gosto sai perfeito e em condições.
4: E tem muito que se lhe diga fazer estes lenços. A Aurora Rego é uma artista dos lenços dos namorados do Minho, um produto tradicional que a partir de agora passa a estar protegido como indicação geográfica em toda a União Europeia. A Feira do Livro de Lisboa já abriu ao público no Parque Eduardo VII, abriu portas ao meio-dia. A feira apresenta-se como a maior livraria a céu aberto. Esta é a edição 96 e este ano Miguel Bastos vai ter livros ao deitar para os mais novos.
3: Crianças acampadas a ouvir e a contar histórias, conta o presidente da APEL, Associação Portuguesa de Editores e Livreiros.
5: Crianças entre os 8 e os 10 anos podem acampar uma noite na estufa fria, num contexto de livro, a contar histórias, a partilhar experiências.
3: E por falar nos mais pequenos, Miguel Pauzeiro destaca a renovação do espaço dos pequenos editores.
5: Quando falamos em pequenos editores, não queremos subestimar nenhum projeto. Antes, pelo contrário, queremos amplificar todos os projetos que estão à procura de consolidação no nosso mercado. Renovamos o espaço, tornámo-lo mais digno, tornámo-lo mais confortável.
3: O conforto é uma preocupação da APEL, que este ano vê a feira receber o selo de Festival Acessível.
5: É uma honra muito grande, é uma responsabilidade também muito grande. Isto é uma iniciativa conjunta do Turismo de Portugal e do Instituto Nacional para a Reabilitação, que visa promover e distinguir práticas inclusivas em eventos culturais.
3: Ao todo são 350 pavilhões, é o mesmo número do ano passado porque o espaço no Parque Eduardo VII está esgotado.
4: E a feira já abriu ao público, mas a abertura oficial está marcada para as 8 da noite e conta com a presença do Presidente da República. Uma da tarde, 40 minutos em Portugal Continental e na Madeira, menos uma hora nos Açores. Está a escutar a trilha sonora do Portugal em Direto, o programa que liga o território de uma ponta à outra. E às quartas-feiras ligamos sempre o GPS da cultura. É a altura, neste dia da semana, tomamos sempre nota daquilo que vale a pena reter nas agendas e programações culturais de norte a sul do país. Hoje vamos seguir as coordenadas de Jorge Pinto, é o diretor artístico do Ensemble Sociedade de Atores, é também encenador da peça Amor. MOC. E Amando Anastácio, diretor artístico do Encontro Internacional de Marionetas de Montemor-o Novo e da Companhia Alma de Arame. Muito boa tarde aos dois. Bem-vindos. Olá, Jorge. Sugere-nos a peça A MOC no Teatro Campo Alegre. Estreia esta sexta-feira e sábado. O que é que nos conta, Jorge, esta peça que junta em palco músicos, bailarinos e atores num espetáculo multidisciplinar?
6: Este espetáculo, mais do que conta, provoca, interroga. Com aquela
4: inquietador, então.
6: Sim, inquietante. Ao mesmo tempo que é muito divertido, é inquietador. Porque é o mundo da Luísa Costa Gomes. Ela escreveu uma peça chamada Quem Sou Eu é Quem Eu Sou. E com essa proposta nós fizemos este espetáculo que chamamos AMOC, porque as pessoas têm a ideia de que a AMOC é aquele ataque que acontece nas pessoas da Polinésia, uma coisa antiga que o Stefan Zweig contou a história. Tínhamos todos 13 a 14 anos e éramos apaixonados pela leitura dele. E é só a palavra que conta, que de repente na leitura e a tentar perceber qual é a vertigem das provocações da Luísa Costa Gomes em relação às consciências do eu e o abismo da identidade, que na leitura só da peça escrita dela, que nos levava para uma espécie de precipitação onde tudo se mistura. E a ideia é a mão que veio à minha cabeça, e parecia uma boa ideia. E então todos os setores do espetáculo viajam, a certa altura entram, como se costuma dizer, partem para a MOC, gerando algum caos, mas sempre muito sério, no que diz respeito ao texto. O texto é muito importante, são ditas coisas muito, muito atuais.
4: Por exemplo.
6: O que é que eu sou? Quem é que eu sou? E alguém que diz, pá, mas que mania de me quererem que eu me torne quem eu sou. E uma quantidade de expressões que nos vêm, que são literárias, mas enfim, cruzamentos de conceitos que nos queixamos muitas vezes que somos forçados, mas que atualmente parece que nos queremos forçar também
4: a ser,
6: a ser ou a pôr em questão se somos, ou, bom, e depois os disparates todos que nós temos visto, não é? As pessoas que resolvem querem ser um pássaro e então atiram-se. E é quase perto até do AMOC, porque o indivíduo que parte com esse ataque torna-se, quer matar tudo que existe. E, portanto, tem as existências. Aqui é mais as identidades.
4: Muito bem. Estreia sexta e sábado no Teatro Campo Alegre, no Porto. A que horas, Jorge?
6: É às 7h30. Às 19h30.
4: É cedinho, não é?
6: É
4: cedo.
6: Às 7h30 é mais cedo, mas é às 19h30.
4: É às 7h30 da tarde.
6: Qualquer dia podemos ter espetáculos a essa hora. A quem está a sair das festas ainda vai ver um espetáculozinho às 7h30.
4: 7h30 da tarde, sim. Em rádio nós dizemos assim, não dizemos às 9h30,
6: claro,
4: dizemos
6: claro.
4: 7h30 da tarde. E depois vai manter-se para além de sexta e sábado ou não?
6: Não. Depois só já
4: estreia e para o AMOC parte.
6: E acabou. Parte, é um sinal dos tempos.
4: Muito bem. Amândio, boa tarde. Bem-vindo também ao Portugal em Direto da Antena 1. O 18º Encontro Internacional de Marionetas de Montemor-o-Novo, de 29 de maio a 7 de junho, todos os caminhos vão dar a Montemor, numa altura em que a companhia Alma de Arame, que organiza este festival, é a alma deste festival, celebra 20 anos. Há muito para oferecer e celebrar? O que é que há para oferecer?
7: Boa tarde a todos. Sim, há uma variedade imensa de propostas. Teremos espetáculos de cruzamento o mundo das marionetas, teremos oficinas, teremos concertos e teremos também uma exposição. São espetáculos que vão estar espalhados um pouco por toda a cidade, com um especial foco no Cineteatro Curso Medo e no nosso novo espaço que se chama Carvoaria. Este último espaço, ao fim e ao cabo, é uma prenda que nós demos a nós próprios, com novas condições e melhores condições para o público. É também, ao fim e ao cabo, é um espaço sede com os escritórios onde trabalhamos e produzimos toda a nossa atividade, e também com um pequeno auditório com capacidade para 100 pessoas e um palco de 10 por 10.
4: E como é que tem sido, Amândio? Estamos a falar já do 18º Encontro Internacional de Marionetas em Montemor-o-Novo, no Alentejo. Como é que tem sido, ano após ano, organizar este festival? Muitas dificuldades em mantê-lo ou não?
7: Todos os anos há desafios novos, é claro. Temos vindo, ao fim e ao cabo, a subir para a luta, um pouco devagar, as propostas e as condições do festival, com mais espetáculos, com mais companhias, mas é sempre desafiante fazer festivais com esta duração em Portugal e no resto da Europa.
4: E é fácil atrair companhias internacionais para este festival em Montemor-o-Novo?
7: Para nós tem sido muito fácil, porque o festival já é uma referência a nível europeu, uhum, nestas linguagens e nestes cruzamentos entre a marioneta e as outras artes, desde a dança às artes visuais, à multimédia, ao teatro, e por isso recebemos centenas de propostas anuais para virem até Montemor. É fácil receber as propostas, é difícil é dizer não a elas às vezes.
4: Exato. Muito bem. Amândio, nós vamos tentar melhorar a qualidade desta ligação consigo, que não está de todo boa. Jorge, o Jorge está em estúdio, é mais fácil. Sugere-nos agora o espetáculo de teatro O Alto da Revolta, do Mestre Salas, que é uma coprodução da Palmilha Dentada, que já teve uma colaboração aqui com a Rádio Pública, e do Sendrev, com texto e encenação de Ricardo Alves, em exibição no Auditório Municipal de Gaia, a partir de hoje até sábado, dia 30, às 9h30 da noite. É um espetáculo de marionetas também?
6: Não. É uma coisa sobre marionetas. É muito engraçado, eu vi o espetáculo.
4: Não é de marionetas, exatamente, é sobre marionetas.
6: Exato. Aliás, eu já explico, na primeira parte do espetáculo aparecem-nos precisamente os atores transformados em marionete. Aquele tipo de marioneta que tem apenas um tubo enfiado no cocoroto. Se chama. E que eles depois acabam um por um. Primeiro é o Mestre Salas, que se liberta dessa opressão, desse controle do marionetista, e depois seduz os outros para se libertarem também. Então é aquela velha revolução de indivíduos que depois ficam um bocado perdidos. O que é que eu vou fazer esta liberdade toda? Sempre estive controlado por uma marionete. Portanto, essa referência aos bonecos de Santo Aleixo é determinante no arranque, uhum, do espetáculo, mas eles depois tomam de facto freio nos dentes e começam, interrogam a sua existência.
4: Já viu a peça?
6: Eu vi, adorei, é por isso que recomendo vivamente. Aliás, já,
4: mas ela só está a partir de hoje, não é? Até sábado aqui em Gaia.
6: Não, isso é em Gaia. Nós vimos já no Porto, no lugar da Palmilha.
4: Exato.
6: Porque isto é uma cooperação com a Palmilha, o texto é do Ricardo Alves.
4: É.
6: E portanto tive a oportunidade de ver e é
4: e
6: muito
4: por isso
6: divertido.
4: Recomendo.
6: Muito divertido e muito inteligente.
4: Deve haver ainda bilhetes, presumo, não é?
6: Sim, para Gaia, certamente que há.
4: Uma diversão inteligente, que é isso,
6: senhora,
4: que nós também precisamos todos os dias, não é? Amândio, espero que esteja agora em melhores condições técnicas. Sugere-nos a sétima feira ibérica de teatro, que se realiza no Fundão entre 17 e 20 de junho. Este ano vai ter um número recorde de 21 espetáculos de teatro, dança, circo e música, apresentado por 18 companhias de Portugal e Espanha. A programação é diversificada e vai percorrer vários espaços da cidade. Porquê é que isto é imperdível? Porque é teatro, porque se faz no interior do país, porque atrai muita gente, presumo que sim, e mais o quê?
8: Primeiro, escolha esta paleta de diversidade teatral, precisamente, como acabaste de dizer, pela perspectiva da descentralização da arte e da cultura em territórios que estão longe dos centros urbanos. Uma vez que também, como nós estamos num centro fora dos centros urbanos, Montemor-o-Novo, também será uma luta nova, que é esta coisa de todas as pessoas, ou o máximo de pessoas, terem acesso à cultura e à arte.
4: Uma escolha pela perspectiva que fazemos aqui muito no Portugal em Direto, de descentralização da arte e da cultura em territórios que estão longe dos centros urbanos e que dão muitas cartas no que diz respeito à produção cultural do país.
8: Exatamente, é isso mesmo. Eu acho que está a ser feito um trabalho importante, mas ainda há muito para fazer, porque ainda há muitos territórios sem acesso ou com pouco acesso à arte e à cultura.
4: O Amândio já foi ao Fundão ver esta Feira Ibérica de Teatro?
8: Não, conheço as pessoas que organizam, que é esta, a Estação Teatral, que é uma companhia de teatrão e que pertence a uma estrutura que é Descampado, uhum, e conheço-os pessoalmente, já fui convidado mas por motivos profissionais ainda não consegui lá ir.
4: Mas fica esta sugestão para os nossos ouvintes, a 7ª Feira Ibérica de Teatro, que se realiza no Fundão entre 17 e 20 de junho. Jorge, Serralves em Festa, um dos maiores festivais culturais da Europa e que este ano celebra 20 anos. De 29 a 31 de maio, ou seja, de sexta a domingo, entrada gratuita para uma série de atividades. Ainda vale a pena ver o Serralves em Festa? Ou há motivos renovados para...
6: Há sempre, mas é engraçado que até as pessoas... Eu já vou há 20 anos. Não,
4: vai sempre?
6: Não,
4: vai todos
6: vou sempre, vou sempre. Aliás, eu vou muito...
4: O que é que o fascina?
6: Eu já digo, a festa, aquilo chama-se festa, é que é mesmo a festa. E nestes últimos 20 anos e nos últimos 10 mais e se calhar nos últimos 5 mais, nós precisamos muito de festas. Aliás, por algum motivo, este fenómeno que eu agora pessoalmente encontro mais do que outra coisa qualquer, que é a festa, o convívio, as pessoas, que só encontramos agora também um fenómeno crescente aqui na Feira Livre do Porto, também acontece, mas hoje estamos a falar de Serralves. E eu sou um frequentador de Serralves a certa altura, e aos domingos todos, porque era de borra e não sei o quê. Depois começaram a saltar.
4: Continua a ser de graça.
6: Sim, mas o importante é que agora eu tenho o cartão, e com o cartão até uma festa. Às vezes ou à quarta, ou à quinta.
4: Qual é a diferença?
6: Fica pago e posso ir às vezes que quiser. E às vezes quero ver uma exposição mais... Várias vezes.
4: Ah, está a falar fora da festa.
6: O cartão de Serralves. Ah, estava a dizer que de qualquer maneira são amigos de Serralves. Eu só gosto muito de lá ir. E particularmente no dia da festa é um caso diferente. Ultimamente eu perco um bocadinho os calendários. Ou seja, vou ver aquele espetáculo ou aquele concerto. Ele já está a acabar. Mas não, eu não quero saber. Eu vou andando por ali. Portanto, bebe-se um copo aqui, conversa-se com amigos. A festa é muito intensa.
4: O que é que Serralves deu às pessoas, à cidade, à região, nestes 20 anos de festa?
6: Deu acima de tudo. De festa.
4: No festa caso, de Serralves,
6: no
4: sim,
6: caso
4: sim,
6: da festa
4: Serralves
6: é isso mesmo.
4: Festa,
6: digamos que tem vamos chamar um catálogo de oferta cultural performativa e não, muito grande, sempre diversificado. Ou seja, quem for uma vez por ano também, é pouco, não é? E portanto, tem sempre tudo de diferente. E a festa tem crescido. Aliás, que há mais zonas que são frequentadas, desde o próprio Bosque até o cinema.
4: Bosque, o Prado.
6: O Prado e o próprio cinema que é construído. Como é que se chama? Do Camilo.
4: O cinema?
6: Sim, onde há sessões de cinema. As instalações onde há cinema, por exemplo, também são recentes. E vai havendo sempre qualquer coisa de novo. Já não dá para atravessar a rua.
4: Está a falar da casa do Manuel de Oliveira.
6: Sim, sim, sim, sim.
4: Está a falar?
6: Estou a falar da casa do Manuel de Oliveira. Enganei-me. Okay. Mas já não podemos atravessar mais território, senão íamos para o Rio, e era fantástico. Mas é sempre um sítio maravilhoso. E há sempre forma
4: com este calor que está,
6: de crescer. Sim.
4: Portanto,
6: sim.
4: Vai ser um fim de semana em grande para andar aí de pés descalços, quem
6: exatamente,
4: sabe, não é?
6: Exatamente.
4: Por Serralves. Amândio, vamos à última sugestão. O espetáculo do Trevo de Cordas, um projeto musical onde as raízes de 4 músicos e amigos de Barcelos se unem para oferecer um diapasão variado. Essa união traduz-se assim num estilo único e peculiar. Que estilo é este?
8: É um estilo próprio, deles próprios, de cruzamento, né, entre a música celta, o folk e alguma influência medieval. Também acho que depois se torna quase numa música popular portuguesa e também passando pelo repertório neoclássico e pelas músicas do mundo. Né? Já que este concerto, que é no âmbito da estrutura de Orfeu, de Águeda, está inserido num ciclo de músicas do mundo que eles fazem, que é o Outro Novidades.
4: Novidades.
8: Exato.
4: Que tem vindo a decorrer em diversas localidades do país,
8: exato.
4: Mas neste caso em concreto vai acontecer no dia 3 de julho, no Cineteatro São João, em Palmela, não é?
8: Exatamente, e mais uma vez o foco desta escolha tem a ver com a descentralização dos grandes centros urbanos, para que o acesso à cultura e à arte seja feito por todos. Né? Não esquecer que também esta estrutura de Orfeu está muito dedicada à música e tem um trabalho muito importante no seu próprio território através da música, às vezes misturando-lhe peças também teatrais, e que neste caso uma estrutura de Águeda mostra o seu trabalho em Palmela, no sul de Portugal. E isso também é uma riqueza da nossa diversidade cultural e artística do país.
4: Muito bem. Dia 3 de julho, então, este espetáculo em Palmela, a não perder. Não resisto de perguntar-lhe, Jorge, mesmo para fecharmos, como produtor cultural, neste caso está num grande centro urbano, que é o Porto, mas ainda assim, que dificuldades é que tem no seu dia-a-dia a produzir cultura e a levar cultura às pessoas?
6: Não gosto de incomodar muito com as questões financeiras.
4: Já nem digo isso.
6: Já não se diz isso.
4: Essa é maior, mas as questões financeiras continuam a ser as maiores dificuldades.
6: Há muita gente fantástica a trabalhar, o que determina que depois há pouco espaço. E há pouco espaço de calendário. E há uma espécie de vertigem que nós não sabemos.
4: Muita gente a trabalhar onde? Aqui na região?
6: Em todo o país. Mas muita gente a trabalhar na cultura, felizmente, com os espaços.
4: Mas acha que devia haver cruzamento de agendas?
6: Não é o cruzamento de agendas, é os espaços reais. Porque ao contrário do que algumas pessoas em tempos disseram, os espetáculos que pouca gente vai, que não é nada disso. Nós vemos que há muita vontade de ir.
4: Há muita gente a conseguir cultura.
6: Com muita qualidade.
4: Mais do
6: a fazer.
4: Que há uns anos?
6: Mais do que, sim, mas isso é crescente sempre. Mas
4: desde
6: mais,
4: quando é que começou a notar esse...
6: Eu acho que há 20 anos. Há uma alteração. Eu comecei há 50 e tal, não sei. E nessa altura estávamos a sair daquilo que era o habitual, o repertório, não sei o quê, para várias revoluções a todos os níveis.
4: Sim.
6: Quer o acting dos atores, eu estou a falar mais do teatro até, quer os cruzamentos com as tecnologias, que infelizmente tornam tudo ainda mais caro.
4: Sim.
6: ao contrário do que podia, o que acontece no resto das indústrias, mas também muita gente aceder. Veja, por exemplo, o que se passa com a música, não é? Quando eu era puto, por assim dizer, quem era rico tinha um piano e depois podia fazer música. E depois tínhamos aquela população fantástica das bandas onde se fazia. Opa, e vejamos que agora toda a música está na escola, está em todos os sítios e há muita gente. O que nós vamos tendo agora, neste momento, é a crise dos espaços para receber.
4: Essa é a grande dificuldade.
6: Essa é a grande dificuldade agora. E, portanto, como os espaços que há estão muito cheios, também o tempo de os frequentar é menos, e torna necessário que haja espaços de ensaio, de preparar...
4: Diferentes daquele onde vão atuar depois.
6: Exatamente.
4: Fica esta reflexão aqui a fechar o nosso GPS da Cultura desta semana. Jorge,
6: obrigado.
4: Jorge Pinto, Amanda e Anastácio, foi um gosto de ligar convosco.
8: Muito obrigado.
4: GPS da Cultura desta semana do Portugal em Direto. Boa tarde e até breve. Obrigada.
6: Até breve.
4: É tudo, chegamos ao fim de mais uma edição do Portugal em Direto. Voltamos amanhã, até lá, fiquem bem.
9: Boa tarde, Cláudia Costa no Portugal em Direto desta quarta-feira.
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9: Estamos a menos de um minuto das 14h, temos notícias daqui a pouco. Queria só relembrar que o tempo quente vai continuar. Amanhã vamos ter mais um dia de muito calor. Durante a tarde aumentam as nuvens nas regiões do interior. Pode chuviscar no extremo norte, mas vai ser um dia quente. Máximas para amanhã, 23 graus para Aveiro, 26 para Viana do Castelo e também para o Porto. Leiria e Faro podem chegar amanhã aos 28 graus. Esperam-se 29

0: Continente na Madeira, 1 da tarde nos Açores. Está na hora de olharmos para as notícias que marcam esta quarta-feira. João Vasco.
1: A Ministra da Saúde garante que foram tomadas medidas para que o SNS consiga responder de forma positiva à atual vaga de calor que o país atravessa. Ana Paula Martins admite, no entanto, estar preocupada com o aumento da procura que já se tem registado nas unidades de saúde do país. Eram para Luís Montenegro. André Ventura não tem dúvidas de que as críticas de ontem de Pedro Passos Coelho aos políticos postiços que governam a pensar em eleições e não nas próximas gerações eram para o Primeiro-Ministro. Número de equipamentos, falta de recursos humanos e o próprio sistema, que é novo. São estas as razões apontadas pelo Ministro da Presidência para as filas que se registaram este mês na zona de controlo de fronteiras dos aeroportos, em particular no aeroporto de Lisboa.
0: Notícias às 2 da tarde. A edição é do jornalista João Vasco.
1: Os serviços de saúde têm registado um aumento da procura por causa da onda de calor que o país atravessa. Informação adiantada esta tarde pela ministra Ana Paula Martins. Ela assegura, no entanto, que foram ativados os planos de contingência para que o SNS consiga responder de forma positiva ao desafio que tem pela frente.
2: Nós já lançámos um alerta, naturalmente, um alerta de nível 1 em termos do plano de contingência devido a este calor extremo e neste momento temos uma procura substancialmente maior. Não vou esconder alguma preocupação, estamos prontos, temos planos de contingência, por isso já o elevámos a nível 1. Há muitas medidas a montante do serviço de saúde que devem ser tomadas e que terão de ser tomadas, mas naturalmente que subimos o nível de preocupação neste momento, porque sobretudo nos cidadãos mais séniores, como sabem, as descompensações são muito frequentes com ondas de frio e ondas de calor e naturalmente neste momento já temos o INEM com um número muito considerável de chamadas, exatamente de pedidos de apoio para o excesso de temperatura que se está a verificar.
1: Nas declarações que fez esta tarde, à margem de uma conferência em Lisboa, a ministra afirmou que o Governo quer mais esclarecimentos da Unidade Local de Saúde do Algarve sobre o caso de uma grávida em trabalho de parto que terá sido recusada pelo Hospital de Faro por não ter ligado antes para a linha SNS 24. A ministra diz que a Direção Executiva do Serviço Nacional de Saúde já avançou com esse pedido de esclarecimento. Ana Paula Martins defendeu também mais formação para os profissionais e rejeitou que as soluções para os problemas mas passem sempre por demissões.
2: Uma senhora grávida que, mesmo não tendo sido referenciada através do SNS 24, mas que entra numa situação de, digamos, pré-trabalho de parto ou com, digamos, as características que estão definidas na legislação, não pode não ser aceite. Nós estamos à espera, naturalmente, que a Unidade Local de Saúde nos dê uma informação detalhada do sucedido, mas havendo uma situação que claramente sai daquilo que são as normas instituídas, tem que ser corrigido, possivelmente através de formação dos profissionais.
3: Enquanto isso, pode estar em causa a abertura de um inquérito?
2: A própria Unidade Local de Saúde tem mecanismos para abrir esses inquéritos internamente, se entender que o deve abrir.
1: O Hospital de Faro terá recusado o atendimento à mulher de 37 anos e grávida de 40 semanas. O INEM, que assistiu a grávida à porta da urgência, insistiu que a mulher fosse admitida, mas o hospital ordenou o transporte para Portimão, a 70 km de distância, onde esta mulher acabou por receber assistência. O Presidente da República, António José Seguro, encerrou esta conferência onde falou a Ministra da Saúde, Ana Paula Martins. Ele recusou uma política de passa-culpas no setor da saúde e voltou a apelar à convergência entre os partidos para um pacto para o setor da saúde. No discurso que fez nesta conferência sobre sustentabilidade no setor da saúde, o chefe de Estado criticou o que diz ser um conservadorismo persistente e a relutância em mudar, defendendo ainda um denominador comum para melhorar o acesso dos portugueses à saúde.
4: Há quem prefira entreter-se no jogo do passa-culpas. Uns culpam os governos anteriores, outros culpam o governo atual. É raro, muito raro, encontrar uma atitude que ultrapasse as trincheiras e o oportunismo da agenda política e corporativa e que proponha algo simples e necessário. Temos ideias diferentes, o que é salutar, mas vamos procurar denominadores comuns para melhorar o Serviço Nacional de Saúde

0: O acesso dos portugueses à saúde é a prioridade das prioridades. Tenho a esperança que o contributo desta presidência seja um impulso para essa tomada de decisão, um apelo à ação no respeito pelos poderes constitucionais de cada órgão de soberania. E tenho quase a certeza de que não será difícil encontrar convergências, porque o Serviço Nacional de Saúde não é propriedade de ninguém.
1: António José Seguro acredita que o Pacto para o Setor da Saúde que defende vai ter sucesso. André Ventura não tem dúvidas de que Pedro Passos Coelho estava a pensar em Luís Montenegro quando criticou os políticos que se tornam postiços, comparando-os mesmo a prostitutos sem caráter, uma convicção manifestada esta tarde pelo líder do Chega, que ontem Teresa Borges assistiu à intervenção do antigo primeiro-ministro na apresentação de um livro.
2: André Ventura ouviu a intervenção de Pedro Passos Coelho na primeira fila e não tem dúvidas.
3: Penso que é claro que o Dr. Pedro Passos Coelho estava a referir àqueles que governam não a pensar nas próximas gerações, mas a pensar nas próximas eleições. Se neste momento só está a governar uma entidade, que é o governo, acho que não há outro. Quer dizer, se Pedro Passos Coelho se refere àqueles que governam não a pensar nas próximas gerações, mas a pensar nas eleições, ainda por cima, muitas vezes fazendo más cópias das suas próprias decisões.
2: O líder do Chega acredita que quando o antigo primeiro-ministro falou em políticos que se tornam postiços, comparando-os a prostitutos sem caráter, tinha o governo em mente, concorda com a análise e vai mais longe.
3: Todas as iniciativas do governo que tiveram o nome reforma foram um desastre.
2: Ventura, que nunca escondeu a admiração por Passos Coelho, recusa ter lido nas palavras um encorajamento. Ainda assim, deixa claro, há um chão comum.
3: É evidente que há uma identidade, que há um bem-estar, digamos assim, que há um espaço onde eu e o Dr. Pedro Passos Coelho estamos bem. É na crítica aos governos que não querem fazer nada, a apelar a reformas, a apelar a integridade e uma certa defesa da identidade nacional. Estamos bem os dois a fazer isso.
2: Sem querer fazer previsões sobre o futuro do antigo primeiro-ministro, Ventura diz que quer continuar a ouvir o que tem para dizer.
3: E é a prova que podemos estar bem no mesmo espaço e não concordar com tudo. Hoje, depois de ter estado com Pedro Passos Coelho, que admiro, como disse, não me envergonho disso, continuo a querer baixar a idade da reforma.
2: Mesmo que seja o Chega o alvo das críticas.
1: Palavras do líder do Chega no final de uma audiência com o Presidente da República, pedida pelo partido e que, de acordo com André Ventura, teve a proposta de lei sobre o Tribunal de Contas e a polémica em torno do relatório do Siresp em cima da mesa. O Banco de Portugal vai mesmo sugerir aos bancos que apertem as regras de acesso ao crédito de habitação. Na apresentação do relatório de estabilidade financeira, hoje em Lisboa, Álvaro Santos Pereira, o governador, anunciou que o supervisor bancário vai propor a diminuição da taxa de esforço de 50% para 45%. Até agora, quando concedem crédito à habitação, os bancos devem garantir que os clientes não gastam mais do que 50% do seu rendimento líquido mensal, mas o regulador quer agora baixar essa proporção para 45%. E há um novo recorde nas avaliações bancárias de casas. De acordo com o Instituto Nacional de Estatística, o valor mediano dessas avaliações atingiu no mês de abril um novo máximo histórico de 2.174 euros por metro quadrado, mais 23 euros do que em março e 16,5% acima do registado em abril de 2025. Foi na Península de Setúbal que o aumento foi maior entre abril do ano passado e abril deste ano. Já os Açores apresentaram no mês de abril o aumento mais expressivo face a março para o apuramento do valor mediano das avaliações bancárias de habitações. Foram consideradas quase 35 mil avaliações de casas. O Ministro da Presidência garante que a Agência para a Integração, Migrações e Asilo conseguiu dar resposta aos quase 1 milhão de processos de regularização de imigrantes que estavam pendentes quando o Governo tomou posse, dado adiantado hoje por António Leitão Amaro durante uma audição na Assembleia da República.
4: Tínhamos quase 1 milhão de processos entre manifestações de interesse, os 440 mil que nem sequer tratados tinham sido, e os outros, mais de 500 mil, entre manifestações, entre processos CPLP, entre autorizações caducadas e pessoas que cá estavam, que nem sequer tinham a oportunidade de iniciar o seu processo. Conseguimos pôr e multiplicar a capacidade do Estado de responder, demos resposta a praticamente todos estes casos.
1: António Leitão Amaro. Nesta audição, o ministro abordou também as filas que se têm registado na zona de controlo de fronteiras dos aeroportos, em particular no aeroporto de Lisboa. Leitão Amaro diz que os atrasos têm acontecido devido a vários fatores, número de equipamentos, falta de recursos humanos e ao próprio sistema, que é novo e que tem falhado, quer em Portugal, quer noutros países.
4: Há uma dimensão de problema europeu. Vários governos de vários países, da Holanda, França, Grécia, Itália, Croácia, Alemanha, têm identificado esse problema e trazido junto à Comissão. E há atrasos até superiores aos de Portugal em aeroportos de vários países. Há depois, em dois dos aeroportos portugueses, circunstâncias muito especiais em termos do fluxo e do momento de chegada de voos e das proveniências. E houve e há desafios de capacidade de processamento física, número de boxes e número de máquinas, por isso é que está em curso e termina esta semana, creio, o aumento em 30% que foi decidido em dezembro passado nessa capacidade física, da capacidade física, e um aumento em mais de 300 do número de agentes.
1: As razões apontadas pelo Ministro da Presidência para as filas que se têm registado na zona de controlo de fronteiras dos aeroportos, em particular do aeroporto de Lisboa. Abriu portas ao público hoje ao meio-dia a edição deste ano da Feira do Livro de Lisboa. A jornalista Alexandra Sofia Costa já percorreu os corredores do parque ouvindo livreiros e visitantes.
5: Ana e Nélia Sousa, mãe e filha, estão neste primeiro dia e pela primeira vez na Feira do Livro de Lisboa.
6: Sim, é a primeira vez, nunca tinha cá vindo. Foi a sugestão de uma amiga minha.
5: O que é que vem à procura na Feira do Livro de Lisboa?
6: Assim, de romances, aqui essencialmente, também aqui na parte também de saúde mental, que acho também um fator bastante importante. E então viemos aqui na aventura.
5: Vem à procura também de promoções?
7: Claro, sem dúvida. E cada vez as coisas estão mais elevadas, mais caras, e no entanto, o que vier, nós aceitamos. O mais barato, sem dúvida.
5: Procuram livros em desconto, tal como João, um cliente já habitual da Feira do Livro.
8: Dar um primeiro olhinho no primeiro dia, e estou com expectativas de ser surpreendido, definitivamente, das promoções.
5: Este ano, a grande novidade da Feira do Livro é a renovação do espaço dos pequenos editores, que agrupa alfarrabistas, publicações científicas, religiosas, das fundações. Foi nesse stand que a Antena 1 encontrou André Rodrigues a arrumar.
9: É uma Feira do Livro dentro da Feira do Livro. E pode-se encontrar também boas promoções, livros até com 40%, livros a partir de 3 euros... Tudo um pouco. Era já um sonho nosso e da APEL de conseguir ter um local mais digno.
5: É um stand que junta pequenos editores com muita dinâmica.
9: São cada vez mais a nova força do mercado editorial. Este espaço está sempre cheio.
5: Há debates, encontros com autores nacionais e internacionais. Há também muitas atividades para crianças. Este ano há também sessões de cinema ao ar livre e leituras silenciosas.
10: Lembro que a feira vai estar de portas abertas até às 10 da noite.
1: Há muito para explorar a partir de hoje e até 14 de junho no Parque Eduardo VII, em Lisboa, na nova edição da Feira do Livro.
11: João Vasco, edição das 2 da tarde, num simultâneo com a RTP Antena 1 Madeira e RTP Mundo. 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
1: Já cá estamos com 13 minutos depois das 11 da noite em Sydney. Estou-lhe a falar em Sydney porque estamos em simultâneo com a Portuguese Radio, a rádio dos portugueses na Austrália. Daqui a pouco vou estar à conversa com o enólogo António Cavalheiro. Ele é da herdade da Aldeia de Cima. Vamos conhecer tudo sobre estes vinhos.
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1: Antes do António, a Bárbara.

0: É Bárbara Tinoco que abre o melhor de Portugal às tardes da RTP Mundo e hoje vamos conversar com os responsáveis da herdada Aldeia de Cima, que apresentam dois novos vinhos da Vindima 2024, um vinho branco e um alvarinho. E para nos dar a conhecer tudo sobre esta herdada temos o António Cavalheiro. Devem brincar imenso com este nome, não é?
1: Muito, muito mesmo.
0: Até quando era estudante da escola, não é?
1: Especialmente nessa altura. É muito comum enganarem-se no nome, Miguel.
0: Eu comecei o primeiro vídeo.
1: Exatamente, assim. Exatamente.
0: Mas até faz estima, não é? Sou um cavalheiro, não é?
1: Pelo menos tento, tenho essa obrigação.
0: Isso. Onde é que fica a Herdade de Cima?
1: A Herdade da Aldeia de Cima fica entre Portela e Vidigueira. Fica em plena Serra do Mendro.
0: Sim, como é que se apaixona pelo vinho?
1: Como é que me apaixono pelo vinho? É uma pergunta engraçada. Eu sou,
0: agora,
1: na verdade...
0: Detesta vinho, não é?
1: Não.
0: Detesta?
1: Não, não, não. Sempre tive... Sempre houve vinho à mesa, que é curioso. Eu sou de uma região, sou da Meda, do Douro Superior, onde, de facto, o sustento económico e social girou sempre à volta da agricultura, e em especial da produção de vinho. E apesar de na quinta da família já não haver no meu tempo produção de vinho, foi mais tarde aqui...
0: Então isto é de família, é isso?
1: Não percebi.
0: É de família?
1: Não é de família. Não
0: o
1: é
0: gosto
1: família.
0: Não é na família?
1: O gosto agrícola é de família, digamos. Houve sempre
0: produziu
1: pecuária.
0: O quê?
1: Houve sempre ovelhas, cavalos no Douro. Mas a verdade é que vinho nunca houve. Ou melhor, houve, mas não no meu tempo. Assim é que é. E foi engraçado que mais tarde, aí com os meus 15 a 6 anos, frequentávamos a casa de uns amigos ali perto, e que tinham uma quinta e que produziam vinho extraordinário. E foi num jantar de vindima.
0: O António com 15 anos não bebia, espero eu, não é?
1: Não bebia, mas já barricava. Já provava.
0: Então o que aconteceu nesse jantar?
1: Nesse jantar fiquei encantado com todo aquele cenário de uvas a entrarem nos lagares, os cheiros, os aromas, aquela logística toda das fermentações, e de certa forma comecei a me interessar um bocadinho mais pela enologia e depois perceber também que o setor agrícola seria mais ou menos certo como ramo em enverdar, mas a verdade é que também ao olhar para esta ideia de ser enólogo, tinha também por trás este lado mais charmoso de poder fazer apresentações, de poder ter um contacto mais direto com o público, e isso de certa forma também me encantou.
0: Os vinhos que estão a ser produzidos em Portugal nesta altura já estão a ser tão competitivos como outros mercados, como o Paris, o francês, o italiano?
1: Eu acho que já o são há algum tempo. Agora, falta é talvez comunicá-los e colocá-los num patamar que os torne, ou que lhes dê o verdadeiro reconhecimento.
0: Então o que falta é a comunicação?
1: Talvez melhorarmos também a nossa comunicação, o nosso marketing, poder também dar aqui a conhecer à própria comunicação e ao próprio marketing termos comparativos com essas mesmas regiões e perceber que muitas das vezes cá dentro temos tão bom ou melhor vinho como lá fora.
0: E como é que caracteriza o vinho da sua região?
1: Nós estamos situados na sub-região da Vidigueira. Pelo menos as vinhas estão todas...
0: O Alentejo não é todo igual?
1: O Alentejo não é todo igual. Tem várias sub-regiões. Aliás, as sub-regiões existem pelo facto de todas estes micro-terroirs serem muito diversos. Portanto, não só no solo, no clima, na altitude e nas castas também que se podem ser plantadas em cada sub-região. E nós estamos mais concretamente na Vidigueira. Uma região que se caracterizou sempre pela frescura, apesar de ser um território extremamente quente. É um contrassenso, parece, mas a verdade é que a Serra do Mendro, onde exatamente a Aldeia de Cima está situada,
0: em cima.
1: Sim, está num ramo da Serra do Mendro, é a barreira geológica que separa aqui um bocadinho o Alto do Baixo Alentejo. Pelo menos...
0: quando se fala em herdade, pensa-se no Dallas, por exemplo.
1: Aliás, não, quando se fala em Alentejo, fala-se em planície, fala-se em território perder de vista. E fala-se eventualmente, ou assemelha-se exatamente à série Dallas.
0: Quanto tempo é que se demora da entrada da herdade até à casa? Umas 2 ou 3 horas, é?
1: Não. Nem tanto. Mas passar a herdade de um lado ao outro é muito tempo. Sim. Tem que ser de jipe.
0: E caracteriza os vinhos que produz como um vinho alentejano? Como é que caracteriza os vinhos que produz?
1: Nós fazemos questão, desde o início do projeto, de ter como objetivo principal que os vinhos que nós produzimos sejam mensageiros de lugar.
0: Isso quer dizer o quê?
1: que sejam, que uma pessoa prove e consiga perceber isto é Alentejo, isto é Vidigueira.
0: Diga-me uma coisa, e a sua forma de produzir é com base naquilo que diziam os antigos, ou é já alguém que fez a sua formação na faculdade e quer, enfim, agarrar, não deixar os antigos desaparecer, mas dar-lhe um toque de modernidade?
1: Uma curiosidade da Herdade Aldeia de Cima é que consegue associar muito bem tradição e tecnologia. Uhum. E eu encaixo-me perfeitamente nisso. Uhum. A ideia é, por exemplo, pegar em elementos de estágio cujos materiais são elementos orgânicos, como o barro, a terracota, o cimento, o gesso, que com o seu toque de tecnologia e próprios para a produção alimentar conseguem preservar ao máximo aquilo que é as características das castas.
0: Diga-me outra coisa, e seja sincero, o seu vinho tem a sua identidade? Alguém que estás a fazer uma prova cega e diz assim, rapaz, não foi o António que fez?
1: O vinho não tem que ter a identidade do enólogo, tem que ter a identidade do produtor.
0: Mas tem ou não tem?
1: O vinho tem a identidade do produtor.
0: Sim.
1: E tem também o meu cunho, naturalmente.
0: Sim. E qual é o seu cunho?
1: O meu cunho é especialmente preservar aquilo que a natureza nos dá. É mais do que uma enologia interventiva, é uma enologia de poder acompanhar todo o processo sem ter que haver um...
0: António, isso para mim não quer dizer nada. Tem que me explicar o seu vinho, qual é a sua identidade. Eu estou a beber um vinho seu e vou perceber que é seu porque...
1: Porque de facto consegue haver alguma elegância desde o início até ao fim. Tem que haver uma harmonia entre a fruta e o elemento de estágio, seja madeira, seja ele cimento, seja ele terracota. Uhum. Não haver protagonismos nem para a acidez nem para o álcool. E haver aqui um equilíbrio, um balanço geral no meio disto tudo.
0: E a produção que faz hoje, no mesmo vinho, será diferente do ano que vem?
1: Claro que sim. Senão estaríamos a falar de um refrigerante.
0: Muito bem. Já voltamos a conversar.
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0: Em New Bedford, hoje prepara-se para um dia de muitas nuvens. A máxima vai chegar aos 26 e a mínima aos 15. Paris, amanhã, dia com alguma nubosidade. 32 de máxima, 19 de mínima. Vancouver, no Canadá, temos uma manhã de sol. A tarde vai ser com algumas nuvens. 22 de máxima, 11 de mínima. Dublin, amanhã, dia com algumas nuvens. 22 de máxima, 15 de mínima.
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5: Olá, meu nome é Rosana e vamos ouvir Inglaterra, que é a música do meu álbum A La Portuguesa e que representa a minha versão e a minha perspectiva do que é estar em Inglaterra de uma forma um bocadinho mais romântica.

0: Convidada desta semana da Digressão Mundial, próximo sábado, 3 da tarde, com o João Pedro Bandeira.
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0: Berlim, amanhã, quinta-feira, vai ser um dia de sol, 22 graus de máxima, 10 de mínima. São José, na Califórnia, uma manhã hoje de sol e uma tarde de nuvens, 18 de máxima, 10 de mínima. Luxemburgo, amanhã, quinta-feira, dia de muito sol, 27 de máxima, 14 de mínima. Panjim, amanhã, quinta-feira, dia de chuva, 30 de máxima, 19 de mínima.
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0: Olá, Austrália, estamos a 28 minutos da meia-noite.
5: Dois dedos de conversa.
0: Hoje, na RTP Mundo, vamos conhecer a herdade Aldeia de Cima, que apresenta agora nos escaparates duas novas referências da Vindima de 2024, um vinho branco e um alvarinho. E eu, entusiasmadíssimo para conhecer estas duas referências, decidi convidar António Cavalheiro, que é o enólogo desta herdade, para se juntar à tarde da RTP Mundo e para nos dar a conhecer, no fundo, um bocadinho da herdade. Bem-vindo, António. Vamos começar pelo básico, é qual o portfólio da herdade Aldeia de Cima.
6: Muito obrigado, Miguel. É um privilégio estar aqui. Muito obrigado pelo convite. O portfólio da Aldeia de Cima, ele não é muito vasto. Trata-se de um projeto relativamente pequeno. É um projeto com uma identidade muito vincada. É um projeto pessoal da Luísa Amorim e do Francisco Rego. Portanto, duas pessoas experimentadíssimas no mundo empresarial e que decidem apostar na sua herdade no Alentejo, aqui perto da Vidigueira, na herdade da Aldeia de Cima, em 20 hectares de vinha, uma vinha...
0: Se é pouco, é muito, para quem não sabe.
6: É uma vinha média, média pequena, sim. Nós temos...
0: Quantos campos de futebol são 20 hectares?
6: São 20 campos de futebol.
0: Um campo de tal hectare?
6: Exatamente.
0: Okay. Então é muito, não é?
6: Para quem gostar de futebol, de facto, sim. Ir a 20 campos de futebol é muitíssimo.
0: Sim. Bom, então estava a dizer, fazem 20 campo, em 20 hectares uma... no fundo, a sua construção, é isso?
6: Exatamente. Assenta numa plantação de 20 hectares, com uma adega que foi uma reedificação de uma antiga vacaria. Acaba por ser o resultado de muitas viagens a adegas pelo mundo fora. É curioso. Quem nos visita consegue perceber...
0: Então construir uma adega própria para...
6: Construímos uma adega própria.
0: Okay.
6: Para vinificar estes tais 20 hectares de uva.
0: Moderna?
6: Uma adega que tem aqui um mix entre moderno e tradicional.
0: Uhum.
6: Apostámos muito naquilo que eram os materiais de produção antigos, nomeadamente a terracota, o cimento, que víamos muitas das vezes em adegas dos anos 70, 80. Hoje em dia já muito mais sofisticadas e muito mais preparadas para aquilo que é a indústria alimentar.
0: Uhum.
6: E depois as tradicionais barricas, alguns depósitos também, de cor como curiosidade, alguns depósitos de gesso. Umas ânforas muito bonitas também, e tudo isto são elementos que de certa forma nos permitem vinificar castas que também foram recuperadas naquilo que era o portfólio de castas antigas do Alentejo, nomeadamente Tinta Grossa, o Perrum, o Roupeiro, e tudo isto misturado dá um grande puzzle e que significa, ou que representa aqui uma mistura daquilo que era a produção antigamente e com a modernidade necessária para, sim, aquilo que é as exigências do mercado.
0: O António fugiu à minha pergunta, mas eu vou fazer outra vez. Pode dizer qual é o portfólio?
6: O portfólio, claro que sim, claro que sim. O portfólio, aliás, isto tudo para lhe dizer o seguinte, de facto, a adega é relativamente pequena, nós apenas produzimos reservas, portanto, reserva branca. Então,
0: vinhos extraordinários, é isso, não é?
6: Espero eu que sim. Depois, dois garrafeiras, um branco e um tinto, e como curiosidade, a gama Mindru, que acaba por ter sempre aqui uma mistura de duas castas daquele território, duas castas alentejanas, com uma casta extra. Território.
0: Sim. Qual é o público? Vocês trabalham para quem, sabe?
6: Nós trabalhamos para variedíssimas pessoas, mas...
0: Mas sabe porque, quando está a produzir, sabe para quem é que se está a dirigir?
6: Sim. Eu acho que o público dos nossos reservas é um público novo, que tem o seu primeiro trabalho e que começa agora a interessar-se por vinhos.
0: Então a entrada no mundo dos vinhos é na aldeia de cima?
6: Eu não digo que seja a entrada no mundo dos vinhos, digo que quem quer, enfim, de certa forma, experimentar a região do Alentejo e que queira experimentar com alguma qualidade, a aposta nos reservas acaba por ser uma aposta segura. Depois, naturalmente, para os conhecedores, a gama garrafeira é sem dúvida a melhor aposta.
0: Eu fazer esta pergunta é quase perguntar-lhe qual dos seus filhos gosta mais. Qual a referência que acha que é mais importante destas quatro...
6: Há uma referência que acaba por ser a bandeira do projeto, creio eu, que é o Reserva Tinto. Ele, ao prová-lo, nós conseguimos perceber Alentejo e conseguimos perceber Vidigueira. Por norma, é um vinho de lote. É um vinho com um lote bastante alargado, por norma. Ano após ano, naturalmente, as coisas mudam. Mas falamos sempre de castas regionais, castas como o Alfrocheiro, Trincadeira, Aragonês, o próprio Alicante, que todas elas, oriundas de elementos de estágio diferentes, conseguem fazer um lote, o tal puzzle que falava há pouco, um lote bastante interessante. É um tinto fresco do Alentejo, sim, que é assim um paradoxo.
0: Sim. E estes vinhos têm exposição internacional?
6: Têm exposição internacional.
0: Em que mercados?
6: Nós temos comercialização no Brasil, em Inglaterra, na Suíça e nos nórdicos também.
0: Sim. Um dos motivos que o faz vir cá é um alvarinho. E eu pergunto-lhe, é possível fazer um alvarinho no Alentejo?
6: É possível fazer um alvarinho onde o Miguel quiser.
0: Mesmo não estando na região dos alvarinhos?
6: Mesmo não estando na região dos alvarinhos. Claro está que a casta no seu território tem um comportamento completamente diferente. Mas a verdade é que quando nós iniciamos a plantação, em boa hora nos lembrámos de plantar especialmente duas castas, o alvarinho nos brancos e a vaga nos tintos. Isto numa região quente, que não é propriamente típico ter estas duas variedades. Mas a ideia, o fundamento de tudo isto era poder trazer a frescura e a acidez de ambas para o lote. Claro está que nós, com a possibilidade de vinificarmos sempre tudo em separado, apercebemos, em especial no ano 2024, que este alvarinho estava magnífico, estava de facto muitíssimo bom, muito interessante. E decidimos, a certa altura, porque não engarrafá-lo a solo. Naturalmente não tem o perfil aromático que assume um alvarinho nos vinhos verdes. Mas é muito interessante perceber...
0: E não tem gás.
6: Não, nem um alvarinho tem que ter necessariamente sempre gás. Okay? Depende dos estilos, depende das marcas e depende daquilo que o enólogo ou o produtor queiram fazer.
0: O que é que dizem os produtores da região do Alvarinho sobre o seu alvarinho?
6: Este lançamento é relativamente recente, portanto ainda não tenho assim muita experiência de mercado para poder dizer isso. Claro está que vai provocar discussão, mas é engraçado que... Sim, acredito que sim, mas é engraçado que esta experiência é prova que as castas podem migrar muito bem no país. Eu acho que não temos que ficar agarrados às velhas ideias do passado. Portanto, podemos experimentar coisas novas. E se elas funcionam...
0: Isto é uma experiência?
6: Não deixa de ser uma experiência, mas que tem tido um sucesso comercial extraordinário, portanto. Sim.
0: Surgem duas novas referências, Aldeia de Cima Branco 2024, que vinha este?
6: O Aldeia de Cima Reserva Branco 2024, enfim, vai no seguimento de todas as outras colheitas, portanto, 20, 21, 22, 23, 24, e que assume sempre este papel de, não havendo um porta de entrada, acaba por ser este o vinho.
0: É um vinho fácil, é isso?
6: Não é um vinho, enfim, pode dizê-lo, mas a verdade é que ele não deixa de ser um reserva. É um vinho que tem uma potencialidade de guarda também muito interessante, como reserva que é, mas acima de tudo tem esta ambiguidade de poder ser um vinho em que ambos podíamos estar aqui perfeitamente a bebericar e a quanto falávamos, como também pode ser um vinho que está muito bem à mesa.
0: Sim. E deve ser acompanhado com o quê?
6: desde uns queijinhos, um peixinho se quiser, ou umas carnes brancas.
7: Sim. E quem é o público?
6: O público, tal como dizia há pouco, era a questão, era aqui o público mais novo, mais jovem, digamos assim, em que está a provar aqui os primeiros vinhos e que procura qualidade. Não procura um vinho qualquer, procura uma referência do Alentejo.
0: Já falámos um bocadinho do Alvarinho, mas que vinho é este?
6: O Alvarinho nasce de uma vinha plantada em 2019. É uma produção relativamente recente em termos de produção de uva, e o que é engraçado é que ele assume na adega um papel preponderante. Não só...
0: Como assim?
6: Acima de tudo, a casta foi plantada para ser complemento de lote.
0: Então é um lote pequenino?
6: Ela surge na plantação para ser uma casta de lote, isto é, para ser uma casta que possa ser basicamente um acompanhamento de outras castas no meio do mesmo...
0: Vai mesclar as coisas,
6: exatamente. Por exemplo, o Reserva Branco 2024 tem Alvarinho. É um lote de Alvarinho, Arinte e Antão Vaz. O Alvarinho a Sol tem um comportamento totalmente diferente. Esta miscelânea é um conjunto de estrutura e concentração oriundas do Antão Vaz, uma certa salinidade e frescura do Arinto, e o Alvarinho dar aqui este lado mais sexy, mais aromático, com os seus não sei qual, que de certa forma vem aqui arranjar todo o bolo.
0: Então o António continua a afirmar que é, apesar desta conversa, conservadora? É porque isto que tu me está a dizer até demonstra um certo...
6: Depende do tema que estejamos a falar. Não sou nada conservador no que diz respeito à produção de vinho. Pelo contrário.
0: Isto eu acho parece que... até um muito arrojado, não é?
6: É bastante arrojado. Eu acho, em particular, em relação à produção de vinhos, não ir constantemente atrás das tendências, mas tem que haver a obrigação de estarmos atentos àquilo que se faz e àquilo que se pretende fazer no futuro.
0: Estes vinhos harmonizam com o quê? Este vinho, o outro já falámos.
6: O Alvarinho,
0: sim.
6: Aqui há tempos...
0: Com
6: provei.
0: Nada, não é? Este com nada.
6: com tudo e com nada.
0: Sim, mas
6: na verdade, o Alvarinho vai muito bem com qualquer prato. Claro está que nós depois também temos que fazer os ensaios certos para poder casar vinho e gastronomia. E não tem que ser necessariamente, ou não tem que haver necessariamente um casamento.
0: Pode ser uma conversa.
6: Casa pode ser
0: bem
6: uma
0: com
6: conversa,
0: isso.
6: Exatamente.
0: Isso. E estamos aqui a falar com... enfim, do típico Alvarinho com um grau alcoólico pequenino, 11 graus.
6: Estamos a falar de um Alvarinho com um grau álcool muito baixo. Aliás, essa é uma das tendências, procurar vinhos, antecipando um bocadinho a colheita, sem perder aqui o efeito da concentração ou da estrutura natural que se pode tirar das uvas em momento próprio, mas a ideia é fazer vinhos com um grau álcool relativamente mais baixo.
0: Sim, porque a sensação que me dá é que quanto mais álcool tiver... de alguma forma, afugenta o consumidor normal, não é?
6: Depende dos públicos, diria, e depende das gamas de vinho. Eu acho que para fazer um ícone não podemos estar reféns desta filosofia. Para fazer um vinho extraordinariamente
0: bombástico... Mas o António não está preocupado com o público?
6: A minha preocupação é o público. É ele quem paga as contas. Portanto, é muito importante acompanhar esta tendência, acompanhar o facto de haver uma maior procura para um grau álcool mais baixo. Mas a verdade é que isto pode depender, do ponto de vista produtivo, do ponto de vista mais técnico, depende muito dos vinhos que nós procuramos fazer. Se eu quiser um tinto mais concentrado, naturalmente vou ter que ir buscar uvas um bocadinho mais maduras e, por conseguinte, um teor álcool mais alto, exatamente. Para fazer um vinho branco, especialmente como um Alvarinho, e preservar ao mesmo tempo o seu caráter varietal, portanto os seus aromas, os seus sabores muito identitários da casta, eu vou ter que ir buscar ou ter que ir vindimar essa casta num período mais cedo.
0: Eu tentei comprar os seus vinhos numa grande superfície e não encontrei. Não estão disponíveis nas grandes superfícies?
6: Estão disponíveis em algumas superfícies. Mas é mais fácil
0: uma
6: procurar
0: garrafeira.
6: Numa garrafeira do que nas grandes superfícies, sim.
0: Sim. Este vinho vai chegar ao mercado a que preço?
6: Este vinho vai chegar ao preço de 17,5€.
0: O Alvarinho ou o Branco?
6: O Alvarinho, e o Reserva Branco está na casa dos 18€ também.
0: Sim. Diga-me outra coisa, porque é fundamental, porque a marca, a imagem também porque já vi muita gente a comprar vinho por causa do rótulo, não é?
6: Há consumidores que não consomem vinhos, consomem rótulos.
0: Sim. Como é que eu consigo identificar os seus vinhos? Do ponto de vista da imagem, alguma coisa que seja
6: Que eu devo dizer que a imagem é única, a imagem é muito identitária do nosso projeto. É, explicando as linhas gráficas, é como se de uma casa alentejana se tratasse, uhum. com a risca, inclusivamente, aquela lista colorida que as casas tipicamente alentejanas têm,
0: azul.
6: O amarelo no caso do Alvarinho, o verde no caso da Reserva e o terracota no caso do Tinto. Assumem muito este papel de olhar para uma garrafa e perceber que aquela garrafa ou aquele vinho é do Alentejo.
0: Aquilo que lhe proponho agora é uma partida de ping-pong.
6: Muito bem.
0: É um jogo de palavras. Eu vou-lhe sugerir dois conceitos dos dois. Pode escolher um deles, pode escolher os dois. Pode inventar um terceiro ou não responder. Vamos jogar?
6: Muito bem, vamos aí.
0: Serra do Mendro, no inverno ou no verão?
6: No inverno.
0: Alvarinho ou branco?
6: Alvarinho.
0: Amadeirado ou frutado?
6: Frutado.
0: Um grande vinho ou um campeão de vendas?
6: Os dois.
0: Um reconhecimento do público ou da crítica?
6: O reconhecimento público.
0: A acompanhar uma conversa ou um queijo?
6: Acompanhar uma conversa.
0: Aldeia de cima ou de baixo?
6: Chama-se aldeia de cima porque existe de facto uma aldeia de baixo. Mas aldeia de cima, sim.
0: Com copos de prova ou isso não tem importância nenhuma?
6: Tem toda a importância.
0: Esquerda ou direita?
6: Direita.
0: Pinga ou pong?
6: Pinga.
0: Muito bem. Muito bem, preparou-se para o ping-pong. António Cavaleiro.
6: Cavalheiro. Não, António Cavalheiro. Sim, é que é.
0: Muito obrigado por ter vindo à tarde.
6: Miguel, muito obrigado.
0: RTP Mundo, foi um prazer. Obrigado.
6: Obrigado.
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0: Daqui a pouco, à hora dos portugueses, vamos até à Índia para conhecer uma empresa francesa e portuguesa.

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0: Na hora dos portugueses, vamos viajar até a Índia para conhecer o trabalho do português José Brilhante.
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3: A Orly Quid é uma multinacional francesa que faz o design, opera e distribui gases para a indústria e saúde. Especificamente, o meu trabalho é projetar o sistema de controle para as fábricas de separação de ar, que fornecem as indústrias e os hospitais. Na prática, a minha função é de fazer o design da lógica e da automação que essas fábricas necessitam para operarem basicamente autónomas, com uns bons padrões de segurança, dentro dos padrões que a empresa requer e também com os requisitos dos clientes. O meu percurso na Air Liquide é uma história de superação e evolução constante, que me orgulha bastante. Entrei na fábrica de Estarreja em 2007, como operador de produção. Entretanto, decidi investir na minha carreira e licenciei-me em Engenharia e Gestão Industrial na Universidade de Aveiro. Este investimento deu frutos e em 2018 assumi o cargo de Engenheiro de Controlo e Processos no mesmo centro de produção. O facto de ocupar esse cargo deu-me maior abrangência internacional. E então, em 2022, fui convidado para trabalhar na China, em Hangzhou, projetando fábricas de hidrogênio, primeiramente, e acabei nas fábricas de gases do ar, o que faço neste momento. Quando nós viemos embora da China, quis trazer uma recordação. E aqui é o mapa da cidade onde vivemos, Hangzhou. E aqui era a nossa casa. Nos meus tempos livres, eu adoro andar de bicicleta no exterior. E isso fazia muito frequentemente na China, o qual eu não consigo fazer aqui na Índia. Por um lado, é um país, uma cidade principalmente, muito poluída, e segundo, é um tráfego muito infernal que não me ajuda muito nisso. E então tenho basicamente praticado desporto, como ginásio, natação e faço também bicicleta indoor.
4: Achas que é aí, Carlos?
3: Gosto muito de construir puzzles e basicamente todos os dias, com a minha família, depois de jantar, nós reunimos para construir um novo puzzle.
4: Ele fez tudo.
3: Há um ano atrás, fui convidado para trabalhar na Índia, trazendo toda a experiência acumulada de Portugal e da China para um mercado com um potencial de crescimento fantástico. Então, quando falamos da China e da Índia, estamos a falar dos dois países mais populacionais do mundo, cerca de 1,4 mil milhões de habitantes. E isso acho eu que é a única coisa que têm em comum. De resto, tudo é diferente. A China é um país super desenvolvido, tem uma estrutura já desenvolvida, transportes, é uma estabilidade económica, uma estabilidade tecnológica, digo, se calhar, muito superior a muitos países do Ocidente. O meu trabalho na China era um trabalho de precisão, de um ritmo alucinante, mas de uma estrutura já montada. Penso que na Índia vive-se um caos organizado, onde tudo é inesperado, desde um tráfico que é imprevisível, caótico por vezes. Isso também se transfere para o ambiente de trabalho e do escritório. Na Índia é muito mais fácil a interação, primeiro porque a cultura é muito mais aberta e segundo, o inglês é falado quase em todos os sítios e isso dá-nos uma grande capacidade de interação com os locais. É um país em desenvolvimento, que tudo está a acontecer agora e com uma diversidade de pessoas bastante grande. E isso é uma energia diferente. O que me acarreta a mim ser muito mais resiliente para encarar e adaptar-me todos os dias a uma nova realidade. Nós, portugueses, temos uma capacidade de estar calmos no meio da confusão, procurar alternativas e também, em muitos dos casos, somos pontes com as pessoas. Na Índia, se não fores flexível, não sobrevives. E o facto de ser português ajuda-me a transformar esse caos em resultados.
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À hora certa há notícias em simultâneo com a RTP Antena 1 e depois vamos para a Assembleia da República, porque hoje, quarta-feira, há debate na Assembleia da República com a presença do Primeiro-Ministro. Vai ser em direto. Amanhã regresso às 2 da tarde. Grande abraço. Até amanhã.

0: tomadas, mas naturalmente que subimos o nível de preocupação.
1: Ana Paula Martins, Ministra da Saúde, a admitir estar preocupada com o aumento de procura que já se tem registado nas unidades de saúde por causa da atual vaga de calor. António José Seguro acredita que o Pacto para a Saúde que está a tentar promover vai ter sucesso. Durante uma intervenção numa conferência sobre sustentabilidade na saúde, hoje em Lisboa, o Presidente da República voltou a apelar à convergência entre os partidos políticos, as principais forças políticas, para que este pacto consiga ver a luz do dia.
2: Tenho a esperança que o contributo desta presidência seja um impulso para essa tomada de decisão. Um apelo à ação no respeito pelos poderes constitucionais de cada órgão de soberania. E tenho quase a certeza de que não será difícil encontrar convergências, porque o Serviço Nacional de Saúde não é propriedade de ninguém.
1: O recado de António José Seguro para as principais forças políticas que vão participar esta tarde em mais um debate quinzenal com o Primeiro-Ministro na Assembleia da República é uma discussão que a Antena 1 vai transmitir em direto já a seguir a esta síntese. Devido a um vazio legal, o Tribunal da Relação de Lisboa ordenou hoje a libertação imediata de Igor Zago, um cidadão brasileiro conhecido como Hulk, que é considerado um dos líderes do Primeiro Comando da Capital, grupo que é tido como a maior organização criminosa do Brasil. Numa nota divulgada esta tarde, o Tribunal da Relação de Lisboa explica que o prazo para manter Hulk em prisão preventiva se esgotou por terem passado 20 dias do trânsito em julgado da decisão do Supremo Tribunal de Justiça, que aceitou o pedido feito pelo Brasil para a extradição de Igor Zago. Apesar do pedido de extradição ter sido deferido, a decisão não pode ser executada por estar pendente um pedido de asilo apresentado pelo detido, inicialmente negado pela AIMA, e do qual Hulk recorreu. A relação explica que, apesar deste recurso, suspender o processo de extradição não suspende a contagem do prazo da prisão preventiva. Apesar de ter sido libertado, Igor Zago, ou Hulk, ficou impedido de sair de Portugal, obrigado a entregar o passaporte brasileiro no prazo de 48 horas e a apresentar-se diariamente na esquadra da sua área de residência. O presidente da Entidade Reguladora dos Serviços Energéticos garantiu hoje que o organismo que lidera irá sancionar as empresas que não respeitarem as medidas de proteção dos consumidores afetados pela tempestade Christine. Em causa estão medidas aprovadas pela ERSE para proteger os consumidores, incluindo a proibição de interrupções em baixa tensão, a suspensão da faturação dos encargos de potência das tarifas de acesso às redes e a proibição de estimativas de consumos.
3: 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Agora passam 3 minutos das 3. Vamos saber do trânsito. Paulo Galvão, como é que estão as coisas a esta hora?
4: Tudo parado para a ponte 25 de Abril. Há um acidente no sentido Almada-Lisboa, no final do tabuleiro. A via central está ocupada. O trânsito está muito demorado já, praticamente a partir de Corroios, com os acessos do IC20 e do Centro-Sul parados. Para sair de Lisboa, a demora também está muito acentuada, com filas em Sete Rios, acessos completos de norte para sul. A alternativa é a ponte Vasco da Gama. Na VCI, no sentido Freixo Rábida, há um acidente com 3 viaturas, depois do nó das Antas, com a via esquerda ocupada, com o trânsito a parar lá embaixo, junto a Bonjoia. Mais a norte, em Braga, Nacional 14, está cortada com um acidente a sul de Braga, entre Priscos e Celeirós. O trânsito está a ser desviado pelas autoridades, é um despiste de um pesado e está, portanto, condicionado o trânsito aqui na entrada sul de Braga.
3: Se tiver outras informações, linha verde, já sabe, 800-21-0101, até às 8 da noite está ao seu dispor. Uma boa tarde, boa viagem.
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3: 4 minutos depois das 3, hoje é dia de debate na Assembleia da República com a presença do Primeiro-Ministro. É para lá que vamos agora em direto. Natália Carvalho, viva, boa tarde.
6: Olá, viva. Debate quinzenal com o Primeiro-Ministro e é um debate que deverá, muito provavelmente, ser marcado por duas polémicas. A do Siresp e, consequente, a demissão do Secretário-Geral Adjunto da Administração Interna e também outra polémica, o relatório da Presidência da República sobre as tempestades. No caso do Siresp, o Secretário-Geral Adjunto do Ministério da Administração Interna contestou a opção do ministro de nomear para a presidência o general Paulo Viegas Nunes, um militar que já tinha estado na presidência da empresa que gera o sistema integrado de redes de emergência e segurança de Portugal. António Pombeiro alega que durante essa presidência foram cometidas graves irregularidades, ainda assim o ministro a responder que tem absoluta confiança no general nomeado. Também polémico o relatório de Belém,

0: Ainda não foi divulgado oficialmente, mas já foi notícia, com António José Seguro a considerar que as consequências do mau tempo que atingiu o país no início do ano exigem que se acelerem apoios e se clarifiquem medidas e também que haja uma maior coordenação no terreno. O debate a começar esta tarde pelas perguntas do LIVRE. Recordo que o modelo alterna entre a abertura por parte do chefe do governo e pelos partidos e, nesta altura, já a deputada do LIVRE, no uso da palavra,
1: o voto laboral tem, mesmo junto dos seus eleitores, segundo as sondagens, o Sr. Primeiro-Ministro insiste em trazê-lo para o Parlamento, prolongando o alarme social que existe nas empresas, nos trabalhadores, há 10 meses. A quem é que serve este alarme social? A quem é que serve este pacote laboral? Até o Papa veio dizer que precisamos de escolhas políticas que tornem viável, e peço aos senhores deputados que ouçam bem, que tornem viável a estabilidade de políticas laborais que favoreçam a continuidade e a qualidade do emprego, contrastando a precariedade como condição normal de vida, e que precisamos de medidas que garantam ritmos humanos. Eu imagino que o senhor Primeiro-Ministro, em teoria, concorde com o Papa, mas na prática está a governar exatamente ao contrário. Em vez de preparar o futuro do trabalho, o futuro que na verdade já aqui está, e aproveitar a evolução tecnológica, a inteligência artificial, para reduzir a precariedade, para melhorar o emprego, para conseguir mais tempo para todas as pessoas, por exemplo com a semana de 4 dias, o Sr. Primeiro-Ministro e o Governo vai na onda do que era o trabalho do século XIX e de um modelo que concentra cada vez mais a riqueza nas mãos de multimilionários que têm mais poder do que muitos países. Não tem de ser assim, Sr. Primeiro-Ministro. A evolução tecnológica pode funcionar a favor do bem comum, pode melhorar a vida das pessoas, pode reduzir a desigualdade, pode melhorar até a competitividade do país. Mas para isso é preciso que os governantes tomem o assunto em mãos. E também isso passa por não aceitar uma legislação laboral que desprotege os trabalhadores. Não, é ao contrário. Precisamos de uma legislação laboral que proteja os trabalhadores e uma regulação e uma utilização boa da inteligência artificial que melhore as nossas vidas, evitando os riscos sociais de desemprego, de aumento de fosso da desigualdade e até da desresponsabilização de tomada de decisões. Sr. Primeiro-Ministro, o tempo é agora e por isso desafio a retirar o pacote laboral e vamos falar a sério sobre o futuro do trabalho, o futuro do emprego, o futuro da melhoria das condições de vida em Portugal e também do futuro da tecnologia e da boa utilização da tecnologia. Muito obrigada.
0: Era outro dos temas previsíveis neste debate,
2: obrigado,
0: do pacote
2: deputado.
0: Laboral,
2: eu pedi
0: que ontem
2: aos
0: o Primeiro-Ministro considerou que não tem nenhum fetiche pela reforma laboral. Vamos ouvir agora qual é a resposta de Luís Montenegro
2: na sala. E, portanto,
0: a contestar o ruído que está
2: o Presidente
0: a no
2: também,
0: plenário.
2: Na boa condição dos trabalhos, se o nível de conversa fosse nulo ou quase nulo, para que se possa ser audível a pergunta e agora a resposta do Sr. Primeiro-Ministro. Faz favor, Sr. Primeiro-Ministro.
0: Ainda há deputados a procurar os respectivos lugares, alguns deputados ainda em pé.
3: Muito obrigado,
0: e agora,
3: Sr. Presidente, senhoras
0: para
3: e senhores deputados, senhora deputada Isabel Mendes Lopes. Não leva mal que faça uma consideração genérica sobre a sua intervenção, a sua questão, que não é desrespeito democrático pelas opiniões nela vertidas. Mas, sinceramente, a sua intervenção e a sua questão é um hino ao equívoco, desde o princípio até ao fim. Começando pelo princípio, a senhora deputada diz o senhor Primeiro-Ministro está a fazer uma coisa que as sondagens dizem que devia ser feita ao contrário. Primeiro equívoco, senhora deputada, o governo não governa a pensar em sondagens, governa a pensar no país, na vida das pessoas, na vida das empresas, na competitividade e na produtividade do país. Segundo equívoco, senhora deputada Isabel Mendes Lopes, diz assim, não traga a legislação laboral ao Parlamento, quase que dizendo, nós não queremos fazer uma avaliação sobre as leis laborais em Portugal. Senhora deputada, deixe-me dizer-lhe, nós tivemos quase 10 meses a negociar esta legislação na concertação social, muitas horas, centenas de horas de reuniões, dezenas de encontros bilaterais e multilaterais na concertação social, mas eu disse sempre, quem tem a palavra final são os deputados na Assembleia da República. Fico, portanto, um pouco apreensivo que os deputados na Assembleia da República, ao invés de quererem assumir a sua responsabilidade, digam ao Governo, não traga para aqui esse assunto, que nós não queremos mexer nesse assunto. Terceiro equívoco, senhora deputada Isabel Mendes Lopes. Inspiração mais espiritual da doutrina social da Igreja é coisa a que eu atribuo muita importância. Seguramente a senhora deputada também atribuirá alguma, senão não trazia esse assunto aqui à colação. Mas deixe-me dizer-lhe, no que diz respeito à consideração dos direitos dos trabalhadores, no que diz respeito à conciliação da vida profissional com a vida pessoal e familiar, este conjunto de alterações à lei do trabalho visam precisamente alcançá-lo, dando mais condições para que as pessoas possam ser mais produtivas. Sendo mais produtivas, possam ter melhores e maiores salários. Tendo melhores salários, possam ter também acesso àquilo que é essencial nos seus projetos de vida. Não deixando de atender à evolução tecnológica, aos efeitos que a inteligência artificial pode ter nos mecanismos e nos processos de produção e também nas próprias relações de trabalho enquanto tal. Mas, senhora deputada, quando nós queremos fechar a porta desde início a podermos aprofundar a possibilidade de sermos mais produtivos, de sermos mais competitivos, de nos podermos diferenciar perante os outros com fatores que verdadeiramente possam atrair e reter quer o investimento, quer o talento, senhora deputada, nós estamos do lado do imobilismo. E, portanto, o hino ao equívoco de Vossa Excelência é também uma assunção do imobilismo, do LIVRE e da esquerda deste Parlamento.
2: Senhora deputada Isabel Mendes Lopes, faz favor.
1: Muito obrigada, Sr. Presidente. Sr. Primeiro-Ministro, esteve a negociar estes 10 meses como, na verdade, não me ouviu agora a mim, porque isto, na verdade, não é um diálogo, não ouviu o que eu disse. Quando o Sr. Primeiro-Ministro diz que o pacote laboral vai melhorar a vida dos trabalhadores, tem de ler o que está no pacote laboral. Vai aumentar a precariedade, que é exatamente o contrário daquilo que o Papa apregoou. E, portanto, o Sr. Primeiro-Ministro tem de ouvir o que o Papa, na verdade, disse. Mas não é só uma questão de falta de incorporação das alterações que a evolução tecnológica nos vai trazer. Neste século XXI também estamos confrontados com fenómenos extremos. E o que é que está no pacote laboral do Governo para proteger os trabalhadores face aos fenómenos extremos? Nada. Nós começámos agora uma onda de calor. Onde é que está a proteção dos trabalhadores em caso de ondas de calor e em caso de eventos extremos? Não está. Mas esta falta de preparação não se vê só na questão do Código Laboral. Na verdade, vê-se em todas as formas de atuação do Governo. Por exemplo, em relação à limpeza dos terrenos. Nós estamos a entrar numa altura de ondas de calor, estamos a entrar na época de incêndios e temos muitos terrenos ainda por limpar. Esta falta de preparação, aliás, está bem espelhada no relatório do Sr. Presidente da República no âmbito da sua presidência aberta na região centro. Há falta de coordenação, há falta e há improviso. As respostas básicas tardam a chegar. E não é por falta de aviso, o LIVRE tem alertado para isto há muito tempo. Há propostas que nós já apresentámos há mais de um ano e que o Sr. Primeiro-Ministro me vai dizer agora estão no PTRR, estão no papel, deviam estar implementadas. Falta sentido de urgência. Há um mês o Sr. Primeiro-Ministro anunciou a agência para a gestão do PTRR e bem, falta anunciar quem é que liderará a agência. Há um mês que estamos à espera dessa resposta, cada dia que passa é um dia de atraso. Esta falta de urgência é uma falta também de responsabilidade para com o país, Sr. Primeiro-Ministro.
2: Muito obrigado. Sr. Primeiro-Ministro, faz favor.
3: Muito obrigado, Sr. Presidente, Sra. Deputada Isabel Mendes Lopes. Tínhamos esquecido do quarto equívoco. É que a Sra. Deputada queixa-se de que atualmente em Portugal há muitas desigualdades do ponto de vista laboral. A Sra. Deputada queixa-se que há excesso de precariedade, mas a senhora deputada não está disponível para encontrar soluções para mudar, quer que fique tudo na mesma. É mais um equívoco da senhora deputada. Senhora deputada, reforço de licenças parentais, maior conciliação do trabalho com a família, promoção do emprego para jovens e para desempregados de longa duração, aumento das compensações, flexibilidade nos regimes e no local de trabalho, dinamização da contratação coletiva, serviços mínimos alargados, valorização de todas as formas de trabalho a termo e sem termo. Senhora deputada, são princípios que estão ligados intimamente ao objeto, ao fundamento, à substância das alterações que propomos ao Parlamento, assim a senhora deputada esteja disponível para o discutir. Senhora deputada, limpeza de florestas, o Governo constituiu um comando integrado de prevenção e operações que está a funcionar precisamente em Leiria, que terei a ocasião de visitar ainda esta semana. Neste momento, desde o dia 13 de abril, estão no terreno mais de 1.500 operacionais. Foram feitos contratos com 26 municípios. Temos já a desobstrução da rede viária que foi obstruída por árvores em mais de 15 mil quilómetros, senhora deputada. Estamos até ao momento em contacto direto com as autoridades locais de proteção civil, com o Comando Nacional da Autoridade Nacional de Emergência e Proteção Civil, com o ICNF, com a AGIF, com a GNR, com o Estado-Maior General das Forças Armadas e com a Liga dos Bombeiros Portugueses, em conjunto com os municípios, para termos a resposta no terreno já.
2: Graças, Sr. Primeiro-Ministro. Senhora Deputada Isabel Mendes Lopes, faz favor.
0: Ainda ao livre para uma
1: terceira questão. Sr. Primeiro-Ministro, tem de ir ver o que é que está no Código Laboral, porque ainda é exatamente ao contrário do que o Sr. Primeiro-Ministro disse. Prejudica as famílias, prejudica os trabalhadores e não vai aumentar a competitividade neste país onde já se trabalha tantas horas. Sr. Primeiro-Ministro, ainda na senda da falta de preparação, de planeamento e cultura do improviso, há 17 associações de apoio às vítimas de violência doméstica que estão em risco de fechar por falta de financiamento. O Governo tem afirmado que isto é uma prioridade da sua governação. Quero saber o que é que o Sr. Primeiro-Ministro diz a estas associações e a estas vítimas. O Sr. Primeiro-Ministro não ouve o Papa, não ouve o povo, não ouve aqui o Parlamento. Sr. Primeiro-Ministro, eu quero lhe perguntar para quem é que o Sr. Primeiro-Ministro governa.
0: E é a terceira vez que Isabel Mendes Lopes invoca o Papa.
2: Porque as galerias já estão cheias e com vários jovens e alunos, antes de passar a palavra ao Sr. Deputado Hugo Soares, dou a conhecer à Câmara que estão presentes alunos e professores do Grupamento de Escolas de Canelas de Gaia, cidadãos do município de Entroncamento, alunos e professores do Grupamento de Escolas de Lousada, alunos e professores do Instituto Superior de Contabilidade e Administração de Coimbra, alunos e professores da Escola Secundária Sebastião Gama de Setúbal, alunos e professores da Faculdade de Direito da Universidade Lusófona, alunos e professores da Universidade Europeia de Lisboa, cidadãos da União de Freguesias de Freixeda do Torrão, autarcas e ex-autarcas do município de Arcos de Valdevez, cidadãos da Liga de Combatentes de Évora, cidadãos de Aveiro, alunos e professores da Associação Académica de Direito da Universidade Lusófona, alunos e professores do Externato Mundo da Criança de Torres Vedras, a quem eu saúdo, em particular, por aquilo que foi o resultado

0: E finalmente, presentes a Junta de Freguesia do Conselho de Águeda, autarcas do município de Valpaços, Vila Real, autarcas do Conselho de Vila Verde e a Sra. Presidente da Câmara também presente, e autarcas de Valpaços, também com o Sr. Presidente da Câmara presente, que estão nas diversas galerias a assistir aos nossos trabalhos.
1: Galerias cheias esta tarde para assistir, pelo menos ao início, nem sempre se fica até ao fim, ao início deste debate quinzenal. E agora vai ser, julgo que, Hugo Soares, do PSD.
0: E agora vou dar a palavra ao Sr. Deputado Hugo Soares.
1: Parlamentar, exatamente. Para questionar o Primeiro-Ministro. E o PSD tem 12 minutos e meio. Normalmente costuma ser uma intervenção,
2: Presidente,
1: obviamente favorável
2: Senhor Presidente,
1: ao
2: Governo. Sr. Primeiro-Ministro, Sras. E Srs. Membros do Governo, Srs. Deputados, Sr. Primeiro-Ministro, costuma-se dizer que às vezes parece que o mundo está ao contrário, mas de facto há coisas que estão mesmo ao contrário. E começaria mesmo por aí, porque encheu-me de estupefação ouvir um partido da extrema-esquerda portuguesa dizer que nós, sociais-democratas, não ouvimos o Papa, mas eles é que ouvem. É de facto extraordinário, é o mundo ao contrário. Talvez esta manifestação do deputado Rui Tavares de contrariar a minha expressão de que o LIVRE é um partido da extrema-esquerda portuguesa, tem a ver com o facto do deputado Rui Tavares ter saído do Bloco de Esquerda um bocadinho menos para a esquerda para o LIVRE. Mas o seu deputado veio da extrema-esquerda. Sobre isso não há dúvida nenhuma. Não sei se tem vergonha, eu não tenho vergonha do espaço político que eu ocupo. Senhor Primeiro-Ministro, dizia-lhe que há realmente coisas extraordinárias.
0: Faz favor de continuar, Sr. Deputado.
1: Silêncio por causa do ruído.
2: Obrigado, Sr. Presidente. Há realmente coisas extraordinárias a acontecerem na oposição ao Governo. Julgo sinceramente que nós temos uma oposição que podiam ser personagens de banda desenhada. Com todo o respeito, evidentemente, mas de um lado parecemos que, honestamente, olho para o deputado André Ventura e faz-me lembrar o Lucky Luck, e do outro lado olho para o Partido Socialista, o deputado Zé Luís Carneiro, e faz-me lembrar o Speedy Gonzalez. É tal a pressa com que disparam, é tal a forma rápida como vivem da espuma dos dias. Ó, Sr. Presidente, eu resisto ao ruído, mas quando ele é imenso, e eu até acho que isto pode ter algum interesse, eu pedi a sua intervenção.
0: Senhor deputado. Parar o tempo.
1: Hoje muito agitados.
2: Há uma certa excitação que eu não estou a perceber.
0: Vamos. É o início do debate, ainda estão todas as proteínas. Portanto, vamos continuar. Sr. Deputado. Pronto, depois deste momento de alguma pausa,
2: Sr. Presidente, eu vou tentar continuar e dizia eu que se de um lado parece o Lucky Luck, do outro lado parece o Speedy Gonzalez. E parece porquê? Porque, Sr. Presidente, Sr. Primeiro-Ministro, vivem da espuma dos dias, das notícias que aparecem nos jornais, não esperam um bocadinho para perceber se as notícias são verdadeiras, se há contraditório, e disparam imediatamente. Olha, Sr. Primeiro-Ministro, foi assim há dias quando saiu uma notícia, uma manchete que dizia que o Estado vendeu imóveis abaixo do preço de mercado. Era mentira, era falso, mas o Partido Socialista veio a correr chamar Deus e o Diabo ao Parlamento para justificarem a opção correta do Estado, que afinal vendeu até bem acima do preço base que tinha lançado em concurso. Foi assim, Sr. Primeiro-Ministro, quando... Foi assim, Sr. Primeiro-Ministro, quando, depois de declarações do Sr. Secretário de Estado americano, não perceberam a expressão idiomática, esqueceram-se dos documentos, esqueceram-se da demonstração dos factos, esqueceram-se até do que sabiam e do que tinham sido informados e vieram rapidamente para a praça pública tentar cavalgar as notícias. É uma espécie de espuma de dias, Sr. Primeiro-Ministro, que me leva desde já, olha, vou-lhe dizer, Sr. Primeiro-Ministro, para si preparando, se tiver algum tempo, daquilo que hoje vai ser aqui falado pela oposição. Olha, eu vou-lhe dizer, uns, não tenho dúvida nenhuma, uns vão-lhe falar de membros do gabinete do seu Ministro da Administração Interna, dos assessores do seu Ministro da Administração Interna.
1: Hugo Soares, a antecipar
2: outros, Sr. Primeiro-Ministro, vão-lhe falar de tudo que estamos a fazer no terreno, no território que foi afetado pela tempestade Cristina e pelo comboio de tempestades. Por aquilo que nós já fizemos não vão dizer nada, vão dizer por aquilo que ainda vai faltando no terreno, que evidentemente algumas coisas ainda não estão como nós gostaríamos que estivessem. Muitas delas, é verdade, e é preciso dizê-lo, responsabilidade alheia ao Governo. Mas não tenha dúvidas que sobre isso vão falar. Mas eu tenho a certeza também, Sr. Primeiro-Ministro, vá-se preparando, o Partido Socialista vai falar do problema que temos para resolver, que estamos a resolver no aeroporto de Lisboa, esquecendo-se que se deve a escolhas que fizeram, e eu sei que o Sr. Deputado José Luís Carneiro não gosta. Mas a verdade é que um dos principais motivos é a circunstância do Sr. Deputado José Luís Carneiro ter sido o Presidente da Comissão Liquidatária do CEF que levou a este cargo no aeroporto de Lisboa. Ele não gosta, mas é verdade.
1: Já não é a primeira vez que Hugo Soares
2: acusa... É a espuma dos dias, é as manchetes dos jornais, e é assim que temos a oposição em Portugal. Mas, Sr. Primeiro-Ministro, eu gostaria muito que os partidos da oposição se pudessem acalmar, interessarem-se por matérias mais substantivas, e gostaria de colocar as minhas questões. Ora, nas questões que eu queria colocar, Sr. Primeiro-Ministro, eu gostaria de falar sobre temas que interessam ao país, sobre aquilo que muda concretamente a vida das pessoas. E fui olhar...
0: Senhores deputados, eu não consigo ouvir.
1: Mantém-se o ruído.
2: Oh, Sr. Presidente, eu devo dizer...
0: Não consigo. Peço para não dizer nada neste momento, só quando eu lhe der a palavra. E, portanto, Srs. Deputados, para continuar o debate, têm de estar reunidas as condições. Pedia atenção para aquilo que vai agora ser a continuação das perguntas do Sr. Deputado. Faz favor.
2: Sr. Presidente,
0: para questionar o Sr. Primeiro-Ministro.
2: É caso para dizer que nas últimas eleições legislativas o país disse deixem o Luís trabalhar. Agora é a minha vez de pedir, deixem o Hugo falar. Eu não quero mais nada, já só quero falar.
1: O humor de Hugo Soares.
2: Sr. Primeiro-Ministro, 27 de março, eu recupero.
1: O ruído continua. Sobretudo ali...
2: Se assim demora mais, já vou dar um minuto que eu tinha. Não há problema nenhum, estou à vontade. Muito obrigado, Sr. Presidente.
1: Voltou a calar-se.
2: Eu fui recuperar não aquilo que foi aprovado de todo nos Conselhos de Ministros, mas fui recuperar as medidas essenciais dos últimos Conselhos de Ministros. Dos últimos 8. Podiam ter sido 10, 15, 5, os últimos 8. 27 de março, uma coisa que não diz nada à vida das pessoas e que nunca ouvimos a oposição falar, pacote de medidas de apoio à compra dos combustíveis, quando falavam aqui do aumento do preço por causa da escalada do conflito no Médio Oriente, nunca vieram aqui dizer ao país e ao Governo que o Governo estava a atuar e a fazer refletir o desconto no preço dos combustíveis por força da redução dos impostos extraordinários para que as pessoas pudessem combater a inflação no preço dos combustíveis. 9 de abril, 27 de março, 9 de abril. 9 de abril, reforma do Tribunal de Contas. Uma forma absolutamente essencial para a administração pública, para o investimento e que espero possa colher, neste caso da parte do Partido Socialista, adesão aqui no Parlamento. Continuamos. 16 de abril, reforma do Estado. Decreto-lei que altera o Código dos Contratos Públicos. Coisa pouca também que tem a ver com a celeridade na contratação pública para que possa haver mais investimento e os serviços na administração pública possam funcionar melhor, quer do lado da administração pública, quer do lado dos cidadãos. 23 de Abril, resolução para chamarmos, ouçam bem, para chamarmos para a privatização da TAP, não duas companhias quaisquer que queiram ter interesse na TAP, mas para chamarmos a Air France e a Lufthansa, só duas das maiores companhias a operar na Europa, para poderem discutir com o Governo a privatização da TAP. Coisa pouca, é verdade, depois dos milhões que o Partido Socialista enterrou na Companhia Aérea Portuguesa. 30 de Abril, PTRR e apoio pós-tempestades, um apoio excepcional a quem, Sr. Ministro da Agricultura, um apoio excepcional de 60 milhões destinados a reabilitar infraestruturas agrícolas afetadas pelo mau tempo. Isto à oposição não diz nada, mas diz aos agricultores que viram as suas infraestruturas destruídas e às quais o Estado atribuiu um apoio extraordinário de 60 milhões de euros. 7 de maio. 7 de maio, alteração ao regime de contratação e de prestação dos serviços médicos, os tarefeiros, e a nova lei orgânica do INEM. É claro que o Partido Socialista, sobretudo, e o Chega já agora, os tais personagens da banda desenhada, apressam-se a berrar constantemente contra o estado atual do Serviço Nacional de Saúde. Mas quando o Governo faz as reformas que o Serviço Nacional de Saúde precisa, eles não vêm ao Parlamento dizer nada e normalmente até estão contra e estão ao lado daqueles que não querem acabar com os interesses instalados também no Serviço Nacional de Saúde. 14 de maio, Sr. Primeiro-Ministro, já teve ocasião de falar sobre isso, reforma laboral, uma reforma que não é coisa pouca, é uma reforma que visa lutar contra a precariedade, lutar contra os baixos salários, ter uma economia mais competitiva para que possa pagar melhores salários e conciliar a vida pessoal com a vida profissional. Neste particular, Sr. Primeiro-Ministro, temos um problema. Partido Socialista, não falo da extrema-esquerda, essa não vale a pena nesta matéria, neste particular, de resto, nas outras também creio que não, mas neste particular, na reforma laboral, Partido Socialista e o Chega ainda não perceberam o essencial. Ainda não perceberam que as empresas não são nem os patrões, nem os investidores. As empresas são, efetivamente, na sua fase originária, quem investe, quem a cria, mas as empresas são esses, são a carteira de clientes, são a maquinaria, mas é essencialmente os trabalhadores. E quando nós reformamos a legislação laboral, é a pensar nos trabalhadores e no aumento dos salários em Portugal. É isso que nós queremos fazer, Sr. Primeiro-Ministro. Estava a 14 de maio, não sei se o Sr. Primeiro-Ministro vai anunciar alguma coisa para amanhã, espero que hoje não o faça porque as bancadas ficam muito incomodadas.
1: Amanhã não há Conselho de Ministros.
2: É sempre uma chatice para o Parlamento. Mas no dia 21 de maio, Sr. Primeiro-Ministro, educação. Na educação, Sr. Primeiro-Ministro, ninguém quer dizer nada, mas a verdade é que depois de muita fusão de organismos, distinção de outros, em resultado desta transformação estrutural que estamos a fazer na educação, devolvemos às escolas mais de 200 professores que não estavam na escola e que, em resultado desta reforma estrutural, voltaram para o espaço escolar para que os alunos possam ter aulas e professores na escola. Mas, ao mesmo tempo, no dia 21 de maio, o Sr. Primeiro-Ministro teve ocasião, em Conselho de Ministros, fazer aprovar a criação da Universidade de Leiria e do Oeste e também a Universidade Técnica do Porto. Creio, Sr. Primeiro-Ministro, que não cometo nenhum exagero se disser que creio que desde 1980 que isto não acontecia em Portugal. O que significa que para a região, sobretudo de Leiria e da área do Oeste, é de facto uma medida absolutamente excepcional no que diz respeito à reforma do ensino superior. Ao mesmo tempo, aprovamos na generalidade neste Parlamento o novo regime, e na especialidade, o regime jurídico das instituições do ensino superior e lançamos a reforma da ação social. A reforma da ação social que tem como objetivo primeiro e essencial o quê? Aumentar a igualdade de oportunidades daqueles que querem ter acesso ao ensino superior para qualificarmos as novas gerações. E por isso aqui chegado, Sr. Primeiro-Ministro, aquilo que eu gostava de dizer é o seguinte. Recuperei as medidas dos últimos 8 Conselhos de Ministros e queria desafiar, quer o Chega, quer o Partido Socialista, quer o Partido Socialista, quer o Chega, a deixarem a espuma dos dias e a poderem discutir aquilo que verdadeiramente interessa à vida dos portugueses. Como sei que eles não vão fazer, até já lhe antecipei, Sr. Primeiro-Ministro, neste ato de tempo até pode preparar as respostas para os temas que eu elenquei, pode ter a certeza absoluta que são os temas do Chega e do Partido Socialista, queria-lhe pedir que pudesse dizer ao Parlamento e ao país, já que isso não enche jornais, não abre telejornais, não faz manchetes, mas eu creio que a educação, como do meu ponto de vista e do nosso ponto de vista, principal elevador social que o país deve ter, tem sofrido grandes transformações no governo de Vossa Excelência. E queria desafiá-lo a poder falar um bocadinho sobre aquilo que estamos a fazer em matéria de ensino superior e de educação em prol daquilo que verdadeiramente importa e que é o futuro deste país. Os jovens, como aqueles que aqui assistem ao nosso programa.
1: E agora o Primeiro-Ministro tem exatamente o mesmo tempo, ou seja, 12 minutos e meio para falar da educação, se assim o entender. Não sei se a resposta será monotemática. mas Hugo Soares antecipou aqui aquilo que prevê serem daqui a pouco as interpelações do Chega do PS.
2: Senhor deputado Hugo Soares, acabou por tocar muitos temas, eu não sei se conseguirei comentar todos, mas vou fazer um esforço. Em primeiro lugar, senhor deputado, dizer-lhe que nós, no governo, nem somos daqueles que disparam primeiro e pensam a seguir, ou, portanto, disparam mais rapidamente que a sua própria sombra, nem somos daqueles que comentam, opinam e decidem com excesso de velocidade, não ponderando, não tendo a capacidade de amadurecimento do impacto das decisões, que o mesmo não significa não o fazer da forma mais célere, mais rápida, mais expedita, mas também mais eficaz, mais eficiente, mais consequente possível. Senhor deputado, nós teremos naturalmente a oportunidade de responder a todas as perguntas das oposições. Mas o senhor deputado abordou temáticas para as quais há, efetivamente, necessidade de esclarecimentos e aos quais o Governo nunca fugiu. Desde logo, senhor deputado, no que diz respeito ao processo de resposta, de trabalho de emergência e depois também de recuperação dos territórios mais afetados pelo comboio de tempestades e, de uma forma especial, pela depressão Christine. O Parlamento tem informação sobre isso, mas eu posso aqui reiterar que, tal como consta do relatório da Presidência Aberta de Sua Excelência ao Sr. Presidente da República, o Governo esteve muito presente, esteve muito próximo e junta ao seu empenhamento na resposta àqueles que foram mais afetados por estes fenómenos climáticos extremos, a qualidade, a competência, a dedicação da resposta que os agentes locais, autarcas de município e de freguesia, agentes de proteção civil, empresas e instituições sociais tiveram ocasião de promover. Bem sabendo nós que não correu tudo bem, pois com certeza começou por não correr tudo bem a circunstância inédita de termos tido um fenómeno climático para o qual nunca tínhamos tido ocasião de vivenciar e, portanto, de programar de forma plena. Mas tudo aquilo que foi feito naqueles dias de antecipação e gestão daquele episódio foi feito. Evidentemente, aqui ou acolá, com alguma necessidade de aprimorar regras de coordenação, instrumentos de cooperação interinstitucional, de cooperação intermunicipal e de forma a podermos deslocar para o território mais afetado uma capacidade que muitas vezes está espalhada por todo o território. Tudo isso, apesar de ter sido feito, naturalmente que carece de uma intervenção dos poderes públicos e do poder do Governo também. Assim como tudo aquilo que puder ser feito para recuperar, ao abrigo daquele princípio que várias vezes aqui mencionei noutros debates, que não é apenas repor a situação anterior, é repor a situação de forma a reforçar a nossa resistência e resiliência para enfrentar fenómenos adversos de igual magnitude. Ora, o Governo teve a ocasião de discutir com o Presidente da República em exercício e, portanto, eleito à época, o Presidente da República anterior, os partidos políticos, os municípios, as universidades, a academia, o movimento associativo, precisamente o desenho de um programa, o Programa de Transformação, Recuperação e Resiliência, o PTRR, que visa precisamente dar resposta a muitas destas preocupações. E eu, portanto, direi nesse ponto, Sr. Deputado, que as palavras que estão constantes no relatório da Presidência Aberta de Sua Excelência ao Sr. Presidente da República são palavras muito válidas, são um contributo muito válido que está praticamente todo incluído naquele que é o desenho e neste momento já a implantação do PTRR, sempre suscetível, como eu próprio disse aqui na primeira hora, no primeiro momento, sob a crítica da oposição, sempre suscetível de uma reprogramação, uma recalendarização e, senhores deputados, a possibilidade de adaptarmos a evolução desse programa àquelas que são as lições que vamos tirando aos mais variados níveis. Portanto, senhor deputado, esse é seguramente um assunto ao qual nós voltaremos muitas vezes, até porque nós próprios sugerimos que o Parlamento tivesse uma palavra muito permanente de acompanhamento da execução desse programa. No que diz respeito ao Siresp, senhor deputado, eu queria aqui relembrar ao senhor deputado que esse é um processo antigo, esse é um processo cheio de contratempos. E aquilo que nós fizemos quando chegámos ao Governo foi precisamente constituir uma equipa de trabalho técnica, multissetorial, com a missão de desenvolver um estudo que de forma estratégica pudesse abrir uma decisão que desse previsibilidade, sustentabilidade, consistência à resposta deste sistema de comunicações, precisamente direcionado muitas das vezes para as situações de maior premência e emergência. E foi isso que fizemos. E, senhor deputado, já foi veiculado, o senhor ministro da Administração Interna tem todo o interesse em, tão rápido quanto o Parlamento puder, aqui poder prestar todos os esclarecimentos tendentes a avaliar as conclusões desse estudo técnico, a constituição da equipa diretiva para o Siresp e a concretização no terreno, no território, dos princípios que podem configurar efetivamente maior grau de eficiência e eficácia ao sistema de comunicações de emergência da República Portuguesa. Senhor deputado, nós podemos depois distrair-nos com muitas questões, eu não estou a dizer que elas não possam ter importância e, naturalmente, o Governo está completamente disponível para poder ser alvo do escrutínio parlamentar, mas há uma coisa que não devemos perder, o foco. O foco aqui é corrigir aquilo que não funcionou no passado e poder fazê-lo com um grau de eficiência que seja o mais intenso, o mais robusto, o mais profundo possível. Depois o senhor deputado Hugo Soares falou ainda das questões do aeroporto de Lisboa. Senhor deputado, mais uma matéria que quando chegámos ao Governo fomos confrontados com um processo que estava em andamento, como o senhor deputado relembrou, de reestruturação dos serviços. O Serviço de Estrangeiros e Fronteiras tinha sido extinto, as suas competências distribuídas, os seus recursos humanos também distribuídos. O equipamento novo que está hoje no controle de fronteiras também já adjudicado. E, portanto, nós tivemos de confrontar tudo aquilo que são as necessidades da capacidade de resposta com efetivar aqueles que são também os nossos compromissos à escala europeia. Eu devo a esse propósito lembrar que nós não estamos satisfeitos com o nível de resposta que o sistema tem dado, nomeadamente quando há picos de chegada de pessoas ao aeroporto, aos aeroportos portugueses e em particular ao aeroporto de Lisboa. Mas quero dizer, senhor deputado Hugo Soares, que esse não é um problema exclusivo do aeroporto de Lisboa. Esse é um problema que hoje existe nos aeroportos da França, da Alemanha, da Grécia, dos Países Baixos, da Itália, da Bélgica. Eu não sei se os senhores deputados têm consciência, mas ainda hoje de manhã, no Aeroporto Internacional de Frankfurt, o principal hub de transporte aéreo da Europa, havia uma fila nos serviços de controlo de entrada de passageiros equivalentes àqueles que temos em Lisboa, de mais de 500 metros, portanto mais de meio quilómetro. E eu não estou com isto a querer direcionar uma crítica ao funcionamento dos serviços aeroportuários na Alemanha, estou apenas a dizer que isso não é um exclusivo de Portugal, tem a ver efetivamente com uma implantação de um novo sistema que ainda não está a dar a resposta que é necessária. Da parte do Governo, senhor deputado, que lhe posso assegurar é que nós estamos a fazer tudo para habilitar com mais recursos humanos, e entrarão mais de 300 polícias para funções dessa natureza no final do próximo mês de junho. Estamos a fazer um tratamento de todos os contratos que há neste momento em vigor a propósito de serviços tecnológicos e de manutenção, e são mais de 20 nos aeroportos portugueses. Estamos a diligenciar no sentido de ter todo o mecanismo de controlo a garantir que a operação não sai prejudicada por via destas novas regras. Mas também quero dizer com toda a clareza que, acaso haja necessidade de suspender algum procedimento para garantir que nós temos, efetivamente, por um lado, segurança na entrada de pessoas no nosso espaço, vindas do estrangeiro e, nomeadamente, vindas fora do espaço Schengen. E, por outro lado, para garantir que a nossa economia não é penalizada, não é prejudicada, quer do ponto de vista reputacional, quer do ponto de vista concreto, com todos os prejuízos decorrentes àqueles que nos visitam, nós não excluímos nada nesta altura. Não queremos, efetivamente, chegar a esse ponto, não queremos chegar ao ponto de suspender procedimentos, mas se o tivermos de fazer, maiormente em horas críticas, ao abrigo das regras que, desde logo, os nossos compromissos europeus também permitem, nós faloemos enquanto todo este mecanismo não tiver um funcionamento absolutamente normal. Depois, Sr. Deputado Hugo Soares, eu não vou revisitar, o Sr. Deputado já o fez, as decisões dos últimos Conselhos de Ministros, foram de facto de grande magnitude em várias áreas. Muitas pessoas vão distraindo o país, falando umas com as outras, mas normalmente em circuito fechado, a propósito daquilo que o Governo vai fazendo. É normal, o debate político e democrático é isso mesmo. Ao Governo não compete muito entrar nesse debate, compete muito mais fazer, executar. E foi isso que o Sr. Deputado aqui disse. Disse a propósito de medidas para mitigar o efeito do aumento dos tempos dos combustíveis, a propósito da reforma do Tribunal de Contas, a propósito da contratação pública, a propósito da privatização do capital da TAP, a propósito do PTRE e das ajudas à agricultura, a propósito dos médicos que prestam serviço do exterior no Serviço Nacional de Saúde, médicos que não são do quadro, da reforma orgânica do INEM, das alterações à legislação laboral, da criação das universidades de Leiria e Oeste e da Universidade Técnica do Porto. O Sr. Deputado não falou, mas devia ter falado dos 500 milhões de euros que estamos a investir nos 400 centros de ensino profissional, do reforço em 34 milhões de euros para o próximo triénio. O Sr. Deputado podia ter falado da Agência de Investigação e Inovação que está a ligar a nossa capacidade científica com a aplicação nas empresas. Sr. Deputado, uns falam, comentam e nós vamos continuar a fazer.
1: A longa intervenção do Luís Montenegro, com a Primeira-Ministra a garantir que o Governo
0: não
1: está
0: se
1: a preparar em tempo
0: a
1: época de incêndios, garantir
0: não.
1: Também que estão já no terreno
0: então,
1: preparados a intervir.
0: Sr. Deputado André Ventura, agora pronto chega,
1: a combater os incêndios, 1.500 operacionais. E agora
3: obrigado,
1: é a vez de André Ventura.
3: Cumprimento a si, Sr. Ministro. Todos os membros do Governo.
1: Ao Primeiro-Ministro.
3: Não queria deixar de dar esta primeira nota de hoje, termos tido uma situação mais ou menos caricata do líder parlamentar do PSD.
1: Comentar
3: fazer
1: que ainda não ouviu.
3: Primeiro, de antecipar as intervenções da oposição, o que significa que de facto o Governo tem pouco trabalho para mostrar, porque por isso é que podem falar da oposição, tem pouco trabalho para mostrar. Mas ainda, isto é que eu ainda não tinha visto, e agradeço-lhe por isso, Sr. Deputado Hugo Soares, de caricaturar os líderes da oposição, embora líder da oposição só haja um, na verdade, mas de caricaturar os líderes da oposição com algumas personagens. E eu estava-me a lembrar que também há uma personagem para o Deputado Hugo Soares. Também há uma personagem, não sei se se lembram do Cebolinha. Havia o Cebolinha. Quem era o Cebolinha? O Cebolinha era aquele que nunca trazia nada de novo, nem fazia nada de novo. Mas queria sempre ser o maior da rua dele. Queria sempre ser o mauzão lá da rua. Queria sempre fazer tudo para desviar a atenção dos outros. Inclusive, roubar coelhos, que era o que fazia o Cebolinha. E o Sr. Deputado Hugo Soares vem aqui como se fosse algum valentão da verdade, mas mostrou pela sua intervenção que é só uma muleta do Governo. É só isso.
1: Um debate de banda desenhada, pode já dizer-se.
3: Por isso, até ao final do debate de hoje será o Cebolinha ali sentado à frente da bancada do PSD. Sr. Primeiro-Ministro, ao contrário do que fez o PSD, nós trazemos mesmo perguntas a sério para o Governo. E estas perguntas a sério não são feitas pelo Chega, nem ao contrário do que disse o seu líder parlamentar pelas manchetes dos jornais. Eles são o relatório das tempestades feito pela Presidência da República e apresentado ao Parlamento. Vou dizer algumas coisas, peço ao Cebolinha que me dê algum tempo para eu poder falar. Vou-lhe dizer algumas situações...
1: Um relatório que não foi publicado oficialmente, mas que chegou às mãos do Governo.
3: A governação das tempestades...
4: Parar o tempo. Sr. Deputado, faz favor de continuar. Para o tempo. Peço, já houve um momento relativamente à matéria...
1: Mas pronto, diga-se que esse relatório preparado em Belém ainda não foi publicado oficialmente, mas já foi entregue.
3: Conclui o relatório da Presidência da República que a governação foi descoordenada, cito, descoordenada e pouco clara. A governação da crise revelou insuficiências na coordenação, falta de clareza e inoperacionalidade. Repito ainda, excesso de improviso, articulações feitas sob pressão, déficit estrutural de preparação prévia. Sr. Primeiro-Ministro, passados todos estes meses, há centenas de empresas que ainda não têm e famílias o apoio que foi prometido. Há centenas de situações ainda não avaliadas que os senhores preferem culpar os municípios do que assumir a vossa responsabilidade na atribuição ou na falta de atribuição desses meios. Há milhares de pessoas neste país afetados pelo variado comboio de tempestades que houve, a que os senhores viraram a cara e nem a esses conseguiram ajudar. Mesmo a esses continuaram a cobrar impostos. Mesmo a esses continuaram a cobrar IMI. Mesmo a esses continuaram a sufocar em carga fiscal. E a verdade é que passados estes meses todos, continuamos sem ter uma resposta do Governo ao que era fundamental, que era ter a crise resolvida. Sr. Primeiro-Ministro, passados todos estes meses, com toda esta brutal falta de apoio, 72 municípios não concluíram nenhuma avaliação. Nenhuma. Vai dizer que é tudo culpa deles? É tudo culpa dos presidentes de Câmara? Olha, alguns estão aqui. É tudo culpa dos presidentes de Junta? É tudo culpa deles? São 36 mil candidaturas, mas só 9 mil é que foram pagas. 36 mil e só 9 mil é que foram pagas. Sr. Primeiro-Ministro, não há desculpa para isto. É um falhanço em toda a linha do seu Governo.
1: André Ventura, a começar por invocar o tal relatório da Presidência da República sobre as respostas do Governo ao comboio de tempestades. Luís Montenegro já falou dele, mas agora tem que responder.
5: Muito obrigado,
1: a André
5: Ventura. Senhor Presidente, senhoras e senhores deputados, Senhor Deputado André Ventura, seguindo a linha do orador que o antecedeu, acabou por começar a sua intervenção com, digamos, uma metáfora a propósito da banda desenhada e de alguns personagens e, portanto, talvez por isso, por estar ainda no domínio da ficção, deu sequência e entusiasmou-se, como é seu timbre, para lançar daqui aquelas habituais atuardas como o Governo ainda não chegou o apoio a centenas de empresas, a centenas de pessoas atingidas e residências, e etc. Ao Senhor Deputado, já lhe disse a última vez, mas vou-lhe dizer outra vez. É preciso, de facto, olhar para a realidade. O apoio às empresas, Senhor Deputado, já cobriu mais de 90% das candidaturas que foram apresentadas pelas empresas. Mais de 90%, Senhor Deputado. As linhas de crédito que nós disponibilizamos à tesouraria e à recuperação das empresas tinham um volume global, depois do nosso aumento a propósito da incapacidade, que inicialmente o primeiro programa tinha em termos de abrangência, nós aumentámos o quantitativo das linhas. Nós tivemos candidaturas, 9.210, no montante de 1.886 mil milhões de euros, portanto 1.786 milhões de euros, e já foram decididas e já foram proporcionadas às respectivas empresas 1.717 milhões de euros de apoio. Senhor Deputado, eu não sei a que é que o Senhor Deputado se refere quanto às centenas de empresas que estão ainda a aguardar a decisão, porque isso não é verdade, Senhor Deputado. Eu registo 7.992 operações de candidatura e 7.726 já respondidas. Sobram 200 e qualquer coisa, Senhor Deputado. Só se a sua expressão diz respeito a estas. Agora, acontece nas empresas o que acontece também no apoio à habitação. É preciso haver, apesar de toda a simplificação de procedimentos, um mínimo de controlo. O Senhor Deputado tem sido muitas vezes o paladino do combate ao abuso, do combate aos comportamentos que, sendo irregulares, lesam o interesse de todos. O Senhor Deputado, relativamente aos apoios à habitação, o que é que propõe? Que não haja controlo nenhum? Que alguém levanta o braço e nós damos automaticamente o dinheiro que a pessoa reclama, ou que haja um controlo, mesmo que simples? Nós preferimos este modelo. Como confiamos nas autarquias locais, delegamos nas autarquias locais precisamente poderem cumprir essa tarefa. É verdade que as autarquias locais têm hoje um conjunto muito significativo de procura, nomeadamente no âmbito daquilo que foram os efeitos das tempestades. Os seus serviços estão exauridos de trabalho, de solicitações e de empenhamento, de dedicação no terreno, e não têm conseguido dar resposta a tudo. Nós criámos uma bolsa de técnicos fora desse perímetro para que as autarquias pudessem aceder a um apoio técnico externo sob a nossa responsabilidade financeira para poderem precisamente cumprir esse trabalho. É verdade, Sr. Deputado, eu também estou muito insatisfeito. Apenas temos hoje uma taxa de cerca de 40% de execução desta medida. Mas, Sr. Deputado, eu não quero estar aqui à procura de responsáveis, quero apenas dizer, a parte que era mais diretamente relacionada com a ação do Governo, que era disponibilizar as verbas respectivas, as verbas estão depositadas nas Comissões de Coordenação e Desenvolvimento Regional. Portanto, Sr. Deputado, sinceramente, o Sr. Deputado não tem razão para falar aqui em falhanço. O Sr. Deputado pode ter razão, e eu admito isso, que não houve ainda capacidade de resposta da Administração Pública como um todo para tantas solicitações. E nós temos, naturalmente, que ajudar a resolver esse problema. O Governo está a fazer tudo aquilo que está no seu alcance, na sua área de responsabilidade, para o fazer. Depois o Sr. Deputado atira mais uma vez para o ar, à sua boa maneira. O Governo ainda castiga mais as pessoas com o pagamento das suas responsabilidades fiscais, do IMI e de, já não me lembro agora, de todos os impostos que mencionou. Mas, Sr. Deputado, o Sr. Deputado não foi capaz de dizer que uma das primeiras medidas que nós tomámos foi precisamente suspender as obrigações fiscais, o cumprimento das obrigações fiscais, até ao final do mês de abril, para que as famílias pudessem, efetivamente, gerir melhor a sua tesouraria naquele período. E, Sr. Deputado, nós continuamos, naturalmente, a prestar a todas as pessoas e a todas as famílias a possibilidade de aderirem a mecanismos que possam facilitar o cumprimento das suas obrigações fiscais. Eu não sei se o Sr. Deputado tem também sobre essa matéria alguma proposta aqui a apresentar, mas o que é que o Sr. Deputado quis indiciar com essa tirada, que sustenta que nós devemos isentar as pessoas do pagamento de impostos, Sr. Deputado? Com franqueza, Sr. Deputado, eu preciso de perceber um bocadinho melhor qual é o objeto da sua questão, visto que, naquilo que me parece seria o seu objetivo, garantir que o Estado não iria castigar as pessoas no momento de maior dificuldade, isso já está e esteve em execução, Sr. Deputado.
1: Luís Montego, a admitir que não houve ainda capacidade de resposta para tantas solicitações, ainda assim,
3: anda por todo o país, quando acontece qualquer coisa ao lado de um Presidente de Câmara Municipal, a dizer: conseguimos executar isto, conseguimos fazer esta obra, conseguimos, e apresenta como um resultado do Governo, do Estado e como um sucesso da entidade central. Mas quando 70 câmaras ainda não avaliaram sequer, os pedidos de apoio para a reconstrução. Centenas de pessoas, repito, centenas, continuam à espera de ter os seus apoios efetivados. Porque se o Sr. Primeiro-Ministro responder ou operacionalizar, como disse, não é responder a um e-mail, não é dizer assim, obrigado por nos ter enviado e agora aguardará. Não! As pessoas não precisam de e-mails nem de conversa, as pessoas precisam de apoio. E é por isso muito estranho que este Primeiro-Ministro, que aliás, juntamente com o PS, nomeou estas CCDRs todas, que era para fazerem alguma coisa, não era só para andarem a comer à conta do Estado, era para fazerem alguma coisa. Mas as CCDRs todas, que nós andamos a gastar milhares, centenas de milhares de euros com elas, foram nomeadas, foram postas como setores da vistoria. E agora vem aqui dizer, as câmaras e as CCDRs não estão a funcionar. Então, Sr. Primeiro-Ministro, quando há obra, é obra de todos. Quando falham, são eles que falham. Não, vocês falharam. O Governo falhou e tem que assumir a sua responsabilidade aqui no Parlamento. Sr. Primeiro-Ministro, quero lhe falar do Siresp, porque me parece que é um assunto relativamente importante nesta sede. Nós já gastámos 800 milhões de euros com o Siresp, 800 milhões de euros, ou mais. Ele falhou e falhou e falhou, com certeza, quem ali está calado, aliás podemos ver agora, nem uma palavra sobre o Siresp, eu compreendo, também teria vergonha se tivesse feito aquilo que fiz e agora
1: André Ventura
3: aqui
1: olhar para o PS.
3: Mas é o Sr. Primeiro-Ministro que está agora, portanto eu gostava que nos explicasse duas coisas. Como é que numa coisa que funcionou tão mal, que todos apontámos que funcionou mal, que os bombeiros se queixaram, que a polícia se queixou, que o exército se queixou, que a proteção civil se queixou, quem é que nomeamos para o mesmo lugar? O homem que lá estava, quando tudo funcionou mal. Eu gostava que explicasse ao Parlamento qual é o critério para isso vir, e espero que não diga como o Dr. José Luís Carneiro, que é o homem que mais percebe de comunicações do país, quer dizer, ou há responsabilidade ou não há responsabilidade. Se tudo falha, isso não é aos mesmos. Estamos a dar prémio à incompetência. E isso é que é o que não deve acontecer.
1: Debate quinzenal com o Primeiro-Ministro, André Ventura, no uso da palavra.
3: Sr. Primeiro-Ministro, nós sabemos, o Sr. Primeiro-Ministro também sabe, e eu sei que o Sr. Primeiro-Ministro sabe, que nós todos sabemos que o Ministério da Administração Interna

0: Sua interna protesta.
1: Senhor Primeiro-Ministro.
0: Contesta as palavras de André Ventura, mas caberá a Luís Montenegro a resposta.
2: Muito obrigado, Senhor Presidente, Senhoras e Senhores Deputados, Senhor Deputado André Ventura. Senhor Deputado, mais uma vez, com as suas tiradas genéricas, vem dizer o PS e o PSD nomearam as pessoas para as CCDRs, agora façam. Ó, Senhor Deputado, não é isso que está em causa, Senhor Deputado. As CCDRs têm o seu trabalho efetuado e têm o financiamento assegurado para as operações de reconstrução das habitações dentro daquilo que foi a decisão do Governo. É verdade, os municípios, não há maneira diferente de o poder dizer, os municípios não têm tido a capacidade de resposta que é necessária, Sr. Deputado. Nós o que podemos fazer, ao nível do Governo, é auxiliar os municípios e, portanto, reconhecer que as pessoas não estão a dar essa resposta nos municípios não é porque não querem, é porque não podem, porque não têm meios ou porque não têm pessoas, Sr. Deputado. Porque, ao contrário do que o Sr. Deputado diz muitas vezes, não está lá muita gente a fazer de conta que trabalha. As pessoas têm outras missões e estão a executá-las, como aliás bem fizeram precisamente naqueles dias de maior necessidade de acorrer aos vários dramas e solicitações das pessoas. E o que nós estamos a fazer, Sr. Deputado, é disponibilizar uma bolsa de técnicos habilitada precisamente a poder ajudar os técnicos das câmaras, os serviços das câmaras a fazerem esse trabalho. Temos todo o interesse, não há ninguém que tenha mais interesse do que nós em poder materializar essas ajudas. Senhor Deputado, o Senhor Deputado depois aborda a questão do Siresp, naturalmente cumprindo o seu direito e a sua obrigação de escrutinar a ação do Governo, mas mais uma vez o Senhor Deputado lança a confusão porque mistura tudo. O Senhor Deputado disse-o agora, não o disse exatamente com as mesmas palavras, mas já o disse hoje de manhã, que o Governo estava a manter no Siresp alguém que estava associado aos grandes falhanços do Siresp nos últimos incêndios e no apagão. Sr. Deputado, não é verdade. O Presidente que foi indigitado pelo Governo e depois aprovado em Assembleia Geral do Siresp é alguém que exerceu essas funções entre 5 de abril de 2022 e 31 de março de 2024. Não foi no decurso do exercício de funções governativas deste Governo nem do anterior, que eu também coordenei. Foi exatamente do anterior a esse, do Governo ainda do Partido Socialista. Nesse período não houve nenhum apagão, Sr. Deputado. Não houve nenhum apagão. O apagão já foi... Esse sim foi connosco. E Sr. Deputado, eu já disse há pouco e vou dizer, o Sr. Deputado, eu não sei a que é que se refere com condicionamento e com tentativa de ocultação. Eu não tenho conhecimento de nada que possa ter como conclusão essa tirada. Mas o Sr. Deputado terá o Ministro da Administração Interna no Parlamento e, portanto, dir-lhe-á cara a cara aquilo que sabe e terá a resposta devida.
1: Muito obrigado.
0: Luís Montenegro a tirar para o Ministro da Administração Interna os esclarecimentos.
3: Eu quero lhe perguntar se tem ou não conhecimento de um e-mail da adjunta do Ministério da Administração Interna a procurar alterar as conclusões de um relatório.
0: A procurar alterar a linguagem do relatório, ou seja, na forma e não na substância. A pedir a simplificação de linguagem.
1: Senhor Deputado André Ventura.
0: São os mails que a comunicação social teve também acesso. André Ventura, de pé,
1: Sr. Deputado,
0: ainda
1: André
0: tem
1: Ventura,
0: tempo e aguarda que se faça silêncio. André Ventura ainda tem quase 3 minutos.
3: Sr. Ministro, desculpe já não tem. Dizer-lhe assim, não me parece que esteja a dizer a verdade ao Parlamento. Vai. Não me parece que esteja a dizer a verdade ao Parlamento.
0: As palmas
3: não me parece
0: são
3: que esteja
0: de
3: a dizer a verdade ao Parlamento, nem que não saiba efetivamente de que é que estamos a falar. E por isso das duas uma, ou está a ocultar informação com algum propósito, ou era importante que nos explicasse porquê. Não quero deixar de terminar esta intervenção sem me referir sobre o ministro, porque já vi que gosta de se referir muitas vezes à Alemanha.

0: aos aeroportos, quando não estão bem cá é na Alemanha, quando a economia não está bem cá é na Alemanha, hoje foi o aeroporto de Frankfurt. Quando esteve, disse que a economia portuguesa estava melhor do que a alemã. Eu acho que não deve haver... Olha, podíamos fazer assim, se eu dissesse, não vou dizer, Sr. Presidente, se eu dissesse assim para as galerias todas, levanta a mão, a mão! Quem acha que a nossa economia é melhor que a alemã? Eu tenho a certeza que eles ficariam todos com as mãos baixas durante o tempo todo. Levanta a mão quem acha que ganhamos mais do que os alemães. Levanta a mão quem acha que nós estamos melhor do que... Olha, levantou-se uma pessoa ali em cima, mas foi por acaso. Por acaso. Por acaso. Sabe porquê, Sr. Ministro?
1: Não é possível, não é permitido, mas houve várias manifestações.
0: Nós não podemos continuar a dizer que vivemos na economia alemã, que queremos a segurança que os alemães têm, que estamos a pagar como os alemães, quando depois... Nascem mais pessoas em ambulâncias do que no ano passado. Quando depois continuamos na cauda da Europa dos salários, quando continuamos com 1.6 milhões de pessoas sem médico de família. Oh, Sr. Ministro, onde é que é a Alemanha? Qual a Alemanha? Desculpe lá, seguindo ali as palavras do seu líder parlamentar, se é o Cebolinha, o Sr. Ministro, é o Peter Pan que vive na terra do nunca. É a terra do nunca. É o Peter Pan. Que é a terra do nunca, é aquela terra que o Sr. Primeiro-Ministro imagina que pudesse ser, mas na verdade nunca é.
1: Bom, mais obrigado. Um personagem de desenhos animados ou de banda desenhada, se quisermos.
2: Sr. Primeiro-Ministro, tem 5 segundos, se desejar responder.
1: Não tem tempo.
2: Pode.
1: Levantou-se o Ministro dos Assuntos Parlamentares dizendo que não percebi
2: não,
1: bem.
2: Não compreendi.
1: Pois. Já está de pé, Luís Montenegro.
2: Desculpe, é que não estava a compreender a sinalética do Sr. Ministro.
1: Sim.
3: Muito obrigado, Sr. Presidente, Srs. Deputados. Não houve perguntas, eu espero pela próxima.
2: Muito bem.
1: E senhor... foi ainda mais rápido que os 5 segundos, aliás, gastou os 5 segundos. Mas para dizer que não responde André Ventura.
0: Houve muitas perguntas, Sr. Ministro. Olha, sabe o que é uma pergunta, Sr. Ministro? Sabe o que é isto? Não se riam com isto. Não se riam com isto. Isto é os técnicos de emergência hospitalar que estão lá fora a protestar contra as péssimas decisões do seu governo. Não quero perguntas. Veja os factos destes homens e mulheres que estão a tentar ter uma vida um bocadinho melhor. Uma vida um bocadinho melhor e estão lá fora a protestar. Deixe-me só dizer-lhe, Sr. Ministro, duas coisas. Eu espero que já tenha percebido, à hora que estamos, espero que já tenha percebido que esta reforma laboral é má para o país, não serve os interesses da economia e é péssima para quem trabalha. Espero que já tenha compreendido que não podemos tirar direitos às mães trabalhadoras. Espero que já possa ter compreendido que não podemos criar despedimentos em bar aberto para os trabalhadores, tornando-os descartáveis como se não existissem. Espero que já tenha compreendido que não pode dizer que defende a flexibilidade laboral e querer acabar precisamente com uma das grandes defesas das famílias, que é a flexibilidade de horário que ainda têm para poder assegurar. Os senhores querem acabar com isso tudo, mas dizer que esta reforma é boa não é, como aliás nenhuma reforma do governo tem sido. E, Sr. Primeiro-Ministro, volto a dizer-lhe aqui aquilo que lhe tinha dito. Os portugueses, ouçam, os portugueses merecem que se deixe a idade da reforma em Portugal. É isso que temos que fazer e é por aí que temos que ir.
1: André Ventura a insistir na diminuição, na baixa da idade da reforma como condição para
2: o Sr. Ministro tem 5 segundos mais 15, não sei se...
1: laboral.
3: Muito obrigado, Sr. Presidente, Srs. Deputados, Sr. Deputado André Ventura. Em primeiro lugar, dizer-lhe que nós e eu próprio aqui dizemos sempre a verdade absoluta. Em segundo lugar, é mentira que haja nas nossas propostas de legislação laboral diminuição dos direitos das mães, maior capacidade de despedimento e bar aberto e alteração dos horários de trabalho. Cá estaremos para apreciar tudo.
2: Muito obrigado, Sr. Primeiro-Ministro.
1: Os aplausos são do PSD. Aplaudir as respostas de Luís Montenegro a André Ventura.
2: Agora a palavra ao Sr. Deputado José Luís Carneiro, Partido Socialista. Só chamar.
4: Sr. Presidente, Sr. Primeiro-Ministro, senhoras e senhores membros do Governo, senhoras e senhores deputados.
1: E muitos se levantam.
4: Sr. Primeiro-Ministro,
1: sobretudo
4: afirmou há dias num encontro
1: Chega,
4: com jovens
1: já
4: em Viseu.
1: Se sentem libertos.
4: Naquela sessão em que o Sr. Primeiro-Ministro se furtou ao contacto com os jornalistas, que estava a trabalhar para que o país ficasse melhor. Mas, Sr. Primeiro-Ministro, eu quero dizer-lhe algo de muito importante que as pessoas nos transmitem todos os dias. É que as pessoas e as suas vidas estão cada vez pior, Sr. Primeiro-Ministro. Estão pior por causa do custo de vida. Em primeiro lugar, Sr. Primeiro-Ministro, nós apresentámos nesta Assembleia várias medidas para mitigar os efeitos da inflação no custo de vida das pessoas. Infelizmente, a direita e o Governo não aceitou essas medidas. Agora Portugal entrou num pódio, no pódio do Eurostat. O Eurostat veio dizer que no último mês a taxa de inflação em Portugal foi a taxa que mais cresceu do conjunto dos países da União Europeia. Corrigindo, há dois países que estão pior do que nós, Malta e Chipre. Portugal está nesse pódio, Sr. Primeiro-Ministro, e é por isso que lamentamos que o Governo tenha recusado as medidas que propusemos, porque elas traduzir-se-iam na redução para metade no custo do aumento com os bens essenciais à vida das pessoas, se a direita neste Parlamento e se o Governo tivesse aceitado essas propostas. Senhor Primeiro-Ministro, é que quando nós falamos de uma inflação de cerca de 3%, nós estamos a esquecer algo de muito importante, é que a inflação muitas das vezes esconde uma grande diversidade de realidades. E convém ter consciência de que a inflação em relação aos bens alimentares essenciais, aos bens alimentares não transformados, ela é hoje superior a 7%. Os custos energéticos aumentaram mais 11%. E quero lembrar que os custos com as rendas aumentou 5% e a habitação, contrariamente àquilo que prometeram a tudo e a todos durante a campanha eleitoral, ela aumentou desde que assumiu funções no Governo em abril de 2024, mais 27% nos custos com a habitação. Senhor Primeiro-Ministro, quero dizer-lhe algo que é ainda mais importante do que isto. O Senhor Primeiro-Ministro disse aqui nesta Assembleia, disse neste Parlamento, que nunca aumentou os impostos sobre os combustíveis. Pois, Senhor Primeiro-Ministro, eu quero aqui afirmar, reafirmar, desde que tomou posse em abril de 2024, o Senhor Primeiro-Ministro aumentou os impostos sobre os combustíveis, sobre o gasóleo e sobre a gasolina, e hoje os portugueses estão a pagar as suas decisões e pergunto-lhe até quando vai manter esta insensibilidade e esta teimosia.
1: A afirmação repetida de José Luís Carneiro de que o Governo aumentou os impostos sobre os combustíveis. Ia repeti-lo aqui.
3: Muito obrigado, agora. Senhor Presidente, senhoras e senhores deputados, Senhor Deputado José Luís Carneiro. Deixe-me começar por lhe dizer, Senhor Deputado, que eu nunca me furto a dar esclarecimentos, em primeiro lugar à Assembleia da República, como é meu dever, e depois também ao país. Quer isto significar que basta um jornalista levantar o braço e eu vou atrás para responder às suas questões? Não, não quer significar isso, Senhor Deputado. Eu felizmente tenho andado na rua praticamente todos os dias, tenho falado com o país todos os dias e também tenho falado com os senhores jornalistas muitas vezes. Agora, senhor deputado, não é por eu estar num evento onde transmito ao país, àqueles que estão à minha frente e também ao país, nomeadamente através do prestimoso trabalho da comunicação social, aquilo que é a minha visão das coisas para o país, que, senhor deputado, eu tenho que andar a dar conferências de imprensa a toda a hora. O senhor deputado pode ter esse estilo, mas não é o meu, senhor deputado. E o senhor deputado tem que respeitar isso. Tem que respeitar isso. Agora, senhor deputado, feito este ponto prévio, deixe-me também responder-lhe às suas questões. Senhor deputado, nós temos um grande, grande respeito, consideração e uma especial sensibilidade pelo aumento dos preços dos bens essenciais à vida das famílias e, naturalmente, estamos atentos à evolução da taxa de inflação. Mas o senhor deputado foi governante. O senhor deputado fez parte de um governo onde, num período em que a taxa de inflação foi mais do dobro daquela que o senhor deputado agora aqui referiu, o senhor deputado demorou mais de um ano a tomar medidas que agora reclama sejam tomadas numa semana. Eu presumo que o senhor deputado e o governo de que fez parte tentaram gerir com prudência com um equilíbrio entre tudo aquilo que estava em presença no decisor, precisamente a medida e a calibragem das medidas que foram tomando. Senhor Deputado, é isso que nós estamos a fazer, com sentido de responsabilidade. Estamos a ajudar as famílias portuguesas com um desconto adicional no imposto sobre os combustíveis, e eu digo adicional porque ele incorpora aquilo que nós hoje estamos a fazer, que é a devolução da totalidade daquilo que seria a receita em sede de IVA do aumento do preço, e simultaneamente estamos a manter um desconto que vem precisamente desse período em 2022 do governo que Vossa Excelência fazia parte. Vossa Excelência assumiu perante a Comissão Europeia e perante os nossos parceiros Estados-membros da União que aquilo era temporário, circunscrito e manteve. E nós mantivemos praticamente tudo. Agora, Sr. Deputado, deixe-me dizer-lhe, isto não significa, repito, já vou outra vez à questão fiscal, mas isto não significa que nós não estejamos atentos, por isso nós, em cima do desconto universal para todos os portugueses que têm necessidade de consumir combustíveis para se poderem movimentar, nós temos um desconto ainda maior para os transportadores, quer de passageiros, quer de mercadorias. Nós temos um apoio direcionado para as instituições sociais, para os bombeiros. Nós temos um apoio para os agricultores. Senhor Deputado, nós estamos a tentar mitigar precisamente o efeito de um aumento dos preços que não está na nossa esfera de responsabilidade, tentando moderar o seu impacto junto das famílias. Nós, nomeadamente para as famílias mais carenciadas, aumentámos a nossa comparticipação na botija de gás solidária. Nós estamos, portanto, Sr. Deputado, a ajudar as empresas que estão mais expostas ao consumo de energia, com um aumento também da comparticipação da ajuda. Sr. Deputado, estamos muito atentos à evolução da situação. Mas, como já aqui alguém lembrou, aqueles que correm muito depressa para resolver problemas que têm diante de si, sem ponderar a dimensão da consequência daquilo que estão a fazer, normalmente são aqueles que depois, de mão estendida, pedem por ajuda externa para resolver os problemas que não foram capazes de gerir. E esse não é o nosso caso, Sr. Deputado. Agora, sobre os impostos, Sr. Deputado, podemos discutir isto a cada 15 dias. É uma opção do Sr. Deputado, porque o Sr. Deputado é que traz esse tema. O Sr. Deputado disse que trazia uma prova hoje a este debate. Lamento dizer-lhe, o Sr. Deputado não trouxe prova nenhuma. Nenhuma. O Sr. Deputado, acaso queira mostrar ao país que o Governo decidiu um aumento de impostos sem esse aumento ter sido alvo de uma decisão no Parlamento, tem que o mostrar, sob pena de estar a acusar o Governo de uma conduta ilegal e inconstitucional e de estar, digamos, contemporizar com essa circunstância. Se o Sr. Deputado está a falar de outra coisa, que é aquilo que eu sei que o Sr. Deputado está a falar, que é um caminho que o Governo tinha iniciado antes desta crise, para, de forma faseada, quando houvesse condições de mercado com baixas significativas do preço, para nós recuperarmos um desconto a que estamos obrigados a terminar, Sr. Deputado, deixe-me dizer-lhe, este Governo, com a sua sensibilidade social, suspendeu esse processo de recuperação dos descontos. Os descontos que nós estamos a falar, Sr. Deputado, sabe quanto é que são? Sabe? Eu vou-lhe dizer, Sr. Deputado. Foram 2,4 cêntimos por litro de gás óleo e 1,6 cêntimos por litro de gasolina. Os descontos que ainda estão em vigor são superiores a 10 cêntimos, Sr. Deputado. Nós, de facto, começámos, mas ao contrário do que fazia o PS, nós temos sensibilidade social e, portanto, suspendemos. É, Sr. Deputado, é. O Sr. Deputado tem de arranjar outros temas, porque nesse tema, Sr. Deputado, isto faz ricochete, Sr. Deputado, e o Sr. Deputado não tem lições a dar. O Sr. Deputado tem desculpas a apresentar, Sr. Deputado.
1: A resposta de Luís Montenegro foi garantir que não, o Governo não está a aumentar os impostos sobre os combustíveis.
5: Sr. Presidente, distribuiremos a prova daquilo que afirmei neste Parlamento.
1: Atualização.
5: Sr. Primeiro-Ministro.
1: Do ISP, ou seja,
5: Sr. Presidente,
1: retirou os
5: Sr. Primeiro-Ministro, senhoras e senhores deputados.
1: Eram dados antes.
5: Sr. Primeiro-Ministro, a modéstia e a humildade são valores fundamentais também para quem exerce funções políticas. Por exemplo, tinha ficado bem quando o Sr. Primeiro-Ministro falou de 400 centros de formação profissional, dissesse que se chamam centros tecnológicos que foram desenvolvidos e financiados pelo PRR, que ficaram na pasta de transição, para agora poder dizer que são do seu governo, mas que são do governo do PS. Devia ter essa humildade. Ficava-lhe bem, Sr. Primeiro-Ministro. Ficava-lhe bem. Já agora o Sr. Primeiro-Ministro significou um aumento entre abril de 24, e o dia em que estamos hoje, um aumento de 9,7 cêntimos por litro de gasóleo e cerca de 6 cêntimos por cada litro de gasolina, o aumento sobre os combustíveis que fez o Governo do Sr. Primeiro-Ministro. Já agora, Sr. Primeiro-Ministro, a saúde. A saúde, Sr. Primeiro-Ministro, que é um falhanço clamoroso deste Governo. É um falhanço clamoroso porque soubemos agora, pelos números oficiais, o Sr. Primeiro-Ministro, no último debate parlamentar, disse aqui que haver menos 200 mil consultas nos cuidados primários e menos 50 mil consultas nos cuidados hospitalares, eu peço que consultem o registro das suas palavras na Assembleia da República, que tinha que ver com a gripe. Ó, Sr. Primeiro-Ministro, agora saíram os dados oficiais e afinal foram menos 760 mil consultas durante o ano 2025 nos centros de saúde portugueses, Sr. Primeiro-Ministro. Sr. Primeiro-Ministro, Sr. Primeiro-Ministro, significa menos 2 mil consultas por dia. Significa que todos os dias há milhares de portugueses que não acedendo à consulta deixam de poder fazer exames de diagnóstico e eventualmente diagnosticar doenças que exigiriam tratamento. Do que estamos a falar é de falta de sensibilidade e de falta de resposta às pessoas, porque talvez os números relativos às cirurgias em atraso, às cirurgias oncológicas e ao acesso à consulta médica para despistar doenças que são doenças que devem merecer a nossa atenção, a atenção de todo o Sr. Primeiro-Ministro, talvez não estejam a ser diagnosticadas, porque 2 mil pessoas durante 2025 deixaram de ter consulta nos centros de saúde. A pergunta que lhe faço, Sr. Primeiro-Ministro, é se está ou não disponível para reconhecer que, quando foi à campanha eleitoral, faltou à verdade aos portugueses. Isso é aceitável. O senhor reconhecer que errou, que se enganou, ter a humildade de aqui, ter a oportunidade de novo de se reconciliar com a verdade que é devida aos portugueses. E por isso, Sr. Primeiro-Ministro, a pergunta que lhe faço é: o senhor não fez aquilo que disse, mas pergunto-lhe, quando é que vai fazer aquilo que prometeu às portuguesas e aos portugueses na campanha eleitoral sobre a saúde que lhes é devida por parte de um SNS que responda a tempo e horas?
2: Sr. Primeiro-Ministro.
3: Muito obrigado, Sr. Presidente, senhoras e senhores deputados. Sr. Deputado José Luís Carneiro, eu já percebi que o seu conceito de humildade é dizer ao Sr. Primeiro-Ministro tudo o que estava a fazer estava na pasta de transição, fomos nós que pensámos e que fizemos. É esse o seu conceito de humildade. Eu, pura e simplesmente, registro. Depois, Sr. Deputado, se o Sr. Deputado diz que nós temos um falhanço clamoroso na área da saúde, com o mesmo sentido de humildade, se calhar o Sr. Deputado queria dizer que o Partido Socialista e os seus governos tiveram um sucesso estrondoso na área da saúde. Eu bem gostava, Sr. Deputado, de lhe dar razão, mas não, não lhe posso dar razão e os portugueses também não lhe dão razão. Sr. Deputado, deixe-me dizer-lhe o seguinte. Quando chegámos ao Governo em abril de 2024, o Serviço Nacional de Saúde prestava 156 mil atos por dia. Neste momento presta 172 mil. Senhor Deputado, quando chegámos ao Governo, o Senhor Deputado quis ir às consultas para cuidados de saúde primário, nós tínhamos um total de consultas que no ano de 2025 foi excedido em mais cerca de 700 mil consultas, face a 2023, a dezembro de 2023. Nós aumentámos em 5% as consultas médicas ao domicílio, nós aumentámos em 13,8% as consultas de enfermagem e este ano de 2026, de resto, como aliás afirmei no Congresso dos Enfermeiros, esse aumento já ascende a 21%. O senhor deputado quer fazer política circunscrevendo um elemento que, já lhe disse, é um elemento pontual, é um elemento conjuntural. Mas, senhor deputado, eu não resisto a dizer-lhe, o senhor deputado afirma que nós falhámos, que nós não fizemos nada na área da saúde. Ó, senhor deputado, nós fizemos, olha, fizemos a reorganização dos serviços de obstetrícia, ginecologia e pediatria para ter maior capacidade de resposta. Os senhores não tinham feito. Criámos as urgências regionais, é verdade. Criámos a Comissão de Combate à Fraude no Serviço Nacional de Saúde. Criámos um novo Sistema Nacional de Acesso à Consulta e à Cirurgia para diminuir os tempos de espera. Estamos a promover a reforma no Instituto Nacional de Emergência Médica. Estamos efetivamente a concretizar a complementaridade da capacidade instalada no nosso sistema entre o setor público, o setor privado e o setor social, nomeadamente através de medidas que foram de inspiração de governos socialistas e nunca se materializaram, como as unidades de saúde familiar modelo C. Estamos a aumentar a comparticipação nos medicamentos, estamos a aumentar a prevenção e a fazer investimentos construindo hospitais que não foram construídos naquele...
1: Ficou sem Luís Montenegro ficou sem tempo.
2: Senhor deputado José Luís Carneiro, faz favor.
1: José Luís Carneiro, que ainda tem...
6: Presidente, Senhor Primeiro-Ministro, senhoras e senhores membros do Governo, senhoras e senhores deputados. Senhor Primeiro-Ministro, chama a atenção para a apresentação de uma proposta de reforma do Instituto Nacional de Emergência Médica, que julgo que merecerá a atenção devida com a profundidade que se exige a uma mudança desta natureza. Recordo que em julho de 2025 apresentei uma medida que tinha que ver com um modelo que existe em Inglaterra, que existe em França, que existe em Espanha, para garantir a emergência pré-hospitalar e a coordenação da emergência pré-hospitalar, que assenta num pressuposto, numa integração sistémica e num comando, para garantir que não há falhas de previsibilidade e de segurança, particularmente às mães que querem dar à luz neste país em segurança. Recordo que até hoje não houve qualquer resposta a esta proposta. Fiquei preocupado com a proposta de pulverização do Instituto Nacional de Emergência Médica. E se não chamasse a atenção para este facto, não me sentiria bem com a minha consciência para que, no futuro, se algo vier a decorrer menos bem, não possa dizer que não foi avisado por quem na oposição teve uma atitude construtiva para encontrar uma solução estruturada para esta matéria. Senhor Primeiro-Ministro, quero concluído afirmando o seguinte: nós tivemos conhecimento do relatório sobre o apagão, aliás, coordenado por um deputado do PSD que sabe bastante das matérias de comunicações, da integração de sistemas de comunicações, e pudemos ver aquilo que nós tínhamos na altura considerado como uma incompetência, uma incapacidade e uma insensibilidade do Governo em relação a um assunto tão sério do Estado. O mesmo se verificou nos incêndios, em que foi evidente a insensibilidade, mantendo uma festividade quando o país estava numa situação terrível, dramática, que estava a viver. Em terceiro lugar, Sr. Primeiro-Ministro, as tempestades. Nós tínhamos-lo afirmado, não houve planeamento, não houve resposta atempada, e aquilo que pudemos observar nas primeiras horas da resposta formulou uma caricatura da resposta do Estado nas funções mais críticas da segurança e da proteção das pessoas e dos seus bens. Agora, Sr. Primeiro-Ministro, não pode dizer que são os partidos da oposição que o dizem ao Governo. São os relatórios independentes. Foi o relatório coordenado por um deputado do PSD nesta Assembleia. E é agora também o relatório pedido pelo Sr. Presidente da República. E o que é dito é que houve incompetência, incapacidade e insensibilidade para enfrentar problemas críticos da segurança do Estado. Quero concluir, Sr. Primeiro-Ministro, porque sei que não tem tempo para me responder. Vamos entrar numa época difícil. E aquilo que eu quero dizer é o seguinte: o Sr. Primeiro-Ministro e o Sr. Ministro da Administração Interna, por quem tenho grande consideração e estima pelo trabalho que fez ao serviço do Estado, contarão connosco
5: para apoiar nos momentos mais críticos, para planear e responder como deve ser às necessidades que certamente o país vai viver em função das previsões meteorológicas. Contará com o PS para construir soluções que estaremos sempre disponíveis.
1: Também José Luís Carneiro a ficar sem tempo, mas a lembrar que os incêndios estão aí.
7: Obrigado,
1: a época de incêndios vem aí.
7: Sr. Deputado Mariana Leitão, da Iniciativa
1: para,
7: Liberal.
1: Apoiar o governo.
7: Faz favor.
1: Nesse combate. E agora a líder da Iniciativa Liberal. Continuamos com há partes, ouvem-se há partes, eu não os consigo descortinar.
8: Muito obrigada, Sr. Presidente. Senhoras e senhores deputados, senhores membros do governo, Sr. Primeiro-Ministro. Nós estamos
1: Quem
8: à beira
1: é
8: da época de incêndios e a única referência
1: Pedro
8: que
1: Nuno
8: o Sr. Primeiro-Ministro fez
1: ficou ouvir Zé Luís Carneiro, mas que saiu
8: o Ciresp,
1: e alguém chamou a atenção disso.
8: Foi para dizer que o tema é antigo, essa parte nós já sabemos, e que ainda ia haver mais uma equipa para discutir mais qualquer coisa. A verdade é que 800 milhões de euros depois, inúmeros grupos de trabalho e comissões, era expectável que já houvesse qualquer coisa mais concreta para dizer aos portugueses. E eu sobre isso também gostava de saber se o Sr. Primeiro-Ministro vai ou não partilhar o relatório com as conclusões do grupo de trabalho com a Assembleia da República e com os portugueses. Porque houve aqui uma situação um bocadinho caricata. No dia 5 de maio, o Ministério da Administração Interna fez um evento público para supostamente apresentar as conclusões do relatório, mas sem publicar o relatório. E, portanto, é mais uma vez propaganda inconsequente e mal feita.
1: É o próprio
8: mal feita,
1: colega de bancada,
8: no dia
1: Mariana
8: seguinte, o próprio
1: Leitão,
8: Ministério vê-se obrigado a emitir um comunicado que é partilhado na página do Governo a corrigir as eventuais interpretações incorretas que tivessem sido feitas por jornalistas nesse mesmo evento feito pelo Ministério, organizado pelo Ministério, para partilhar as conclusões do relatório do Ministério. E, portanto, há aqui um problema de base. É que é impossível avaliar se essas interpretações eram corretas ou não, sem termos acesso ao relatório que as originou. E, portanto, aquilo que sabemos pelo comunicado é que o Grupo de Trabalho propôs 33 recomendações. O Governo, nesse comunicado, diz que vai implementar umas, não vai implementar outras. E, portanto, nós estamos aqui sem conseguir avaliar ou escrutinar o que quer que seja. Nós não conhecemos o relatório, não conhecemos os fundamentos técnicos que sustentam as decisões do Governo. E aquilo que eu lhe digo, Sr. Primeiro-Ministro, é nós queremos avaliar, nós queremos escrutinar, nós queremos propor, mas para isso, por favor, publique o relatório, entregue-o à Assembleia da República para o podermos discutir com seriedade.
7: Senhor Primeiro-Ministro.
1: E agora prepara-se Luís Montenegro para responder.
3: Muito obrigado, Sr. Presidente, senhoras e senhores deputados, senhora deputada Mariana Leitão. Como já tive a ocasião de dizer e reitero, o Sr. Ministro da Administração Interna estará no Parlamento para prestar todos os esclarecimentos e para partilhar também toda a informação. E, portanto, o relatório será-lhe...
1: Mas o relatório de Mariana Leitão não era o mesmo.
3: Para poder fazer a sua avaliação.
1: Ela estava a falar...
3: Senhora deputada, deixe-me só dizer-lhe ainda em complemento, porque
1: do grupo de trabalho
3: creio que também está subjacente à sua questão. A senhora deputada começou por falar
1: alterações
3: no combate a incêndios.
1: A organização
3: e o combate
1: do
3: a incêndios pressupõe, evidentemente, as comunicações de emergência e o Ciresp é importante. Mas não só isso. E, portanto, eu queria dizer-lhe que, para além do Comando Integrado de Prevenção e Operações que já mencionei em respostas anteriores, este ano, em 2026, nós teremos, mais uma vez, um empenhamento reforçado face àquilo que se antecipa, seja uma época especialmente difícil. Nós teremos 15.149 operacionais, 3.463 veículos, 2.596 equipas constituídas, quer nos corpos de bombeiros, quer no âmbito da Autoridade Nacional de Emergência e Proteção Civil e, naturalmente, em todas as outras áreas do Estado, no ICNF, na Guarda Nacional Republicana, em todos aqueles que contribuem quer para a prevenção, quer para o combate aos incêndios. Senhora Deputada, sobre o Ciresp, eu vou reafirmar aquilo que disse há pouco. O Governo criou uma equipa técnica com o intuito de fazer uma avaliação a um procedimento que estava, efetivamente, a apresentar grandes vulnerabilidades. E essa equipa produziu um relatório. Terá havido, o Sr. Ministro explicará com detalhe, uma interação com o Ministério para a apresentação pública dessas conclusões, como não pode deixar de ser, Sra. Deputada. Mas há uma coisa que resulta como o mais importante no meio de tudo isto. É o reforço da capacidade de gestão do sistema e é o reforço da capacidade operacional do sistema. Esse é o nosso objetivo, não é andar aqui a criar momentos de dispersão da atenção, Sra. Deputada. E quanto a isso, a nossa expectativa é que o país possa finalmente usufruir do elevadíssimo investimento que fez ao longo de anos neste sistema. Sistema esse que, como se mostrou no último comboio de tempestades, é absolutamente fundamental para nós podermos garantir uma comunicação com os agentes de proteção civil no terreno, mas também com as populações em alturas de maior adversidade. E esse objetivo, Sra. Deputada, está neste momento mais passível de ser atingido, precisamente fruto do reforço que nós fizemos do ponto de vista dos equipamentos e, portanto, do ponto de vista técnico e também do reforço que estamos a fazer na equipa de gestão.
1: Era esse o relatório do grupo de trabalho que preparou as alterações ao CIRESP.
8: Nós estamos a falar de um tema muito sério, Sr. Primeiro-Ministro. Eu não lhe pedi para me vir enumerar a panóplia de coisas que entretanto fez e que não faz mais do que a sua obrigação, como é óbvio, relativamente à prevenção dos incêndios. Estou-lhe a falar de um tema que já custou 800 milhões aos portugueses, que falhou sistematicamente sempre que era necessário. Falhou em 2013, em 2016, em Pedrógão, em 2025 no apagão, em 2026 outra vez no comboio de tempestades. Falha, falha, falha. E aquilo que o Governo nos dá, 360 e muitos dias depois de ter dito que ia fazer um grupo de trabalho para apresentar conclusões em 90 dias, foi este PowerPoint com um programa de investimentos e um comunicado de 3 páginas, Sr. Primeiro-Ministro. Eu não quero que o Sr. Ministro da Administração Interna me venha explicar o relatório. Quero que me envie o relatório e quero que o Sr. Primeiro-Ministro esteja preparado para responder a perguntas sobre isto e para poder dizer-lhe que conclusões é que chegaram, o que é que vão fazer, o que é que está previsto. Era isso que era expectável, Sr. Primeiro-Ministro. Nada disso aconteceu na sua intervenção. E por isso gostava também de relembrar aqui uma questão sobre a sua promessa a 20 de fevereiro, quando apresentou o esboço do PTRR em rescaldo do comboio de tempestades, que prometeu que todas as juntas de freguesia iam receber um telefone Siresp, um telefone satélite e uma ligação Starlink. Chamou-lhe Programa de Investimento Célere, a 28 de abril voltou a falar no tema, comprometeu-se com tudo isto e disse que era uma das medidas com maior impacto para tranquilizar os cidadãos. Ora, a verdade é que, para já, estamos a 27 de maio, não há qualquer registro público de qualquer concurso lançado, adjudicação feita ou equipamento distribuído a uma única das mais de 3 mil freguesias que nós temos. Entretanto, o que nós temos aqui neste PowerPoint e neste comunicado, aliás, no comunicado não aparece nada, no PowerPoint, é que os terminais Starlink destinam-se aos centros municipais de proteção civil, forças de segurança e centros de cooperação, coordenação apenas. As juntas de freguesia vão ficar apenas com os rádios Tetra para ligação ao Siresp. Nada é mencionado, estamos a falar do programa de investimentos, nada é mencionado sobre receberem a tal ligação Starlink que tanto prometeu. E, portanto, Sr. Primeiro-Ministro, nós temos um sistema de comunicações essencial ao país que faz a coordenação entre todas as forças de segurança, entre a proteção civil, entre os bombeiros, e aquilo que temos é 800 milhões de euros por um sistema que falha, pagou-se um ano de trabalho a um grupo técnico, o resultado supostamente público é um comunicado de imprensa de 3 páginas e um PowerPoint com meia dúzia delas sobre o programa de investimentos e sobre as conclusões do relatório. O que é que os senhores vão fazer no futuro? Nada. Absolutamente nada. E nós começamos a ficar verdadeiramente cansados de estar a alertar sucessivamente e a tempo para problemas graves que o Governo se mostra sempre incapaz de resolver. Sr. Primeiro-Ministro, é a terceira vez que eu venho aqui em debates consigo falar deste tema e continuamos a ver o vazio das respostas do Governo. A verdade é que nós estamos, ao dia de hoje, a temperaturas a bater recordes, o verão oficialmente a chegar daqui a 3 semanas, com a capacidade de comunicações admitidamente insuficientes, não sou só eu que o digo, e sem que saiba o que é que vai acontecer. Há planos de contingência. Sabemos o que é que vai acontecer. Não vai haver desculpas desta vez, Sr. Primeiro-Ministro.
1: O desafio reiterado de Mariana
7: Leitão,
1: a querer saber o que é que de facto se está a fazer no melhoramento de,
3: muito obrigado, Sr. Presidente,
1: das comunicações de emergência.
3: Deputado, Sra. Deputada Mariana Leitão. Sra. Deputada, a Sra. Deputada diz que vai ficar cansada de chamar a atenção para estas matérias. Sra. Deputada, eu lamento, mas se a Sra. Deputada insistir em não reconhecer nem ver aquilo que está a ser feito, quando é que está a ser feito, a Sra. Deputada vai mesmo cansar-se, porque para si a situação está sempre igual, para si a situação não muda. Ó, Sra. Deputada, não é verdade. O relatório foi feito, é verdade que ele prolongou um pouco o seu tempo, e é verdade, um pouco, não foi. Não, um pouco, Sra. Deputada, prolongou um pouco a apresentação das conclusões. Mas o trabalho já foi concluído. Foi concluído e foi apresentado no passado dia 5 de maio, Sra. Deputada. Foi apresentado e divulgado em termos de conclusões. Sra. Deputada, no dia 25 de maio já foi nomeada uma nova equipa de gestão do Siresp. Portanto, nós estamos a falar, a avaliação foi feita e a equipa de gestão está nomeada, está empoderada para poder agora desenvolver o seu trabalho. E o Governo, sobre as conclusões do relatório e da equipa técnica, já decidiu executar mudanças em 3 fases. Isto já foi dito publicamente, eu vou recordar. A fase 1, capilaridade territorial, é precisamente aquela a que a Sra. Deputada fez referência. Acesso às comunicações de emergência alargado a todos os municípios e juntas de freguesia. Está em curso, Sra. Deputada. O nosso prazo de execução são 3 meses. Nós estamos a tentar, depois de apresentar este plano em termos de reformulação e reestruturação do Siresp, executá-lo em 3 meses. Se a Sra. Deputada quiser colaborar no regime de contratação pública para nós termos ainda formas mais expeditas de procedimento, e eu sei que a Sra. Deputada tem essa disponibilidade, nós e o país agradece. Depois, Sra. Deputada, já agora dizer-lhe que sim, o acesso Starlink está também integrado neste objetivo, ao contrário daquilo que a Sra. Deputada mencionou. Depois temos uma segunda fase, está terminado. Temos mais autonomia energética. Queremos, no espaço de 9 meses, garantir maior operacionalidade, nomeadamente dando a possibilidade de resposta para a eventualidade de ficarmos privados da rede elétrica. Aumentar, portanto, todo o sistema de backup e integrá-lo, nomeadamente nestas oportunidades que ao nível da freguesia do município se podem abrir. E depois resiliência na transmissão, porque é preciso ter equipamentos, é preciso ter a possibilidade de enfrentar algumas alturas em que não há rede elétrica e depois ter redes independentes e redundantes que podem funcionar independentemente da falha das infraestruturas comerciais. São estas 3 fases, Sra. Deputada, para 18 meses, 3 meses...
1: Ficou
7: obrigado,
1: sem microfone.
7: Primeiro-Ministro, o tempo.
1: E agora segue-se.
7: Vamos agora para o deputado Paulo Raimundo, Partido Comunista Português.
1: Deputado do PCP.
9: Obrigado, Sr. Presidente. Srs. Deputados, Sr. Primeiro-Ministro, faltam médicos, faltam enfermeiros, faltam técnicos, encerram urgências, o Ministro chama reorganização, mas que são encerramentos, faltam professores e auxiliares, é impossível aceder à habitação ou alugar uma casa, quer dizer, é impossível. Não é bem, porque já se percebe que há alguns que conseguem e bem. Faltam vagas na creche, no pré-escolar, faltam vagas em lares. Há 300 mil crianças na pobreza. Há milhares de pessoas que ainda esperam os tais apoios depois das tempestades, ainda desesperam pelos tais apoios sempre prometidos. Um país arrastado para a loucura das vossas guerras e do militarismo e o pouco a pagar a fatura. E perante esta realidade, o Sr. Primeiro-Ministro vai ao baú e saca a sua frase enigmática, que é o país está melhor. Eu bem sei que o Sr. Primeiro-Ministro tende a ver o país e a realidade a partir dos olhos das famílias Azevedo, Soares dos Santos, das famílias Amorim e dessa meia dúzia de famílias que arrecadaram 650 milhões de euros o ano passado só em dividendos. Mas, Sr. Primeiro-Ministro, será que não se apercebe que a sua afirmação é, de certa forma, ofensiva para todos aqueles que enfrentam um brutal aumento do custo de vida, que engole salários, engole pensões, engole reformas, desde logo com o aumento e os preços dos combustíveis, com os preços dos alimentos, com os preços do gás, com os preços dos bens essenciais? E, Sr. Primeiro-Ministro, o Sr. Primeiro-Ministro diz que está atento. E quem está atento, Sr. Primeiro-Ministro, é quem tem que ir ao supermercado todos os dias, bem atento aos preços que figuram e que todos os dias não param de subir.
2: Obrigado, Sr. Deputado. Sr. Primeiro-Ministro.
3: Muito obrigado, Sr. Presidente, Sras. e Srs. Deputados, Sr. Deputado Paulo Raimundo. É verdade, precisamos de médicos no Serviço Nacional de Saúde, precisamos de enfermeiros no Serviço Nacional de Saúde, precisamos de professores nas escolas públicas e estamos a diligenciar nesse sentido e temos hoje mais do que aqueles que tínhamos em 2024. E é preciso depois articular políticas que colaboram para as pessoas poderem aceder à prestação de serviço nessas áreas, nomeadamente ao nível da educação, mas também ao nível da oferta do ensino pré-escolar, ao nível da oferta de serviços de saúde. O Sr. Deputado faz um bom diagnóstico, o que não tem as soluções, nós estamos a implementá-las. Sr. Deputado, deixe-me dizer-lhe, o Governo governa para todas as famílias, para Azevedo, para Soares dos Santos e também para a família Raimundo. Nós também trabalhamos para a família Raimundo. E a família Raimundo fará a justiça de comprovar que os aumentos de rendimentos em Portugal em 2024 e em 2025 superaram aquilo que aconteceu ao nível de todos os países da União Europeia e da OCDE. A família Raimundo haverá de reconhecer que já foi alvo de 4 descidas do IRS para os rendimentos do seu trabalho. E a família Raimundo sabe que tem, nos jovens da família, a possibilidade de acederem até aos 35 anos a um regime fiscal que lhes garante que paguem 0% de IRS no primeiro ano de exercício profissional, 25% no segundo, terceiro e quarto, 50% no quinto, no sexto e no sétimo e 75% no oitavo, no nono e no décimo. A família Raimundo e os jovens que na família têm menos de 35 anos podem aceder à isenção de IMT e de imposto de selo e à garantia pública para terem 100% dos seus empréstimos nos bancos que o Governo decidiu. A família Raimundo, que tenha elementos, com todo o respeito, estou naturalmente a dar uma panorâmica igual a todas as famílias, a família Raimundo, que tenha pessoas que já estejam fora da vida ativa, portanto, a gozar o seu merecido tempo de aposentação, e se porventura tiverem pensões muito baixas, tenham já o usufruto de 3 aumentos do complemento solidário para idosos. E também têm a possibilidade de ter os medicamentos comparticipados a 100%, os medicamentos que são prescritos do ponto de vista da cobertura médica. Senhor Deputado, portanto, as famílias portuguesas, Azevedo, Soares dos Santos e Raimundo, estão todas a usufruir. Claro que dentro destas estão a usufruir sobretudo aquelas que têm mais dificuldade, que são as que preenchem os requisitos para aceder a muitos destes mecanismos. Porque a família Azevedo e a família Soares dos Santos não preenchem alguns destes requisitos. Dito isto, Sr. Deputado, nós não podemos escamotear, o Sr. Deputado trouxe aqui à colação. Há muita gente a viver no limiar da pobreza em Portugal e nós temos de ter respeito por isso. Eu tenho sido contido a falar deste tema, mas 2 anos devolvidos em que, sequencialmente, o nível de pobreza está a diminuir, era caso para o deputado Paulo Raimundo e a família Raimundo também cumprimentarem o Governo por isso.
1: A ironia de Luís Montenegro na Sr. resposta
2: Paulo Raimundo,
1: ao
2: deputado-geral
1: do TCP.
10: Sr. Primeiro-Ministro, eu confesso, Sr. Primeiro-Ministro, foi muito inteligente na resposta que me deu. Só esqueceu-se foi dizer que a família Raimundo e a família Montenegro, posso dizer assim, não têm benefícios fiscais no IRC. A família Raimundo não tem isenções fiscais, nem a família Raimundo, nem a família da maior parte, da maioria daqueles que vivem e trabalham cá no nosso país. E Sr. Primeiro-Ministro, eu vou-lhe confessar uma coisa. Eu sou
9: talvez a única pessoa neste Parlamento solidário com o Sr. Primeiro-Ministro. É que para aqueles que faltam, aqueles que dizem que o Sr. Primeiro-Ministro e o seu Governo não têm ritmo, ai que ritmo o seu Governo tem, Sr. Primeiro-Ministro. Olha, é desmantelamento do Serviço Nacional de Saúde, é com os olhos postos na Segurança Social, é o ataque aos direitos, é a falta de resolução para os problemas, tudo é negócio, a habitação, as creches, tudo é negócio. É o ataque brutal com o pensamento no século XIX, com o pacote laboral. Se não houvesse ritmo, então o que é que seria, o que é que seria de nós? Mas, Sr. Primeiro-Ministro, o pacote laboral, o seu, do CDS, não chega a nível liberal, tem de facto apoio das pessoas. Tem de facto apoio de 1%, daquela tal porcento das famílias e das pessoas, que têm 25% de toda a riqueza que é produzida no nosso país. Esses estão com o pacote laboral, porque esses são aqueles que precarizam, não são aqueles que são precarizados. O Sr. Deputado Hugo Soares encontrou a solução para combater a precariedade, que é muito elevada. É generalizar a precariedade para todos. Pronto, o problema da precariedade está resolvido, que é isso que os senhores apontam no seu pacote laboral. Esses 1% estão de acordo, porque são aqueles que querem despedir sem justa causa. Não é aqueles que vão ser despedidos. E, Sr. Primeiro-Ministro, agora, o seu Governo, o PSD e o CDS estão a cara por isso. A iniciativa liberal é aquela tática do pé tudo para ter muito. E o Chega, cambalhota em cambalhota, até à aspiração final de poder aprovar o seu pacote laboral. Aquilo que lhe digo é que perante a generalização, perante a generalizada rejeição do seu pacote, o seu Primeiro-Ministro multiplica-se em argumentos e argumentações, aliás, algumas delas vieram aqui hoje, mas não têm nenhuma correspondência com a realidade. O que vai determinar a derrota do seu pacote, do vosso pacote laboral, não é a cambalhota da história daquele partido, Sr. Primeiro-Ministro. É a força e a unidade dos trabalhadores. E o que eu lhe pergunto, Sr. Primeiro-Ministro, é se perante o facto objetivo daquilo que se impõe na vida de quem trabalha, é se o Sr. Primeiro-Ministro vai manter o seu pensamento e a sua ação com os olhos postos no século XIX ou vai querer avançar para o século XXII, que é isso que se impõe na vida de quem trabalha.
2: Muito obrigado. Senhor Primeiro-Ministro, com o tempo disponível, faz favor.
1: Tem.
9: Muito obrigado, Senhor
1: 37 segundos,
9: Senhor Presidente, senhoras e senhores deputados, Senhor Deputado Paulo Raimundo, quero naturalmente agradecer-lhe a sua solidariedade e dizer que o Senhor Deputado disse exatamente aquilo que eu penso. Nós, quando estamos assim no Governo, somos presos por ter cão e presos por não ter cão. Há aqueles que dizem que nós estamos num ritmo demasiado lento e aqueles que dizem que nós estamos num ritmo demasiado rápido. Nós nem estamos numa coisa nem noutra, nós estamos no nosso ritmo. Nós somos corredores com endurance, somos corredores de fundo, somos corredores que sabem que para chegar ao fim, em primeiro lugar, numa maratona, não se pode sprintar nos primeiros tempos, nem se pode ir demasiado devagar e deixá-los fugir e depois não os conseguir alcançar. Senhor Deputado, vamos manter-nos aí. Nem somos do século XIX, nem estamos já a pensar no XXII. Estamos a governar para o século XXI.
1: A governar para o século XXI, garante Luís Obrigado. Montenegro, que recusa Senhor ter ficado Fábio no Figueiredo, século XIX, mas também recusa olhar para o século XXII. Não, pois agora é o CDS, Paulo Núncio.
2: Peço desculpa, é que claro. Tinha aqui a folha virada.
1: E já estava a saltar.
11: Desculpas aceites.
1: Já estava a saltar
11: Senhor Presidente da Assembleia da República, Sr. Primeiro-Ministro, Srs. Membros do Governo, Srs. E Srs. Deputados. Sr. Primeiro-Ministro, deixe-me começar com uma resposta ao deputado José Luís Carneiro. O Sr. Deputado pertenceu a um Governo que aumentou todos os impostos e que atingiu o nível mais elevado de carga fiscal alguma vez atingido em Portugal. É preciso descaramento para falar de impostos com um Governo que não aumentou um único imposto desde que tomou posse e que reduziu significativamente o IRS e o IRC. Senhor Deputado, é preciso escaramento, é preciso mesmo falta de noção e falta de vergonha na cara. Depois de se ter falado de banda desenhada, vamos lá falar de coisas sérias. A oposição, com exceção do Partido Comunista, acusa o Governo de não fazer reformas. Nada de mais errado. Querem exemplos, senhores deputados? Vamos a alguns exemplos. Reforma fiscal, com uma redução histórica do IRC para 17%. Reforma das leis da imigração e da nacionalidade. Reforma, a grande reforma que está a ser feita na Defesa Nacional. A reforma da contratação pública e, mais recentemente, a reforma laboral. Só para dar 5 exemplos. Mas, senhor Primeiro-Ministro, quando falham os argumentos contra o ímpeto reformista do Governo, porque esbarram na realidade, então a oposição acusa o Governo de ter uma enorme insensibilidade social. Nada de mais errado, uma vez mais. E os factos estão aí para provar o contrário. A taxa de pobreza caiu de 17% em 2023 para 15% em 2025. São menos 119 mil pessoas em risco de pobreza em todas as faixas etárias, mas com particular importância nas crianças e na população mais idosa. E este é o resultado de uma política social que honra um governo composto por sociais-democratas e por democratas cristãos. E, Sr. Primeiro-Ministro, pergunto-lhe, estamos ou não a baixar a taxa de pobreza? Estamos ou não a reduzir as desigualdades? Estamos ou não a aumentar o rendimento das famílias portuguesas?
7: Sr. Primeiro-Ministro.
3: Muito obrigado, Sr. Presidente. Sr. Deputado Paulo Núncio, estamos, felizmente, Portugal está a baixar a taxa de risco de pobreza. Eu vou repetir o que disse há pouco. É sempre uma referência difícil, porque nós sabemos que ainda assim há muita gente que passa por grandes privações, por grandes dificuldades. E, portanto, não sou daqueles que vê com euforia, por respeito àqueles que ainda se mantêm dentro da taxa de risco de pobreza, os números, mas também não vamos escondê-los. É verdade, em 2024 a taxa de risco de pobreza desceu para 16,6% e em 2025 desceu para 15,4%. Em particular, o segmento etário mais atingido, no bom sentido do termo, por esta descida, foram precisamente as pessoas com mais de 65 anos. Para isto não é indiferente a medida social de valorização do complemento solidário para idosos e a ajuda para a compra de medicamentos. Mas também as crianças. E para isto também não é indiferente a implementação de maiores garantias para a infância e, naturalmente, mais vagas para as creches gratuitas. Senhor Deputado, a desigualdade também está a descer. O coeficiente de Gini desce de 30,9, desce para 30,9, quando era 31,9 em 2024. E a privação material e social baixa para 10,2% em 2025, menos 0,9 pontos percentuais face a 2024. Isto é, Senhor Deputado, o reflexo das políticas sociais, mas também das políticas globais de valorização do rendimento em Portugal. Isto não é indiferente à valorização dos salários, isto não é indiferente à subida da retribuição mínima mensal garantida, isto não é indiferente à evolução do salário médio, isto não é indiferente à maior taxa de empregabilidade. Portanto, Senhor Deputado, nós podemos concluir que quando nós direcionamos apoios específicos a determinadas pessoas, estamos a ajudá-las, mas quando governamos o país a pensar em valorizar o rendimento global e médio, quando estamos a pensar em todos, nós podemos fazer refletir esse aumento depois na circunstância particular de cada pessoa.
1: A resposta.
7: Muito obrigado. Sr. Deputado Paulo Núncio.
1: Se tivesse, ainda tem tempo.
11: Muito obrigado, Sr. Presidente. Na semana passada, o Governo aprovou e apresentou neste Parlamento a proposta de reforma laboral. E sobre esta matéria, não resisto a fazer um comentário sobre a intervenção do LIVRE, porque acho mesmo que vale a pena referir a novidade que a esquerda pós-moderna reconhece hoje à autoridade da Igreja para falar sobre sociedade e sobre política.
1: 17 horas no continente e Madeira, menos uma hora nos Açores, debate 15-9 com o Primeiro-Ministro. Luz da palavra, o líder
11: se querem ouvir o Papa,
1: têm
11: que ouvir a sério e ouvir sobre tudo. Ouvir sobre valores, ouvir sobre a família, ouvir sobre a vida. Porque, caso contrário, Sra. Deputada, é mero oportunismo e populismo que não têm qualquer interesse. Sobre a reforma laboral, o Governo negociou e negociou de boa fé. E a prova disso é que incluiu na proposta final que apresentou no Parlamento contributos dos parceiros sociais e designadamente da UGT. E agora é chegada a hora da verdade. Ou o Parlamento aprova esta reforma ou o Parlamento deixa o país estagnado. Eu pergunto mesmo se aqueles que se opõem à reforma laboral já leram alguma vez a reforma laboral? Parece-me que não, pelos comentários que eu vi da esquerda. Senhor Primeiro-Ministro, deixo-lhe a pergunta. Que consequências teria a rejeição da reforma laboral para o futuro do país, para a competitividade e para a redução do desemprego jovem? Muito obrigado.
2: Senhor Primeiro-Ministro.
3: Muito obrigado, Senhor Presidente, senhoras e senhores deputados, Sr. Deputado Paulo Núncio. A reforma da legislação laboral

0: isso que nós queremos. E, portanto, queremos aproveitar as medidas e também esta para valorizar o trabalho, valorizar o investimento. E, Sr. Deputado, quero dizer-lhe, garantir-lhe mesmo, não há nenhuma compressão de direitos dos trabalhadores naquilo que é a apresentação de alterações à lei laboral que nós fizemos. Há adequação das leis laborais à dinâmica económica. Nós queremos fazer aquilo que os outros fazem, na certeza de que se nós nos mantivermos onde estamos, os outros vão passar por nós, vão crescer mais do que nós. E nós temos a oportunidade de crescer mais do que eles.
1: Muito obrigado.
2: A resposta do Luís Montenegro.
1: Então agora sim, deputado Fabiano agora. Figueiredo, exatamente. Bloco de Esquerda, se faz favor.
3: Obrigado, Sr. Presidente. Sr. Primeiro-Ministro conhecerá certamente a história do Coelho por ser impaciente e vaidoso. Achou-se vitorioso antes da corrida chegar ao fim e acabou por a perder. Mas não é só o coelho deste conto que tem problemas com a ilusão. O governo também tem problemas com a realidade e com o imaginário. Há dois retratos de Portugal. O retrato que o Sr. Primeiro-Ministro pinta, em que está tudo bem, da saúde à habitação, apesar dos dados e da vida dos portugueses dizerem o contrário. E depois há o retrato que cabe no relatório do Sr. Presidente da República, que chama a atenção para as falhas graves nos avisos, na execução das medidas, nas operações, no comando do comboio de tempestades que assolou o país no início do ano. E que chama a atenção com muita razão que o país não pode passar por esta experiência difícil, tão difícil, para milhares de portugueses, sem uma mudança profunda. Por isso eu pergunto-lhe, Sr. Primeiro-Ministro, quem é que tem razão? É o Sr. Primeiro-Ministro ou é o Sr. Presidente da República que dá voz às dificuldades pelas quais tantos concidadãos estão a passar? E têm também razão os portugueses que todos os dias se indignam quando vão à bomba de gasolina ou ao supermercado e que não percebem porque é que o Governo não toma medidas eficazes para conter o custo de vida. Que não percebem porque é que o Governo insiste num pacote laboral que puxa os salários para baixo, quando os salários baixos são um dos principais problemas que Portugal tem, apesar dos portugueses trabalharem tanto. Sr. Primeiro-Ministro, o pacote laboral é um zombi legislativo que a sociedade portuguesa rejeita, que vai voltar a rejeitar no dia 3 de junho e que o Sr. Primeiro-Ministro insiste em tentar ressuscitar na Assembleia da República. Deixe-lhe o apelo, deixe cair o pacote laboral, concentre-se no problema dos portugueses, regule os preços dos combustíveis e dos alimentos e garanta que o país está preparado para um dos mais difíceis verões que vamos atravessar.
1: Senhor Primeiro-Ministro.
2: A intervenção de Fabián Figueiredo.
0: Muito obrigado, Senhor Presidente, senhoras e senhores deputados, Senhor Deputado Fabián Figueiredo. Já tive a ocasião de dizer há pouco que não somos daqueles que perante uma corrida de fundo gastam a energia toda nos primeiros 100 metros e, portanto, não contam connosco para ser a lebre deste desafio. Nós faremos uma corrida ponderada, faremos uma corrida em que tentaremos ganhar todo o tempo possível, mas naturalmente medindo bem e calibrando bem no tempo e na dimensão aquilo que estamos a decidir. Senhor Deputado refere-se de uma forma muito genérica e, desculpe, uma expressão simplista àquilo que temos vindo e eu tenho vindo a dizer. Eu não digo que esteja tudo bem, não digo que as pessoas estão todas a viver num mar de rosas, Senhor Deputado. Nós sabemos que não é assim. Nós sabemos que as pessoas estão a sentir dificuldades. Nós sabemos que as pessoas, nomeadamente neste período, vão às bombas de gasolina e vão aos supermercados e às mercearias e sentem o efeito do aumento dos preços. Mas, Sr. Deputado, isso não se resolve dando ajudas de forma indiscriminada, porque quem dá ajudas de forma indiscriminada nestes momentos é aquele que depois, mais à frente, vai pedir sacrifícios a dobrar, a triplicar ou a quadruplicar às pessoas. E é isso que eu quero dizer aos portugueses. Nós estamos atentos, nós sentimos as dificuldades das pessoas, mas nós temos a obrigação de cuidar pelo interesse de todos, que é o interesse também de cada um, e de não levar o país para uma situação em que amanhã lhes vamos pedir, como já aconteceu no passado, sacrifícios muito mais elevados, Sr. Deputado. E é isso que nós estamos a fazer. E no mercado laboral, Sr. Deputado, o que nós estamos é a aproveitar um momento em que, felizmente, a nossa economia, apesar de todos estes desafios,

0: desafios têm estabilidade, as nossas finanças públicas têm estabilidade, temos competitividade ao nível energético, temos competitividade ao nível da capacidade de resposta do Estado, temos uma boa localização estratégica, temos segurança e podemos dizer assim ao país: vamos aproveitar tudo isto e vamos valorizar as relações do trabalho para sermos mais produtivos, ou vamos ficar como estamos? E o senhor deputado vai continuar a dizer: mas as pessoas ganham pouco, mas os jovens têm muita precariedade, têm isso tudo com as leis que nós temos. Por isso que nós queremos mudar, senhor deputado.
1: Resposta de Luís Montenegro, senhora ao Bloco de Esquerda.
2: Inês e agora Sousa Real, do PAN.
1: O PAN, exatamente.
3: Muito obrigada, Sr. Presidente, Sras. E Srs. Deputados, Sr. Primeiro-Ministro, Srs. Membros do Governo. Fim. Nós tivéssemos hoje de fazer aqui um paralelismo com a caderneta de cromos do Governo, deixe-me que lhe diga que tem acumulado alguns cromos maus para a sua coleção. Não só no SNS, com a dança das cadeiras do Executivo, se olharmos também agora para o MAI, numa altura crítica para os incêndios, nós sabemos bem aquilo que nos traz a ausência não só de preparação e planeamento, mas acima de tudo como estas polémicas podem marcar negativamente aquilo que a este tempo tem que ser uma resposta eficaz para o combate aos incêndios. E a pergunta que eu lhe quero deixar já, Sr. Primeiro-Ministro, é, tendo em conta a necessidade não só de termos o CIRESP para funcionar adequadamente, a necessidade de termos no terreno maiores capacidades de meios de prevenção contra os incêndios, para que não se repita nem o que vimos em 2017, nem a incapacidade de resposta no apagão de 2025 ou até mesmo nas tempestades de 2026, o que é que está a ser feito por parte do Governo para uma maior prevenção. E depois, Sr. Primeiro-Ministro, na causa animal, eu hoje achei que ia chegar aqui e que ia sinceramente agradecer-lhe a si e à sua bancada parlamentar por juntar mais à sua caderneta de cromos aquilo que era um louvor na proteção animal, porque hoje a Comissão da Agricultura aprovou a inclusão dos animais no Plano Nacional de Resgate e Proteção Civil, até achei que seria de facto aqui alguma intervenção sua nesse sentido, e pasme-se, o PSD votou contra. É que, Sr. Primeiro-Ministro, não podemos ter aqui um Primeiro-Ministro que num momento diz que está comprometido com o bem-estar animal e depois uma bancada que na altura de atuar vota contra. Mais, o seu Ministro da Agricultura, que também poderia neste momento figurar na caderneta de cromos da proteção e bem-estar animal, o que é que faz? Altera o PEPAC, mas colocando em risco a proteção do lobo. E por isso eu pergunto-lhe, Sr. Primeiro-Ministro, se de facto na sexta-feira, quando formos votar a iniciativa do PAN, o PSD vai ou não juntar-se àqueles que querem proteger os animais e votar também favoravelmente, como ainda hoje o PS e o Chega o fizeram na proposta do PAN, ou se vai teimar em votar contra, e se nos vai garantir que não vai permitir que com pezinhos de lã o seu Ministro da Agricultura ponha em causa a proteção do lobo em Portugal.
2: Senhor Primeiro-Ministro, faz favor.
1: E agora, Luís Montenegro. Para demorar a levantar-se.
0: Muito obrigado, Sr. Presidente, Sras. E Srs. Deputados, Sra. Deputada Inês Sousa Real. Este Governo atribui de facto importância à proteção animal, já lhe tenho dito, Sra. Deputada, e quero aqui reafirmá-lo. E nós temos de facto o compromisso que vamos implementar de integrar esse domínio também nas operações de resgate e de emergência. Não sei se exatamente nos termos em que o PAN propõe, eu confesso que não conheço em concreto a proposta do PAN e, portanto, aquilo que eu espero é que o Parlamento faça a apreciação da proposta. Isto não significa, creio eu, que haja uma posição contrária ao sentido de valorização desta proteção. Também não será com este Governo que nós deixaremos de valorizar todo o nosso potencial ao nível animal e, portanto, não sei exatamente a questão do lobo a que se refere, mas tentarei ver com o Ministro da Agricultura. Tenho a certeza absoluta que o Sr. Ministro tem uma sensibilidade extrema para essa circunstância. Agora, Sra. Deputada, quanto à questão dos incêndios e da prevenção, para além de todos aqueles meios e instrumentos a que aludi há pouco, eu quero recordar precisamente aquilo que estamos a fazer, nomeadamente atendendo à circunstância de aumento significativo do risco em função das consequências das tempestades, nas zonas afetadas, de uma forma geral, em todo o país. E por isso, nós localizamos em Leiria um Comando Integrado de Prevenção e Operações, que está neste momento já a mobilizar 1.500 operacionais no terreno, das áreas da administração interna, das áreas da agricultura, das áreas do ambiente, das áreas da Defesa Nacional. Estamos a olhar precisamente para os protocolos que temos com as câmaras municipais para que haja maior limpeza, atendendo à perigosidade que é também mais elevada. Estamos a continuar a desobstruir a rede viária também para possibilitar futuramente intervenções de emergência e, Sra. Deputada, estamos a mobilizar tudo aquilo que o tecido e o perímetro público e também as empresas privadas têm de capacidade.
2: Muito obrigado.
1: E agora,
2: então, agora
1: JPP.
2: Para a última intervenção, Sr. Deputado Filipe Sousa, JPP, se faz favor.
4: Muito obrigado, Sr. Presidente, Sras. e Srs. Deputados, Sr. Primeiro-Ministro, Srs. Membros do Governo. Ontem, finalmente, Sua Excelência, o Sr. Presidente da República, jogou pelo seguro e promulgou as novas alterações ao subsídio social de mobilidade. E perante esta importante e justa decisão para os portugueses residentes nas ilhas, considero ser urgente, Sr. Primeiro-Ministro, a respectiva regulamentação, como também corrigir e anular os problemas de um sistema que acumula milhares de críticas, causando enormes dificuldades a todas as pessoas que pretendem aceder à falada plataforma de mobilidade. Neste sentido, gostaria de ver da sua parte, do Sr. Primeiro-Ministro, e que nos indicasse a data necessária para a respectiva regulamentação destas novas regras aprovadas neste Parlamento, mas também para quando a simplificação e correção dos problemas evidenciados pela plataforma digital de mobilidade, que durante estes meses de funcionamento tornou-se num autêntico cabo das tormentas para todos aqueles que pretendem utilizar essa mesma plataforma. Por outro lado, Sr. Primeiro-Ministro, porque os portugueses residentes das ilhas, para poderem sair do seu espaço territorial, dispõem somente do transporte aéreo e transporte marítimo, e sabendo que o estudo de viabilidade do transporte marítimo e que o prazo termina a 30 deste mês, portanto daqui a 3 dias, salvo erro no sábado, gostaria de saber se o Sr. Primeiro-Ministro já tem na sua posse as conclusões desse estudo e, se sim, para quando a sua disponibilização a todos os deputados desta Casa. E por último, Sr. Primeiro-Ministro, de uma forma indireta, e sabendo também que esta Assembleia aprovou uma estrutura de missão para avaliar o quanto custa viver nas regiões autónomas, saber se o Governo levou esta resolução a sério ou simplesmente deixou-a ficar na gaveta. Muito obrigado.
2: Obrigado, Sr. Deputado. Sr. Primeiro-Ministro, se faz favor.
0: Muito obrigado, Sr. Presidente, Sras. E Srs. Deputados, Sr. Deputado Filipe Sousa, quero cumprimentá-lo por mais uma vez trocarmos aqui argumentos a propósito da questão do subsídio social de mobilidade e dizer-lhe com toda a transparência e com toda a lealdade institucional que o Governo vai analisar a substância, o conteúdo da decisão do Parlamento, com a qual em vários domínios não concorda, tenho que o dizer de forma muito frontal. Vamos analisar também a mensagem de Sua Excelência ao Sr. Presidente da República e vamos naturalmente interagir com a Assembleia da República, com as Assembleias Legislativas. Há ainda dois processos que estão aqui em curso do ponto de vista legislativo e cujo desfecho aguardaremos também, para podermos naturalmente respeitar as decisões dos órgãos legítimos e para podermos criar soluções no terreno que efetivamente evitem malefícios e prejuízos para a vida das pessoas e dos cidadãos e da economia das regiões autónomas da Madeira e dos Açores. Eu tenho registado a preocupação de muitas pessoas que, de alguma maneira, têm transmitido que, não vou julgar a intenção, Sr. Deputado, mas que o Parlamento teve aqui um excesso de voluntarismo e que a solução encontrada pode vir, se mal aplicada, a provocar mais prejuízos do que benefícios, apesar de não ser essa a intenção. E, Sr. Deputado, com respeito pelo poder de decisão de todos, aquilo que é o meu compromisso hoje é fazer esta avaliação e esta ponderação de maneira precisamente a evitar essa consequência. Quanto à questão do transporte marítimo, o Sr. Ministro das Infraestruturas e Habitação está precisamente a gerir esse assunto e mal haja novidades, Sr. Deputado, ser-lhe-ão devidamente transmitidas. Obrigado.
2: Muito obrigado, Sr. Primeiro-Ministro.
1: E chega ao fim este debate quinzenal com o Primeiro-Ministro livre e chega a criticarem a reforma laboral. O PCP também, um zombi legislativo, diz o Bloco de Esquerda. O PS falou do custo de vida e da saúde. José Luís Carneiro diz que os portugueses estão cada vez pior. O PCP criticou Pedro Passos Coelho para criticar, ou melhor, citou Pedro Passos Coelho para criticar o ritmo do governo na resposta a Montenegro a reafirmar-se como um corredor de fundo, nem depressa demais, nem devagar. Uma resposta que serve para Passos Coelho, que ontem mesmo defendia que era bom que as coisas ganhassem ritmo. Luís Montenegro diz que não quer ser a lebre, somos, diz ele, corredores com endurance. Um debate onde Luís Montenegro diz estar insatisfeito com os apoios pós-tempestades, mas a responsabilizar as autarquias por não conseguirem dar resposta. Do lado do Governo, garante o Primeiro-Ministro que o apoio às empresas já cobriu mais de 90% das candidaturas apresentadas. Por isso mesmo, Montenegro recusa falar em falhanço. Ciresp também foi tema, a polémica da nomeação do general Viegas Nunes para presidente, mas também a reconfiguração da rede de comunicações de emergência. Montenegro remete todas as explicações para quando o Ministro da Administração Interna vier ao Parlamento. Um debate de banda desenhada, personagens da banda desenhada coladas a várias figuras, Lucky Luck, Speedy Gonzalez, Cebolinha e Peter Pan. Lucky Luck é André Ventura, José Luís Carneiro, Speedy Gonzalez, diz Hugo Soares. Na resposta, Ventura a apontar Hugo Soares como o Cebolinha e Luís Montenegro, o Peter Pan. E mesmo no final, ainda se falou da caderneta de cromos do Governo. É assim o resumo destas duas horas e 20 minutos deste debate quinzenal com o Primeiro-Ministro.
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6: 19 minutos certinhos depois das 5 da tarde, de volta ao estúdio da Antena 1 para mais uma edição do nosso programa da tarde, hoje que começa um nadinha mais tarde, mas que está consigo até às 7. Olhamos para o dia de amanhã, tempo quente que se mantém, com céu em geral pouco nublado, com mais nebulosidade no litoral e uma pequena descida de temperatura, portanto não vai estar tanto calor ainda que esteja. Pronto? Então vamos lá. Começamos pela ronda habitual. Aveiro chega aos 23 graus, Porto 26, Viana do Castelo e Faro 27, Guarda e Leiria 29, Coimbra 31, Viseu e Setúbal 32, Braga e Lisboa 33, se estiver por Bragança, Vila Real, Porto Alegre e Santarém 34, Beja 35, Castelo Branco 36, Évora chega amanhã aos 37 graus. Já a seguir, ouvimos Olívia Dean.
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0: Olivia Dean no programa da tarde com Man I Need. E ontem, por aqui, foi assim.
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0: Acalme-se, porque isto vai ser intenso. Vamos lá a isso.
2: Dentro de duas semanas voltam a ficar disponíveis os dois helicópteros de combate ao fogo que continuam inoperacionais em Loulé e Santa Combadão. É essa garantia deixada esta tarde na Antena 1 pelo Secretário de Estado da Proteção Civil.
3: Mas guardou-a na gaveta à espera do momento certo.
2: Mesmo sem todos os meios aéreos disponíveis, o dispositivo será reforçado no terreno a partir de amanhã, dia em que o vento e as altas temperaturas prometem agravar o risco de incêndio.
4: Uma história em aberto.
2: Já registamos as recomendações para lidar com o calor nos próximos dias, conselhos que, segundo a Direção-Geral da Saúde, podem salvar vidas.
5: Beber água, muito, muito, muito importante.
0: Um beijinho quentinho, novamente, aí para baixo.
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0: E mais daqui a pouco, quando faltarem cerca de 5 minutos para as 6 da tarde, cá o teremos novamente, é o Paulo Sérgio, com mais uma edição do Foto Finish, que hoje nos leva até onde, Paulo? Olá, boa tarde.
6: Viva, Carina Jorge, muito boa tarde. Ullmann, Pedro Gonçalves e também Rui Borges já se pronunciaram sobre o que aconteceu na final da Taça de Portugal ao assumirem a responsabilidade pela derrota. Já o presidente do Sporting tem estado desaparecido em combate. Sobre o assunto, Frederico Varandas tem estado mudo e calado. Talvez seja preciso esperar mais um bocadinho, aguardemos. Para já o tempo em Alvalade é agora claramente de final de ciclo e de reconstrução. Passa por aí o fotofinish de hoje.
0: 5 horas, 25 minutos na Antena 1. Daqui a pouco, síntese de notícias e também espreitamos o desporto. Para já, Pedra Quente, de Salvador Sobral.

0: Uma pedra quente em dia quente com Salvador Sobral. Espreitamos ainda o trânsito com o Paulo Galvão. Está quente a esta hora?
1: Olá, Carina Jorge. Olá. Na cidade de Lisboa temos trânsito já a recuperar em direção à ponte 25 de Abril. Houve um acidente já resolvido nos últimos minutos, sentido Almada-Lisboa, com uma moto em Sete Rios. O trânsito está a escoar, mas mais à frente continuam as filas para entrar no tabuleiro, com acessos preenchidos. De Lisboa para Almada também há filas na Baixa da Almada, no final da A2, afetam também o final do IC20 e a ligação do Centro-Sul. A Avenida Infante Henrique tem um acidente depois da rotunda de Marvila, em direção ao Parque das Nações, com demora em todos os acessos. A segunda circular está completa nos dois sentidos, mais para quem vem dos Olivais em direção ao Estádio da Luz. As imediações do Estádio da Luz já com mais movimento também para o segundo dia de concerto que acontece mais logo, de Bad Bunny. Há filas também no IC19 de Alfragide para a reta dos comandos da Amadora, na A5 na zona de Caselas para o Estádio, Estrada de Passo de Arcos em hora de ponta, trânsito compacto para entrar em Lisboa, com uma ocorrência na A1 junto ao Rio Trancão e com filas a partir de São João da Talha. A entrada na Cril no Nó de Sacavém já está preenchida, acessos ao Nó de Olival Baixo na Cril também com para arranca em ambos os sentidos. No Algarve há um acidente esta tarde na Variedade Nacional 125 de Almancil, com demora para quem vem de Quarteira. Na cidade do Porto, filas na subida do Dragão para A3 e entre o Nó Francos e o tabuleiro da Ponta Rábida. A Avenida AEP nos dois sentidos entre Matosinhos e o Porto. Na A3 entre a saída para o Hospital de São João e a entrada na VCI.
0: Uma ronda pelo trânsito a esta hora, quando são 5h30. A linha verde está disponível até às 8 da noite. 800-21-0101. Boa viagem.
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0: Ligamos à Ana Isabel Costa. Está preparada para a síntese de notícias a esta hora na Antena 1.
3: O Primeiro-Ministro diz que não está satisfeito com a resposta dada aos prejuízos causados pelas tempestades, mas diz também que a responsabilidade é da falta de meios das autarquias para acelerarem as respostas. Luís Montenegro garantiu que desde o meio de abril estão no terreno mais de 1.500 operacionais a limpar as florestas na Zona Centro. O Primeiro-Ministro disse hoje não ter conhecimento de nenhuma tentativa de ocultação ou condicionamento das conclusões do relatório do Siresp, o que levou o líder do Chega a acusá-lo de mentir no Parlamento. Foi mais um debate quinzenal que terminou há pouco na Assembleia da República, onde André Ventura afirmou que há elementos que demonstram, sem margem para dúvidas, a tentativa de ocultar informação pública sobre o Siresp, o sistema de informação usado pelas Forças de Segurança e Socorro, por parte de uma adjunta do Ministro da Administração Interna. O Primeiro-Ministro respondeu, dizendo que nada sabia sobre este assunto. No debate quinzenal também, José Luís Carneiro, o líder do PS, considerou insuficientes as medidas de combate à inflação tomadas pelo Governo. O líder do PS apontou subidas elevadas no preço dos bens alimentares, dos combustíveis e das rendas. E hoje, a DECO deu a conhecer mais um valor do cabaz alimentar, diz a Associação de Defesa do Consumidor, que estes 63 produtos que compõem o cabaz essencial de produtos alimentares desceu pela terceira semana consecutiva, mas apenas 1,5€. A cesta alimentar inclui carne, congelados, frutas e legumes, laticínios, mercearia e peixe. Esta descida não compensa os aumentos desde o início do ano. Por exemplo, na carne de vaca, que subiu 125%, ou nos ovos, que aumentaram 84%.
0: A informação regressa à rádio às 6h. Avançamos para o desporto. Até porque é mesmo de avanços que falamos. João Gomes Dias, Nuno Borges, avança em Roland Garros.
4: O tenista português venceu o sérvio Miomir Kecmanovic em 4 sets, parciais de 3-6, 6-2, 6-1 e 6-2, em 2 horas e 14 minutos de encontro. Borges chega pelo segundo ano consecutivo à terceira ronda e já sabe que terá pela frente nessa fase da prova o russo e antigo top 5 mundial Andriy Rublev. No ciclismo, Afonso Eulálio mantém o quinto lugar, após concluída a 17ª etapa da Volta à Itália em bicicleta, que não trouxe mudanças importantes na classificação geral, tirada de 202 quilómetros, que contou com 3 contagens de terceira categoria e que foi conquistada pelo dinamarquês da F-Education, Michael Valgren, ele que se destacou entre os muitos corredores que hoje estiveram em fuga. Entre os favoritos, tudo na mesma, Afonso Eulálio, quinto da geral, a 5 minutos e 40 segundos do líder, que é Jonas Vingegaard. No futebol, Rodrigo Ribeiro disse adeus em definitivo ao Sporting. O jogador de 21 anos, que esteve emprestado ao Augsburgo, assinou em definitivo com os alemães e vai vai render 5 milhões de euros aos Leões. Leões que há pouco, através do presidente Frederico Varandas, deixaram a garantia de que Rui Borges está de pedra e cal à frente da equipa. Também algumas acusações do presidente leonino André Villas-Boas, tudo para escutar no Jornal de Desporto às 6:30 da tarde. Afinal, não há qualquer interesse do Porto em Gustavo Sá, nem sequer o Barcelona quer levar Kivior do Dragão. Foi isso mesmo que deixou claro hoje Villas-Boas quando questionado sobre o mercado dos esportistas.
5: Não falo com o Deco há 3 meses, há 3 meses foi a última vez que falei com ele, portanto jamais me ligou sobre o tema Kivior. Claro está que é um jogador que entrou diretamente para o 11 do ano, um dos ativos mais importantes do Futebol Clube do Porto e um grande jogador que o Futebol Clube do Porto roubou à Premier League e que está no futebol nacional e teve o impacto que desejamos. Relativamente ao Gustavo Sá, desminto em absoluto ou qualquer aproximação ao Famalicão, qualquer interesse no jogador, é um grande jogador, é um grande jovem jogador português, mas o Futebol Clube do Porto fez 0 movimentos pelo Gustavo Sá.
4: Esclarecimentos de Villas-Boas. Casa Pito, Riense jogam amanhã, pela última vaga na próxima edição da Primeira Liga. Após o empate a 0 em Torres Vedras, os dois clubes defrontam-se em Rio Maior a partir das 8 da noite, encontro que poderá acompanhar aqui na rádio com informações de João Santos Correia. Foram de longe os 3 jogos com mais audiência na Primeira Liga. Os duelos do Moreirense em casa, em sinal aberto, com os chamados grandes do futebol português, superaram qualquer um dos clássicos da temporada que agora terminou. Para se ter uma ideia, o Moreirense-Porto, que foi o jogo mais visto, teve uma audiência de quase 1.500.000 espectadores, ao passo que o Porto Sporting, clássico com maior audiência, não chegou sequer aos 700 mil. Para hoje, agendada a final da Liga Conferência, com arranque às 8 da noite, frente a frente entre Crystal Palace e Rayo Vallecano. Na formação inglesa, Oliver Glasner quer conquistar mais um troféu para o Museu Londrino.
6: Acho que é especial para os jogadores e para o clube, porque sei quão arduamente todos os jogadores e membros da equipa técnica trabalharam durante a época. Vai ser o nosso jogo número 60 esta temporada.
4: E na formação do Rayo Vallecano, também treinador Íñigo Pérez diz que o orçamento por si só não dá favoritismo ao adversário.
7: As comparações que houver entre uma equipa e a outra relativamente às diferenças de orçamento e aos valores de mercado não têm nada a ver com o futebol nem com o jogo. Penso que devemos representar muito bem o que é o bairro de Vallecas, as nossas pessoas e os nossos adeptos.
4: Em Leipzig, na Alemanha, essa final entre Palace e Rayo Vallecano às 8 da noite, sendo que Karina Jorge também às 8, temos esse escaldante Porto ou Sporting em hóquei em patins. Hoje é o arranque das meias finais dos playoffs do Campeonato Nacional.
0: Prometes que não me fazes dizer outra vez Roland Garros, pois não?
4: Não sei, não vou pensar nisso.
0: Vamos pensar nisso. Síntese do desporto a esta hora com João Gomes Dias, também na RTP Antena 1 e na RTP Mundo, sempre online em desporto.rtp.pt. Já daqui a pouco vamos conhecer a companhia de Andreia Rocha esta noite, no Mesa para Dois. A mesa já está reservada e vamos ter, certamente, sonoridades e gostos gastronómicos de um carioca que se apaixonou pela Invicta e também pela poesia portuguesa. Por falar em poesia, traz-me o verão a casa. É assim que se chama esta, de Inês Marques Lucas.
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1: E ligamos ao Mesa para Dois de hoje. Já lhe contei tudo, ou melhor, já levantei um pouquinho do véu, por assim dizer. A mesa já está reservada e vai passar pelo Porto, por São Miguel e também por Minas Gerais. São três pontos geográficos da viagem pela vida de Luca Argel. Sonoridades e também gostos gastronómicos de um carioca que se apaixonou pela Invicta e também pela poesia portuguesa. Vive em Portugal há uma década entre poesia, música e viagens. O jantar de hoje traz também O Homem Triste, o nome do último disco do artista, onde a masculinidade é tema central.
2: Eu achava que era muito mais importante, muito mais prioritário, tentar encontrar formas de masculinidade alternativas, tentar me lançar no desafio de inventar essas novas formas de ser homem e não simplesmente apontar o que está errado com a forma atual. Os problemas estão aí, acho que é mais fácil de enxergar. O trabalho mais difícil é a parte da construção, né? Todo mundo fala muito da desconstrução, os homens precisam se desconstruir, precisam sim, só que quando a gente vem só com a desconstrução, isso assusta, eu acho que até afasta os homens que mais precisam se desconstruir, não são muito contemplados por esse discurso da desconstrução.
3: Precisam de um exemplo.
2: Porque eles precisam de exemplos, precisam de nós, precisam, ok, isso você vai abandonar, mas assim, não vai ficar vazio.
1: Nem mais. É um jantar nada vazio. Luca Argel no Mesa para Dois, já conversa com Andréia Rocha e é para ouvir na rádio depois das 8 da noite. Também já está disponível em antena1.rtp.pt, na Radio Player e nas plataformas habituais de podcast. E do Mesa para Dois, vamos já em direto a seguir para a Feira do Livro em Lisboa com o Rui Alves de Sousa para mais um Mortinhos por Sair de Casa.
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0: Ora, o Ouro Rui Alves de Sousa levou à letra o Mortinhos por sair de casa. Está na maior livraria ao ar livre do país. É a Feira do Livro deste ano. Olá, Rui, deixaste-me aqui, mas estás num belíssimo sítio, um sítio de que eu gosto muito. Bem-vindo.
1: Pois, obrigado. Boa tarde, Karina. Eu sei que tu és uma grande fã também da Feira do Livro de Lisboa, que regressa já ao sítio habitual há muitos anos. O Parque Eduardo VII, de hoje até 14 de junho, é a 96ª edição. Para além de livros, há para já mais de 2.200 eventos marcados para estes dias, mas vamos saber mais com Miguel Pauzeiro, presidente da APEL, a Associação Portuguesa de Editores e Livreiros. Antes de mais, obrigado por nos dar estes minutos neste dia que eu acredito que seja de muita correria, mas a Feira do Livro todos os anos gosta muito de dar números, não é? Eu já dei os 2.200 eventos, mas há 350 pavilhões, 128 participantes, com 5 são novos, a representarem cerca de 900 chancelas editoriais. Isto é quase uma espécie de lotaria da literatura, não é? Há tudo aqui em jogo e nesta 96ª edição, ainda por cima, há novidades também.
2: Olá, boa tarde a todos, muito obrigado. Quem é que não é fã da Feira do Livro, na verdade? E até vos confesso que estava mortinho por voltar à feira.
0: Muito
2: já
0: bom.
2: Estávamos ansiosos por voltar a este espaço magnífico. Todos esses números são reais, são verdadeiros. Vou só fazer uma atualização, porque tudo isto é muito dinâmico.
3: Claro, claro.
2: Já estamos com 3.200 eventos registados e, portanto, vão mesmo acontecer. E daquilo que é a nossa experiência, provavelmente chegaremos aos 3.500 e até ultrapassamos. Portanto, muita coisa a acontecer, novidades, com certeza, já lá vamos. Permita-me só destacar aquilo que é habitual na Feira do Livro de Lisboa, porque foi isso que nos trouxe até aqui também: os livros do dia, a Hora H, o Acampar com Histórias, o Vamos Plantar Livros, a iniciativa do ano passado que nos levou a plantar 7.340 árvores. A doação de livros.
1: E que este ano vão ser 8.750, não é o previsto?
2: Exato. A ambição sempre presente, também o nosso parceiro, a The Navigator Company, fez-nos esse desafio e vamos atrás dele, com certeza. Novidades. Estamos aqui muito perto do espaço dos pequenos editores. É assim que o designamos, mas sem qualquer intenção de subestimar quem aqui faz a apresentação dos seus projetos. Vemo-los como projetos que procuram consolidação, independentemente de serem mais recentes, mais antigos, mas precisam de se consolidar no mercado português, têm um espaço. Desta feita, um espaço ainda mais nobre, ainda mais digno, com respeito por quem trabalha, respeito por quem apresenta os seus produtos, respeito por quem nos visita. E esta é sempre uma condição sine qua non para nós na Feira do Livro, é criar condições para todos aqueles que nos visitam. Pela primeira vez a Feira do Livro este ano foi distinguida com o selo, digamos assim, com certificação de Festival Acessível, que é uma iniciativa do Turismo de Portugal e do Instituto Nacional de Reabilitação, que distingue todos os eventos públicos que asseguram condições de conforto, de mobilidade, de autonomia para todas as pessoas que têm alguma condição ou alguma necessidade específica. E a Feira do Livro foi distinguida com esse selo e isso, enfim, é uma honra para nós. Portanto, convidamos todos, independentemente das condições, independentemente das idades, dos 8 meses aos 80 anos, a feira recebe-vos muito bem.
1: E nesses 3.200 eventos, que provavelmente vão ser 3.500, há de tudo, há apresentações de livros, sessões de autógrafos, mas também concertos e cinema pela primeira vez este ano.
2: Isso, de facto, é uma das novidades também, obrigado por ter alertado para esse aspecto muito importante. A Feira do Livro é também um cruzamento de experiências de um ponto de vista cultural. Temos tido nos últimos anos música, decidimos avançar este ano com cinema. Vamos ter um espaço com um ecrã, com áudio, com 120 lugares, o que significa que quem estiver interessado tem que fazer um registro. Todos os eventos na Feira do Livro são gratuitos, o cinema também será gratuito, mas implicará um registro por razões específicas de lugares disponíveis.
1: Claro, exatamente. E são, só para dar a nota, o Clube dos Poetas Mortos a 30 de maio, o Parque Jurássico a 6 de junho e Orgulho e Preconceito a 13 de junho. Um clássico, exatamente. Miguel, muito obrigado. Que esta 96ª edição da Feira do Livro de Lisboa corra muito bem e que, pronto, há todos os motivos para os nossos ouvintes visitarem o Parque Eduardo VII até 14 de junho. Karina, está muito calor aqui na Feira do Livro de Lisboa.
0: Eu acredito.
1: Eu acho que o Miguel vai me dizer que ainda não se inventaram farturas geladas, pois não, mas nesta altura teríamos de fazer isso, não é?
2: Não há farturas geladas, mas há muita zona de... para se refrescarem, para beberem uma cerveja, uma água, o que for, o que quiserem, venham, por favor, acolhemos-vos com muito gosto.
1: Não tenho a fartura gelada para ti, mas se quiseres que leve uma quente, pronto, depois é por tua conta e risco, mas também estás convidada aqui a aparecer e eu sei que tu vais aparecer, não é,
0: Karina? Vou sempre, todos os anos, gosto muito. Que bom que é beber um refresco enquanto uma pessoa lê um bom livro. Obrigada, Rui, e depois volta depressa, sim?
1: Está bem, olha, e até amanhã.
0: Até amanhã, beijinhos. O Rui Alves de Sousa no Mortinhos por Sair de Casa, hoje em direto da Feira do Livro em Lisboa.
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0: Em qualquer lugar, com o Paulo Galvão, vamos às estradas.
4: Vamos a isso, começamos no Algarve, o trânsito está parado na variante à Estrada Nacional 125, em Almancil, com um acidente, o trânsito está cortado, a ser desviado para a Nacional 125, que passa mesmo por Almancil, e portanto com muita demora para quem vai do lado de Quarteira. Temos esta hora também um acidente com muita demora na Estrada Nacional 103, para atravessar o rio Cávado em Barcelos. O trânsito está parado para a Ponte Nova nos dois sentidos. Na região de Lisboa, filas para a Ponte 25 de Abril estão praticamente no alto de Campolide, em direção ao Tabuleiro, com acessos preenchidos de norte para sul. Também há trânsito acumulado para entrar em Lisboa pela Ponte 25 de Abril, na descida do Feijó, em direção às portagens, com o acesso do IC20 preenchido também ali à chegada ao nó da Baixa de Almada. A Marginal está com filas entre a Fundação Chapéu Limão e o Aquário Vasco da Gama. Há cinco com o habitual na zona de Miraflores, em direção a Cascais. O IC19 está preenchido também, de Alfragide para a reta dos comandos da Amadora, segundo circular nos dois sentidos, entre a zona de Telheiras, junto às Torres de Lisboa, e o Terminal 2 do aeroporto, a afetar o final da Avenida Machal Gomes da Costa, evitar os acessos ao Saldanha, evitar também a zona do Parque das Nações. Há um acidente na Avenida Infante do Henrique, depois da Rotunda de Marvila, em direção ao Parque das Nações, com demora em todos os acessos. Na cidade do Porto, trânsito lento na subida do Dragão para a A3, a partir da zona do Freixo, também entre Francos e Tabuleiro da Ponta Rábida, nos dois sentidos. Na A28, a Avenida AEP está preenchida, a BCI também vai lenta, do Amial até à saída para Braga, e depois a A3 está também com trânsito a acumular a partir do nó da A4 até à entrada na via de cintura interna, mas tem também agora um acidente junto ao nó da A4 no sentido Porto Braga, também com trânsito lento.
0: Conduza com precaução, a linha verde está disponível até às 8, 821-0101. Boa viagem. Damos um olhar sem jeito de música agora com Evandro, mas depois há um outro tipo de olhar para o desporto com o fotofinish do Paulo Sérgio, que hoje também olha para uma casa em construção. É para ouvir já a seguir.

0: É música com cheirinho a verão na Antena 1, Evandro com este olhar. E agora passamos pelo fotofinish com o Paulo Sérgio. Hoje a reconstrução está aqui no centro das atenções. Olá, Paulo.
1: Muito boa tarde, Karina Jorge. Morten Hjulmand, do ainda capitão do Sporting, um dos jogadores que estará de saída de Alvalade neste final de temporada, recorreu ontem às redes sociais para falar de um fim de época decepcionante, ao mesmo tempo que não se escondeu e assumiu a responsabilidade. Depois de ter posto o dedo na ferida, ainda no relvado, na zona de entrevistas rápidas, e pelo que se sabe, logo a seguir no balneário, Hjulmand voltou a falar publicamente sobre este assunto para dizer o que se impunha. Que era um grande jogador já sabíamos, mas esta atitude voltou a mostrar porque foi escolhido ainda por Ruben Amorim para ser o capitão de equipa, já que mostra um caráter a que não estamos muito habituados. Sem tirar nenhum mérito ao Torriense, que soube aproveitar a oportunidade, fez pela vida e foi feliz, era, convenhamos, o Sporting, que tinha toda a responsabilidade do seu lado para, pelo menos, fazer mais qualquer coisa para ganhar o troféu, o que acabou por não acontecer. A exibição dos Leões chegou a roçar o patético. Tal como Hjulmand, também Pedro Gonçalves, um dos principais jogadores do Sporting, recorreu igualmente às redes sociais para pedir desculpa por uma das piores derrotas na história do clube. O transmontano reconheceu que é triste ter tão poucos títulos. Em 6 épocas ganhou 7 troféus e perdeu 6 finais, o que é de facto curto. Os jogadores assumiram as suas responsabilidades. O treinador Rui Borges também, logo no final do jogo. Embora eu estivesse à espera de algo, digamos que mais incisivo, mas cada um é como é. E Frederico Varandas? O presidente não tem nada para dizer sobre o que se passou. Foi normal. Os sócios e adeptos do Sporting não mereciam ouvir o que pensa o seu líder sobre uma temporada em que não ganharam nada e em que perderam a final da Taça de Portugal para uma equipa do escalão secundário? Claro que mereciam. Eu diria que era obrigatório que o fizesse, nem que fosse numa daquelas entrevistas em ambiente mais ou menos controlado. É um daqueles silêncios que são inexplicáveis, em minha opinião, e muito ruidosos. Achei curioso que uma das narrativas que foram postas a correr logo a seguir ao jogo do Jamor compara esta derrota àquela que o Sporting, então treinado por Jorge Silas, teve com o Alverca na temporada 2019-2020, quando os ribatejanos estavam na terceira divisão. Como é óbvio, não estamos a falar do mesmo. Uma coisa é ser eliminado na terceira ronda, outra é perder a final. São coisas muito, mas mesmo muito diferentes. Já sabíamos que este final de temporada significava o fim de um ciclo. Começou a ser construído em 2020, quando da contratação de Ruben Amorim. O Sporting vai agora entrar em obras, tal como aqueles apartamentos que ao final de uns anos de utilização precisa de uma cozinha e uma casa de banho nova, de resolver uns problemas de infiltrações, mudar os soalhos dos corredores e da sala e de uma pintura nova. O mestre de obras está escolhido e é com Rui Borges que a obra vai ganhar forma. Salazar, Pedro Lima, Dumbiá e Silas Anderson. Uns estão contratados, outros quase. Morita, Kenda e Hjulmand estão certos na porta de saída, mas tudo indica que também Pedro Gonçalves, Trincão e pelo menos um dos centrais que têm mercado podem seguir para outras paragens. É preciso não esquecer que é o fim de um ciclo de sucesso, atendendo ao que era o histórico mais ou menos longínquo do Sporting. Outro se vai abrir agora. Uma coisa é certa, os Leões têm agora mais dinheiro, mais organização, uma estrutura mais preparada e, causa e efeito, mais opções do que tinham há 6 temporadas. O tempo é de pôr o conta quilómetros a zeros, encher o depósito e voltar a meter o carro em andamento. Até amanhã, Karina Jorge.
0: Até amanhã, Paulo Sérgio. Entretanto, também já é notícia. Frederico Varandas já quebrou o silêncio sobre a prestação do Sporting. E nós quebramos também o silêncio sobre o estado do tempo amanhã, quinta-feira. É isso, é quinta-feira. Também não me posso perder aqui na maionese. Tempo quente previsto para amanhã, com céu em geral pouco nublado, apenas com mais nebulosidade no litoral do país. Há também uma ligeira descida de temperatura. Começamos por Aveiro, que amanhã chega aos 23 graus, Porto 26, Viana do Castelo e Faro 27, Guarda e Leiria 29, Coimbra 30, Coimbra 31, assim é que é, Viseu e Setúbal 32, Braga e Lisboa amanhã com 33 graus, se estiver por Bragança, Vila Real, Porto Alegre ou Santarém pode contar com 34, Beja 35, Castelo Branco 36 e Évora chega aos 37 graus amanhã.

0: E já são 6 horas no continente e na Madeira, 5 nos Açores. Olá, Nuno Rodrigues, bem-vindo.
1: Olá, Carina, viva.
0: A esta hora, no topo da atualidade, o que nos trazes?
1: O caso de Faro, onde o hospital recusou admitir uma grávida em trabalho de parto, que não ligou antes para a linha SNS 24. A entidade reguladora diz que vai investigar. A ministra da Saúde acrescenta que não pode acontecer, mas ainda espera pelos esclarecimentos do hospital. O primeiro-ministro rejeita falhanços, mas admite que não está satisfeito com a resposta nos apoios à reconstrução de casas atingidas pelas tempestades deste ano. Foi um dos temas do debate quinzenal desta tarde no Parlamento, que vamos rever mais daqui a pouco nesta edição às 6. Nuno Borges, número 1 português, segue para a terceira ronda de Roland Garros em ténis. No ciclismo, Afonso Eulálio mantém o 5º lugar na geral da Volta à Itália.
0: 18 graus em Ponta Delgada, por esta altura, 21 no Funchal, 29 no Porto, também em Coimbra e em Faro, 34 em Lisboa. Edição das 6 no programa da tarde, com Nuno Rodrigues.
1: A entidade reguladora da saúde diz que vai investigar o que aconteceu em Faro, onde o hospital terá recusado atender uma grávida em trabalho de parto que foi às urgências sem ligar antes para a linha SNS 24. A SIC, que denunciou este caso, conta que a mulher grávida de 40 semanas chegou sem ter feito o contacto prévio para a linha de saúde, por isso o hospital não a atendeu. O INEM, que assistiu a grávida à porta da urgência, ainda insistiu, mas o hospital ordenou o transporte desta mulher para Portimão, a cerca de 70 quilómetros. Num esclarecimento enviado esta tarde à agência Lusa, o regulador anuncia uma investigação, lembrando desde já que a referenciação e orientação prévia através

0: medidas na legislação não pode não ser aceite. Nós estamos à espera, naturalmente, que a Unidade Local de Saúde nos dê uma informação detalhada do sucedido, mas havendo uma situação que claramente sai daquilo que são as normas instituídas, tem que ser corrigido, possivelmente através de formação dos profissionais.
1: Tendo em conta isso, pode estar em causa a abertura de um inquérito?
0: A própria Unidade Local de Saúde tem mecanismos para abrir esses inquéritos internamente, se entender que o deve abrir.
2: O próprio hospital onde aconteceu este episódio pode abrir um inquérito, é esse o entendimento da Ministra da Saúde. A mulher grávida que não foi atendida em Faro por não ter ligado antes para a linha SNS 24 foi transportada para Portimão. A criança nasceu pouco depois da chegada da mãe a este hospital. No Parlamento, o Primeiro-Ministro recusou esta tarde qualquer cenário de falhanço na resposta às tempestades do início do ano. Luís Montenegro assume ainda assim, Inês Ameixa, alguma insatisfação com os processos de apoio à reconstrução de casas.
3: A resposta pós-tempestades entrou debate adentro à boleia do relatório do Presidente da República, que concluiu falta de coordenação, cultura de improviso e que deve ser acelerada a chegada dos apoios às populações. Luís Montenegro desvaloriza as críticas.
4: As palavras que estão constantes no relatório da presidência aberta de Sua Excelência ao Sr. Presidente da República são palavras muito válidas, são um contributo muito válido que está praticamente todo incluído naquele que é o desenho e neste momento já a implantação do PTRR.
3: Durante o debate, o LIVRE e o Partido Socialista alegaram falta de preparação na resposta ao comboio de tempestades. Já André Ventura do Chega vai mais longe sobre os apoios dados.
5: São 36 mil candidaturas, mas só 9 mil é que foram pagas. 36 mil e só 9 mil é que foram pagas. Sr. Primeiro-Ministro, não há desculpa para isto. É um falhanço em toda a linha do seu governo.
4: Sinceramente, o Sr. Deputado não tem razão para falar aqui em falhanço. O Sr. Deputado pode ter razão, e eu admito isso, que não houve ainda capacidade de resposta da administração pública como um todo para tantas solicitações.
3: Por outras palavras, o Primeiro-Ministro responsabiliza assim as autarquias pelos atrasos na chegada dos apoios ao terreno.
4: É verdade, os municípios não têm tido a capacidade de resposta que é necessária, Sr. Deputado. As pessoas não estão a dar essa resposta nos municípios não é porque não querem, é porque não podem, porque não têm meios ou porque não têm pessoas.
3: Apesar disso, no que toca às empresas, o apoio já está concluído em mais de 90% dos pedidos, diz Luís Montenegro, num debate marcado por temas como a saúde, o Siresp ou a lei laboral, e que teve até direito à banda desenhada. Hugo Soares comparou Ventura a Lucky Luck, Carneiro a Speedy Gonzalez, já Ventura respondeu com o Cebolinha e chamou Luís Montenegro de Peter Pan.
2: Figuras de animação não faltaram no debate quinzenal desta tarde. O Primeiro-Ministro voltou a admitir suspender a recolha de dados biométricos nos aeroportos, ainda por causa dos problemas causados pelo sistema europeu que está a controlar as entradas e saídas de passageiros de fora do espaço Schengen. Luís Montenegro voltou a admitir suspender a recolha de dados biométricos e aproveitou para confirmar que até ao final deste mês vão entrar mais 300 agentes da PSP para tentar minimizar as longas filas que se têm verificado desde logo no aeroporto de Lisboa.
4: Nós estamos a fazer tudo para habilitar com mais recursos humanos e entrarão mais de 300 polícias para funções dessa natureza no final do próximo mês de junho. Estamos a fazer um tratamento de todos os contratos que há neste momento em vigor a propósito de serviços tecnológicos e de manutenção, e são mais de 20 nos aeroportos portugueses. Estamos a diligenciar no sentido de ter todo o mecanismo de controlo a garantir que a operação não sai prejudicada por via destas novas regras.
2: O Primeiro-Ministro disse uma vez mais que não está satisfeito com a resposta que o sistema europeu tem dado, nomeadamente quando há muitos passageiros a chegar ao mesmo tempo. Luís Montenegro lembrou, no entanto, que os tempos de espera significativos não são um problema exclusivo do nosso país. À saída deste debate quinzenal e numa breve declaração aos jornalistas no Parlamento, Luís Montenegro classificou

0: ou como um ponto de viragem as notícias que dão conta de que Vladimir Putin estará aberto a negociações com a Europa. Luís Montenegro defendeu que o continente europeu não pode estar dependente da intermediação de outros e concorda que é preciso sentar a Rússia à mesa para negociações.
1: Um processo de paz na Ucrânia carece também de sentar à mesa a Rússia. E a Europa não pode estar eternamente dependente da intermediação de responsáveis que, com todo o empenho, seguramente, e com todo o mérito, têm diligenciado no sentido de garantir uma paz justa e duradoura na Ucrânia. A Europa deve tomar a iniciativa de fazer o estabelecimento desse diálogo com as partes envolvidas, com a Ucrânia, naturalmente, é um acompanhamento que é permanente, e também com a Rússia, porque essa é a forma de podermos efetivamente alcançar um processo de paz que possa configurar uma nova etapa e nos possamos concentrar na reconstrução da Ucrânia e no restabelecimento das condições de paz e de segurança na Europa.
0: Primeiro-Ministro, numa declaração pouco habitual aos jornalistas no final do debate quinzenal desta tarde na Assembleia da República e numa altura em que a agência russa de notícias está a avançar esta tarde que o presidente Vladimir Putin estará disponível para conversas com a Europa, o porta-voz do Kremlin considera que as discussões que têm surgido sobre um possível mediador são um avanço positivo para este processo. Os trabalhadores da AIMA vão estar em greve pelo menos 4 dias na próxima semana, 1, 2, 3 e 5 de junho. O protesto foi convocado hoje pelo Sindicato dos Técnicos de Migração. Na origem deste protesto está, segundo o sindicato, a persistência de problemas estruturais que afetam de forma grave os trabalhadores e também o funcionamento dos serviços. No Parlamento, o Ministro da Presidência, António Leitão Amaro, já tinha garantido hoje que a AIMA, a Agência para a Integração, Migrações e Asilo, conseguiu dar resposta a cerca de 1 milhão de processos de regularização de imigrantes que estavam pendentes quando o Governo tomou posse.
2: Tínhamos quase 1 milhão de processos entre manifestações de interesse dos 440 mil que nem sequer tratados tinham sido e os outros mais de 500 mil entre manifestações entre processos de CPLP, entre autorizações caducadas e pessoas que cá estavam que nem sequer tinham a oportunidade de iniciar o seu processo. Conseguimos pôr e multiplicar a capacidade do Estado de responder, demos resposta a praticamente todos estes casos. Portanto, fechámos as portas escancaradas e retomámos o controle, mantemos a imigração que o país precisa.
0: António Leitão Amaro, numa audição no Parlamento, onde falou também sobre a questão das filas que se têm verificado no controle de fronteiras dos aeroportos nacionais, em particular no de Lisboa. O Ministro da Presidência considerou que os atrasos têm acontecido devido a vários fatores, falhas de equipamentos, a falta de recursos humanos e também por causa do novo Sistema Europeu de Controlo que tem falhado, quer em Portugal, quer noutros países, sublinhou António Leitão Amaro. Os serviços de saúde têm registado um aumento da procura por estes dias por causa do calor que o país está a sentir. Foi isso mesmo que avançou hoje a Ministra da Saúde. Ana Paula Martins garante, no entanto, que foram já ativados os planos de contingência para que o Serviço Nacional de Saúde consiga responder de forma positiva aos desafios que tem pela frente.
3: Nós já lançámos um alerta, naturalmente, um alerta de nível 1 em termos do plano de contingência devido a este calor extremo e neste momento temos uma procura substancialmente maior. Não vou esconder alguma preocupação, estamos prontos, temos planos de contingência, por isso já o elevámos a nível 1. Há muitas medidas a montante do serviço de saúde que devem ser tomadas e que terão de ser tomadas, mas naturalmente que subimos o nível de preocupação neste momento, porque sobretudo nos cidadãos mais séniores, como sabem, as descompensações são muito frequentes com ondas de frio e ondas de calor e naturalmente neste momento já temos o INEM com um número muito considerável de chamadas, exatamente de pedidos de apoio para o excesso de temperatura que se está a verificar.
0: O governo preocupado com a onda de calor que afeta nesta altura Portugal e também algumas partes da Europa. No ténis, o número 1 português, Nuno Borges, derrotou esta tarde o sérvio Miomir Kecmanovic em 4 sets. Nuno Borges avança para a terceira ronda de Roland Garros, igualando assim o melhor resultado no Grand Slam francês. Ele vai defrontar na terceira ronda o russo Andrei Rublev, que é nesta altura o número 13 mundial. No ciclismo, Afonso Eulálio vai manter-se para já no 5º lugar da geral da Volta à Itália em bicicleta. O português fechou a etapa de hoje, a 17ª, a mais de 5 minutos do vencedor, Michael Valgrin. A 4 dias do fim da prova, o pelotão enfrenta amanhã uma etapa que deve terminar ao sprint. Sexta e sábado, regressa à alta montanha para fechar em definitivo a classificação. Afonso Eulálio está em 5º nesta altura, a 5 minutos e 40 segundos do camisola rosa Jonas Vingegaard.
4: Nuno Rodrigues, nesta edição das 6, no programa da tarde, também em simultâneo com a RTP Antena 1 Açores e com a RTP Mundo e sempre online em noticias.rtp.pt. Avançamos com o Paulo Galvão, olhos postos nas estradas, como rola esta hora?
5: Vamos começar a fazer esta ronda de norte para sul. Começamos no Minho Nacional 103, à entrada da Póvoa de Lanhoso, com trabalhos e com vários quilómetros de fila para quem vem de Braga. Na cidade do Porto, filas também na Via de Cintura Interna, até à saída para Braga, a partir de Bonjói e depois entre o Hospital Perlada e o tabuleiro da Ponta Rábida, aqui nos dois sentidos. A Avenida AEP está demorada também nos dois sentidos. A VCI está também completa entre a zona do Norte Francos e a saída para Braga. Marginal do Porto em hora de ponta. Trânsito compacto para sair do Porto pela A3, porque há acidente junto ao nó da A4, na zona de Águas Santas. Trânsito também compacto para entrar no Porto a partir de Pedroços. Marginal do Porto já vimos que está demorada, mas a liga ligação à rotunda do Castelo do Queixo está também preenchida na Avenida da Boa Vista e também na Avenida de Montevideo. Na região centro do país, temos esta tarde a Estrada Nacional 235 na ligação de Aveiro, Oliveira do Bairro, com trânsito parado em Nossa Senhora de Fátima, com quilómetros de fila devido a uma avaria de um semáforo. Na região de Lisboa, mantemos a demora na Avenida Infante do Henrique, tem acidente, é depois da rotunda de Marvila, em direção ao Parque das Nações, com demora em todos os acessos. Temos também a Ponte 25 de Abril, com trânsito no Pararranca, a partir de Campolide, acessos preenchidos para sair de Lisboa. Na A1, filas no sentido sul-norte, de Via Longa para as portagens de Alverca e também à chegada a Vila Franca de Xira, porque há trabalhos. Segunda circular está preenchida nos dois sentidos, trânsito condicionado nas imediações do Estádio da Luz, já com demora também, porque é o segundo dia de concerto de Benito. Entrada na Crilo com demora no Norte de Sacavém e também no Eixo Norte-Sul a partir do Alto do Lumiar para o Tunel do Grilo. Há 5 caselas para o estádio e 19 de Alfragide para a reta dos comandos da Amadora. E no Algarve mantemos tudo parado. Houve um acidente na variante à Estrada Nacional 125 em Almancil, com demora para quem está a seguir pela antiga Nacional 125 e a atravessar Almancil, principalmente para quem vem de Quarteira.
4: Opa, que não está fácil. Bom, não daqui a pouco voltamos a atualizar o trânsito antes da síntese de notícias. A linha verde está disponível até às 8. É o 800-21-0101. 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Este é o programa da tarde. Venha daí.
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0: Teddy Swims com um bom ritmo para esta tarde. Chama-se What More Can I Say? Bom, e a esta hora podemos pôr a moedinha na máquina do tempo e regressar às 7 da manhã de hoje. O programa foi assim.
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0: Amanhã começa tudo de novo a partir das 7 da manhã, já aqui no programa da tarde. A seguir vamos voltar à Assembleia da República para falarmos sobre o debate quinzenal desta tarde.
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0: 21 minutos depois das 6, boa tarde. Já é uma tradição em dia de debate quinzenal na Assembleia da República. Recordamos então no que fica de hoje os temas que dominam a atualidade política em Portugal.
2: E são muitos, Karina. Saúde, Siresp, o aumento do custo de vida, alguns temas que marcaram o debate quinzenal desta tarde com o Primeiro-Ministro no Parlamento. Por lá passaram protagonistas conhecidos da banda desenhada e outras figuras de animação. Já nos vais falar sobre isso, Inês Ameixa, agora em direto, também da forma como o Governo respondeu às tempestades, depois de conhecido o relatório da Presidência da República que aponta falhas. O Primeiro-Ministro não quis falhar em falhanços, admitiu ainda assim que nem tudo está a correr bem, por exemplo, nos apoios à reconstrução das casas. Inês Ameixa, conta-nos o que se passou esta tarde na Assembleia da República.
13: Olha, foi sobretudo um debate quinzenal marcado por vários temas, como dizias, Nuno. Já tivemos a oportunidade de ouvir no noticiário de há instantes aquilo que foi dito, por exemplo, sobre os apoios pós-tempestades, mas este debate serviu também para, de alguma forma, o Primeiro-Ministro responder às críticas recentes deixadas por Passos Coelho, e aconteceu isso mesmo já na reta final do debate. Ontem, numa apresentação de um livro, o antigo Primeiro-Ministro Passos Coelho pediu mais ritmo à política portuguesa, e essa referência acabou por ser usada aqui esta tarde pelo secretário-geral do PCP, Paulo Raimundo, que de forma indireta falou precisamente na questão do ritmo do governo. Ora, Luís Montenegro respondeu, também ele de forma indireta, comparando o executivo que lidera a um corredor de fundo. Vamos ouvir.
14: Nós, quando estamos assim no governo, somos presos por ter cão e presos por não ter cão. Há aqueles que dizem que nós estamos num ritmo demasiado lento e aqueles que dizem que nós estamos num ritmo demasiado rápido. Nós nem estamos numa coisa nem noutra, nós estamos no nosso ritmo. Nós somos corredores com endurance, somos corredores de fundo, somos corredores que sabem que para chegar ao fim, em primeiro lugar numa maratona, não se pode sprintar nos primeiros tempos, nem se pode ir demasiado devagar e deixá-los fugir e depois não os conseguir alcançar. Senhor Deputado, vamos manter-nos aí. Nem somos do século XIX, nem estamos já a pensar no XXII. Estamos a governar para o século XXI.
13: As metáforas desportivas aqui usadas por Luís Montenegro para responder então às críticas de Passos Coelho, que ontem pediu mais ritmo à política portuguesa, e de resto Passos Coelho, que já tinha também defendido que o país precisa de acelerar nas reformas. Este debate também ficou marcado pela polémica com o Siresp, um tema que tem marcado a política portuguesa nos últimos dias, depois da demissão do secretário-geral adjunto do Ministério da Administração Interna por alegadas irregularidades na gestão desta empresa que gere a rede de comunicações do Estado. André Ventura abordou este tema, esta polémica, no caso, mais concretamente, a notícia que dá conta de que uma adjunta do Ministério terá tentado condicionar um relatório sobre o Siresp, mas questionado sobre este tema, Luís Montenegro garantiu aqui esta tarde perante os deputados que de nada tem conhecimento.
14: Eu já disse há pouco e vou dizer, o senhor deputado, eu não sei a que é que se refere com condicionamento e com tentativa de ocultação. Eu não tenho conhecimento de nada que possa ter como conclusão essa tirada. Mas o senhor deputado terá o ministro da Administração Interna no Parlamento e, portanto, dir-lhe-á cara a cara aquilo que sabe e terá a resposta devida.
15: Obrigado, Sr. Presidente. Sr. Primeiro-Ministro, eu quero lhe perguntar se tem ou não conhecimento de um e-mail da adjunta do Ministério da Administração Interna a procurar alterar as conclusões de um relatório.
16: Sr. Primeiro-Ministro.
14: Obrigado, Sr. Presidente. Não tenho.
15: Não me parece que esteja a dizer a verdade ao Parlamento, nem que não saiba efetivamente de que é que estamos a falar. E por isso, das duas uma, ou está a ocultar informação com algum propósito, ou era importante que nos explicasse porquê.
13: Sobre este tema do Siresp, a Iniciativa Liberal também pediu acesso a um outro relatório, no caso o relatório do grupo de trabalho criado pelo Governo para reformular o Siresp. Aqui também Luís Montenegro, sim, a remeter para quando vier aqui ao Parlamento o Ministro da Administração Interna. Também os apoios pós-tempestades marcaram o debate desta tarde. Luís Montenegro, o Primeiro-Ministro, assumiu que tem havido dificuldades em fazer chegar esses apoios às populações no terreno, mas também quis responsabilizar os municípios por esses atrasos, por não terem meios ou pessoas para chegarem de forma célere a todos os lados. Também a lei laboral, numa altura em que a reforma já está no Parlamento, já deu entrada no Parlamento, será discutida em breve pelos deputados, foi tema esta tarde. Coube ao LIVRE abrir o debate de hoje com a presença do Primeiro-Ministro e logo aí no arranque da discussão, Isabel Mendes Lopes, do LIVRE, quis desafiar Luís Montenegro a deixar precisamente cair a reforma laboral, que em breve será discutida no Parlamento. Vamos ouvir.
17: Senhor Primeiro-Ministro, o tempo é agora e por isso desafio a retirar o pacote laboral e vamos falar a sério sobre o futuro do trabalho.
14: Quando nós queremos fechar a porta desde o início a podermos aprofundar a possibilidade de sermos mais produtivos, de sermos mais competitivos, Senhora Deputada, nós estamos do lado do imobilismo e, portanto, o hino ao equívoco de Vossa Excelência é também uma assunção do imobilismo, do LIVRE e da esquerda deste Parlamento.
13: Já o Bloco de Esquerda disse que o pacote laboral é um zombi legislativo e estou a citar também Paulo Raimundo, secretário-geral do PCP, diz que o pacote laboral é rejeitado nas ruas. Recorde-se que está marcada uma greve geral para a próxima semana. Vários temas a marcarem o debate desta tarde no Parlamento. Também a saúde, com o secretário-geral do Partido Socialista, José Luís Carneiro, a dizer que o Governo falhou de forma clamorosa neste setor da saúde, mas também o custo de vida, com o líder socialista acusar novamente Luís Montenegro de insensibilidade na questão do aumento dos preços dos combustíveis e também dos preços dos bens essenciais.
2: Obrigado, Inês. Temas que vão continuar de resto em destaque ao longo do programa da tarde de hoje, em edição mais curta por causa do debate quinzenal desta tarde que acompanhamos em direto.
0: E fazemos-nos à estrada agora com o Paulo Galvão.
16: Vamos começar em Vieira do Castelo, Nacional 203, cortada em Mazarefes, para a retirada de um caminhão que está tombado. O trânsito está demorado. A Nacional 103 também tem quilómetros de filas à entrada da Póvoa de Lanhoso, com trabalhos. A demora é para quem vem de Braga. Na cidade do Porto, filas na subida do Dragão para a A3, também entre a zona da Perlada e o tabuleiro da Ponta Rábida. Nos dois sentidos, a Avenida AEP está sujeita à demora. A A3 também com trânsito acumulado de pedroços para a AVCI. Na A3 há um acidente no sentido do Porto-Braga, junto ao nó da A4, com trânsito lento. A Marginal do Porto está preenchida mais para quem vem da Foz para a Ribeira. A Ponte do Infante também está preenchida de Gaia para o Porto. Acidente na A1 na zona de Canidelo, em direção à Ponte da Rábida, com trânsito a acumular. Acidente na zona de Valadares, em direção a Gulpilhares, para quem está na A44, também com trânsito a acumular. Na A41, em direção a Matosinhos, o trânsito está parado na zona de Covelo, com um acidente, já com 2 km de fila. Na região de Lisboa, trânsito compacto na A1, está demorada entre Santiri da Zóia e entrada nas portagens da Alverca, entrada na Cril preenchida no final do Eixo Norte-Sul em Camarate e também no nó de Sacavém. Acidente na Avenida Infanto Henrique, junto à Rotunda de Marvila, com tudo parado em todos os acessos. Segundo circular, sujeito à demora entre os Olivais e a zona de Benfica, nos dois sentidos. Há um acidente na Radial Benfica em direção a Campolide, com trânsito parado para quem vem do IC19, IC19 de Alfragide para a reta dos comandos. Há 5 com trânsito esperado neste horário. Estrada de Passo de Arcos demorada, ponte 25 de Abril para de norte para sul na zona de Campolide. Há também filas para entrar em Lisboa pela ponte na zona do Pragal. No Algarve mantemos muita demora na variante à Nacional 125, na zona de Almancil, com um acidente, com o trânsito a ser desviado para a antiga Nacional 125 e, portanto, com muita demora.
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0: 6:30, chegam agora as notícias em síntese com Ana Isabel Costa.
19: Há mais um caso a envolver uma grávida, a Unidade de Saúde do Algarve. Vai abrir um inquérito para perceber porque é que uma grávida, em fim de tempo, não foi atendida no Hospital de Faro porque não ligou antes para a Saúde 24. O caso aconteceu na última sexta-feira. Uma grávida, em trabalho de parto, foi assistida à porta do Hospital de Faro dentro de uma ambulância do INEM e foi depois encaminhada para o Hospital do Barlavento Algarvio, em Portimão, a 70 km de distância, onde foi então feito o parto. Tudo porque o Hospital de Faro, apesar de ter o serviço de obstetrícia a funcionar, apenas recebia doentes encaminhadas pela linha de saúde 24. A Ministra da Saúde também já se pronunciou sobre este episódio, mais um a envolver uma mulher grávida, e diz que a direção executiva do SNS já pediu esclarecimentos à Unidade de Saúde do Algarve. Ana Paula Martins diz que nenhuma grávida pode ficar sem atendimento quando estiver em trabalho de parto. O Primeiro-Ministro não está satisfeito com a resposta às tempestades, foi o que disse hoje no Parlamento, para acrescentar que a responsabilidade é da falta de meios das autarquias para acelerarem as respostas. Luís Montenegro garantiu que desde o meio de abril estão no terreno mais de 1.500 operacionais a limpar as florestas e que os apoios aos empresários estão concluídos em 90% dos casos. O Primeiro-Ministro disse também no Parlamento, em resposta ao líder do Chega, que não tem conhecimento de nenhuma tentativa de ocultação ou condicionamento das conclusões do relatório do Sirespo, Sistema de Comunicações. No debate quinzenal desta tarde na Assembleia da República, André Ventura afirmou que há elementos que demonstram, sem margem para dúvida, que houve uma tentativa de ocultar informação pública sobre o Sirespo. O Primeiro-Ministro desvaloriza, diz que não conhece. O deputado único do Bloco de Esquerda, Fabián Figueiredo, defendeu hoje que a proposta do Governo da alteração das leis laborais é um zombi legislativo e que o Executivo quer ressuscitar no Parlamento este diploma, insistindo que deve ser retirado. O líder parlamentar do CDS defendeu, por seu lado, que se o Parlamento não aprovar as alterações do Governo à lei laboral, o país fica estagnado. E o Primeiro-Ministro conclui que sem esta evolução, o crescimento económico em Portugal vai ficar comprimido.
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0: Jornal de Desporto, títulos desta edição.
20: Frederico Varandas arrasa os jogadores do Sporting. Presidente Leonino não perdoa a derrota no Jamor, mas mantém total confiança em Rui Borges. Carlos Vicente se comenta pela primeira vez o alegado interesse do Benfica. Vilas Boas desmente interesse do Porto em Gustavo Sá. Casa Pito Riense prepara um play-off da Primeira Liga. Esta noite, à final da Liga Conferência, Nuno Borges avança em Roland Garros e Afonso Eulálio mantém o quinto lugar na volta à Itália.
0: Jornal de Desporto de quarta-feira com João Gomes Dias.
20: Não deixou pedra sobre pedra. Frederico Varandas veio hoje a público e foi arrasador com os jogadores do Sporting depois da final perdida para o Torriense no estádio do Jamor. O presidente leonino acusa o plantel de falta de atitude num jogo que valia um troféu.
21: O Sporting perde aquela final porque simplesmente não competiu. Porque simplesmente não teve a atitude de quem quer ganhar um título nacional. Eu quero que de uma forma geral, e eu tenho que olhar e tenho que ser justo, aquele grupo de jogadores é um grupo que já ganhou muito. Conquistaram muitos títulos, muitos troféus, por mérito deles, mas o Sporting quer ter um grupo que continua, que queira continuar a ganhar muito.
20: Atitude, ambição e empenho, exigências de Varandas para qualquer jogador que queira representar o Sporting.
21: O Sporting quer jogadores que tenham como objetivo jogar Champions League, tenham como objetivo participar num campeonato do mundo com as suas seleções, mas o Sporting também exige que os seus jogadores tenham essa mesma ambição, esse mesmo empenho a ganhar, a jogar competições internas, nomeadamente contra equipas de escalão inferior.
20: Os jogadores claramente o alvo de toda a crítica após a derrota do passado domingo, ao contrário de um treinador que continua a ter todo o apoio do presidente, que não pensa sequer em afastar Rui Borges.
21: Rui Borges é treinador do Sporting. Rui Borges, o ano passado, levou, enquanto dirigiu a sua equipa, a nossa equipa, levou a equipa a todas as decisões, ganhou todas essas decisões. Este ano levou novamente a equipa a todas as decisões e não ganhámos. Rui Borges é o nosso treinador. E sobre o Rui Borges o assunto está encerrado.
20: A última imagem é muitas vezes aquela que fica, mas Frederico Varandas recusa a política de terra queimada e tenta fazer uma avaliação mais racional a toda a temporada.
21: O Sporting acabou por atingir todas as decisões, chegou a todas as decisões, mas ao contrário da época passada, onde tinha chegado também a todas as decisões e conquistou quase todos os títulos, desta vez chegámos às mesmas decisões e não conquistámos títulos. E não conquistámos qualquer título. Ficou, para mim, atingido o objetivo mínimo, que era o segundo lugar com acesso direto à Champions League. E digo o objetivo mínimo muito na visão do adepto, porque tem ausência de troféu, mas é para o Conselho Diretivo, para a administração do Sporting, é um objetivo de grande, grande, grande importância.
20: Já sobre o futebol português, Varandas foi taxativo. Os clubes ditos mais pequenos estão reféns daquela que é uma estratégia de condicionamento levada a cabo por Porto e também por Sporting, as equipas que condicionam a arbitragem.
21: Para os clubes, com todo o respeito, ditos pequenos, que ninguém quer mudar o futebol português. Porque ficou provado que Benfica e Porto têm uma estratégia de comunicação, que é uma estratégia que já não é só de comunicação, é desportiva. Que é condicionar ao máximo a arbitragem, sem qualquer pudor, sem qualquer honestidade.
20: Porto e Benfica condicionam a arbitragem, essa mensagem deixada por Frederico Varandas, que aproveitou também esta aparição pública para voltar a alimentar a velha guerra que vai travando com André Vilas Boas.
21: O maior elogio que se pode fazer ao Sporting é que cada vez que o Presidente do Futebol Clube Porto fala, fala no Sporting. É nos festejos, é em entrevistas, e eu acho que isto, os Sportingistas esperaram isto por 40 anos, e eu se calhar eles não percebem, mas é um grande elogio, um grande elogio. Sobre o conteúdo, já não é a primeira vez que o Presidente do Futebol Clube Porto não é rigoroso e veio a público dizer que o Presidente do Sporting tinha chamado ladrão ao Presidente da Federação, a João Capela e a Nuno Almeida. Disse isto em plena voz, microfones em direto para todo o país. Disse uma mentira, vocês dirão melhor como é que se há de adjetivar alguém quando mente.
20: Resposta de Varandas a Vilas Boas, depois do presidente do Porto ter falado esta manhã em declarações que vamos recuperar mais à frente neste jornal. Para já, e ainda no Sporting, o dia fica também marcado pelo adeus em definitivo de Rodrigo Ribeiro, o jovem jogador de 21 anos, que estava emprestado ao Augsburgo, assina em definitivo pelos alemães até 2029. No Benfica, nada de novo no capítulo treinador, em dia de apresentação da candidatura de Florentino Pérez, é precisamente da Espanha que vem a primeira reação de Carlos Vicens nas notícias que o colocaram na rota do Benfica.
22: A possibilidade desta
3: tem estado bastante à margem de todo o show, porque...
5: Tenho-me mantido praticamente à margem dos rumores. Tínhamos coisas importantes em jogo até ao último momento e foi uma época muito intensa e longa. Tenta-se ficar de fora deste tipo de coisas porque há muito trabalho para fazer no dia-a-dia. Muitas coisas em que nos focarmos. Estivemos focados em fazer o melhor trabalho possível com o Braga e agora, com o Departamento de Scouting e o Presidente, estamos a tentar conseguir as peças que faltam para reforçar o plantel para podermos fazer uma época melhor.
3: De reforçar esta plantilha que nos pode dar coisas interessantes.
20: Carlos Vicens, a entrevista à Cadena Copa Baleares. Como já dissemos, Vilas Boas voltou hoje a apontar o dedo ao Sporting, em concreto a Frederico Varandas, o presidente do Futebol Clube do Porto, considera que as propostas que os Leões apresentaram na última Assembleia Geral da Liga só podem ser rotuladas de uma forma.
22: Foi absolutamente patético relativamente às propostas vindas pelo Sporting. Uma, porque tem a ver com um canto mal assinalado que deu uma vitória ao Sporting indevida e uma proposta que já vem do IFAB, não vem do Sporting. Foi uma tentativa de Chico Espertice que lhes saiu muito mal e a outra tem a ver com a postura dos presidentes. Portanto, se nós queremos aumentar as sanções pecuniárias relativamente às palavras dos presidentes, temos que liderar pelo exemplo e não ter cenários como aquele que aconteceu no Sporting Futebol Clube do Porto.
20: Crítica direta à Varandas, ainda que o próprio Vilas Boas assuma que também terá de melhorar no próximo ano.
22: Assumir também a minha responsabilidade, no fundo há um nível de educação que temos que estar, pelo exemplo que temos que dar, seguramente podem contar com o presidente do Futebol Clube do Porto para isso, no entanto vivemos no campo das emoções e é importante que determinados níveis não sejam ultrapassados.
20: A promessa de Vilas Boas, que sobre o mercado de transferências desmentiu o interesse no médio Gustavo Sá, ao mesmo tempo que disse que não há qualquer proposta do Barcelona por Yacoub Kivior. Ora, ainda nos Dragões, mas no feminino, o emblema azul e branco renovou hoje o contrato à central Mariana Azevedo, uma das mais utilizadas na temporada de sucesso que agora termina.
23: É um dia especial, acho que todas as jogadoras ambicionam isto e, acima de tudo, é o início de uma caminhada muito bonita e espero honrar esta camisola como ela merece.
20: Mariana Azevedo, central de 30 anos, que renovou com o Futebol Clube do Porto. O Casa Pito Riense joga amanhã pela última vaga na próxima edição da Primeira Liga. Após o empate a zero em Torres Vedras, os dois clubes defrontam-se em Rio Maior a partir das 8 da noite e do lado do Casa Piano, o Álvaro Pacheco já garantiu uma equipa preparada.
24: Estamos motivados, estamos com muita vontade de a jogar. Sabemos a responsabilidade deste jogo, sabemos que temos aqui a oportunidade para conquistar aquilo que é um objetivo. Então, portanto, sabemos que para o conquistar temos de ser nós, temos de ser Casa Pianos.
20: Importa dizer que, ao contrário do Casa Pio Torriense, não fez a conferência de imprensa de antevisão para este jogo marcado para amanhã às 8 da noite e que pode seguir aqui na rádio com informações de João Santos Correia. Ainda no futebol nacional, algumas notas desta tarde. O Vitória de Guimarães anunciou que vai defrontar o Santos a 12 de julho às 6 da tarde no estádio Dom Afonso Henriques, jogo de preparação para a nova época. O Famalicão contratou a título definitivo o central Vojin Serafimovic, que estava na Liga Revelação, já na equipa minhota. E por falar em Minho, o Gil Vicente anunciou que vai arrancar os trabalhos para a nova temporada com a habitual bateria de exames médicos no dia 29 de junho. Foram de longe os três jogos com mais audiência na Primeira Liga. Os duelos do Moreirense em casa, em sinal aberto, com os chamados grandes do futebol português, superaram qualquer um dos clássicos da temporada que agora terminou. Para se ter uma ideia, o Moreirense-Porto, o jogo mais visto, teve uma audiência de quase 1 milhão e 500 mil espectadores, ao passo que o Porto Sporting, clássico com maior audiência, não chegou sequer aos 700 mil. Hoje é dia de decisões na Liga Conferência, final entre Rayo Vallecano e Crystal Palace, agendada para as 8 da noite em Leipzig, na Alemanha. Na formação inglesa, o técnico Oliver Glasner vai à procura de mais um troféu à frente dos londrinos.
25: Acho que é especial para os jogadores e para o clube, porque sei quão arduamente todos os jogadores e membros da equipa técnica trabalharam durante a época. Vai ser o nosso jogo número 60 esta temporada.
20: E nos espanhóis, o também treinador Íñigo Pérez diz que o poderio financeiro, que é superior do lado do adversário, não dá favoritismo à equipa do Palace.
26: As comparações que houver entre uma equipa e a outra relativamente às diferenças de orçamento e aos valores de mercado não têm nada a ver com o futebol nem com o jogo. Penso que devemos representar muito bem o que é o bairro de Vallecas, as nossas pessoas e os nossos adeptos.
20: Crystal Palace, Rayo Vallecano, final da Liga Conferência marcada para hoje às 8 da noite. À mesma hora, mas na cidade do Porto, arrancam as meias-finais dos playoffs do do Campeonato Nacional de Hóquei em Patins, Porto e Sporting dão esse tiro de partida numa eliminatória que só vai ficar resolvida à melhor de 5 partidas. Nos Dragões, o já experiente Gonçalo Alves diz que é importante começar desde já a vencer.
1: Muito importante este primeiro jogo em casa, é importante vencermos. Queremos marcar já uma posição neste jogo e queremos muito vencer para meter mais pressão do lado do Sporting.
20: E no Sporting, o técnico Edu Bosch regressa a um palco que tão bem conhece, já sabe também aquilo que pode fazer toda a diferença.
4: Os pormenores, como sempre, vão a fazer a grande diferença neste jogo. E os pormenores são os artistas que elas vão a fazer.
20: Porto Sporting às 8 da noite. Recordo que o jogo 1 da outra meia-final joga-se amanhã às 9 da noite na luz do Hélio entre o Benfica e o Hockey de Barcelos. Notas finais nesta edição. Nuno Borges continua a avançar em Roland Garros. O tenista português venceu o sérvio Miomir Kecmanovic em 4 sets, parciais de 3-6, 6-2, 6-1 e 6-2, em apenas 2 horas e 14 minutos de encontro. Borges chega pelo segundo ano consecutivo à terceira ronda. Já sabe que nessa fase vai defrontar o russo e antigo top 5 mundial, Andriy Rublev. E fechamos com o ciclismo. Depois de concluída a 17ª etapa da Volta à Itália, o português Afonso Eulaudio mantém a 5ª posição da geral, a 5 minutos e 40 segundos de Jonas Vingegaard. A tirada de hoje, de 202 km, já contou com 3 contagens de terceira categoria e foi conquistada pelo dinamarquês Michael Valgren, ele que se destacou entre os muitos corredores que hoje estiveram em fuga.
0: João Gomes Dias nesta edição do Jornal de Desporto, também em simultâneo com a RTP Antena 1 Açores, RTP África e RTP Mundo e online em permanência em desporto.rtp.pt. E seguimos com o tema do desporto, até porque no fim de semana passado aconteceu em Las Vegas uma competição desportiva no mínimo singular. É a seleção natural, já a seguir com o David Marçal.
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0: Na seleção natural de hoje, vamos até Las Vegas com o David Marçal. Porquê Las Vegas? Porquê Jogos Olímpicos? Porquê desporto? E porquê esteroides?
1: Olá, olá, Karina.
0: Olá.
1: Sim, venham a Las Vegas comigo.
0: Vamos a isso.
1: Para falar de uma competição desportiva que aconteceu no fim de semana passado e que parecia saída de um episódio do Black Mirror. Os organizadores chamaram-lhes Enhanced Games, ou em português, os Jogos Melhorados. E a ideia é muito simples. Os atletas podem usar substâncias dopantes, destes esteroides anabolizantes, testosterona, hormona de crescimento, desde que tudo aconteça com supervisão médica. Os organizadores apresentaram isto como o futuro do desporto e as autoridades de antidopagem chamaram-lhes um circo perigoso. Mas eu ia começar pelo fim, ou seja, pelos resultados. Agora que os jogos já aconteceram, podemos fazer uma pergunta interessante. E o que é que saiu dali? Porque a promessa era quase sobre-humana, era bater os recordes todos na natação e no atletismo. Os promotores falavam em redefinir os limites biológicos do corpo humano, uma espécie de Fórmula 1 farmacológica do desporto. Mas os resultados reais foram bem mais modestos. O destaque principal foi nos 50 metros livres de natação. O nadador grego Christian Gokomelev, eu não sei dizer isto, Gokomelev, fez 20,81 segundos nos 50 metros livres, um tempo extraordinário, mas abaixo do recorde mundial oficial. Mas com um detalhe, o recorde não é reconhecido oficialmente, não apenas por causa das substâncias dopantes, mas porque o fato que ele usou também não seria permitido nas competições normais.
0: Sim.
1: O Golomev recebeu um prémio de $1 milhão. Nada mal.
0: Quem me dera a mim.
1: Já nos 100 metros, Fred Curley, um atleta americano, venceu a prova com 9,97 segundos nos 100 metros. Um grande tempo para um ser humano normal, eu acho que isto é melhor do que eu faria. Mas longe de parecer uma grande revolução biológica. Por exemplo, Usain Bolt, no seu imbatível recorde do mundo, fez 9,58 segundos, sem doping.
0: Certo.
1: Portanto, e talvez o detalhe mais irónico é que várias provas acabaram por ser ganhas por atletas que afirmaram não usar substâncias dopantes. Ou seja, no primeiro grande evento do doping, alguns vencedores eram atletas convencionais. Isto torna tudo ainda muito mais interessante, porque os jogos melhorados não são apenas uma competição, eles são uma provocação ética. E esse é o grande argumento dos organizadores, que eles fazem uma constatação desconfortável, é que o desporto moderno já é profundamente artificial. Os atletas treinam com a ajuda de ciência de ponta, biomecânica, algoritmos, dietas calculadas ao milímetro, medicina desportiva avançada, análise genética, câmaras hiperbáricas. Portanto, porque é que aceitamos todas essas formas de otimização, mas tratamos os fármacos como uma fronteira moral absoluta? É este o ponto de partida da organização? É uma pergunta difícil e provocadora, e na visão dos organizadores, que vêm muito do universo de Silicon Valley, do biohacking, do transhumanismo,
0: claro,
1: aquela ideia de que a tecnologia deve permitir ultrapassar os limites biológicos humanos, inclusivamente viver para sempre. Portanto, na visão deles, o problema da dopagem é apenas ela ser clandestina. Mas, obviamente, há uma oposição feroz da comunidade médica, das agências antidopagens. Por exemplo, a Agência Antidopagem dos Estados Unidos diz que os jogos melhorados normalizam práticas perigosas e enviam uma mensagem muito tóxica aos jovens atletas. A ideia é que, para competir ao mais alto nível, talvez seja necessário modificar quimicamente o corpo. E é preciso lembrar que muitos dos efeitos destas substâncias podem aparecer anos depois, tais como problemas cardiovasculares, lesões no fígado, infertilidade, depressão, ansiedade. Portanto, o facto dos jogos decorrerem com supervisão médica não significa uma segurança
0: total.
1: De longo prazo. Total. E há uma lógica quase inevitável. Quando uma tecnologia melhora o desempenho, rapidamente deixa de ser uma escolha individual e passa a ser uma obrigação competitiva. Portanto, se estas coisas fossem legalizadas no desporto normal, toda a gente teria que usá-las. Outro argumento que os organizadores destes jogos usam é a ideia de que nós aceitamos já muitas coisas no desporto tradicional. Aceitamos desportos que destroem joelhos, ombros, cérebros, pugilistas sujeitos a traumatismos repetidos, mas depois a simples ideia de haver substâncias dopantes provoca imediatamente um horror moral. Portanto, eles perguntam onde é que traçamos exatamente a linha entre treino e engenharia humana. O que é um atleta natural em 2026? Portanto, para já, estes jogos melhorados não demonstraram ser o futuro do desporto, mostraram ser um espetáculo estranho, meio falhado e distópico, mas fazem-nos pensar nesta questão que é a dificuldade crescente em separar o desempenho humano da optimização tecnológica do corpo.
0: É caso para dizer, e esperemos nós, que o que acontece em Las Vegas que fique.
1: Fique em Las Vegas.
0: Em Las Vegas. Até à próxima.
1: Até à próxima, Karina.
0: E a próxima é já na sexta-feira, no programa da tarde. É o regresso de David Marçal para, mais uma vez, fazermos seleção natural na Antena 1. E mais uma vez agora, nova ronda pelo trânsito com o Paulo Galvão.
2: Evitar a variante A Nacional 125, está cortada em Almancil. A Nacional 125 está mesmo ali ao lado, é a alternativa, mas também com um trânsito demorado. Temos esta hora um acidente na saída para Alverca, na A1. Com o trânsito a acumular a partir de Santa Iria da Zoia, há também dificuldades à chegada ao Inventado na A8 para sair de Lisboa para Torres Vedras, com trânsito acumulado, ponte Vasco da Gama, o final do tabuleiro lento até à saída para o Montijo, acidente na Avenida Infanto Henrique, na zona da Rotunda de Marvila, com trânsito parado em todos os acessos, entrada na Cril, preenchida no Norte de Sacavém, sem grande demora, junto ao túnel do Grilo, segunda circular, para arranque entre o Terminal 2 do Aeroporto e a zona de Benfica, há filas nos acessos às imediações do Estádio da Luz para o segundo dia de concerto de Bad Bunny. Para a ponte 25 de Abril, a fila está em Campo Lido, os acessos estão ainda preenchidos de norte para sul, também há alguma resistência para entrar em Lisboa pela ponte na zona do Pregal, Estrada Nacional 10 a evitar na zona de Corroios, houve acidente, há fila também na zona do Foguetário e na ligação do Casal do Marco à Quinta do Conde, há 5 de caselas para o estádio, apenas lenta, o mesmo no IC19 de Alfragide para a reta dos comandos da Amadora. Na região do Porto, temos esta hora trânsito compacto na A41, houve um acidente na zona de saída de Covelo, no sentido Espinho, Matosinhos, o trânsito está bastante parado, filas também na subida do Dragão para a A3 na VCI, entre Francos e no tabuleiro da Ponta Rábida, saída do Porto para Matosinhos no Pararranca, na A28, a VCI está também lenta, entre o Amial e a saída para Braga, mais a norte temos por resolver duas situações, uma com trabalhos que já foram levantados na Nacional 103, à entrada da Póvoa de Lanhoso, o trânsito começa a escoar para quem vem de Braga, outra Nacional 203 cortada em Mazarefes, Viana do Castelo, para a retirada de um pesado que está tombado, com trânsito cortado, Nacional 235, na ligação da Aveiro Oliveira do Bairro, com trânsito parado, na zona de Nossa Senhora de Fátima, com vários quilómetros de fila, devido a uma avaria de um semáforo pela segunda vez nas últimas duas semanas.
0: Para obter ou dar informações também sobre o trânsito, se está na estrada a esta hora, a linha verde está disponível até às 8 da noite, é o 821-0101, 821-0101, faça boa viagem com a Antena 1. Daqui a pouco há a Postal do Dia, com Luís Osório, como sempre, aqui no programa da tarde. Mas antes disso, damos aqui um pulinho, fazemos, aliás, uma visita guiada a este renovado hostel da Mariquinhas, com letra de Capicua e Gisela João, e é bem atual. Ora, ouça.
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Souvenir Bordal Pinheiro, a custar tanto dinheiro que só mesmo para quem tem libras esterlinas. 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
1: É atual ou não é? É, pois. Hostel da Mariquinhas com Gisela João e está na hora do Postal do Dia, agora com Luís Osório. Não se esqueça que fica também disponível em podcast, mas já lá vamos. Hoje há uma história para ouvir.
2: De vez em quando, ouços. Mas a primavera já não chega da mesma maneira. Vem atrasada ou não nasce como era hábito. As flores tornaram-se tímidas nas cidades, como se tivessem receio de incomodar ou de se fazerem notadas. Mas ainda os escuto em certas árvores, em certos momentos de pausa das chuvas ou do vento, ou quando estou atento. Os pássaros não voam como antes, dançam menos, cantam sem a alegria da minha juventude, ou então sou eu que perdi a utopia poética de reconhecer a felicidade nos outros, mesmo que seja o sorriso do piar dos pássaros. Mas há tanto barulho nas cidades. Talvez exagere, talvez o seu silêncio aos meus ouvidos seja culpa do ruído, da sobreposição de carros e pessoas, mas sinceramente acredito pouco que continuem a piar como antes. Têm a vantagem de poder arranjar casa barata em árvores mais tranquilas e fora da cidade, e são tudo menos parvos. Só pode ser isso. A passarada foi embora dos lugares em que as montanhas de betão se sobrepõem às nuvens. Os chilreais do roxinol, do pardal, do melro, as andorinhas e andorinhões que chegavam no final dos anos letivos, os milharucos que habitavam nas árvores de fruto. Mesmo que não me esforçasse, mesmo que não me pusesse à escuta, ouvia-os com nitidez. Eram a banda sonora da vida, um som presente e eterno, como todas as coisas que acreditamos serem imutáveis. Mas nada é para sempre. Os pássaros fugiram de nós, fartaram-se da nossa companhia, e os nossos filhos e netos já não sabem do que estamos a falar. A sua banda sonora é outra, não podem ter saudades do que nunca verdadeiramente conheceram. Estamos mais sozinhos, não demos por isso, mas estamos mesmo mais sozinhos.
1: Pode dizer-se que é quase um estudo sociológico este Postal do Dia do Luís Osório. E como dizia há pouco, fica disponível em podcast na RTP Play, também em antena1.rtp.pt e ainda nas redes sociais da rádio que liga Portugal. Ora, daqui a pouco, depois das notícias das 7 da tarde, vamos conhecer o inventário pessoal de António Barreto, sociólogo e também investigador. E é sempre pedido ao convidado para trazer um objeto do seu inventário pessoal. Será que adivinha qual é?
3: Pertence a um barco, pertenceu a um barco, uma nau. A nau chamava-se Nossa Senhora dos Mártires.
1: Pertenceu a um barco. É para descobrir depois das 7 no inventário pessoal, uma conversa conduzida pela Mafalda Anjos, hoje com António Barreto. E amanhã, tempo quente novamente, com céu em geral pouco nublado, mais nublado apenas no litoral. Aveiro chega aos 23 graus, Porto 26, Viana do Castelo e Faro 27, Guarda e Leiria 29, Coimbra 31, Viseu e Setúbal 32, Braga e Lisboa 33, Bragança, Vila Real, Porto Alegre e Santarém 34, Beja 35, Castelo Branco 36 e por último Évora chega aos 37 graus.
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1: Sete horas no continente e na Madeira, 6 nos Açores. Voltamos às temperaturas, até porque a esta hora estão 18 graus em Ponta Delgada, 21 no Funchal, 29 no Porto, também em Coimbra e em Faro, 30 em Lisboa. E a esta hora também, Nuno, voltamos à atualidade, quais são os principais títulos?
5: A administração da Unidade Local de Saúde do Algarve e a entidade reguladora vão investigar. O Hospital de Faro recusou admitir uma grávida em trabalho de parto, que não ligou antes para a linha SNS 24. A ministra da Saúde diz que não pode acontecer, mas ainda espera pelos esclarecimentos do hospital. Lucky Luke, Speedy Gonzales e Cebolinha, algumas das figuras de animação destacadas esta tarde durante o debate quinzenal na Assembleia da República. O primeiro-ministro rejeitou falhanços, mas admitiu que nem tudo está a correr bem na resposta às tempestades do início do ano.
1: Nuno Rodrigues, nesta edição das 7 no programa da tarde.
5: A entidade reguladora da saúde vai investigar o que aconteceu em Faro, onde o hospital terá recusado atender uma grávida em trabalho de parto que foi às urgências sem ligar antes para a linha SNS 24. A SIC, que noticiou este caso, conta que a mulher, grávida de 40 semanas, chegou sem ter feito o contacto prévio para a linha de saúde, por isso o hospital não a atendeu. O INEM, que assistiu a grávida à porta da urgência, ainda insistiu, mas o hospital ordenou o transporte desta mulher para Portimão, a cerca de 70 quilómetros. Num esclarecimento enviado esta tarde à agência Lusa, o regulador anunciou uma investigação, lembrando desde já que a referenciação e orientação prévia através da linha SNS 24 não pode comprometer o direito de acesso dos utentes a cuidados de saúde, ainda para mais em situações de risco. Ana Paula Martins, a Ministra da Saúde, também concorda com esta ideia.
4: Uma senhora grávida que mesmo não tendo sido referenciada através do SNS 24, mas que entra numa situação de, digamos, pré-trabalho de parto ou com, digamos, as características que estão definidas na legislação, não pode não ser aceite. Nós estamos à espera, naturalmente, que a Unidade Local de Saúde nos dê uma informação.

0: antes para a linha SNS-24, foi transportada para Portimão. A criança nasceu pouco depois da chegada da mãe a este hospital. Caldas Afonso, médico que liderou a comissão responsável por reorganizar as urgências de obstetrícia, ouvido há pouco pela Antena 1, diz que tem acompanhado os detalhes deste caso com alguma surpresa.
1: Com alguma perplexidade. Uma senhora, uma grávida que está em trabalho de parto vai a um serviço de urgência, tem que ser observada. Criando para o SNS-24, já pode dar uma orientação mais rápida, mas pode não dar tempo para ligar ou não conseguir ligar e dirigir-se ao serviço de urgência da obstetrícia. Tem que ter um obstetramento, tem que ter aí uma triagem, tem que ser aí observada e depois orientada de acordo com a situação que se coloque no momento, não é? Independentemente de estarem num plano de contingência, que era o caso, tanto para o colo e para as urgências internas, mas uma coisa é saber se a senhora estava em condições de fazer a viagem até Portimão para ter o parto, que felizmente foi o que aconteceu, e bem, parto normal, felizmente que é assim, mas podia não ser o caso, e portanto merecia uma observação. E portanto, alguém que está em trabalho de parto, seja um serviço de urgência, não pode ser não atendida, não é?
0: Com perplexidade, é assim que Caldas Afonso, médico, está a acompanhar os acontecimentos de Faro, onde o hospital terá recusado atender uma grávida em trabalho de parto que foi às urgências sem ligar antes para a linha SNS-24. No Parlamento, o Primeiro-Ministro lembrou esta tarde que os territórios afetados pelas tempestades correm maior risco de incêndio nos próximos meses. Luís Montenegro sublinha, no entanto, que o Governo já mobilizou operacionais para essas regiões e está a procurar reforçar os trabalhos de limpeza.
2: Limpeza de florestas. O Governo constituiu um comando integrado de prevenção e operações que está a funcionar precisamente em Leiria, que terei a ocasião de visitar ainda esta semana. Neste momento, desde o dia 13 de abril, estão no terreno mais de 1.500 operacionais. Foram feitos contratos com 26 municípios. Temos já a desobstrução da rede viária que foi obstruída por árvores em mais de 15 mil quilómetros, senhora deputada. Estamos até o momento em contacto direto com as autoridades locais de proteção civil, com o Comando Nacional da Autoridade Nacional de Emergência e Proteção Civil, em conjunto com os municípios, para termos a resposta no terreno já.
0: Luís Montenegro, no debate quinzenal desta tarde, na Assembleia, onde recusou falar em falhanço, assumindo ainda assim, Inês Ameixa, que está insatisfeito com os processos de apoio à reconstrução de casas.
3: A resposta pós-tempestades entrou debate adentro à boleia do relatório do Presidente da República, que concluiu falta de coordenação, cultura de improviso e que deve ser acelerada a chegada dos apoios às populações. Luís Montenegro desvaloriza as críticas.
2: As palavras que estão constantes no relatório da presidência aberta de Sua Excelência ao Sr. Presidente da República são palavras muito válidas, são um contributo muito válido que está praticamente todo incluído naquele que é o desenho e neste momento já a implantação do PTRR.
3: Durante o debate, o LIVRE e o Partido Socialista alegaram falta de preparação na resposta ao comboio de tempestades. Já André Ventura do Chega vai mais longe sobre os apoios dados.
4: São 36 mil candidaturas, mas só 9 mil é que foram pagas. 36 mil e só 9 mil é que foram pagas. Sr. Primeiro-Ministro, não há desculpa para isto. É um falhanço em toda a linha do seu governo.
2: Sinceramente, o Sr. Deputado não tem razão para falar aqui em falhanço. O Sr. Deputado pode ter razão, e eu admito isso, que não houve ainda capacidade de resposta da administração pública como um todo para tantas solicitações.
3: Por outras palavras, o Primeiro-Ministro responsabiliza assim as autarquias pelos atrasos na chegada dos apoios ao terreno.
2: É verdade, os municípios não têm tido a capacidade de resposta que é necessária, Sr. Deputado. As pessoas não estão a dar essa resposta nos municípios não é porque não querem, é porque não podem, porque não têm meios ou porque não têm pessoas.
3: Apesar disso, no que toca às empresas, o apoio já está concluído em mais de 90% dos pedidos, diz Luís Montenegro, num debate marcado por temas como a saúde, o Siresp ou a lei laboral e que teve até direito à banda desenhada. Hugo Soares comparou Ventura a Lucky Luck, Carneiro a Speedy Gonzalez, já Ventura respondeu com o Cebolinha e chamou Luís Montenegro de Peter Pan.
0: Figuras de animação não faltaram no debate desta tarde. no Parlamento. O Primeiro-Ministro aproveitou para demitir suspeitos.

0: suspender a recolha de dados biométricos nos aeroportos por causa das horas de espera para quem chega de fora do espaço Schengen, alegadamente esperas causadas pelas falhas no novo sistema europeu de controlo de passageiros. Disse o Primeiro-Ministro que não é um exclusivo do nosso país. O Conselho Internacional de Aeroportos da Europa, Rita Fernandes, confirmou esta tarde que não é só em Portugal que há problemas.
1: Os tempos de espera que chegam às 3 horas e meia em momentos de maior movimento significam um aumento de mais 1 hora e meia do que em abril. É o que mostra o relatório do Conselho Internacional de Aeroportos da Europa. Foram analisados 45 aeroportos dentro da União Europeia e na lista aparecem agora aeroportos que registam esperas excessivas, aeroportos que antes nem sequer tinham esse problema. Os atrasos de 3 horas e meia são nos controlos de fronteiras, registam-se nas partidas e nas chegadas, mesmo quando o sistema de entrada e saída da União Europeia é suspenso temporariamente. É o sistema que substituiu os carimbos no passaporte e passou a registar de forma digital quem entra e sai da União Europeia. Os problemas são a falta de pessoal no controlo de fronteiras. Há também falhas técnicas no próprio sistema.
0: A propósito do caso português, Luís Montenegro voltou a admitir esta tarde suspender a recolha de dados biométricos e anunciou que já a partir do final do próximo mês de junho vão entrar mais 300 agentes da PSP para tentar diminuir as filas de espera, em particular no aeroporto de Lisboa. Donald Trump volta a repetir mais uma vez que o Irão quer muito chegar a um acordo para o fim da guerra, mas os Estados Unidos ainda não estão propriamente satisfeitos com as condições que têm sido apresentadas. O presidente norte-americano considera, por exemplo, Sérgio Infante, que nenhum país pode controlar o Estreito de Hormuz.
2: Donald Trump não quer nenhum país a controlar a passagem marítima. Hoje, Oman anunciou que está a negociar com o Irão controladores sobre o Estreito de Hormuz. Mas o presidente norte-americano avisa que esta hipótese está completamente fora de causa. O estreito será uma passagem livre e aconselhou Oman a comportar-se, porque senão irá pelos ares, para dizer logo a seguir com um sorriso que eles sabem disso e, portanto, está tudo bem. Mas nestas declarações, Donald Trump colocou na mesa uma nova pré-condição para um acordo de paz com os iranianos. Os vários países do Golfo assinarem o Tratado de Abraão, que normaliza as relações de cada Estado com Israel.
3: Eu gostava de ver os países de que estamos a falar, Arábia Saudita, Qatar e os outros. Nós gostávamos que assinassem os acordos de Abraão. Seria histórico, mas para ser honesto, eu acho que eles nos devem isso. Aqueles países devem-nos isso. Mas eu não sei se vamos obter um acordo se eles não assinarem. Essa é a verdade.
2: A nova pré-condição para a paz no Irão, e logo a seguir uma jornalista pediu a Trump para confirmar se o fim da guerra está também relacionado com a assinatura do Tratado de Abraão. O presidente norte-americano fugiu à questão, mas foi dizendo que entre ter um acordo de paz com o Irão bom ou muito bom, prefere a segunda hipótese, garantindo também que não vai aliviar as sanções financeiras, e nestas declarações assumiu que se sente desconfortável com a hipótese do urânio enriquecido do Irão seguir para a China ou para a Rússia.
0: Declarações de Donald Trump, já depois da Casa Branca ter negado hoje estar a negociar com o Irão a retirada de militares norte-americanos desta região em troca da reabertura do Estreito de Hormuz.
4: O programa da tarde fica hoje por aqui. Regressa amanhã às 4. Até amanhã,
0: Nuno. À hora de sempre. Até amanhã.
4: 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Doze minutos depois das 7 da tarde, Paulo Galvão, leva-nos contigo.
5: Vamos começar no Alto Alentejo, ligação de Porto Alegre a Gavião, Nacional 118, com um acidente com gravidade junto ao cruzamento para Ponte Sor. O trânsito está muito condicionado. Na região do Algarve mantemos a Nacional 125 com demora para atravessar Almancil, uma vez que a variante ainda tem um acidente que está a ser resolvido. O trânsito tem estado a ser desviado para a Nacional. Filas também na ligação da A1 às portagens de Alverca, a partir de Via Longa. Temos também um acidente em fase de resolução à chegada às portagens de Loures, na A8, a complicar para quem está a sair de Lisboa, mas com tendência para melhorar. A entrada na Cril, onde mora no Nó de Sacavém, acidente por resolver na Avenida Infante Dom Henrique, em direção ao Parque das Nações. Para quem vem do interior da cidade de Lisboa, há trânsito demorado junto à rotunda de Marvila. Segundo circular completa entre o Terminal 2 do aeroporto e a zona de Benfica. O sentido inverso também está no Pararranca. Trânsito parado para a Ponte 25 de Abril, na zona de Campolide, em direção ao Tabuleiro. Há, no sentido inverso, um acidente na Avenida da Ponte, a complicar a entrada em Lisboa. Para quem vem na Ponte 25 de Abril, a A5 está completa do Alto de Monsanto para as Amoreiras, sem grandes paragens em direção ao Cascais. E 19 sem grandes paragens em direção a Sintra. Na região do Porto temos um acidente com trânsito parado na A41, sentido Espinho Matosinhos, depois da saída de Covelo, subida do Dragão para a A3 na VCI em hora de ponta, trânsito lento apenas na ligação do Norte Francos ao Tabuleiro da Ponte da Arrábida e filas para sair do Porto para Matosinhos na A28.
4: E como não voltamos a falar os dois, entretanto, neste programa da tarde, tu regressas daqui a pouco, eu encomendei uma coisinha só para ti. Queres de novo?
5: É um Bad Bunny, que já percebi, não é?
4: É, gostas?
5: Gosto.
4: Pronto, é isto mesmo, o Bad Bunny passou para dizer ai ao Paulo Galvão.
5: Só isso, era só isso, não é?
4: Só isto, era
5: muito
4: só
5: bem.
4: Isto. Até amanhã, Paulo. A linha verde está disponível até às 8 da noite, 821-0101, 821-0101. Há inventário pessoal para ouvir já a seguir. Mafalda Anjos conversa hoje com o sociólogo e investigador António Barreto. 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

0: São muito poucos aqueles que fazem um percurso notável na academia, na política, na imprensa, na cultura e na sociedade civil. E entre esses, ainda são menos os que conquistam pelo caminho uma autoridade quase consensual. António Barreto, 83 anos, uma referência na ciência social e política em Portugal, é um destes raros casos. Nasceu no Porto, viveu em Vila Real até terminar o liceu, estudou Direito na Universidade de Coimbra, onde aconteceu a sua iniciação política, onde fez teatro também e onde teve de trabalhar numa fábrica de bolachas para ajudar a pagar os estudos. Em 1963, acabou por exilar-se na Suíça e ali licenciou-se em Sociologia e fez também o doutoramento, anos mais tarde. Trabalhou na Universidade de Genebra e no Instituto de Pesquisas das Nações Unidas para o Desenvolvimento Social. Depois do 25 de Abril, regressou a Portugal e ajudou a construir a democracia portuguesa como deputado à Assembleia Constituinte e ministro da Agricultura de Mário Soares naqueles anos quentes, de 1976 a 1978. Para a história ficará a chamada Lei Barreto, que devolveu as terras ocupadas na reforma agrária aos seus anteriores proprietários. Voltaria ao Parlamento entre 1985 e 1991, mas a sua carreira foi sobretudo dedicada à academia e ao conhecimento, como professor universitário, investigador, primeiro presidente da Fundação Francisco Manuel dos Santos e fundador da Pordata. Diz que viveu várias vidas, tem na fotografia muito mais do que um passatempo, com vários livros e exposições no currículo, adora viajar e nos outros diz que preza acima de tudo a lealdade. Eu sou a Mafalda Anjos, sou jornalista e neste programa Inventário Pessoal, também disponível em antena1.rtp.pt e nas plataformas de podcast habituais, falo com pessoas notáveis, com muito para partilhar. Fiquem connosco. Obrigada, professor António Barreto. É um gosto enorme.
1: Obrigado, Mafalda. Muito prazer.
0: Tê-lo aqui connosco na Antena 1. E este programa arranca com um desafio aos nossos convidados, que é que nos tragam um objeto com um significado especial. O que é que escolheu trazer-nos? Que eu não sei o que é e por isso estou expectante.
1: Hesitei muito e finalmente trouxe isto.
0: Professor António Barreto entrega-me um frasquinho de vidro com pimentas.
1: Com pimenta.
0: Então, conte-me.
1: Essa pimenta pertence a um barco. Pertenceu a um barco, a uma nau. A nau chamava-se Nossa Senhora dos Mártires. Fazia parte da carreira da Índia, entre Portugal e a Índia, obviamente. E foi, afundou-se em frente a Lisboa, em São Julião da Barra. Está atualmente no fundo do rio. Foi descoberta há 20 anos pelos mergulhadores portugueses. E tinha, tinha duas cargas. Tinha uma carga de pimenta e uma carga de cerâmica chinesa. Aquilo um bocadinho desfeito, com certeza, mas uma parte da pimenta estava intacta. E eles conseguiram, com um aspirador, retirar uns quilos, não sei, de pimenta cá para fora e está hoje conservada. Se conserva-se bem com um bocadinho de álcool ou está totalmente seca, perdeu a matéria interior, tem só a casquinha. Se olhar bem, é só a casquinha. Portanto, a data, eu creio que disse tudo menos a data. A data foi 1606.
0: Extraordinário.
1: Portanto, há 420 anos que o barco está em frente a Lisboa e que esta pimenta é uma espécie de metáfora, se quiser, para o que Portugal foi, para o que as coisas se conservam, para o que o património é e serve e nos ensina e nos ajuda. Quando alguém me ofereceu este bocadinho de pimenta, eu fiquei muito comovido. Está hoje num sítio de honra em minha casa.
0: Imagino.
1: Fiquei muito comovido. Parece nada, parece pimenta comprada no supermercado anteontem.
0: Lembra-me também uma frase que ouvi sua, que no fundo também nos dá o início para esta conversa, e cola muito bem, que é que a sua vida está cheia de destroços. Foi acumulando e vivendo várias vidas e deixando muitas coisas para trás.
1: A palavra destroços não é necessariamente mal. São testemunhos ou restos, ou destroços verdadeiros. Eu comecei a minha vida no Porto, depois no Douro, na Régua, em Vila Real, Coimbra, Genebra, o mundo. Se a terra para mim é Vila Real, o mundo é Genebra, na Suíça. Tive muitos diferentes episódios de vida política, de vida social, de vida académica, Com a minha idade já se contam os que sobram. E lembro muito bem dos que morreram. Alguns grandes, grandes, grandes amigos, familiares. E tudo isto somado... Eu não tenho a ideia de ter tido uma vida unitária...
0: Linear.
1: Linear, sempre de felicidade ou sempre a melhorar. Não, tive uma vida muito complicada, contraditória, a melhorar por vezes, a piorar.
0: Com avanços e recuos.
1: O meu balanço é muito bom. Eu acho que fui um homem com sorte. Pelo sítio onde nasci, pelos meus pais, pelos meus irmãos, pelas oportunidades que eu tive. Evidentemente não é só sorte, a gente tem que fazer alguma coisa por isso. Mas tive sorte. Há gente que fez tanto ou mais do que eu e que não teve tanta sorte. E portanto esta ideia de destroços é mais a ideia de restos de vidas sucessivas, muitas vezes diferentes.
0: De grandes mudanças.
1: Não necessariamente destroços de guerra e de morte.
0: Uhum. Então vamos a esses primeiros anos que mencionava, que de facto são essenciais. Em que contexto familiar é que nasceu e que foi criado? Qual foi, no fundo, a sua lotaria genética e social?
1: Os meus pais eram uma estranha espécie, porque eram conservadores liberais. Tiveram 7 filhos, eu e os meus irmãos, todos homens.
0: E o António era, estava em que ordem?
1: O terceiro. A minha mãe dizia muitas vezes, felizmente que não tive rapariga, que são mais difíceis. Mas eles eram religiosos, eram católicos, muito. Tinham simpatias mais à direita do que à esquerda.
0: Vinham de famílias monárquicas?
1: Sim. O meu pai era monárquico, militante mesmo. Era engenheiro civil. A família deu-me esta dualidade... de um pouco de conservadorismo, um pouco de liberdade, de liberalismo. Depois deu-me livros.
0: Isso é um privilégio, claro.
1: Meus pais ensinaram-me a ler. Não só ensinar realmente, antes de ir para a escola, mas ensinaram-me a gostar de livros. E a pensar livros, a viver com livros, a viver rodeado de livros. E isso foi bom. Depois os meus pais e as minhas tias, a minha família na Régua, tinham pequenas propriedades de vinho, vinho do Porto. E o vinho do Porto faz parte da minha vida muito, muito funda. Comecei a beber muito cedo.
0: Com que idade?
1: Não se pode dizer, certamente antes da idade maior. Não se pode dizer porque hoje deve ser considerado
0: maus tratos.
1: Mas eu
0: vivia, sim, mas eram outros tempos, claro.
1: Sobretudo vinho do Porto, que era um cálice de vinho do Porto. Aprendi muito cedo a fazer vindima, a pisar uvas nos lagares e a gostar do vinho do Porto. A gostar no sentido da história do vinho do Porto. Já escrevi sobre o vinho do Porto, já fotografei muito o Douro, a vindima, as uvas, as vinhas. Já filmei, o Douro também ficou muito forte na minha vida, na minha história. Em 1958, tive um dia em Vila Real, uma espécie de choque pessoal, porque Humberto Delgado foi fazer propaganda à Vila Real. Ele estava na avenida com umas dezenas de pessoas atrás dele, num clima diferente do que poderia ser hoje. E eu fui a correr atrás dele e atrás do pessoal, e a ideia de liberdade tocou-me. Foi de repente.
0: Teve uma epifania.
1: Queria trabalhar
0: para a liberdade.
1: Era conservador, era católico, fazia parte da JEC. Não me ocorria ser da oposição. Naquela altura, em Vila Real e naquela altura no país, dizia-se o reviralho, os que estão do outro lado. Houve uma espécie de revelação, de epifania, não sei como é que eu ia dizer, também não quero exagerar. Pode ter sido simplesmente a atração pela aventura, por aquele homem que estava a ser seguido por várias pessoas, umas dezenas de pessoas.
0: A importância de um líder carismático, como foi Humberto Delgado, não é?
1: Arranjei maneira de ir para o Porto 2 dias, com a autorização dos meus pais, que deixaram, por exemplo. É um sinal de liberalismo. A partir daí comecei a interessar-me pela democracia. Quando fui para Coimbra para estudar Direito, em 60... já era um simpatizante, claro, da democracia e das esquerdas.
0: E aí começou mais a sério as suas atividades políticas, junto do PCP logo?
1: Estudei muito pouco, infelizmente.
0: Também era habitual nesses tempos em Coimbra.
1: Fiz muito teatro na altura. Eu cheguei a ser presidente do grupo de teatro do CITAC, que tinha um grupo de pessoas. Um outro presidente do CITAC era o Emílio Rui Vilar, que foi o presidente da Gulbenkian. E era ator, que era o que mais me gostava no grupo, e durante 3 anos desempenhei papel em 3 ou 4 peças de teatro. E cheguei a querer ser ator profissional. E cheguei a escrever à Gulbenkian a pedir uma bolsa de estudo para ir estudar teatro para Paris.
0: Alguma vez pensou que teria sido a sua vida se tivesse em verdade por esse caminho? Faz essa reflexão.
1: Já pensei, é impossível encontrar, quer dizer, ter uma resposta. Os meus amigos da altura, o Artur Santos Silva, por exemplo, que me conheceu na altura, disse que eu tinha muito talento para teatro. Nunca recebi carta da Gulbenkian, fiquei zangado com a Gulbenkian durante 12 anos ou 15, e achava que a Gulbenkian andava ao serviço do Estado Novo e do Salazar. Quando os arquivos da PIDE ficaram acessíveis na Torre do Tombo, eu fui ver os meus arquivos, lá, claro, os meus dossiês. Lá havia muita coisa, algumas coisas comovedoras, fotografias dos meus pais, dos meus sobrinhos, das minhas cunhadas, que tinham sido presas ou à ida ou à vinda e que estavam ali. Cartas pessoais, cartas para amigos,
0: uma
1: cartas da minha mãe.
0: É. Muito grande, claro.
1: E no meio daquilo tudo, a minha carta para a Gulbenkian.
0: Estava lá.
1: Com um comentário escrito à mão por um agente da PIDE qualquer, dizia, olha para ele, olha o que ele quer. E fui, nessa altura, fiquei comovido com a história, fui falar com o Azevedo Perdigão. Fui dizer, olha, doutor, eu detestei a sua fundação durante 12 anos e era injusto. Ele ficou rir-se imenso, ficou contente com ouvir a história. Portanto,
0: a carta nunca chegou.
1: Nunca chegou.
0: Ele
1: nunca...
0: Foi logo confiscada pela PIDE. Quando é que percebeu que tinha que sair do país?
1: Eu vivia numa espécie de pensão de estudantes. Não era república, mas também não era pensão. Só aceitava estudantes. E chamava a pensão Costa, em Coimbra, na Rua do Loureiro. E almoçava e jantava sempre lá. Tinha uma mesinha redonda. Era eu mais 5 pessoas que comíamos todos os dias lá no mesmo sítio. E houve uma altura, em 62 para 63... Houve uma movimentação muito forte em Coimbra, em que nós queríamos reconquistar a nossa associação académica, que estava fechada. Ocupámos, fomos presos 150 de nós, e eu tive sorte, foi dos que saiu, porque houve 40 e tal que ficaram presos. E eu dei-me conta, a um momento dado, que a minha direção do CITAC estava meia presa, a minha mesa, onde eu almoçava e jantava, era eu e mais outro, tinham 4,
0: já só sobrava
1: 4
0: um.
1: Presos. É. E... Por outro lado, eu era mau estudante, como lhe disse, tinha feito poucas cadeiras, estava há 3 anos em Coimbra, tinha feito cadeiras de ano e meio, metade do que era preciso. E sou informado, havia um amigo que estava nos serviços militares da administração e que me disse que eu estava na lista dos que iam ser convocados nesse ano em outubro.
0: Para ir para a guerra?
1: É.
0: Mais do que tropa para a guerra, claro.
1: Eu não faria a guerra colonial de qualquer maneira. Para mim era uma barreira.
0: Um ponto assente.
1: É. E depois eu vivia aqueles dias com um bocadinho de receio. Eu já era do Partido Comunista nessa altura. Tinha sido recrutado, entre aspas, uns meses antes. E eu estava com receio. Tinha alguns amigos meus, muito. Otávio Cunha, por exemplo, estava preso em Lisboa. Esteve preso muito tempo. E aquilo parece que se aproximava de mim. Mas não foi isso que me fez sair. O que me fez sair foi a guerra colonial. E eu percebi que tinha 2 ou 3 meses para sair, que era mais fácil.
0: O que é que Genebra lhe trouxe? Disse há pouco que lhe trouxe o mundo.
1: A liberdade.
0: Era completamente diferente.
1: É uma cidade
0: com aquela
1: bonita.
0: Cidade.
1: Não é uma cidade maravilhosa como Paris, ou como Roma, ou como Florença, não. Mas é uma cidade bonita, acolhedora. É uma cidade em que muito mais de metade da população é estrangeira. Falam-se todas as línguas. E a Suíça, sendo um país supostamente muito à direita, muito capitalista, a Suíça foi de um acolhimento fenomenal Ao fim de um ano deram um bolsa de estudo para a universidade e receberam-me na universidade. A Suíça dava asilo político, pessoas de direita ou de esquerda, brancos ou negros, o que fosse, a Suíça recebia as pessoas. Pode ter muitos defeitos, mas de liberdade e de respeito pelos direitos é uma lição. Eu gostei de viver na Suíça. Fiquei pontual, coisa que eu não era antes. Mas gostei
0: desta... Dedicou-se aos estudos? Dedicou-se aos estudos?
1: Tive bolsas de estudo. Cheguei a ser da direção da Associação de Estudantes Suíços, que, apesar de estrangeiro. O que mostra que nos anos 60 o grau de abertura... Depois houve umas vezes em que eu fiz disparates, tentei fazer uma manifestação política, envolvi-me com mais uma malta de esquerda em Genebra e a polícia chamou-me. E se o senhor andar a fazer política, o senhor não pode fazer. Nós vivíamos numa altura em que nos países europeus um estrangeiro não se podia exprimir ou manifestar politicamente.
0: Tinha atividade política.
1: Era proibido, podia ser expulso, podia ser preso.
0: E lembra-se quando recebeu a notícia de que finalmente tinha chegado a revolução, que dias antes dizia, segundo li, que achava que não chegaria. Não tinha esperança, muito pouco tempo
1: foi
0: antes.
1: Foi nessa altura que eu fiz... que eu meti os piores erros de previsão da minha vida, foi nessa altura. Em conversa com os amigos, o Álvaro Medeiros Ferreira, Ana Benavente, o Carlos Almeida, o Eurico Figueiredo, eram dois ou três dias depois do 16 de março. O 16 de março tinha havido a tentativa que veio das Caldas da Rainha de militares para fazer o golpe democrático. E foram retirados, foram enviados, falhou. Eu convenci-me que falhou, não vai voltar a haver tão cedo, vai demorar muitos anos. E lembro-me de ter dito aos meus amigos que estávamos reuníamos, encontrávamos-nos muito para o que se está a passar em Portugal, cada um tinha as suas informações, os jornais, os telefones, claro. Aquilo. E eu disse, vocês estão a ver, a partir de hoje eu já sei que nunca vou ver a democracia em Portugal, nunca vou ver o fim do comunismo no mundo e nunca vou ver o fim do apartheid. Foram três erros colossais. Foi de tal maneira que eu...
0: Estava desesperançado, completamente desesperançado nessa altura.
1: E foi de tal maneira que eu fui meter os papéis, três dias depois, fui meter os papéis para o requerimento para naturalizar-me suíço. Já vivia na Suíça há mais de 10 anos, tinha sido casado com uma rapariga suíça durante um tempo que ajuda, facilita... E só depois do 25 de Abril que eu fui lá e disse,
0: não teve dúvidas nenhumas em regressar imediatamente a Portugal logo depois da Revolução.
1: Dúvida,
0: podia ter ficado.
1: Dúvida tive. Eu fui apanhado na noite do 25 de Abril, estava a dormir num comboio entre Budapeste e Amsterdão, mais ou menos para a altura de Colónia, na Alemanha. Eu tinha ido a Budapeste. Ah, eu estava desesperado, de triste, e decidi interromper o trabalho, interrompi tudo e saí de casa. Fui dar a volta à Europa durante uns meses. Depois fui para Budapeste, onde tinha um irmão meu, José, que estava lá a estudar. Fiquei uns dias com ele e depois, no dia 25, meti-me no comboio e ia de comboio através da Alemanha para Amsterdão, onde eu tinha outro irmão, Paulo, a viver e a trabalhar. Ainda lá está. Eu estava num hotel a um pequeno almoço e havia um hotel pequenino e havia um ecrã de televisão e eu estava a tomar um pequeno almoço e eu olhei assim, nem sequer eu tinha som, era só as imagens, e vejo de repente militares e o Spínola.
0: E pensou, o que é que se passa aqui?
1: Há qualquer coisa. Fiquei numa excitação medonha. Fui comprar jornais, mas os jornais que eu lia, franceses e ingleses, não tinham, porque eram da noite, não é? E o jornal americano, nenhum jornal tinha notícia nenhuma. Ainda fui visitar o meu irmão, que vivia numa aldeia, comecei a ter informação, falava para Genebra, falava para os meus amigos, falava para Portugal, para os meus pais, e ao fim de dois, três dias sabia-se o que tinha acontecido. E então a decisão que eu tomei foi, vou a Portugal. Foi muito, muito comovedor, é dos momentos mais comovedores da minha vida.
0: Ver um país completamente diferente em tão pouco tempo.
1: Ver Lisboa, que eu não conhecia, ver o país, ver a minha família, ver o meu pai e a minha mãe, os meus irmãos, pessoas que eu não conhecia, que eram as minhas cunhadas, sobrinhos, não conhecia ninguém. Claro. rever algumas pessoas conhecidas. Estive cá, só podia estar cá a ficar 10 dias.
0: E fez um trabalho muitíssimo importante, fez parte daquela Assembleia Constituinte e esteve naquele governo de Mário Soares a fazer um trabalho também ele muito importante. Chegou a dizer que é o trabalho que mais se orgulha, que foi a lei, chamada Lei Barreto, para devolver as terras que foram nacionalizadas durante a reforma agrária aos seus anteriores proprietários. E isso acaba por ser, no fundo, quase um paradoxo da história, porque tinha defendido a distribuição das terras uns anos antes. Como é que olha para estes momentos? Teve este confronto interno também? Ou sabia que era aquele o caminho e não havia dúvidas nenhumas?
1: Eu tive esse confronto interno. A frase que eu dizia a mim próprio e que eu disse aos meus amigos na altura, eu disse: toda a minha vida estudei e pensei que o ideal era distribuir a terra aos camponeses, e agora estou a devolver a terra aos proprietários. E isto é simultaneamente, não é dramático, mas é muito tenso quem vive isto. Talvez um bocadinho dramático mesmo. Mas depois tem uma parte muito positiva, que eu estava a defender a lei, e estava a defender a liberdade portuguesa.
0: Porque e sentia que não ia haver liberdade se este caminho não fosse feito.
1: A reforma agrária, tal como ela estava a preparar, era ilegal, era injusta, expropriava quem mais trabalhava, quem mais investia, eram mais fortemente penalizados os que tinham boas herdades, com regadio, com gado, com equipamentos, com armazéns, com lagares, com azeite, com vinho, com tudo. Quem tinha uma terra nua sem nada não era penalizado.
0: E o direito à propriedade também era um direito que era preciso salvaguardar.
1: A maior parte das terras foram ocupadas, não foram expropriadas pela lei, foram ocupadas. Sem indemnização, sem eu não tinha dúvida sobre o que estava a fazer. E acho que o governo a que eu pertencia, e o Dr. Mário Soares, também não. Não tinha. Apesar disso, havia este sentimento, no fundo, de dizer, isto foi uma grande oportunidade perdida.
0: Vamos fazer uma brevíssima pausa para saber do trânsito, mas voltamos já a seguir para este inventário pessoal com António Barreto.
2: Estamos a 23 minutos das 8. Começamos esta ronda pelo Alentejo, pelo IP2, com um acidente grave na ligação de Évora a São Mansos, junto à saída para a Torre de Coalheiros, com uma moto e um ligeiro e com trânsito parado. Nacional 118, a ligação de Porto Alegre a Gavião, também tem acidente a ser resolvido agora, junto à saída para a zona de Ponte Sor, com gravidade, também com trânsito condicionado. Na região de Lisboa, filas junto à Segunda Circular, para quem vem de Benfica para o aeroporto, depois do Estádio da Luz, há acidente, o trânsito está sujeito a demora, e depois temos acessos ao estádio com filas compactas para quem vem do Terminal 2 do aeroporto em direção a Benfica. O destino de muitos destes condutores é o Estádio da Luz para o concerto de Bad Bunny. Há acidente a ser resolvido na Avenida Infanto Henrique em direção ao Parque das Nações, depois da Rotunda de Marvila, ainda com trânsito acumulado. Foi resolvido um acidente à entrada em Lisboa, no final da Ponte 25 de Abril. O trânsito está a escoar, filas também para sair de Lisboa apenas a partir do viaduto Duarte Pacheco, já sem demora o acesso de Alcântara. Há assim que está lenta na zona de Carnaxide em direção a Cascais, e C19 com luz verde, mais a norte da região do Porto, apenas com trânsito lento do Dragão para a A3 e também na saída do Norte Francos para a Ponta Rábida. Ligação do Porto a Matosinhos lenta também na Avenida AEP, e a ligação de Valadares ao Porto lenta também à chegada ao nó de Coimbrões, é para quem vai em direção à Ponte da Rábida. A linha verde do Serviço de Trânsito da RTP Antena 1 é nacional e grátis até às 8 pelo 821-010.
0: Estamos de volta para a segunda parte do Inventário Pessoal com António Barreto.
1: Havia uma oportunidade que Portugal teve para fazer reforma agrária, isto é, distribuir a terra a quem a trabalha, aos camponeses, às famílias de camponeses e de agricultores.
0: Mas
1: quem...
0: não seria daquela forma.
1: Aquilo era soviético e completamente soviético e estatal, não fazia qualquer sentido, e sem lei, nem roque. E Portugal inteiro não queria. Só uma pequenina parte de sindicalistas e de comunistas e de trabalhadores alentejanos, talvez 50 mil, as contas podem-se fazer facilmente, que estavam diretamente interessados nas OCPs. Mas o resto do país não queria. Aliás, via-se nas eleições. As eleições deram uma esmagadora maioria, como se diz, aos partidos democráticos.
0: Claro. E já nesse tempo, Mário Soares ia fazendo reformas e mudanças estruturais. Ora, à esquerda, ora, à direita. Ele soube fazer isso bem. Porque essa decisão foi feita com a direita.
1: No primeiro governo.
0: Sim.
1: Sim, houve a reforma agrária, foi uma. O arrendamento rural foi outra. Houve a lei dos setores da economia. O que é que se podia, onde é que podia haver interesses empresariais e privados, de onde é que não podia haver. E a primeira lei de indemnizações aos expropriados. Foi uma espécie de lançamento de... Depois não conseguiu ir mais porque não houve aliança, não havia maioria. Eu ainda hoje sou fanático do governo de maioria parlamentar. Ainda hoje considero que um governo deve ter apoio parlamentar. Isso aqui é um governo democrático que tem força, poder e autoridade para poder governar. E talvez esta a falha do primeiro governo, que tinha 30% dos votos, não tinha maioria. Claro. Nós conseguimos fazer a negociação com o PSD para fazer a reforma agrária. E em troca da negociação, nós fazemos com vocês a lei do arrendamento rural. E assim foi, e assim se fez, e correu bem. As leis dos setores económicos... Nessa altura, a Constituição vedava a atividade privada em muitos setores da economia. O que era totalmente absurdo. Não se proíbe essas coisas.
0: Teve depois mais tempo na política, regressou, esteve como deputado. Deste percurso, quando olha para trás... Que balanço faz dessa sua experiência? E há de facto muito taticismo, muito jogo de cintura, muitas manobras de bastidores, muitos favores na vida política, ou as coisas boas, apesar de tudo, superam estas menos boas?
1: Uma falda de tudo na política. Conheci pessoas de caráter, de convicção. Apesar de eu ter tido vários diferentes com o Dr. Mário Soares é um homem formidável, notável, com certezas de caráter impressionantes que às vezes não são frequentes em Portugal. Eu conheci o Salgado Desenho, olha, que não se entendia ou não se entenderam, que era um homem admirável também, inteligente, astuto, arguto, sério, íntegro. Conheci o Ramalho Llanos, que ainda está entre nós, graças a Deus. Depois também conheci bandidos, mas isso há sempre na vida. Não, a democracia, se a democracia só tivesse homens perfeitos, monges, não era democracia, pura e simplesmente. A democracia tem de tudo.
0: E espalha o ser humano, tal como ele é, a sociedade.
1: A democracia é imperfeita, como os homens são imperfeitos e as mulheres são imperfeitos. E eu conheci de tudo. Agora, a sua pergunta leva-me para outro terreno, que é o das instituições políticas. A frase não é minha, foi alguém que a disse e eu fiquei muito satisfeito, porque resumo muito bem. Alguém que disse que Portugal tem poucas horas de voo democrático. E comparado com um país que tem democracia há 100 ou 200 anos, ou qualquer coisa que se pareça com democracia... E no nosso caso é bem menor. E nós construiu-se este regime durante estes 50 anos, aprendeu-se muito, fizeram-se coisas muito boas, há muita coisa boa que se resultou, mas as instituições não resultaram. Há ainda bastante corrupção, ainda hoje. Não sei se não haverá até mais do que anteriormente. O que mais me choca na democracia portuguesa é a falta de justiça. Os falhanços da justiça. Os processos que nós conhecemos todos, que duram há 10, 12, 15, 17, 18, 19 anos e não se resolvem, e que são sistematicamente a tradução de um espetáculo quase indecoroso, de falta de seriedade, de falta de honestidade, de honraria. A administração dos serviços públicos e das instituições públicas é má, é de má gestão.
0: E isso cria um grande ressentimento, que é um combustível político muito grande nos dias de hoje.
1: Sim, eu não creio que seja tão grande quanto algumas pessoas, nomeadamente na extrema-direita, dizem os portugueses. Há muitas coisas, que eu tenho receio, sinceramente, receio de dizer o que vou dizer, mas digo à mesma. Há muitas pessoas que dizem os maus são os chefes, os dirigentes, e o povo é bom. Isto não é verdade. Entre o povo há de tudo. Há perfeito e imperfeito. No povo há democratas e antidemocratas. No povo há gente diligente, honrada, e há gente bandida, má. Aliás, uma reflexão que terá que ser feita sempre. sobre a duração do antigo regime, do salazarismo, do Estado Novo, que durou quase 50 anos. Eu sei que houve a prisão, que houve a polícia. Eu sei que houve a tortura, que houve a PIDE. Eu sei que houve torturas e mortes. Tudo isso, para mim, não faz qualquer sombra de dúvida. E soube que nunca houve liberdade de imprensa, liberdade de expressão e direito de associação. Mas se o povo fosse tão democrata e tão puro quanto se diz, o povo tinha evitado isso. Tinha-se revoltado contra isso. Ora, em 50 anos, com certeza com a exceção do pequeniníssimo grupo do Partido Comunista e de alguns republicanos democratas que aqui e acolá se reivindicavam a qualidade social-democrata, mas eram coisas completamente pequeninas, diminutas. A população portuguesa, em 50 anos, não fez suficientes esforços e não teve suficientes vitórias e suficiente convicção para destruir a ditadura.
0: Faltava-lhes a cultura democrática.
1: E se não fossem os militares, não tinha havido. Não é possível fazer esta previsão. Foi graças aos militares, por todas as razões, que nós tivemos a democracia em 74.
0: Eu li uma última crónica sua onde estava bastante preocupado, notava-se, sobre a situação atual, política no mundo. Dizia que a história contemporânea parece ser uma caminhada rápida para a concentração de poder, até na América, grande bastião da liberdade, parece que ela está a sobrar. Vê isto como um cenário possível também em Portugal?
1: Hoje não. Eu não sei o que é que virá o futuro. Eu estou inquieto, estou preocupado. Penso que podemos estar a viver vésperas de muitos maus acontecimentos e muito dramáticos. Não é impossível que haja guerra a sério, com envolvendo dezenas ou centenas de países. Centenas não, dezenas. Não é impossível que não haja guerra, até nuclear. A população que vive sem liberdade e sem democracia é 60% ou mais da população do mundo. Eu vivi 80 anos sem guerra na Europa. Nós hoje estamos com a Ucrânia, com os países à volta, com o Próximo Oriente, com Gaza, com Israel e com o Irão e o Golfo. Nós estamos à beira. Eu não sou tremendista, não digo vai acontecer. Os homens e as mulheres são suficientemente inteligentes para poderem prever, mas pode ser que não prevejam e que não consigam, e que se perca em democracia, que se perca em liberdade, que se perca em paz. E depois o fenómeno que citou da concentração de poder, parece que as democracias, como entidades coletivas, com partidos políticos, com elites intelectuais e políticas e sindicais, parece que tudo isso está a esmorecer a favor de um chefe, um dirigente. Você olha para o mundo e hoje já não diz a América, diz Trump. Já não diz a Rússia, diz Putin. As coisas estão-se a transformar. Ora, estas pessoas que eu digo, que eu falei agora, por exemplo, não são pessoas moral e política e intelectualmente irrepreensíveis, longe disso.
0: Muito pelo contrário.
1: Muito pelo contrário. Há quem diga já que são loucos à solta no poder.
0: É também uma crise de valores que vivemos, não é? O que é para si, o que é que são para si valores inegociáveis, depois deste percurso que fez, de tudo o que estudou e que aprendeu?
1: A liberdade, três vezes a liberdade. Liberdade de expressão, liberdade de associação, liberdade de eleição, liberdade de educação. Para mim é o essencial. Depois há outros valores que eu gosto de respeitar, a tolerância religiosa, o respeito humano para as pessoas, respeitarem-se umas às outras, a justiça. Choca-me em Portugal, por exemplo, a desigualdade, que é muito, muito permanente ainda. No domínio da cidadania, se quiser, e da igualdade de condição, houve um grande, grande, grande progresso. Mas não houve progresso, tanto quanto eu gostaria que houvesse, do ponto de vista da desigualdade social e económica.
0: Claro. Sua vida foi passada a observar a sociedade, travou muitas guerras e batalhas. Olhando para as relações humanas, o que é que sobressai? O que é que aprendeu
1: Oh, posso dizer coisas muito comuns e previsíveis, tais como a amizade, eu respeito, mas talvez uma consideração diferente. O que eu mais aprecio no ser humano é o caráter. Independentemente da riqueza, independentemente da opção política, independentemente da religião, o caráter da pessoa é talvez para mim, do ponto de vista das relações humanas, o valor mais forte e o valor mais querido.
0: O que é que são as lições de vida que procura passar, que são para si fundamentais?
1: A primeira é evidente, é nunca negociar a liberdade nem o caráter. Nem a lealdade, isso não é, são inegociáveis, não há matéria negociável. Para a conduta, nunca faças aquilo em que não acreditas. Talvez seja...
0: É uma boa regra na vida.
1: Se tiver que escolher uma, é aquela que sinto espontaneamente me vem mais à cabeça.
0: Alguma vez teve que fazer alguma coisa em que não acreditasse?
1: Houve uma vez em que eu tive um percurso de uns meses na vida política... que eu não fiz o que acreditava e fiz por arranjo, por negociação, e senti-me mal. Quando eu saí do Partido Socialista em 78, saí convictamente. Mas depois tentei fazer o movimento reformador e depois não fiz. E depois fui apoiar a AD, mas não era da AD. Então eu apoiava a AD, mas não era candidato pela AD. E depois eu era amigo dos amigos que estavam na AD. E depois não fui para o governo do Sá Carneiro, que me convidou. E uma atrapalhada medonha. E eu percebi que naquele período de 6 meses que eu vivi mal comigo próprio. E a razão é porque eu estava a tentar conciliar o inconciliável. Ia fazer aquilo em que não acreditava. Isso foi uma espécie de lição. Eu tentei desde então nunca mais cair em fazer qualquer coisa em que não acredito.
0: E hoje identifica-se com algum partido político? Ou não. É só um livre pensador?
1: Não. Procuro no Partido Socialista alguma recordação, reminiscência, souvenir.
0: Mas que está distante.
1: Estou distante. Eu não estou... E critico sempre que posso. No PSD também não tenho nenhuma... Nos outros partidos não tenho nenhuma conotação. Com o PS tenho esta conotação especial de ser uma recordação. Um souvenir.
0: Eu acho que não está sozinho nesse lugar em que se recordam tempos políticos distantes e onde não há uma identificação com os partidos.
1: Isso é verdade, mas eu gostava de acrescentar, os partidos atuais estão em crise, é evidente, é banal, é comum, toda a gente sabe.
0: Mas não há democracia sem partidos.
1: Eu quero que a democracia portuguesa exista com base em partidos políticos, diferentes, com outros costumes, mas
0: claro.
1: Eu quero que o governo seja um governo de maioria parlamentar, que tenha a maioria sozinho, ou de vários partidos, ou de coligação. Porque essa regra é uma regra indispensável à liberdade. De outra maneira, não há liberdade. Pode haver até governos bons no sentido, maravilhosos, simpáticos, doces, ricos, o que quiser. Mas a regra é essa para a democracia.
0: Para terminar, com que música fechamos este programa, professor António Barreto?
1: A Mafalda pediu-me música e eu estava para lhe trazer uma das músicas que mais me comove o coração e intelectualmente, que é uma cantata do Bach. 82, que em alemão se chama Ich habe genug, em português seria...
0: Já tenho o suficiente.
1: Já tenho o suficiente. Mas eu não lhe vou dar essa, porque essa pode ser mal interpretada e dizer que alguém que quer morrer, eu não quero morrer. Mas é uma maravilhosa cantata que recomendo a toda a gente para ouvir e voltar a ouvir. Eu ouço há 50 anos sem parar. A música que eu lhe trago é uma música de alguma felicidade e alegria, que é a valsa jazz número 2 do Shostakovich. O Dmitri Shostakovich é um compositor moderno e fez música para o cinema soviético. Foi amado pelos soviéticos e pelo Stalin e foi odiado pelo Stalin e pelos soviéticos. Esteve preso, foi deportado, foi expulso, foi preso. Foi uma vida terrível de contrariedade, de amor e ódio. E inesperadamente fez esta peça, que é uma peça que associa muito bem o clássico e o moderno, o erudito e o ligeiro, se quiser. Tem o seu quê de valsa, tem o seu quê de jazz, tem o seu quê de toada romântica, é maravilhoso. E é feliz.
0: Uma ótima sugestão é então com este compositor russo que mistura ironia, melancolia, experimentalismo modernista, mas também uma crítica velada ao totalitarismo que terminamos este programa. Foi um gosto enorme recebê-lo, professor António Barreto, aqui no Inventário Pessoal. Muito obrigada.
1: Muito obrigado, é uma fala.
0: Este programa teve a produção de Rui Alves de Sousa, sonoplastia de César Martins e eu sou a Mafalda Anjo. Para a semana estamos de volta com mais um episódio de Inventário Pessoal e um convidado especial com muito para partilhar. Fiquem bem.

0: E assim ficámos a conhecer o inventário pessoal de António Barreto. 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Olhando para o dia de amanhã, pode contar com um dia quente, com céu em geral pouco nublado, mais nublado, porém no litoral do país. E há uma pequena descida de temperatura, mas coisa pouca. Em Aveiro chegamos aos 23 graus, Porto 26, Viana do Castelo e Faro 27, Guarda e Leiria 29, Coimbra 31, Viseu e Setúbal 32, Braga e Lisboa 33. Bragança, Vila Real, Porto Alegre e Santarém, 34. Beja, 35. Castelo Branco, 36. E, por fim, Évora chega aos 37 graus.
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0: Oito horas no continente e na Madeira, 7 nos Açores. Voltamos à atualidade com a Ana Isabel Costa. Quais são os principais títulos a esta hora?
2: Mais uma grávida em trabalho de parto que foi deixada à porta do hospital. Aconteceu em Faro, foi atendida numa ambulância porque não ligou antes à Saúde 24. As reações para ouvir neste jornal às 20, onde vamos rever o que foi dito no debate quinzenal com o Primeiro-Ministro no Parlamento e conhecer as últimas da guerra no Médio Oriente.
0: Estão 18 graus em Ponta Delgada, 21 no Funchal, 25 no Porto, 26 em Coimbra e também em Faro, 28 em Lisboa. 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
2: A Unidade de Saúde do Algarve anunciou esta tarde que vai abrir um inquérito para perceber porque é que uma grávida em trabalho de parto não foi atendida no Hospital de Faro porque não ligou antes para a Saúde 24. O caso aconteceu na última sexta-feira. Uma grávida foi assistida à porta do Hospital de Faro, dentro de uma ambulância do INEM, e foi depois encaminhada para o Hospital de Portimão, a 70 km de distância, onde lhe foi feito o parto. Tudo porque o Hospital de Faro, apesar de ter o serviço de obstetrícia a funcionar, apenas recebia doentes encaminhados pela linha Saúde 24. A Ministra da Saúde, Ana Paula Martins, diz que nenhuma grávida pode ficar sem atendimento quando estiver em trabalho de parto.
3: Uma senhora grávida que, mesmo não tendo sido referenciada através do SNS 24, mas que entra numa situação de, digamos, pré-trabalho de parto ou com as características que estão definidas na legislação, não pode não ser aceite. Nós estamos à espera, naturalmente, que a Unidade Local de Saúde nos dê uma informação detalhada do sucedido, mas havendo uma situação que claramente sai daquilo que são as normas instituídas, tem que ser corrigido, possivelmente através de formação dos profissionais.
2: Caldas Afonso, médico escolhido para reorganizar as urgências de obstetrícia, declara-se perplexo com este caso.
4: Com alguma perplexidade. Uma senhora, uma grávida que está em trabalho de parto e que vai a um serviço de urgência, tem que ser observada. Criando para o SC24, já pode dar uma orientação mais rápida, mas pode não dar tempo para ligar ou não conseguir ligar e dirigir-se ao serviço de urgência da obstetrícia. Tem que ter um obstetra, tem que ter aí uma triagem, tem que ser aí observada e depois orientada de acordo com a situação que se coloque no momento, não é? Independentemente de estarem num plano de contingência, que era o caso, tanto para o colo e para as urgências internas, mas uma coisa é saber se a senhora estava em condições de fazer a viagem até Portimão para ter o parto, que felizmente foi o que aconteceu, e bem, parto normal.

0: as pessoas têm uma noção clara onde devem ir, porque está um serviço aberto, e portanto a questão da segurança das greves está preservada.
1: Casos pontuais vão existir sempre, admite Caldas Afonso. O médico que reorganizou as urgências obstétricas garante que a segurança das grávidas não está em causa, apenas existem casos de má interpretação das normas que foram estabelecidas. O líder do PS acusou hoje o governo de falhanço clamoroso na saúde. José Luís Carneiro confrontou o primeiro-ministro com o número de atendimentos de doentes no Serviço Nacional de Saúde.
2: É um falhanço clamoroso porque soubemos agora, pelos números oficiais, e afinal foram menos 760 mil consultas durante o ano 2025 nos centros de saúde portugueses, Sr. Primeiro-Ministro.
1: A acusação do PS de que o Sistema Nacional de Saúde não está a funcionar e a culpa é do Governo. No debate quinzenal, um dos temas mais falados foi a resposta dada às tempestades, quase 4 meses depois. O Primeiro-Ministro diz que não está satisfeito com a resposta, mas que a responsabilidade é da falta de meios das autarquias para acelerarem as respostas. Luís Montenegro garantiu que desde o meio de abril estão no terreno mais de 1.500 operacionais. Inês Ameixa.
3: A resposta pós-tempestades entrou debate adentro à boleia do relatório do Presidente da República, que concluiu falta de coordenação, cultura de improviso e que deve ser acelerada a chegada dos apoios às populações. Luís Montenegro desvaloriza as críticas.
4: As palavras que estão constantes no relatório da presidência aberta de Sua Excelência ao Sr. Presidente da República são palavras muito válidas, são um contributo muito válido que está praticamente todo incluído naquele que é o desenho e neste momento já a implantação do PTRR.
3: Durante o debate, o LIVRE e o Partido Socialista alegaram falta de preparação na resposta ao comboio de tempestades. Já André Ventura do Chega vai mais longe sobre os apoios dados.
5: São 36 mil candidaturas, mas só 9 mil é que foram pagas. 36 mil e só 9 mil é que foram pagas. Sr. Primeiro-Ministro, não há desculpa para isto. É um falhanço em toda a linha do seu governo.
4: Sinceramente, o Sr. Deputado não tem razão para falar aqui em falhanço. O Sr. Deputado pode ter razão, e eu admito isso, que não houve ainda capacidade de resposta da administração pública como um todo para tantas solicitações.
3: Por outras palavras, o Primeiro-Ministro responsabiliza assim as autarquias pelos atrasos na chegada dos apoios ao terreno.
4: É verdade, os municípios não têm tido a capacidade de resposta que é necessária, Sr. Deputado. As pessoas não estão a dar essa resposta nos municípios não é porque não querem, é porque não podem, porque não têm meios ou porque não têm pessoas.
3: Apesar disso, no que toca às empresas, o apoio já está concluído em mais de 90% dos pedidos, diz Luís Montenegro, num debate marcado por temas como a saúde, o Siresp ou a lei laboral e que teve até direito à banda desenhada. Hugo Soares comparou Ventura a Lucky Luck, Carneiro a Speedy Gonzalez, já Ventura respondeu com o Cebolinha e chamou Luís Montenegro de Peter Pan.
1: O resumo do debate parlamentar quinzenal desta tarde, feito por Inês Ameixa. O risco do aumento da corrupção é real se o Governo insistir em retirar o visto prévio do Tribunal de Contas para contratos públicos inferiores a 10 milhões de euros. O alerta foi deixado no Porto pelo Presidente do Mecanismo Nacional Anticorrupção, José Moraes Lopes.
6: A partir do momento em que se diminui o âmbito de fiscalização preventiva e diminui-se drasticamente, isso é óbvio e é assumido. E a partir do momento em que a responsabilidade financeira assume um grau muito superior àquele que é hoje consagrado na lei através da consagração da negligência, obviamente que se está a diminuir a intensidade dos mecanismos de prevenção.
1: Na conferência Tribunal de Contas e a Prevenção da Corrupção, organizada pela Faculdade de Direito da Universidade do Porto, José Moraes Lopes afirmou que Portugal está em contraciclo com a Europa, que aprovou recentemente uma diretiva anticorrupção que reforça precisamente a prevenção. Diretiva essa que deverá ser transposta para a legislação portuguesa no espaço de 2 anos. Ficou em prisão preventiva o homem de 38 anos, indiciado por violência doméstica, violação e sequestro da ex-namorada em Évora. Em comunicado, o Ministério Público revela que o homem, desde o início da relação, sujeitava a namorada a maus-tratos físicos e psicológicos. Com o fim do relacionamento, a vítima, uma jovem de 24 anos, passou a ser perseguida, tanto presencialmente como através das redes sociais, com ameaças permanentes. A vítima apresentou queixa a semana passada

0: apresentada diretamente junto do Ministério Público, no Departamento de Investigação e Ação Criminal de Évora, e o risco para a sua integridade física foi considerado extremo, tendo sido acolhida numa casa-abrigo. O Tribunal de Évora decidiu assim que o homem, detido fora de flagrante delito, vai aguardar julgamento em prisão preventiva. Donald Trump volta a repetir mais uma vez que o Irão quer muito chegar a um acordo para o fim da guerra, mas os Estados Unidos dizem que ainda não estão satisfeitos com as condições que têm sido apresentadas. O presidente dos Estados Unidos considera, por exemplo, que nenhum país pode controlar o Estreito de Hormuz. Sérgio Infante.
1: Donald Trump não quer nenhum país a controlar o Estreito de Hormuz. Hoje o Irão anunciou que está a negociar com a Oman um controlador sobre esta passagem marítima. O presidente norte-americano avisou que a hipótese está fora de causa. O estreito será uma passagem livre e aconselhou a Oman a comportar-se, porque senão irá pelos ares, para dizer logo a seguir com um sorriso que eles sabem disso e, portanto, está tudo bem. Mas nestas declarações, Trump colocou na mesa uma nova pré-condição para um acordo de paz com os iranianos, afirmando que talvez só seja possível com os vários países do Golfo a assinarem o Tratado de Abraão, que normaliza as relações com Israel.
2: Eu gostava de ver os países de que estamos a falar, Arábia Saudita, Qatar e os outros. Nós gostávamos que assinassem os acordos de Abraão. Seria histórico, mas para ser honesto, eu acho que eles nos devem isso. Aqueles países devem-nos isso. Mas eu não sei se vamos obter um acordo se eles não assinarem. Essa é a verdade.
1: E logo a seguir, uma jornalista pediu a Trump para confirmar se o fim da guerra está também relacionado com as assinaturas do Tratado de Abraão. O presidente norte-americano fugiu à questão, mas foi dizendo que entre ter um acordo de paz bom ou muito bom, prefere a segunda hipótese. Garantiu também que não vai aliviar as sanções financeiras e assumiu que se sente desconfortável com a hipótese do urânio enriquecido do Irão seguir para a China ou para a Rússia.
0: A troca de argumentos prossegue enquanto se aguarda por um tratado de paz.
3: Termina aqui esta edição com Ana Isabel Costa. 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Passam 11 minutos das 20. Olá, Paulo Galvão.
4: Olá, Jorge Afonso.
3: Últimas do trânsito.
4: Cidade de Lisboa apenas com trânsito lento na descida de Monsanto para as Amoreiras, no final da A5, também junto ao Estádio da Luz, na segunda circular, com trânsito a parar para quem vem no sentido Benfica-Aeroporto. Não há demora no acesso de Lisboa para Sintra, também na saída de Lisboa para Cascais. A ponte de Vasco da Gama também tem luz verde, tal como a ponte 25 de Abril. Há acidente em Belas, na Nacional 250, o trânsito está demorado. Cidade do Porto sem problemas. É tudo. Boa viagem para todos, um abraço para ti e até amanhã.
3: Bom regresso a casa. Preparei mesa em nome de Andréa Rocha. Bom serão connosco.
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0: Hoje o jantar é com a Luca Argel, músico, cantador de histórias, poeta, podcaster, carioca e portuense honorário. Olá, Luca.
1: Posso dizer isto já?
0: Pode. Não acho que vá haver nortenhos e portuenses que fiquem chateados com isto.
1: Não, pelo contrário. Pelo contrário, eu acho que tenho um orgulho mútuo do meu pertencimento ao Porto. conquistado ao longo
0: duramente de mais de 10 anos.
1: Anos.
0: O que é que te cativou? Porque tu vieste para estudar e não era o plano inicial acabares por ficar por cá. O que é que te cativou mais na cidade?
1: Sim, eu estava namorando uma menina. Foi assim o gatilho que me incentivou a começar a procurar formas de não ir embora. mas claro que não foi só isso. Até porque logo depois também a gente já somos amigos até hoje, mas deixamos de ser namorados pouco tempo depois. Só que eu já começava a me envolver mais profundamente com o país, com a cidade especificamente do Porto, com os estudos, que eu depois troquei de curso, comecei um curso na Faculdade de Letras da Universidade do Porto, que eu gostei muito de fazer, me dava muita satisfação estudar ali o que eu estava estudando, estudar com os professores que
0: já
1: eu conheci
0: literatura?
1: Lá. Literatura, sim. E do samba, curiosamente, que foi uma coisa fundamental, porque também não basta só a vontade, é preciso também meios para isso. E o que me possibilitou, assim, me sustentar durante os anos todos que eu vivi no Porto, pelo menos durante os largos anos iniciais, foi o samba. Foram os concertos do Samba Sem Fronteiras, as nossas rodas de samba, que tinham uma regularidade muito intensa.
0: Ainda está ativa? Essa roda ainda
1: Ainda está ativa, ainda existe, mas não com a intensidade que existia há 10 anos, vamos dizer, eu já vou completar agora 14 anos de Portugal. Então, há 10 anos a gente estava muito ativo, até porque não tinham tantos grupos de samba em Portugal quanto há hoje em dia. Hoje há muitos, é uma oferta muito maior. Antes essa oferta era reduzida, mas já havia uma demanda grande, tanto de público brasileiro quanto de português. Eu acho até que a maior parte do nosso público era português. Como a nossa história vem
0: já
1: muito
0: é.
1: Lá de trás, eu acho que talvez no nosso caso ainda permaneça um número maior de público português do que brasileiro. Mas agora, o que a gente fazia naquela época, assim, de tocar algumas vezes por semana, ter assim, sítios fixos em que a gente estava toda semana tocando, ou de 15 em 15 dias, no máximo, isso já não acontece mais. Ultimamente, o sítio em que a gente tem tocado com mais frequência durante os meses de verão é As Virtudes, é o Passeio das Virtudes no Porto, porque quem nos recebe ali é o Musa das Virtudes, que faz eventos lá. É um sítio lindíssimo no Porto, tem uma vista maravilhosa para o Rio, uma esplanada incrível. É uma calçada, é no meio da rua, não é sequer dentro do bar. Que é o espaço ideal para se fazer uma roda de samba, é mesmo na
0: Na
1: rua.
0: rua, sim. E com essa paisagem, com todo o ambiente e sem fronteiras.
1: E sem
0: Este jantar
1: fronteiras.
0: vai ter fronteiras? Onde é que nós iríamos jantar? Ficávamos onde? Portugal? Íamos até ao Brasil?
1: Se
0: Onde é que
1: pudesse
0: íamos?
1: escolher assim, qualquer lugar sem fronteiras
0: Sim.
1: nenhumas, eu ficaria muito na dúvida, mas acho que eu iria para os Açores.
0: Por quê?
1: Não chegaria no Brasil, ficaria ali no meio do
0: No
1: caminho.
0: meio. No meio do caminho, paramos nos Açores, São
1: Paramos nos
0: Miguel?
1: Açores, São Miguel, e a gente iria comer uma posta de atum. Não sei, um queijinho.
0: Um queijinho de São Jorge. Pronto. Esta é a nossa entrada. Mas nas multitudes que existem em ti, não só geográficas, foram também ajudando a fazer aqui o teu percurso a palavra escrita. Disseste uma vez que não conseguias precisar o que é que surgiu primeiro, se a música ou a poesia, mas e a primeira atração? Consegues precisar? Foi uma história, uma obra, um autor, uma autora que te cativaram para a palavra escrita, ou foi a música que te conquistou e proclamou-te como dela em primeiro lugar? Eu sei que houve uma banda no ensino secundário.
1: Sim. Pois é difícil encontrar aquele momento inicial e reconhecer. Não, foi ali que começou. Eu estava ontem conversando com a Ana Deus sobre isso, sobre será que a nossa cena é mesmo a música? Porque ela tem uma questão muito parecida comigo. Eu acho que no centro, assim, do nosso interesse, por qualquer coisa que a gente faça, está a palavra.
0: Uhum.
1: É a palavra, em primeiro lugar.
0: Ana, tu tens é Pessoa, não é?
1: É.
0: Fernando Pessoa, que
1: sim,
0: está aqui em destaque.
1: Nós temos um projeto em que a gente canta Fernando Pessoa e a gente vinha no carro conversando sobre isso. Eu tenho dúvidas, assim, se foi realmente a música que me puxou em primeiro lugar ou se eu acabei chegando na música através desse interesse mais amplo pela palavra. Porque eu tinha uma relação, desde muito pequeno, uma relação com os livros. Eu tenho essa memória do livro de poesia da Cília Meirelles. Tenho memória também de gostar muito de um livro que eu tinha em casa, dos Contos de Grimm. Eu lembro de... Tinha um que eu gostava muito, que era do A Palha, o Carvão e a Fava, que andavam juntas e queriam atravessar o rio. Aí a palha fazia de ponte sobre o rio, e aí a fava passava, e quando o carvão passava, ele queimava a palha, e a palha quebrava, e caíam os dois no rio, morriam, o carvão morria.
0: Didático.
1: Mas é que eu acho que isso me fascinava, não me assustava muito, essas coisas assim, muito cruas, eu ficava fascinado com isso. Então eu desconfio que tenha sido inicialmente a palavra, a história, isso me enredava. Eu gostava também muito de música. Tinha um professor de música no infantário que eu era fascinado pelas músicas dele. Ouvia, tinha as fitas cassetes todas em casa. Ouvia muito esse professor, o Hamilton. É hoje meu amigo. A gente já tocou junto e tudo. Eu acho que talvez alguma coisa ali do interesse por música tenha começado, mas não de uma forma...
0: Que é isso que eu quero fazer, né? De pensar...
1: Exatamente. Nem próximo disso, assim. De, quero fazer isso no futuro, quero ser músico. Isso começou, já estava chegando na adolescência e comecei a descobrir bandas de rock, comecei a assistir MTV, adorava assistir os clipes. Não tinha ainda um gosto construído, então... Eu gostava de tudo, vinha tudo, pop, rock, rap.
0: Passaste por uma fase, aqui acontecia muito, pelo menos na minha geração, de tudo que era importado tinha um valor acrescentado.
1: Sim.
0: Se fosse nacional, e acho que mudou muito o panorama hoje em dia da forma como olhamos para a música e a produção musical em Portugal, não era fixe ouvir, não era cool. Passaste por essa fase
1: sim,
0: no Brasil?
1: Sim, com certeza. E até porque acho que o Brasil tem uma síndrome de vira-lata. E eu acho que Portugal também tem.
0: Uhum.
1: Essa síndrome de achar que tudo que vem de fora é melhor só porque vem de fora. E que a produção
0: nacional
1: está sempre uns degraus abaixo. O Brasil tem muito isso também. Apesar de ser um pouco contraditória a relação do Brasil com a música brasileira, porque a música brasileira é um fenômeno.
0: Uhum.
1: É um fenômeno de riqueza, assim, a nível mundial.
0: E também com diferentes sonoridades dentro dela.
1: É um mundo gigantesco, assim, que uma vida só não basta para explorar completamente. É muito, muito rico. E tem um respeito internacional pela música brasileira também, existe. E o brasileiro se orgulha disso. Mas, ainda assim, a gente sofre aquele pensamento interiorizado do colonizado, né? Que acha que o que vem de fora... E aí eu estou falando de colonização cultural mesmo,
0: sim,
1: que vem a partir do século XX dos Estados Unidos.
0: Sim, nós sentimos pequenos.
1: É, demorei um pouco para perceber isso e acho que muita gente não percebe, mas isso vem de um investimento massivo.
0: É um bom marketing.
1: Em impor esse gosto sobre a cultura de outros países. A gente está ali sobre uma área de influência muito grande do que vem da América do Norte. Então, o que chega de cinema, de música, até de literatura, chega de uma forma que a gente, em termos, né, de marketing, não consegue competir com as produções. Agora, a gente não fica nada atrás no valor e na capacidade humana de produção e de criatividade que existe.
0: E aqui é um lado subjetivo, porque se fôssemos olhar a qualidade e a palavra escrita, a poesia na língua portuguesa... Bom,
1: sim,
0: mas é
1: sim,
0: subjetivo, já sabemos.
1: É subjetivo, mas eu acho que se existisse um mundial assim de poesia.
0: Estou a falar de subjetividade por uma razão, porque este jantar também vai ser pontuado por música escolhida por ti e está na altura de acompanharmos este atum e esta nossa conversa com uma música escolhida por ti. Qual é que gostavas de começar?
1: Vamos, já que a gente está falando de mentalidade colonizada, vamos falar.
0: Vamos com B Fachada.
1: Vamos com B Fachada, o Lame Cus do B Fachada.
0: Por que você escolheste este tema?
1: Eu adoro esse álbum do B Fachada, o Rapazes e Raposas. Acho genial esse álbum. Gosto muito do B Fachada, acho um compositor, letrista, produtor musical interessantíssimo, inteligentíssimo. E com uma coisa que eu valorizo muito e que eu acho que é rara, cada vez mais rara hoje em dia, que é você fazer música com humor.

0: Não são muitos compositores que conseguem escrever com sentido de humor e, ao mesmo tempo, com densidade
1: Por que será isso?
0: poética. Tem uma certa ideia nas artes de colocar sempre o drama como algo mais valioso do que o humor, hierarquicamente, né? Os assuntos
1: Sei.
0: mais dramáticos, mais sérios, são vistos como superiores do que aqueles que nos fazem rir. O humor, eu acho que carrega um pouco essa pecha de ser um primo pobre, assim, dentro do campo das artes. Eu acho que a arte em geral sai perdendo com essa desvalorização.
1: E o público também.
0: E o
1: Essa
0: público também.
1: subtileza, não é?
0: E depois isso se reflete no que ganha mais destaque na indústria, o que tem mais humor não é tão
1: Lá está
0: considerado
1: o
0: com tanta
1: marketing
0: seriedade.
1: também.
0: É, sim.
1: E falamos aqui, lá está, o humorista não é tão dado a lampecus. Vamos ouvir.
0: Sim.

0: Mesa para dois hoje com Luca Argel. Nós falámos, Luca, não sei se tens ideia, a primeira vez que eu falei contigo foi em abril de 2023. 3 anos depois de Sabina, encontramos
1: Sabina,
0: Meigo Energúmeno e o Homem Triste. Atenção, nota, isto não são adjetivos para descrever o Luca. São resultados de muito trabalho, é um livro e um disco, pesquisa e criação, que parecem que se complementam. Seguiste aqui este percurso, tem que ver com a tua tese de mestrado, feita
1: sim,
0: cá.
1: Sim, sim.
0: Mas olhar para a música e a poesia de Vinícius de Moraes, que muita gente, atualmente o termo é cancelado. Vinícius volta e meia tem assim, ah não, como é que podes ouvir? Porque
1: então,
0: é que cai esta reação?
1: Eu com a parte do cancelamento eu não concordo. Agora, eu concordo com esse cuidado que a gente precisa ter ao ouvir uma parte da obra do Vinícius de Moraes, uma boa parte da obra do Vinícius de Moraes, hoje em dia, em 2026. Acho que tem certas músicas, por exemplo, que eu, como intérprete, não cantaria mais num concerto, numa roda de samba, ou não cantaria sem ao menos fazer uma contextualização e uma crítica.
0: Quando olhamos para esta questão que muitas vezes surge, que é distanciar ou contextualizar a arte, a obra do autor e do artista, tu preferes a contextualização em
1: sim,
0: todo o caso?
1: Sim. Não em todo caso. No caso do Vinícius,

0: Com certeza. Mas tem casos quando o autor ainda está vivo, e, enfim.
1: Há também essa discussão,
0: e
1: não
0: é? Níveis,
1: é?
0: E há níveis de tolerância dependendo da gravidade do conteúdo. O Vinícius é um caso que, para mim, claramente não faz sentido cancelar, porque no momento que se cancela, também se perde uma oportunidade muito preciosa de educar, de fazer as pessoas
1: pensar e fazer diferente.
0: Refletirem. O que pensamento está por trás de um verso do Vinícius, como as muito fez, que me perdoem, mas beleza é fundamental. Ou então de que a mulher foi feita apenas para amar, para sofrer pelo seu amor e para ser só perdão. E, enfim, podia citar vários outros. Mas existem coisas da visão de como deve ser um relacionamento entre um homem e uma mulher, de como deve ser a mulher idealmente, né? Como uma mulher ideal é e se comporta, e um homem também, como é, como se comporta. Isso tudo é material muito rico de debate, está bem representado na obra do Vinícius, de uma forma que eu não concordo. E fui usar ferramentas do feminismo para
1: Quem é que usaste para contraditório?
0: Aonde... Olha, tudo que estava à mão. Mas, por exemplo, as novas cartas portuguesas, por exemplo, são um documento, não é um livro de ensaio, de teoria. É um livro que reflete profundamente sobre o lugar da mulher. Na sociedade. E confrontar esse discurso que está nas novas cartas portuguesas e o discurso do Vinícius de Moraes sobre esse lugar da mulher na sociedade é muito fértil, porque eles colidem assim frontalmente. Essa ideia de que a mulher, que a grande realização da vida de uma mulher é a dedicação ao seu companheiro, ao seu amado, a construção dessa relação com ou sem filhos e família e tudo, mas esse lugar mais doméstico e da vida afetiva, emocional, é o domínio da mulher. E o homem não vai ali mais de uma outra forma. O homem tem um horizonte muito mais aberto de coisas para conquistar, para se expandir, para desbravar, que a mulher não tem. Está limitada, e a chave de interpretação do Vinícius para esse lugar da mulher é um pouco como se a mulher não precisasse disso. A mulher consegue se realizar apenas nesse espaço restrito da sua relação amorosa com o cuidar, exatamente. Que é um lugar que o homem não costuma frequentar muito.
1: Como é que foi confrontar-te com isto?
0: É uma descoberta constante, é um processo que está ainda em andamento, e não sei se eu ou qualquer homem da minha geração, de gerações para trás, vai chegar no fim da vida tendo concluído esse processo plenamente. Não sei se a gente sequer é capaz de chegar nesse lugar, mas foi uma tomada de consciência de coisas do tipo: a gente não recebe muitas ferramentas de expressão emocional e afetiva. Acho que para muitos homens, claro que vão ter sempre exceções, mas os homens têm um pouco mais de dificuldade de dizer o que sentem espontaneamente, especialmente os sentimentos mais obscuros, assim, mais doídos, mais sofridos. Não são muito bons em procurarem ajuda, por exemplo, quando não estão bem. Ou mesmo de reconhecerem quando um outro homem está precisando de um apoio, de algum cuidado especial e não está conseguindo pedir, né?
1: E de colocar-se então nesse lado de eu estou a perceber que não estás bem.
0: Eu acho que isso ainda é uma coisa que as mulheres têm muito mais habilidade em fazer, porque elas foram socializadas para isso. Em geral, a gente está generalizando.
1: Sim.
0: Sempre.
1: Sim.
0: Eu fui agora no início do ano em uma escola, fui mostrar o clipe do Homem Triste para algumas turmas de adolescentes, e a gente começou a conversar sobre essas questões e perguntei assim, coisas que eles até gostariam de fazer, mas não fazem porque sentem que não é coisa de rapaz. E eles vão ser julgados por fazerem aquilo, julgados pelos outros rapazes, né? E um dos meninos disse que tinha vontade de dançar, mas que não dançava. Meio que desistiu disso porque achava que era uma atividade feminina, e se ele dançasse, os amigos dele
1: iam colocar de parte, por assim dizer.
0: Ia ser enxergado, de um inferiorizado, ia ser visto como menos masculino, menos viril. homossexual, existe um pavor assim, muito grande instalado. E isso é um trabalho cultural que a gente, assim, quem convive com um adolescente em escolas, principalmente, vai saber. Mas quem não convive, assim, fique sabendo que isso é um traço cultural que não foi de todo transformado na nossa cultura, que é um pavor absoluto dos rapazes de serem vistos como homossexuais. A homossexualidade é um tabu desproporcionalmente, assim,
1: quando nós
0: gigante.
1: Achamos que já não, né?
0: A gente acha que não, porque a gente, é claro que se progrediu muito na representatividade pública e no cinema e na música, e a gente vê que muitas conquistas foram feitas. O casamento homossexual já é uma realidade, não em todo lado, mas aqui pelo menos é. E, só que, ainda assim, a gente não se desprendeu socialmente desse tabu. E, assim, foi assustador ouvir esse tipo de coisa do menino que simplesmente queria dançar. A gente continua agarrado a uma ideia de masculinidade que já devia ter sido abandonada lá atrás na história e não foi ainda. E não foi, ainda está muito forte. Por isso que eu disse que eu acho que talvez a minha geração não vai ver a emergência de uma nova masculinidade menos violenta, mais aberta à delicadeza e ao cuidado, principalmente. Eu acho que o cuidado é uma palavra-chave.
1: Há pouco parámos nos Açores para este jantar, comemos um atum. E agora?
0: Não, agora a gente vai para o Brasil. A gente pode ir para o... Eu acho que é dos melhores lugares do mundo para se comer, que é Minas Gerais. No mercado lá de Belo Horizonte tem um monte de restaurantezinhos. Eu fui lá no passado e provei arroz de galinha delicioso e que eu recomendo. Eles têm um outro prato maravilhoso lá, que é um frango com paçoca.
1: Ok.
0: É tipo um panado
1: salgada
0: com paçoca. É salgado, mas a paçoca é doce, então tem uma...
1: Ok. Uma paçoca mistura. É amendoim, né?
0: É amendoim.
1: E acompanhar, que música vai?
0: Já que a gente falou de masculinidade bastante agora, eu acho que a música do Gonzaguinha, Um Homem Também Chora, é uma música que ela bate assim tão bem o Homem Triste, com todo o trabalho do Homem Triste. É uma mega inspiração. O Gonzaguinha é um homem, um artista extraordinário, que falou sobre essas coisas de um jeito muito lúcido há 40 anos. Ele já falava disso, quase 40 anos. Eu não sei exatamente de que ano é essa música, mas é dos anos 80. Foi contemporâneo, apesar de ser de uma geração mais nova que o Vinícius de Moraes, mas, assim, Vinícius de Moraes ainda estava produzindo quando o Gonzaguinha apareceu, quando se lançou. A letra dessa música é tão, tão boa. Fala sobre a vulnerabilidade possível dentro da masculinidade, dentro da vida de um homem, que o homem também precisa de cuidado, também precisa de ternura, de delicadeza, de abraço. O homem também, por trás da carapaça, ele também é um ser humano cheio de fragilidades. E só tem uma coisa nessa letra que eu vim a perceber com o tempo depois, que aí ele fala também sobre trabalho, que um homem sem trabalho fica meio perdido. Não é exatamente com essas palavras que ele fala, mas é um insight muito interessante. É de como o valor que um homem se dá está muito ligado, eu acho até desproporcionalmente ligado, exageradamente ligado, à sua capacidade de trabalho, de produzir alguma coisa, né? A sua força de trabalho.
1: O provedor.
0: E ser o provedor, claro, por consequência. E se por algum motivo, seja de saúde ou seja por questões que fogem até do controle da pessoa, o homem não tem acesso a um trabalho, é como se ele deixasse de achar que a vida dele
1: faz sentido.
0: Faz sentido. Ele perde o valor, a existência dele perde o valor no mundo. E eu acho isso muito cruel, que se
1: limita a existência de alguém só
0: num
1: parâmetro,
0: só essa,
1: trabalho.
0: Essa parte da vida. E o Gonzaguinha ainda vai, nessa música ainda vai lá. E são debates que estão hoje acontecendo uhum. publicamente.
1: Mas que já...
0: E hoje em dia falar sobre isso é estar assim, na crista da onda das conversas sobre masculinidade. E o Gonzaguinho, em 83, já estava pensando sobre isso.

0: Mesa para dois com Luca Argel. Há pouco falávamos neste trabalho que fizeste de pesquisa para a tese em torno do trabalho do Vinícius e depois o Homem
1: e
0: Triste.
1: E depois o Homem Triste.
0: Qual foi a ponte que conseguiste
1: encontrar? Um ajudou muito o outro. Na verdade, assim, o Homem Triste surgiu bem depois da tese sobre o Vinícius. Porque a tese surgiu lá nos meus anos no Porto, na Faculdade de Letras. Foi publicada uns bons anos depois de ter sido escrita e eu tive que atualizar algumas coisas e foi ótimo porque eu reli o texto, fui reler as minhas referências e isso me colocou nos trilhos para produzir o Homem Triste. Para terminar as músicas, eu já sabia que eu queria falar sobre masculinidade, mas ainda estava vendo por que pontos eu queria pegar. Uma das coisas importantes que eu acho que o livro trouxe para o disco é que ele me fez perceber que eu não queria um trabalho que apontasse muito os dedos para os problemas da masculinidade. Eles estão lá, não dá muito para contornar completamente eles, mas eu achava que era muito mais importante, muito mais prioritário tentar encontrar formas de masculinidade alternativas, tentar me lançar no desafio de inventar essas novas formas de ser homem e não simplesmente apontar o que está errado com a forma atual. Alguns problemas estão aí, acho que é mais fácil de enxergar. O trabalho mais difícil é a parte da construção, né? Todo mundo fala muito da desconstrução, os homens precisam se desconstruir, precisam sim, só que quando a gente vem só com a desconstrução, isso assusta, eu acho que até afasta. Afasta os homens, e os homens que mais precisam se desconstruir não são muito contemplados por esse discurso da desconstrução.
0: Precisam de um exemplo.
1: Porque eles precisam de exemplos, precisam de nós, precisam, ok, isso você vai abandonar, mas assim, não vai ficar vazio. É, alguma coisa precisa ser colocada no
0: Podes
1: lugar.
0: Podes ganhar isto. Se...
1: Exatamente, é preciso mostrar esse lado positivo, é justamente isso. O que é que se ganha, e tem muita coisa que a gente tem a ganhar abandonando o nosso estereótipo mais tradicional de masculinidade e saindo em busca de outros, inventando os nossos próprios, deixando exemplos diferentes para os mais novos. Eu acho que esse trabalho é o mais importante de todos.
0: Encontramos isso no Homem Triste ou é o início de vários caminhos? Porque tu fizeste uma cartografia simbólica, vá, há um mapa do Homem Triste.
1: Sim, há um mapa. Eu trouxe.
0: Tem um rumo, aqui, que diálogo é que foste fazendo para encontrar terra, mar? Há uma serra rosa que eu acho que é assim, é por aqui, meus meninos, é por aqui, é neste caminho da inteligência emocional.
1: Exatamente.
0: Fizeste esses percursos.
1: Eu estou fazendo. Ainda não terminei.
0: Estavas a dizer que é não sabes por onde é que...
1: São labirintos assim que a gente percorre. Algumas coisas eu já percebi. E ter feito esse mapa também foi uma forma lúdica que eu encontrei de...
0: Foi desenhado por ti?
1: De tentar... Não foi desenhado por mim. Foi desenhado pela Mariana Popovic, que fez a identidade visual toda do Homem Triste. Eu vim com as ideias. Eu fiz uma espécie de roteiro do mapa, um roteiro descritivo de cada coisa que tinha no mapa.
0: Conseguimos aqui, não podendo mostrar o mapa para quem nos ouve,
1: claro.
0: Como é que nós podemos então fazer esta viagem?
1: Então, não tem um roteiro definido assim com início, meio e fim.
0: Certo.
1: A pessoa pode começar por onde ela quiser.
0: Cada um está na sua viagem, não é verdade?
1: Cada um escolhe o seu caminho. Mas eu acho que o ponto, pelo menos o ponto por onde eu comecei a imaginar o mapa, foi o deserto da insegurança. E com o Monte Falo. O Monte Falo era importante.
0: Pois também tem uma sombra que faz uma régua de compensação. Eu aqui vejo o ego.
1: Sim, é sobre isso, é precisamente sobre isso. Uma régua que vai compensando caso o tamanho da sombra do Monte Falo não chegue aonde a pessoa...
0: Um certo patamar.
1: Você compensa com outras coisas, compensa coisas que vêm de fora. Compensa com carros, compensa com armas, compensa com dinheiro, compensa com... mulheres, as próprias mulheres objetificadas como símbolo de poder masculino.
0: Conquista, não é?
1: Da conquista, exatamente.
0: Tem um lado aqui também humorístico, não é? Tens caravelas,
1: sim,
0: tem praia, tem uma espécie quase de um campo que está com arame farpado, o deserto da insegurança por onde podemos ter, mas também tem depois ali um oásis, a Serra Rosa, que tem
1: um vale de lágrimas.
0: Tem o Mar do Outro, que também às vezes é difícil, não é, de entrar, pode estar a bandeira vermelha.
1: Sim.
0: Tem um pântano, tem um desfiladeiro, um canyon.
1: Tem muitas coisas. Cada espaço desses eu acho que é um espaço da paisagem emocional de um homem comum, do homem na nossa sociedade. Essas questões todas se colocam em algum grau para todos nós. A questão da insegurança... Os mares, né? São dois mares que estão cada um em uma extremidade do mapa. Um mar do eu e um mar do outro. O mar do eu é muito mais tranquilo. É muito mais fácil de navegar, porque ele não oferece contraditórios.
0: Onde tem as caravelas,
1: é de onde
0: não
1: saem
0: é?
1: As caravelas.
0: Dominar, destruir, desbravar.
1: É, são os nomes das três caravelas que partem da Praia dos Guerreiros e vão aí em direção ao mundo. Vão para uma parte do mapa que já não se vê, é para um além dos limites desse mapa. E na outra extremidade tem o mar do outro, que é muito mais
0: bravo. Tem mais ondas.
1: Mais arisco, mas tem muito mais vida também.
0: Praia da Rotina.
1: A Praia da Rotina, ela, na verdade, eu pensei nela em oposição à Praia dos
0: Guerreiros.
1: À Praia dos Guerreiros, porque existe... E acho que a própria literatura, os nossos estereótipos, né, masculino e feminino, levam a gente para colocar essa imagem do guerreiro, do aventureiro, né? É aquele protótipo de personagem do Ulisses, da Odisseia. Né? O homem que deixou a mulher em casa.
0: Durante anos.
1: Durante 10 anos, lá costurando. E foi viver as suas aventuras, que são narradas assim, com...
0: Epopeia.
1: É, ele faz todo o seu percurso de bravura, inteligência e coragem. E o espaço da casa, o espaço doméstico, do cuidar da casa, ficou nas mãos da mulher. Fica nas mãos da mulher, que é o trabalho do cuidado, né? Que é um trabalho de rotina, é um trabalho... Mas
0: pode ser cansativo, vai pedir um pouco mais de ginástica mental e emocional.
1: Sim,
0: para manter, não é? Isto é também para relações,
1: monótono.
0: Está aqui, não é? Pode ser muita aventura, muita paixão de um lado, mas do outro, sim, vai-te dar mais trabalho, mas se calhar a longo prazo.
1: Exatamente. É, só que é visto como...
0: Chato.
1: Como mais chato, como uma coisa que... Não está à altura do potencial do
0: ganho,
1: do homem.
0: O ganho de um lado e do outro não é tão valorizado, não é?
1: Sim, sim. E eu acho que tem coisas que... Recompensas, assim, que a rotina pode ter para uma pessoa que são maravilhosas, incríveis. É claro que você vai ter, entre homens e mulheres, pessoas que são mais inclinadas para essa aventura ou para a vida dentro de casa. Eu, apesar de estar muito na estrada por causa da minha profissão de músico, eu me sinto muito, muito recompensado na minha vida doméstica, de rotina. Eu adoro rotina.
0: És caseiro.
1: Adoro, sou muito caseiro. Adoro aquela previsibilidade de saber cada dia da semana vai ser de um jeito. Talvez porque seja uma coisa que eu tenho muito pouco, então quando eu tenho, eu valorizo.
0: Prezas mais.
1: Eu valorizo muito. Não é uma coisa que eu acho que seja mais ou menos masculina. Eu acho que isso precisa se desprender do
0: gênero.
1: Do
0: não
1: gênero.
0: Tem, não é?
1: Exatamente.
0: Isso,
1: exatamente.
0: Eu acho que isso aí é do ser humano mesmo. É. Então temos este mapa que acompanha as 9 canções. Consegues colocar a viagem a acontecer neste mapa, é isso?
1: Exatamente.
0: Ok.
1: Quem quiser navegar por esse mapa vai ter aí muito o que pensar. E é divertido, foi um mapa super divertido de fazer, de pensar como a gente coloca as coisas.
0: Tem
1: ali...
0: um lado humorístico também, que falávamos no início.
1: Tem,
0: tá aqui.
1: Justamente. Eu gosto muito. Eu acho que a gente subestima muito o poder do humor nas coisas sérias. O humor fala de coisas muito sérias. E até ajuda a chegar em mais pessoas. É uma chave.
0: É um veículo.
1: É um veículo de acesso muito precioso.
0: Que outro mapa gostavas de desenhar depois de tratar do homem triste? Era esse? A caravela do humor, da empatia?
1: Sim. Eu tenho pensado sobre isso, que continuidade dá para o homem triste. Ainda não me apareceu um caminho, ainda não me apareceu essa resposta, não.
0: É porque o homem triste ainda tem um trabalho a cumprir.
1: É, tem um trabalho, mas aquilo que eu estava falando, eu acho que o maior desafio está na invenção dessas novas masculinidades e dar esses exemplos novos. É uma coisa que eu explorei no Homem Triste, mas ainda tem, acho que teria espaço para explorar mais. Tem uma música que eu escrevi depois de ter produzido o álbum, que poderia estar aí dentro, que fala sobre a beleza da derrota. que eu acho que é uma coisa que desafia também noções de masculinidade, né? O homem tem um sentido de competição muito
0: aguçado,
1: que é muito sobrevalorizado, assim, de você ter que ser sempre melhor do que
0: não
1: alguém.
0: Não temos que ganhar sempre.
1: Ganhar sempre. E se perde muito a beleza de perder, a beleza de fracassar completamente. E o que vem depois desse fracasso? Né? Isso é uma coisa que no Homem Triste não é muito explorado. Apesar de eu, nos concertos, tocar uma música que não é minha, que fala sobre isso também, que é o Vencedor, do Marcelo Camelo. Antes de lançar o disco, eu lancei um micro EP assim, com duas músicas. Uma, o Lenço Enxuto, do Samuel Uria, e outra, o Vencedor, do Marcelo Camelo, que falam mais ou menos sobre a mesma coisa, sobre uma ideia de desmontar, né, essa masculinidade do vencedor. Então, nos concertos do Homem Triste, essa parte está mais ou menos coberta, mas eu depois escrevi uma música minha sobre isso, que acabou não entrando. Provavelmente vai entrar num outro projeto que eu ainda não sei qual.
0: Ok, ainda estás a explorar este teu homem triste, que nas canções, na verdade, não são assim tão para baixo.
1: Não são, não é um álbum nada melancólico, apesar do nome. Esse nome engana.
0: É clickbait, estou a brincar. Mas para fecharmos aqui em grande o nosso jantar, falta-nos um doce, uma sobremesa.
1: A sobremesa. Eu acho que a gente podia continuar em Minas Gerais para a sobremesa, que Minas Gerais também tem doces maravilhosos, e é o melhor lugar do mundo para se comer doce de leite. Um doce de leite com queijo.
0: Ai, caramba. Este jantar foi ótimo no que toca à gastronomia e a conversa está ótimo. E para fechar, então, música.
1: Música. Ah, o Ser Humano dos Unsafe Space Garden. Tô colado, assim, nesse último álbum deles. Achei incrível. E tá lá, é uma outra banda, é um outro projeto.
0: É Norte.
1: Que consegue trabalhar com muito sentido de humor em tudo que faz. É muito divertido. Eu nunca assisti um concerto, já quase assisti alguns concertos deles, mas ainda não consegui apanhar eles em palco. Mas só de ver vídeos, e mesmo sem ver vídeo, só de ouvir a música, é uma banda que a gente ouve e pensa, eles estão se divertindo. Eles estão tocando isso e estão se divertindo muito. E isso é tão bom, é uma sensação tão boa. É divertidíssimo. Podia ter escolhido outras coisas, até de colaborações. Eu estava aqui, continuei pensando, adoraria fazer alguma colaboração com a Bia Maria, sou super fã da Bia Maria, da Femme Falafel, que antes mesmo dela lançar o álbum, eu já estava atento, assim, achava super interessante as músicas dela. E são dois nomes super novos da música portuguesa que eu admiro demais. Ana Lua Caiano também. Já fiz coisas com ela. Já estive em palco com ela, tocando junto numa edição do Termômetro. Mas a gente nunca...
0: Se cruzaram também, então, na edição do festival, que ela também teve convidado.
1: Sim, e no festival. Sim, em 2024. Eu cantei o Tanto Mato Chico Buarque, ela cantou o Zeca Afonso. Mas a gente tinha tocado no Termômetro antes mesmo disso. A primeira vez foi em palco no Termômetro. Mas vamos ficar com o Unsafe Space Garden, o Ser Humano.
0: Obrigada, Luca.
1: Imagina, obrigado eu.
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vai, célula procariótica, vê uma abertura, passa para a cianobactéria. A cianobactéria segue pela linha lateral e empata no recife de corais. Muito lindo! Aleija-se, veste um casaco e passa a ser eucariótico. Sente-se agora mais forte, mantém a posse de bola, levanta a cabeça e entrega para a minhoca. Lá vai ela, rabiar. Tropeça numa guerra, ganha barbatanas e dentes e torna-se oficialmente um peixe. E vai, peixe, nada um pouco, mas farta-se da água. Decide meter o focinho de fora e percebe que é capaz de respirar. Avança até a areia e dá por si a ser um anfíbio. Nunca se viu noutra. Trepa uma árvore de citação. Volta para a terra e dá tantas voltas ao quarteirão que se torna um mamífero. Tem fome, tem leite, tem pelo, tem estilo. Torna-se um ardipiteco, australopiteco, homo erectus, neanderthal.

0: 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Vinte e uma horas, vente nos Açores.
1: A lei não permite o sucedido, diz a Ministra da Saúde, sobre a grávida em pré-trabalho de parto à porta do Hospital de Faro, que a semana passada teve de ir de ambulância para o Hospital de Portimão, a 70 km de distância, onde teve a criança. Tudo porque antes não ligou para a linha SNS 24. Ana Paula Martins considera que, se calhar, há que dar formação aos profissionais para conhecerem as normas. E o ideólogo do atual modelo das urgências obstétricas também se diz chocado, mas afirma que está a funcionar bem. Sobre o país, o Presidente da República refere que o futuro económico e social não se consegue com leis, mas sim com lideranças que cumprem o que prometem e instituições que funcionam. Foi a encerrar um festival esta tarde em Lisboa.
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1: A Unidade Local de Saúde do Algarve já abriu inquérito para perceber a razão para o Hospital de Faro não ter tratado a grávida já a entrar em trabalho de parto na passada sexta-feira, mas como não tinha ligado primeiro para a linha SNS 24, não foi atendida, acabou por ir de ambulância do INEM para o Hospital de Portimão, a 70 km de distância onde decorreu o parto. A Ministra da Saúde, Ana Paula Martins, diz que nenhuma grávida pode ficar sem atendimento quando estiver em trabalho de parto.
2: Uma senhora grávida que, mesmo não tendo sido referenciada através do SNS 24, mas que entra numa situação de, digamos, pré-trabalho de parto ou com características que estão definidas na legislação, não pode não ser aceite. Nós estamos à espera, naturalmente, que a Unidade Local de Saúde nos dê uma informação detalhada do sucedido, mas havendo uma situação que claramente sai daquilo que são as normas instituídas, tem que ser corrigido, possivelmente através de formação dos profissionais.
1: E Caldas Afonso, o médico responsável pela reorganização das urgências de obstetrícia, diz-se chocado com este caso e mantém que o modelo destas urgências está a funcionar bem.
3: Se não fosse a reorganização que fizemos, neste momento tínhamos muitos serviços de urgência encerrados. Temos conseguido manter os serviços de urgência dos blocos de parto abertos, saber os que estão abertos, as pessoas têm uma noção clara onde devem ir, porque está um serviço aberto. E, portanto, a questão da segurança das grávidas está preservada.
1: E Caldas Afonso, o mentor deste modelo das urgências de obstetrícia, diz também que casos pontuais vão existir sempre. O líder do PS acusou hoje o governo de falhanço clamoroso na saúde. Durante o debate quinzenal, José Luís Carneiro confrontou o primeiro-ministro com o número de atendimentos de doentes.
4: É um falhanço clamoroso porque soubemos agora, pelos números oficiais, e afinal foram menos 760 mil consultas durante o ano 2025 nos centros de saúde portugueses, Sr. Primeiro-Ministro.
1: Também durante o debate desta tarde no Parlamento, o anúncio do Primeiro-Ministro, até ao final de junho vão entrar mais 300 agentes da polícia para se conseguir debelar as longas filas de espera para quem chega ou parte por via aérea de e para fora do espaço europeu.
5: Entrarão mais de 300 polícias para funções dessa natureza no final do próximo mês de junho. Estamos a fazer um tratamento

0: que era a realidade da segurança nacional, no caso da PSP. Isso está-se a aprovar. Se vai resolver ou ajudar a resolver o problema, parece-me que neste momento, mesmo que se coloque mais polícias, não vai ser suficiente, e digo isto com desagrado porque queríamos também que as coisas melhorassem, mas a verdade é que não é só uma questão neste momento de efetivo, é uma questão de condições estruturais do aeroporto, é uma questão de política comercial da ANA Aeroportos, que não ajusta a sua política comercial àquilo que é a segurança aeroportuária e à gestão de fronteiras, porque está-se a colocar muitos passageiros em curtos períodos de tempo e sem boxes suficientes, sem funcionários da ANA Aeroportos a ajudar os utentes.
1: A Associação Sindical de Profissionais de Polícia volta a atirar à ANA Aeroportos, pede que o Governo aborde questões estruturais com a concessionária. Paulo Santos diz também que pode ser irrealista considerar que 300 novos polícias vão trabalhar no final de junho no aeroporto, porque os formandos ainda não fizeram a formação em fronteiras.
0: Este anúncio pode ser aqui um pouco precipitado, desde logo porque esses elementos da Escola Prática de Polícia, que vão terminar amanhã a formação de polícias, carecem de mais cerca de um mês de formação na Escola Prática, já na vertente de fronteiras. Por isso, estes elementos poderão só estar disponíveis em julho. Por isso, estamos preocupados. Mas, mais do que anúncios, era importante, na nossa perspectiva, e em representação dos polícias, dos nossos associados, dizer que o Governo terá que também abordar a questão estrutural do aeroporto, a questão da forma como a ANA Aeroportos está a gerir os aeroportos.
1: Paulo Santos, em declarações esta noite à Antena 1, o dirigente da ASP representa os profissionais da PSP. O presidente da República diz que o futuro económico e social não se consegue com leis, mas sim com lideranças que cumprem o que prometem e instituições que funcionam. António José Seguro apela à construção de uma cultura de confiança. Foi durante o encerramento do Festival Eco em Lisboa esta tarde.
2: Os países que crescem de forma sustentada, que têm mais empresas, mais associações, mais projetos coletivos bem-sucedidos, têm algo em comum. Os seus cidadãos confiam uns nos outros, confiam nas instituições. Arriscam juntos porque acreditam que os outros vão cumprir a sua parte. Com confiança, nós temos parcerias. Com parcerias, nós temos escala. E com escala, nós ganhamos competitividade. E com competitividade, há um futuro económico e entre ajuda social. Isto não se constrói com uma lei. Constrói-se com exemplos, com lideranças que cumprem o que prometem, com instituições que funcionam de forma consistente e que por isso merecem a confiança que pedem. É lento, é difícil, mas é a primeira mudança que nós precisamos.
1: Confiar, focar na solução, organizar as três mudanças, diz o Presidente da República, que o país precisa para construir um futuro melhor. A PSP de Vila Real deteve um jovem de 21 anos por violência doméstica. Em comunicado, a polícia adianta que recaem sobre o homem suspeitas da prática reiterada de agressões, ameaças, condutas intimidatórias e de controlo permanente sobre a companheira. O jovem de 21 anos vai estar amanhã perante um juiz para conhecer eventuais medidas de coação. O braço armado do Hamas confirma a morte do líder durante um ataque israelita. As brigadas Al-Qassam adiantam que também a mulher e os filhos de Mohamed Odeh morreram. Israel tinha anunciado ontem este ataque contra o atual líder do braço armado do Hamas. No Líbano, o exército israelita declara toda a área a sul do rio Zaarani como zona de combate. É um território de cerca de 40 quilómetros na fronteira entre Líbano e Israel. Os militares de Tel Aviv emitiram ordens de deslocação à população libanesa nessa área, justificando com uma sucessão de ataques contra o Hezbollah.
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1: Passam 9 minutos das 21 horas no continente e na Madeira, 20 horas e 9 minutos, assim é que é, nos Açores.

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0: mais um tema que compõe o novo trabalho de Marisa Liz. Desta vez Marisa Liz e Camané, Gente Aberta. O álbum que se intitula Relatos de um Coração Confuso. Certa gente aberta. Seja então bem-vindo à RTP Mundo. Eu sou Isabel Flora, deixo aquele forte abraço e o convite para ficar por aqui.
1: Eu vou.
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0: A música não para na sua rádio RTP Mundo. Agora venham mais 5 de Zeca Afonso, com uma nova voz, Inês Apenas. Ela que recria neste seu novo álbum os temas de Zeca, com novas vozes da música portuguesa.
1: Olá, o meu nome é Rossana e vamos ouvir Luta ao Pombo, uma faixa de 2021 que foi criada quando vi um pombo morto em Évora.
0: Seguimos em frente em digressão com Rossana, persona de Inês Barroso em palco.

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0: Só resta saber qual das viúvas lhe deu tal alimentação.
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4: E na RTP Mundo partimos agora rumo à Índia para conhecermos a história de vida de José Brilhante, a hora dos portugueses.
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6: A Air Liquide é uma multinacional francesa que faz o design, opera e distribui gases para a indústria e saúde. Especificamente, o meu trabalho é projetar o sistema de controle para as fábricas de separação de ar, que fornecem as indústrias e os hospitais. Na prática, a minha função é de fazer o design da lógica e da automação que essas fábricas necessitam para operarem basicamente autónomas com uns bons padrões de segurança dentro dos padrões que a empresa requer e também com os requisitos dos clientes. O meu percurso na Air Liquide é uma história de superação e evolução constante, que me orgulha bastante. Entrei na fábrica de Estarreja em 2007, como operador de produção. Entretanto, decidi investir na minha carreira e licenciei-me em Engenharia e Gestão Industrial na Universidade de Aveiro. Este investimento deu frutos. E em 2018 assumi o cargo de engenheiro de controlo e processos no mesmo centro de produção. O facto de ocupar esse cargo deu-me uma maior abrangência internacional. E então em 2022 fui convidado para trabalhar na China, em Hangzhou, projetando fábricas de hidrogênio primeiramente e acabei nas fábricas de gases do ar, o que faço neste momento. Quando nós viemos embora da China, quis trazer uma recordação. E aqui é o mapa da cidade onde vivemos, Hangzhou. E aqui era a nossa casa. Nos meus tempos livres eu adoro andar de bicicleta no exterior. E isso fazia muito frequentemente na China, o qual eu não consigo fazer aqui na Índia. Por um lado, é um país, uma cidade principalmente muito poluída, e segundo, é um tráfico muito infernal que não me ajuda muito nisso. E então tenho basicamente praticado desporto, como ginásio, natação e faço também bicicleta indoor.
7: Achas que é aí, Carlos?
6: Eu gosto muito de construir puzzles e basicamente todos os dias, com a minha família, depois de jantar, nós reunimos para construir um novo puzzle.
7: Ele fez tudo?
6: Há um ano atrás, fui convidado para trabalhar na Índia, trazendo toda a experiência acumulada de Portugal e da China para um mercado com um potencial de crescimento fantástico. Quando falamos da China e da Índia, estamos a falar dos dois países mais populacionais do mundo, cerca de 1,4 mil milhões de habitantes. E isso acho eu que é a única coisa que têm em comum. De resto, tudo é diferente. A China é um país super desenvolvido, tem uma estrutura já desenvolvida, transportes, é uma estabilidade económica, uma estabilidade tecnológica, digo, se calhar, muito superior a muitos países do Ocidente. O meu trabalho na China era um trabalho de precisão, de um ritmo alucinante, mas de uma estrutura já montada. Penso que na Índia vive-se um caos organizado, onde tudo é inesperado, desde um tráfico que é imprevisível, caótico por vezes, e isso também se transfere para o ambiente de trabalho e do escritório. Na Índia é muito mais fácil a interação, primeiro porque a cultura é muito mais aberta, E segundo, o inglês é falado quase em todos os sítios e isso dá-nos uma grande capacidade de interação com os locais. É um país em desenvolvimento, que tudo está a acontecer agora e com uma diversidade de pessoas bastante grande. E isso é uma energia diferente. O que me acarreta a mim ser muito mais resiliente para encarar e adaptar-me todos os dias a uma nova realidade. Nós, portugueses, temos uma capacidade de estar calmos no meio da confusão, procurar alternativas e também, em muitos dos casos, somos pontes com as pessoas. Na Índia, se não fores flexível, não sobrevives. E o facto de ser português ajuda-me a transformar esse caos em resultados.
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Na RTP Mundo falamos das temperaturas máximas para amanhã, quinta-feira. Lisboa terá uma máxima de 28 graus, 32 graus para Paris e também para Macau. Oslo vai registar 19 graus de máxima, Berlim 22 graus, também em Berlim e também em Joanesburgo. Sydney 20 graus e Rio de Janeiro 24 graus de máxima. 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

Carminho e Caetano Veloso, com os Argonautas, passaram por aqui. E agora David Fonseca, com o Rockaman.

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3: Estamos prontíssimos para navegar esse mundo, neste caso o mundo sul-americano. Bom, nós aqui também estamos com temperaturas bem quentes e tropicais. Olá, Igor.
4: Olá, André. Um abraço para ti e para os nossos ouvintes. É difícil saber onde que trópico a gente está neste momento.
3: Já fizemos a fusão completa.
4: Portugal já tem aí temperaturas bastante altas e, por exemplo, no Rio de Janeiro, nos últimos dias, a temperatura não tem baixado dos 28, 29, que também não é muito comum para essa altura do ano.
3: Exato.
4: Mas vamos em frente. Quentes são as notícias que a gente traz aqui no Rumo ao Sul.
3: Vamos lá então a essas notícias com a promoção da língua portuguesa em Cuba. Começamos por aí.
4: Uma ação da Embaixada de Portugal nesse país, que realizou a cerimônia de entrega de certificados aos alunos que concluíram os cursos de língua portuguesa para estrangeiros nos níveis A2 e B1, de acordo com o quadro europeu comum de referência para as línguas. A iniciativa decorreu nas instalações diplomáticas portuguesas em Havana e contou com cursos gratuitos ministrados pela leitora do Camões, Instituto de Cooperação e da Língua. Durante a sessão, o embaixador José Pedro Machado Vieira destacou o papel da língua portuguesa como instrumento de aproximação cultural e também de fortalecimento das relações entre os povos.
3: Continuamos em celebração, desta vez do folclore, a comunidade portuguesa e o rancho folclórico Saudades de Portugal, na Argentina, tem novidades para nós, não é?
4: É verdade, trata-se do 19º aniversário do rancho folclórico Saudades de Portugal, que contou com a presença da Embaixada de Portugal na Argentina, uma ação realizada na Associação Portuguesa de Ciudad Tessei, em Vila Tessei. O encontro reuniu membros da comunidade portuguesa, famílias e representantes institucionais, naquela que foi considerada uma jornada dedicada à cultura e às tradições lusas na Argentina. O evento contou com a atuação da fadista luso-brasileira Letícia Ferreira, que foi acompanhada por Sérgio Borges e Wallace Oliveira, artistas que viajaram de São Paulo no Brasil, especialmente para essa celebração na Argentina. O público assistiu ainda as apresentações do próprio rancho folclórico, o rancho anfitrião, e de outros grupos artísticos. É uma fusão cultural importante no Cone Sul, Andréia.
3: Muito bem. Igor, explica-me então que reforço é feito pela União Europeia e por Portugal para cooperar com a Amazónia.
4: A União Europeia no Brasil a reuniu em Manaus com os chefes de missão dos Estados-membros europeus para uma agenda centrada nos desafios e oportunidades da região amazônica. A iniciativa promoveu encontros com universidades, centros de investigação, lideranças indígenas, autoridades políticas, organizações da sociedade civil, mas também representantes do setor produtivo, com destaque sempre em temas como bioeconomia, inovação, educação, conectividade, segurança e desenvolvimento sustentável. A Embaixada de Portugal em Brasília participou na missão através de embaixador Isabel Brilhante Pedrosa, reforçando também o compromisso de Portugal, claro, com a cooperação internacional e com o desenvolvimento sustentável da Amazônia.
3: Voltamos a Lisboa, que tem aqui o evento Brasil Investment Summit. Que conferência é esta? Traz-nos empresas e empresários do outro lado do Atlântico, é isso, Igor?
4: Promove um diálogo importante no âmbito comercial e empresarial. No próximo dia 2 de junho, acontece no Centro Cultural de Belém o Brasil Investment Summit, que vai reunir, como bem disseste, empresários, diplomatas, investidores e especialistas que vão debater oportunidades econômicas entre Brasil, Portugal, União Europeia e Mercosul. O encontro decorre entre as 9 e as 13 horas, hora local, obviamente, com uma agenda dedicada à internacionalização, investimentos estratégicos e cooperação empresarial entre os dois lados do Atlântico. Entre os participantes confirmados estão a Magda Chambrian, o Anselmo Leal, a Silvia Mota, o Bruno Graça Simões, o Tarcílio Soares da Silva e a Ana Rosas, ambos empresários que têm funcionado e atuado, na verdade, entre Brasil e Portugal. A mediação será conduzida pelo jornalista Carlos Andreasa.
3: Temos a língua portuguesa mais uma vez em destaque neste nosso Rumo ao Sul, desta vez com um prémio literário, Guerra Junqueiro Lusofonia, que distinguiu escritores de Cabo Verde e Timor-Leste.
4: Sim, uma iniciativa, André, que promove também muitos encontros literários entre Brasil e Portugal, e que dessa vez aconteceu na Fundação Livraria Lelo, em Matosinhos, no dia 22 de maio, uma cerimônia de entrega do prêmio literário Guerra Junqueiro Lusofonia, que reuniu autores e representantes culturais do espaço lusófono. A sessão distinguiu os escritores Joaquim Arena, premiado por Cabo Verde em 2024, e Daniel Braga, laureado por Timor-Leste em 2025. Durante a cerimônia, a curadora do prêmio, Evelina Ferraz, destacou a atualidade da obra de Guerra Junqueiro e sublinhou o compromisso ético e humanista presente nas obras dos autores homenageados. O evento contou ainda com o envolvimento do município do Freixo de Espada Cinta e reforçou o papel da Fundação Livraria Lela enquanto espaço de valorização da língua portuguesa e da circulação internacional de escritores lusófonos. Houve também discursos, claro, do secretário de Estado da Cultura de Portugal, Alberto Santos, que mostrou aí empenho também na valorização da integração da cultura em língua portuguesa.
3: Levas-nos agora até aos restaurantes portugueses pelo Brasil. O que é que podes nos contar sobre a restauração e a gastronomia portuguesa neste ponto do globo, Igor?
4: Um belo tema e saboroso para esta hora, né?
3: Verdade.
4: De facto, com muitas desculpas aos nossos ouvintes, a gente conversou com o empresário português Domingos Cunha, que afirmou que os restaurantes fundados por imigrantes portugueses no Brasil continuaram a desempenhar um papel importante na preservação da gastronomia e da identidade cultural lusitana, mesmo perante as transformações verificadas no setor da restauração nas últimas décadas. O proprietário do tradicional Bar Glória, que está localizado no centro do Rio de Janeiro e que está emigrado no Brasil há décadas, defendeu que a permanência destas casas históricas no mercado passou pela capacidade de adaptação sem perder as referências culturais portuguesas. Por exemplo, no Bar Glória você come um leitão à barrada com 40 graus no Rio de Janeiro.
3: Ai.
4: Com bom vinho verde geladinho, conforme os cariocas gostam.
3: Okay.
4: Para esse empresário, André, o Domingos, manter um restaurante português aberto durante tantos anos no Rio de Janeiro exige, claro, resistência, adaptação e muito, mas muito amor à cultura portuguesa. O empresário disse também ao Rumo ao Sul que muitos estabelecimentos criados por famílias portuguesas acompanharam essa modernização dos hábitos de consumo, o avanço das plataformas digitais, as mudanças de modelos de gestão, mas mantiveram receitas tradicionais, memórias de imigração portuguesa e ambientes ligados à lusofonia. Ele também disse que os restaurantes portugueses continuaram a funcionar como pontos de encontro da comunidade imigrante e também como espaços de ligação entre Portugal e o Brasil. Mas também, André, ajudaram muitas famílias imigrantes a construir uma vida no maior país da América do Sul. Hoje, esses espaços continuam a ser lugares onde se fala de Portugal, onde se matam saudades e onde novas gerações conhecem a história de Portugal. Foi o que o Domingos também sublinhou para a gente. Nos últimos anos, Tem aí havido um crescimento do turismo gastronômico e o interesse internacional pela culinária portuguesa, que certo. Levam também empresários emigrados a apostarem em eventos culturais, iniciativas ligadas à lusofonia, por exemplo. Não há evento no Rio de Janeiro que fale de Portugal que não tenha, por exemplo, pastéis de nata.
3: Claro, faz sentido. É assim que também vamos deixando a nossa marca. Falemos do setor, então, alimentar português, que esteve no Brasil, isto muito por conta da AEP. De que maneira é que houve este intercâmbio, Vá?
4: A Associação Empresarial de Portugal, ela participou entre os dias 18 e 21 de maio na APAS Brasil, em São Paulo, levando 8 empresas portuguesas dos setores alimentar e também de bebidas ao maior encontro agroalimentar da América Latina. Uma missão empresarial que foi organizada em parceria com o grupo Opal e teve como objetivo reforçar a presença de marcas portuguesas no mercado brasileiro. A gente recorda, Andréia, que esta foi a 9ª participação promovida pela AEP no evento, que reuniu mais de 1.000 expositores ligados às áreas de logística, tecnologia, distribuição e também inovação. O Luiz Miguel Ribeiro, que é um dos responsáveis pela entidade, disse que o mercado brasileiro continua a representar uma oportunidade estratégica para as empresas portuguesas, tendo em conta a dimensão do setor de distribuição e os laços econômicos entre Portugal e em Brasil. A gente recorda também que integraram a missão empresarial as empresas Ano 2000, Asco, Azeites do Coa, Ferraz e Ferreira, Global Delight, Grande Porto, Indústria e Comércio Alimentar, Quinta de Jugais, Comércio de Produtos Alimentares, Vines Inglet, Global Europe Trade, entre outros nomes e empresários também que fizeram mostrar as potencialidades que Portugal pode levar para o Brasil.
3: Vamos então falar sobre um encontro em forma de livro, Minha Alma, Luso-Brasileira, que vai ser apresentado, lançado na Feira do Livro de Lisboa.
4: É o terceiro volume do livro Minha Alma Luso-Brasileira, que será apresentado no dia 7 de junho, às 18 horas, no estande das bibliotecas da Feira do Livro de Lisboa, uma obra organizada por Jorge Trigo e que integra a programação promovida pela Associação Portuguesa de Poetas e pela editora Enhouse. A sessão contará com apresentações literárias e momentos de declamação conduzidos pelos jograis da Associação Portuguesa de Poetas. O volume reúne fotografias de Jorge Trigo e poemas de vários autores, como Célia Thompson, Hermínia Bel Bueno, Jefferson Deckman, Márcia Martelli, entre muitos outros. O Fácil é assinado por Aristeu Almeida Rocha.
3: Muito bem, ficamos assim esta semana. Encontramos-nos na próxima quarta-feira.
4: Fechamos por aqui. Bons voos, Andréia. Um abraço para todos.
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Na música por aqui passou Salvador Sobral. E agora, o filho. Tal pai, tal filho. Diogo Zambujo com Contramão. Dentro de alguns minutos damos lugar às notícias em simultâneo com a RTP.

0: 22 horas, 21 nos Açores.
1: A lei não permite, diz a Ministra da Saúde, sobre a grávida em pré-trabalho de parto à porta do Hospital de Faro, que teve de ir de ambulância para o Hospital de Portimão, onde teve a criança. Tudo aconteceu na passada sexta-feira e aconteceu porque antes esta grávida não ligou para a linha do SNS 24. Ana Paula Martins considera que se calhar há que dar formação aos profissionais para conhecerem as normas. Só que este é um comportamento frequente. Escutamos daqui a pouco num relato da Associação pelos Direitos da Mulher na Gravidez e no Parto. Sobre o país, o Presidente da República diz que o futuro económico e social não se consegue com leis, mas sim com lideranças que cumprem o que prometem e instituições que funcionam.
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1: A Unidade Local de Saúde do Algarve já abriu um inquérito para perceber a razão para o Hospital de Faro não tratar a grávida já a entrar em trabalho de parto que chegou ali na sexta-feira passada. Ela não tinha ligado primeiro para a linha SNS 24, por isso não foi atendida. Acabou por ir de ambulância do INEM para o Hospital de Portimão, a 70 km de distância, onde aconteceu o parto. A Ministra da Saúde, Ana Paula Martins, diz que nenhuma grávida pode ficar sem atendimento quando estiver em trabalho de parto.
2: Uma senhora grávida que, mesmo não tendo sido referenciada através do SNS 24, mas que entra numa situação de, digamos, pré-trabalho de parto ou com características que estão definidas na legislação, não pode não ser aceite. Nós estamos à espera, naturalmente, que a Unidade Local de Saúde nos dê uma informação detalhada do sucedido, mas havendo uma situação que claramente sai daquilo que são as normas instituídas, tem que ser corrigido, possivelmente através de formação dos profissionais.
1: E Caldas Afonso, o médico responsável pela reorganização das urgências de obstetrícia, diz-se chocado com este caso e mantém que o modelo destas urgências está a funcionar bem.
3: Se não fosse a reorganização que fizemos, neste momento tínhamos muitos serviços de urgência encerrados. Temos conseguido manter os serviços de urgência dos blocos de parto abertos, saber os que estão abertos, as pessoas têm uma noção clara onde devem ir, porque está um serviço aberto. E, portanto, a questão da segurança das grávidas está preservada.
1: E Caldas Afonso diz que casos pontuais vão existir sempre. A Associação Portuguesa pelos Direitos da Mulher na Gravidez e Parto refere que é muito frequente ver grávidas no guichê dos hospitais públicos à espera da mensagem da linha SNS 24 no telemóvel e a ligar para esta linha em frente ao balcão da triagem. Sara Duval, presidente desta associação, em declarações à agência Lusa, relata o caso de um casal que acabou por ter o bebê no privado.
4: São dezenas. Isto já acontece há algum tempo.
5: Uma senhora chegou a estar 2 horas à espera, com parto prematuro e contrações na sala de espera e não foi atendida. Acabou por desistir e ir para o privado.
6: O que as pessoas de facto relatam é que chegam, não têm o SMS e são obrigadas a ligar muitas vezes em frente ao guichê da triagem.
1: A Associação Portuguesa pelos Direitos da Mulher na Gravidez e Parto denuncia a frequência com que os serviços de obstetrícia nos hospitais públicos se negam a atender grávidas que não telefonaram antes para o SNS. Durante o debate desta tarde no Parlamento, anúncio do Primeiro-Ministro, até ao final de junho vão entrar mais 300 agentes da polícia para se conseguir debelar as longas filas de espera para quem chega ou parte por via aérea de e para fora do espaço europeu.
7: Entrarão mais de 300 polícias para funções dessa natureza no final do próximo mês de junho. Estamos a fazer um tratamento de todos os contratos que há neste momento em vigor a propósito de serviços tecnológicos e de manutenção, e são mais de 20 nos aeroportos portugueses. Estamos a diligenciar no sentido de ter todo o mecanismo de controlo a garantir que a operação não sai prejudicada por via destas

0: coloque mais polícias não vai ser suficiente, e digo isto com desagrado porque queríamos também que as coisas melhorassem, mas a verdade é que não é só uma questão neste momento de efetivo, é uma questão de condições estruturais do aeroporto, é uma questão de política comercial da ANA Aeroportos, não ajusta a sua política comercial àquilo que é a segurança aeroportuária e à gestão de fronteiras, porque está-se a colocar muitos passageiros em curtos períodos de tempo e sem boxes suficientes, sem funcionários da ANA Aeroportos a ajudar os utentes.
1: Nestas declarações à Antena 1, Paulo Santos diz também que pode ser irrealista considerar que 300 novos polícias vão trabalhar já no final de junho no aeroporto, porque os formandos ainda não fizeram a formação em fronteiras. Os aeroportos europeus estão a registar esperas que podem chegar às 3 horas e meia nos controlos de fronteiras, sobretudo nas alturas de maior movimento. É o alerta do Conselho Internacional de Aeroportos da Europa, que deixa também o aviso. Este verão pode ser particularmente complicado. Rita Fernandes.
2: Os tempos de espera que chegam às 3 horas e meia em momentos de maior movimento significam um aumento de mais uma hora e meia do que em abril. É o que mostra o relatório do Conselho Internacional de Aeroportos da Europa. Foram analisados 45 aeroportos dentro da União Europeia e na lista aparecem agora aeroportos que registam esperas excessivas, aeroportos que antes nem sequer tinham esse problema. Os atrasos de 3 horas e meia são nos controlos de fronteiras, registam-se nas partidas e nas chegadas, mesmo quando o sistema de entrada e saída da União Europeia é suspenso temporariamente. É o sistema que substituiu os carimbos no passaporte e passou a registar de forma digital quem entra e sai da União Europeia. Os problemas são a falta de pessoal no controlo de fronteiras. Há também falhas técnicas no próprio sistema.
1: São alertas do Conselho Internacional de Aeroportos da Europa. O Presidente da República diz que o futuro económico e social não se consegue com leis, mas sim com lideranças que cumprem o que prometem e instituições que funcionam. António José Seguro apela à construção de uma cultura de confiança e disse estas palavras durante o encerramento do Festival Eco em Lisboa esta tarde.
3: Os países que crescem de forma sustentada, que têm mais empresas, mais associações, mais projetos coletivos bem-sucedidos, têm algo em comum. Os seus cidadãos confiam uns nos outros, confiam nas instituições. Arriscam juntos porque acreditam que os outros vão cumprir a sua parte. Com confiança, nós temos parcerias. Com parcerias, nós temos escala. E com escala, nós ganhamos competitividade. E com competitividade, há um futuro económico e entre ajuda social. Isto não se constrói com uma lei. Constrói-se com exemplos, com lideranças que cumprem o que prometem, com instituições que funcionam de forma consistente e que por isso merecem a confiança que pedem. É lento, é difícil, mas é a primeira mudança que nós precisamos.
1: E depois de participar neste festival, António José Seguro foi à cerimónia de abertura da Feira do Livro de Lisboa, onde destacou a importância do livro e da leitura como pilares essenciais da democracia. E antes de deixar o Parque Eduardo VII, o Presidente da República fez uma doação de livros. A reportagem de Sandy Gageiro.
4: Terminada a cerimónia de abertura oficial da Feira do Livro, o Presidente da República quis doar simbolicamente um conjunto de livros junto da Banca das Doações. Entrega simbólica ao Presidente da APEL, Miguel Pauzeiro.
5: Tenho aqui vários livros. Tenho aqui um de Camões, exatamente, uma antologia, né, do Frederico Lourenço, uns poemas do António Alexandre, tenho os memoráveis da Lídia Jorge, e, finalmente, à Cristina, as adivinhas de Pedro Inês. Está bem? É o meu contributo.
6: Muito obrigado.
5: Está bem?
6: Serão entregues a quem
5: muito
6: precisa
5: bem.
6: Deles muito.
5: Exatamente.
6: Muito
5: para estimular a leitura. Exatamente. É um contributo simples, mas muito sentido.
4: Não foi hoje que visitou a feira, mas vai voltar, explicou António José Seguro.
5: Quero fazer, enfim, com tempo, esse percurso. Estava, aliás, até a pensar fazê-lo no dia 12.
6: Muito bem, muito bem.
5: É uma questão
6: muito
5: de acertarmos, ou seja, antes das marchas.
4: E recebeu um convite do Presidente da Câmara de Lisboa, Carlos Moedas.
7: Temos ali todos os casamentos de Santo António no copo d'água, na estufa fria. Estão aqui mesmo perto.
8: Ainda faz um 2 em 1.
5: Claro.
7: Ainda faz um 2 em 1.
5: Vai ser difícil.
7: Não, mas vê que estão todos juntos à noite.
5: Venho à feira.
7: Vai ser fantástico ver o Sr. Presidente pela primeira vez nas marchas.
4: O Presidente da República vai voltar à Feira do Livro no dia 12 e quem

0: aos casamentos de Santo António.
1: E também nesta cerimónia esteve a Ministra da Cultura. No futebol, o Crystal Palace acaba de vencer a Liga Conferência na final em Leipzig, na Alemanha. Os ingleses venceram o Rayo Vallecano por 1-0, marcou Jean-Philippe Mateta. Com esta vitória, o Crystal Palace torna-se o terceiro clube de Inglaterra a vencer esta competição europeia.
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1: 22 horas e 11 minutos em Portugal Continental e na Madeira, menos uma hora nos Açores. Rapariga é um dos temas do novo trabalho de Bárbara Bandeira, que canta aqui com Amália Rodrigues.

0: como é possível, com as novas tecnologias, recriar Amália a cantar com Bárbara Bandeira.
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0: O tema que junta Sebastião Antunes e João Pedro Paes. Dizer também que dentro de alguns minutos rumamos ao Alentejo para conhecer a herdade da Aldeia de Cima, um projeto que continua a afirmar a excelência dos vinhos portugueses, com Miguel Peixoto.
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5: Hoje na RTP Mundo vamos conhecer a herdade Aldeia de Cima, que apresenta agora nos escaparates duas novas referências da Vindima de 2024, um vinho branco e um alvarinho. E eu, entusiasmadíssimo para conhecer estas duas referências, decidi convidar António Cavalheiro, fiz de propósito, Cavalheiro, que é o enólogo desta herdade, para se juntar à tarde da RTP Mundo e para nos dar a conhecer, no fundo, um bocadinho da herdade. Bem-vindo, António. Vamos começar pelo básico, é qual o portfólio da herdade Aldeia de Cima.
6: Muito obrigado, Miguel. É um privilégio estar aqui. Muito obrigado pelo convite. O portfólio da Aldeia de Cima, ele não é muito vasto. Trata-se de um projeto relativamente pequeno. É um projeto com uma identidade muito vincada. É um projeto pessoal da Luísa Amorim e do Francisco Rego, portanto, duas pessoas experimentadíssimas no mundo empresarial e que decidem apostar na sua herdade no Alentejo, aqui perto da Vidigueira, na herdade da Aldeia de Cima, em 20 hectares de vinha, uma vinha...
5: Se é pouco ou é muito, para quem não sabe?
6: É uma vinha média pequena, sim. Nós temos...
5: Quantos campos de futebol são 20 hectares?
6: São 20 campos de futebol.
5: Um campo de tal hectare?
6: Exatamente.
5: Okay. Então é muito, não é?
6: Para quem gostar de futebol, de facto, sim, ir a 20 campos de futebol é muitíssimo.
5: Sim. Bom, então estava a dizer, fazem 20 campos, em 20 hectares, uma... no fundo, a sua construção, é isso?
6: Exatamente. Assenta numa plantação de 20 hectares, com uma adega que foi uma reedificação de uma antiga vacaria. Acaba por ser o resultado de muitas viagens a adegas pelo mundo fora. É curioso, quem nos visita consegue perceber...
5: Então construímos uma adega própria para...
6: Construímos uma adega própria,
5: okay,
6: para vinificar estes tais 20 hectares de uva.
5: Moderna?
6: Uma adega que tem aqui um mix entre moderno e tradicional.
5: Uhum.
6: Apostámos muito naquilo que eram os materiais de produção antigos, nomeadamente a terracota, o cimento, que víamos muitas das vezes em adegas dos anos 70, 80. Hoje em dia já muito mais sofisticadas e muito mais preparadas para aquilo que é a indústria alimentar. Uhum. E depois as tradicionais barricas, alguns depósitos também, como curiosidade, alguns depósitos de gesso, umas ânforas muito bonitas também, e tudo isto são elementos que de certa forma nos permitem vinificar castas que também foram recuperadas naquilo que era o portfólio de castas antigas de Alentejo, nomeadamente Tinta Grossa, o Perrum, o Roupeiro, e tudo isto misturado dá um grande puzzle e que significa, ou que representa aqui uma mistura daquilo que era a produção antigamente e com a modernidade necessária para, sim, aquilo que é as exigências do mercado.
5: O António fugiu à minha pergunta, mas eu vou fazer outra vez. Pode-me dizer qual é o portfólio?
6: O portfólio, claro que sim, claro que sim. O portfólio, aliás, isto tudo para lhe dizer o seguinte, que de facto a adega é relativamente pequena,
5: uhum,
6: nós apenas produzimos reservas, portanto, uhum, reserva branca. Então,
5: vinhos extraordinários, é isso, não é?
6: Espero eu que sim. Depois, dois garrafeiras, um branco e um tinto, e como curiosidade, a gama Mindru, que acaba por ter sempre aqui uma mistura de duas castas daquele território, duas, uhum, castas alentejanas, com uma casta extra.
5: Sim,
6: território.
5: Sim. Qual é o público? Vocês trabalham para quem, sabe?
6: Nós trabalhamos para variedíssimas pessoas, mas...
5: Mas sabe porque, quando está a produzir, sabe para quem é que se está a dirigir?
6: Sim, eu acho que o público dos nossos reservas é um público novo, que tem o seu primeiro trabalho e que começa agora a interessar-se por vinhos.
5: Então a entrada no mundo dos vinhos é na Aldeia de Cima?
6: Não digo que seja a entrada no mundo dos vinhos. Digo que quem quer, enfim, de certa forma, experimentar a região do Alentejo e que queira experimentar com alguma qualidade, a aposta nas reservas acaba por ser uma aposta segura. Depois, naturalmente, para os conhecedores, a gama garrafeira é sem dúvida a melhor aposta.
5: Eu fazer esta pergunta é quase perguntar-lhe qual dos seus filhos gosta mais. Qual a referência que acha que é mais importante destas quatro...
6: Há uma referência que acaba por ser a bandeira do projeto, creio eu, que é o Reserva Tinto. Ele, ao prová-lo, nós conseguimos perceber Alentejo e conseguimos perceber Vidigueira. Por norma, é um vinho de lote, é um vinho com um lote bastante alargado, por norma. Ano após ano, naturalmente, as coisas mudam, mas falamos sempre de castas regionais, castas como o Alfrocheiro, Trincadeira, Aragonês, o próprio Alicante, todas elas, oriundas de elementos de estágio diferentes, conseguem fazer um lote, o tal puzzle que falava há pouco. Um lote bastante interessante. É um tinto fresco do Alentejo. Sim. Que é assim um paradoxo.
5: Sim. E estes vinhos têm exposição internacional?
6: Têm exposição internacional.
5: Em que
6: mercado? Nós temos comercialização no Brasil, em Inglaterra, na Suíça e nos nórdicos também.
5: Sim. Um dos motivos que o faz vir cá é um alvarinho. E eu pergunto-lhe, é possível fazer um alvarinho no Alentejo?
6: É possível fazer um alvarinho onde o Miguel quiser.
5: Mesmo não estando na região dos alvarinhos?
6: Mesmo não estando na região dos alvarinhos. Claro está que a casta no seu território tem um comportamento completamente diferente. Mas a verdade é que quando nós iniciámos a plantação, em boa hora nos lembrámos de plantar especialmente duas castas. O alvarinho nos brancos e a baga nos tintos. Isto numa região quente, que não é propriamente típico ter estas duas variedades. Mas a ideia, o fundamento de tudo isto era poder trazer a frescura e a acidez de ambas para o lote. Claro está que nós, com a possibilidade de vinificarmos sempre tudo em separado, apercebemos, em especial no ano 2024, que este alvarinho estava magnífico, estava de facto muitíssimo bom, muito interessante. E decidimos a certa altura, porque não engarrafá-lo a solo. Naturalmente não tem o perfil aromático que assume um alvarinho nos vinhos verdes. Mas é muito interessante perceber...
5: E não tem gás.
6: Não, nem um alvarinho tem que ter necessariamente sempre gás. Okay? Depende dos estilos, depende das marcas e depende daquilo que o enólogo ou o produtor queiram fazer.
5: O que é que dizem os produtores da região do alvarinho sobre o seu alvarinho?
6: Este lançamento é relativamente recente, portanto ainda não tenho assim muita experiência de mercado para poder dizer isso. Claro está que vai provocar discussão, mas é engraçado que... acredito que sim, mas é engraçado que esta experiência é prova que as castas podem migrar muito bem no país. Eu acho que não temos que ficar agarrados às velhas ideias do passado. Portanto, podemos experimentar coisas novas. E se elas funcionam...
5: Isto é uma experiência?
6: Não deixa de ser uma experiência, mas que tem tido um sucesso comercial extraordinário, portanto.
5: Sim. Surgem duas novas referências, a Aldeia de Cima Branco 2024, que vinha este?
6: O Aldeia de Cima Reserva Branco 2024, enfim, vai no seguimento de todas as outras colheitas, portanto, 20, 21, 22, 23, 24, e que assume sempre este papel de, não havendo um porta de entrada, acaba por ser este o vinho.
5: É um vinho fácil, é isso?
6: Não é um vinho, enfim, pode dizê-lo, mas a verdade é que ele não deixa de ser um reserva. É um vinho que tem uma potencialidade de guarda também muito interessante, como reserva que é, mas acima de tudo tem esta ambiguidade de poder ser um vinho em que ambos podíamos estar aqui perfeitamente a bebericar e a quando falávamos, como também pode ser um vinho que está muito bem à mesa.
5: Sim. E deve ser acompanhado com o quê?
6: Desde uns queijinhos. Um peixinho, se quiser, ou umas carnes brancas.
5: Sim. E quem é o público?
6: O público, tal como dizia há pouco, era a questão, era aqui o público mais novo, mais jovem, digamos assim, em que está a provar aqui os primeiros vinhos e que procura qualidade. Não procura um vinho qualquer, procura uma referência do Alentejo.
5: Já falámos um bocadinho do Alvarinho, mas que vinho é este?
6: O Alvarinho nasce de uma vinha plantada em 2019. É uma produção relativamente recente em termos de produção de uva, e o que é engraçado é que ele assume na adega um papel preponderante. Não só...
5: Como assim?
6: Acima de tudo, a casta foi plantada para ser complemento de lote.
5: Então tem um lote pequenino?
6: Ela surge na plantação para ser uma casta de lote, isto é, para ser uma casta que possa ser basicamente um acompanhamento de outras castas no meio do mesmo...
1: Vai mesclar as coisas, é?
6: Exatamente, por exemplo, o Reserva Branco 2024 tem Alvarinho. Sim. É um lote de Alvarinho, Arinte e Antão Vaz. O Alvarinho, a Sol, tem um comportamento totalmente diferente. Esta miscelânea é um conjunto de estrutura e concentração oriundas do Antão Vaz, uma certa salinidade e frescura do Arinto, e o Alvarinho dar aqui este lado mais sexy, mais aromático, com o seu je ne sais quoi, que de certa forma vem aqui arranjar todo o bolo.
1: Então, o António continua a afirmar que é, apesar desta conversa, conservadora? É porque isto tudo me está a dizer até demonstra um certo...
6: Depende do tema que estejamos a falar. Não sou nada conservador no que diz respeito à produção de vinho. Pelo contrário,
1: eu acho parece que... até um muito arrojado, não é?
6: É bastante arrojado. Eu acho, em particular, em relação à produção de vinhos, ir constantemente atrás das tendências, mas tem que haver a obrigação de estarmos atentos àquilo que se faz e àquilo que se pretende fazer no futuro.
1: Estes vinhos harmonizam com o quê? Este vinho, o outro já falava.
6: O Alvarinho, sim. Aqui há tempos...
1: Com nada, não é? Este com nada. Não é?
6: com tudo e com nada. Sim, mas na verdade, o Alvarinho vai muito bem com qualquer prato. Claro está que nós depois também temos que fazer os ensaios certos para poder casar vinho e gastronomia. E não tem que ser necessariamente, ou não tem que haver necessariamente um casamento.
1: Pode dizer uma conversa.
6: Casa
1: bem
6: uma conversa, isso. Exatamente.
1: Isso. E estamos aqui a falar com... Enfim, do típico alvarinho com um grau alcoólico pequenino, 11 graus.
6: Estamos a falar de um alvarinho com um grau álcool muito baixo. Aliás, essa é uma das tendências, procurar vinhos, antecipando um bocadinho a colheita, sem perder aqui o efeito da concentração ou da estrutura natural que se pode tirar das uvas em momento próprio, mas a ideia é fazer vinhos com um grau álcool relativamente mais baixo.
1: Sim, porque a sensação que me dá é que quanto mais álcool tiver... De alguma forma, afugenta o consumidor normal, não é?
6: Depende dos públicos, diria, e depende das gamas de vinho. Eu acho que para fazer um ícone não podemos estar reféns desta filosofia. Para fazer um vinho extraordinariamente bombástico...
1: Mas o António não está preocupado com o público?
6: A minha preocupação é o público. É ele quem paga as contas. Portanto, é muito importante acompanhar esta tendência, acompanhar o facto de haver uma maior procura para um grau álcool mais baixo. Mas a verdade é que isto pode depender, do ponto de vista produtivo, do ponto de vista mais técnico, depende muito dos vinhos que nós procuramos fazer. Se eu quiser um tinto mais concentrado, naturalmente vou ter que ir buscar uvas um bocadinho mais maduras e, por conseguinte, um teor álcool mais alto, exatamente. Para fazer um vinho branco, especialmente como um alvarinho, e preservar ao mesmo tempo o seu caráter varietal, portanto os seus aromas, os seus sabores muito identitários da casta, eu vou ter que ir buscar, ou ter que ir vindimar essa casta num período mais cedo.
1: Eu tentei comprar os seus vinhos numa grande superfície e não encontrei. Não estão disponíveis nas grandes superfícies?
6: Estão disponíveis em algumas superfícies. Mas é mais fácil procurar numa garrafeira do que nas grandes superfícies, sim.
1: Sim. Este vinho vai chegar ao mercado a que preço?
6: Este vinho vai chegar ao preço de 17,5€.
1: O Alvarinho ou o Branco?
6: O Alvarinho, e o Reserva Branco está na casa dos 18€ também.
1: Sim. Diga-me outra coisa, porque é fundamental, porque a marca, a imagem também é... Porque já vi muita gente a comprar vinho por causa do rótulo, não é?
6: Há consumidores que não consomem vinhos, consomem rótulos.
1: Sim. Como é que eu consigo identificar os seus vinhos? Do ponto de vista da imagem, alguma coisa que seja...
6: Eu devo dizer que a imagem é única, a imagem é muito identitária do nosso projeto. Explicando as linhas gráficas, é como se de uma casa alentejana se tratasse, com a risca, inclusivamente, aquela lista colorida que as casas tipicamente alentejanas têm,
1: azul.
6: O amarelo no caso do Alvarinho, o verde no caso da Reserva e o terracota no caso do Tinto, assumem muito este papel de olhar para uma garrafa e perceber que aquela garrafa ou aquele vinho é do Alentejo.
1: Aquilo que lhe proponho agora é uma partida de ping-pong.
6: Muito bem.
1: É um jogo de palavras. Eu vou-lhe sugerir dois conceitos dos dois. Pode escolher um deles, pode escolher os dois. Pode inventar um terceiro ou não responder. Vamos jogar?
6: Muito bem. Vamos aí.
1: Serra do Mendro, no inverno ou no verão?
6: No inverno.
1: Alvarinho ou branco?
6: Alvarinho.
1: Amadeirado ou frutado?
6: Frutado.
1: Um grande vinho ou um campeão de vendas?
6: Os dois.
1: Um reconhecimento do público ou da crítica?
6: O reconhecimento público.
1: A acompanhar uma conversa ou um queijo?
6: acompanhar uma conversa.
1: Aldeia de cima ou de baixo?
6: Chama-se aldeia de cima porque existe de facto uma aldeia de baixo. Mas aldeia de cima, sim.
1: Com copos de prova ou isso não tem importância nenhuma?
6: Tem toda a importância.
1: Esquerda ou direita?
6: Direita.
1: Pinga ou pong?
6: Pinga.
1: Muito bem. Muito bem, preparou-se para o ping-pong. António Cavaleiro.
6: Cavalheiro. Não, António Cavalheiro. Sim, é que é.
1: Muito obrigado por ter vindo à tarde.
6: Miguel, muito obrigado.
1: RTP Mundo, foi um prazer. Obrigado.
6: Obrigado.
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0: Depois de 2 litros de conversa, Miguel Peixoto e António Cavalheiro, Olavo Bilac a passar por aqui com o que me quer. E já de seguida falamos do tempo. Falamos mais concretamente das temperaturas máximas para amanhã, quinta-feira. Começamos pela capital portuguesa, que terá uma máxima de 28 graus, Paris 32 graus, o mesmo acontece em Macau, Oslo 19 graus de máxima, Berlim 22, Joanesburgo também 22 graus, Nova Iorque 24 e Caracas 29 graus de máxima.
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0: Voltamos à música agora com HMB, Somos Par.

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1: Susana Francês começou a tocar violino muito cedo, aos 3 anos, na Escola Metropolitana de Lisboa. Integrou grupos como os Violinhos, com quem deu o seu primeiro concerto aos 4 anos, no Centro Cultural de Belém, e a Orquestra Juvenil de Portugal, atuando em palcos nacionais e internacionais. Após os estudos em música clássica, Susana tem vindo a abraçar diferentes estilos e projetos musicais, como foi o caso de Meia Riba Calcha, de Tristani, no qual fez parte, enquanto violinista e vocalista, tendo estado em digressão nacional e internacional durante 3 anos, atuando, por exemplo, em festivais como o Outfest, o Tremor e o Iminente. Com formação também em produção musical, segue atualmente uma carreira a solo, combinando violino, voz, loopstation e performance. Susana é ainda professora de música para crianças, uma parte essencial do seu percurso, onde explora o lado criativo e emocional da educação. Noção é o nome do seu mais recente single.

0: Agora à boa disposição em antena com António Machado e Manuel Marques.
1: Falta pouco tempo para começar o Mundial de Futebol e ainda não conhecemos nenhum animal daqueles que adivinham os resultados dos jogos, cumprindo a tradição do saudoso Polvo Pol.
2: Vai ser este o tema do nosso fórum de hoje. Queremos saber se os nossos ouvintes conhecem algum animal adivinho do Mundial e já agora a do Euromilhões.
1: E já temos em linha o Sr. Marcelo Marcelino, que é dono do bezerro que colheu o Paulo Núncio e nos fala de Vila Franca de Xira. Faça o favor de dizer.
3: Olha, é precisamente esse bezerro que consegue adivinhar os resultados dos jogos. Sempre foi muito inteligente. Quero ouvir o Carlos Miguel. Quem é que vai ganhar o México-África do Sul? Está a dizer que é a África do Sul. E Portugal-Congo? Quem ganha, Carlos Miguel? É Portugal. Vamos!
1: É extraordinário. Muito obrigado. Ficamos à espera de ver se o Carlos Miguel acertou ou não.
3: Colher outra vez o Paulo Núncio. Alguém tem o número dele?
1: Vamos ver se o convencemos a fazer mais uma pega. Muito obrigado. Vamos agora ouvir o líder do Chega, André Ventura. Bom dia.
4: Olá a todos. Eu também tenho um animal adivinho. É um sapo de louça que tenho à porta e que adivinha quem vai ganhar os jogos e quem não vai entrar na minha casa. Os ciganos. E também tenho um galo do tempo que adivinha quando vem lá a chuva.
1: Pois claro, muito obrigado. Tempo ainda para uma última chamada, desta vez da líder do PAN, Inês de Sousa Real. Ora viva.
5: Olá, o PAN este ano tem um adivinho para os vegetarianos. É um alho francês a quem chamamos polvo em homenagem ao mítico polvo.
1: Ah, que interessante. E como é que o alho francês adivinha?
5: Nós pomos as bandeiras dos países que vão jogar no chão e o alho francês em pé no meio. Quando o largamos, ele cai para o lado vencedor, é certinho. Ele já adivinhou que o Mourinho ia sair do Benfica e que o Sporting ia perder a Taça de Portugal.
1: Pois, claro que adivinhou, obrigado. E assim fechamos mais uma consulta aos nossos ouvintes. Para a próxima vamos perguntar se gosta do hino da Shakira para o Mundial ou se preferia que fosse da Carolina Deslandes.
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É assim que fechamos mais uma hora, vêm as notícias, em simultâneo com a RTP Antena 1. Eu marco encontro consigo para depois da informação.

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1: Boa noite, são 11 horas, 10 nos Açores.
2: 4 meses depois da passagem da tempestade Christine, Alcácer do Sal continua à espera de conseguir recuperar dos prejuízos, em particular os negócios locais. A cidade ficou virada do avesso devido às cheias do rio Sado. A política do improviso não compensa, alerta o Presidente da República e defende que o país precisa de mudanças de mentalidade para se levar projetos até ao fim e fixar os talentos nacionais. Israel chama ao sul do Líbano zona de guerra, é o cessar-fogo que deixa de existir. A análise daqui a pouco.
1: Edição a esta hora com Cláudia Almeida.
2: Quatro meses depois da passagem da tempestade Christine, Alcácer do Sal continua a recuperar dos prejuízos devido às cheias do rio Sado. A autarquia pede ao governo que faça chegar os apoios ao terreno, porque ainda há comércio e serviços que não têm como reabrir. Camila Vidal.
3: Completamente inundada, mas...
4: Há quatro meses, a repórter da Antena 1, Cláudia Godinho, contava em antena.
3: As lojas desta avenida, desta zona ribeirinha, estão em parte submersas. Há cafés, há restaurantes.
4: Estiveram debaixo de água e muitos locais continuam hoje fechados.
5: A situação continua difícil aí em Alcácer.
6: Nós temos algum comércio ainda fechado e temos alguns restaurantes, não muitos, mas temos um grande restaurante na margem sul que ficou muito afetado e que ainda não reabriu. Temos conhecimento de alguns estabelecimentos comerciais também que ainda não reabriram. Temos, por exemplo, a Casa Havanesa.
4: A Presidente da Câmara de Alcácer do Sal, Clarice Campos, diz que a situação está a ficar cada vez mais difícil em vários setores.
6: Nós tivemos pescadores a receber 100 euros de indemnização. Isto é um absurdo.
4: A Câmara tem estado a pagar do próprio bolso aquilo que pode, mas avisa que é insustentável, com 80 milhões de euros em prejuízos. Clarice Campos diz o que já chegou.
6: Do Ministério do Ambiente, 2.186.000 euros para reabilitar cursos de água, estradas que ficaram estragadas, duas ou três estradas que ficaram muito danificadas e que precisavam de intervenção imediata, uma ponte que teve submersa e que também está agora em obras. Portanto, nós recebemos esse dinheiro e depois recebemos também, por parte do governo, cerca de 600 mil euros de adiantamento.
4: E para o Ministro da Coesão, um apelo.
6: Temos tudo tratado. Portanto, se o Sr. Ministro nos telefonasse, se o Sr. Ministro da Coesão, ou se nos pedisse, nós responder-lhe-íamos da nossa parte, estamos a aguardar o vosso apoio, porque temos tudo em dia, tudo tratado.
2: A conversa da jornalista Camila Vidal com a presidente da Câmara de Alcácer do Sal, uma cidade que teve de reconstruir praticamente tudo depois da tempestade Christine no final de janeiro. Apesar das promessas, os negócios locais continuam sem apoios. 4 meses depois. O alerta do Presidente da República. Portugal tem uma cultura de desorganização e desarticulação que não compensa. António José Seguro critica a cultura do improviso, defende que os futuros se constroem com planeamento, disse-o durante o encerramento do Festival Eco em Lisboa esta tarde.
7: Mas o imprevisto tem um limite preciso. Só reduz o caos e atenua a perda. Não constrói futuros. Os futuros constroem-se com método, com planeamento, com instituições que funcionam de forma consistente, independentemente de quem está na sua liderança. Com uma cultura em que a organização não é vista como burocracia, mas como respeito pelo trabalho dos outros, pelo tempo de todos, pelo resultado que queremos alcançar juntos. Temos uma cultura de desorganização e desarticulação que nenhum improviso compensa. E isso tem um custo que raramente contabilizamos. Projetos que não acontecem, investimentos que não chegam, talentos que partem porque não encontram aqui a previsibilidade do que precisam para construir.
2: E depois destas declarações, o Presidente António José Seguro foi à cerimónia de abertura da Feira do Livro de Lisboa, onde destacou a importância do livro e da leitura como pilares essenciais da democracia. Antes de deixar o Parque Eduardo VII, o Presidente da República fez uma doação de livros. A reportagem de Sandy Gageiro.
8: Terminada a cerimónia de abertura oficial da Feira do Livro, o Presidente da República quis doar simbolicamente um conjunto de livros junto da Banca das Doações. Entrega simbólica ao Presidente da APEL, Miguel Pauzeiro.
9: Tenho aqui vários livros. Tenho aqui um de Camões, exatamente, uma antologia, né, do Frederico Lourenço, uns poemas do António Alexandre, tenho os memoráveis da Lídia Jorge e, finalmente, a Cristina, as adivinhas de Pedro Inês. Está bem? É o meu contributo.
10: Muito obrigado.
9: Está bem?
10: Serão entregues

0: Estão todos juntos à noite.
1: Venho à feira.
0: Sim, senhoras. Vai ser fantástico ter o Sr. Presidente pela primeira vez nas marchas.
2: O Presidente da República vai voltar à Feira do Livro no dia 12 e, quem sabe, aos casamentos de Santo António.
3: E também nesta cerimónia esteve a Ministra da Cultura. O risco do aumento da corrupção é real se o Governo insistir em retirar o visto prévio do Tribunal de Contas para contratos públicos inferiores a 10 milhões de euros. É o alerta do Presidente do Mecanismo Nacional Anticorrupção, José Moraes Lopes.
4: A partir do momento em que se diminui o âmbito de fiscalização preventiva, e diminui-se drasticamente, isso é óbvio e é assumido, e a partir do momento em que a responsabilidade financeira assume um grau muito superior àquele que é hoje consagrado na lei através da consagração da negligência, obviamente que se está a diminuir a intensidade dos mecanismos de prevenção.
3: Na Universidade do Porto, no âmbito de uma conferência sobre este tema, José Moraes Lopes afirmou que Portugal está em contraciclo com a Europa, que aprovou há pouco tempo uma diretiva anticorrupção que reforça o fator preventivo, e o governo português vai ter de passar essa diretiva para a legislação nacional.
4: A diretiva dá uma ênfase muito grande à prevenção da corrupção, coisa que não existia no passado, e este elevado grau de prevenção da corrupção, que provavelmente com esta lei pode vir a ser beliscado.
3: Os alertas do presidente do Mecanismo Português Anticorrupção, José Moraes Lopes, foi juiz conselheiro do Tribunal de Contas, também o perito designado pelo Conselho Superior da Magistratura e pelo Ministério da Justiça para integrar as equipas de avaliação do Grupo de Estados contra a Corrupção do Conselho da Europa. O Sindicato Nacional do Ensino Superior junta-se à greve geral da próxima semana. Está contra a proposta de pacote laboral do Governo, explica as preocupações deste sindicato o presidente José Moreira.
5: Dirão os ouvintes que estamos, a maioria dos docentes universitários e investigadores trabalham com contrato em funções públicas, onde é que isto os afeta? Bem, de momento afeta muito marginalmente. De todos os modos, temos também muitos associados e muitos docentes que trabalham nas universidades de fundação, muitos investigadores que trabalham em instituições de direito privado sem fins lucrativos, são contratados à luz do direito privado, e eles também estão em risco. E de todos os modos, não podemos deixar de ser solidários com o resto dos trabalhadores, que isto é uma dimensão importante que se tem vindo a perder, mas não vamos esquecer isto. E depois temos também o nosso caderno de reivindicações próprias, por exemplo, a perda de poder de compra dos investigadores e dos docentes, e a precariedade absoluta em que vivem os investigadores, e a grande precariedade também existe no setor do ensino superior.
3: A data de 3 de junho em várias universidades e politécnicos é de época de exames. José Moreira explica que podem não acontecer.
5: O que pode estar em causa são todas as atividades que um docente ou um investigador tem. Portanto, se tiver aulas para dar, quem aderir à greve não dará, obviamente, aulas. Se houver exames para dar, pois lamentamos, mas uma greve é isto mesmo. Esperamos que as pessoas que aderiram à greve não tenham nenhum tipo de atividade, a não ser, se possível, juntarem-se no seu local de trabalho para discutir este problema.
3: A CGTP convocou nova greve geral daqui a exatamente uma semana, 3 de junho. O Sindicato Nacional do Ensino Superior não é afeto a nenhuma central sindical, mas resolveu juntar-se. No Líbano, Israel decretou o fim do cessar-fogo ao declarar zona de combate toda a área a sul do rio Zarani. Trata-se de um território de cerca de 40 quilómetros na fronteira entre os dois países. A população ali residente recebeu ordens de deslocação. Os militares israelitas justificam com uma sucessão de ataques contra o Hezbollah. Na análise do comentador de assuntos internacionais da Antena 1, Filipe Vasconcelos Romão, o alargamento e o intensificar da guerra no Líbano é prova de que Israel quer boicotar um eventual acordo entre Estados Unidos e Irão.
6: O que já percebemos é que Israel parece estar a desenvolver todos os esforços no sentido de boicotar e de tentar deitar por terra esta possibilidade de um acordo entre o Irão e os Estados Unidos. E nesse âmbito, obviamente, a escalada da presença israelita no Líbano insere-se dentro dessa lógica de limitar o mais possível aquilo que for a vontade e um eventual acordo entre os Estados Unidos e o Irão.
3: Considera também Filipe Vasconcelos Romão que o alargamento da zona de guerra a toda a área a sul do rio Zarani pode significar que Israel quer prolongar a presença no Líbano.
6: Eu diria que uma anexação efetiva não acredito. Agora, o que pode haver ideia por parte do governo israelita e das facções mais extremistas dentro do extremismo que já representa o governo israelita, de de consolidar essa presença através de uma manutenção mais permanente de presença militar no sul do Líbano. De resto, à semelhança do que já ocorre com

0: território da Síria, o que evidentemente ocorre com a Cisjordânia e com a Faixa de Gaza, e é algo que também em tempos teve lugar, por exemplo, no Egito, até 1978 e até aos acordos entre o Egito e Israel. Portanto, não seria de espantar que procurasse fazer-se algo de semelhante no Líbano.
1: Análise de Filipe Vasconcelos Romão, comentador de assuntos internacionais da Antena 1. No futebol, o Crystal Palace faz a festa, venceu a Liga Conferência. Na final em Leipzig, na Alemanha, os ingleses venceram o Rayo Vallecano por 1-0. Com esta vitória, o Crystal Palace torna-se o terceiro clube de Inglaterra a vencer esta competição europeia.
2: Foi edição às 11 da noite com Cláudia Almeida. 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
1: 23 horas e 12 minutos em Portugal Continental e na Madeira, menos uma hora nos Açores.
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1: Olá, bem-vindos ao Caminhos Globais, onde falamos de carreiras de portugueses que trilharam percursos nas organizações internacionais e na União Europeia e assim levaram Portugal ao mundo. Eu sou a Marta Henriques Pereira, consultora internacional em questões de paz e boa governação. Hoje converso desde Riad, na Arábia Saudita, com uma das figuras portuguesas mais influentes no ecossistema europeu e global dos mercados de capitais e financeiro. Paula Redondo Pereira, Head of Government Relations and Regulatory Strategy na Bolsa de Valores do Luxemburgo. Paula, muito bem-vinda ao Caminhos Globais. É um enorme prazer tê-la aqui.
2: Muito obrigada, Marta. O gosto é todo meu.
1: Paula Redondo Pereira é Head of Government Relations and Regulatory Strategy da Bolsa de Valores do Luxemburgo, a Luxembourg Stock Exchange, onde lidera o relacionamento estratégico com decisores públicos, autoridades reguladoras e organizações internacionais, acompanhando os principais dossiers de política e regulação com impacto nos mercados de capitais europeus e globais. Integra a Bolsa do Luxemburgo desde 2017, tendo passado por funções de liderança regulatória e dirigido o departamento de listing com responsabilidade sobre a estratégia regulatória e os processos de admissão à negociação. É uma referência internacional na área das finanças sustentáveis e representa a LuxEx e o Luxembourg Green Exchange em fóruns como a Federation of European Security Exchanges, World Federation of Exchanges, International Capital Markets Association, ICMA, e a Luxembourg Capital Markets Association. Foi membro do Grupo Técnico de Peritos da Comissão Europeia em Finanças Sustentáveis e exerce atualmente funções de liderança em vários working groups internacionais. Além disso, foi assessora jurídica da Comissão do Mercado de Valores Mobiliários em Portugal, chefe de gabinete do Secretário de Estado dos Assuntos Europeus e advogada em Lisboa e Nova Iorque. É licenciada em Direito pela Universidade Nova de Lisboa e tem um LLM pela Georgetown University e um mestrado em Assuntos Europeus pela Universidade Católica Portuguesa, onde também foi professora convidada. Completou formação executiva no INSEAD, tendo sido distinguida como WFE Woman Leader em 2021 e reconhecida pela iniciativa Women on Boards pelo jornal Paper Jam em 2025. E ainda teve tempo para constituir família. E no canto está a sua principal paixão, tendo já cantado para o Grão-Duque Henri e a Grã-Duquesa Maria Teresa na Filarmónica do Luxemburgo. Olá outra vez, Paula.
2: Muitíssimo obrigada, Marta, por esta introdução tão generosa.
1: Não, é verdadeira, portanto, a sua carreira fantástica e olhando para o seu percurso, vimos uma carreira que cruza o direito, regulação, política europeia, mercados financeiros, sustentabilidade, sempre em contexto de elevada exigência institucional e uma mulher do fazer e do fazer acontecer.
2: Sim, tem sido um percurso muito rico de experiências, primeiro no direito, onde tenho a minha formação académica, mas depois a percorrer ângulos europeus. Sou uma profunda crente no projeto europeu, mas também globais, no outro lado do Atlântico, e tentando equilibrar tudo com a família, os meus dois Franciscos, o Francisco pai e o Francisco Maria filho, aliando também a muitos outros hobbies e gostos, como a literatura, a música em particular.
1: E já vamos falar disso. Viagens. Já vamos falar disso.
2: Sim.
1: E Paula, eu vejo aqui que realmente aquilo que a Paula representa, que é Woman Can Have It All, não é? Não só uma carreira brilhante, como também atividades e atividades, interesses fora do trabalho e para além disso uma família. E quando olha para trás, acha que há algum fio condutor claro nesse caminho ou o caminho foi sendo construído?
2: Há um fio condutor que eu começo a ter agora mais claro, mas há claramente uma ideia de ter agarrado as oportunidades e ter construído o caminho, que não é de todo linear. E, portanto, há muito trabalho por trás e gosto sempre de sublinhar que há muito trabalho, há muita preparação, mas também há a vontade de conhecer mais, de agarrar as oportunidades, mesmo que em algum momento aquela oportunidade pudesse não parecer a mais óbvia, no seguimento da minha carreira, e depois posso lhe dar um ou dois exemplos, como a situação em que estava a trabalhar na Comissão de Mercado de Valores Mobiliários, e
1: Como é que se deu essa
2: através.
1: passagem? Vamos falar sobre isso. Porque estava em
2: Diga.
1: Portugal a trabalhar no mercado dos valores imobiliários. Como é que se deu essa passagem depois para o estrangeiro?
2: Exato. Portanto, a passagem, aqui eu iria falar a passagem para o Ministério dos Negócios Estrangeiros, onde estive e fui convidada para assessora jurídica e depois para chefe de gabinete. E tudo aconteceu porque, enfim, estando sempre muito interessada na sociedade e que nos passava à nossa volta, eu fiz parte e faço ainda parte, com muita honra, da SEDES, este think tank político, histórico. E de facto foi através da SEDES que conheci pessoas que me
1: Mas já
2: encaminharam.
1: tenho que explicar o que é SEDES para quem está a ouvir, portanto, toda a gente pode
2: Ah,
1: saber o que é.
2: muito bem. A SEDES é, enfim, uma associação não governamental que pensa os assuntos económicos e políticos e societários, e que de facto se enraizou na sociedade e teve nomes muito importantes, e hoje em dia continua, aliás, muito ativa para pensar o país, para pensar as políticas públicas do país em prol de uma sociedade mais justa, mais equitativa, mais equilibrada. E nesse âmbito, e em particular no grupo de trabalho liderado por Paulo Santos, que todos nós conhecemos como politólogo e especialista em assuntos europeus, portanto, no meio de enormes discussões e iniciativas, enfim, falou-se nessa possibilidade, o que me levou até à Secretaria-Geral dos Assuntos Europeus, também com base em toda a minha experiência e também um mestrado em Assuntos Europeus na Católica, onde tive o gosto de ser aluna do ido professor Hernani Lopes.
1: Nós
2: Tem
1: temos em
2: sido uma
1: comum
2: honra.
1: também isso, Paula, porque eu também
2: Sim.
1: fiz estudos europeus no Estado Católica de Lisboa e também tive o professor Hernani Lopes, que realmente era uma pessoa fantástica.
2: É uma referência.
1: Sim, sem dúvida.
2: Exato. A passagem para os Estados Unidos, como a Marta referia, deu-se antes. E posso-lhe contar. Portanto, tirei a minha licenciatura em Lisboa, ótimos professores, fui agraciada pelo professor Cruz Vilaça, que também sei que já fez parte deste
1: Exatamente.
2: podcast, uma referência no direito europeu,
1: Sem
2: no
1: dúvida.
2: direito da concorrência. Também o professor Poiás Maduro, que estava na altura como professor na Nova, foi advogado-geral no Tribunal de Justiça da União Europeia, portanto, referências no âmbito do direito europeu, direito da concorrência, direito constitucional europeu, e que me marcaram muito, e acho que nasceu daí a minha sede de conhecer mais e melhor. Concluí a minha fase de estagiária como advogada, mas sempre com o intuito de conhecer mais Portugal, conhecer mais Europa, e achava que a melhor forma de conhecer mais Portugal e mais Europa era fora de Portugal e da Europa. E então candidatei-me para a Universidade de Georgetown, em Washington, D.C., nos Estados Unidos, e de facto tive uma experiência extraordinária. Não só porque fui exposta a novas formas de ensinar, como também a uma jurisdição baseada no common law, portanto, num sistema anglo-saxónico, diferente da jurisdição civilística em que Portugal e os restantes países da União Europeia se movem, exceto o Reino Unido, naturalmente. E, portanto, foi uma experiência extraordinariamente rica do ponto de vista académico. Mas não fiquei por aí. Estando em Georgetown, aproveitei as inúmeras parcerias que a universidade tinha e tem com, enfim, muitas das organizações internacionais, bancos mundiais, bancos de desenvolvimento que se situam e têm a sua sede na cidade. Um deles foi uma colaboração que tive com o Inter-American Development Bank, um banco de desenvolvimento que cobre toda a América Latina em particular, e portanto desenvolver projetos com eles de financiamento de grandes obras públicas. Foi um enorme gosto. Daí segui para Nova York, onde tive a possibilidade de trabalhar na Simpson Thatcher, numa sociedade de advogados norte-americana, com todo o dinamismo, a diversidade de temas, a diversidade também cultural, e através de um passo muito acelerado e intenso de trabalho,
1: Os
2: o que me
1: americanos
2: deu
1: fazem muito bem isso, não é?
2: completamente o que me deu ferramentas que ainda hoje aplico e uso no meu dia a dia de
1: E de
2: trabalho.
1: certeza que senti uma diferença enorme. Portanto, falámos de Portugal, e mais uma vez, Vasco Paulo, testemunho de que o nosso ensino em Portugal realmente é muito bom e consegue depois alavancar estas oportunidades. Mas depois também teve a experiência em Bruxelas, não é? Saiu de Portugal, mas também teve a experiência em Bruxelas e depois no Luxemburgo.
2: Exatamente.
1: Portanto, houve aqui outra vez uma nova adaptação, uma nova realidade, novos contextos, novas formas de trabalhar.
2: Exatamente. E portanto, os caminhos são globais, mas não são lineares.
1: Sim.
2: E na verdade, sendo profundamente europeia e europeísta, tive o que achava que tinha de ter tido em termos da minha experiência norte-americana. Mas que foi pontual. Foi toda uma experiência académica e profissional para colher experiências que muito almejava. Mas de facto, o meu percurso e a minha vida a longo prazo seria, e estava certa disso, seria na Europa, em Portugal ou em qualquer país da União Europeia.
1: E
2: E de
1: Portugal
2: facto,
1: este ano
2: regressei.
1: faz 40 anos de entrada na União Europeia.
2: Justamente, exatamente.
1: Portanto,
2: E entretanto, sim, deu-se a oportunidade em 2017 virmos, e aqui falo no plural, o Francisco e eu, virmos para Luxemburgo. Mas aqui é interessante e pensar muitas vezes na algum setback ou num momento de aprendizagem. O Francisco e eu estávamos lindamente a trabalhar em Portugal, mas para o Francisco surgiu uma oportunidade de trabalhar no estrangeiro. Enquanto casal, enquanto família, fez-nos sentido virmos os dois para o Luxemburgo. E aqui, de facto, este é um momento de aprendizagem na minha vida, que gostava de sublinhar e de partilhar como testemunho. Eu fui criada numa família em que a ideia de estarmos dependentes financeiramente de maridos era absolutamente inviável.
1: Eu conheço também isso, eu também conheço esse contexto.
2: Portanto, a ideia de independência, de trabalho, preparação, e de total, enfim, autonomia, sobretudo financeira, independentemente da família, e famílias lindíssimas, e tenho na minha avó, na minha mãe, famílias lindíssimas que acolhem e que abraçam. Mas a independência financeira era muito importante. E de facto, num momento da minha vida, inigualável, deu-se esta oportunidade para o Francisco. E fez sentido, em família, seguir o Francisco. E cheguei ao Luxemburgo e não tinha trabalho. E esta foi uma decisão que, confesso, foi muito difícil, foi algo impensável na minha vida, mas na verdade digo-lhe que às vezes é preciso dois passos atrás para depois dar um à frente. E hoje tenho uma vida que me preenche profundamente, tanto a nível profissional como a nível pessoal no Luxemburgo, mas de facto houve ali um momento em que se criou um vazio. Dito isto, o vazio foi facilmente e muito rapidamente preenchido, porque passado poucas semanas estava num processo de recrutamento para a Bolsa de Valores do Luxemburgo, e um percurso de quase 10 anos. Celebro este ano o meu nono ano na Bolsa, e em que tive a oportunidade de trabalhar muito em temas muito diversos, com equipas muito diversas, muito ricas do ponto de vista de conhecimentos, experiência, mas também de nacionalidades, e tem sido interessantíssimo. Mas pegando no ponto da Marta, sim, portanto, tem sido uma vida a percorrer diferentes jurisdições, a explorar
1: Sim, novas
2: novos países.
1: aprendizagens.
2: Exatamente.
1: E eu gostava agora de voltar à nossa conversa. É um tema que eu tento sempre puxar quando também falo com homens, mas ainda consigo ver, e porque a Paula falou disto bem, ok, vou outra vez falar sobre a questão do género. Porquê? Porque falou da questão de seguir, e realmente eu penso que as mulheres têm sempre uma predisposição maior ainda para fazer isso, mas existem, e eu estive a fazer um bocadinho uma pesquisa, existem muitas mulheres a trabalhar no setor financeiro, não é? Mas a percepção e alguns números, não é, mostram que os mercados de capitais e as bolsas continuam a ser espaços onde maioritariamente existem homens, portanto espaços masculinos, sobretudo nos cargos de decisão. Eu estive a ver umas estatísticas que não sei a fonte se é muito credível, mas apontavam para 15 a 20% de mulheres que representavam, portanto, quadros de chefia. Um dos estudos que eu estive a ver é que recentemente parece que a falta de encorajamento e das mulheres estarem menos interessadas por este setor, portanto de finanças, de mercados de capitais, era porque desde mais jovens, portanto os rapazes ofereciam, não é, como prendas, aos rapazes oferecem ações e às raparigas não ofereciam tanto isso, e portanto este estudo andava à volta daquilo, portanto aqui é uma certa manipulação social. Como é que a Paula sente no seu trabalho, porque realmente ainda continuam a ser poucas as mulheres. O que é trabalhar no mercado de capitais e que experiência é que tem tido nesse contexto?
2: É verdade, o que a Marta diz é de facto um mundo onde a presença masculina lidera. Há cada vez mais mulheres, mas uma predominância masculina. Eu posso lhe dizer, Marta, que um dos momentos que mais me orgulho me deu foi quando, em 2021, eu fui ao mesmo tempo mãe e também fui distinguida pela World Federation of Exchanges como Women Leader em 2021. Eu gosto de sublinhar esta ideia no sentido de partilhar a possibilidade de que tudo é conciliável. Agora, sim, é preciso força, resiliência, muito trabalho, muita preparação e desmistificar os pré-conceitos, porque homens e mulheres são absolutamente capazes de vencer e navegar uma vida na alta finança, nos mercados de capitais, e portanto não vejo aí qualquer diferença. Verdade, sim, na Bolsa de Luxemburgo, tal como em todas as outras infraestruturas de mercado a trabalhar nesta área, há de facto uma predominância masculina. Há alguns passos que estão a ser dados, nomeadamente através de enquadramentos jurídicos, as chamadas cotas, e a Europa, de facto, apesar de ter sido uma diretiva difícil de adotar, adotou no final, aliás, no ano passado, estamos a falar em 2026, portanto em 2024-2025, adotou e está agora a cumprir o prazo de transposição, uma diretiva chamada Diretiva Women on Board, que justamente pretende trazer mais mulheres para cargos de direção no âmbito das empresas que sejam cotadas em bolsa. Portanto, há aqui uma ligação entre as infraestruturas do mercado e as empresas que sejam listadas. Mas ainda há um grande caminho para fazer.
1: Sim, sim, sem dúvida. E eu, Paula, mais uma vez, isto esqueço as nossas afinidades, mas mais uma vez eu relaciono perfeitamente, eu também, quando trabalhei em peacekeeping, portanto em 5 missões das Nações Unidas, também são ambientes altamente dominados por a componente masculina, e também não foi um impedimento para a maternidade e para o casamento, portanto é sempre possível, mas confesso que é uma canseira. Confesso que é um bocado canseira, portanto, quando eu pensei se eu faria tudo outra vez, ai, não sei, é um bocado cansativo, portanto. Mas pronto, mas falando.
2: E é preciso um grande alinhamento entre o casal, estabelecer bem as prioridades e muita organização, muito planeamento, nomeadamente em profissões muito exigentes, como as nossas, em que há múltiplas viagens, muitas reuniões, muitas vezes fora de horas, o que implica, de facto, uma boa organização familiar.
1: Sem dúvida, eu até costumo dizer dizer que eu agora já posso começar a aplicar para lugares de logística, porque isto é o meu forte. Isto é o meu forte, de fazer quadros de Excel para as diferentes pessoas para ajudar em casa e os horários das crianças para não misturar aquilo tudo.
2: Portanto, uma supply chain.
1: Exatamente, exatamente. Mas pronto, mas nós aqui nos Caminhos Globais falamos muito sobre como é que Portugal pode valorizar melhor os seus quadros internacionais. E eu gostava de ouvir a sua opinião relativamente a esta questão, que é extremamente importante, e também a razão que depois foi criada a rede de profissionais nos organismos internacionais e na União Europeia, e gosto sempre de ouvir a opinião de quem está, do caminho que trilhou, e dar a opinião de o que é que se poderia fazer para potenciar melhor o talento português que está nas instituições europeias e globais.
2: Muito bem. Hoje em dia, acho que já se faz muito mais do que se fazia quando eu me iniciei, quando de facto perspectivava uma carreira internacional em que o acesso à informação era muito dispar e diminuto. Ainda assim, acho que devíamos, como país e as próprias instituições, melhorar a literacia sobre as organizações internacionais ou instituições que tenham dimensão internacional, porque me parece que há muito pouca informação, há muitos mal entendidos do que é que as organizações fazem e não fazem, os processos de candidatura, os tempos de candidatura, o grau de pormenor, o que se tem que enviar. Portanto, parece-me que, tal como nós falamos em literacia financeira e tantas outras perspectivas da literacia, aqui também merecia haver uma estratégia estruturada para dar, para disponibilizar informação que pudesse orientar ou inspirar mais pessoas a explorarem outros percursos. O segundo ponto é a ligação.
1: Eu já vou dizer, isso parece-me logo, deixa-me já aqui interromper, Paula, isso já parece uma excelente ideia para a Associação Rede se motivar dentro dos associados de criar uma série de podcasts sobre essa questão. Portanto, já gostei da ideia. Vamos continuar.
2: Já estou
1: continuar.
2: Aqui a semear.
1: Já está.
2: Semear
1: isso é, por isso é que este podcast serve, para nós começarmos aqui a apanhar ideias de toda a gente. Esta união faz a força. Vamos lá.
2: Claro. O segundo ponto prende-se com a ligação das organizações e do próprio Estado às universidades. Pode ser que a situação tenha melhorado substancialmente, mas no meu tempo, em que, portanto, estava ainda na universidade, havia já muita abertura e até feiras em que sociedades de advogados iam às universidades para se apresentarem, para se darem a conhecer, para apresentarem os seus projetos, no fundo atraindo os melhores talentos daqueles anos. E estou a falar especificamente na Universidade de Direito, da Faculdade de Direito da Universidade Nova de Lisboa. Portanto, já havia essa interação, mas de facto não me recordo de haver sequer uma presença, manifestação de uma organização internacional ou de uma associação que pudesse representar essas organizações, dando e facilitando informação aos estudantes. E, portanto, essa interação entre universidades e organizações internacionais ou instituições com dimensões internacionais, portanto, faria muito sentido. O terceiro ponto, Marta, e último, será não só o que é que os outros podem fazer por nós, mas o que é que nós podemos fazer pelos outros, seguindo a velha máxima keynesiana do que é que eu também posso fazer pelo meu país, não é? E o que é que eu também posso fazer pela minha vida? E, portanto, aqui parece-me que deverá haver uma maior proatividade dos jovens ou pessoas, enfim, não tão jovens, que queiram explorar estas vias, estes caminhos, de se informarem. E aqui eu aplicaria o método científico, tal que é aplicável nas ciências puras, mas também nas ciências sociais, quer dizer, é começar pela dúvida, pela pergunta, o que é que há aqui para mim? O que é que eu quero? Onde é que eu quero chegar? Depois, é as hipóteses, explorar várias hipóteses. E a terceira é a evidência científica ou a evidência social organizacional. Quais é que são as associações, organizações, instituições que podem cumprir os meus desejos e as minhas necessidades e cumprir aquilo que eu quero fazer, eu quero entregar
1: Fazer um
2: à
1: trabalho de casa,
2: sociedade.
1: não é?
2: E, portanto, eu no outro dia, Marta, ouvi uma citação que me inspirou para este podcast e que eu passo a citar. Foi de um jornalista norte-americano, ao que me pareceu, de uma pesquisa adicional que fiz, ele nasceu no Reino Unido, mas, enfim, foi muito cedo para os Estados Unidos, tendo-se estabelecido em Chicago, e que disse que a educação, no sentido da educação, a dúvida, a pergunta, transforma espelhos em janelas. E eu achei esta afirmação deliciosa, Sydney Harris, que me parece ilustrar muito aquilo que pode inspirar um caminho global, seguindo paixões, propósitos e inspirações.
1: Ah, Paula, acho que deu aqui umas ideias excelentes e que, sem dúvida, que na associação vamos aproveitar, porque parecem extremamente válidas e com uma aplicação prática bastante fácil e não muito, muito complicada de execução. E depois destas três dicas, eu gostava de fazer uma pergunta um bocadinho mais, digamos, matreira, que é parte de episódios que podem não ter corrido tão bem e como é que lidou com essa frustração. Olhando para trás, alguma decisão, algum episódio que hoje, com a sua experiência, abordaria de forma diferente? Ou que foi um veículo de aprendizagem profundo, porque quando nós erramos, aprendemos sempre, que pudesse aqui compartilhar como é que resolveu esta questão e como é que aprendeu com essa decisão, se calhar na altura, não tendo sido a melhor.
2: Aqui partilharia uma candidatura a uma agência europeia, a ESMA, que é a Autoridade de Supervisão dos Mercados de Capitais. Eu estava a trabalhar na CMVM, a Comissão de Mercado de Valores Mobiliários Nacional, que no fundo é a autoridade nacional que supervisiona e regula o mercado de capitais em Portugal. E já na altura, no âmbito das minhas funções da CMVM, em política internacional e regulatória, fazia parte de vários grupos de trabalho da então e atual ESMA. E houve uma oportunidade para ir trabalhar para a ESMA em Paris, seguindo muitos dos temas que eu cobria e que estava muito segura de dominar e de cobrir com muita acuidade. E candidatei-me de uma forma absolutamente transparente, com as minhas chefias na altura, e de facto tive muito apoio porque tinha trabalhado muito naqueles temas e quase que cumpria todos os requisitos, tick the boxes, em todos os requisitos para aquele novo posto, aquele novo cargo, que era muito, muito interessante e que me teria enchido de honra. Mas cedo percebi, e de facto é muito interessante nos irmos apercebendo e aceitando que muitas vezes nem tudo está sob o nosso controle, não é? E estas instituições europeias e internacionais têm critérios a cumprir que muitas vezes vão muito para além da competência técnica dos candidatos. E há todo um conjunto de ponderações, como o género, que nesse caso até podia ser e
1: Favorável.
2: podia ser-me favorável, mas outros como rotatividade das nacionalidades, por exemplo. E foi justamente esse ponto que fez com que eu não tivesse esse cargo e não tivesse sido escolhida. E, portanto, também era uma mensagem que eu gostava de deixar aqui, era de acreditar que, não obstante toda a nossa preparação e o nosso trabalho, há de facto ponderáveis que não estão sob o nosso controle e que nós temos que aceitar e não desistir. É voltar a repetir e estar atento, e novas oportunidades surgirão. Portanto, há aqui um elemento de trabalho, preparação, muito esforço e resiliência, que é agora uma palavra que se usa muito, mas também há uma situação que é preciso ter em conta, que é a sorte de estar no momento certo, no lugar certo, e preencher aquele requisito que não foi preenchido por outro. E de facto, naquele momento, outro candidato, fantástico, depois conheci a pessoa e sim, muito bem preparada, mas que vinha de uma outra nacionalidade que, naquele momento, tendo em conta toda a evolução daquele departamento, era, enfim, mais enquadrável naquelas situações.
1: E eu acrescentaria ainda, por causa das formalidades das candidaturas, essa é uma ponderação, mas a outra ponderação também é conhecer muito bem o processo dizer application, do concurso da
2: Candidaturas.
1: candidatura, porque às vezes há aquilo são formalidades, não é? E normalmente nos recrutamentos aquilo é tanta gente que eles estão é para eliminar quem não seguiu os formalismos. Portanto, se com muita atenção ver tudo o que é preciso, porque se dizem, por exemplo, os critérios linguísticos, não é? Francês fluente, não é? Com o conhecimento profissional. E se nós pusermos ali, eu sei falar bem, mas não sei escrever, pronto, então aí já ficou automaticamente fora. Portanto, é preciso ter atenção também à parte formal e depois a componente sorte é extremamente importante. Portanto, quem é
2: Claro.
1: que se candidatou ao mesmo tempo do que nós também
2: Marta,
1: conta.
2: mas aqui, se me permite, vou ter que partilhar um elemento da minha experiência. Nós mulheres, muitas vezes, somos muito by the book, ou seja, seguimos à risca todos os critérios. E eu tenho tido a sorte de ter ao meu lado o meu marido, que justamente, por vezes, me diz: não, mas não é necessariamente assim. E posso lhe dizer, quando me candidatei para a Bolsa do Luxemburgo, havia como requisito o francês. E o meu francês estava enferrujadíssimo, ainda que tinha tido ótimas bases e fiz a Alliance Française em Portugal, mas de facto nunca tinha trabalhado em francês, comecei a trabalhar em inglês. A primeira experiência profissional que tive foi numa sociedade de advogados, Uria Menéndez, que foi um ótimo lugar de trabalho, onde o espanhol era uma língua muito falada, e de facto nunca tive a oportunidade de falar e trabalhar em francês. E era um requisito nesta candidatura. E eu tive, enfim, hesitante, devo ou não candidatar? E foi um impulso. Muitas vezes os homens, e nesse sentido, voltando à questão do género, muitas vezes os homens têm essa abrangência de, enfim, independentemente de cumprir todos os critérios, avanço. E muitas vezes as mulheres não. E nesse caso, tenho a dizer que valeu a pena. Valeu muito a pena, porque não fui desqualificada. O francês é uma língua, sim, que tenho vindo a melhorar. Aliás, hoje em dia está claramente, substantivamente melhor do que quando cheguei. Mas, na verdade, nos mercados de capitais, hoje em dia, no espectro europeu, no espectro global, o francês não é uma língua tão usada quanto tudo isso. E, portanto, sim, por razões históricas, sim, mas, de facto, no meu dia a dia, o inglês é a língua por excelência. E, portanto,
1: Mas
2: diria.
1: teve que dizer que sabia muito bem francês para poder passar esse critério inicial, certo?
2: Claro,
1: Pronto,
2: sim,
1: é
2: mas.
1: esse o ponto. Portanto, olha, obrigada por contar aqui essa experiência que vem ilustrar exatamente aquilo que eu tinha falado. Paula, cantando e encantando. E eu, nesse aspecto, mais uma vez, isto é a nossa conversa aqui, já parece que estivemos aqui a combinar, mas mais uma vez, temos aqui uma coincidência, porque eu fiquei pelo fado vadio, não é? E pela tuna, mas acho impressionante que tenha cantado para o Grande-Duque Henri e para a Grande-Duquesa Maria Teresa, que, pelos vistos, tem ali uma ligação a Portugal, não é? E
2: Sim,
1: cantou na Filarmónica do Luxemburgo.
2: é verdade. Esta
1: Isto é
2: foi.
1: uma estrela muito importante a ser contada aqui.
2: Não, por favor, apenas uma curiosidade, enfim, para tornar mais mais interessante, enfim, e sair um pouco do direito à regulação dos mercados financeiros e dos mercados de capitais. Somos um pouco de tudo isto, mas não só. E de facto tenho na música uma grande paixão, no piano que aprendi, mas no canto em particular. Para contextualizar, enfim, eu estudei música desde sempre, nos colégios, nas escolas por onde passei. E pela mão de uma professora de música que tive na altura no Beiral, um colégio em Lisboa, ingressei no Instituto Coro Grande de Lisboa, onde fiz a minha formação no piano e no canto. Passados esses anos, tive que optar, no fundo, entre o direito e a música, sendo que a música era e sempre foi claramente um gosto que complementava todo um outro percurso. E continuei a ter aulas de piano particulares e aulas de canto com a professora Margarida Sousa Prado, com a professora Elsa Cortez, enfim, nomes que ainda hoje estão muito vivos e se recomendam em Lisboa. Quando vim para o Luxemburgo, apercebi-me do recrutamento, um casting para novos cantores para a temporada que se estava a iniciar, para o coro de câmara do Luxemburgo. Um coro de câmara, normalmente, para as pessoas que, enfim, seguem estes temas, um coro de câmara normalmente é uma formação curta, com 10, máximo 20 músicos. O coro de câmara do Luxemburgo tem as suas particularidades e tem a sua formação sinfónica. Portanto, hoje em dia conta com mais de 100 elementos de 27 nacionalidades. Portanto, é uma composição bastante imponente e impressionante. E passado um processo de audições duro, muito competitivo, devo dizer que não estava preparada de todo e
1: Mas
2: que
1: que a
2: me
1: Paula
2: exigiu.
1: não se inibe nada com essas coisas, portanto, levou isso como mais, como tem levado as outras coisas na vida, com sucesso
2: Exato.
1: também.
2: E fui, de facto, fui selecionada, pasme se fui aceite, e de facto, em 2019, num concerto memorável, em setembro de 2019, na Filarmonia. A Filarmonia é o maior centro de espetáculos no Luxemburgo. Apresentámos obras de Schoenberg, de Beethoven, fomos dirigidos por um maestro não residente, um maestro alemão, Christoph Koenig. E foi extraordinário, porque de facto estava o Grão-Duque e a Grã-Duquesa, os pais dos atuais Grão-Duques, porque entretanto se deu a sucessão, na plateia. O que implicou, como deve calcular Marta, todo um protocolo, cantar o hino em luxemburguês, o que de facto implicou um nível adicional de esforço e exigência, mas de muito proveito também.
1: Isso foi uma história maravilhosa para nós terminarmos a nossa conversa. Acho que depois deste episódio já não resta muito mais para falar, que sem mais haveria. Mas acho que vamos terminar aqui esta conversa com esta nota musical. Foi um prazer falar consigo. Chegámos ao fim desta conversa com Paulo Redondo Pereira, Head of Government Relations and Regulatory Strategy da Luxembourg Stock Exchange. E muito obrigada por partilhar aqui um percurso que mostra rigor técnico, visão europeia, compromisso pelo interesse público, compromisso por uma vida fora da vida profissional e que podem ter um impacto a uma escala global. E também por compartilhar que as mulheres portuguesas estão a dar cartas e a criar espaço em lugares menos convencionais. Obrigada, Paula.
2: Obrigada, Marta. Obrigada pela generosidade do convite e da forma tão simpática como conduziu a conversa.
1: E obrigada, Paula, e a todos os que nos ouviram. Conto convosco daqui a uma semana, a partir de um outro lugar do mundo, para mais uma edição do Caminhos Globais. Até lá, desejo-vos uma excelente semana.
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2: Esta quinta-feira passam 4 meses da passagem da tempestade Christine. Alcácer do Sal continua à espera de conseguir recuperar dos prejuízos, em particular os negócios locais. A cidade ficou virada do avesso devido às cheias do Rio Sado. A política do improviso não compensa, alerta o Presidente da República e defende que o país precisa de mudanças de mentalidade para se levar projetos até ao fim e fixar os talentos nacionais. Ouviram-se pelo menos 3 explosões no Irã nos últimos minutos na zona do Estreito de Hormuz.
1: Está aberto o

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1: Quatro meses depois da passagem da tempestade Christine, Alcácer do Sal continua a recuperar dos prejuízos devido às cheias do rio Sado e a autarquia pede ao governo que faça chegar os apoios ao terreno porque ainda há comércio e serviços que não têm como reabrir. Camila Vidal.
2: Em Alcácer do Sal não foi uma madrugada de aflição, foram várias. A chuva não parava.
3: Completamente inundada, mas não é só...
2: Há quatro meses, a repórter da Antena 1, Cláudia Godinho, contava em Antena.
3: As lojas desta avenida, desta zona ribeirinha, estão em parte submersas, há cafés, há restaurantes.
2: Estiveram debaixo de água e muitos locais continuam hoje fechados.
4: Nós temos algum comércio ainda fechado e temos alguns restaurantes, não muitos, mas temos um grande restaurante na margem sul que ficou muito afetado e que ainda não reabriu. Temos conhecimento de alguns estabelecimentos comerciais também que ainda não reabriram. Temos, por exemplo, a Casa Havanesa.
2: A Presidente da Câmara de Alcácer do Sal, Clarice Campos, diz que a situação está a ficar cada vez mais difícil em vários setores.
4: Nós tivemos pescadores a receber 100 euros de indemnização. Isto é um absurdo.
2: A Câmara tem estado a pagar do próprio bolso aquilo que pode, mas avisa que é insustentável, com 80 milhões de euros em prejuízos. Clarice Campos diz o que já chegou.
4: Do Ministério do Ambiente, 2 milhões 186 mil euros para reabilitar cursos de água, duas ou três estradas que ficaram muito danificadas e que precisavam de intervenção imediata, uma ponte que teve submersa e que também está agora em obras. Nós recebemos esse dinheiro e depois recebemos também, por parte do governo, cerca de 600 mil euros de adiantamento.
2: E para o Ministro da Economia e Coesão, Castro Almeida, um apelo.
4: Temos tudo tratado. Portanto, se o Sr. Ministro nos telefonasse, se o Sr. Ministro da Coesão, ou se nos pedisse, nós responder-lhe-íamos da nossa parte. Estamos a aguardar o vosso apoio porque temos tudo em dia, tudo tratado.
1: O apelo de Clarice Campos, a Presidente da Câmara de Alcácer do Sal, esta noite em entrevista à jornalista Camila Vidal. A cidade que teve de reconstruir praticamente tudo depois da tempestade Christine contabiliza 80 milhões de euros de prejuízos. Apesar das promessas, há negócios locais ainda sem apoios quatro meses depois. O PCP quer confrontar o governo com as opções dos últimos dois anos por considerar que está em curso um ataque aos direitos dos trabalhadores e uma degradação das condições de vida. Por isso, o partido marcou para a tarde desta quinta-feira no Parlamento uma interpelação ao Executivo sobre o pacote laboral, os salários e os direitos dos trabalhadores e pediu a presença da Ministra do Trabalho. A líder parlamentar comunista Paula Santos acusa o governo de querer andar para trás em matéria laboral.
5: Aquilo que o governo pretende constitui, de facto, um ataque aos direitos dos trabalhadores, tem conduzido à degradação das suas condições de vida, como já referi, e não podemos deixar de colocar em cima da mesa, porque é extremamente grave esta declaração de guerra por parte do governo com o pacote laboral que agora deu entrada na Assembleia da República. E não podemos aceitar que aquilo que o governo pretenda, exatamente para os trabalhadores, é ainda dificultar mais a sua vida, seja atacar os seus direitos. Atacar e retirar direitos, isto não tem nada de avanço nem de progresso, muito pelo contrário.
1: O debate acontece mais de uma semana depois de a proposta de lei do Governo para a revisão de legislação laboral ter dado entrada no Parlamento. Os comunistas esperam agora uma clarificação dos partidos.
5: Creio que o debate será um momento também para a clarificação de posições das demais forças políticas. Mas aquilo que nós temos, daquilo que temos vindo a acompanhar e daquilo que temos visto para cá, há de facto por parte de um grande apoio por parte da iniciativa liberal e uma disponibilidade clara por parte do partido chega relativamente a esta matéria.
1: Paula Santos, líder parlamentar, comunista em declarações à Antena 1, a interpelação ao governo vai acontecer por volta das 15h. O Sindicato Nacional do Ensino Superior junta-se à greve geral da próxima semana. Estão contra a proposta de pacote laboral do governo. Explica as preocupações do sindicato o presidente José Moreira.
6: Dirão os ouvintes que estamos, a maioria dos docentes universitários e investigadores trabalham com contrato em funções públicas. Onde é que isto os afeta? Bem, de momento, afeta muito marginalmente. De todos os modos, temos também muitos associados.

0: tem. Portanto, se tiver aulas para dar, quem aderir à greve não dará, obviamente, aulas. Se houver exames para dar, depois lamentamos, mas uma greve é isto mesmo. Esperamos que as pessoas que aderiram à greve não tenham nenhum tipo de atividade, a não ser, se possível, juntarem-se no seu local de trabalho para discutir este problema.
1: A CGTP convocou nova greve geral daqui a exatamente uma semana. O Sindicato Nacional do Ensino Superior não é afeto a nenhuma central sindical, mas resolveu juntar-se. O risco do aumento da corrupção é real se o Governo insistir em retirar o visto prévio do Tribunal de Contas para contratos públicos inferiores a 10 milhões de euros. Quem o diz é o Presidente do Mecanismo Nacional Anticorrupção, José Moraes Lopes.
2: A partir do momento em que se diminui o âmbito de fiscalização preventiva, e diminui-se drasticamente, isso é óbvio e é assumido, e a partir do momento em que a responsabilidade financeira assume um grau muito superior àquele que é hoje consagrado na lei através da consagração da negligência, obviamente que se está a diminuir a intensidade dos mecanismos de prevenção.
1: Na Universidade do Porto, durante uma conferência sobre o tema, José Moraes Lopes afirmou que Portugal está em contraciclo com a Europa, que aprovou há pouco tempo uma diretiva anticorrupção que reforça o fator preventivo, e o governo português vai ter de passar a diretiva para a legislação nacional no espaço de 2 anos.
2: A diretiva dá uma ênfase muito grande à prevenção da corrupção, coisa que não existia no passado, e este elevado grau de prevenção da corrupção, que provavelmente com esta lei pode vir a ser beliscado.
1: São alertas do presidente do Mecanismo Português Anticorrupção. José Moraes Lopes foi juiz conselheiro do Tribunal de Contas, também o perito designado pelo Conselho Superior da Magistratura e pelo Ministério da Justiça para integrar as equipas de avaliação do Grupo de Estados contra a Corrupção do Conselho da Europa. Alerta do Presidente da República, Portugal tem uma cultura de desorganização e desarticulação que não compensa. António José Seguro critica a cultura do improviso e defende que os futuros se constroem com planeamento, disse-o durante o encerramento do Festival Eco em Lisboa na última tarde.
3: Mas o imprevisto tem um limite preciso, só reduz o caos e atenua a perda. Não constrói futuros. Os futuros constroem-se com método, com planeamento, com instituições que funcionam de forma consistente, independentemente de quem está na sua liderança. Com uma cultura em que a organização não é vista como burocracia, mas como respeito pelo trabalho dos outros, pelo tempo de todos, pelo resultado que queremos alcançar juntos. Temos uma cultura de desorganização e desarticulação que nenhum improviso compensa. E isso tem um custo que raramente contabilizamos. Projetos que não acontecem, investimentos que não chegam, talentos que partem porque não encontram aqui a previsibilidade do que precisam para construir.
1: O Presidente da República disse também nesta ocasião que o futuro económico e social não se consegue com leis, mas sim com lideranças que cumprem o que prometem e instituições que funcionam. António José Seguro encerrou ao final da tarde o festival organizado pelo jornal Eco, que decorreu no Centro Cultural de Belém, em Lisboa. Os Estados Unidos voltaram a colocar a relatora da ONU, Francesca Albanese, na lista de indivíduos sancionados. Num aviso publicado na página da internet, o Departamento do Tesouro norte-americano justifica esta medida com uma nova decisão judicial. Francesca Albanese, relatora especial da ONU para os territórios palestinianos ocupados, foi sancionada em 2025 por causa das posições que assumiu junto do Tribunal Penal Internacional em relação a Israel. A agência de notícias iraniana Fars registra pelo menos 3 explosões a leste de Bandar Abbas, uma cidade estratégica na zona do Estreito de Hormuz. Não se conhece a origem destas explosões, mas os sistemas de defesa antiaérea estiveram ativos durante vários minutos. Na segunda-feira, os Estados Unidos lançaram vários ataques na zona do Estreito de Hormuz, incluindo em Bandar Abbas, ataques que o Comando Central norte-americano descreve como defensivos. No Líbano, Israel decretou o fim do cessar-fogo ao declarar zona de combate toda a área a sul do rio Zarani. Trata-se de um território de cerca de 40 quilómetros na fronteira entre os dois países. A população ali residente recebeu ordens para se deslocar. Os militares israelitas justificam com uma sucessão de ataques contra o Hezbollah. Na análise do comentador de assuntos internacionais da Antena 1, Filipe Vasconcelos Romão, o alargamento e o intensificar da guerra no Líbano é prova de que Israel quer boicotar um eventual acordo entre Estados Unidos e Irão.
4: O que já percebemos é que Israel parece estar a desenvolver todo

0: os esforços no sentido de boicotar e de tentar deitar por terra esta possibilidade de um acordo entre o Irão e os Estados Unidos. E nesse âmbito, obviamente, a escalada da presença israelita no Líbano insere-se dentro dessa lógica de limitar o mais possível aquilo que for a vontade e um eventual acordo entre os Estados Unidos e o Irão.
1: Considera também Filipe Vasconcelos Romão que o alargamento da zona de guerra a toda a área a sul do rio Zarani pode significar que Israel quer prolongar a presença no Líbano.
0: Eu diria que uma anexação efetiva não acredito. Agora, o que pode haver ideia por parte do governo israelita e das facções mais extremistas dentro do extremismo que já representa o governo israelita, de consolidar essa presença através de uma manutenção mais permanente de presença militar no sul do Líbano. De resto, à semelhança do que já ocorre com parte do território da Síria, o que evidentemente ocorre com a Cisjordânia e com a Faixa de Gaza, e é algo que também em tempos teve lugar, por exemplo, no Egito, até 1978 e até aos acordos entre o Egito e Israel. Portanto, não seria de espantar que procurasse fazer-se algo de semelhante no Líbano.
1: Análise do comentador Filipe Vasconcelos Romão. Israel decretou o fim do cessar-fogo ao declarar zona de combate toda a área a sul do rio Zarani, no Líbano. No futebol, o Crystal Palace festeja a vitória. O clube inglês é o novo vencedor da Liga Conferência. Na final, em Leipzig, na Alemanha, esta noite, o Crystal Palace venceu o Rayo Vallecano por 1-0. Marcou Jean-Philippe Mateta no início da segunda parte. Este é o terceiro clube de Inglaterra a vencer esta competição europeia.
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1: Passam 14 minutos da meia-noite em Portugal continental e na Madeira, menos uma hora nos Açores.
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6: Sejam bem-vindos a esta emissão do programa Passado ao Presente, em que juntamos três nomes da nossa música de vistas largas. Temos, por um lado, o Francisco Amorim, por outro, o Luís Barrocas, portanto, ambos aqui a representação da companhia Algazarra, e que nos apresenta agora o novíssimo álbum, Tudo ao Contrário. Vamos ouvir dois momentos desse disco. Aliás, na realidade, vamos ouvir três momentos, porque um desses momentos está com alguém que está aqui também connosco em estúdio, que é o Straca. Se a companhia Algazarra começou já há mais de 20 anos, o Straca começou há menos. Tem vários singles, vários EPs, o primeiro álbum de 2020, vamos saber que novidades é que é também. O Straca colaborou no penúltimo álbum da companhia Algazarra. Vamos aqui também ouvir esse momento. E o álbum de 2020 que estava a dizer do Straca chama-se Dar Vida. Vamos ouvir também o momento desse álbum do Straca. Obrigado aos três por estarem aqui no Passado ao Presente.
7: Boa tarde.
8: Boa tarde.
6: Antes da primeira viagem musical, vou pedir-vos que se apresentem. Vou começar pela companhia Algazarra e vou começar por alfabética por ti, Francisco.
8: Olá, boa tarde. Sou o Francisco Amorim. Toco guitarra na companhia Algazarra.
6: E nasceste em...
8: Nasci em 1982.
6: Queres dizer a data?
8: 7 de dezembro, em França.
6: Em que cidade?
8: Paris.
6: Ah, mesmo, na capital.
8: Os meus pais eram imigrantes na altura. E...
6: que é isso? Estou
8: nos Companhia Algazarra, membro fundador.
6: Desde 2004.
8: Desde, portanto, 2004,
6: são 22 anos.
8: Exatamente.
6: 22 anos. No teu caso, Luís?
9: Eu sou o Luís Barrocas. Nasci 9 de setembro de 1975, em Lisboa. Sou Sebastião da Pedreira.
6: Material Alfredo da Costa, provavelmente.
9: Talvez, talvez. Não sei, não me lembro bem, mas acho que é isso. Toco saxofone e canto, companhia Algazarra, desde o início.
6: Pronto. São muitas viagens mesmo.
9: Algumas. Enquanto o Alzheimer não ganha melhor.
6: Bem, isso há de acontecer daqui a muitas décadas, esperemos. No teu caso, Straca, tu já eras nascido quando a companhia Algazarra se formou, mas eras pequeno.
10: Sim, sim, sou o Straca. O meu nome é Carlos Guedes, nasci no bairro da Mosgueira em 1997, aqui ao lado.
6: Tinhas 6, 7 anos quando a companhia aparece?
10: Sim.
6: Eras uma criança.
10: E sou rapper, sou artista, sou poeta, sou tudo e mais
6: escreves
10: alguma
6: os teus
10: coisa.
6: Textos. Já vamos ouvir, sim, aqui também um desses momentos, aliás. Sim, um desses momentos, exato. Mas agora vamos ouvir a companhia Algazarra com a faixa de título Tudo ao Contrário.

0: Tudo ao contrário, a Companhia Algazarra, o álbum que acaba de ser publicado, a Companhia Algazarra, uma viagem que começou em 2004, quem diz que começou em 2007, 2008, estamos com o Francisco Amorim e com o Luís Barrocas e estamos com o Straca. Vamos ouvir aqui também uma faixa em que eles se encontram, e vamos ouvir aqui também uma faixa do Straca. Eu queria perguntar-vos, eu vou começar mais uma vez por ti, Francisco, em termos de memórias musicais, a música está lá desde sempre, houve assim algum primeiro concerto que tivesse assistido, que tivesse sido uma revelação especial?
1: Desde sempre, já o meu pai tocava também, aprendi a tocar com ele primeiro viola desde pequenino e os meus tios também tocavam.
0: E também com vistas largas em termos de música?
1: Sim, tudo, muito desde a música portuguesa, muito Zeca Afonso, muitas coisas, muitos clássicos. Acho que a primeira música que aprendi foi House of the Rising Sun, aqueles clássicos da viola.
0: Na versão dos Animals, que é mais popularizada.
1: Mas acho que lembro-me assim de, em pequenino, meu pai gostava muito de ir a concerto. Lembro-me de ir a um concerto de Pedro Brunhosa anos
0: 90, necessariamente.
1: 90, e lembro-me de ficar muito impressionado porque já era
0: groove.
1: Exato, grande groove, com sopros e
0: não sei. Com os bandemónios.
1: Exatamente. Lembro-me desse concerto, ficou assim marcado na altura, mas sempre tive muita música à minha volta.
0: Muito bem, muito bem. E no teu caso, Luís?
2: Pronto, eu também cresci, meu pai era músico, e pronto, cresci a ir aos ensaios.
0: Amador ou profissional? Amador.
2: Amador.
0: Mas com uma grande atividade.
2: Profissão, eu seria professor de educação física, nos tempos livres tinha assim uma banda com outros professores na Portela de Sintra. Né?
0: Ok.
2: Um deles que é baterista de jazz, mais ou menos, digamos. Mas pronto, foi assim crescendo com a música e pronto, depois comecei a tocar com os meus amigos, que levava a viola e tinha aqueles desafios de toca lá aquilo e pronto, eu ia um bocadinho.
0: Facilmente ias atrás?
2: Facilmente, sim. Enquanto as unhas não doíam, mas sim. Mas sim, foi um percurso. Cresci assim um bocado com a música.
0: E houve algum concerto que tivesse assistido que tivesse marcado nos primeiros anos?
2: Pronto,
0: já na adolescência, eventualmente?
2: Acho que. Pronto, não tenho assim nenhuma memória do concerto, é mais daqueles ensaios. Sim. Que é onde os músicos estão a compor e a tocar. Pronto, quando tinha os discos de Bob Dylan ou Beatles ou outras.
0: Mas esses não. Quer dizer, Bob Dylan podias ter visto, claro. Pronto, continuamos a poder ver.
2: Jimi Hendrix também.
0: Esse não. Pronto, infelizmente. Assim, infelizmente.
2: Muita música, pronto, e gostava bastante. E assim vários, digamos, ambientes diferentes e gostava muito.
0: Ok. Não houve um concerto que tivesse ficado aí marcado?
2: Sim, pequenino não, acho que.
0: Pequenino, adolescência mesmo?
2: Sim.
0: Não. Ok. Não, já referiste aí várias coisas.
2: São várias coisas, eu gosto de tudo, até de música clássica, que também pronto, também a minha mãe mais ouvia mais isso. Mais assim,
0: tens esse caldeirão também.
2: Gostava. Pronto, a música é sempre aquela viagem que nos proporciona.
0: Viagem
2: de olhos fechados ou pronto.
0: Aliás, as viagens da companhia são isso mesmo.
2: Tivermos.
0: Muito bem, muito bem. E no teu caso, Straca, a música está lá desde sempre? Tens alguém no teu círculo familiar ligado à música ou que te tenha apontado a música como um eventual caminho?
3: Não, eu comecei a escrever mais ou menos com os meus 12 anos, 13 anos, assim, de uma forma muito prematura. Na altura comecei a ouvir rappers locais do sítio de onde eu vinha, dali da Alta de Lisboa, da Nova Alta de Lisboa. E na altura, quando comecei a ouvir esses rappers, que de certa forma influenciaram-me bastante, eu não conhecia o Sam daqui, já tinha álbuns, o Valete já tinha álbuns, só que eu não comecei a ouvir hip hop através deles, foi mesmo através daqueles rappers mais locais, como Bro G e outros rappers ali da zona. E então, na altura, quando comecei a ouvir esses rappers, de certa forma inspiraram-me também, e com 12, 13 anos comecei a usar a escrita quase como um desabafo. Falava sobre os problemas em casa, os problemas do bairro, e então quase como uma forma de me expressar, e como um diário.
0: Sim.
3: E pronto, então foi assim que a música apareceu na minha vida. Depois as coisas começaram-se a compor. E a visão das coisas também começaram a mudar. E pronto, aquilo que era um diário, o meu diário, de repente tornou-se o diário do mundo.
0: Passou a ser a tua atividade também.
3: É, exato.
0: E faço a mesma pergunta, houve algum concerto que tivesse assistido, que te tivesse marcado a tua adolescência eventualmente?
3: Epá, talvez os concertos ali que existiam ali na zona.
0: Localmente
3: daqui,
0: também?
3: Sim, localmente. São aqueles concertos que marcam sempre porque...
0: Conheces as pessoas?
3: Sim. Havia um festival que era o Alartes, onde iam vários cantores. Lembro-me de ir lá o Chulage, Sam the Kid, Há um concerto também especial que eu lembro-me, foi num dos regressos do General Di, no Lisboa Mistura, no Intendente. Eu lembro-me com 16 anos. Ele disse, ah, e algum rapper, não sei o quê, para entrar. Eu lá fui a correr, subi ao palco. E eu lembro-me de cantar no palco com o General Di, num dos últimos concertos dele, que foi no Lisboa Mistura, 2015, talvez, 2014, algo assim
0: de
3: género.
0: Foi especial, de certeza.
3: Sim, foi. E pronto.
0: Quer pelo género, quer pelo peso também do General Di, em termos de história da nossa música e do hip-hop em particular. Vamos ouvir-te agora a ti, Straka, com a Selma Wamus. Portanto, um bocadinho mais velha do que tu. Um bocadinho... Vá, da geração da Companhia Algazarra, um bocadinho mais nova também, aqui no Intermédio, as senhoras são sempre mais novas. O Macuero, do álbum de 2020 do Straka, Dar Vida.

0: Macuero, o Straca, que está aqui connosco hoje, no passado ao presente, aqui no Macuero, ao lado da Selma Almoço. A Selma Almoço não está connosco hoje, mas está aqui a Companhia Algazarra, são dois dos elementos da Companhia Algazarra, está o Francisco Amorim e está o Luís Barrocas, e temos um novo disco da Companhia Algazarra, Tudo ao Contrário. O Straca participou no álbum anterior, no Histórias e Raízes, da Companhia Algazarra. É esse momento que vamos ouvir daqui a pouco, de união da Companhia Algazarra com o Straca. Eu queria perguntar-vos aos três aqui, até por causa do que ouvimos, do teu trabalho, Straca, do que contaste, do vosso trabalho da Companhia Algazarra, a canção de intervenção, e tu falaste há bocadinho do Zeca Afonso, Francisco, a canção de intervenção é um mote contínuo, uma inspiração contínua para o vosso trabalho? Posso começar por ti, que és o mais novo na sala, Straca?
1: Sim, sem dúvida. Eu sempre levei a música desde o início, desde as primeiras rimas.
0: Foi por aí que a coisa começou.
1: Tinha esta vertente mais interventiva sobre as questões sociais, do meu meio social. E depois, quando as coisas começaram a expandir, a visão do mundo começou a abrir-se mais, e a noção também das coisas e o discurso começa a mudar. E então sempre tive bastante presente esta vertente interventiva, e bastante interventiva nas minhas músicas, porque acho que é super importante, e nos dias que correm é mesmo muito importante.
0: Ah, e é curioso pensar que, quando se pensa que a canção de intervenção está fora, entre aspas, de moda, o mundo continua a provar-nos, infelizmente, continua, sim, a fazer parte da realidade necessária, porque é sempre necessária.
1: Sim, sem dúvida. É mesmo muito, muito necessário, e apesar também de grande parte também das canções de intervenção que são feitas hoje em dia, não é? Ainda continuamos a seguir um pouco aquele modelo, não é? Que na altura era feito por necessidade, que era: não podemos dizer isto porque senão...
0: Achas que há essa preocupação?
1: Há muito. Acho que vivemos em tempos...
0: Isso é uma autocensura,
1: de autocensura, exatamente. Porque acho que o facto de um artista pensar que quer escrever Y e muda o Y pelo M, porque se meter o Y não vai tocar no Festival X, ou não vai tocar na Câmara X, ou não vai ao Teatro X, porque, se nós formos a ver, 90% ou 80 e tal por cento da cultura está na mão do Estado, não é? E então, de certa forma, quando o Estado detém grande parte da cultura, detém a palavra, e então existe sempre esta questão que o artista repensa, e esta dependência também estatal, sim, não é? De subsídios estatais por parte da cultura, que de certa forma causa esta dependência, e que o artista acaba por não ter noção daquilo que faz a si próprio, porque ele acha que é normal trocar o Y pelo M, porque tem que ser, porque senão não recebe o subsídio Y ou não recebe o subsídio X. Então acho que as coisas mudaram um pouco, e já não é preciso uma PIDE. Eu acho que os artistas reforçaram isso interiormente, e controlam-se e policiam-se a eles mesmos, e por isso os tempos mudaram, as coisas mudaram, mas acredito...
0: Houve
1: coisas que ficaram a esse nível, e sem dúvida que falo por mim, que existe uma limitação ainda naquilo que é a liberdade de expressão, e que não longe de darmos como garantida, porque ainda tem muitas questões...
0: É sempre
1: questões
0: algo em construção?
1: Sim. E até porque
0: é uma visão curiosa. Sim, curiosa, e infelizmente em grande parte real, não é?
1: Sim, porque enquanto o Estado decidir, e os artistas assim o quiserem, que o Estado... detenha parte daquilo que é a sua criação.
0: Basta alguém ser mais diretamente interventivo contra aquilo que aquela pessoa naquele momento pensa, para não a chamar.
1: Sim, exatamente. Porque depois temos, né, é aquilo que eu estava a dizer há pouco, 80% mais ou menos, isso está na mão dos mesmos, e então acaba por existir esta consequência, caso não vás de acordo com aquilo que eles querem que seja dito. Então acaba por existir esta autocensura que de certa forma fica encoberta, e não é tão, tão feia.
0: Estou a pensar, o José Cid tem dito várias vezes que a censura antes de 74, lá está, a censura quando estava instituída legalmente, não é? Pronto, quando existia de facto, pronto, vamos dizer que, pronto, temos de ser otimistas apesar de tudo, que é tudo o que estás a dizer, acho que é em grande parte verdade, mas a censura, felizmente, hoje em dia não existe como um instrumento regulado oficialmente. Esperemos que nunca voltemos a esse tempo. Mas isto para dizer o quê? O Zé Cid dizia que a censura antes de 74, ou seja, lamentando a existência dela também, claro, mas acabava por ser, ironicamente, acabava por ser inspiradora, porque os músicos, portanto, quem escrevia, tinha que ir procurar formas de dizer as coisas que queria dizer sem as dizer de uma forma
1: porque,
0: direta.
1: Porque há uma questão que é... Eu não sei, mas eu como artista, eu preferia que me dissessem assim, olha, tu não podes dizer isto, não podes dizer isto e não podes dizer aquilo. Eu arranjava formas de não dizer aquilo. Agora o que nos dizem é que nós podemos dizer tudo, mas na verdade não podemos dizer tudo. Temos que dizer com cuidadinho.
0: Como dizia,
1: como dizia José Mário Branco, é sair de cravo na mão à hora certa.
2: É isso.
1: Temos
2: é
1: que ser muito bem educadinhos e respeitadores, porque é, essa é a nova música de intervenção, é assim. Tem que ser bonitinha, certinha, educada.
0: Ou seja, ser às vezes quase inócua. Portanto, se é inócua, não é música de intervenção.
1: Sim, e nós vemos a música de intervenção hoje em dia toca na Assembleia da República. Não é? Faz capas de jornais, faz capas de revista. Então, acho que a resposta também está um pouco por aí.
0: É mesmo curioso pensar nisso, até porque a música, aquilo que nós chamamos de música de intervenção ao longo de todas estas décadas tem tido muitas roupagens, em termos musicais, em termos de arranjo, claro, tem tido muitas roupagens, portanto, e aí até é curioso pensar que a geração dos cantautores dos anos 70, vá 80 ainda, quando o rap começa em força em Portugal, que aí sim um bocadinho mais tardiamente do que a nível internacional, mas portanto quando explode na década de 90, e o General Dito teve esse papel também pioneiro, e a compilação República, a coletânea República também, os cantautores reconhecem esse papel extraordinário, porque vem ali uma nova linguagem, porque é uma nova linguagem em termos de escrita, uma nova linguagem em termos musical, e percebem que quem está a ir por aqueles caminhos, que é quase sempre gente que na altura era muito nova ainda, como tu saberás muito melhor do que eu, Straca, também, quem chega agora e começa também é gente que tem às vezes até menos do que 20 anos, sim, mas encontrar ali um sítio onde pode, ou não, como estavas a dizer há bocadinho, dizer as coisas de uma forma muito diferente do que quem, entretanto, se foi consolidando dentro de uma sociedade, dentro de um meio artístico e tenta ter esse tal respeito. Né?
1: Porque depois é complicado, porque quando nós, né, vamos ficando mais velhos e depois há contas para pagar, então nós temos, os artistas acabam por se, digamos, render-se, não é? Porque realmente primeiro está as nossas famílias, estão os nossos filhos, está a nossa casa, não é? E pronto, acho que uma das formas que se podia combater isso era através da descentralização, e pensar em descentralizar a sério, é criar outras formas de por exemplo, tenho um projeto, e pronto, agora também não quero roubar aqui.
0: Pois, revela só o que puderes revelar.
1: Eu tenho um projeto novo que envolve um ecossistema e que basicamente tem este papel mesmo de descentralização, e que basicamente reúne uma inteligência artificial, comecei a desenvolver em final de 2024, é a primeira inteligência artificial a falar crioulo de Cabo Verde e da Guiné-Bissau. Tem cerca de 60 ferramentas de criação e gestão de carreira, desde criação de rider técnico, booking, management, workflows completos para lançamentos de álbum, para tudo. Isso tem distribuição digital dentro deste ecossistema, ou seja, ferramentas, distribuição, e tem um token de utilidade. Okay. Este token de utilidade, basicamente, o artista dentro da Quintal, que é a distribuidora digital, recebe duas vezes. Recebe em euros e recebe em Duacoin, que é um token de utilidade. E esse Duacoin reinveste dentro do ecossistema, onde existe um marketplace, e de certa forma, na minha cabeça, e é isso que eu quero, e esses são os planos para o futuro, é que isto realmente possa vir a ser transformador para muitos artistas como eu, que querem dizer e que por vezes sentem-se limitados por vivermos presos a estas algemas invisíveis.
0: Ou seja, como se fossem duas economias, ambas necessárias, é isso?
1: Exatamente.
0: Isso é muito interessante.
1: E é preciso este tipo de iniciativa, é preciso ter coragem.
0: E está a avançar bem?
1: Sim, neste momento estamos com 500 utilizadores na Dua.
0: Está a crescer a um bom ritmo.
1: Fomos agora também destaque em vários meios de comunicação social, no Jornal de Cabo Verde, e pronto, e somos a primeira inteligência artificial a falar.
0: Lembra-me o nome outra vez?
1: A inteligência artificial é a Dua.
0: Dua, sim, ok.
1: Dua tem rosto, tem voz própria. Temos também um acordo agora com a Amazon e com a Google for Startups, e que basicamente é um projeto também que demonstra o poder da inteligência artificial, não como maligna, mas aquilo que veio trazer e a potencialização que pode trazer aos artistas, aos criadores, porque antes eu tinha uma ideia, eu quero criar uma distribuidora, mas não tinha o capital, e a inteligência artificial hoje permite-nos criar, e de certa forma isto inverte um pouco as pirâmides e antes quem tinha o capital e não tinha tantas ideias podia construir, e hoje quem tem as ideias também pode construir. Eu acho que isto é de facto revolucionário e...
0: Essa é uma das boas utilizações da inteligência artificial.
1: Exatamente, exatamente. E então, pronto, acho que o caminho tem que ser um pouco por aqui, não ter medo, desbravar, porque acho que o mundo precisa disso.
0: Sem dúvida, sem dúvida. É. Não ter medo de esbravar, acho que é o que a Companhia Algazarra tem feito ao longo destes mais de 20 anos. Vocês nunca têm tido medo de nada, pois não? Tudo aquilo que vos mete algum tipo de vontade, vocês deitam braços e fazem sem problema nenhum, não é verdade, Francisco?
2: É verdade, às vezes também há medos, claro.
0: Já sentiram este tipo especial de censura que o Straca estava a falar?
2: Sim, acho que sim. Acho que,
0: especial porque vais subliminar, não é?
2: Sim, sim, sim. Nós percebemos também que e hoje o mundo está muito dividido, muito politizado cada vez mais. E,
0: bipartido, quase.
2: Exatamente.
0: É. Como se fosse só um lado e um outro lado.
2: Sim, e nós tentamos navegar um pouco de uma forma não entrar em guerras.
0: De forma direta, não é?
2: Sim.
0: Ou, quer dizer, em guerras, se calhar não entrar tudo em guerras.
2: Sim, tentamos um pouco e tentamos trazer outra coisa, porque nós temos à nossa volta pessoas que pensam de maneiras diferentes, queremos criar um ambiente com a música que nós transmitimos e com as festas que fazemos, que é aberta a todas as pessoas e não tentamos... Temos vindo a tentar não ser muito políticos, também, tem muito a ver também com isto que o Straca estava a dizer, de certa maneira, e acho que não, é mesmo uma coisa bastante geral dos músicos, porque é isso, são águas às vezes perigosas e nós como queremos estar bem e não queremos estar num clima hostil, e é isso que reflete-se em nós e não nas nossas vidas, como mostrar que disse, o pessoal tem contas para pagar, etc, não sei o quê, certos assuntos às vezes, e tentamos fazer uma crítica de formas construtivas, positivas, às vezes mais duras, às vezes menos, também fazemos músicas sobre outros assuntos, seja sobre amor ou seja sobre... A beleza da natureza, ou seja o que for, tentamos ir a vários temas que também nos inspirem em cada momento. Mas por acaso tivemos também uma experiência engraçada com este tema que ainda vamos ouvir
0: o Straca,
2: acho eu, porque nós queríamos filmar o videoclipe na altura. Não sei se posso dizer, mas acho que já posso dizer. Nós temos uns amigos que trabalham na Força Aérea e eles têm nós fizemos uma visita no Museu da Força Aérea, que é muito engraçado e é espetacular, realmente, estar os aviões e tudo. E tentámos filmar o videoclipe deste vídeo dentro de um avião que eles têm lá.
0: Claro.
2: Exatamente, porque tinha a ver com esta coisa de voar imaginámos assim um cenário engraçado à volta disto, com a malta a fazer paraquedismo. Havia assim umas ideias muito malucas, mas na realidade
0: esbarraram.
2: Para eles era difícil, porque a música tinha um pouco um teor político envolvido na letra, e como é natural, não é? Claro que também
1: nós, nessas questões é um órgão também.
2: Claro, nós iríamos esperar outra coisa, mas é normal que a Força Aérea dissesse, epá. Aqui a letra tem aqui certas questões que nós não podemos estar a patrocinar isto. Super natural, mas foi por acaso engraçado. Nós na realidade, quando este processo de gravarmos
0: pena,
2: lá,
0: claro,
2: este sim. processo de gravarmos lá foi mais ou menos tratado antes da música ser finalizada. Depois a música tomou um caminho em que nós próprios percebemos, pronto, ok, vamos ter que fazer uma coisa diferente. Mas faz parte, é uma experiência assim neste sentido.
0: Sem dúvida. Olha, então vamos ouvir já o Livros como Pardais, a Companhia Algazarra e o Straca, aqui em 2023, no álbum anterior da Companhia Algazarra.

0: Livros com pardais, aqui a acabar com Um Dia Isto Vai Mudar, portanto, isto também faz sentido aqui no contexto que estávamos a falar. Estamos com o Luís Barrocas, estamos com o Francisco Amorim, com o Paniel Algazarra, estamos com o Straca. Esta questão da censura realmente dava muitos panos para mangas, mas uma coisa que vos quero perguntar aos três e com o balanço diferente em termos de idades: em Portugal, viver da música é preciso uma grande persistência, um grande amor à arte que se está a fazer, independentemente de. Vá, vou usar esta palavra concessão em algum momento, mas é preciso acreditar piamente nisto. Não se vive da música em Portugal só porque, talvez tenha um sucesso hoje. Não, isto é preciso acreditar a sério, não é verdade? Luís, tens estado tu mais calado.
1: Sim. Não, pronto, é isso. É viver da música é como um músico também como desde sempre, um músico também para sobreviver, como desde no tempo dos reis,
0: o
1: tinha
0: jogral.
1: que ser o músico. Olha, toca lá aquilo. Ah, não sei, então não comes. Tem que ser aquela pessoa que se desmembra e aprende e evolui, e às vezes desevolui, né? Às
0: Mas havia
1: vezes
0: as cantigas
1: estamos
0: de escárnio,
1: convidados.
0: e mal
1: É isso,
0: dizer.
1: temos que. Eu quero ouvir aquilo e pronto. Pronto, e depois tem o lado que é dar o nosso nome, a nossa cara, criar o nosso produto e ter sorte que haja o suficientemente que dê, o suficiente para sobreviver ou viver.
0: Quando o Francisco estava a falar, estava a pensar, eu acho que apesar disto tudo, de tal questão de não quererem através da vossa música trazer algum tipo de hostilidade, eu acho que vocês não chamam um público que tenha vontade de dar cabo do mundo, não é? Portanto, acho que o tipo de pessoas que vocês chamam pode ter pensamento, pode, e acho que é saudável, tenha pensamentos diferentes, mas um pensamento diferente, ou vários pensamentos diferentes, dentro de uma sã convivência, não dentro de uma visão de que realmente.
2: E é revolucionário, não é?
0: É isso
2: Transmitir
0: mesmo.
2: essa
0: É isso
2: alegria,
0: mesmo.
2: essa
0: Sim.
2: paz, essa.
0: É isso que é transformador.
2: Exatamente.
0: É
3: Nós
0: muito, muito por aí.
3: também, nós também, a nossa banda sempre foi muito, digamos, um pouco multifacetada, porque nós fazemos também muitas coisas de rua,
0: Sim.
3: acústicas.
0: Foi assim que começaram?
3: Exatamente, começámos assim, com muita ligação à música pós-circo, música de animação de rua, de paradas, desfiles, e nós também continuamos a fazer muitas essas coisas. E nós fazemos muitas festas privadas, festas de anos, casamentos, fazemos muitos casamentos, e nesse universo, digamos, nesse mercado, as pessoas que estão num casamento não estão interessadas em ouvir música
0: Mas se
3: politicamente
0: calhar fica lá alguma
3: de
0: coisa às vezes,
3: intervenção, etc.
0: ou
3: Não
0: há
3: sei
0: algum convidado, ei, isto é giro, espera, eu não conhecia.
3: é, mas então nós temos esta nossa carreira, digamos, de autores, de letristas, onde tentamos ter intervenção, e temos ao mesmo tempo uma carreira onde fazemos.
0: Mas nesse tipo de eventos, tanto apresentam canções vossas como também versões
3: Sim, todo
0: de...
3: tipo de coisas.
0: Sim.
3: E músicas que nos pedem, como o Luís estava a dizer.
0: Sim,
3: Não é que não nos dão comida se não
1: sim.
3: tocarmos, mas.
1: Sim, não te pagam.
3: Mas
1: Vão dar
3: é. É
1: comida.
3: O
1: Olha,
3: músico tem
1: canta aí,
3: muitas
1: canta aí.
3: vezes sujeitar-se a.
1: Tem que ser.
3: Que é, para nós por acaso gostamos imenso de desafios. Portanto, não é que alguém nos pede uma música e não. É pá, não gosto disso. Nós
1: Pequena Sereia, vai
3: gostamos de.
0: ter. Pode
3: Exato.
0: acontecer, sei lá, uma maneira.
3: Já nos pediram, toquem a música da Pequena Sereia e nós. É pá,
1: não
3: espetáculo.
1: sabias fazer outra
2: À vossa maneira.
3: Vamos. Nós gostamos de desafios e tentamos não ter limites. É pá, não gosto desse estilo de música. Nós tentamos, é pá, vamos fazer a música da Pequena Sereia com ganda power,
0: É
3: com uma
0: isso.
3: ganda pica, com uma coreografia e tudo. Trabalhamos o arranjo e também gostamos muito dessa parte de harmonia, melodia, ritmo, diversidade de influências, etc.
0: Mas eu acho
3: Nós
0: que é isso que é
3: temos.
0: importante, ou seja, esse tipo de eventos que pode à partida aparecer, não é estranho, não, é bom porque é mostrar música que se calhar não chegaria ali àquelas pessoas, ou a muitas daquelas pessoas, e que de certeza que algumas delas vão ficar com a curiosidade de conhecer mais, e portanto, a partir
3: Sim,
0: dali,
3: claro.
0: a partir de uma pequena centelha de curiosidade, você nunca sabe o que é que pode nascer.
3: Mas nesse sentido de ser difícil viver da música, é bastante difícil. Este tipo de mercados complementares ajudam para os músicos em geral que fazem estas coisas, porque também a internet cada vez paga menos, desde que estávamos a falar há pouco sobre venda de CDs
0: Em
3: ou
0: off,
3: coisas assim do género, que eram
0: sim.
3: fontes de rendimento que sempre ajudaram às carreiras dos artistas,
0: E que hoje em
3: etc.
0: dia são residuais a esse
3: Claro,
0: nível,
3: nós
0: sim.
3: como somos artistas
0: São todos
3: independentes,
0: músicos profissionais.
3: sim.
0: Mas na Companhia Algazarra.
3: Tu, sim, sim, sim.
0: Claro que com todas estas valências.
3: Uns dão aulas, outros.
0: Sim, mas vivem todos da música.
3: Sim, sim, sim.
0: Ou das muitas músicas que vão fazendo de diversas sim, sim, formas. Sim. Mas não há aqui nenhum banqueiro, nenhum gestor, nenhum.
1: Eu estive a concorrer para a Câmara, mas não.
0: podia haver, eu não tinha nada
3: não,
0: de mal.
3: Não, mas há muitos músicos que têm que complementar com outras formas. Sim. Seja dar aulas, sim. Seja pescados em jardinagem.
0: Tu consegues viver da música, Straca?
2: Sim, consegues. Da música e com agora também com este meu projeto.
0: Sim. Mas música neste sentido lato.
2: Sim, não? Sim, sim, sim, sim. Mas é muito, muito, muito difícil e muito mais. Quando decidimos ser nós próprios
0: a gerir
2: e não ter não ir por essa autocensura e exigir não mudar, não nos mudarmos a nós próprios nem ir nesta onda. E então acaba por ser muito mais difícil, mas é possível.
0: Mas precisa ter mais coragem, como uma das tuas últimas músicas.
2: Sim, sim, é preciso ter mais coragem, mas depois também olhando aqui para os Companhia Algazarra, para outras bandas que já têm tantos anos disto, não é? E tanto eles os dois, aquilo que já passaram para conseguir.
0: É inspirador também.
2: Muito inspirador, não é? Porque eu não vejo a minha carreira acabar amanhã, eu vejo a minha carreira acabar quando eu morrer. Porque até lá vou continuar a fazer música, seja de que forma for, e acima de tudo a continuar a ser eu e poder de certa forma também através de outros meios como a tecnologia poder causar impacto naquilo que é a área da cultura e na área artística também. E aquilo, nós até temos uma história curiosa porque o Kiko.
0: Sim,
2: e através dos Farra Fanfarra.
0: Sim.
2: Também tem muita influência naquilo que foi o meu percurso e eu estar aqui hoje e estar a fazer o trabalho que eu estou a fazer hoje. Porque eu, por exemplo, nunca tinha saído do bairro, eu sempre vivi ali no bairro da Mesgueira, nunca tinha saído. E de repente chamaram para ir para uma escola no Liceu Passos Manuel, fui para o Liceu Passos Manuel para um curso de teatro, um mundo completamente diferente, saí do bairro da Cruz Vermelha da Mesgueira
0: para
2: o
0: Liceu Passos Manuel. Para frequentares ou para dares alguma
2: coisa? Não, para estudar.
0: Para estudares, ok.
2: E na mesma altura o Kiko convidou-me para um projeto que era música para os direitos humanos na Sérvia. Sérvia, sabe onde é que é isso? Eu nem sabia falar inglês, não sabia nada. Eu disse, bora, lá fui, depois para a Sérvia, fomos para Israel, Palestina e para outros países e isso foi a primeira.
0: Isso há quanto tempo?
2: Isso foi, tinha para aí 17 anos, 16, portanto, 16 anos. 16
3: foi
2: anos.
3: Há 10 estamos anos. Será,
0: pois, há cerca de 10 anos.
2: Há mais.
0: Há 2014. 2013.
2: Sim. E então, isso foi muito fundamental, porque aí eu vi que a minha música realmente pode chegar longe, não é? E de repente saí do bairro da Cruz Vermelha, da Mesgueira, e de repente estou na Palestina, de repente estou na Itália, de repente estou na Sérvia. E isso realmente foi muito, muito, muito motivador. E então esta nossa ligação também vai ficar para sempre, porque foi eu falo imenso disto, porque foi sem dúvida a sendalha para aquilo que foi o meu crescimento e o meu desenvolvimento.
0: Sim. E aí apresentar as letras em português.
2: Sim, sim, sim.
0: Também, não deixa de ser curioso. Como é que vocês se conheceram então? Já tinha a curiosidade, agora ainda tenho mais.
2: Foi no Lisboa Mistura.
3: Lisboa Mistura, exato. Fomos
0: convidados. Mas o Straca era muito novo.
3: Era muito novo. Fomos convidados para fazer um espetáculo lá com vários convidados e o Straca era um dos convidados.
2: Sim.
3: Depois aí conhecemos e na altura nós estávamos envolvidos com.
0: Portanto, na altura em que subiste ao palco para cantar com o General Di.
2: Acho que foi mais ou menos nessa altura. Não sei se foi esse ano que o General Di foi lá tocar.
3: É possível. É possível. Mas conhecemos aí por essa altura. Ele cantou uma música connosco. E depois, como nós ainda estamos hoje em dia envolvidos com o movimento associativo e com muitos projetos Erasmus KA2, etc., projetos de voluntariado, de intercâmbios e formações, e estávamos sempre a precisar de malta jovem, músicos, que quisessem participar. Nessa altura era esse projeto de Música para os Direitos Humanos. Music for Human Rights também está nas redes e o Straca participou em muitos e aquilo funciona como uma rede, acaba por ser uma grande família. Aquilo foi durante 10 anos, se não me engano.
2: Epá, e é mesmo incrível, porque é isso. Eu estava habituado a viver dentro de uma bolha e de repente aquela bolha abre-se. Eu, onde é que eu estou? Não é? De repente estou no meio da Palestina, Né? Tu... Só conheci a Mesgueira.
0: Ou seja, essa foi a tua primeira viagem ao estrangeiro?
2: Foi para a Sérvia, foi. Foi a minha primeira. Não, para a Alemanha, e depois no autocarro até à Sérvia.
3: Exato.
0: E... Mas contigo com 16 anos,
2: sim,
0: incrível.
2: Sem saber falar inglês, sem. Eu disse, olha, bora. E sem dúvida, pá, foi aquilo. Foi ali que
0: um batismo...
2: que o jogo começou todo a virar, porque eu comecei a ganhar uma noção completamente diferente das coisas, comecei a lidar com outro tipo de pessoas, com outro tipo de músicos. E então isso de certa forma motivou-me, e não só, abriu-me completamente, porque depois acaba por ser um vício, não é? Que nós queremos mais, mais, mais. Quando começamos a conhecer pessoas destas, quando começamos a ver o mundo, apetece-nos explorar esta infinitude de...
0: A tua escrita transformou-se necessariamente.
2: Sim, sem dúvida alguma. E isso coincidiu depois também com a minha mudança de escola para o Liceu Passos Manuel. Também foi uma grande mudança, sair de uma escola como a Dom José I, que era a última do ranking, para a primeira do ranking, que é o Liceu Passos Manuel. É uma grande mudança.
0: Foi a inversão da pirâmide.
2: Sim, foi tudo ali em simultâneo. Mas pronto, só esta curiosidade, porque de facto foi mesmo muito importante para mim e para o meu percurso.
0: Olha, e entretanto, depois destes vários singles e EPs teus posteriores ao teu álbum 2020, tens algum álbum em preparação, Straka?
2: Sim, eu já era para ter lançado um álbum há cerca de 3 anos.
0: Portanto, já tens de certeza muito material entre as que foram divulgadas e as que ainda não foram.
2: Este álbum aqui, fui buscar assim um pouco sonoridades mais ligadas à música tradicional lusófona. Trabalhei com a Karina Gomes, que já saiu essa música. Mundo Novo, sim. Com o Ricardo Ribeiro, o fadista.
3: Sim.
2: Com o Ferro Caita, de Cabo Verde.
3: Muito bom.
2: E então, pronto, tenho ido buscar assim um pouco essas sonoridades mais tradicionais de cada país, juntar ao hip-hop. Mas pronto, agora dei assim uma pausa com o desenvolvimento deste projeto. Mas está para breve, ainda este ano penso poder lançar finalmente este projeto, e já tenho outro também já pronto para lançar.
0: Entre o segundo e o terceiro, então vai ser menos tempo.
2: Sim, é isso.
0: Muito bem.
2: Assim, tudo ao seu tempo.
0: E a Companhia Algazarra, entretanto, em julho vai estar a tocar na Turquia, estou a dizer bem?
3: É verdade, em Istambul, vamos ao
0: Festival
3: de Jazz em Istambul pela primeira vez. E estamos a marcar muitas datas, podem seguir nas nossas redes
0: quer
3: sociais.
0: Quer cá em Portugal, quer lá fora.
3: Exatamente, sim. Muito e bom. Podem seguir, temos a agenda no Instagram, etc.
0: Mas de certeza que Istambul vai ser, quem sabe o que é que poderá surgir em termos de colaborações com algum músico.
3: Exato,
0: local,
3: certeza.
0: A vossa música, que já tem tanto também destes cruzamentos ali, daquelas zonas entre a Europa e a Ásia.
3: Exatamente.
0: Vai de certeza também ser transformado. Olha, vamos carregar no botão, vamos ouvir o Ignite. Obrigado, Luís, obrigado, Straka, obrigado, Francisco, aqui
3: obrigado.
0: A Companhia Algazarra, aqui a fechar o passado ao presente com o Ignite, do álbum Tudo ao Contrário, acabado de publicar.